0: O trabalhador poderá usar até 20% do saldo para quitar parte da dívida. Quem aderir ao programa também não poderá participar de jogos de apostas online, conhecidas como bets. A ideia, segundo o presidente Lula, é evitar novos ciclos de endividamento.
1: Nós vamos criar as condições para vocês diminuir o endividamento de vocês, para vocês pagarem dívida que vocês já estão devendo há muito tempo que não podem pagar, para que vocês se libertem um pouco da dívida do cartão de crédito e do cheque especial. Agora, vocês não podem continuar jogando em bet. Por isso é que nós estamos proibindo durante um ano das pessoas gastarem pouco do seu recurso fazendo jogo.
0: Para aderir ao novo Desenrola Brasil, o trabalhador deve procurar os canais oficiais dos bancos onde possui a dívida. Reportagem Pablo Mundim.
2: E como nós ouvimos na reportagem, o novo Desenrola tem foco na recuperação financeira de famílias, estudantes, pequenos empreendedores e agricultores familiares.
3: O programa também prevê que as instituições financeiras limpem o nome de pessoas com dívidas de até R$100.
2: E para entender melhor sobre a nova versão do Desenrola e como participar, a gente conversou mais cedo com Regis Dudena, secretário de Reformas Econômicas do Ministério da Fazenda. Acompanhe.
3: Secretário, vamos falar então sobre esse Desenrola voltado às famílias. Podem participar quem está com dívidas atrasadas entre 90 dias e até 2 anos, né? Qual é a expectativa do governo em relação ao número de pessoas que podem participar do programa? E se a dívida for maior que esses 2 anos, como é que fica? A pessoa pode participar de outra forma?
4: Obrigado, agradeço pelas perguntas. Aqui nós estamos falando do Desenrola Família, que é o programa que você narrou, que tem essas características, de um público estimado em até 20 milhões de pessoas. Acho que é importante a gente saber que, junto com o Desenrola Família, que é especificamente esse que trata de dívidas de 90 dias até 2 anos, nós ainda temos outras medidas de melhoria que aí pode ter um público ampliado. Mas focando no tema Desenrola Famílias, pessoas físicas com dívidas, nós estamos com até 20 milhões de pessoas que podem ser atingidas. A ideia aqui é focar, sobretudo, nessas dívidas que tenham até 2 anos, porque são dívidas que impedem as pessoas a participar da sua vida financeira, são dívidas normalmente caras, que serão substituídas por dívidas baratas. Por isso que nós estamos focando, otimizando esses recursos públicos nesse público específico. É importante lembrar que o Desenrola 1.0, o primeiro, ele abarcou dívidas mais antigas, dívidas anteriores mais antigas. Agora o foco, então, são essas mais recentes.
2: Secretário, o senhor pode explicar para a gente como vai funcionar no caso das dívidas de até R$100? O programa tem um eixo voltado para esses casos, não é isso?
4: Exatamente. Aqui, mais do que diretamente para as pessoas, esse é um comando para as instituições financeiras, para os credores. Ou seja, uma instituição financeira ou uma financeira que queira participar do programa vai ter que desnegativar dívidas até R$100 na origem. Ou seja, todas aquelas dívidas que no início eram de até R$100, que levaram a uma negativação, a instituição vai ter que desnegativar, ou seja, vai ter que tirar qualquer restrição de crédito desse devedor para que a própria instituição possa participar. Então, esse é um comando para o banco, para a financeira, tirar essa negativação, se estivermos falando de dívidas pequenas ou dívidas com limite original até R$100.
3: Secretário, a gente ouviu algumas dúvidas da população em relação ao programa. Um deles é o Alex Araújo, que a gente ouviu na reportagem agora há pouco. Vamos ouvir a pergunta dele.
5: A pergunta é sobre questão de parcelas, né? Quando a gente vai verificar a dívida, quando é muito alta, então parcela é o mais complicado, porque não adianta você, vou dar um incentivo para você pagar a sua dívida, mas a quantidade de parcela acaba tendo um valor mensal alto, então não adianta muita coisa.
2: Secretária, a gente tem também a pergunta do auxiliar de cartório, Sávio Araújo, vamos ouvir.
6: Então, eu queria saber como é que vai funcionar essa redução dos juros, né? Se vai reduzir o valor da dívida...
3: Bom, secretário, eles perguntam aí sobre parcelas, sobre juros. Como é que vão funcionar esses dois critérios dentro do programa?
4: O que eu acho importante a gente lembrar aqui é que, para começar, ao entrar no Desenrola, essas dívidas, então, vencidas há 91 dias até 2 anos, ele vai ter um desconto. Então, de saída, o valor principal da dívida já cai no mínimo 30%, podendo chegar até 90% de desconto. A diferença dessa dívida, que já vai ser bem menor, ela vai poder ser parcelada em até 48 meses, ou seja, até 4 anos para pagar essa dívida menor nova. Além disso, nós estamos falando de uma migração de créditos caros, como é o caso do cartão de crédito, cheque especial, o crédito pessoal sem garantias, que chegam a ter taxas mensais de até 15%. Aqui ela vai ser fixada a um teto de 1,99% ao mês. Ou seja, é uma dívida muito menor, com desconto, parcelado em até 4 anos, com taxa de juros de 1,99, uma taxa de juros bem abaixo. Com isso, a pessoa vai conseguir ter um comprometimento da renda muito menor. Então, vamos pensar aqui, se ela tiver uma dívida, por exemplo, de 10 mil reais e estava pagando aqui 15% ao mês, só de juros ela pagaria R$ 1.500 por mês de juros. Se ela vier a ter um desconto no máximo aqui de 90%, a dívida vai cair para R$ 1.000 e os juros incidentes aqui vai para R$ 199 por mês. Então, assim, aqui a gente está diminuindo muito aquilo que a pessoa vai ter que pagar por mês, com a ideia de reduzir esse comprometimento da renda da pessoa que entrar no desenrola, no novo desenrola.
3: Importante só a gente reforçar aqui, né, secretário, é a ideia de trocar mesmo a dívida mais cara, que são aquelas dívidas mais fáceis de serem feitas também, cartão de crédito, cheque especial, financeiras, por dívidas mais baratas, né?
4: Exatamente, esse é o principal recado, né? Pegar a população que está com dívidas caras e que está com alto comprometimento de renda, a gente diminui a dívida e diminui a taxa, diminui a parcela que ela tem que pagar todo mês.
2: Secretário, esse desenrola traz também mudanças no consignado do INSS e dos servidores públicos federais dentro do programa aí para ajudar aposentados, pensionistas e servidores públicos que precisam de crédito. Como é que isso vai funcionar?
4: Aqui o que é importante a gente notar é que foi criado dentro desses consignados que são categorias de crédito mais baratas, mas dentro do consignado foi criada uma possibilidade de uso de um cartão consignado, de um cartão de benefícios, e a parcela consignável, ou seja, aquele percentual da renda, seja do aposentado pensionista, seja do servidor público, ficava travada para usar no cartão. Só que quando ele usa no cartão, normalmente as taxas são piores. Então o que nós estamos fazendo? Tirando essa trava para que ele possa usar um consignado normal, estamos reduzindo o percentual que ele pode consignar do seu salário, visando trazer essa parcela mensal para um comprometimento menor da renda, e estamos diminuindo progressivamente no tempo, nos próximos 10 anos, o percentual global do consignado. Então, qual que é a ideia? Tanto em um quanto em outro. Tirar a possibilidade de cravar esse cartão, que normalmente é mais caro, nós estamos diminuindo de saída de 45% para 40% e progredindo no tempo para que esse consignado lá na frente chegue a 30% do seu valor de renda mensal. Esse conjunto de medidas faz com que imediatamente ele migre de um crédito mais caro e mais problemático para um crédito mais saudável, e que com o tempo ele vá diminuindo o comprometimento mensal da sua renda.
3: Bom, secretário, para a gente encerrar rapidamente, como é que as pessoas podem conhecer mais sobre o Desenrola? Como é que elas podem participar do programa de renegociação de dívidas?
4: Aqui o que eu acho primordial é as pessoas entenderem que o principal canal inicial é elas irem à instituição que lhes deu crédito. Ou seja, se você deve para um banco, procure o seu banco, porque é no banco que você vai iniciar a sua relação de desenrolar essa sua dívida. O que eu ainda acho importante aqui? as pessoas se atentarem para as condições que lhes estão sendo ofertadas. Elas têm que tomar cuidado, porque é possível, infelizmente, que haja tentativas de fraude, ou seja, terceiros que vão se utilizar desse momento para tentar fraudar. Então é importante que as pessoas ficarem atentas para isso. Além disso, quando você for à sua instituição financeira, anote exatamente quais são as condições dessa dívida para garantir que as condições que estão sendo dadas pelo programa do governo federal atinja você. E se tiver dúvidas, acione os órgãos de defesa do consumidor para que eles possam também te orientar se os seus direitos como consumidor estão sendo preservados. Então, canal principal, a própria instituição financeira, e a partir de amanhã deve estar disponível o site do novo Desenrola, onde também essas informações estarão disponíveis.
2: Tá certo, então nós conversamos com Régis Dudena, secretário de Reformas Econômicas do Ministério da Fazenda. Secretário, obrigado pela participação aqui na Voz do Brasil.
4: Eu que agradeço, uma boa noite a todas e todos.
3: O governo do Brasil ampliou as penas para crimes como furto, roubo, estelionato e receptação.
2: No caso de furto, a punição passa a ser de 1 a 6 anos, superando o limite anterior de 4 anos. Já o furto de celular agora prevê reclusão de 4 a 10 anos.
3: Crimes cometidos por meios eletrônicos também tiveram aumento de pena, podendo chegar a até 10 anos de prisão.
2: Segundo o governo, o objetivo é reforçar o combate ao crime e proteger a população.
3: Avança para levar internet a todo o país.
2: Um leilão realizado pela Agência Nacional de Telecomunicações vai garantir a conectividade em mais de 864 localidades, com foco em áreas rurais e remotas.
3: As empresas vencedoras se comprometeram a fazer investimentos de R$2 bilhões.
7: 4 empresas venceram o leilão da faixa de 700 MHz, que vai beneficiar com mais conectividade e infraestrutura, áreas rurais e remotas, além de rodovias federais em 16 estados brasileiros. A proposta é dar maior cobertura móvel a regiões que ainda enfrentam dificuldades de sinal. As ondas de 700 MHz têm mais facilidade para atravessar obstáculos físicos, como paredes, vidros e concreto, com menos perda de energia. Isso garante, por exemplo, que o sinal de celular chegue com qualidade ao interior de prédios, subsolos e elevadores. Mas o principal objetivo desse leilão é acabar com as chamadas zonas de silêncio, trechos de rodovias sem sinal de telecomunicação que ainda persistem no Brasil. O secretário de Telecomunicações do Ministério das Comunicações, Hermano Tércios, explica quais áreas terão prioridade para receber essa tecnologia.
8: Definimos que as localidades maiores são a prioridade, acima de 600 habitantes. Rodovias federais, rodovias com mais fluxo de pessoas, como a BR-101, BR-116, 242 e assim por diante. E aí, depois dessas rodovias, descer para uma terceira prioridade as localidades abaixo de 600 habitantes.
7: O modelo de leilão adotado exige que as empresas vencedoras firmem compromissos diretos de investimento em infraestrutura e modernização das redes, o que, na opinião do ministro das Comunicações, Frederico de Siqueira Filho, vai levar serviço de qualidade para a população.
9: Mais infraestrutura, mais competitividade, mais capilaridade, para que também a gente consiga fazer com que as operadoras, os prestadores de serviço possam levar infraestrutura para as áreas mais remotas do Brasil.
7: O valor total dos lances somou R$23 milhões. A expectativa é de cerca de R$2 bilhões em investimentos. Reportagem Graziele Bezerra.
2: Pernambuco e Paraíba tentam se restabelecer depois que fortes chuvas atingiram os locais desde a última sexta-feira.
3: Ao todo, mais de 30 municípios decretaram situação de emergência nos dois estados.
2: O governo do Brasil já enviou quase R$1,5 milhão para apoio das cidades atingidas.
10: Na manhã desta segunda-feira, 4 de maio, o ministro da Integração e do Desenvolvimento Regional, Valdez Góes, desembarcou no Nordeste para agilizar as ações de socorro e assistência humanitária nos estados da Paraíba e Pernambuco. Na Paraíba, o ministro ressaltou a parceria do governo federal com os estados para agilizar as ações de resposta em casos de desastres.
11: A prefeitura tem que decretar a situação de emergência, passar informação ao governo do estado para o governo federal. Se é ajuda humanitária, passa através de um cartão. Se é uma obra vai empenhar em nome da prefeitura.
10: Valdez enviou equipes da Defesa Civil Nacional para os dois estados. A mobilização dos técnicos tem como objetivo dar apoio total aos municípios e ajudar nas solicitações de reconhecimento de situação de emergência e elaboração dos planos de trabalho para solicitação de recursos federais. Reportagem, Manuela Rolim.
3: E estão abertas até 15 de maio as inscrições da campanha

0: Para que os desastres não aconteçam, mas que a gente possa gerenciar os riscos dos locais.
1: Podem se inscrever escolas de educação básica, instituições de ensino superior, órgãos públicos e organizações da sociedade civil por meio do site gov.br/cmadencom.
2: Um prêmio para dar voz aos povos da periferia por meio da arte e da cultura.
1: As armas são a poesia cantada ou falada, escrita ou de improviso e mostras culturais.
2: É o Prêmio Nacional Vozes Periféricas, lançado hoje pelo Governo do Brasil.
3: De rimas, no Jardim do Palácio do Itamaraty, em Brasília, é só uma pequena mostra da força do movimento do hip-hop no Brasil.

0: vidas.
1: Essa forma de expressão cultural, utilizando versos rimados, sejam eles acompanhados de ritmo ou apenas falados, vem se espalhando pelo país, principalmente nas periferias. Para valorizar e estimular iniciativas como essa, foi lançado nesta segunda-feira no Itamaraty o Prêmio Nacional Vozes Periféricas. Para o ministro da Secretaria-Geral da Presidência da República, Guilherme Boulos, esse prêmio é um reconhecimento.
2: A gente está trazendo aqui para dentro do Itamaraty os embaixadores da periferia, os embaixadores da quebrada. Mais que um prêmio, é um reconhecimento, dizendo que isso não pode ser criminalizado. O Estado tem que aparecer lá com o braço do estímulo, premiando, valorizando, fortalecendo e dando melhores condições para que vocês façam o que vocês já sabem fazer melhor que ninguém.
1: Pode se inscrever no edital qualquer coletivo cultural que tenha realizado de forma regular no ano passado iniciativas como Batalhas de Rima e Saraus. No total, 100 coletivos serão premiados com R$30 mil cada. A ministra da Igualdade Racial, Raquel Barros, defendeu que é uma forma de incentivar a arte e valorizar a força da juventude.
3: Quando a juventude se mobiliza no seu território, ela muda o espaço, ela transforma o lugar, ela modifica a geografia, ela faz com que muita gente se agregue, construa política, muda a realidade.
1: Exemplos de vidas transformadas pela arte não faltam. Samay Fernandes, vulgo colombiana, artista independente, mestre de cerimônia e compositora, conta que foi o hip hop que a salvou.
4: Eu venho da rua. Eu sou mãe solo do Davi e da Maria e hoje eu sustento a minha família com a minha arte. E é por isso que quando eu falo da cultura de rua, eu não falo só de expressão, eu falo de transformação real de vida. Foi no microfone aberto, numa roda de rima, que eu entendi que a minha voz tinha valor. Hoje o clima tá bacana, pra quem não me conhece, satisfa que o meu vulgo é colombiana. Eu vim direto de BH e a favela do Indião, eu já vim pra representar.
1: Para se inscrever, basta acessar www.gov.br/vozesperiféricas até 18 de maio. Reportagem Gabriela Noronha.
5: A Agência Nacional de Vigilância Sanitária autorizou hoje a fabricação local da vacina contra a chikungunya.
6: Isso significa que o imunizante será liberado para uso no país e poderá ser incorporado ao Sistema Único de Saúde.
5: A vacina brasileira foi desenvolvida pelo Instituto Butantan em parceria com a farmacêutica, com uma farmacêutica franco-austríaca.
6: A chikungunya é transmitida pela picada de fêmeas infectadas do mosquito Aedes aegypti, o mesmo que transmite a dengue.
5: Essas foram as notícias do Governo do Brasil.
6: Uma realização da Secretaria de Comunicação Social da Presidência da República.
5: Com produção da empresa Brasil de Comunicação.
6: Fique agora com as notícias do Poder Judiciário e do Congresso Nacional. Uma boa noite.
5: Uma boa noite. Até amanhã.
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9: Ministros do STF abrem audiência pública sobre a atuação da CVM.
10: TSE lança mascote em comemoração aos 30 anos da urna eletrônica.
9: A proteção aos direitos trabalhistas foi tema de seminário internacional.
10: Boa noite, eu sou Marcela Luiza.
9: E eu sou Walter Lima.
10: O Supremo Tribunal Federal realizou nesta segunda-feira uma audiência pública convocada pelo ministro Flávio Dino para discutir a arrecadação.

0: arrecadação de impostos, a capacidade fiscalizatória e a eficiência da Comissão de Valores Mobiliários, CVM.
1: A abertura foi conduzida por Dino, relator do processo que trata da matéria, pelo presidente do STF, Edson Fachin, e pelo ministro Gilmar Mendes, decano da corte, Marcelo Della Libera.
2: Entre outros pontos, os ministros destacaram a relevância do tema, que é objeto da ação direta de inconstitucionalidade 779. O ministro Flávio Dino explicou que a discussão vai além do aspecto tributário e alcança a estrutura do mercado de capitais. O presidente do STF, ministro Edson Fachin, ressaltou a relevância constitucional do debate e a função das autoridades públicas na formação das decisões da corte. O ministro Gilmar Mendes destacou que o ponto central da discussão é o reforço efetivo da capacidade fiscalizatória da CVM do Banco Central, eliminando vacinas regulatórias que propiciam a utilização de instrumentos financeiros como fundos de investimento para cometimento de malfeitos.
0: Tribunal Superior Eleitoral lança mascote Pirilim em comemoração aos 30 anos da urna eletrônica.
1: Evento foi na sede do TSE, em Brasília. Fábio Ruas.
3: A abertura foi com a presidente do TSE, ministra Carmen Lúcia. Ela afirmou que a urna Pirilí vai viajar por todo o Brasil e ainda convidou os jovens a defenderem o sistema de votação. Vários estudantes da rede de ensino pública do Distrito Federal acompanharam o evento, que ainda teve a desmontagem de uma urna eletrônica para mostrar o funcionamento do aparelho.
0: A proteção aos direitos trabalhistas foi tema do Seminário Internacional Constitucionalismo Social e Direito Internacional do Trabalho.
1: O evento reuniu instituições do judiciário e especialistas em direitos humanos. Anderson Conrado.
4: Ao longo do dia, especialistas discutiram como aproximar as decisões nacionais dos parâmetros internacionais. Uma proposta de fortalecer o diálogo entre a justiça brasileira e o sistema interamericano de direitos humanos. O encerramento contou com a participação de ministros do TST, que debateram as diretrizes da Organização Internacional do Trabalho para a promoção do trabalho decente. O evento teve transmissão ao vivo pela internet.
0: O presidente do STF e do CNJ, ministro Edson Fachin, participou da abertura do Seminário Internacional Constitucionalismo Social e Direito Internacional do Trabalho, que aconteceu hoje no Supremo.
1: No discurso, Fachin defendeu os direitos sociais e a proteção ao trabalho.
0: O ministro também lembrou que o encontro reafirma valores constitucionais de uma sociedade justa, livre e solidária.
1: O presidente do Supremo destacou ainda que o conceito de trabalho decente previsto no objetivo de desenvolvimento sustentável número 8 da Agenda 2030 da ONU representa um compromisso jurídico reforçado pelo Estado brasileiro.
0: A tese fixada pelo Supremo Tribunal Federal sobre a descriminalização da posse de maconha para uso pessoal não impede que a conduta seja considerada falta grave no âmbito da execução penal.
1: Essa conclusão é do STJ. Fátima Uchoa.
5: Um preso em Minas Gerais foi flagrado com 32 gramas de maconha. O juízo da execução penal afastou o reconhecimento da falta grave e a reclassificou como falta média, o que foi mantido pelo Tribunal Estadual. O Ministério Público recorreu ao STJ defendendo o reconhecimento como falta grave e a quinta turma confirmou o entendimento da ministra relatora Maria Marluce Caldas, avaliando que a caracterização da posse de drogas no interior de presídio como falta disciplinar grave decorre do regime mais rigoroso da execução penal, que impõe ao preso regras específicas de disciplina no ambiente carcerário, diferentes das aplicáveis fora da unidade prisional.
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0: Uma boa noite.
1: E até amanhã.
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8: Eu sou Paula Groba.
9: E eu sou Ricardo Nakaoka.
8: E estes são os destaques de hoje do Jornal do Senado, que começa agora.
10: Plenário vota prevenção a desastres e criação de universidade indígena.
11: Lei que regulamenta a profissão de multimídia é criticada como retrocesso durante audiência no Senado.
12: Redução da jornada de trabalho divide opiniões no Congresso.
11: Boa noite.
13: Boa noite.
11: A redução da jornada de trabalho é tema de diferentes propostas no Congresso Nacional. Uma delas é o projeto de lei apresentado pelo governo federal, que propõe redução de 44 para 40 horas semanais.
13: Mas no Senado, o tema ainda divide opiniões. As informações com a repórter Patrícia Oliveira.
14: A proposta do governo enviada em abril tem pedido de urgência para ser votada em até 45 dias. O texto reduz a jornada de 44 para 40 horas e permite que os detalhes sejam definidos por negociação coletiva. Já no Senado, uma PEC do senador Paulo Paim, do PT do Rio Grande do Sul, está pronta para votação e também prevê a redução para 40 horas, mas de forma gradual em 4 anos. O tema divide opiniões. O senador Cleitinho, do Republicanos de Minas Gerais, afirma que a medida não prejudica a economia.
15: O problema do país, gente, nunca vai ser o empresário, o trabalhador. Coloque isso na cabeça de vocês. O trabalhador, o empresário, ele é fonte de riqueza.
14: Já o vice-líder da oposição, o senador Marcos Rogério, do PL de Rondônia, alerta que a mudança precisa vir acompanhada de compensações para os empregadores.
16: O que não pode é você simplesmente reduzir a jornada e jogar essa conta para o empresário pagar. Isso vai aumentar o custo da produção, isso do serviço.
14: Na Câmara, os deputados também discutem proposta de emenda à Constituição que prevê jornada ainda menor, de até 36 horas semanais, com 4 dias de trabalho.
11: Em meio às discussões no Congresso sobre propostas que prevêem a redução da jornada de trabalho, incluindo a iniciativa do governo federal que diminui de 44 para 40 horas semanais, o Senado realizou nesta segunda-feira uma sessão especial em homenagem ao Dia do Trabalhador, celebrado em 1º de maio. O debate sobre a redução da jornada ganhou destaque, com foco no fim da escala 6x1 e na fixação de 40 horas semanais sem redução salarial.
13: O senador Paulo Paim, do PT do Rio Grande do Sul, lembrou de diversas iniciativas e mencionou o projeto encaminhado pelo Executivo ao Congresso Nacional, com pedido de urgência para votação. Segundo ele, é fundamental unir esforços para garantir melhores condições de vida aos trabalhadores e valorizar a força de trabalho no país.
17: O mais importante não é a autoria, é a aprovação, é fazer justiça. Dar fim à escala 6x1 é reconhecer o valor de mais de 100 milhões de brasileiros, trabalhadores e trabalhadoras, que sustentam esse país com a sua mão de obra. Reduzir a jornada de trabalho, antes de tudo, ela é uma política humanitária.
11: Já o Conselho de Comunicação Social se reuniu hoje para debater pontos da lei que regulamentou a profissão de multimídia.
13: Representantes de entidades de trabalhadores alertaram para o risco de precarização no jornalismo. Já um representante do setor de televisão destacou que a proposta foi aprovada de forma democrática pelo Congresso Nacional. As informações com o repórter Bruno Lourenço.
18: O representante da categoria de jornalistas no Conselho, Paulo Zocchi, criticou a precarização da profissão e foi direto. Defendeu a revogação da lei.
19: O jornalista já é, por natureza, um profissional multimídia. O que está em curso neste caso é uma tentativa de precarização do nosso trabalho, o que não aceitaremos.
18: Já o representante das empresas de televisão, Samir Nobre, ressaltou que a lei foi aprovada democraticamente no parlamento e que regras de uma profissão não deveriam ser tratadas no Conselho de Comunicação.
20: Creio eu que esse tema laboral, ele não se encontra amparo no capítulo 5 da Constituição Federal, que é o tema que é o capítulo que trata da comunicação social.
18: Segundo a lei sancionada em janeiro, multimídia seriam os trabalhadores que atuam de forma integrada em diferentes plataformas e linguagens, como texto, vídeo, áudio, design, redes sociais e produtos digitais. Incluem, por exemplo, jornalistas digitais, produtores de conteúdo, videomakers, editores e social media.
11: O projeto que cria uma política nacional para estudantes superdotados chegou ao Senado sob críticas por falta de debate na Câmara.
2: O tema ganha destaque com exemplos de jovens talentos e cria uma política nacional para identificar e acompanhar estudantes com altas habilidades. Os detalhes na reportagem de Henrique Nascimento.
21: Aos 14 anos, Rian já se destaca pela facilidade com a matemática e outras atividades. Mas ele explica que ser superdotado é diferente de ser um gênio.
22: Ser superdotado é uma classe de pessoas que tem facilidade de aprender. Por exemplo, crianças superdotadas, a maioria das vezes, tira notas altas, se envolve, questiona e muito mais. E um gênio é aquele que cria algo fantástico. Por exemplo, Thomas Edison. Ele criou a lâmpada e por isso ele é um gênio.
21: O tema está num projeto aprovado pela Câmara dos Deputados que cria uma política nacional para identificar e acompanhar estudantes com altas habilidades. A proposta prevê cadastro e apoio nas escolas, mas foi criticada pela falta de debate. A senadora professora Dorinha Seabra, do União do Tocantins, pediu que o texto seja analisado junto com outra proposta sobre o tema. A senadora Damaris Alves, do Republicanos do Distrito Federal, alertou para os riscos da falta de políticas públicas.
23: A ausência de políticas públicas adequada para pessoas com altas habilidades e superdotação pode resultar em evasão escolar, desmotivação, sofrimento psíquico, subaproveitamento de talentos e desigualdades educacionais persistentes.
21: O projeto ainda será discutido nas comissões.
11: E o plenário pode analisar esta semana o projeto que trata da criação da Universidade Federal Indígena.
2: Também podem ser votadas propostas para isenção tributária de filantrópicas e planos de defesa civil. Repórter Pedro Pincer.
24: Está prevista para esta terça-feira a votação do projeto que cria a Universidade Federal Indígena. Com base na lei de cotas, a instituição poderá desenvolver processos seletivos próprios com critérios específicos que assegurem percentual mínimo de seleção de candidatos indígenas. O relator na Comissão de Educação e Cultura, senador Eduardo Braga, do MDB do Amazonas, destacou que a nova universidade terá campi em todas as regiões do país.
25: E aqui quero destacar a característica multicêntrica desta universidade, com campi nas regiões brasileiras para atender às especificidades da presença dos povos indígenas no país.
24: Na quarta-feira, o item que abre as votações trata da isenção tributária de entidades sem fins lucrativos. Para o autor, senador Flávio Arnes, do PSB do Paraná, uma possível cobrança criará uma enorme distorção no terceiro setor.
26: Todas as áreas seriam prejudicadas, culturais, recreativas, esportivas, assistenciais, de educação, de saúde.
24: Também podem ser votados um projeto que estabelece ações para garantir que as mulheres tenham acesso a avaliações médicas completas e periódicas no SUS e um texto que institui o mês de conscientização sobre o transtorno de personalidade borderline.
11: E hoje, durante pronunciamento no plenário, a senadora Damaris Alves, do Republicano do Distrito Federal, chamou a atenção para o enfrentamento à violência sexual contra crianças e adolescentes, tema central da campanha Maio Laranja. A iniciativa busca dar visibilidade ao problema e incentivar ações de proteção às vítimas.
2: A parlamentar enfatizou a importância de ampliar a conscientização e mobilizar a sociedade para prevenir e combater esse tipo de crime. Damaris Alves também destacou a gravidade de casos recentes de violência que tiveram repercussão nacional, como o estupro coletivo de duas crianças de 7 e 10 anos em São Paulo, cujas imagens foram divulgadas nas redes sociais. Para a senadora, é necessário fortalecer os mecanismos de denúncia e orientar crianças e adolescentes para prevenir situações de abuso.
27: E nós precisamos ensinar nossas crianças a denunciarem. As crianças precisam ser orientadas. Converse com seus filhos e fale uma palavra que funciona muito. Alguém está fazendo carinho esquisito em você? Porque quando tu fala de abuso, a criança não entende a palavra abuso. Mas pergunte, alguém está fazendo algum carinho esquisito em você? Nós precisamos empoderar as crianças.
2: Com edição de Paula Groba e trabalhos técnicos de João Lira, o Jornal do Senado fica por aqui. Acompanhe agora as notícias da Câmara dos Deputados. Boa noite.
11: Uma boa noite e até amanhã.
0: Jornal. Câmara dos Deputados. Deputados aprovam regras para a Copa de Futebol Feminino no Brasil.
1: Câmara aprova programa que prepara escolas contra eventos climáticos.
0: Plenário limita jornada de trabalho para policiais e bombeiros militares.
3: Boa noite. A Câmara aprovou a limitação da jornada de trabalho de policiais e bombeiros militares em 144 horas mensais. O repórter Antônio Vital acompanhou a votação.
4: O plenário da Câmara aprovou o projeto que estabelece limites para a jornada de trabalho de policiais militares e bombeiros militares em todo o país. A jornada normal passa a ter limite de 144 horas semanais. Em casos de escalas específicas, como plantões de 24 horas, esse limite poderá chegar a 192 horas mensais, por causa da natureza do serviço. O projeto também determina que horas trabalhadas, além desse limite, sejam registradas em bancos de horas. Nos casos de trabalho aos domingos e feriados, esse crédito será contabilizado em dobro. O projeto foi apresentado pelo deputado Sargento Portugal, do Podemos do Rio de Janeiro, e outros parlamentares. O texto altera uma lei de 1969 e define, pela primeira vez, um parâmetro nacional para a carga horária dessas categorias. Outro ponto da proposta é que a convocação obrigatória para turnos extras só poderá ocorrer nas situações excepcionais de calamidade pública, intervenção federal ou nos estados de sítio, de defesa ou de guerra. Relator da proposta, o deputado Coronel Meira, do PL de Pernambuco, argumentou que a medida corrige uma distorção histórica, já que hoje não existe um limite nacional claro para a jornada desses profissionais. Segundo ele, a ausência de regras permite escalas excessivas, com acúmulo de fadiga que compromete a capacidade de atenção, julgamento e reação, elementos essenciais para a atuação segura e eficiente de policiais e bombeiros.
5: O tempo do policial e do bombeiro militar tem valor, sim. O domingo longe da família tem valor. O feriado passado no serviço tem valor. A madrugada em claro tem valor. O risco assumido enquanto a maioria da população dorme tem valor. Durante anos, muitos operadores de segurança foram tratados como se a farda apagasse a condição humana.
4: O projeto que estabelece limite de jornada e regras para horas extras de policiais militares e bombeiros militares seguiu para análise do Senado. Da Rádio Câmara de Brasília, com informações de Daniele Lessa, Antônio Vital.
0: Trabalho. Reginaldo Lopes, do PT de Minas Gerais, celebra a criação de comissão especial que vai analisar o fim da escala 6x1. Ele cita dados do IPEA para afirmar que, proporcionalmente, trabalhadores nessa jornada recebem menos do que aqueles que atuam na escala 5x2.
3: Reginaldo Lopes acredita que a mudança pode melhorar a qualidade de vida dos trabalhadores, sem causar prejuízos econômicos para o país. Ele também propõe incluir no debate a qualificação profissional de trabalhadores por meio do Sistema S, escolas técnicas e institutos federais.
0: Bongás, do PT Gaúcho, defende o fim da escala 6x1, argumentando que a medida é essencial para a saúde mental e física dos trabalhadores. Segundo ele, estudos indicam que longas jornadas estão associadas ao aumento de doenças e mortes relacionadas ao trabalho.
3: Bongás afirma que a redução da carga horária pode, inclusive, trazer benefícios a empresas, ao diminuir afastamentos e aumentar a produtividade. Ele também sustenta que a proposta garante mais qualidade de vida e deve ser tratada como um direito dos trabalhadores.
0: Vinícius Carvalho, do PL de São Paulo, defende cautela na análise das propostas que tratam do fim da escala 6x1, alertando para possíveis impactos negativos no mercado de trabalho. Para ele, a medida deve ser debatida com responsabilidade para evitar prejuízos aos trabalhadores e empregadores.
3: O deputado compara o tema a decisões anteriores aprovadas sem previsão de recursos, como o piso da enfermagem. Vinícius Carvalho afirma que é necessário aprofundar o debate em comissão e evitar votações apressadas, especialmente em períodos próximos às eleições.
0: Economia. Zé Trovão, do PL de Santa Catarina, critica a condução da economia pelo atual governo. Ele afirma que a gestão federal anterior apresentou melhores indicadores, reduzindo o endividamento público, cortando impostos e preservando empregos durante a pandemia.
3: Zé Trovão avalia que a eleição de 2026 será marcada pelo debate sobre os rumos da política fiscal brasileira. O congressista sustenta que a escolha nas urnas vai definir entre a reconstrução do Brasil e a continuidade dos problemas atuais.
0: Rodrigo Hollenberg, do PSB, critica a gestão do Distrito Federal e aponta um possível rombo estimado em até 8 bilhões de reais nas contas públicas. Ele denuncia cortes de até 25% em contratos, interrupção de serviços essenciais e colapso na saúde.
3: Rodrigo Hollenberg cita suspeita de corrupção no Banco de Brasília, menciona a possível delação do ex-presidente do BRB, Paulo Henrique Costa, preso suspeito de receber propina relacionada ao caso do Banco Master, cobra punição dos responsáveis, além de reação nas urnas.
0: Adriana Ventura, do Novo de São Paulo, cobra a instalação da CPI do Banco Master. Ela afirma que denúncias envolvendo autoridades do Judiciário, Executivo e Legislativo devem ser investigadas pelo Parlamento.
3: Adriana Ventura critica o que considera a falta de mobilização do Congresso e lembra que a CPI já tem número suficiente de assinaturas para ser instaurada. Ela avalia que a apuração é necessária para evitar que um escândalo seja abafado em ano eleitoral.
6: Educação.
0: Câmara aprova programa para preparar escolas com vulnerabilidade a eventos climáticos extremos. O repórter Marcelo Larcher destaca as medidas.
7: A Câmara dos Deputados aprovou o projeto que cria o Programa Nacional de Escolas Resilientes e Sustentáveis, com o objetivo de preparar escolas para reduzir a vulnerabilidade a eventos climáticos extremos e melhorar a eficiência energética dos prédios. O projeto, apresentado pelo deputado Tarcísio Mota, do PSOL do Rio de Janeiro, estabelece que as escolas deverão passar por avaliação de riscos e elaborar planos de adaptação que incluam medidas como instalação de sistemas de drenagem, melhoria da ventilação, arborização para melhorar a estabilidade do solo e simulações de situações de emergência com a participação dos alunos e da comunidade. Relatora da proposta, a deputada Socorro Neri, do PP do Acre, argumentou que o aumento dos eventos climáticos extremos já afeta diretamente a infraestrutura das escolas e o aprendizado dos estudantes. Segundo ela, o programa cria diretrizes para tornar os ambientes escolares mais seguros, melhorar a qualidade do ensino e reduzir desigualdades entre regiões. A proposta foi criticada pelo deputado Gilson Marques, do Novo, de Santa Catarina. Ele defendeu que os alunos brasileiros não deveriam participar desse tipo de atividade, pois não dominam conteúdos básicos de português e matemática.
8: O aluno não sabe o que é resiliente. Nós temos 2 a 3 anos de atraso escolar. Vejam o PISA, não se sabe o básico, do básico, do básico. Interpretação de texto, matemática básica. Aí querem inserir mais e outras matérias mais rebuscadas, chamo de resiliente.
7: Ao defender o projeto, a deputada Marina Silva, da Rede de São Paulo, argumentou que as temperaturas extremas já adoecem alunos e professores em episódios de desidratação e mal-estar, e afirmou que os alunos têm direito a estudar em um ambiente adequado.
9: Que um aluno que não sabe o que é uma escola resiliente tem o direito de ter uma escola que seja climatizada, arborizada, com uma arquitetura adequada. Nós vivemos temperaturas extremas em um momento de mudança do clima.
7: O projeto que cria o Programa Nacional de Escolas Resilientes e Sustentáveis seguiu para análise do Senado. Da Rádio Câmara de Brasília, com informações de Daniele Lessa, Marcelo Larcher.
6: Saúde.
3: José Neto, do União de Goiás, apresentou projeto que proíbe a venda de cigarros para pessoas nascidas a partir de 2010. Inspirado em legislação do Reino Unido, o deputado defende uma restrição progressiva para erradicar o tabagismo entre as futuras gerações.
0: José Nelton alerta para o crescimento do uso de cigarros eletrônicos e o aumento dos gastos do SUS com doenças respiratórias. O parlamentar reivindica o retorno de campanhas publicitárias de conscientização e maior rigor contra empresas que lucram com o vício.
3: João Daniel, do PT de Sergipe, parabeniza os profissionais da saúde e destaca ações do governo federal para fortalecer o sistema público. De acordo com o deputado, programas e investimentos têm contribuído para melhorar o atendimento e reduzir filas no país.
0: João Daniel também ressalta a entrega de equipamentos a municípios com impacto direto na estrutura da rede de saúde. O parlamentar destaca que as iniciativas reforçam a importância do SUS e ampliam o acesso da população aos serviços.
3: Geraldo Rezende, do União de Mato Grosso do Sul, destaca a entrega de 39 novos leitos no Hospital de Câncer Alfredo Abrão, em Campo Grande. O deputado ressalta que a nova estrutura foi viabilizada com recursos do agronegócio.
0: Geraldo Rezende também informa que os equipamentos foram adquiridos por meio do Programa Nacional de Apoio à Atenção Oncológica e do novo PAC. Ele detalha que os recursos permitiram a compra de um acelerador linear, além de aparelhos de ressonância magnética e tomografia.
6: Direitos Humanos.
3: Inácio Arruda, do PCdoB do Ceará, destaca a aprovação da proposta que garante sustentação financeira ao Sistema Único de Assistência Social, o SUAS. O deputado entende que a medida fortalece a proteção da população mais vulnerável do país.
0: Inácio Arruda exalta o acordo político entre o governo federal, estados e municípios para viabilizar recursos para o sistema. Segundo o parlamentar, fortalecer a rede de proteção social é um passo fundamental para o cuidado com as pessoas que mais precisam.
6: Justiça.
3: Tadeu Venério, do PT do Paraná, critica a derrubada do veto presidencial ao projeto que trata da dosimetria das penas dos condenados pelos atos de 8 de janeiro de 2023.
0: Para Tadeu Venério, é inaceitável reduzir a punição de quem atentou contra o Estado Democrático de Direito. Ele reitera que quem cometeu o crime tem que ser responsabilizado e cumprir a pena que lhe foi determinada.
3: Já Messias Donato, do União do Espírito Santo, celebra a derrubada do veto ao projeto da dosimetria das penas aos envolvidos nos atos do 8 de janeiro. Ele entende que a medida é uma questão humanitária, que devolve cidadãos sem antecedentes criminais ao convívio familiar.
0: Messias Donato argumenta que manifestantes, idosos e doentes receberam penas altas, enquanto condenados por corrupção e narcotráfico estariam soltos. Para ele, a dosimetria permite que muitos brasileiros cumpram penas mais justas em seus lares.
3: Ao criticar a atuação do STF, Bibo Nunes, do PL do Rio Grande do Sul, questiona a investigação contra um parlamentar por declarações públicas. Ele lembra que a Constituição garante imunidade aos congressistas por suas opiniões, o que estaria sendo desrespeitado.
0: Bibo Nunes também defende uma proposta de emenda à Constituição para reforçar essa proteção e prever sanções a magistrados que a descumprirem. O deputado argumenta que a medida busca assegurar o respeito às prerrogativas do Legislativo.
3: Gustavo Gayer, do PL de Goiás, acusa a Polícia Federal de intimidar cidadãos por suas críticas ao Executivo. Para ele, a censura e restrição à liberdade de expressão no país e críticas genéricas são interpretadas como ataque direto à pessoa do presidente da República.
0: Gustavo Gayer acusa o mandatário de envolvimento em corrupção e afirma ser alvo de perseguição judicial por estas críticas e pelas que direciona ao STF. O deputado pede que a população proteste contra um Estado policial que, em sua opinião, está implantado no país.
6: Política.
3: Jorge Sola, do PT da Bahia, pede que os candidatos à presidência da República apresentem projetos reais para melhorar a vida da população. O deputado considera que muitos políticos priorizam temas como anistia, enquanto defendem a redução de investimentos em saúde e educação.
0: Jorge Sola acusa o governo anterior de tentar aparelhar órgãos de investigação para proteger familiares do ex-presidente da República. O parlamentar alega que a manutenção da atual gestão contribui para preservar políticas públicas e evitar retrocessos democráticos no país.
3: Roberto Monteiro Pai, do PL do Rio de Janeiro, defende a fé em Deus como base para enfrentar o cenário político atual. O deputado afirma que poder, cargos e bens são passageiros e não garantem segurança nem estabilidade duradoura.
0: Para Roberto Monteiro Pai, as mudanças no país dependem da confiança em Deus, especialmente no que diz respeito ao cenário eleitoral. O congressista agradece ainda manifestações de apoio ao filho, o ex-vereador e ex-policial militar Gabriel Monteiro.
6: Esporte.
3: Câmara aprova projeto que concede prêmio de R$500 mil para cada uma das 30 jogadoras brasileiras pioneiras do futebol feminino. O repórter Antônio Vital acompanhou a votação da proposta, que regulamenta também a realização da Copa do Mundo Feminina.
4: O plenário da Câmara aprovou o projeto do governo que prevê medidas relativas à realização da Copa do Mundo Feminina de Futebol a ser disputada no ano que vem em 8 capitais brasileiras. Além de tratar das responsabilidades e direitos da FIFA e das empresas envolvidas na realização do evento, a proposta concede um prêmio de R$500 mil para cada uma das 30 jogadoras brasileiras pioneiras que participaram da primeira Copa do Mundo de Futebol Feminino em 1991 e do Campeonato Mundial de 1988. O projeto faz parte do conjunto de compromissos assumidos pelo Brasil para sediar a competição. Entre outras medidas, disciplina como se dará a venda de ingressos, o direito à meia entrada, além de vistos de trabalho provisório para estrangeiros envolvidos no evento. Trata ainda da responsabilidade do Brasil na segurança dos torcedores, atletas e profissionais que vão trabalhar na Copa, bem como da transmissão das partidas. O projeto também flexibiliza a legislação trabalhista para permitir a contratação de voluntários durante o evento. No início de abril, o Congresso aprovou outro projeto relacionado à Copa, com a previsão de isenção de ISS para as empresas participantes do evento. A proposta foi criticada por deputados do Novo e do Missão. O deputado Kim Kataguiri, do Missão de São Paulo, questionou a premiação às jogadoras da seleção brasileira que participaram dos primeiros torneios internacionais de futebol feminino e as obrigações assumidas pelo Brasil.
5: 15 milhões de reais gastos com a premiação lá do passado, que tem nenhum vínculo com aquilo que está acontecendo hoje ou com a competição que vai acontecer no ano que vem, que não há nenhum incentivo para novos atletas. Então, meu posicionamento é absolutamente contrário ao projeto. O discurso de que a Copa deixa infraestrutura, deixa legado, é falacioso. A gente já escutou essa balela, não deixou nada, deixou aí um monte de político roubando em obra superfaturada, um monte de elefante branco, a FIFA vem, saqueia o país e depois vai embora.
4: A relatora do projeto, a deputada Gleisi Hoffmann, do PT do Paraná, acrescentou ao texto o conteúdo de uma medida provisória também editada pelo governo, que regulamenta o uso de marcas, símbolos oficiais e direitos de transmissão e de mídia, também como parte dos compromissos assumidos pelo Brasil para sediar a competição. Ela também acatou sugestão de deputados do PL e retirou a manifestação política como um dos motivos previstos para a retirada de torcedores dos estádios. A deputada Gleisi Hoffmann defendeu a premiação às atletas brasileiras que participaram das primeiras competições oficiais da FIFA, muitas das quais, segundo ela, passam por dificuldades financeiras. Prêmio parecido foi aprovado antes da Copa de 2014 para homenagear os jogadores campeões mundiais pelo Brasil. Ela também justificou a importância da competição para o país.
6: Um evento mundial desta dimensão tem um impacto muito grande na economia do país e também nas questões sociais e nas questões desportivas. E teve legado da Copa de 14, sim, não foram só os estádios. Nós tivemos legados na infraestrutura de transporte, com metrôs, bondes que foram implantados, nas vias, nos aeroportos, na infraestrutura de saneamento. Tudo isso foi muito importante para o Brasil.
4: O Brasil participou de todas as 9 edições da Copa Feminina de Futebol. Ficou em terceiro lugar em 1999 e foi vice-campeão em 2007. O projeto, que trata de medidas relativas à realização da Copa do Mundo Feminina de Futebol, seguiu para análise do Senado. Da Rádio Câmara de Brasília, Antônio Vital.
10: Desenvolvimento Regional.
0: Luísa Canziani, do União do Paraná, destaca o sucesso da Expo Londrina, ocorrida entre os dias 10 a 19 de abril. Segundo a deputada, a edição de 2026 bateu recordes de público com mais de 700 mil visitantes e deve superar R$1,7 bilhão em negócios.
3: Luísa Canziani observa que o evento se consolida como uma das maiores feiras de agronegócio da América Latina, referência em produção, inovação e sustentabilidade para o setor.
0: Bebeto, do PP do Rio de Janeiro, cita a sua atuação na área de transportes, com ênfase na situação da BR-393 no sul fluminense. Segundo ele, a rodovia enfrenta abandono, altos índices de acidentes e falta de manutenção, afetando diretamente a população da região.
3: Bebeto afirma que, após a articulação com o governo federal, houve a liberação de recursos para a recuperação da via. Ele também comenta outras iniciativas voltadas à mobilidade urbana, defendendo investimentos em infraestrutura para reduzir congestionamentos e melhorar a trafegabilidade nas estradas.
0: Termina agora o Jornal Câmara dos Deputados, com trabalhos técnicos de Everson Urani e apresentação de Márcio Aquiles Sardi e José Carlos Andrade. Uma ótima noite para você.
3: Você fica com as notícias do Tribunal de Contas da União. Boa noite e até amanhã.
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12: O Tribunal de Contas da União fez auditoria para avaliar a oferta de internet nas escolas da rede pública. A fiscalização analisou ações do governo federal e identificou problemas que podem comprometer o uso da tecnologia no ensino. O trabalho encontrou falhas de planejamento e gestão. Em muitos casos, falta definir de forma clara as prioridades e acompanhar os projetos de forma adequada. O TCU também identificou dificuldades na coordenação entre os órgãos responsáveis e na execução das ações. Na prática, isso significa que algumas escolas podem até ter internet instalada, mas sem condições reais de uso em sala de aula. Para o tribunal, os problemas podem comprometer os resultados da política pública. O TCU recomendou melhorias na gestão, no monitoramento e na articulação entre os responsáveis pelo programa. 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
1: Olá, muito boa noite. Exatamente 10 horas em ponto nesse momento. E começa agora o nosso Resumo TMC, nessa segunda-feira, dia 4 de maio. Seja muito bem-vindo, muito bem-vinda. Meu nome é Alexia Marília e está começando agora o nosso programa aqui comigo e também com a minha companheira de bancada, Pietra Mesquita. Boa noite, Pietra.
2: Boa noite, Alexia. Boa noite você que está acompanhando aqui a programação da TMC. Começou o seu jornal favorito no finzinho da noite, o Resumo TMC. A gente segue aqui até meia-noite com você sintonizado aí em São Paulo e em Brasília no 100.1, no Rio de Janeiro no 101.3, Curitiba no 100.3, Belo Horizonte no 88.5. E você que tá aí de Recife, né, 92.7, também acompanha a gente lá no YouTube, @TMC News, @TMC News BR, foi. A gente tá por lá também, a gente tá no chat lá, então vendo as suas mensagens. E é isso, né, aqui no Resumo TMC a gente faz esse jornal com você também, então é importante essa interação, certo, Alexia?
1: É isso mesmo, além das principais notícias do dia, do mundo da política, da música, da cultura e do entretenimento, também com a sua participação aqui com a gente, no Todo Mundo Comenta, inclusive daqui a pouquinho a gente vai revelar o assunto da nossa enquete, então já anota o número do WhatsApp, eu vou repetir aqui pra você que ainda não tem o número da TMC salvo no celular, é o DDD 11 97221 1001. Repetindo mais uma vez, DDD 11 97221 1001. Tô aqui com o celular da produção, com o Canequinha fazendo aqui os cuidados dele, e ele vai separar aqui as mensagens de vocês ao longo da nossa programação, para você compartilhar como é que tá sendo a segunda-feira, participar, obviamente, do nosso Todo Mundo Comenta. Daqui a pouquinho eu vou revelar o assunto, então vem com a gente que a gente vai adorar ter a sua companhia. E vocês já sabem, Transamérica agora é TMC, quem escuta sabe.
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0: E a gente abre as manchetes aqui de hoje com uma notícia muito triste, porque uma aeronave de pequeno porte caiu no estacionamento de um edifício residencial na rua Ilacir Pereira Lima, no bairro Silveira, na região nordeste de Belo Horizonte. Isso aconteceu nessa segunda-feira, depois da aeronave chocar com um prédio. O avião transportava 5 pessoas.
1: 3 pessoas morreram e 2 ficaram feridas. O piloto ele tinha comunicado à torre de controle do aeroporto da Pampulha que enfrentava problemas durante a decolagem.
0: O avião, infelizmente, não conseguiu ganhar altitude e a aeronave percorreu cerca de 4 quilômetros voando muito baixo, próximo aos prédios.
1: Ao tentar passar por um edifício, não conseguiu evitar o impacto entre o terceiro e o quarto andar ali do prédio. Depois do choque, da aeronave com o prédio, os bombeiros, eles neutralizaram os riscos de explosão com a aplicação de espuma mecânica sobre o combustível derramado no local.
0: A aeronave é um modelo Neiva EMB 721C, fabricada ali em 1979. O registro da Agência Nacional de Aviação Civil aponta Flávio Loureiro Salgueiro como proprietário desde o dia 27 de março de 2023.
1: O avião ele tem capacidade para até 5 passageiros, incluindo ali além do piloto, e as causas exatas do acidente ainda não foram determinadas.
0: As identidades das pessoas que estavam na aeronave também não foram divulgadas. Agora, 10 horas mais 3 minutos, a gente vai agora falar de política, porque o presidente Lula vai viajar aos Estados Unidos nessa semana para encontrar o presidente norte-americano Donald Trump, Depois desse encontro, realmente parece que vai acontecer. Fontes do governo brasileiro confirmaram que ele vai viajar na quarta-feira e o encontro vai acontecer no dia seguinte.
1: Pois é, Lula e Trump, eles acertaram aí uma visita do presidente brasileiro a Washington durante um telefonema no início do ano, A expectativa inicial era de que o presidente encontrasse Trump durante março, o que acabou não acontecendo depois que os Estados Unidos entraram em guerra com o Irã. O presidente brasileiro vem criticando seguidamente a guerra no Oriente Médio, que fechou o Estreito de Hormuz, crucial para o transporte de petróleo mundial.
0: E o ex-presidente Jair Bolsonaro deixou o Hospital DF estar em Brasília nessa segunda-feira. Ele passou por uma cirurgia no ombro direito na última sexta-feira.
1: Ele retornou ao condomínio Solar de Brasília, no Jardim Botânico, onde cumpre prisão domiciliar. O procedimento cirúrgico ele teve o objetivo de reparar o manguito rotador.
0: A intervenção visou avaliar dores no ombro direito e ele ficou internado por 3 dias no hospital.
1: De acordo com o boletim médico divulgado pelo hospital, a cirurgia ocorreu sem intercorrências. A equipe médica considerou o procedimento, então, bem sucedido.
0: Lembrando, que Bolsonaro cumpre condenação de 27 anos e 3 meses por tentativa de golpe de Estado. O regime inicial estabelecido foi o fechado, mas o ministro Alexandre de Moraes, do Supremo Tribunal Federal, autorizou a transferência para a prisão domiciliar.
1: Agora, 10 horas mais 5 minutos, a gente muda um pouquinho de assunto, porque o Gabriel Galípolo, presidente do Banco Central, cancelou a sua participação na audiência pública da Comissão de Assuntos Econômicos do Senado. O motivo foi indisposição.
0: É a sessão que tinha como objetivo esclarecer a atuação do Banco Central, no caso Master, estava marcada para terça-feira. A nova data está em negociação.
1: Agora um alerta para você que tem que tirar o seu título de eleitor ou transferir aí domicílio eleitoral e resolver pendências cadastrais. Olha só, tudo isso termina nessa quarta-feira, tá? Cidadãos aí que não regularizarem a situação até essa data vão ser impedidos de votar nas eleições gerais de outubro desse ano.
0: O pleito vai definir presidente da República, governadores, deputados federais, estaduais e também senadores. O Tribunal Superior Eleitoral disponibiliza serviços online para facilitar a regularização.
1: E olha, grande parte dos procedimentos pode ser feito aí pelo site oficial, na seção autoatendimento eleitoral, e a emissão do primeiro título e o cadastramento de biometria exigem, então, comparecimento presencial, a um cartório eleitoral ou posto de atendimento da Justiça Eleitoral.
0: Agora 10 horas mais 6 minutos e a gente fala sobre o novo Desenrola Brasil, que foi lançado pelo governo federal nessa segunda-feira. O programa permite que brasileiros com renda de até 5 salários mínimos renegociem débitos com instituições financeiras.
1: Pois é, as dívidas elegíveis são aquelas de cartão de crédito, cheque especial e crédito pessoal contratadas até o dia 31 de janeiro de 2026 e atrasada entre 90 dias e 2 anos. O programa ele foi estruturado em 4 categorias: famílias, FIES, empresas e agricultores rurais.
0: É, e a renegociação de débitos com bancos e operadoras de crédito é um dos principais eixos da iniciativa. Brasileiros que ganham até R$ 8.105 podem participar do programa.
1: E os interessados, eles devem procurar os canais oficiais das instituições financeiras onde possuem débitos. Os juros, eles vão ser aí limitados a 1,99% ao mês.
0: É, os descontos no valor principal da dívida variam de 30% a 90%, conforme a linha de crédito e também o prazo. O governo disponibilizará uma calculadora para que os trabalhadores possam calcular o desconto aplicável.
1: E a Caixa vai transferir o dinheiro do FGTS diretamente para o banco em que o trabalhador possui débitos. O objetivo, gente, é garantir que os recursos sejam efetivamente usados para quitar dívidas. Agora, 10 horas mais 8 minutos.
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0: Aí a gente vai se encaminhando pro finalzinho da segunda-feira. Achou preguiça depois daquele feriadão prolongado? O pessoal ficou de folga aí, sexta, sábado e domingo. Eu tava aqui de plantão, né? Mas tudo bem, faz parte da profissão.
1: Eu aproveitei a folguinha.
0: É, a Pietra tava
1: não
0: de
1: causando
0: folga.
1: Inveja na Alexia, mas eu aproveitei um pouquinho.
0: Mas tudo bem, a minha hora vai chegar no próximo. Estamos aí, hein? Bom, mas tudo isso pra falar que a gente sempre traz aqui a previsão do tempo pro dia seguinte, ou seja, pra terça-feira, que é pra você conseguir se programar, já separar aquele look, né? Aquela blusa de manga comprida ou de manga curta. Então vem com a gente que eu te explico aqui, eu e Pietra Mesquita, tintim por tintim. Começando então pela região sul.
1: Exato, a gente vai pra Curitiba, porque o dia lá começa com sol, mas atenção aí pra nevoeiro logo no amanhecer, tá, gente? Aquele clima mais fechadinho, típico, né, de Curitiba. Ao longo da tarde, as nuvens vão aumentando. Então, atenção aí para quem mora em Curitiba. A máxima de 26 graus e a mínima de 13.
0: É, e da região sul, nós vamos pro sudeste, começando por Sampa. Em São Paulo, terça-feira, amanhã começa com sol e aumento de nuvens. À tarde, pancadas de chuva entram em cena. Mas calma, à noite o tempo abre. Então, previsão de chuva em São Paulo apenas no período da tarde, máxima de 28 graus e a mínima de 16.
1: E aí no Rio de Janeiro, né, gente, o cenário perfeito para quem gosta de um tempinho firme, porque por lá teremos o sol aí predominando o dia inteiro, tá? Com algumas nuvenzinhas ali durante a tarde e uma noite bem estrelada do jeito que o carioca gosta. Máxima de 29 graus e a mínima de 17.
0: E ainda no sudeste, nós vamos para Belo Horizonte. Terça-feira, o tempo segue tranquilo. Sol com algumas nuvens e sem previsão de chuva. Então pode ficar tranquilo aí, BH sem chuva. Máxima de 27 graus e mínima de 15.
1: Pois é, e agora a gente vai para Brasília, porque o clima lá também é estável. Sol com algumas nuvens aí e nada de chuva também. A máxima de 27 graus e a mínima de 16.
0: E fechando com chave de ouro a nossa previsão do tempo, a gente vai para o Nordeste para fechar aqui com Recife. Sol com algumas nuvens, mas com chuva rápida tanto durante o dia quanto à noite. Então é bom já separar aquele guarda-chuva, aquela capa de chuva, porque vem aí chuvinha passageira que vem e vai. Máxima de 29 graus e mínima de 24. Agora são 10 horas mais 11 minutos.
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1: Olha só, o governo federal anunciou a nova edição do programa Desenrola Brasil, né? O Desenrola Brasil 2.0, que vai ter prazo de 90 dias para a população inadimplente poder renegociar dívidas aí antigas. O repórter Adrian de Almeida acompanhou a coletiva e traz detalhes pra gente.
3: O novo Desenrola Brasil foi lançado e vai estar disponível por 3 meses para que a população possa renegociar dívidas que estejam com pelo menos 90 dias de atraso. O programa tem como público-alvo famílias endividadas, beneficiários do financiamento estudantil, o FIES, micro e pequenas empresas, além de trabalhadores rurais. Na maioria dos casos, o que deve acontecer é trocar o crédito antigo por uma nova dívida, porém, com juros menores e maior prazo para pagamento. Entram no programa dívidas contratadas até 31 de janeiro deste ano, mas cada fase do programa com os próprios prazos e dinâmicas. Segundo o ministro da Fazenda, Dario Durigan, o programa deve ter, em média, 65% de desconto nas dívidas e com juros mensais menores que os praticados pelas empresas.
4: Na média, o desconto vai ser de 65% para essas operações. Então, uma dívida de 10 mil reais passa a ser uma dívida de 4,5%. E é uma dívida que vai incidir juros, não de 15%, como é a do cartão de crédito, mas vai incidir um juros de 1,99% ao mês. E é uma dívida que pode ser parcelada em até 4 anos.
3: Já o presidente Lula comentou que um dos objetivos do programa é ajudar as famílias que começaram a se endividar com valores pequenos e que vão aumentando com o tempo.
5: Não é correto um cidadão brasileiro, por cidadã, sabe, tá com o nome sujo no Serasa por causa de uma dívida de 100 reais, de 150 reais, de 200 reais. Não tem lógica isso. Aí, o mercado transforma esse cidadão num clandestino. Porque ele não pode mais comprar nada a crédito, ele não pode mais ter conta em banco, ou seja, ele vira um freguês da bandidagem da geotagem.
3: O novo Desenrola Brasil vai ficar disponível por 90 dias. Neste prazo, qualquer um que se encaixe nas condições pode participar da renegociação de dívidas.
0: E ainda falando sobre o novo Desenrola 2.0, ele chega como uma promessa de descontos altos, né? Em dívidas como cartão de crédito e cheque especial e até o uso de parte do FGTS. Quem detalha as regras e os impactos é a especialista Juliana Inhas, professora de economia do INSPER.
6: A gente tem aí, dentro desse programa, uma possibilidade interessante de renegociação de dívida, especialmente porque realmente o brasileiro está muito endividado, as inadimplências, as taxas de inadimplência são altas, isso traz, claro, um grande risco para o sistema, as pessoas começam a parar de acessar o mercado consumidor, elas perdem, né, a possibilidade de compra, então isso tudo realmente é muito negativo. Agora, a utilização do FGTS, apesar de economicamente, até matematicamente, ser viável, especialmente porque a gente está falando de um recurso que retorna muito pouco para o trabalhador, ele acaba sendo, claro, dentro dessa da própria função que o FGTS tem dentro da economia, uma garantia para esse trabalhador lá no futuro, né? Então, se ele por acaso ficar desempregado, se ele quiser dar entrada na casa própria, se ele for se aposentar, ele tem aquele recurso ali disponível. E isso, dentro do princípio do FGTS, é algo muito importante. A gente concordando ou não, o FGTS existe para isso. Então, quando a gente pensa na utilização desse tipo de recurso para pagar dívida, a gente tem que fazer, sim, essa ressalva de que, olha, o que o consumidor está fazendo é trazer um dinheiro que ele teria lá na frente, então um consumo que ele teria lá na frente, para agora. E as pessoas têm que ter muita consciência de que isso significa ter menos dinheiro lá na frente. Então, não existe mágica dentro dessa história, existe uma realocação de recursos que pode, sim, se a gente não conseguir parar, né, estancar esse processo de crescimento muito exacerbado do endividamento, a gente pode correr o risco de, se essa medida for reeditada, feita outras vezes, daqui a pouco o trabalhador não ter esse recurso lá na frente, o que pode trazer um problema novo e bem sério daqui a um tempo. De fato, essa medida ela pega um curto prazo, né? Então, se o intuito com essa medida for resolver o endividamento de curto prazo, fazer as pessoas voltarem ao mercado consumidor, né? Então, se a ideia é aquecer a economia, é uma medida que tende a ter ali seu efeito. Eu acho que a gente está tratando um sintoma e não a causa, né? Então, o grande problema é a gente está tratando esse sintoma, a economia brasileira realmente é uma economia com endividamento elevado de maneira estrutural e a gente não está tratando realmente a raiz desse problema. A gente está tratando um efeito, que é um efeito negativo, sem dúvida, Mas se a gente não tratar a causa do problema, a gente vai ter que ficar fazendo novos desenrolos a todo período. Qual a capacidade que a gente tem, né? Institucional, inclusive, de ficar reeditando o mesmo programa. Isso traria certamente, e pode trazer certamente, problemas inúmeros, que vão desde a utilização, né, de todo o recurso que o trabalhador tem ali no seu FGTS, até o caso de as pessoas começarem a entender que existem até incentivos a se endividar, a eventualmente não fazer os pagamentos, entendendo que sempre vai vir uma ajuda, sempre vai vir um novo programa que corta juros. Então, acho que realmente tem muitas coisas aí nessa história que precisam ser pensadas, e eu destacaria a principal delas, a gente tratar realmente a grande causa desse endividamento, que é a renda baixa e, adicionalmente, aí a nossa produtividade baixa, que faz com que as pessoas tenham pouca renda. A partir do momento que a medida é aprovada, aí a gente vai começar a ver certamente aí uma força-tarefa para conseguir colocar realmente essa medida já sendo implementada, né? Eu não acredito, dado que a gente está aí num ano eleitoral, que esse tipo de medida é uma medida muito importante, especialmente para conseguir aí reduzir as taxas de inadimplência, colocar a economia um pouco para cima, né, tentar dar estímulos econômicos. Eu não duvido que essa medida vá ser, de alguma forma, implementada com uma grande rapidez. Então, existe um foco forte em inadimplência, justamente porque a ideia é fazer com que essas pessoas que perderam acesso ao mercado consigam retornar a ele, né? O Desenrola 1.0, né, que foi a primeira versão, esse sim atacava também, de alguma forma, esse endividamento excessivo, né? Aparentemente, o foco agora é muito em quem está inadimplente, são as pessoas que têm as dívidas em atraso, né? Tanto que existem todos os critérios lá, né? Então, são atrasos a partir de 90 dias, né? Um período específico ali de 2 anos, são dívidas, né, que têm um determinado valor, a renda, né, também comprovadas em determinadas faixas. Agora, de fato, esse endividamento aí, ele também é um grande problema, né? Tira o sono do trabalhador, tem também tirado muito sono do governo, porque endividamento alto acaba pressionando taxa de juros, acaba pressionando o risco, e isso para a economia é um problema evidente, né?
1: Agora, 10 horas mais 18 minutos, a gente vai falar de eleições e vamos lá para Curitiba, porque durante sabatina na TMC Paraná, Sérgio Moro falou sobre afiliação ao PL, relação com a família Bolsonaro e pré-candidatura ao governo paranaense. Quem traz os detalhes para a gente é a nossa repórter Isabela Miranda.
7: O senador Sérgio Moro, do PL, classificou como um movimento natural a sua filiação ao Partido Liberal durante a sabatina realizada pela TMC Paraná. Moro afirmou que encontrou dificuldades em garantir a sua pré-candidatura ao governo do Estado quando estava no União Brasil, após a federação com o Progressistas, o PP, que teria lideranças contra o seu projeto de disputar o Executivo Estadual.
8: Surgiu o convite para ir para o PL, pelo Flávio Bolsonaro, né, pelo Valdemar e pelo também senador Rogério Marinho, e eu aceitei porque eu tenho esse projeto, né, aqui para o nosso estado. Eu já tinha feito um movimento lá em 22, quando fui eleito senador, não tive apoio do Bolsonaro, mas ainda assim

0: elaboração de um projeto técnico.
1: Nós precisamos ter um presídio de segurança máxima estadual. Existe algo chamado assim em Piraquara, mas de fato não é. Precisamos ter um presídio aos moldes dos presídios federais. Cela individual, sem fuga, sem celular. Não adianta nada você prender o criminoso e ele continuar comandando o crime lá de dentro da prisão. Onde vai ser esse presídio? Isso vai depender da construção técnica, né? Nós vamos preparar um projeto técnico e vamos estudar qual que é o melhor local para ter esse estabelecimento. Mas isso vai ser feito com a segurança para não incomodar ninguém ali da região que ele for construído.
0: 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A série começou nesta segunda-feira, dia 4, com Sérgio Moro. Na terça-feira, dia 5, é a vez de Requião Filho. Na quarta, Rafael Greca participa. E na quinta-feira, quem encerra a série é Sandro Alex. Sempre às 10h30 da manhã, dentro do Paraná TMC. 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Além disso, a íntegra das sabatinas também vão estar disponíveis no canal do YouTube da TMC News BR.
2: E daqui a pouquinho a gente vai falar sobre o show da Shakira no Todo Mundo no Rio. Agora, 10 horas mais 22 minutos.
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1: Quem escuta sabe, agora 10 horas mais 24 minutos e agora é hora do nosso Todo Mundo Comenta.

É, diz aí a sua opinião aqui no nosso Todo Mundo Comenta de hoje. Inclusive, já anota o número do WhatsApp. É o DDD 11 97221-1001. Também tem a nossa transmissão, youtube.com/TMCNewsBR. E vocês sabem, né? Teve o show da Shakira nesse sábado. Bombou, pra variar, foi o maior sucesso. E nem nas edições anteriores também, né? A gente teve ali a Madonna em 2024, na primeira edição, né, do Todo Mundo no Rio. Em 2025

0: tivemos Lady Gaga também arrasando o coração dos Little Monsters. E esse ano tivemos Shakira ali com os seus hits, com participação de Caetano, participação de Bethânia, Ivete Sangalo, Anitta, enfim. Ela trouxe bastante variedade aqui do nosso repertório brasileiro também ao show. Ela que já veio ao Brasil várias vezes, já concedeu várias entrevistas. E a gente tá falando um pouquinho aqui do show da Shakira, falamos bastante ao longo da nossa programação. E fica aí o mistério, aquela expectativa para o ano que vem, né? O ano de 2027. Quem será que vem aí, Pietra Mesquita?
1: Pois é, temos aqui algumas pessoas cotadas, tá? Como, por exemplo, Beyoncé, né? Temos Justin Bieber.
0: Prometa Beyoncé. Né, Maria Fernanda?
1: Se o Justin Bieber vier e me meter um show do Coachella, a Alexa com certeza vai ficar bem chateada, né? Vai abrir o YouTube dele e ficar rodando música. Já pensou, gente?
0: Ai, que tristeza, hein? Não. Falei Maria Fernanda porque é a nossa editora-chefe aqui do resumo do
1: Ela Express. Fala prometa sempre.
0: Sempre que alguma... Ela prometa.
1: Então, em homenagem Beyoncé, a você, viu, Mafê? Prometa.
0: Essa foi pra você, Mafê. Agora, a Beyoncé, olha...
1: Eu acho que seria recorde total, viu, gente?
0: Ia ser babado,
1: Ia
0: viu?
1: Bater aí Madonna, Lady Gaga e a nossa rainha latina, né? A Shakira. Eu acho que bateria esse recorde.
0: A gente tem aqui opções, né, de cotados. Ó, Justin Bieber, que eu sei que a Pietra adora. Eu já fui belieber também. Hoje em dia hoje eu fico um pouco mais assim,
1: não
0: né?
1: Não tanto, né?
0: Não tanto. Mas tudo bem, gosto. É uma coisa não dá pra falar, né? São muitos e muitos hits do Justin Bieber.
1: Não, fez toda a minha adolescência, gente.
0: Com certeza. Precisa. Justin Bieber e One Direction também.
1: One Direction total.
0: Fez muito parte, né, da adolescência.
1: É verdade.
0: Eu tinha um boneco do Justin Bieber. Aí eu apertava o botão dele aqui, ó. Ele cantava assim: Love me, say that you love me. Ah, não tem como, né?
1: Bom,
0: mas além do Justin Bieber, tem Beyoncé, que a gente falou aqui, que aí ia ser, ó, maravilhoso, podia trazer ali o repertório das seus clássicos também, tem o Dangerously in Love, álbum dela, Renaissance, Cowboy Carter, também, que foi o último dedicado ao country, e quem sabe ela passa por Copacabana, mas tem também uma outra... diva maravilhosa.
1: Que essa aí faria um sucesso.
0: Nossa, viu? Essa daí eu fico em dúvida. Eu acho que eu ia preferir ela, viu? Tô falando da Rihanna. Estamos falando aqui de Rihanna. Rihanna, olha, Beyoncé e Rihanna aí é uma briga boa entre as duas, viu? Acho que eu sou mais time Rihanna, viu? Confesso.
1: É que eu acho que a Rihanna não tá lançando muito álbum, né? Muita música. Já pensou se ela vem e lança um álbum aqui lá no Rio de Janeiro?
0: Ia ser um comeback tanto, hein, pra ela.
1: Ia ser perfeito, gente.
0: Maravilhoso.
1: Não ia ter areia da praia, né, ia ficar lotado. Copacabana, esquece. Ia ter que abrir pra outros lugares, assim, porque realmente o pessoal ia pirar.
0: Esquece. Ela que lançou ali o One Tie, né, há uns tempinhos. Última turnê 2016.
1: Ô, gente.
0: Tá na hora
1: 10 anos.
0: Tá na hora, hein, Rihanna. E olha só, né, eu sou muito fã dela, mas sinto saudade de novos repertórios. Mas me contento até então com os antigos. Aqui, seguindo a nossa lista, tem também Paul McCartney. Para os fãs de Beatles, né? Ele que tá de volta, inclusive, com um novo disco, The Boys of Dungeon Lane, né? Que deve ser lançado no dia 29 de maio. Tá chegando, inclusive. Tem expectativa, inclusive, que saia uma turnê mundial com esse novo trabalho. E quem sabe também ele coloca aí seus pés na areia de Copacabana em 2027.
1: É, seria uma boa, né? E o U2 também. Tem aqui, tem a Adele. Não sei se a Adele seria... Acho que seria bom, hein?
0: Ia ser
1: ela
0: bom
1: não tá
0: também.
1: Com, ela não tá com... Não deu um breakzinho na carreira, por enquanto. Ela tá pausadinha, né? Ela não tá fazendo show, não tá também lançando música. Então, quem sabe a Adele voltando pra música novamente lá no Rio de Janeiro. Acho que seria incrível.
0: É, inclusive,
1: né?
0: Teve um show ali em Munique, na Alemanha, que teve um fã que cobrou ela. Falou assim, você tem que ir pro Brasil. Aí ela falou, eu sei. É que a logística, eu tô tentando ao máximo, tô tentando. Quem sabe agora é uma boa oportunidade. Tem também aqui Rolling Stones na nossa lista, né? Bom, quem sabe também a gente tem um show deles aqui em 2027. E também até cotado aqui, quem sabe, BTS.
1: É, esse aí.
0: Esse aí ia ser também...
1: Uma legião de fãs, viu?
0: Uma legião de fãs. Se anunciar, amanhã já tem gente acampando, viu?
1: Eu também acho.
0: Porque em São Paulo, menina, o pessoal aqui empenhado, viu, pra assistir o BTS. E é isso mesmo, amor de fã, é lógico que com segurança, não vai correr risco na rua. Mas esses são alguns dos nomes que a gente trouxe aqui, que talvez possam vir para o Todo Mundo no Rio em 2027. E eu passo a bola para você, nosso ouvinte, nosso telespectador. Quem que você gostaria que viesse em 2027 para o Todo Mundo no Rio? Você pode até não ir presencialmente ao show. Eu, por exemplo, adoro assistir shows no sofá da minha casa, né, no conforto do meu lar, pedir aquele delivery basiquinho e ficar ali, ó, no meu sofazinho de boa assistindo ao show, né? As transmissões que sempre são feitas ali, seja por um canal ou outro, mas... Fica aí o questionamento pra você. Você tem um ídolo, uma banda, cantor, cantora favorita, trio, enfim. Manda pra gente no WhatsApp, DDD 11 97221 1001. Também no YouTube, né, Pietra?
1: É verdade. Vai lá no nosso YouTube e digita assim, ó, lá na procura, @TMCNewsBR. Aí você vai encontrar a nossa live, né, ver o nosso rostinho. E tem o chat, onde você pode participar também da nossa enquete e mandar aquele recadinho pra gente interagir aqui ao longo do nosso resumo TMC, tá? Então, @TMCNewsBR, fechou?
0: Fechou. Agora são 10 horas mais 31 minutos.
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0: 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Quem escuta, sabe. 10 horas mais 32 minutos, a gente muda um pouquinho de assunto por aqui no nosso resumo TMC, porque o vice-presidente Geraldo Alckmin recebeu nessa segunda-feira uma comitiva da Suécia para discutir o fortalecimento do comércio internacional. A reunião integra aí o pacote de ações que celebram os 200 anos das relações diplomáticas entre os dois países. O Bernardo Silva, o nosso repórter, acompanhou tudo e traz os destaques para a gente.
2: Além de Geraldo Alckmin, também estiveram presentes na reunião a embaixadora da Suécia, Karin Wallström, John Larsson, CEO da Sweden Business, Mikael Johansson, CEO da Global da Saab, entre outros líderes empresariais. Eles discutiram o fortalecimento dessa relação bilateral em inovação, tecnologia verde, sustentabilidade, defesa e reindustrialização. Em entrevista para a TMC, a embaixadora sueca comentou os próximos passos. E em coletivo, o vice-presidente citou pontos positivos do acordo entre o Mercosul e a União Europeia.
3: Então, eu acho que verdadeiramente as empresas suecas estão mostrando o caminho para o futuro. É a cooperação, é fazer coisas em colaboração, é fazer produtos suecos que são feitos aqui no Brasil, como é o caso com Electrolux, Scania, Saab, Volvo, etc. Muitas empresas suecas, durante esses 200 anos, tinham trazido a produção para o Brasil.
4: Com a União Europeia Mercosul, muitas NCMs foram zeradas agora dia 1º de maio, então deve crescer ainda mais essa exportação entre os nossos países, complementariedade econômica e integração econômica. Então, extremamente importante.
2: Continuando a agenda que projeta o Brasil no comércio exterior, o presidente Lula se encontra com o presidente dos Estados Unidos, Donald Trump, em Washington nesta quarta-feira, onde devem discutir interesses dos dois países. Ainda na coletiva, o vice-presidente Geraldo Alckmin também aproveitou para comentar a rejeição do nome de Jorge Messias ao cargo no STF e disse os motivos que o levam a lamentar a decisão.
4: Porque é uma pessoa preparada, jurista, com experiência, com um espírito público, uma vida dedicada ao serviço público, mas enfim, isso compete ao Congresso Nacional. Ruim, porque você vai ficar com um ministro a menos, né, 10, um Supremo já sobrecarregado de processos. Eu acho que o presidente Lula está definindo, né, a sua nova indicação.
0: E as eleições estão chegando, o clima vai se esquentando para as movimentações aí do xadrez da política. E a gente fala das eleições 2026 ainda no nosso resumo TMC, para você conhecer o Pilili, mascote das eleições deste ano, lançado pelo TSE. Então vamos lá, o Tribunal Superior Eleitoral apresentou nessa segunda-feira, dia 4, a mascote das eleições deste ano, a personagem Pilili. É uma urna eletrônica que, segundo o TSE, vai rodar o país para promover a participação da sociedade na votação. Então, ali, de acordo com o Tribunal Superior Eleitoral, né, entre aspas, defensora da democracia, acessível, fácil de lidar e muito sociável, a Pilili é o símbolo das eleições. Inspirada na urna eletrônica, a mascote será a porta-voz da Justiça Eleitoral, imparcial e aguerrida, estará nas campanhas em defesa do voto e da escolha consciente. Para ela, agora é o grande momento, é a festa democrática. Para você que acompanha a nossa transmissão, já anota aí, é youtube.com/TMCNewsBR. Consegue enxergar, né? A Pilili é basicamente uma urna eletrônica gigante, com olhos, boca, nariz, um sorrisão bem simpática, né? Para mostrar aí que a democracia segue forte no nosso sistema eleitoral. Sistema eleitoral brasileiro este, inclusive, que é muito ágil ali na sua contagem de votos. A gente precisa valorizar, né? E a Pilili foi apresentada durante um evento que celebrou os 30 anos da urna eletrônica, com a participação da ministra Carmen Lúcia, atual presidente do TSE. O nome Pilili é uma onomatopeia do som emitido pela urna eletrônica ao término da votação. Sabe aquele... Então, é por isso que ela levou esse nome. A mascote não tem voz e se comunica por gestos e formas gráficas. E ao apertar a tecla confirma da roupa da mascote, o único barulho que escutamos, é óbvio, é o pirili característico das urnas. Então, olha aqui, bacana, ó. É, isso aí. A ideia do TSE é que a Pirili rode pelo Brasil para motivar, então, eleitores jovens a comparecerem às urnas nas eleições de outubro. Além disso, a mascote deve aparecer em animações, vídeos educacionais, tutoriais e materiais impressos. Né? Durante o evento, Carmen Lúcia celebrou a nova mascote e lembrou da importância da urna eletrônica no processo eleitoral do país. Ela disse, então, à ministra, né? Nesses 30 anos, acabou com a fraude eleitoral, acabou com a possibilidade de pessoa votar por outra e acabou com a possibilidade de não ser o resultado escolhido pelo povo, né? Então, informação bacana, curiosa aí, essa nova mascote, então, representando as eleições deste ano de 2026.
5: É isso, importante, gente. Vamos votar, né? Regularize seu título de eleitor, tire o seu título de eleitor, quem não tirou. É importante demais a gente comparecer aí às urnas e fazer o nosso papel como cidadão, fechou? Agora, 10 horas mais 37 minutos, a gente fala sobre o estado de saúde do ex-presidente Jair Bolsonaro, que ele recebeu alta depois de passar por uma cirurgia no ombro direito. Porém, o tratamento vai continuar em casa com sessões de fisioterapia. Quem acompanhou tudo foi a repórter Rafaela Soares.
6: O ex-presidente Jair Bolsonaro recebeu alta hospitalar após passar por uma cirurgia no ombro na semana passada em um hospital particular da capital federal. De acordo com a equipe médica, o procedimento transcorreu bem e teve como objetivo tratar uma lesão no manguito rotador do ombro direito, uma estrutura essencial para a estabilidade e os movimentos de rotação e elevação do braço.
7: Graças a Deus a gente conseguiu controlar essa dor, né? Agora, o pós-operatório dele, a gente já começou com ele a fazer fisioterapia, tanto do cotovelo quanto da mão. Ele vai permanecer de tipóia durante 6 semanas, né? E depois ele vai para fisioterapia efetiva, tá? A gente espera um tempo de recuperação para ele poder, a gente dá alta para ele, na verdade, entre 6 e 9 meses.
6: Essa cirurgia foi realizada após autorização do ministro Alexandre de Moraes, do Supremo Tribunal Federal. Apesar da alta, o tratamento não foi encerrado. Bolsonaro deve continuar a recuperação em casa com acompanhamento médico e sessões de fisioterapia para garantir a plena reabilitação dos movimentos. O ex-presidente cumpre prisão domiciliar humanitária após ser condenado a mais de 27 anos de prisão no processo que apurou a trama golpista.
5: Agora, 10 horas mais 39 minutos.
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0: Agora 10 horas mais 42 minutos e a gente vai falar agora do nosso quadro. Trago muitas curiosidades para falar da Britney Spears. E olha, situação complicada para Britney Spears, viu? A estrela pop fez um acordo com a promotoria no processo por dirigir sob efeito de álcool e drogas. Inclusive, a gente noticiou aqui na nossa programação do Resumo DMC, e ela se declarou culpada de uma acusação menor de direção perigosa. Tudo isso aconteceu nessa segunda-feira, dia 4, e com isso, a cantora foi condenada a 12 meses de liberdade condicional e deverá concluir um curso sobre direção sob a influência de álcool ou drogas, além de arcar também com multas e taxas. Os advogados de Spears apresentaram a confissão em nome da cantora durante uma audiência em um tribunal superior de LA, nos Estados Unidos. A artista, que tem 44 anos, não precisou comparecer ao procedimento por se tratar de uma contravenção penal. Então, segundo o gabinete do promotor, esse é o procedimento padrão aplicado a réus sem antecedentes por dirigir sob influência, sem envolvimento em acidentes ou feridos e com baixo teor de álcool no sangue. Originalmente, ela respondia a uma acusação de direção sob influência de entorpecentes. Isso tudo depois de ser detida ali por oficiais da Polícia Rodoviária da Califórnia, em março. Na ocasião, a polícia localizou Britney e seu veículo, depois de receberem ali denúncias de que um BMW preto circulava de forma errática, ou seja, em alta velocidade pelo condado. Segundo a polícia, ela foi levada sob custódia depois de oficiais observarem, então, sinais de embriaguez. Desde então, a cantora deu início a um tratamento contra abuso de substâncias e chegou a se internar em uma clínica de reabilitação. A gente deseja aqui que ela melhore, é uma situação que envolve, então, com certeza aí, uma questão de saúde mental, de vício, em substâncias químicas. Ela que passou por muitos traumas, inclusive toda aquela hashtag que os fãs levantaram, hashtag Free Britney, porque ela passou por uma situação ali com o pai, da tutela dela. Então, assim, após o fim de tutela dela de 13 anos em 2021, a cantora passou por esse período de liberdade, mas tem enfrentado esses novos desafios sérios relacionados à saúde mental, com esse comportamento aí de dirigir, então, alcoolizada. Ela, inclusive, como a gente falou aqui, se internou voluntariamente nessa clínica de reabilitação em abril, depois desse episódio, envolvendo esse consumo de álcool, presa ali por dirigir embriagada. Então, todo esse trauma, inclusive, ela traz ali no seu livro de memórias, de 2023, e depoimentos também, onde revelou ter sido obrigada a tomar medicamentos, trabalhar contra a vontade e ter sua vida controlada pelo pai, o que ela descreveu como traumatizante e lhe feriu ali emocionalmente muito, profundamente até hoje em dia. A gente vê, então, os resquícios desse trauma. A gente espera muito que a Britney Spears melhore, passe, então, por um tratamento adequado, psicológico também, para conseguir lidar com essa situação. E toda essa questão envolvendo o pai foi ali um prato cheio para a mídia, Então, ela acabava sendo muito abordada ali pela imprensa, por paparazzis. Inclusive, tem até aquele momento que ela tem aquelas fotos, que ela está com a cabeça raspada e aí ela acaba agredindo, mas numa situação ali de desespero mesmo, por estar passando por um momento difícil, e enquanto está passando por esse momento difícil, estar sendo ali o tempo todo supervisionada, por fotógrafos, por jornalistas, que acabam, alguns, muitas vezes sendo invasivos e acabam também piorando o estado emocional do cantor, da cantora, como, por exemplo, era o caso muito recorrente ali da cantora Amy Winehouse também, que era muito abordada por fotógrafos, e isso também não tem como, acaba abalando também emocionalmente o artista. Então, a gente deseja realmente que tudo fique fique bem pra Britney Spears, né, Pietra?
5: É, ela já procurou ajuda, né? Ela tá internada numa clínica de reabilitação, então isso já é um ponto aí, já que ela que quis ir atrás disso, e agora ela segue em tratamento, então a gente torce para que ela fique bem o quanto antes e retorne como a nossa Britney Spears, fazendo muita música, cantando bastante e, enfim, alegrando as nossas vidas aí com a sua arte. Bom, vamos seguir aqui com Trago Muitas Curiosidades. Na verdade, tem música chegando, né? Vamos continuar com esse quadro, porque a gente vai falar de Shakira. A gente vai continuar aqui trazendo esse show icônico de Shakira, que aconteceu lá no Rio de Janeiro, no dia 2, na praia de Copacabana. Porque olha só, gente, o show, ele repercutiu muito internacionalmente, tá? É, a Shakira aí foi coroada, inclusive, como a rainha do pop latino, pra vocês terem uma noção. O mega show da cantora colombiana Shakira, na praia de Copacabana, ganhou destaque na imprensa internacional. Como, por exemplo, no Reino Unido, a BBC disse que a artista cantou seus maiores hits para uma multidão enorme. O texto destaca que o prefeito do Rio de Janeiro, Eduardo Cavalieri, ele calculou que o evento teve a presença aí de 2 milhões de pessoas. Porém, no entanto, uma análise do BBC Verify, que é o serviço de checagem de fatos da BBC, do show da Lady Gaga em Copacabana em 2025, concluiu aí que esses números estão provavelmente inflados. Mas a gente tá acreditando, a gente vai acreditar no Eduardo. Você acredita, né, Alexa? Foram, é isso, mais de 2 milhões de pessoas aí, né, que marcaram presença. E é isso, teve essa checagem ali da BBC, mas a gente prefere acreditar no povo brasileiro, tá tudo certo. A BBC ainda lembrou que o show ele foi financiado pela prefeitura, né? Num esforço aí pra revitalizar a economia local, com a expectativa de que o evento gere 800 milhões pro Brasil, 800 milhões de reais. E a agência Associated Press destacou que Shakira encantou a multidão, tá? A reportagem informou que a cantora subiu ao palco às 11 horas da noite, uma hora depois do previsto, enquanto os fãs gritavam ali, aplaudiam em grande excitação e drones voavam acima das cabeças das pessoas para formar a frase "Eu amo você, Brasil" em português, um momento icônico. Logo depois, na verdade, de surgir a loba, né, que é um símbolo aí da Shakira, a reportagem também noticiou que a artista falou com carinho da primeira vez que esteve no Brasil, 3 décadas atrás. E teve também um jornal alemão que lembrou que muitos dos presentes no show viajaram por horas, em alguns casos atravessaram fronteiras internacionais, para ver a Shakira no palco em frente ao icônico Copacabana Palace, que é o hotel ali que fica em Copacabana. Bom, muita gente falando sobre Shakira, mas aí eu quero trazer aqui o jornal The Independent, que destacou na sua manchete que Shakira transformou a praia numa pista de dança e logo depois coroou, então, a Shakira como a rainha do pop latino, né? Como a rainha do pop latino. Então, Shakira ganhou aí esse título da imprensa internacional como a nossa rainha do pop latino. Um show muito bem visto, né? Pra imprensa nacional e internacional também. Eu confesso que no comecinho ali do show eu comecei a assistir, tava meio assim, falei, ih, gente, não vai dar em nada. Do nada me surge um Caetano Veloso, aí do nada Maria Bethânia, aí Ivete Sangalo. Ó, vocês estão vendo aí no YouTube, quem tá acompanhando no TMC News BR tá vendo aí Shakira e Caetano, né, em cima do palco. Ela trouxe muita brasilidade, trouxe muito essa questão de ser latina também, né, homenageou o povo brasileiro, essa relação que ela tem com a gente. Então, eu acho que Shakira soube levar muito bem esse show e fazer aí um show histórico, como ela mesma falou, né? É o maior show da carreira da artista.
0: E você falando de Caetano Veloso e Bethânia, olha aqui, tem até a fala dela, né? Ela exaltou muito o amor por eles. Então, assim, quando o Caetano entrou, ela disse: "A pessoa que eu vou chamar agora no palco é um dos primeiros artistas que descobri quando cheguei ao Brasil, quando eu tinha 18 anos. Eu me apaixonei pela sua música, pela sua voz, pela sua poesia. Pra mim, sua elegância e sua sofisticação marcam a história da música brasileira. Com vocês, Caetano Veloso, que honra, eu sou sua fã." E essa música que eu vou cantar com o mestre, eu sempre canto pro meu filho, ela diz ali, o filho dela, Milan, antes de dormir. Por isso significa muito pra mim, que é a canção Leãozinho, né? Uma fofura essa música. Também quando entrou Maria Bethânia no palco, ela disse assim, ai gente, que noite, essa música me lembra que todos passamos por dificuldades, mas seguimos celebrando, seguimos em frente. Essa próxima artista tem uma voz que atravessa gerações e emociona profundamente. E aí ela anunciou, né, Maria Bethânia, e diz assim, essa noite eu levo no coração, Rio. É, teve também uma participação ali da Ivete Sangalo, onde ela disse, eu quero convidar ao palco uma mulher que carrega a alma do Brasil, levantando pra cima então nossos artistas. Ela diz ali, uma mulher que tem uma atitude diante da vida que eu quero imitar. É, ela é minha amiga que eu amo, Ivete Sangalo, anunciando então a Veveta aí no show, né? Então ela realmente ali marcou realmente a história do Rio de Janeiro, trazendo ali o seu show. Ela até diz assim, numa das frases, né? Não consegui dormir, muita emoção. O que aconteceu ontem à noite no Rio foi inesquecível e arrepiante. Isso depois do show, ela se manifestou ali através do Instagram, né? Diz assim, fomos aproximadamente 2 milhões e meio de pessoas reunidas ali e juntos pudemos reconhecer o poder da música em todos nós. Mesmo que o dia tenha sido difícil para muitos de nós, fomos celebrar a vida do jeito que ela é, com seus acertos e imperfeições. Inclusive, o show dela acabou atrasando um pouquinho, porque o pai dela... O show estava previsto ali para 9 horas e 45 minutos, né, da noite. E aí teve uma questão ali de uma emergência que ela precisou atender de saúde com seu pai, William Mebarak. Ele sofreu uma isquemia, ou seja, uma redução de fluxo sanguíneo, horas antes da apresentação e foi internado na UTI. Relatou então uma revista ali, a cantora manteve o show, mas acabou tendo esse atraso ali por conta dessa situação. Então imagina, né, ela prestes a entrar no palco, recebe essa notícia e acaba ficando ali realmente um pouco desesperada, tentando de longe intermediar a situação, mas tudo seguiu bem, o show aconteceu. E ela viajou logo, ela manteve o show, né, e viajou logo após ali para conseguir cuidar dessa questão pessoal envolvendo a situação de seu pai. Mas foi um showzaço com muitas homenagens e, é claro, fica aquela expectativa, aquele gostinho para o que vem por aí no ano que vem.
5: É isso, você falou sobre a questão do pai dela, imagina, né, você levar um show, mais de 2 horas aí de show, sabendo que seu pai... tá ali passando por um momento difícil, levou lindamente, fez história aí, 2 milhões de pessoas compareceram então a Copacabana pra ver Shakira, e aí agora a gente tá ansioso pra saber quem vai ser o próximo então, né, no ano que vem, inclusive faz parte da nossa enquete, dá tempo ainda de você comentar lá no DDD 11 972211001 ou deixar o seu comentário lá no nosso YouTube, @TMCNewsBR. Agora são 10 horas mais 54 minutos.
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5: A gente muda um pouquinho de assunto aqui no nosso resumo TMC, porque depois do Senado vetar a indicação de Jorge Messias para a cadeira do Supremo Tribunal Federal, o equilíbrio entre o Palácio do Planalto e o Congresso entra numa fase aí de incertezas, tá? Para entender o atual cenário da relação entre os poderes, Cláudio Couto, e cientista político e professor da FGV, conversou com o TMC 360. A gente vai conferir agora.
12: Tivesse havido um maior diálogo prévio à indicação do nome do Messias entre o Senado Federal e a Presidência da República, isso poderia eventualmente ter sido evitado. Né? Por que isso? Porque o Senado, e aí entra um fator mais conjuntural, assim como a Câmara, o Congresso Nacional, enfim... foram ganhando muito poder nos últimos anos, pelo menos desde 2015, quando nós começamos a ver aquelas transformações aí na maneira como o Congresso pode controlar o orçamento. Isso reduziu a capacidade que tem o Executivo de determinar a agenda do país, né, de alguma forma impor ao próprio Congresso Nacional aquela que é a sua pauta, e o Congresso passou a determinar ele o que é a pauta mais relevante para o país e colocar o Executivo numa posição muito mais defensiva, muito mais reativa. Né? E ainda mais, né, no caso que a gente tem agora, de um presidente à esquerda e um Congresso com uma maioria de direita e até com uma parcela significativa ali de parlamentares de ultradireita. Então torna muito mais complicado ainda para o presidente ter um apoio sustentado, forte no Congresso, em que ele seja quem dá o tom da conversa. E aí, consequentemente, esse nome recusado pelo Senado, né, por esse Senado, como eu já falei, muito empoderado, levou a esse fato inusitado, em grande medida, porque desde o final do século XIX, e ali naquele momento, num contexto muito peculiar, que era do início da República, da implantação da República após a derrubada da monarquia no Brasil, com uma ditadura, né, da chamada República da Espada, com o general Floriano Peixoto, só naquele momento, finalzinho do século XIX, que a gente teve recusa de indicações do presidente. Isso mostra que a gente vive hoje uma situação em que, ou bem, o Executivo negocia muito mais com o Congresso os nomes que quer indicar para o Supremo, ou corre o risco de sofrer outras derrotas no futuro. E isso, claro, não coloca um cenário dos mais alentadores para o resto desse ano do ponto de vista da capacidade que tem o governo de fazer avançar a sua agenda dentro do Legislativo. Vai ter que conversar muito, talvez até já não tenha muito o que fazer daqui para frente. E, claro, numa posição muito mais enfraquecida. Acho que isso não afeta diretamente a escolha do eleitor, o eleitor está alheio em grande medida a esse tipo de coisa, está olhando para outros problemas, mas, claro, sinaliza para a classe política um governo fragilizado e isso pode comprometer os acordos, as alianças regionais necessárias, né, para levar a campanha presidencial adiante. Então, o presidente Lula está num momento de fragilidade.
13: Professor Cláudio Couto, o seu ponto é muito interessante, porque se a gente puxar de 88, da Constituição de 88 para, ou melhor, da Constituinte de 87 e sua consequência, Constituição de 88 para cá, a gente tem uma evolução desse quadro que a gente pode também chamar de involução, né? Porque o nosso presidencialismo sempre foi muito peculiar e a coisa só caminhou nesse século XXI. Isto posto, então em algum momento ia acontecer uma ruptura, né? Como essa que aconteceu na semana passada. Se temos também como exemplo a cassação de Dilma Rousseff em 2016, pontos altos dessa desarmonia entre os poderes e da desarmonia da governabilidade. Isto posto, na semana passada, os governistas disseram, via de regra, o seguinte: olha, isso é apenas mais uma derrota da democracia, é normal. A oposição já disse que o governo acabou. Quem é que está certo nessa história? Os dois, nenhum?
12: Olha, acho que nenhum dos dois está completamente correto nessa história. É uma derrota normal em contexto democrático? Em princípio, sim. Né? E por que isso? Porque, afinal de contas, a própria Constituição determina que o nome indicado pelo presidente seja submetido ao crivo do Senado Federal. E o Senado, né, pode aprovar ou rejeitar esse nome. O fato de ser um fato inusitado, como eu apontei, desde o século XIX a gente não tinha algo assim acontecendo, não quer dizer que não esteja nas regras do jogo. E aí, claro, é do jogo democrático. Agora, o fato de não ter acontecido durante tanto tempo mostra que há uma maneira de se jogar esse jogo, né? Que é, por exemplo, negociando mais esses nomes. Se não negociando todos, né? O presidente Lula conseguiu aprovar sem grandes problemas dois nomes anteriormente, que eram nomes da sua inteira preferência pessoal. Pelo menos esse terceiro nome talvez tivesse que fazer ali uma concessão e negociar com o Senado Federal. Mas mostra também uma mudança da estrutura institucional, que é essa que eu falei. Um Congresso muito mais forte do que era até pelo menos 2015, né, quando começam essas mudanças institucionais. No ano seguinte, você bem lembrou, Felipe, teve o impeachment da presidente Dilma Rousseff, e isso já é um sinal de uma certa fragilização. Aliás, aquele governo fragilizado, e depois a abdicação que o presidente Bolsonaro teve em relação a construir uma base de sustentação no Congresso, são fatores que explicam porque o Congresso conseguiu ir ganhando espaço de maneira permanente, não só de forma conjuntural. Mas isso não significa, e aí eu acho que a oposição exagera um pouco, e está no seu papel, é papel da oposição às vezes fazer esse tipo de, simulação do que realmente acontece. O presidente, claro, está enfraquecido, né, isso lhe fragilizou, mas não acabou o governo, né, o governo ainda continua, há coisas que podem ser feitas daqui até o final do ano, mas é um governo que tem ali, num momento em que ele já vê uma dificuldade por conta de uma taxa de aprovação que não é das melhores, por conta de um cenário eleitoral que também não é dos melhores, né? O presidente achava que teria grande facilidade para se eleger, e a gente vê hoje que o Flávio Bolsonaro empata com ele, às vezes em algumas pesquisas até passa o presidente na intenção de voto hoje. Então tudo isso é um sinal de fraqueza. Agora, não dá para dizer que o governo acabou, né? O governo ainda tem vida até o final do ano e pelo menos até a eleição. Então eu acho que ainda tem mais água para passar embaixo dessa ponte.
0: Agora, 11 horas em ponto, vamos para mais um Giro de Notícias.
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0: É, vem você se informar também no nosso giro TMC. A gente abre o nosso giro com uma notícia triste. Uma aeronave de pequeno porte caiu no estacionamento de um edifício residencial na rua Ilacir Pereira Lima, no bairro Silveira, região nordeste de Belo Horizonte. Isso aconteceu nessa segunda-feira, depois dessa aeronave se chocar com um prédio. O avião transportava 5 pessoas.
1: 3 pessoas morreram e 2 estão feridas, e o piloto ele tinha comunicado à torre de controle do aeroporto de Pampulha que enfrentava problemas durante a decolagem.
0: O avião, infelizmente, não conseguiu ganhar altitude e a aeronave percorreu cerca de 4 quilômetros voando muito baixo, próximo aos prédios.
1: Ao tentar passar por um edifício, ele não conseguiu evitar o impacto entre o terceiro e o quarto andar. E depois do choque da aeronave com o prédio, os bombeiros neutralizaram o risco de explosão com a aplicação de espuma mecânica sobre o combustível derramado no local.
0: A aeronave é um modelo Neiva EMB-721C, fabricada lá em 1979. O registro da Agência Nacional de Aviação Civil aponta Flávio Loureiro Salgueiro como proprietário desde o dia 27 de março de 2023.
1: O avião tem capacidade para até 5 passageiros, além do piloto, e as causas exatas do acidente não foram determinadas ainda.
0: Wellington Oliveira, o piloto, né, de 34 anos, não resistiu aos ferimentos e morreu na hora. Fernando Souto Moreira, filho do prefeito da cidade de Jequitinhonha, em Minas Gerais, de 36 anos também. Ele estava no banco do copiloto e também morreu no local.
1: Leonardo Berganholi, empresário de 50 anos, morreu no hospital. E Arthur Berganholi, filho de Leonardo, de 25 anos, também estava no avião, mas se encontra ferido. Emerson Cleito Almeida Souto também estava, tem 53 anos e também se encontra ferido no hospital.
0: Agora 11 horas mais 3 minutos, vamos agora para o noticiário internacional, falando um pouquinho do Brasil também, porque o presidente Lula vai finalmente viajar aos Estados Unidos nessa semana para encontrar o presidente norte-americano Donald Trump. Fontes do governo brasileiro confirmaram que ele vai viajar na quarta-feira e o encontro vai acontecer no dia seguinte, ou seja, quinta-feira.
1: Pois é, Lula e Trump acertaram uma visita do presidente brasileiro a Washington durante um telefonema no início desse ano, e a expectativa inicial era de que o encontro ocorresse em março, o que acabou não acontecendo depois que os Estados Unidos entraram em guerra com o Irã. O presidente brasileiro vem criticando seguidamente a guerra no Oriente Médio, que fechou o Estreito de Hormuz, crucial para o transporte de petróleo mundial.
0: E o ex-presidente Jair Bolsonaro deixou o hospital DF Star em Brasília nessa segunda-feira. Ele passou por uma cirurgia no ombro direito na última sexta-feira.
1: Ele retornou ao condomínio Solar de Brasília, no Jardim Botânico, onde cumpre prisão domiciliar. O procedimento cirúrgico teve o objetivo de reparar o manguito rotador.
0: A intervenção visou aliviar dores, então, no ombro direito, e ele ficou internado por 3 dias no hospital.
1: E de acordo com o boletim médico divulgado pelo hospital, a cirurgia ocorreu sem intercorrências. A equipe médica considerou, então, o procedimento bem sucedido.
0: Vale lembrar que Jair Bolsonaro cumpre condenação de 27 anos e 3 meses por tentativa de golpe de Estado. O regime inicial estabelecido foi o fechado, mas o ministro Alexandre de Moraes, do STF, autorizou a transferência para a prisão domiciliar.
1: Agora a gente muda um pouquinho de assunto, porque Gabriel Galípolo, presidente do Banco Central, cancelou a sua participação na audiência pública da Comissão de Assuntos Econômicos do Senado. O motivo foi indisposição.
0: Essa sessão tinha como objetivo esclarecer a atuação do Banco Central no caso Master. Estava marcada para terça-feira, mas a nova data, depois desse cancelamento, então, por parte dele, está ainda em negociação.
1: E agora atenção, você que quer ir, que vai tirar o seu primeiro título de eleitor, transferir domicílio eleitoral e resolver pendências cadastrais, o seu prazo termina nessa quarta-feira, tá? Cidadãos que não regularizarem a situação até essa data vão ser impedidos de votar nas eleições gerais de outubro desse ano.
0: É, o pleito vai definir presidente da República, governadores, deputados federais, estaduais e também senadores. O Tribunal Superior Eleitoral disponibiliza serviços online para facilitar, então, a sua regularização.
1: E olha só, grande parte dos procedimentos pode ser feita pelo site oficial, na seção autoatendimento eleitoral, mas a emissão aí do primeiro título e o cadastramento de biometria exigem comparecimento presencial a um cartório eleitoral aí ou posto de atendimento da Justiça Eleitoral.
0: Agora 11 horas mais 6 minutos e a gente fala agora do novo Desenrola Brasil, né, conhecido aí como Desenrola 2.0. Ele foi lançado pelo governo federal nessa segunda-feira. O programa permite que brasileiros com renda de até 5 salários mínimos renegociem débitos com instituições financeiras.
1: As dívidas elegíveis são aquelas de cartão de crédito, né, cheque especial e crédito pessoal contratadas até o dia 31 de janeiro de 2026 e atrasadas entre 90 dias e 2 anos. O programa, ele foi estruturado em 4 categorias: famílias, FIES, empresas e agricultores rurais.
0: É, e a renegociação de débitos com bancos e operadoras de crédito é um dos principais eixos da iniciativa. Brasileiros que ganham até R$ 8.105 podem participar do programa.
1: E olha, os interessados devem procurar os canais das instituições financeiras onde possuem débitos, tá? Os juros, eles vão ser aí limitados a 1,99% ao mês.
0: Os descontos no valor principal da dívida variam de 30% a 90%, conforme a linha de crédito e o prazo. O governo disponibilizará uma calculadora para que os trabalhadores possam, então, calcular o desconto aplicável.
1: E a Caixa vai transferir o dinheiro do FGTS diretamente para o banco em que o trabalhador possui débitos, com o objetivo, né, gente, de garantir que os recursos sejam realmente aí usados para quitar dívidas. Agora, 11 horas mais 8 minutos.
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0: E olha, a inflação tem impactado o bolso do trabalhador brasileiro, viu? O trabalhador que está pagando mais caro em itens essenciais. Quando a gente fala no cenário nacional, o Nordeste apresenta uma alta maior no custo de vida. A nossa repórter Carol Oliveira explica essa situação.
3: A região registra aumentos acima da média nacional, agravados pela menor renda das famílias, com grande impacto no bolso do trabalhador. A alta é concentrada em itens essenciais, como alimentos, combustíveis e também moradia. Entre janeiro e março, 6 das 10 capitais com maior alta na cesta básica estão no Nordeste. No Recife, o custo chegou a R$ 654,62, com alta de 9,82% no período. Só para a gente entender melhor, quase o dobro da previsão de inflação anual. A renda média domiciliar per capita no Nordeste é de R$ 1.340, bem abaixo da média nacional, o que amplia o impacto da alta de preços sobre o orçamento. Especialistas apontam que fatores como logística mais cara, menor produção local e maior peso dos gastos básicos tornam a inflação mais sensível na região.
0: É agora 11 horas mais 9 minutos e a gente vai falar daquele filme que a gente tem falado muito ao longo da nossa programação aqui, é O Diabo Veste Prada 2. Filme icônico para nós jornalistas, né? Porque trata-se ali de uma história que envolve uma jornalista sonhadora que finalmente consegue aquele estágio tão sonhado ali numa agência de... numa grande revista, na maior revista de moda, né?
1: A Runway.
0: É, tem até gente que faz comparação ali com a Vogue, né? É, então a gente vai falar do Diabo Veste Prada 2, que bateu recorde na carreira de Meryl Streep, né, Pietra?
1: É isso aí, gente. O universo de O Diabo Veste Prada 2 continua provando que marcou definitivamente a carreira de Meryl Streep, considerada uma das melhores atrizes da história do cinema, né? Sempre que tem Oscar, a gente lembra de Meryl Streep, ela tá lá batendo o ponto dela, o cartãozinho dela. E não é só pela icônica Miranda Priestly, tá? A sequência, ela também quebrou aí recordes de bilheteria. O filme arrecadou 77 milhões de dólares nos Estados Unidos e 233,6 milhões de dólares no mundo. É coisa pra caramba, gente. Essa é a maior abertura doméstica da carreira de Meryl Streep, superando até o musical Mamma Mia, estrelado pela atriz. A sequência, ela também superou com folga o primeiro filme, lá em 2006, que na época arrecadou aí 27,5 milhões de dólares na estreia nos Estados Unidos. Valor, gente, que mesmo ajustado pela inflação, ainda fica bem baixo no novo resultado, tá? E aí, a gente falando um pouquinho mais sobre a sequência, né? Essa sequência, ela foi revelada como estando em desenvolvimento pela Disney lá em julho, né, no ano passado, falando que ia estrear dia 30 de abril e tudo mais. E a sinopse do filme, ela foi revelada em julho do ano passado, falando sobre a carreira de Miranda Priestly, que entra em declínio, e que o que a força a enfrentar Emily Blunt, né, a Emily, que é a Emily Blunt que faz, agora uma grande executiva em um grupo de luxo, cujos investimentos em publicidade Miranda precisa desesperadamente. Então é em torno disso, tá? Inclusive, é uma adaptação do livro lançado lá em 2003, O Diabo Veste Prada, que inclusive eu li, é muito bom, vale muito a pena. Você que gosta de Diabo Veste Prada, leia o primeiro, leia o segundo pra você ter uma noção. Eu ainda não assisti esse segundo. Eu e a Alexa, a gente tem um date marcado aí pra assistirmos juntas, né, Alexa? Pra gente comentar e fazer a nossa resenha desse filme.
0: Já tá dando fome, inclusive,
1: já,
0: né?
1: Já, porque tá todo mundo colocando nas redes sociais, né?
0: Fear of missing out. Tô sentindo que eu tô perdendo aí. Porque todo mundo esse final de semana foi assistir e eu tava de plantão, não consegui ver. Mas a gente vai combinar.
1: A gente tem que marcar e tem que colocar de fato em prática aí pra assistir. Pra gente comentar aqui com propriedade, digamos assim. Mas estão falando que é baseado aí no livro, né? Do Diabo Veste Prada. Se for, gente, baseado no livro Diabo Veste Prada 2... eu acho que vai ser bem legal, viu? Mas eu tô vendo aí alguns comentários na internet, tô fugindo de alguns spoilers. Tô vendo aí que tá um pouquinho diferente e que tá com um ar ainda melhor do que o primeiro. Inclusive, tem várias críticas, né? Várias notas aí que tá superando o primeiro, tá? Então, como a gente colocou aqui, bateu recorde, né, em relação a financeiro, tá batendo também aí esse recorde nas críticas positivas, digamos assim, né? Enfim, de críticos de cinema falando muito bem dessa continuação. Porque a gente sempre tem medo da continuação e parece que o Diabo Veste Prada tá realmente fazendo jus ao Diabo Veste Prada 1 lá em 2006. Certo, Alexia?
0: Com certeza. Porque a gente sempre fica um pouco... naquela expectativa, mas também naquele receio quando surgem essas continuações de filmes tão marcantes como O Diabo Veste Prada. Por exemplo, tem O Auto da Compadecida, que é um filme brasileiro que teve também a continuação. Eu não curti muito, prefiro o primeiro. Então é muito... Às vezes é difícil você superar o primeiro, né? Mas, aparentemente, do que vimos aí das críticas que foram divulgadas aí nas redes sociais, até mesmo por algumas agências de notícia, parece que a nota, então, segue sendo muito positiva, então, para essa continuação do Diabo Veste Prada 2, novas aventuras aí envolvendo Anne Hathaway e também a Mary Streep nessa continuação. Como será que tá, então, a carreira, né, da Miranda e também da Emily ali, aquela jornalista sonhadora que sonhava ali ser, então, uma grande jornalista. Então, nessa continuação, a gente confere os desdobramentos dessa história e, com certeza, grande sucesso aí, recorde na carreira de Mary Streep e também sucesso de bilheteria global, né, Pietra?
1: É isso aí, gente. Vamos correr pra assistir, viu, Alexia? Temos que assistir pra voltar a falar aqui com propriedade, mas... um dos meus filmes favoritos, e com Anne Hathaway, que é uma das minhas atrizes favoritas também. Então ela faz muito bem aí todos os filmes, né? Inclusive, ela tá pra lançar vários filmes esse ano, vários filmes, inclusive, baseados em livros, né? Então é a nossa Queen, junto com Meryl Streep, que eu não preciso nem dizer.
0: E ela tem a Meryl Streep, né? Gente, ela faz muito bem, né? Porque ela faz uma cara de nojo,
1: de desprezo,
0: assim, né? E nada tá bom. Você faz de tudo pra agradar aquela chefe. E ela tá nem aí se você tá... Você vai atrás pra conseguir o livro que não foi nem lançado ainda, né? Que nem no filme de 2006, o primeiro.
1: De Harry Potter.
0: Mostra ali ela indo atrás do filme... Do filme, não. Do livro do Harry Potter. Pras filhas. Então, ela fazendo o impossível ali pra agradar a chefe. No final das contas, até que dá certo, né? Porque todo esse esforço acaba sendo recompensado ali numa outra oportunidade de emprego com indicação dela ali, indicando, então, a sua estagiária pra uma outra oportunidade.
1: A gente tem que ver agora, porque tá falando aqui que a carreira da Miranda, né? Que é a Meryl Streep que faz a Miranda Priestly, vai entrar em declínio. Então, teremos uma Miranda mais vulnerável, precisando de Andrea e precisando de Emily, né? Essa dupla ali, infalível, que, enfim, fizeram essa amizade no filme 1. Então, tudo indica aí que a Miranda vai, né? Comer na mão, digamos assim, de Andrea e Emily. É isso, vamos ver.
0: E também vale destacar aqui, que eu achei muito interessante, que vai ter uma versão musical aqui no Brasil, do Diabo Veste Prada. E quem vai fazer, então, o papel ali da Miranda é Cláudia Raia. Cláudia Raia, que também tem aquele olhar, né, sério, e que eu acho que, na minha opinião, vai interpretar aí muito bem a essência, então, da Miranda Priestly, né? Ela tem aquele olhar mesmo de chefe brava. Acho que vai dar bom, hein? No teatro aqui em São Paulo.
1: Também acho. Tá previsto para o ano que vem. Então a gente vai ter Diabo Veste Prada 2 esse ano. E ano que vem, Diabo Veste Prada, o musical. Então, gente...
0: É um festival de Diabo Veste Prada, né? É isso mesmo. Agora são 11 horas mais 17 minutos.
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0: Ainda não trago muitas curiosidades. Vamos falar do Snoopy? Sabe o Snoopy? Aquele cachorrinho branco que fica deitado ali em cima da casinha. Aquele clássico das tirinhas. Você com certeza já deve ter visto aí numa prova de vestibular, naquelas provas de língua portuguesa na escola. E também tem a animação do Snoopy, né? E olha só, os fãs de Snoopy ganharam então a oportunidade de conferir cenas da animação clássica em um canal oficial no YouTube com conteúdos dublados em português do Brasil, já disponível então na plataforma do Google. O espaço reúne diversos trechos divertidos das animações de Peanuts, né? Tira de jornal escrita e desenhada pelo cartunista americano Charles Chews, né? Incluindo personagens icônicos como Charlie Brown, Woodstock, Lucy, entre outros, né? O Woodstock é aquele passarinho, aquele bichinho amarelo, sabe? Que fica ali acompanhado do Snoopy, né? E o Charlie Brown é aquele menino que é o dono do cachorro. A iniciativa, então, busca ampliar o acesso do público brasileiro às histórias do universo, né? Aproximando ainda mais os fãs antigos e novos, por meio de uma curadoria de momentos icônicos. Assim, o canal se consolida como um novo ponto de encontro para diferentes gerações que acompanham o carismático Beagle. Além disso, a proposta é manter o canal sempre atualizado, com a publicação frequente de compilações e histórias marcantes de Snoopy e seus amigos. Tal movimento reforça, então, essa crescente popularidade do personagem, que, apesar de ter sido criado lá em 1950, continua conquistando o público contemporâneo. Tem algum fã aí, por aí? Eu, por exemplo, tenho até um bonequinho do Snoopy em casa, né? É um boneco do Snoopy que ele tá em cima da casinha, acompanhado ali do Woodstock. Então, pra mim, é uma super referência também, assim como outros cartoons também, a Mafalda, um deles também que eu gosto bastante. E também acho que acaba, na minha opinião, acaba também compartilhando espaço numa plataforma muito popular como o YouTube, para animações mesmo. Então, para você que é mãe, para você que é pai, às vezes quer colocar o seu filho para assistir alguma coisa, alguma animação bacana, fica então aí a dica, né, de assistir Snoopy, né, uma animação ali muito famosa, fofa também, não tem como, irresistível de fofura, cachorrinho Beagle marcante. Então, fica aí de opção também para o público, até adulto também, que gosta de assistir. Eu, às vezes, também pego para assistir um desenho, uma coisa mais soft, sabe? Para relembrar os tempos de nostalgia. Então...

0: campanha. 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
4: 11:23, a gente segue aqui com o nosso resumo TMC, porque olha, o mês de maio chegou e com ele um alerta aí que vale para todo mundo, tá? Atenção redobrada no trânsito, importante demais. Uma campanha sobre os acidentes no trânsito teve início em Minas Gerais e o repórter Júnior de Castro traz os detalhes pra gente.
5: Começou oficialmente aqui em Minas Gerais a campanha Maio Amarelo. A Polícia Militar lançou nesta segunda-feira as ações de conscientização e fiscalização no trânsito em todo o estado. Durante a abertura, a Tenente Coronel Laila Brunella explicou a importância da ação.
6: Uma operação que já acontece há 12 anos, desde o ano de 2014, e ela vem como um símbolo, na verdade, uma lembrança, como o próprio Coronel Leonardo disse, né, desse período de empatia, de conscientização no trânsito, e é um momento em que a gente reforça as operações, não só aqui na capital, mas em toda Minas Gerais, no sentido de conscientização, no sentido de educação. A gente sabe que, por mais que a presença da Polícia Militar ela seja essencial no processo de fiscalização, no processo legal nessa história toda, a gente depende do comportamento do cidadão. A gente depende da consciência individual para que os acidentes sejam reduzidos, para que a gente tenha uma empatia maior no trânsito e, de fato, a fluidez, o sair e chegar de casa aconteça da melhor maneira possível.
5: A campanha é um reforço sobre a importância da educação no trânsito para toda a população.
6: O batalhão de trânsito aqui na capital terá um reforço nas suas blitz, nós teremos uma intensificação, estaremos em locais mais visíveis, em corredores, justamente para dar essa visibilidade, e teremos, para além das fiscalizações administrativas, esse papel de conscientização, desde a entrega de folhetos, a conversa com o condutor e, complementando, né, o trabalho operacional na ponta da linha, a gente tem um reforço na Transitolândia, um atendimento maior às escolas, empresas, faculdades que têm nos acionado.
5: A gente lembra aqui que durante todo o mês de maio, a Polícia Militar vai intensificar as operações, ações educativas e mobilização aqui em Minas Gerais, justamente com foco na redução de acidentes e na prevenção da vida.
7: E agora é a hora de falar de saúde. E essa notícia aqui me interessa, porque eu consumo, né? Estou falando da creatina, que volta ao centro das discussões depois de novos estudos apontarem que ela pode ir além do desempenho físico e ter efeitos também no cérebro, como memória e humor. Para explicar o que a ciência realmente comprova, a gente ouve agora a nossa colunista, Amanda Figueiredo.
8: A creatina, ela tá sempre ali, né, nas notícias, faz bem para a força muscular, agora estão estudando ela para outros pontos. O que, que a gente já sabe, né, comprovado cientificamente falando? A creatina, ela ajuda sim com o desenvolvimento muscular, porque ela ajuda a levar energia para os nossos músculos e assim a gente consegue fazer a contração, a recuperação, treina melhor. Então, nesse ponto, temos já estudos muito robustos mostrando que a creatina, em conjunto com exercício de força, não adianta tomar creatina e ficar à espera de um milagre, tem esse benefício para o nosso corpo, para a nossa saúde muscular. Esse novo destaque dos estudos para o nosso cérebro, tem muitos estudos já voltados para Alzheimer e creatina e questões de memória, eles são muito iniciais, então a gente não

0: tem um repertório ainda muito conclusivo. É, alguns estudos mostram, sim, que pode dar benefícios para a memória, para a cognição, até para o envelhecimento cerebral, mas a gente precisa estudar um pouco mais para a gente conseguir entender como que realmente beneficia, quantidade, frequência, se tem um público que vai ser mais beneficiado ou não. Então, isso a gente ainda está ainda muito no comecinho. A creatina, pouca gente sabe, mas a gente produz creatina, nosso corpo produz creatina. Só que, dependendo do nível de cada corpo, de cada organismo, a pessoa pode precisar, ou do estilo de vida, se treina, pratica exercício físico, a pessoa pode precisar suplementar. Mas, como todo e qualquer suplemento, a gente precisa de orientação para entender se você realmente precisa. Né, para não ter uma sobrecarga de creatina e entender a dosagem, né? Alguns pacientes, por exemplo, quem pratica atividade física, mulheres, nós mulheres, por questões hormonais, a nossa reserva de creatina tende a ser um pouco menor. Idosos que já estão sarcopênicos são pessoas que costumam se beneficiar da creatina, mas é importante entender a dosagem e isso só dá para saber individualmente, sabendo quem você é, sua rotina, seus hábitos. Mas é muito importante observar que a creatina, ela precisa ter um selo, né, comprovando que ela é pura, porque a gente tem aí muitos suplementos que aparecem ali na internet, nas redes sociais, que você não sabe a procedência. Então, também é importante passar, né, com o médico, com o nutricionista, para você saber quais são as marcas que são confiáveis e desconfiar se em um site tá com aquele desconto de 90%, já ficar de olho ali, porque milagre ainda não existe, né?
1: É isso aí, creatina, ó, no café da manhã, no almoço, na janta.
2: Eu sempre tomo também, todos os dias.
1: Não.
2: Antes de ir pra academia levantar os pezinhos, aí eu tomo, e realmente aí vários benefícios pra saúde.
1: É isso, Amanda Figueiredo, então, trazendo todas essas informações, tirando as nossas dúvidas sobre esse assunto. Agora, 11 horas mais 29 minutos, olha só, a Prefeitura de São Paulo e a Secretaria do Verde e Meio Ambiente divulgaram hoje o projeto arquitetônico que vai dar vida ao aguardado Parque do Bexiga, na Bela Vista. A decisão, ela veio por meio de um concurso, tá? Quem traz mais informações é o nosso repórter Lucas Escórcio.
3: A decisão do novo projeto do Parque do Bexiga encerra um concurso que estava em andamento desde fevereiro para definir o futuro do icônico terreno no centro de São Paulo. O projeto escolhido pertence ao escritório Democratic Architects. Pela vitória, eles faturam um prêmio de R$ 130 mil e também serão contratados para o desenvolvimento das etapas seguintes dos projetos de arquitetura, urbanismo e paisagismo do local. A partir de agora, o relógio começa a correr. O escritório tem um prazo de 10 meses para elaborar e entregar todo o plano detalhado de implantação do espaço.
4: Espaço esse que está abandonado há algum tempo, quase um terreno baldio. Mata muito alta, terreno desnivelado e falta de manutenção. A ideia do projeto, além de revitalizar todo o espaço, é cavar aqui nesse terreno, para mostrar ao mundo uma parte que os moradores do Bexiga se orgulham muito, que aqui passa o Rio Bexiga.
3: O projeto prevê um extenso trabalho de renaturalização. O parque deve ter 90% dos seus 11 mil metros quadrados de áreas permeáveis. Contará com jardins de chuva e fará uma integração direta com o Rio Bexiga, afluente do Ribeirão Anhangabaú, que passa por debaixo do terreno e será exposto, um córrego limpo. Uma grande passarela deck vai cruzar a área acompanhando os desníveis do chão e se conectando com os caminhos rústicos de pedrisco e terra batida. O parque vai oferecer um complexo de lazer, incluindo áreas de banho de sol, um anfiteatro a céu aberto, espaços para práticas contemplativas, como yoga, parquinho para as crianças, área pet e quadras esportivas. Com o plano de implementação sendo desenhado aos longos dos próximos 10 meses, a previsão oficial da prefeitura é que as máquinas comecem a trabalhar e as obras iniciem no segundo semestre do ano que vem, em 2027. A entrega está prevista para 2028.
2: E para você, motorista, atenção, porque o sistema de pedágio mudou para quem circula em algumas regiões do Paraná. O modelo sem cancelas começou a funcionar nesta semana. Quem traz os detalhes é o Ângelo Steyer.
5: Os pórticos de pedágio eletrônico sem cancelas começaram a operar oficialmente nesta segunda-feira em rodovias de várias regiões do Paraná, principalmente no interior, regiões norte e noroeste. O sistema conhecido como Free Flow já funciona em trechos da BR-376 e também da BR-369, ambos sob gestão da concessionária EPR. Essas tarifas variam conforme a praça de pedágio entre R$ 9,90 e R$ 17,10. Com a nova tecnologia, o motorista não precisa mais parar em cabines físicas ou então passar pelas cancelas. A cobrança é feita de duas formas, ou pela leitura de tags ou então pelas próprias placas dos veículos. Quem não tem o dispositivo, a tag, deve pagar pelo site ou pelo aplicativo da concessionária em até 30 dias, isso para evitar multa por evasão de pedágio. Usuários da tag no Paraná recebem 5% de desconto automático e motoristas frequentes podem ter até 93% de abatimento do preço da tarifa. Em Rolândia, no interior do estado, não haverá cobrança para trajetos urbanos.
1: Agora, 11 horas mais 32 minutos, a gente volta para o nosso quadro Trago Muitas Curiosidades para falar, gente, de Blake Lively e Justin Baldoni, porque eles chegaram aí a um acordo em processo sobre o filme É Assim Que Acaba. A atriz Blake Lively e o ator e diretor Justin Baldoni, eles tiveram, né, um desentendimento ali durante a gravação do filme É Assim Que Acaba, e rolou toda uma questão de processo mesmo, né? Eles chegaram, então, a um acordo em um processo movido por Lively sobre as filmagens desse drama romântico, né, de 2024, chamado É Assim Que Acaba. E esse acordo chegou nessa segunda-feira, de acordo com a produtora de Baldoni, de Justin Baldoni, tá? O acordo, ele evita um julgamento civil previsto para maio, no qual ambos os atores deveriam depor sobre as acusações de má conduta sexual feitas por Lively contra Baldoni. Esse acordo, ele encerra mais de um ano de disputa judicial acirrada, que atraiu intensa atenção pública à medida que detalhes das acusações de Lively e das contra-alegações de Baldoni surgiam em documentos judiciais. No início de abril, um juiz rejeitou 10 das 13 acusações do processo movido pela atriz. Entre elas estavam denúncias por assédio, difamação e conspiração. As três que sobraram, né, quebra de contrato, retaliação e cumplicidade em retaliação, seguiram para o julgamento, que está previsto então para maio. Protagonista do filme sobre violência doméstica, né, que é esse filme que a gente está falando, Lively acusa Baldoni de assédio sexual e de fazer comentários impróprios sobre sua aparência e peso durante as gravações. Ela também afirma que ele contratou um grupo de profissionais para manchar a sua reputação e prejudicar a credibilidade das suas acusações. Já Baldoni, que interpretou o marido abusivo, além de dirigir e produzir o filme, diz que a atriz exagerou nas denúncias para aumentar seu poder sobre a produção. Com o tempo, ele também moveu processos contra Lively, né, e contra o jornal New York Times, que publicou uma reportagem sobre as acusações. Ambas as ações foram rejeitadas pela justiça americana. Apesar, gente, dos problemas aí nos bastidores, o filme É Assim Que Acaba foi um grande sucesso de bilheteria, com uma arrecadação de cerca de 350 milhões de dólares ao redor do mundo. Então, esse processo que dura aí mais de um ano, né? Blake Lively e Justin Baldoni chegam então a um acordo sobre esse processo que aconteceu ali durante o filme É Assim Que Acaba. Eu até falei se desentenderam, mas assim, o se desentenderam é a gente falando de uma forma bem superficial, né? Porque pelo que a gente leu aqui, enfim, tá falando pra vocês e vem acompanhando esse caso, o buraco é muito mais embaixo. Envolve essa questão de assédio, essa questão de falar sobre o corpo. Teve ali cenas de sexo no filme. É um filme que aborda, fala sobre essa questão de relacionamento abusivo, né? Então, ganhou grande repercussão aí. E a gente vai vendo os desdobramentos. Mas a notícia que a gente tem nesse momento é que Blake Lively e Justin Baldoni chegam, então, a um acordo depois de toda essa briga envolvendo o filme É Assim Que Acaba.
2: E olha, a gente muda de assunto agora, porque a gente vai trazer aqui uma notícia curiosa. A sua playlist cheia de músicas melancólicas pode dizer muito mais sobre a sua capacidade cognitiva do que você imagina, viu? Um novo estudo publicado no Journal of Intelligence sugere que os nossos hábitos diários de escuta musical deixam pegadas digitais sutis que fornecem pistas reais sobre a nossa inteligência. Então, pesquisadores da Universidade ali de Munique acompanharam 185 participantes durante 5 meses e fizeram uma descoberta surpreendente. Para prever a inteligência, as palavras importam muito mais do que a batida ou a melodia. E aí que entra, né, a curiosidade, porque o estudo revela que fãs de músicas tristes podem ser mais inteligentes ali, de acordo com esse estudo, né? E por que músicas tristes? A inteligência artificial utilizada na pesquisa analisou mais de 58 mil faixas e identificou que pessoas que ouvem letras com um tom emocional menos positivo, ou seja, músicas mais tristes e reflexivas, tendem a apresentar pontuações mais altas em testes cognitivos. Então, segundo os cientistas, isso acontece porque indivíduos com maior inteligência costumam usar a música como uma ferramenta para introspecção e reflexão profunda. Além disso, letras focadas no momento presente, na percepção de honestidade, também foram associadas a um QI mais elevado. Então, outro dado curioso também apontado na pesquisa diz respeito à captação do áudio. O estudo mostrou que a preferência por gravações de estúdio, classificadas como de baixa vivacidade, é um forte preditor da inteligência, né? A teoria dos cientistas é que faixas de estúdio são procuradas para um engajamento intelectual e focado, enquanto as gravações ao vivo entregam um nível de energia muito alto e menos controlado. Então, agora falando, né, tempo de escuta e idiomas. E não é só a tristeza que dita essas regras. O estudo também apontou que passar mais tempo diário ouvindo música e consumir faixas em idiomas estrangeiros, diferentes da língua nativa do ouvinte, no caso, né, são comportamentos ligados a pontuações mais altas de inteligência. Apesar dos achados, os pesquisadores alertam que a relação é apenas correlacional, né? Ou seja, ouvir músicas tristes não deixa ninguém mais inteligente da noite para o dia, mas reflete a maneira como mentes com maior capacidade cognitiva escolhem processar a arte e informação na vida real. O que você achou desse estudo, Pietra?
1: Eu pergunto para você, como está a sua playlist? Está muito triste?
2: Eu acho que depende do dia, mas às vezes, né, nem triste, mas assim, uma coisa sentimental, melancólica.
1: Entendi.
2: Não, tem strokes ali, às vezes.
1: Eu achei legal, hein? Achei bom. Ah, assim, eu costumo ouvir bem músicas melancólicas, né? Mas é uma diversidade ali na minha playlist, entendeu? Eu ouço muito música internacional, então tá bom, é um bom ponto ali. Mas vamos falar de música nacional, vamos ouvir sim música nacional,
2: tem
1: entendeu?
2: Tem que valorizar também o nosso.
1: Tem que dar essa valorizada. Mas achei interessante essa pesquisa, né? Pessoas aí que ouvem, então, músicas tristes, tendem a ser mais inteligentes, vou começar a ouvir mais música triste.
2: Eu acho que... será que a pessoa, sei lá, ela...
1: fica acaba... mais reflexiva, assim, né?
2: Talvez ali traga pra uma filosofia, né? Eu escutava muitas músicas tristes na minha época emo. Né? Na época que eu escutava ali um My Chemical Romance, um Paramore,
1: né? Quantos anos?
2: Ah, tinha ali uns 13 anos. Né? Tem até, mandei pra vocês, mandei no grupo daqui do nosso grupo da madrugada, uma foto minha na minha fase
1: emo.
2: Um dia
1: a gente traz essa foto pra vocês verem.
2: A franja, cabelo de chapinha, os óculos ali, uma coisa bem, bem...
1: Estão perguntando se quer que suba a foto da Alexa. Deixa eu olhar.
2: A Paulinha pode subir.
1: Vocês que vão responder pra gente.
2: Vocês querem ver a Alexa emo? Aquela franca, aquela coisa.
1: Vai, Paula Gaia, sobe, por favor, Paula. Vamos lá.
2: Vamos ressuscitar então aqui o restart no nosso resumo TMC. Agora 11 horas mais 40 minutos.
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1: 11:43, a gente retorna com a foto de Alexia no Mudiemo. Por favor, Paula Gaia, a gente tem essa foto aí? Olha só a minha companheira no Mudiemo. Ela tá se escondendo aqui. Oh, volta aqui pro estúdio pra vocês verem onde a Alexia tá, por favor. Volta. Olha só, sumiu. No... Ai, gente, vergonha, não, né? Tem o seu momento, todo mundo teve seu momento emo.
2: O que vocês acharam, hein?
1: Gente, esse era o momento que a Alexia ouvia músicas tristes, tá?
2: É, não, será que isso diz alguma coisa sobre a minha inteligência,
1: isso,
2: a minha fase
1: isso é
2: emo?
1: Muito bom, porque você ouvia com 13 anos, é, né?
2: Um então, Green Day, um Evanescence, inclusive com essa idade eu fui no show do Evanescence, assisti a Emily... Com essa franja aí, com a chapinha e tudo mais.
1: Então, toda a sua formação com música triste diz o quê? Que você é um ser humano muito inteligente.
2: É, de acordo ali com a revista, deixa eu até pegar aqui o nome, ó. Um estudo do Journal of Intelligence.
1: É,
2: ou
1: gente,
2: Jornal da Inteligência aí.
1: Alexia, então, inteligentíssima aí, arrasou. Eu gostei da skin, viu?
2: Gostou?
1: Ó, eu amo o fade in, fade out aqui, ó.
2: É. O antes e o depois, né? Aqui, ó.
1: Vamos voltar pra essa franja?
2: Ó, que mas... qual versão que vocês preferem?
1: Eu falei assim, ó. Eu me escondo e fica pra
2: lá. Ai, gente. Boa. Olha, eu prefiro minha versão 2026.
1: É, não, cabelo tá
2: natural,
1: cabelo
2: já dá
1: repicado,
2: um...
1: com todo o movimento.
2: Já deu um glow up aquela época aí. Mas aí tava bombando também, era super.
1: É de época, gente, tá tudo certo.
2: É,
1: né?
2: Eu lembro que eu até queria pôr alargador.
1: Foi, né?
2: Foi.
1: Saiu.
2: Mas não, aí minha mãe não deixou na época.
1: Entendi.
2: É, mas era, olha, era ó, rock and roll, viu? Rock and roll e muitas músicas depressivas.
1: Olha, eu
2: mas
1: aprendi.
2: Faz parte, né?
1: Eu aprendi uma coisa. Jamais compartilharei fotos minha, criança ou adolescente com Paula Gaia. Porque ela vai jogar nesse jornal,
2: entendeu? Eu falei da foto, a Paula Gaia já abriu a porta aqui no estúdio e falou
1: quer
2: assim...
1: Quer que mostre?
2: Quer que mostre? Já tô pondo aqui na pasta e vai ser isso aí.
1: Jamais
2: depois dessa fase, aí tem as outras fases. Tive a fase Tumblr também, aquela coisa indie, meio Lana Del Rey. Aí já dá aquelas fotos assim, que você uma coisa assim, ó.
1: É, que não aparece o rosto, né?
2: Aparece uma coisa conceito, né?
1: É.
2: Aí são essas fases aí da adolescência, né? Que a gente tem, essa época esquisita da vida, né?
1: Faz parte, gente, faz parte. É pra ter esse momento aqui, pra gente ter história pra contar. 11:46, olha só, agora um alerta importante, tá, gente? Depois dessa foto aí da Alexia, a gente vem aqui pro assunto sério. Tá acabando o prazo pra regularizar o título de eleitor. E poder votar aí nas eleições de outubro para presidente, governador e senador, tá? Para facilitar a vida das pessoas, os cartórios aqui em São Paulo, eles estão com um horário de funcionamento ampliado até o dia 6, data limite para regularização. Então, até quarta-feira, gente, 2 dias, tá? 2 diazinhos. E quem explica mais para a gente sobre essa mobilização é o Lutenberg de Souza Silva, que é chefe do cartório e a gente vai conferir agora.
3: De fato, não é todo mundo que precisa vir ao cartório. Aliás, assim, às vezes as pessoas querem trocar seu local de votação, querem até verificar a situação do seu título. Tudo isso pode ser feito via internet, essa verificação, essa confirmação, e até alterações podem ser feitas pela internet, desde que a pessoa tenha já a biometria. Não é que a biometria seja obrigatória, inclusive quem não tem biometria em São Paulo vai poder votar normalmente, porque vai ser identificado pela forma tradicional de identificação, com seu documento oficial com foto, se não tiver biometria. Se tiver biometria, ela será identificada pela biometria no momento do voto. Agora, aquelas pessoas que não votam há muito tempo, e aí tem dúvida, né, sobre como está o seu título, pessoas que não têm acesso à internet ou têm alguma dificuldade, elas podem sim comparecer aos cartórios eleitorais. Os cartórios eleitorais fizeram plantão nesse final de semana, dia 1º, feriado, no sábado 2 e 3, das 9 às 17 horas. Agora já passou o final de semana, feriado. A partir de hoje, até quarta-feira, nós estaremos atendendo os eleitores das 9 às 17 horas. A gente recomenda fortemente que, se o eleitor puder, antes de comparecer ao cartório, verificar sua situação no site do TRE, site do TSE, mais fácil de falar aqui, né? Site do TSE, procurar o autoatendimento, e ali a pessoa pode fazer muitas coisas, desde emitir a segunda via de um título, pagar débitos eventualmente existentes. Então, pela internet é possível resolver muita coisa. Agora, as pessoas que têm o título cancelado, as pessoas que não têm título, nós estamos recebendo uma quantidade muito grande de jovens que estão tirando o título pela primeira vez. Jovens até com 15 anos, que vão completar 16 anos, até a data do segundo turno, pelo menos, podem já requerer o seu título, o seu alistamento eleitoral e votar nessas eleições. Então, nós estamos recebendo muitos jovens. Esses jovens, obrigatoriamente, têm que comparecer ao cartório para que seja coletada a sua biometria. Basicamente sim. É isso, se tiver mais alguma dúvida.
4: Eu tenho sim, Lutemberg, é o Thiago falando aqui. Você falou dos jovens, principalmente, que eles precisam comparecer ao cartório para quem está tirando o título pela primeira vez. Mas a gente sabe que o pessoal gosta de algumas facilidades na internet, como você já falou, do site. Deixa eu trazer aqui o aplicativo e-Título. Ele também ajuda, não só no lance da biometria, mas também para resolver algumas pendências? Ou o aplicativo e-Título é só para um ponto ou outros demais? É só no presencialmente mesmo? É só no site do TSE? O que, que você explica para a gente?
3: Perfeito, Thiago. O e-Título é um aplicativo muito útil, sim. Ele serve para verificar sua situação eleitoral, seu local de votação. Por meio do e-Título, você pode emitir uma certidão de quitação, você pode verificar os seus débitos. Então, realmente, pelo e-Título é possível fazer muitas coisas. É claro que, né, essa alteração no título, quando é necessário, local de votação, etc., não é pelo e-título que se faz, é pelo mecanismo que nós temos pela internet, que se chama Título Net. Mas o e-título, para responder a sua pergunta, ele, além de identificar o eleitor no dia da votação, o eleitor que tem o e-título e já tem a biometria, o e-título serve como documento oficial de identificação com foto. Então, não precisa levar mais nada, apenas o e-título já resolve a identificação do eleitor. O eleitor que tem o e-título, mas ainda não fez a biometria, ele vai observar o próprio e-título, ele dá essa informação também, ele vai observar que não tem a foto dele lá, isso indica que ele não tem a biometria. Logo, no dia da eleição, ele pode levar o e-título para se orientar, a sessão que ele tem que votar, etc., mas ele não vai poder usar como um documento oficial de identificação com foto, que é a exigência, né, que nós temos para votar. Mas se o eleitor tiver o e-título com foto, ele pode usar, inclusive, como documento de identificação oficial para comparecer ao seu local de votação.
2: Então fica o alerta aí até dia 6 para você regularizar o seu título de eleitor. Agora 11 horas mais 51 minutos, a gente volta para o nosso quadro Todo Mundo Comenta, e o assunto de hoje é o Todo Mundo no Rio 2027. Quem você quer assistir no Todo Mundo no Rio do ano que vem? Então a gente trouxe aqui algumas opções cotadas, entre elas Justin Bieber, Beyoncé, Rihanna também, Paul McCartney, U2, e a gente recebeu algumas mensagens dos nossos ouvintes. Tem um aqui no chat, olha, falando do Guns N' Roses, que ele gostaria de ter, então, aí no Todo Mundo no Rio 2027. Tem mensagem também da nossa querida Márcia Renato Canto. Oi, queridas amigas, Alex e Pietra. Estou aqui no mesmo lugar de sempre vendo vocês.
1: Maravilhosa.
2: Boa semana a todos da Rádio TMC. Então, muito bacana ela participando, então, da nossa programação.
1: Beijo, Marcinha.
2: Beijinho, Marcinha. Tem aqui no nosso celular da produção também mensagem chegando, olha só.
1: Só um adendo aqui no comentário da Marcinha. Ela falou o seguinte sobre o Desenrola 2.0. Sobre o Desenrola 2.0, há um monte de gente endividada, né? Por todo esse país. Deviam se controlar com as compras, não é mesmo? É preocupante, tá louco. É verdade, Marcinha. O Desenrola 1.0. Agora o 2.0 tá complicado aí. A gente tem que ver direitinho o que a gente gasta, não se endividar muito. É importante, certíssimo.
2: Marcinha falando que o pessoal tá gastando demais, né, Marcinha? Um beijo, querida. Tem aqui também o Edson falando que ele gostaria de um show do U2, uma boa pedida também para o Todo Mundo no Rio 2027. Eu, por exemplo, já deixei claro aqui que eu tô aí no time Rihanna e também Beyoncé. Vamos ver se vai se concretizar, quem sabe, né? Sonhar nunca é demais. Já tinha essa especulação de que teríamos a Beyoncé.
1: É verdade.
2: Né? Nesse ano, inclusive. Entre as opções também a Britney Spears, mas a Britney Spears não tá muito bem, né? Como a gente noticiou aqui ao longo da nossa programação, ela que tá numa clínica de reabilitação, mas seria também um comeback maravilhoso. Ela que tem vários hits aí provocantes, né, da sua carreira, Toxic, Give Me Baby One More Time, entre outros também, que fizeram muito sucesso e fazem até hoje aí na sua discografia muito completa, né? Então, fica aí o questionamento. Show da Shakira já rolou nas praias aí de Copacabana e a gente fica na expectativa para o show do ano que vem, certo, Pietra?
1: É isso. Inclusive, eu não falaria nem artista solo. Se, gente, me colocasse um RBD, eu iria pra areia de Copacabana. Ou um High School Musical, entendeu? Voltar um pouquinho.
2: Ia de gravatinha e tudo.
1: Iria. Com toda certeza. High School Musical também, com minha bola de basquete, entendeu? Não sei. Uma ideia aí. Vai que, né?
2: Vai que.
1: Não sei se levaria tanta gente assim, mas, poxa, eu acho que sim. Na turnê que eles fizeram aí, desse comeback que eles tiveram de pouquíssimo tempo, os shows foram, né, esgotados, assim. Os ingressos esgotados. Eu acho que seria bem legal. Agora, nacional, hein? Será que se um Sandy Júnior... Do nada, assim.
2: Ia ser sucesso.
1: Um show
2: também.
1: De graça, assim, Copacabana. Pá! Você acha que daria 2 milhões de pessoas?
2: Bastante. 2 milhões, não sei.
1: É, mais ou menos, né, gente?
2: Mas acho que ia bombar muito, com certeza.
1: Eu iria, inclusive.
2: Com certeza.
1: Viu?
2: Com várias certeza. Dicas, então, pro prefeito Eduardo Paes aí. Então, vamos agilizar aí, porque os fãs ficam já. O BTS, então, o pessoal já vai estar acampando desde hoje. Se anunciar hoje, o pessoal já vai, ó. Ali garantir um lugar, né, pra pegar uma visão privilegiada. Então são muitas opções, são muitos nomes aí que ficam matutando na nossa cabeça pra esse show do ano que vem. E há, obviamente, negociações aí muito intensas devem acontecer aí nos bastidores, né, da programação, da organização desse show. Então a gente acompanha tudo ao longo da nossa programação.
1: É isso aí, ó. Inclusive, gente, a gente tava mostrando aqui a foto da Alexa, saindo um pouquinho desse assunto. Eu disponibilizei uma foto minha também, viu? Pra gente ficar... Ah, oh, tudo Oi, bom? Eu. Essa é a Pietra, amiga. Versão morena.
2: Passada. É difícil.
1: Abaixa aí, Alexa, pra eu ficar do lado da Pietra de 2014. 2012?
2: Não, o óculos aviador.
1: Vou fazer assim, ó.
2: Juro.
1: Gente, não, é outra pessoa, né? Morena, óculos aviador.
2: Óculos aviador.
1: Esse batom, quando eu sei de onde surgiu... É complicado. A franjinha, a gente sempre...
2: Então, essa daí é uma fase meio Tumblr, né?
1: Essa
2: daí é uma coisa meio Tumblr.
1: Essa é a fase do Ask Me, sabe? Aquele Ask Me, que tinha aquele site que o pessoal perguntava pra você e você respondia em anônimos e pá. Aí você paquerava ali também.
2: Total, eu lembro disso, verdade. Eu já tive um estilo assim também. Uma coisa... O cabelo, uma franja... Essa franja lateral mesmo.
1: Olha lá.
2: Olha aí. Olha aí, regata, né? Aqueles shorts jeans, uma coisa bem...
1: Gente,
2: Summer Electro Hits, né?
1: gente, quem nunca, não é mesmo? Acho que a gente pode fazer uma enquete pra amanhã sobre isso, inclusive, né? Falar pros nossos ouvintes, telespectadores, pra enviar foto de quando você era...
2: Adolescente.
1: Como é que foi a sua era Tumblr ou emo, se você teve essa era Tumblr ou emo.
2: Gótica,
1: uma boa, né?
2: Essa fase aí da autodescoberta humana, né? Que você tem ali por volta dos 12, 13 anos e quer ser diferente, né? Fazer ali, jus ao que tá na moda, o que tá pegando. Então, hoje em dia tem a galera aí, e-girl, né? E-boy.
1: Verdade.
2: Aqui em São Paulo, no bairro da Liberdade, você encontra muitos desses, né?
1: É,
2: que é um emo atualizado, né? Um emo 2026 também.
1: É verdade. Ah, não sei, todo mundo tem essa época, né, gente? Tá tudo bem, tá tudo certo. Agora eu tô pensando pra quem que eu enviei essa foto. Ou se eu postei isso em algum lugar.
2: Mas tá uma cara e... MSN, Facebook,
1: ai,
2: essa foto. Uma coisa,
1: Deus.
2: É uma coisa Facebook, né?
1: Facebook, né? Não Orkut, né? Eu peguei
2: também,
1: a época Orkut,
2: né?
1: Menina. Tu não pegou essa época Orkut, né?
2: Mais ou menos. Peguei o... Mas não, o Orkut não...
1: Eu tinha o
2: MSN. MSN eu tinha.
1: MSN também.
2: Você mandava um negócio lá pra...
1: Chamar atenção,
2: né? Aí tremia tudo ali. Tremia...
1: Todo mundo teve essa época, né, gente? Tá tudo bem. Fica pra um próximo, então, todo mundo comenta pra vocês enviarem foto de vocês. Fechou?
2: É, fica a sugestão aí pro nosso próximo, então. Vocês compartilharem as suas fotos aí durante a adolescência, né? Passar vergonha junto com a gente aqui. E, né, eu mostrei aqui a minha fase emo. Pietra Mesquita mostrou a sua fase
1: Tumblr.
2: E agora a gente quer saber de vocês. Mas fica pra uma próxima enquete. A gente consegue ter essa abertura aí através do nosso WhatsApp. Inclusive, já estamos na reta final do nosso programa, mas é sempre bom lembrar. É o DDD 11 97221 1001. É, a musiquinha que você lembra aí, aquele tingle, né? É, do nosso programação aqui da TMC, que você já fica, ó, esperto, já craque aí, decorando o nosso número do WhatsApp. E a gente vai, infelizmente, se encaminhando pro finalzinho do nosso programa, Pietra. Que pena.
1: Pois é, gente.
2: Tão bom, já tá acabando, tão bom. Tudo que é bom, né?
1: Dura pouco. Mas foi muito bom ter vocês aqui com a gente, né? Obrigada pela audiência, por ter feito esse jornal aqui com a gente. É isso, interação, resumo TMC. É isso, e amanhã a gente tá de volta, né, Alex?
2: Estamos de volta aqui no Expresso TMC das 8.
1: No resumo TMC, menina.
2: Não, no Expresso também.
1: Ah, é verdade. Olha, eu corrigindo a menina.
2: 8 às 9, ó, já anota. 8 às 9 no Expresso TMC.
1: Boa.
2: E resumo, amanhã estaremos numa programação um pouquinho mais reduzida, das 10 às 11 horas da noite, mas dá pra gente bater aquele papo muito bacana aqui, aquele tete a tete com você, nosso ouvinte, nosso telespectador. E não se esqueça, Transamérica agora é TMC, com muita informação, jornalismo, dinamismo, esporte, política, enfim, um programa 360 pra você. E agora você fica com Amanhã TMC, na apresentação do Mário Augusto. Boa noite.
1: Beijo.
2: Tchau, tchau.
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0: Meia-noite em ponto, pelo horário de Brasília.
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2: Muito bom dia para você que acompanha a programação da TNC. Uma ótima terça-feira para você. Hoje é dia 5 de maio de 2026. Está no ar mais uma edição do Amanhã TNC. Eu sou o Mário Augusto e fico na sua companhia ao vivo até às 5 horas da manhã com muita informação, análise dos fatos e aquele olho atento ao que realmente importa. Aqui no Amanhã TMC você fica por dentro das principais notícias do Brasil e do mundo, além de saber de tudo o que acontece na madrugada deste novo dia que só está começando. 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Instituída pela Unesco, a data celebra a língua falada por mais de 285 milhões de pessoas e a cultura da Comunidade dos Países de Língua Portuguesa, a CPLP. Hoje também é o Dia Mundial da Higienização das Mãos, promovido pela Organização Mundial da Saúde, a OMS, para reforçar a higiene como prevenção de infecções. É muito importante cultivar esse hábito de lavar sempre as mãos várias vezes ao dia. No Brasil, celebra-se o Dia Nacional das Comunicações, em homenagem ao nascimento do Marechal Rondon, que foi um importante difusor da comunicação no Brasil. E também é o Dia Nacional do Uso Racional de Medicamentos. A data busca conscientizar as pessoas sobre os riscos da automedicação com a defesa do uso correto de remédios. Não dá para se automedicar, usar medicação somente com prescrição de um profissional habilitado. E por falar nisso, o WhatsApp da TMC está aberto à sua participação a partir deste momento. Mande a sua mensagem, comente sobre as principais notícias do amanhã TMC, mande a sua sugestão de pauta, de reportagem, de entrevista ou o seu simples bom dia nessa madrugada de terça-feira. O nosso WhatsApp é o 11 97221 1001. Repetindo para você não esquecer, prefixo 11 de São Paulo, mas que serve para qualquer região do Brasil e do mundo, 97221 1001. E para interagir comigo nas redes sociais, @marioaugusto.ps é o meu perfil no Instagram. Você manda a sua mensagem, o seu direct, que eu respondo e a gente vai interagindo por lá também. Muito obrigado pela companhia. E agora nós vamos aos destaques do programa de hoje. Música.

Uma aeronave de pequeno porte caiu no estacionamento de um edifício residencial na região nordeste de Belo Horizonte nesta segunda-feira, após se chocar com o prédio. O avião transportava 5 pessoas. 3 morreram e 2 estão internadas. O piloto havia comunicado à torre de controle do aeroporto da Pampulha que enfrentava problemas durante a decolagem. O avião não conseguiu ganhar altitude. A aeronave percorreu cerca de 4 quilômetros voando muito baixo, próximo aos prédios. Ao tentar passar por um edifício, não conseguiu evitar o impacto entre o 3º e o 4º andares. Após o choque da aeronave com o prédio, os bombeiros neutralizaram o risco de explosão com a aplicação de espuma mecânica sobre o combustível que derramou sobre o local. A aeronave é um modelo Neiva Embraer 721C, fabricado em 1979. O registro da Agência Nacional de Aviação Civil aponta Flávio Loureiro Salgueiro como proprietário da aeronave desde o dia 27 de março de 2023. O avião tem capacidade para até 5 passageiros, além do piloto. As causas exatas do acidente ainda não foram determinadas. O presidente Lula vai viajar aos Estados Unidos nesta semana para encontrar o presidente norte-americano Donald Trump. Fontes do governo brasileiro confirmaram que ele vai viajar na quarta-feira e o encontro vai acontecer no dia seguinte. Lula e Trump acertaram uma visita do presidente brasileiro a Washington durante um telefonema no início do ano e a expectativa inicial era de que o encontro ocorresse em março, o que acabou não acontecendo depois que os Estados Unidos entraram em guerra com o Irã. O presidente brasileiro vem criticando seguidamente a guerra no Oriente Médio, que fechou o Estreito de Hormuz, crucial para o transporte de petróleo no mundo. Portanto, a expectativa para esta viagem do presidente Lula aos Estados Unidos já nesta quarta-feira. O ex-presidente Jair Bolsonaro deixou o hospital DF Star em Brasília nesta segunda-feira. Bolsonaro passou por uma cirurgia no ombro direito na última sexta-feira. Ele retornou ao condomínio Solar de Brasília, no Jardim Botânico, onde cumpre prisão domiciliar. O procedimento cirúrgico teve o objetivo de reparar o manguito rotador. A intervenção visou aliviar dores no ombro direito do ex-presidente. Bolsonaro ficou internado por 3 dias no hospital. De acordo com um boletim médico divulgado pelo DF Star, a cirurgia ocorreu sem intercorrências. A equipe médica considerou o procedimento bem-sucedido. Bolsonaro cumpre condenação de 27 anos e 3 meses de prisão por tentativa de golpe de Estado. O regime inicial estabelecido foi o regime fechado. O ministro Alexandre de Moraes, do Supremo Tribunal Federal, autorizou a transferência de Bolsonaro para a prisão domiciliar.

Gabriel Galípolo, presidente do Banco Central, cancelou sua participação na audiência pública da Comissão de Assuntos Econômicos do Senado, que estava programada para esta terça-feira. O motivo foi indisposição. A sessão, que tinha como objetivo esclarecer a atuação do Banco Central no caso Master, estava marcada para esta terça-feira. A nova data está em negociação. E atenção, você que tem pendência com a Justiça Eleitoral. O prazo para tirar o primeiro título de eleitor, transferir domicílio eleitoral ou resolver pendências cadastrais termina nesta quarta-feira. Cidadãos que não regularizarem a situação até essa data serão impedidos de votar nas eleições gerais de outubro. O pleito vai definir presidente da República, governadores, deputados federais, deputados estaduais e senadores. O Tribunal Superior Eleitoral disponibiliza serviços online para facilitar a regularização. Grande parte dos procedimentos pode ser feita pelo site oficial do TSE, na seção Autoatendimento Eleitoral. A emissão do primeiro título e o cadastramento de biometria exigem comparecimento presencial a um cartório eleitoral ou posto de atendimento da Justiça Eleitoral. O novo Desenrola Brasil foi lançado pelo governo federal nesta segunda-feira. O programa permite que brasileiros com renda de até 5 salários mínimos renegociem débitos com instituições financeiras. As dívidas elegíveis são aquelas de cartão de crédito, cheque especial e crédito pessoal contratadas até o dia 31 de janeiro de 2026 e atrasadas entre 90 dias e 2 anos. O programa foi estruturado em 4 categorias: famílias, FIES, empresas e agricultores rurais. A renegociação de débitos com bancos e operadoras de crédito é um dos principais eixos da iniciativa. Brasileiros que ganham até R$ 8.105 podem participar do programa. Os interessados devem procurar os canais oficiais das instituições financeiras onde possuem os débitos. Os juros serão limitados a 1,99% ao mês. Os descontos no valor principal da dívida variam de 30% a 90%, conforme a linha de crédito e o prazo. O governo disponibilizará uma calculadora para que os trabalhadores possam calcular o desconto aplicável. A Caixa Econômica Federal transferirá o dinheiro do FGTS diretamente para o banco em que o trabalhador possui débitos. O objetivo é garantir que os recursos sejam efetivamente usados para a quitação de dívidas. 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

Vamos agora à previsão do tempo para esta terça-feira, dia 5 de maio de 2026. Em Curitiba, o dia começa com sol, mas atenção ao nevoeiro logo ao amanhecer. Aquele clima mais fechado, típico da capital paranaense. Ao longo da tarde, as nuvens vão aumentando. A máxima será de 26 e a mínima de 13 graus em Curitiba. Em São Paulo, amanhã começa com sol e aumento de nuvens. À tarde, haverá pancadas de chuva. Elas entram em cena, mas calma. À noite, o tempo abre novamente. Na capital paulista, as temperaturas variam entre mínima de 16 e máxima de 28 graus. No Rio de Janeiro, cenário perfeito para quem gosta de tempo firme. Sol o dia todo, com algumas nuvens à tarde e uma noite estrelada. Na capital fluminense, a máxima será de 29 graus e a mínima de 17. Em Belo Horizonte, segue tranquilo. O tempo nesta terça-feira será de sol com algumas nuvens, sem previsão de chuva. Na capital mineira, a máxima será de 27 e a mínima de 15 graus. Em Brasília, o clima também será estável, sol com algumas nuvens e nada de chuva nesta terça-feira. Na capital federal, a máxima será de 27 e a mínima de 16 graus. E para fechar a previsão do tempo para esta terça-feira, vamos a Recife, que terá sol com algumas nuvens, mas com chuva rápida, tanto durante o dia quanto à noite. Aquela chuvinha passageira vem e vai ao longo desta terça-feira. Na capital pernambucana, teremos máxima de 29 e mínima de 24 graus.

0: E a partir deste momento a gente faz o giro da nossa reportagem por todo o Brasil. E começamos falando do acidente trágico que aconteceu em Belo Horizonte. Um monomotor bateu contra um prédio de 4 andares na capital mineira. O piloto e um passageiro morreram na hora. Mais um passageiro morreu no hospital. A Polícia Civil apura as causas do acidente junto com o CENIPA. O repórter André Rocha traz as informações para a gente agora, no Amanhã TMC.
1: Era pouco mais de meio-dia quando o avião decolou da Pampulha, aqui em Belo Horizonte. Em poucos minutos, ele começou a perder a potência. Inclusive, houve um flagrante do piloto do helicóptero da TV Globo. Ele foi descendo, até bater em um prédio do bairro Silveira, que fica na região nordeste de Belo Horizonte. O piloto, Wellington Oliveira, de 34 anos, morreu na hora. Já Fernando Moreira Souto, que estava ao lado dele e é filho de um prefeito da cidade de Jequitinhonha, no interior de Minas, também morreu.
2: Temos um trabalho de primeira mão no sentido de garantir a segurança do local, dada a característica do incidente envolvendo uma aeronave, um combustível que tem um índice de combustibilidade, de flamabilidade mais alto, então fizemos um trabalho de prevenção usando muito gerador de espuma.
1: 3 feridos foram levados para o pronto-socorro do Hospital João 23. O Arthur Berganholi, de 25 anos, ele estava consciente o tempo todo, e o Emerson Cleiton Almeida Souto, de 53 anos. O pai do Arthur, o Leonardo Berganholi, de 50 anos, ele foi em estado mais grave e, infelizmente, não resistiu. Aqui no prédio, ninguém ficou ferido.
3: Eu achei que ia pegar fogo, tudo, ia incendiar tudo, achei que eu ia morrer.
1: A Polícia Civil está investigando o caso junto com o CENIPA, que é o órgão da aeronáutica exatamente para esclarecer acidentes aéreos. A Defesa Civil aqui de Belo Horizonte disse que não houve danos estruturais para o prédio. É claro que esse laudo do CENIPA é demorado. Ele chega em aproximadamente 6 meses e ele é muito esperado para saber o que, que aconteceu em toda essa história.
0: Este acidente aéreo em Belo Horizonte foi chocante mesmo. As imagens mostram a aeronave batendo contra este prédio residencial na região nordeste de Belo Horizonte, uma tragédia que infelizmente vitimou 3 pessoas e acabou surpreendendo a todos os brasileiros que acompanharam essas imagens. E de Belo Horizonte a gente vai para Brasília. O governo federal anunciou a nova edição do programa Desenrola Brasil, que vai ter prazo de 90 dias para a população inadimplente poder renegociar dívidas antigas. O repórter Adrian de Almeida acompanhou a coletiva e traz agora os detalhes para a gente no Amanhã TMC.
4: O novo Desenrola Brasil foi lançado e vai estar disponível por 3 meses para que a população possa renegociar dívidas que estejam com pelo menos 90 dias de atraso. O programa tem como público-alvo famílias endividadas, beneficiários do financiamento estudantil, o FIES, micro e pequenas empresas, além de trabalhadores rurais. Na maioria dos casos, o que deve acontecer é trocar o crédito antigo por uma nova dívida, porém, com juros menores e maior prazo para pagamento. Entram no programa dívidas contratadas até 31 de janeiro deste ano, mas cada fase do programa com os próprios prazos e dinâmicas. Segundo o ministro da Fazenda, Dario Durigan, o programa deve ter, em média, 65% de desconto nas dívidas e com juros mensais menores que os praticados pelas empresas.
5: Na média, o desconto vai ser de 65% para essas operações. Então, uma dívida de R$10 mil passa a ser uma dívida de 4,5%. E é uma dívida que vai incidir juros, não de 15%, como é a do cartão de crédito, mas vai incidir um juros de 1,99% ao mês. E é uma dívida que pode ser parcelada em até 4 anos.
4: Já o presidente Lula comentou que um dos objetivos do programa é ajudar as famílias que começaram a se endividar com valores pequenos e que vão aumentando com o tempo.
6: Não é correto um cidadão brasileiro, um cidadã, sabe, tá com o nome sujo no Serasa por causa de uma dívida de R$100, de R$150, de R$200. Não tem lógica isso. Aí, o mercado transforma esse cidadão num clandestino. Porque ele não pode mais comprar nada a crédito, ele não pode mais ter conta em banco, ou seja, ele vira um freguês

0: matematicamente ser viável, especialmente porque a gente está falando de um recurso que retorna muito pouco para o trabalhador, ele acaba sendo, claro, dentro dessa da própria função que o FGTS tem dentro da economia, é uma garantia para esse trabalhador lá no futuro, né? Então, se ele por acaso ficar desempregado, se ele quiser dar entrada na casa própria, se ele for se aposentar, ele tem aquele recurso ali disponível. E isso é dentro do princípio do FGTS é algo muito importante. A gente concordando ou não, o FGTS existe para isso. Então, quando a gente pensa na utilização desse tipo de recurso para pagar dívida, a gente tem que fazer sim essa ressalva de que, olha, o que o consumidor está fazendo é trazer um dinheiro que ele teria lá na frente, então um consumo que ele teria lá na frente, para agora. E as pessoas têm que ter muita consciência de que isso significa ter menos dinheiro lá na frente. Então, não existe mágica dentro dessa história, existe uma realocação de recursos que pode sim, se a gente não conseguir barrar, né, estancar esse processo de crescimento muito exacerbado do endividamento, a gente pode correr o risco de, se essa medida for reeditada, feita outras vezes, daqui a pouco o trabalhador não ter esse recurso lá na frente. O que pode trazer um problema novo e bem sério daqui a um tempo. De fato, essa medida ela pega um curto prazo, né? Então, se o intuito com essa medida for resolver o endividamento de curto prazo, fazer as pessoas voltarem ao mercado consumidor, né? Então, se a ideia é aquecer a economia, é uma medida que tende a ter ali seu efeito. Eu acho que a gente está tratando um sintoma e não a causa, né? Então, o grande problema é a gente está tratando esse sintoma. A economia brasileira realmente é uma economia com endividamento elevado de maneira estrutural e a gente não está tratando realmente a raiz desse problema. A gente está tratando um efeito, que é um efeito negativo, sem dúvida. Mas se a gente não tratar a causa do problema, a gente vai ter que ficar fazendo novos desenrolos a todo período. Qual é a capacidade que a gente tem, né? Institucional, inclusive, de ficar reeditando o mesmo programa. Isso traria certamente, e pode trazer certamente, problemas inúmeros, que vão desde a utilização, né, de todo o recurso que o trabalhador tem ali no seu FGTS, até o caso de as pessoas começarem a entender que existem até incentivos a se endividar, a eventualmente não fazer os pagamentos, entendendo que sempre vai vir uma ajuda, sempre vai vir um novo programa que corta juros. Então, acho que realmente tem muitas coisas aí nessa história que precisam ser pensadas, e eu destacaria a principal delas, a gente tratar realmente a grande causa desse endividamento, que é a renda baixa e, adicionalmente, aí a nossa produtividade baixa, que faz com que as pessoas tenham pouca renda. A partir do momento que a medida é aprovada, aí a gente vai começar a ver certamente aí uma força-tarefa para conseguir colocar realmente essa medida já sendo implementada, né? Eu não acredito, dado que a gente está aí num ano eleitoral, que esse tipo de medida é uma medida muito importante, especialmente para conseguir aí reduzir as taxas de inadimplência, colocar a economia um pouco para cima, né, tentar dar estímulos econômicos. Eu não duvido que essa medida vá ser de alguma forma implementada com uma grande rapidez. Então, existe um foco forte em inadimplência, justamente porque a ideia é fazer com que essas pessoas que perderam acesso ao mercado consigam retornar a ele, né? O Desenrola 1.0, né, que foi a primeira versão, esse sim atacava também, de alguma forma, esse endividamento excessivo, né? Aparentemente, o foco agora é muito em quem está inadimplente, são as pessoas que têm as dívidas em atraso, né? Tanto que existem todos os critérios lá, né? Então, são atrasos a partir de 90 dias, né? Um período específico ali de 2 anos, são dívidas, né, que têm um determinado valor, tá? Rendas, né, também comprovadas em determinadas faixas. Agora, de fato, esse endividamento aí, ele também é um grande problema, né? Tira o sono do trabalhador, tem também tirado muito sono do governo, porque endividamento alto acaba pressionando taxa de juros, acaba pressionando o risco, e isso para a economia é um problema evidente, né?
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0: Agora a gente fala do presidente da Câmara dos Deputados que acelera a tramitação da PEC do fim da escala de trabalho 6x1. Deputado Hugo Mota quer aprovar a matéria no plenário ainda no mês de maio. O repórter Adrian de Almeida acompanha de perto as movimentações e traz pra gente os detalhes.
1: O presidente da Câmara dos Deputados, Hugo Mota, iniciou um esforço concentrado para acelerar o rito da comissão especial que vai analisar a PEC do fim da escala 6x1. O objetivo é agilizar a contagem das 10 sessões plenárias que são necessárias para a apresentação de emendas ao texto. Para garantir a rapidez, Mota convocou sessões em todos os dias, ainda que de forma semipresencial, quando os deputados podem participar mesmo à distância. A expectativa é de que o prazo seja atingido até a sexta-feira da semana que vem. O relator da PEC, deputado Léo Prates, só vai poder apresentar o parecer na comissão após o fim das sessões. Aprovada na comissão, Hugo Mota consegue pautar a proposta em plenário. Ele deseja aprovar a PEC até o fim do mês e já conversou com o presidente do Senado, Davi Alcolumbre, para que a tramitação na casa seja rápida e o texto possa ser promulgado até o fim de junho. Enquanto corre o prazo do esforço concentrado, a comissão especial já marcou para esta terça-feira uma sessão para analisar o plano de trabalho do relator e também para votar requerimentos. Um desses pedidos é para ouvir o ministro da Secretaria-Geral da Presidência da República, Guilherme Boulos.
0: O vice-presidente Geraldo Alckmin recebeu nesta segunda-feira uma comitiva da Suécia para discutir o fortalecimento do comércio internacional. A reunião integra o pacote de ações que celebram os 200 anos das relações diplomáticas entre os dois países. O repórter Bernardo Silva acompanhou essa movimentação e traz agora os destaques no Amanhã TMC.
2: Além de Geraldo Alckmin, também estiveram presentes na reunião a embaixadora da Suécia, Karin Wallström, John Larson, CEO da Sweden Business, Mikael Johansson, CEO da Global da Saab, entre outros líderes empresariais. Eles discutiram o fortalecimento dessa relação bilateral em inovação, tecnologia verde, sustentabilidade, defesa e reindustrialização. Em entrevista para a TMC, a embaixadora sueca comentou os próximos passos. E em coletiva, o vice-presidente citou pontos positivos do acordo entre o Mercosul e a União Europeia.
3: Então eu acho que verdadeiramente as empresas suecas estão mostrando o caminho para o futuro. É a cooperação, é fazer coisas em colaboração, é fazer produtos suecos que são feitos aqui no Brasil, como é o caso com Electrolux, Scania, Saab, Volvo, etc. Muitas empresas suecas, durante esses 200 anos, tinham trazido a produção para o Brasil.
4: Com a União Europeia Mercosul, muitas NCMs foram zeradas agora dia 1º de maio, então deve crescer ainda mais essa exportação entre os nossos países, complementariedade econômica e integração econômica. Então, extremamente importante.
2: Continuando a agenda que projeta o Brasil no comércio exterior, o presidente Lula se encontra com o presidente dos Estados Unidos, Donald Trump, em Washington nesta quarta-feira, onde devem discutir interesses dos dois países. Ainda na coletiva, o vice-presidente Geraldo Alckmin também aproveitou para comentar a rejeição do nome de Jorge Messias ao cargo no STF e disse os motivos que o levam a lamentar a decisão.
4: Porque é uma pessoa preparada, jurista, com experiência, com um espírito público, uma vida dedicada ao serviço público, mas enfim, isso compete ao Congresso Nacional. Ruim, porque você vai ficar com um ministro a menos, né, 10, um Supremo já sobrecarregado de processos. Eu acho que o presidente Lula está definindo, né, a sua nova indicação.
0: Agora a gente fala do ex-presidente Jair Bolsonaro, que recebeu alta após passar por uma cirurgia no ombro direito. Porém, o tratamento irá continuar em casa, com sessões de fisioterapia. Quem acompanhou tudo foi a repórter Rafaela Soares. Vamos acompanhar.
5: O ex-presidente Jair Bolsonaro recebeu alta hospitalar após passar por uma cirurgia no ombro na semana passada, em um hospital particular da capital federal. De acordo com a equipe médica, o procedimento transcorreu bem e teve como objetivo tratar uma lesão no manguito rotador do ombro direito, uma estrutura essencial para a estabilidade e os movimentos de rotação e elevação do braço.
6: Graças a Deus a gente conseguiu controlar essa dor, né? Agora, o pós-operatório dele, a gente já começou com ele a fazer fisioterapia, tanto do cotovelo quanto da mão. Ele vai permanecer de tipóia durante 6 semanas, né? E depois ele vai para fisioterapia efetiva, tá? A gente espera um tempo de recuperação para ele poder, a gente dá alta para ele, na verdade, entre 6 e 9 meses.
5: Essa cirurgia foi realizada após a autorização do ministro Alexandre de Moraes, do Supremo Tribunal Federal. Apesar da alta, o tratamento não foi encerrado. Bolsonaro deve continuar a recuperação em casa, com acompanhamento médico e sessões de fisioterapia para garantir a plena reabilitação dos movimentos. O ex-presidente cumpre prisão domiciliar humanitária após ser condenado a mais de 27 anos de prisão no processo que apurou a trama golpista.
0: Muito bom dia a você que acompanha a programação da TMC. Nós estamos ao vivo para todo o Brasil com o Amanhã TMC. Aqui você fica por dentro dos principais destaques do noticiário do Brasil e do mundo com a leveza que o dia pede. 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E você pode participar da programação do Amanhã TMC mandando a sua mensagem para o WhatsApp 11 97221 1001, prefixo 11, que serve para São Paulo, mas para qualquer outra região do Brasil e do mundo, 97221 1001. Esse é o canal para você compartilhar as suas informações aqui com a redação do Amanhã TMC. Você pode mandar os seus comentários sobre as reportagens exibidas no programa de hoje. Pode mandar a sua sugestão de pauta, de entrevista, de reportagem ou simplesmente o seu bom dia para a nossa equipe. Fale de onde você está nos ouvindo e por qual meio você acompanha a programação da TMC. Você está acompanhando pelo dial do seu rádio? Você está ouvindo pela internet em www.tmc.com.br, clicando no botão ao vivo, ou está ouvindo pelo app da TMC que você baixa aí pela loja de aplicativos do seu smartphone? Por onde você nos ouve e de que região do Brasil você acompanha a nossa programação? Mande a sua mensagem aqui para o WhatsApp da TMC. E se você também tiver uma prestação de serviço, uma notícia, um alerta, uma informação de interesse público para compartilhar com os demais ouvintes, mande para a gente. Você pode mandar mensagem de texto, mensagem de áudio, foto, vídeo, enfim. Existem várias formas de você participar da nossa programação e contribuir com a nossa pauta aqui no Amanhã TMC. A sua informação, ela pode fazer parte e abrir já o próximo bloco de notícias aqui do Amanhã TMC na sequência. Então, a sua mensagem é importante. Você é muito bem-vindo aqui no Amanhã TMC, 11 97221 1001. Eu aguardo a sua mensagem. A Grande São Paulo registrou no primeiro trimestre deste ano mais de 450 mortes no trânsito. A capital paulista acumulou alta de 5% no número de ocorrências. No estado de São Paulo, o total de vítimas ultrapassa 1.300 mortes nos 3 primeiros meses de 2026. Apesar do volume elevado, houve queda de 7% na comparação com o ano passado, segundo dados do Departamento Estadual de Trânsito. A maioria das mortes envolve motociclistas, especialmente em acidentes ocorridos nos finais de semana. A campanha Maio Amarelo, que começou esta semana, faz parte do Plano de Segurança Viária do Estado que tem como meta salvar 19 mil vidas até 2030. O prazo para entrar no primeiro lote da restituição termina no próximo domingo, restituição do Imposto de Renda. O valor será pago no dia 29 de maio, último dia para entregar a declaração dentro do prazo. Para ter direito ao pagamento, o contribuinte precisa garantir que as informações estejam corretas na hora de declarar, evitando que o nome caia na malha fina da Receita Federal. As consultas ao valor ainda têm data de divulgação, mas o processo costuma ocorrer cerca de uma semana antes do pagamento do primeiro lote. O novo Sisu vai oferecer vagas a quem não foi aprovado ou não se matriculou este ano. Só pode participar os candidatos que se inscreveram na edição regular deste ano. Só podem participar os candidatos que se inscreveram na edição regular deste ano. O critério de aprovação vai levar em conta, além do ano de 2025, as edições do Exame Nacional do Ensino Médio de 2024 e 2023. O período de adesão das instituições começou nesta segunda-feira e vai até o dia 29 de maio.

0: Após o Senado vetar a indicação de Jorge Messias para a cadeira do Supremo Tribunal Federal, o equilíbrio entre o Palácio do Planalto e o Congresso entra em uma fase de incertezas. Para entender o atual cenário da relação entre os poderes, Cláudio Couto, que é cientista político e professor da FGV, conversou com o TMC 360. Vamos conferir.
1: Tivesse havido um maior diálogo prévio à indicação do nome do Messias entre o Senado Federal e a Presidência da República, isso poderia eventualmente ter sido evitado, né? Por que isso? Porque o Senado, e aí entra um fator mais conjuntural, assim como a Câmara, o Congresso Nacional, enfim, foram ganhando muito poder nos últimos anos, pelo menos desde 2015, quando nós começamos a ver aquelas transformações aí na maneira como o Congresso pode controlar o orçamento. Isso reduziu a capacidade que tem o Executivo de determinar a agenda do país, né, de alguma forma impor ao próprio Congresso Nacional aquela que é a sua pauta, e o Congresso passou a determinar ele o que é a pauta mais relevante para o país e colocar o Executivo numa posição muito mais defensiva, muito mais reativa, né, e ainda mais, né, no caso que a gente tem agora, de um presidente à esquerda e um Congresso com uma maioria de direita e até com uma parcela significativa ali de parlamentares de ultradireita. Então torna muito mais complicado ainda para o presidente ter um apoio sustentado, forte no Congresso, em que ele seja quem dá o tom da conversa. E aí, consequentemente, esse nome recusado pelo Senado, né, por esse Senado, como eu já falei, muito empoderado, levou a esse fato inusitado, em grande medida, porque desde o final do século XIX e ali naquele momento, num contexto muito peculiar, que era do início da República, da implantação da República após a derrubada da monarquia no Brasil, com uma ditadura, né, da chamada República da Espada, com o general Floriano Peixoto, só naquele momento, finalzinho do século XIX, que a gente teve recusa de indicações do presidente. Isso mostra que a gente vive hoje uma situação em que, ou bem, o Executivo negocia muito mais com o Congresso os nomes que quer indicar para o Supremo, ou corre o risco de sofrer outras derrotas no futuro. E isso, claro, não coloca um cenário dos mais alentadores para o resto desse ano, do ponto de vista da capacidade que tem o governo de fazer avançar a sua agenda dentro do Legislativo. Vai ter que conversar muito, talvez até já não tenha muito o que fazer daqui para frente. E, claro, numa posição muito mais enfraquecida. Acho que isso não afeta diretamente a escolha do eleitor, o eleitor está alheio em grande medida a esse tipo de coisa, está olhando para outros problemas, mas, claro, sinaliza para a classe política um governo fragilizado e isso pode comprometer os acordos, as alianças regionais necessárias, né, para levar a campanha presidencial adiante. Então, o presidente Lula está num momento de fragilidade.
2: Professor Cláudio Couto, o seu ponto é muito interessante, porque se a gente puxar de 88 da Constituição de 88 para, ou melhor, da Constituinte de 87 e sua consequência, Constituição de 88 para cá, a gente tem uma evolução desse quadro que a gente pode também chamar de involução, né? Porque o nosso presidencialismo sempre foi muito peculiar e a coisa só caminhou nesse século XXI. Isto posto, então em algum momento ia acontecer uma ruptura, né? Como essa que aconteceu na semana passada. Citemos também como exemplo a cassação de Dilma Rousseff em 2016, pontos altos dessa desarmonia entre os poderes e da desarmonia da governabilidade. Isto posto, na semana passada, os governistas disseram, via de regra, o seguinte: olha, isso é apenas mais uma derrota da democracia, é normal. A oposição já disse que o governo acabou. Quem é que está certo nessa história? Os dois, nenhum?
1: Olha, acho que nenhum dos dois está completamente correto nessa história. É uma derrota normal em contexto democrático? Em princípio, sim. E por que isso? Porque, afinal de contas, a própria Constituição determina que o nome indicado pelo presidente seja submetido ao crivo do Senado Federal. E o Senado, né, pode aprovar ou rejeitar esse nome. O fato de ser um fato inusitado, como eu apontei, desde o século XIX a gente não tinha algo assim acontecendo, não quer dizer que não esteja nas regras do jogo. E aí, claro, é do jogo democrático. Agora, o fato de não ter acontecido durante tanto tempo mostra que há uma maneira de se jogar esse jogo, né? Que é, por exemplo, negociando mais esses nomes. Se não negociando todos, o presidente Lula conseguiu aprovar sem grandes problemas dois nomes anteriormente, que eram nomes da sua inteira preferência pessoal. Pelo menos esse terceiro nome talvez tivesse que fazer ali uma concessão e negociar com o Senado Federal. mas mostra também uma mudança da estrutura institucional, que é essa que eu falei. Um Congresso muito mais forte do que era até pelo menos 2015, né, quando começam essas mudanças institucionais. No ano seguinte, você bem lembrou, Felipe, teve o impeachment da presidente Dilma Rousseff, e isso já é um sinal de uma certa fragilização. Aliás, aquele governo fragilizado, e depois a abdicação que o presidente Bolsonaro teve em relação a construir uma base de sustentação no Congresso, são fatores que explicam porque o Congresso conseguiu ir ganhando espaço de maneira permanente, não só de forma conjuntural. Mas isso não significa, e aí eu acho que a oposição exagera um pouco, e está no seu papel, é papel da oposição às vezes fazer esse tipo de, digamos, simulação do que realmente acontece. O presidente, claro, está enfraquecido, né, isso lhe fragilizou, mas não acabou o governo, né, o governo ainda continua, há coisas que podem ser feitas daqui até o final do ano, mas é um governo que tem ali, num momento em que ele já vê uma dificuldade por conta de uma taxa de aprovação que não é das melhores, por conta de um cenário eleitoral que também não é dos melhores, né? O presidente achava que teria grande facilidade para se eleger, e a gente vê hoje que o Flávio Bolsonaro empata com ele, às vezes algumas pesquisas até passa o presidente na intenção de voto hoje. Então tudo isso é um sinal de fraqueza. Agora, não dá para dizer que o governo acabou, né? O governo ainda tem vida até o final do ano e pelo menos até a eleição. Então acho que ainda tem mais água para passar embaixo dessa ponte.

0: Agora a gente fala de política no Paraná. Durante sabatina na TMC de Curitiba, Sérgio Moro falou sobre a filiação ao PL, a relação com a família Bolsonaro e a pré-candidatura ao governo do Paraná. Quem traz os detalhes para a gente é a repórter Isabela Miranda. Vamos acompanhar.
1: O senador Sérgio Moro, do PL, classificou como um movimento natural a sua filiação ao Partido Liberal durante a sabatina realizada pela TMC Paraná. Moro afirmou que encontrou dificuldades em garantir a sua pré-candidatura ao governo do estado quando estava no União Brasil, após a federação com o Progressistas, o PP, que teria lideranças contra o seu projeto de disputar o executivo estadual.
2: Surgiu o convite para ir para o PL, pelo Flávio Bolsonaro, né, pelo Valdemar e pelo também senador Rogério Marinho, e eu aceitei porque eu tenho esse projeto, né, aqui para o nosso estado. Eu já tinha feito um movimento lá em 22, quando fui eleito senador, não tive apoio do Bolsonaro, mas ainda assim, no segundo turno, quem que eles chamaram no Paraná para ajudá-lo contra o Lula nos debates do segundo turno? Me chamaram, eu fui lá, mesmo não tendo sido apoiado, porque eu entendia que era o melhor para o país, porque o governo Lula está sendo esse desastre, tanto ético como econômico, que a gente está vendo.
1: Dentre suas propostas para o governo do Paraná, Moro coloca a construção de um presídio de segurança máxima. O senador afirmou que a localização do prédio seria estudada posteriormente, após a elaboração de um projeto técnico.
2: Nós precisamos ter um presídio de segurança máxima estadual. Existe algo chamado assim em Piraquara, mas de fato não é. Precisamos ter um presídio aos moldes dos presídios federais. Cela individual, sem fuga, sem celular. Não adianta nada você prender o criminoso e ele continuar comandando o crime lá de dentro da prisão. Onde vai ser esse presídio? Isso vai depender da construção técnica, né? Nós vamos preparar um projeto técnico e vamos estudar qual que é o melhor local para ter esse estabelecimento. Mas isso vai ser feito com a segurança para não incomodar ninguém ali da região que ele for construído.
1: Ao longo desta semana, a TMC Paraná apresenta uma série especial de entrevistas com os principais pré-candidatos ao governo do estado. Todas as entrevistas foram gravadas separadamente, sem que cada pré-candidato tivesse acesso ao conteúdo dos demais pré-candidatos. Cada convidado teve 25 minutos para apresentar propostas, ideias e responder sobre os temas que impactam a vida dos paranaenses. A série começou nesta segunda-feira, dia 4, com Sérgio Moro. Na terça-feira, dia 5, é a vez de Requião Filho. Na quarta, Rafael Greca participa. E na quinta-feira, quem encerra a série é Sandro Alex. Sempre às 10h30 da manhã, dentro do Paraná TMC. Os principais cortes das entrevistas vão entrar no Instagram, no @TMCParaná. Além disso, a íntegra das sabatinas também vão estar disponíveis no canal do YouTube da TMC News BR.
0: O Código Penal brasileiro está mais rigoroso contra roubos, furtos e principalmente crimes cometidos no ambiente digital. O presidente Lula sancionou a lei que aumenta as penas para diversas modalidades de fraude. O repórter Adrian de Almeida traz os detalhes para a gente agora no Amanhã TMC.
3: O presidente Lula sancionou a lei que aumenta as penas para crimes como roubo, furto e fraudes no ambiente digital. Os furtos mediante fraude e com uso de equipamentos eletrônicos passam a ter penas de reclusão de 4 a 10 anos. Já em caso de roubo, a pena aumentou e agora passa a ser de 6 a 10 anos de prisão. Em casos mais graves, como o latrocínio, que é o roubo seguido de morte, a nova lei prevê reclusão de 24 a 30 anos. Um dos pontos que mais ganhou destaque na lei foi que os crimes cometidos de forma digital passam a ter penas maiores. A fraude eletrônica, por exemplo, passa a ter pena de 4 a 8 anos de prisão. E nela, o texto prevê que se encaixa no crime as práticas em ambientes digitais, como redes sociais, e-mails falsos e até aplicativos piratas. A lei também passa a reconhecer o empréstimo de conta bancária para recebimento de dinheiro ilícito como crime. Essa prática é conhecida como conta laranja e agora passa a ser expressamente proibida pelo Código Penal.
0: A inflação tem impactado o bolso do trabalhador brasileiro, que está pagando mais caro em itens essenciais. Quando a gente fala no cenário nacional, o Nordeste apresenta uma alta maior no custo de vida. Quem traz os detalhes é a repórter Carol Oliveira. Vamos acompanhar.
4: A região registra aumentos acima da média nacional, agravados pela menor renda das famílias, com grande impacto no bolso do trabalhador. A alta é concentrada em itens essenciais, como alimentos, combustíveis e também moradia. Entre janeiro e março, 6 das 10 capitais com maior alta na cesta básica estão no Nordeste. No Recife, o custo chegou a R$ 654,62, com alta de 9,82% no período. Só para a gente entender melhor, quase o dobro da previsão de inflação anual. A renda média domiciliar per capita no Nordeste é de R$ 1.340, bem abaixo da média nacional, o que amplia o impacto da alta de preços sobre o orçamento. Especialistas apontam que fatores como logística mais cara, menor produção local e maior peso dos gastos básicos tornam a inflação mais sensível na região.

0: Agora a gente muda de assunto. Um oficial de alta patente da Polícia Militar de Rondônia foi preso após ser flagrado trazendo centenas de canetas e ampolas emagrecedores do Paraguai. O flagrante aconteceu na Ponte da Amizade, em Foz do Iguaçu. O oficial foi solto após pagar uma fiança de R$30 mil. O repórter Luiz Fernando tem os detalhes pra gente agora no Amanhã TMC.
1: O combate ao comércio ilegal de medicamentos resultou em uma prisão inesperada. Um tenente-coronel da Polícia Militar de Rondônia foi flagrado com uma carga de mais de 300 ampolas emagrecedoras. Entre os itens apreendidos estavam canetas de tirzepatida e retatrutida. Essa última substância, inclusive, sequer foi aprovada pela Anvisa e ainda passa por estudos clínicos para ser aprovada no Brasil. Segundo a Receita Federal, o volume da carga descaracteriza o uso pessoal e aponta para o comércio ilegal de substâncias sem registro sanitário. O valor da mercadoria foi estimado em aproximadamente R$260 mil. O investigado ocupa um cargo estratégico no governo de Rondônia, atuando como diretor executivo de uma secretaria estadual, com salário bruto que passa dos R$45 mil por mês. Após o flagrante em Foz do Iguaçu, o tenente-coronel foi encaminhado à delegacia da Polícia Federal. A liberdade veio poucas horas depois, após o suspeito ter pago uma fiança no valor de R$30 mil. Agora, o oficial deve responder em liberdade por crimes contra a saúde pública, enquanto a polícia investiga qual seria o destino dessa carga de medicamentos.
0: Uma coisa é certa, não dá para esse oficial de alta patente alegar que essas centenas de canetas e ampolas emagrecedoras eram utilizadas ou seriam utilizadas para consumo próprio, né? Pela quantidade elevada, tá na cara que a finalidade era comercializar isso de forma clandestina. Ainda falando de polícia, policiais civis da Delegacia Antissequestro prenderam 3 integrantes de uma quadrilha especializada em sequestros de motoristas em São Paulo. Eles atraíam as vítimas através do golpe do falso frete. A repórter Luísa Mutoni tem as informações.
2: Os mandados foram cumpridos na região de Guaianazes, na zona leste de São Paulo, e em Guarulhos, na região metropolitana. Segundo a Polícia Civil, o objetivo da quadrilha é atrair os motoristas para roubar os veículos e revendê-los no mercado ilegal. O principal foco são as vans, mas o grupo criminoso também rouba caminhões. Eles atraem os motoristas através de solicitações de falsos fretes, golpe já conhecido pelos investigadores. O delegado titular da 1ª Delegacia Antissequestro da Polícia Civil, Eduardo Bernardo Pereira, explica como funciona o golpe.
3: São fabricados perfis falsos nesses aplicativos de falso frete. O caminhoneiro, ele acredita que ele vai fazer coletar uma carga, quando na verdade é uma emboscada, acaba sendo atraído para determinado local, levado para um cativeiro, suas contas elas são esvaziadas, não satisfeitos, muitas vezes eles também extorquem a família ou donos de transportadoras, exigindo dinheiro como preço de resgate.
2: As investigações começaram em julho do ano passado, quando um motorista foi abordado por 4 criminosos armados em Guarulhos e ficou sob o poder desses criminosos por cerca de 10 horas. Ele foi levado para uma região de mata, obrigado a realizar transferências bancárias e só foi liberado depois que as contas já estavam esvaziadas. Os aparelhos eletrônicos apreendidos na ação desta segunda-feira ajudarão no trabalho da polícia para identificar e prender os outros envolvidos nesses crimes.
0: E a justiça decidiu manter no Rio de Janeiro o julgamento do ex-vereador Jairo Souza Santos Júnior, acusado pela morte do menino Henry Borel. As informações quem traz pra gente é a repórter Luísa Rodrigues.
4: A Justiça do Rio negou o pedido da defesa do ex-vereador Jairinho para que o julgamento pela morte do menino em Riborel fosse levado para outra comarca. Os advogados argumentam que a repercussão do caso pode comprometer a imparcialidade dos jurados. O ofício cita ainda a instalação de mais de 280 outdoors e a distribuição de panfletos e cartazes em diferentes regiões do Rio sobre o julgamento. De acordo com a defesa, o objetivo das campanhas seria atingir o maior número de potenciais jurados. O pedido foi feito no final de março, antes da data original em que o julgamento deveria ocorrer. Na solicitação, o chamado desaforamento citava cidades fora do estado, como Brasília e Curitiba, e municípios fluminenses, como Paraty, Itaperuna e Nova Friburgo, como exemplos de locais em que o julgamento poderia ocorrer de forma imparcial. O tribunal do júri deveria ocorrer no final de março, mas os advogados abandonaram a sessão plenária. Sem alternativa, a juíza Elizabeth Machado Louro remarcou um novo julgamento para o dia 25 de maio.
0: Agora a gente fala de uma estatística preocupante. O primeiro trimestre de 2026 já registra o maior número de feminicídios para o período em toda a série histórica, que abrange 8 anos. Aqui em São Paulo, o crescimento acompanha a tendência nacional, mas ocorre de forma mais acelerada. A repórter Júlia Takahashi traz os detalhes pra gente agora no Amanhã TMC.
5: O estado de São Paulo registra uma alta preocupante nos casos de feminicídio. Foram 86 ocorrências no primeiro trimestre de 2026, aumento de 41% em relação ao ano passado. Na comparação com 2022, o crescimento chega a cerca de 75% acima da média nacional. Hoje, uma mulher é vítima de feminicídio a cada 25 horas no estado. O avanço é mais intenso no interior, mas a capital também apresenta alta expressiva. Dois casos recentes reforçam a gravidade desse cenário. Em Guarulhos, uma mulher de 44 anos foi morta a tiros. A filha também foi baleada ao tentar defendê-la. O marido confessou o crime e foi preso no dia seguinte. Já em São Bernardo do Campo, a vítima foi assassinada com disparos na cabeça e no braço. O marido é o principal suspeito e teve a prisão temporária decretada. Outro dado que chama atenção é o descumprimento de medidas protetivas, que também está em alta. Só em março foram 1.083 registros de descumprimentos, o maior número para um único mês, o equivalente a um caso a cada 41 minutos. Em nota, a Secretaria de Segurança Pública afirma que tem ampliado a rede de proteção e as ações de prevenção.

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1: 1 hora em ponto pelo horário de Brasília.
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Agora, 1:01 pelo horário de Brasília. Muito bom dia para você que sintoniza a programação da TMC. Nós estamos ao vivo para todo o Brasil com o Amanhã TMC, atualizando aqui os principais destaques do noticiário do Brasil e do mundo nesta manhã de terça-feira, dia 5 de maio de 2026. 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Em Curitiba, estamos em 100.3. No Rio de Janeiro, 101.3. Em Recife, 92.7. E em Belo Horizonte, 88.7. Continue aqui com a gente, porque o Brasil inteiro já está conectado na rede TMC. E para participar da nossa programação é muito simples. Você manda a mensagem para o WhatsApp da TMC, que é o 11 972211001. Eu vou repetir, hein? O prefixo é 11, que serve para São Paulo, mas para qualquer outra região do Brasil e do mundo, 972211001. Você pode comentar sobre alguma das reportagens exibidas aqui no programa, na edição de hoje, desta terça-feira. Pode mandar a sua sugestão de pauta, sugestão de entrevista, de reportagem. Pode mandar a sua prestação de serviço, compartilhar alguma informação útil aqui com os demais ouvintes pelo WhatsApp da TMC, que é o 972211001. Você pode mandar mensagem de texto, pode mandar áudio, pode mandar vídeo e pode mandar foto. A informação chega pra gente e a gente compartilha aqui com a nossa audiência, ajudando milhares de pessoas que acompanham a nossa programação. Eu quero registrar uma mensagem aqui bastante simpática da nossa audiência, uma mensagem que vem do estado de São Paulo, aqui mesmo de São Paulo. O nosso ouvinte diz: boa noite, Mário, estamos na sua escuta, tentando pegar no sono. Você é nota 10, um abraço, Carlinhos e Romilda, da Vila Nhocuné, São Paulo, Zona Leste. Carlinhos, muito obrigado pela audiência. Dona Romilda, espero que vocês consigam pegar no sono, sim. Logo, logo, acompanhando aqui os principais destaques do noticiário do Brasil e do mundo nesta programação jornalística da TMC na nossa madrugada. Hoje, que é terça-feira, dia 5 de maio de 2026. Muito obrigado pelo carinho, obrigado aos demais ouvintes que também participam e mandam mensagens aqui para o WhatsApp do Amanhã TMC.

0: Uma aeronave de pequeno porte caiu no estacionamento de um edifício residencial na região nordeste de Belo Horizonte nesta segunda-feira, após se chocar com o prédio. O avião transportava 5 pessoas. 3 morreram e 2 estão internadas. O piloto havia comunicado à torre de controle do aeroporto da Pampulha que enfrentava problemas durante a decolagem. O avião não conseguiu ganhar altitude. A aeronave percorreu cerca de 4 quilômetros voando muito baixo, próximo aos prédios. Ao tentar passar por um edifício, não conseguiu evitar o impacto entre o 3º e o 4º andares. Após o choque da aeronave com o prédio, os bombeiros neutralizaram o risco de explosão com a aplicação de espuma mecânica sobre o combustível que derramou sobre o local. A aeronave é um modelo Neiva Embraer 721C, fabricado em 1979. O registro da Agência Nacional de Aviação Civil aponta Flávio Loureiro Salgueiro como proprietário da aeronave desde o dia 27 de março de 2023. O avião tem capacidade para até 5 passageiros, além do piloto. As causas exatas do acidente ainda não foram determinadas. O presidente Lula vai viajar aos Estados Unidos nesta semana para encontrar o presidente norte-americano Donald Trump. Fontes do governo brasileiro confirmaram que ele vai viajar na quarta-feira e o encontro vai acontecer no dia seguinte. Lula e Trump acertaram uma visita do presidente brasileiro a Washington durante um telefonema no início do ano e a expectativa inicial era de que o encontro ocorresse em março, o que acabou não acontecendo depois que os Estados Unidos entraram em guerra com o Irã. O presidente brasileiro vem criticando seguidamente a guerra no Oriente Médio, que fechou o Estreito de Hormuz, crucial para o transporte de petróleo no mundo. Portanto, a expectativa para esta viagem do presidente Lula aos Estados Unidos já nesta quarta-feira. O ex-presidente Jair Bolsonaro deixou o hospital DF Star em Brasília nesta segunda-feira. Bolsonaro passou por uma cirurgia no ombro direito na última sexta-feira. Ele retornou ao condomínio Solar de Brasília, no Jardim Botânico, onde cumpre prisão domiciliar. O procedimento cirúrgico teve o objetivo de reparar o manguito rotador. A intervenção visou aliviar dores no ombro direito do ex-presidente. Bolsonaro ficou internado por 3 dias no hospital. De acordo com um boletim médico divulgado pelo DF Star, a cirurgia ocorreu sem intercorrências. A equipe médica considerou o procedimento bem-sucedido. Bolsonaro cumpre condenação de 27 anos e 3 meses de prisão por tentativa de golpe de Estado. O regime inicial estabelecido foi o regime fechado. O ministro Alexandre de Moraes, do Supremo Tribunal Federal, autorizou a transferência de Bolsonaro para a prisão domiciliar.
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0: Agora 1h09 e chegou o momento de a gente acompanhar o programa A Cidade é Sua, que hoje fala sobre o Rio de Janeiro. Nós conversamos com a Flávia Tápias, que é coreógrafa, e a pauta da nossa conversa é a importância da dança para abrir portas ao intercâmbio de artes e estilos de dança. Um espaço, inclusive, no Rio de Janeiro, que se projeta como hub para trocas entre artistas e também abre oportunidades para aulas e cursos gratuitos. Vamos acompanhar o programa A Cidade é Sua, da TMC, do Rio de Janeiro.
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2: Boa tarde, ouvinte da TMC, a Nova Transamérica. Quem fala com você é a Rebeca Renzi. A gente trouxe dessa vez para A Cidade é Sua, a Flávia Tápias.
3: Oi, gente. Muito prazer estar aqui nesse dia tão importante e especial.
2: Flávia, me conta um pouquinho do seu trabalho no Espaço Tápias e como é que isso devolve, né, para nossa cidade essa coisa tão linda que é a arte.
3: Eu acho que o Espaço Tápias funciona como um epicentro, sabe? São muitas ações que acontecem aqui no espaço. A gente tem um coletivo de artistas que ministram suas metodologias aqui, um coletivo mesmo, pioneiro nesse lugar de construção junta, né? Onde eles ocupam as nossas salas ministrando aulas de dança, de circo, de teatro. A gente aqui no espaço, nós somos a casa do Grupo Tápias Companhia de Dança, que é uma companhia com renome internacional, que tem aí mais de 25 anos. Além disso, recebemos artistas para espetáculos. Nós temos uma sala de espetáculo, então tem uma convocatória aberta, onde o artista tem todas as condições para poder estar trazendo o seu espetáculo para cá nos finais de semana. Também realizamos um projeto social chamado Projeto Social Engenho das Artes. A gente atende a pelo menos 40 jovens aí todos os sábados, com aulas gratuitas e com uma participação que a gente, né, de transporte e alimentação para esse jovem poder ter uma continuidade. Então eu acho que o espaço tem, são muitos braços assim que acontecem aqui dentro.
2: Flávia, me explica um pouquinho sobre esse projeto dos sábados. Ele é gratuito? Quem é que pode se inscrever?
3: Não, esse projeto do sábado, ele é fechado, porque ele já tem 40 jovens, né, que participam, que é o projeto Engenho das Artes, que tem aulas durante o ano inteiro, formativas e contínuas. Todo final de ano, início de ano, ele abre vagas. Aí a pessoa tem que se inscrever pelo site ou pelo Instagram.
2: Qual você acha que é a importância de um espaço tão consolidado, né, oferecer esses momentos, ou no caso do curso de sábado, esses cursos gratuitos, assim, abertos à população que não tem tanta facilidade?
3: Eu acho muito importante, porque eu acho que a dança, ela traz não só alegria, ela traz saúde, sabe? Ela traz um lugar de você olhar para si, de você olhar pro corpo, e é muito importante hoje em dia também, você tá socializando, né? É uma coisa que quando você tem turmas juntas, muitas vezes que não se conhecem, e dentro de uma sala de aula de dança, existe uma catarse, um atravessamento, né? O corpo do outro, com o seu corpo, a proposta que está sendo dada. Eu acho tão importante a dança num lugar de educação, sabe? Que eu acho muito importante aqui no espaço a gente de vez em quando tá oportunizando isso e abrindo isso para a sociedade mesmo, para os vizinhos, para quem quiser vir de longe, porque o metrô é aqui pertinho também, entendeu? Então, essa uma missão do espaço, sabe? Eu acho que a dança é e tem que ser para todos.
2: Você acha que a dança transforma?
3: Ah, mas com certeza. Transforma vidas, né? Transforma a forma com que você segura sua sacola no mercado, transforma a forma com que você dialoga com uma pessoa numa palestra, transforma o seu corpo, como ele vai receber notícias do seu cotidiano, enfim, seu desempenho no seu... Não é só para quem quer dançar e ser profissional, entendeu? Traz saúde mesmo. Você trabalha circulação, você trabalha coordenação motora, você trabalha psicomotricidade, você trabalha atenção, né? Então, assim, é um espaço, é uma arte muito completa nesse lugar. É muito importante porque a dança nunca deixou de ser profissão. E seja ela qual for o estilo, seja das danças populares, da dança contemporânea, do balé clássico, né? São profissionais que estudam por anos. Para você poder ser um profissional de dança, assim como você pode melhorar muito a vida de uma pessoa, você pode causar um impacto muito negativo também. Existe muito estudo desse profissional e muita luta também para poder se inserir nesse mercado de trabalho que demanda tanto. Muitas ações, tanto na televisão, quanto no cinema, quanto nos eventos, quanto também na área de saúde. Tem sempre um espaço para dança. E esse reconhecimento governamental perante a isso é muito importante para a gente, sabe? Porque é uma luta muito grande de muito tempo. Acho que isso vai gerar um impacto muito positivo para os profissionais de dança, para as novas gerações, mas também para as gerações que estão aí atuando no mercado.
2: E você acha, então, que até então faltava esse certo incentivo por parte das organizações, assim, do governo e tal?
3: Eu acho que não faltava incentivo, faltava reconhecimento.
2: Porque é um esporte, né? A dança não deixa de ser um esporte.
3: Com certeza, com certeza. Complexo.
2: E como funciona, só voltando a falar rapidinho do espaço, como é que funciona as aulas de sábado? Quais são os alunos, né? Como é que vocês fazem esse filtro para escolher quem vai ou não vai fazer parte dos 40 jovens?
3: Então, a gente faz por sorteio, tá? Você tem uma lista de espera, porque agora a gente já está completo, né? E a gente faz um sorteio. Realmente, não é quem tem mais talento e possibilidade, não. É realmente um lugar de inclusão.
2: E hoje em dia, como é que funciona? Como é que são essas aulas? É mais jovens? São pessoas mais velhas? Como é que é?
3: Nós temos essas aulas de sábado, nós temos duas turmas, uma infantil e uma juvenil. Mas as aulas do nosso coletivo artístico, que acontecem durante a semana, de segunda até sexta, são para todas as idades, desde crianças de 6 anos até pessoas com mais de 60 anos podem vir, que nós temos aqui profissionais qualificados para toda idade, todo mundo pode dançar para atender.
2: E qual é a importância de você ter um espaço com tantas formas diferentes de expressão artística, assim? Porque normalmente a gente chega, por exemplo, numa escolinha de balé, a pessoa espera encontrar só aquela modalidade. No seu não, é uma coisa bem diversa, né? Qual a importância disso?
3: Eu acho importante a escuta e a troca entre os profissionais dos diversos estilos, tanto de dança, quanto de circo, quanto de teatro, porque eu acho que as artes, elas se completam. E a gente tem canto aqui também, música ainda não tem, vou ter, quem sabe em breve. Mas eu acho que essa troca, essa escuta é muito importante, tanto para os alunos estarem vendo e entendendo outras modalidades, como é que esse corpo pode trafegar por diferentes idiomas, linguagens, né? E também para os professores poderem ter esse network, né? Acaba que é um espaço de um grande network. E tem um projeto aqui dentro também, que eu não falei, que é o projeto de aulas gratuitas de manutenção para profissional, que a Companhia Residente Grupo Tápias oferece aulas gratuitas para profissionais de dança, que é muito difícil acontecer, né? E dentro dessas aulas são profissionais de diversos lugares que vêm. Então eu digo que é um hub mesmo, é um centro, assim, um lugar de encontro, sabe? E era isso que a gente planejava, tanto eu quanto a Gisele, quando a gente construiu o espaço. E graças a Deus, agora vamos fazer 4 anos e a gente já reconhece esse lugar. Ainda muito a caminhar, sempre muito a aprender, mas muito felizes com o movimento todo que já está acontecendo aqui.
2: Parabéns pela iniciativa de vocês. Me conta um pouquinho mais dessas aulas de manutenção. Como é que funciona? É um dançarino, é um artista que já está parado e quer voltar, ou ele só quer se atualizar? Como é que isso funciona?
3: Então, tem que ser profissional ou ter sido profissional de dança para essas aulas específicas de manutenção, tá? Uhum. Então, você tem que mandar o seu currículo e você pode estar participando dessas aulas. Tanto se você estiver no mercado de trabalho, quanto se você não tiver mais desse mercado de trabalho, quiser voltar, enfim. Acaba que fica sendo um lugar de encontro mesmo.
2: E vocês percebem essa variedade mesmo, de pessoas que já passaram por diversos lugares, pessoas que têm muita história para contar.
3: Isso, e jovens que acabaram de sair da faculdade de dança.
2: Também pode ser, então, como se fosse uma pós, digamos assim.
3: É, não é uma pós, é só uma aula prática mesmo de manutenção, né? Aula prática de dança.
2: Entendi.
3: Normalmente, o profissional de dança, quando ele sai de uma faculdade, ou quando ele está numa companhia, num projeto e tudo mais, ele está ensaiando, ele não está fazendo aula, se permitindo fazer essa, como é que eu vou dizer, esse intercâmbio, sabe? Essa reciclagem, achei a palavra.
2: Uhum. Ah, que interessante. Então, é de fato você voltar para a aula ali e se permitir aprender coisas novas até, de repente.
3: Com diversos profissionais.
2: Poxa, que maravilha. Muito interessante. E para onde é que vocês veem agora o espaço crescendo, né? Daqui para frente.
3: Ah, eu vejo que cada vez mais artistas venham aqui ocupar o espaço. O espaço também oferece salas de ensaio gratuitas para os artistas que têm um projeto, que não têm onde ensaiar, sabe? Então, assim, é lógico que é por meio de convocatória, revezamento, né? Entre duas semanas e três meses. Então, assim, o espaço é um lugar para ser ocupado por diversos artistas, um lugar de trânsito, de encontro, e cada vez mais eu gostaria que mais artistas viessem, propusessem suas ideias, mesmo que nada dessas ações que a gente realiza, que já são tão diversas, seja dentro da sua proposta. Vem, gente, traz pra gente a sua proposta, que a gente tá aqui à escuta, e quem sabe a gente não inicia uma nova ação.
2: Tem algum estilo de música, assim, de arte que vocês ainda não exploraram, que você tem muita curiosidade?
3: De arte, não. Eu ainda não recebi aqui no espaço o pessoal de música. Recebi poucas coisas, mas em breve a gente vai estar mais equipado para poder estar recebendo também. A gente tem aulas de canto aqui no espaço, mas não de música mesmo.
2: Entendi. E você estava comentando rapidamente também sobre as salas que vocês disponibilizam, né? Por meio... Como é que funciona esse processo para a pessoa conseguir o acesso à sala?
3: É uma convocatória, você tem que escrever seu projeto pelo e-mail, tem tudo lá no, na bio do Instagram, tá? Ou então no site, e você

0: Assim, só de curiosidade.
1: E a gente já recebeu muitos projetos. Já teve aqui jovens artistas como a Frantiele, que é uma artista lá de Corumbá. Já teve aqui o Paulo Betti numa leitura. Já teve Soraya Ravene. Já teve Fernando Caruso. Teve agora um artista, Gustavo Pazzo, está ocupando aqui com uma ação dele. São vários projetos. Luísa Thierry também está aqui com a gente na parte de teatro. Foram 4 anos, né? Com uma circulação muito grande aqui, tanto de jovens artistas emergentes, grupos que estão começando, quanto de artistas mais consagrados, que já estão aí no mercado há muito tempo. Até como o Tadeu Aguiar, que já esteve ensaiando aqui no espaço.
0: Nossa, que legal! E você comentou até de outros estados. Como é que é esse intercâmbio, né, com outros estados, com outras culturas?
1: É muito legal, porque a gente tem um projeto aqui, que é um projeto do Espaço Tápias, que é o Dança em Trânsito. É um festival de dança que circula por aproximadamente 30 cidades brasileiras. Então a gente conhece muita gente. E todo mundo quer vir para o Rio de Janeiro dançar, né? Apresentar o seu trabalho. A gente sente isso. Então a gente ter um espaço e abrir para as outras companhias e virem para o Rio de Janeiro trazerem os seus trabalhos, não só de dança contemporânea, mas de todas as danças. Já teve aqui o Bumba Meu Boi, já teve o Carimbó, já teve o Siriri, muitos grupos de danças populares também, o Frevo. Teve uma artista, Inaê Silva, que veio de Recife, que a gente a acolheu, inclusive coproduziu um espetáculo dela, que ela estreou aqui. Então, assim, são muitas possibilidades. A gente sempre tem o desejo de um intercâmbio maior, né, entre o Brasil, que ele é tão grande, tão diverso, às vezes fica difícil, né, essa difusão desses espetáculos. É um espaço que está disposto a receber as companhias que têm os seus trabalhos e que querem dançar em outra cidade.
0: Nossa, mas que legal esse projeto. Você falou que ele passa por várias cidades do Brasil. Como é que é isso?
1: O Dança em Trânsito é um festival que circula. Nossa base aqui no Rio de Janeiro, mas a cada ano são cidades diferentes, né? Teve ano que a gente já fez, inclusive, 35 cidades no mesmo ano, desde cidades grandes até cidades menores, onde você pega um barco, uma estrada de terra, das 5 regiões do Brasil.
0: Caramba, mas como é que funciona? São companhias e artistas aqui do Rio ou é um pouquinho de cada lugar?
1: Um pouquinho de cada lugar. Existe uma convocatória também, aí é no arroba Dança em Trânsito, é um outro arroba, é o Festival do Espaço Tápias, mas é o nosso festival. Então ele tem um arroba separado, que é o Dança em Trânsito. E aí lá a pessoa se inscreve, manda o seu projeto, né? Ele também tem espetáculos que acontecem para dentro do teatro e espetáculos também para rua.
0: Nossa, mas que legal! E você comentou que todo mundo gosta de vir aqui para o Rio, né, para apresentar o seu espetáculo. Isso é realmente uma questão, assim? Você sente que artistas de outros estados, de outras cidades, ficam empolgados com a possibilidade de se apresentar aqui no Rio?
1: Com certeza, assim como nós do Rio, amamos ir para outras cidades, como o Nordeste, o Norte, o Sul. A gente, como artista, é muito rico você poder apresentar o seu trabalho em vários lugares. Eu digo que o Brasil são vários países, né? Porque
0: É
1: a nível de
0: verdade.
1: distância eles são enormes, então as percepções são outras. E sempre o contato com o público faz o espetáculo crescer. Então é sempre importante estar transitando.
0: Nossa, mas muito legal. E esse festival acontece o quê? Anualmente? Todo
1: Ele
0: ano?
1: acontece anualmente, acontece anualmente. Normalmente em junho, julho, agosto, setembro, mais ou menos essas datas. Esse ano vai acontecer em agosto.
0: Bom que tá fresquinho, né?
1: Isso aí.
0: Me conta um pouquinho de você, Flávia, assim, qual foi a sua formação e por que que você quis tanto devolver, né, para a cidade projetos que contribuam para fazer esse intercâmbio entre culturas, abrir um espaço que recebesse várias oportunidades gratuitas, como é que foi isso?
1: Eu comecei desde muito cedo, né? Minha mãe é uma grande coreógrafa, hoje em dia grande produtora, que é a Gisele Tápias, é minha parceira, minha mestra. Então, desde cedo eu me via nas coxias, fiz minha formação na faculdade Angel Viana e, de repente, recebi um convite, fui embora. Passei 10 anos na França, trabalhando
0: Caramba!
1: em diversos centros culturais, também como artista residente da prefeitura, do Rencontre Sondance, em alguns lugares, com apoio do Rítmica Dança, do CND. Então isso foi me dando uma bagagem muito grande nesse lugar, que a França é um lugar onde a dança realmente é muito valorizada e tem muitos, vamos dizer assim, muitas possibilidades, muitos editais de

diferente, muitos centros culturais, né? E eu sinto falta disso no Brasil, dos centros culturais com ações realmente formativas e de intercâmbio, não só para os amadores, não só para os profissionais, mas para todos, sabe? Onde tudo transite e conviva junto. Então a gente tentou trazer, eu tentei depois da pandemia, eu voltei para cá, né? Também com uma filha a mais, para poder tá viajando, ficou mais complicado. E eu também senti a vontade de voltar e de aterrar um pouco aqui. E de voltar e de aterrar um pouco aqui. E

0: acontecem aqui dentro. É muito lindo de ver os desdobramentos todos.
1: Perfeito. E você tem algum sonho, assim, tipo algum evento específico, alguma coisa que você queira ainda contribuir para o espaço ou deixar ele crescer naturalmente?
0: Eu quero deixar ele crescer naturalmente.
1: Muito obrigada, viu, Flávia, por falar aqui com a gente. Agradeço a sua participação na Cidade é Sua.
0: Que bom, obrigada. Vem conhecer.
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1:29. Muito obrigado pela sua companhia. Obrigado a você que sintoniza a programação da TMC na manhã desta terça-feira, dia 5 de maio de 2026. Nós estamos ao vivo com o Amanhã TMC. Aqui você fica por dentro dos principais destaques do noticiário do Brasil e do mundo, para que você não perca nenhum detalhe do que está acontecendo. 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E agora a gente atualiza o noticiário do Brasil e do mundo.

A Grande São Paulo registrou no primeiro trimestre deste ano mais de 450 mortes no trânsito. A capital paulista acumulou alta de 5% no número de ocorrências. No estado de São Paulo, o total de vítimas ultrapassa 1.300 mortes nos três primeiros meses de 2026. Apesar do volume elevado, houve queda de 7% na comparação com o ano passado, segundo dados do Departamento Estadual de Trânsito. A maioria das mortes envolve motociclistas, especialmente em acidentes ocorridos nos finais de semana. A campanha Maio Amarelo, que começou esta semana, faz parte do Plano de Segurança Viária do Estado, que tem como meta salvar 19 mil vidas até 2030. O prazo para entrar no primeiro lote da restituição termina no próximo domingo, a restituição do Imposto de Renda. O valor será pago no dia 29 de maio, último dia para entregar a declaração, dentro do prazo. Para ter direito ao pagamento, o contribuinte precisa garantir que as informações estejam corretas na hora de declarar, evitando que o nome caia na malha fina da Receita Federal. As consultas ao valor ainda têm data de divulgação, mas o processo costuma ocorrer cerca de uma semana antes do pagamento do primeiro lote. O novo Sisu vai oferecer vagas a quem não foi aprovado ou não se matriculou este ano. Só pode participar os candidatos que se inscreveram na edição regular deste ano. Só podem participar os candidatos que se inscreveram na edição regular deste ano. O critério de aprovação vai levar em conta, além do ano de 2025, as edições do Exame Nacional do Ensino Médio de 2024 e 2023. O período de adesão das instituições começou nesta segunda-feira e vai até o dia 29 de maio. Agora 1h33 e a gente confere a segunda parte do programa A Cidade é Sua, da TMC do Rio de Janeiro. E agora, neste bloco, nós conversamos com o ministro da Saúde, Alexandre Padilha, e também com a Raquel Spinelli, que é fundadora do programa Providenciando. Na pauta dessa conversa, uma campanha de vacinação contra o sarampo.

0: pensando nas consequências da Copa do Mundo com o boom de sarampo nos Estados Unidos e no Canadá. Também vamos abordar sobre o projeto Providenciando, que apoia mulheres que engravidaram sem planejamento. Vamos acompanhar então o segundo bloco do A Cidade é Sua, da TMC, do Rio de Janeiro.
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2: Olá, muito bom dia para você que acompanha aqui A Cidade é Sua na Transamérica, que agora é TNC, esse programa que te conecta aos setores públicos e te traz as informações necessárias sobre o que está sendo feito na nossa cidade, no nosso estado e também no nosso país. Serviço para você que acompanha a programação da Transamérica TNC. E agora a gente conversa com o ministro da Saúde, Alexandre Padilha, falando um pouquinho sobre a campanha de vacinação lançada pelo Ministério nessa semana, falando sobre esse momento de pré-Copa do Mundo e que agora tem o lançamento da campanha para as pessoas que vão aos Estados Unidos, ao México, ao Canadá, países sede da Copa do Mundo. Ele vai falar um pouquinho para a gente sobre esse momento de lançamento da campanha e o porquê de ter essas pessoas que vão à Copa do Mundo acompanhando, tendo esse acompanhamento especial aí para a imunização contra o sarampo. Muito bom dia para o senhor, ministro.
3: Bom dia, Rafael. Os Estados Unidos, México e Canadá são o epicentro dos casos de sarampo hoje no continente americano. Nós tivemos, até a metade do ano passado, mais de 95% dos casos de sarampo que aconteceram no continente americano. Foram nesses três países, são os países que sediam a Copa. Até o começo desse ano, cerca de 70% dos casos de sarampo do continente americano estão nesses três países. Nós tivemos também uma participação grande da Guatemala, que faz ali fronteira com o México, então passou a se alastrar também para outros países da América Central. E é muito importante quem for assistir a Copa do Mundo ter garantia que é vacinado para o sarampo. Primeiro, para se proteger. O sarampo é o vírus que mais transmite entre os seres humanos. Não tem nenhum vírus mais transmissor do que o sarampo entre os seres humanos. E segundo, para manter o Brasil livre do sarampo. A nossa batalha é impedir que casos, pessoas que viajam dos Estados Unidos, México, Canadá, países da América Central como a Guatemala, que chegam no Brasil e trazem o caso de sarampo aqui para o Brasil, que isso se propague aqui no Brasil. Só para vocês terem ideia, neste ano nós tivemos em São Paulo um caso vindo de Nova York, nós tivemos casos vindos da Guatemala, tivemos aqui no Rio de Janeiro uma trabalhadora que trabalha em hotel internacional, então se expõe muito com turistas, que acabou pegando sarampo. Então é um alerta para as pessoas que vão para esses países para se vacinarem. É muito importante ir procurar uma unidade básica de saúde, tomar a vacina, e a gente continuar reforçando a vacinação do sarampo aqui no Brasil, tanto para as crianças, que a gente já tem mais de 90 para ter isso, mas também para os adultos que não são vacinados, que não se lembram, não tem certificado de vacinação. É muito importante atualizar a vacina do sarampo.
2: E essa vacina já é uma vacina conhecida, do ministro da Rede Pública de Saúde aqui do Brasil, Sistema Único de Saúde, mas agora está sendo feito um reforço para essa vacinação acontecer ainda mais. Por que essa medida sendo tomada nesse momento? Por que essa necessidade?
3: Nós, desde o ano passado, já estamos fazendo campanhas de vacinação para o sarampo aqui no Brasil, sobretudo para aquelas pessoas que trabalham no turismo internacional. Então, pessoas que trabalham em hotéis, trabalham com táxi, com transporte de aplicativos, nas cidades que mais recebem turismo, como a cidade do Rio de Janeiro, a cidade de São Paulo, e também nas fronteiras, porque como explodiu o caso de sarampo nos Estados Unidos, no Canadá e no México, por conta de práticas antivacinas, políticas antivacinas, cortes de vacinação naquela região, começou a se alastrar para outros países da América do Sul, que chegam à nossa fronteira. Então, fez muitas questões. campanhas na fronteira. A gente busca manter a vacinação que começa lá na criança, né? Manter mais de 90% de cobertura vacinal, mas também começamos a fazer campanhas de vacinação de todo mundo até 59 anos de idade aqui no Brasil, que tem muito contato com turistas internacionais, que estão na cidade de São Paulo e Rio de Janeiro, são as que mais recebem turistas internacionais, ou nas fronteiras com a América do Sul, estejam vacinadas. É muito importante que estejam vacinadas. Então, quem tem até 59 anos de idade, a gente reforça a importância da vacinação. As vacinas estão disponíveis nas unidades do SUS.
2: Ministro, o senhor falou agora sobre questões antivacina, esse movimento que aconteceu nos últimos anos, e essa é um imunizante já conhecido da população. A vacinação contra o sarampo já é antiga aqui no nosso sistema, e que as pessoas tomam desde criança esse imunizante. Queria que o senhor falasse um pouquinho sobre a segurança dessa vacina, até para a conscientização da população, para buscar realmente a imunização.
3: Vacina super segura, que a gente conhece há muitos anos, há décadas. O Brasil sempre teve altas coberturas vacinais contra o sarampo. Em 2012, eu era ministro da Saúde, nós recebemos o certificado da eliminação do sarampo no Brasil. Infelizmente, nós perdemos esse certificado em 2018 por conta da redução da cobertura, ações antivacinas, né? Nós tivemos um período muito ruim, assim, inclusive de autoridades fazendo chacota sobre vacina. Em 2023, a cobertura era menor que 80%, nós recuperamos, voltamos a ter a cobertura maior que 90% da vacina do sarampo. De todas as 16 vacinas infantis, nós estamos com a melhor cobertura vacinal nos últimos 9 anos, mas a gente precisa manter esse esforço de vacinação. Então, a vacina é super segura. Eu sou ministro de saúde, mas sou médico, sou infectologista, sou pai de uma criança de 11 anos de idade, e eu aplico na minha filha todas as vacinas que estão autorizadas pelo SUS. Eu não aplicaria na minha filha algo que eu não tenha segurança, tranquilidade, confiança da vacina e sabendo da importância dela. Então, todo mundo aí de 12 meses a 59 anos de idade que não tiver vacinado contra o sarampo, é muito importante se vacinar, sobretudo as pessoas que têm muito contato com turistas internacionais, e para quem quer se programar para a Copa do Mundo, para ir lá visitar os Estados Unidos, México, Canadá, e mais importante ainda, porque lá é o epicentro dos casos de sarampo hoje no continente americano.
2: E, ministro, o senhor falou sobre essa questão das pessoas que vão à Copa do Mundo acompanhar os jogos de lá, a preocupação com os Estados Unidos, Canadá, regiões da América Central, mas eu queria que o senhor fizesse um detalhamento sobre a situação do sarampo nesse momento aqui no Brasil. Será que o senhor destacou também que a gente perdeu esse selo de erradicação da doença aqui no país? Queria que o senhor fizesse um panorama da situação vivida aqui no Brasil, mas também de outros países ao redor do mundo, já que, né, numa Copa do Mundo concentram ali, são pelo menos 48 países participando, pessoas de todas as nacionalidades acompanhando o evento.
3: O Brasil, felizmente, nós recuperamos o certificado de erradicação do sarampo no ano de 2024, graças à retomada da vacinação em 2023. Em 2025, ano passado, nós recebemos cerca de 38 casos importados que só não se propagaram aqui no Brasil por conta das ações de bloqueio. A gente chegou a ter casos importados no Rio de Janeiro, em São Paulo. Em São Paulo, nós tivemos em dezembro do ano passado um que veio de Nova York, nós tivemos em Tocantins, a partir de pessoas que tinham ido fazer uma atividade de retiro espiritual na Bolívia. Nós tivemos casos no Espírito Santo, mas todos eles foram bloqueados. Eram casos importados bloqueados. Então, o Brasil está livre do sarampo, é um país considerado como livre do sarampo. A Organização Mundial da Saúde visitou aqui em 2025, reconheceu que estamos livres, apesar do continente americano ter virado um continente transmissor de sarampo por conta dessa explosão de casos nos Estados Unidos, Canadá tá? E México e agora um momento importante na Guatemala. É, nós temos a preocupação maior nessa coisa da Copa exatamente do risco de contato lá nos Estados Unidos, onde vai estar a maior parte dos jogos da seleção brasileira, também no México, a seleção brasileira não vai jogar no México, mas as pessoas podem aproveitar para visitar o México, e no Canadá a mesma coisa. Então, o nosso foco da preocupação não é das pessoas que estão indo dos outros países que vão participar da Copa, o nosso foco da preocupação é o risco da transmissão por conta dos casos que tem hoje lá nos Estados Unidos, no México e no Canadá. Como eu falei, o sarampo é o vírus que mais transmite entre os seres humanos. Não tem vírus que transmita mais do que o sarampo. Então, qualquer contato no ambiente, né, no aeroporto, no hotel, mesmo nos estádios mais fechados, no transporte, se você tiver um contato com uma pessoa que tem sarampo e não for vacinado, você vai ter uma chance muito alta de se infectar. Então, por isso, nós estamos reforçando a orientação para as pessoas que forem assistir os jogos, cheque se está vacinado contra o sarampo. De 12 meses a 59 anos de idade, essa é a faixa etária prioritária para se vacinar. Quem tem acima de 30 anos de idade, se tiver uma dose, já é o suficiente. Quem tem até 29 anos de idade, a nossa recomendação é que tenha a garantia de ter duas doses do sarampo. Às vezes a pessoa tomou uma dose quando era criança, não tomou a segunda dose. Então é muito importante ter essa certificação de ter duas doses contra o sarampo. Quem tem a partir de 30 anos até 59, ter a certificação de uma dose já garante a vacinação. Se não tiver, toma a vacina antes de viajar. O ideal é tomar 15, 20 dias antes de viajar. Quem tem mais de 59 anos, a gente não reforça tanto essa orientação, porque em geral são pessoas que acabaram tendo contato com o vírus, porque ele circulava mais no Brasil para quem tem essa faixa etária, mas mesmo assim não tem contraindicação tomar vacina. Se tiver bem de saúde, a gente também reforça a orientação para tomar essa vacina também.
2: Tá ótimo, ministro. Já a gente se caminha aqui para uma reta final do nosso bate-papo aqui na Cidade Açua, trazendo essas informações sobre a vacinação do sarampo. Eu queria que o senhor falasse sobre os sintomas, como é que as pessoas percebem os primeiros sintomas até o desenrolar do diagnóstico do sarampo. E o senhor destacou também que é sempre importante tomar 20 dias antes da viagem esse imunizante. E a partir do momento que a pessoa já foi infectada, ela pode tomar esse imunizante?
3: Não, se ela já teve sarampo alguma vez na vida, ela não precisa mais tomar a vacina. O sarampo, quando a pessoa é infectada pelo sarampo e sobrevive ao sarampo, ela fica permanentemente imunizada a vida inteira, né? Então, sarampo é aquela coisa que dá uma vez só na vida. Os sinais e sintomas principalmente começam com febre, acompanhada assim de sinais como se fosse de corrimento nasal, a pessoa sente o nariz escorrendo, pode começar a ter tosse e aparece aquelas manchas características do sarampo. Então são manchas na pele que aparecem, uma grande extensão na pele. Então esses são os principais sinais para desconfiar. Então começou a ter febre junto com coriza nasal, sensação de alteração respiratória, né? E começou a ter manchas na pele, são muito características do sarampo. E aí, de fato, precisa acompanhar, sobretudo crianças, é muito importante acompanhar, porque pode ter um quadro pulmonar grave, chega inclusive a situações de óbito. Então, observar isso é muito importante. Então, o primeiro sinal de febre, alteração nasal, né? Teve histórico de ter ido recentemente para os Estados Unidos, para o México, para o Canadá, para um país que tem a transmissão ativa de sarampo, para Guatemala hoje, ativa de sarampo, desconfia a nossa recomendação. Nós temos avisado inclusive isso nos aeroportos, campanhas disso. Procure o mais rápido possível a unidade de saúde, porque pode ser sarampo.
2: E ministro, só para a gente finalizar, o senhor trouxe durante o nosso bate-papo, destacando sempre o Rio de Janeiro, né, que é um dos principais polos turísticos do nosso país, e para os nossos ouvintes aqui do Rio de Janeiro, eu queria que o senhor falasse um pouquinho sobre como é esse diálogo com a secretarias, no caso, estadual e também municipais de saúde, voltado justamente para esse debate sobre como evitar, já que o Rio de Janeiro tem vivido nos últimos anos um aumento exponencial do número de turistas estrangeiros aqui no Rio de Janeiro. E também, nesse sábado, acontece o show da Shakira, com várias pessoas de outros países vindo acompanhar o show em Copacabana. Como é esse diálogo aqui com o Rio de Janeiro para evitar esse, novos casos de sarampo aqui na cidade do Rio e também em todo o estado?
3: Nós temos uma ação muito conectada entre Ministério da Saúde, a Secretaria Estadual, as secretarias municipais. Temos feito muitas campanhas de sarampo aqui no Rio de Janeiro. No ano passado nós tivemos um caso importado, por exemplo, na Baixada Fluminense, e a ação da Prefeitura de São João do Meriti, junto com a Vigilância Estadual, junto com o Ministério da Saúde, em toda a Baixada Fluminense na cidade do Rio, foi muito forte. Conseguimos fazer o bloqueio, não teve qualquer propagação. Temos uma ação forte de vacinação, reforçar a campanha de vacinação. Mas temos que estar alerta sempre, porque mesmo com tudo isso, nós tivemos esse ano um caso de uma moça de 22 anos de idade que trabalha num hotel internacional, que não estava vacinada e que se infectou com sarampo. Só não propagou para seus colegas de trabalho, para sua família, para sua casa, por conta da ação de diagnóstico rápido, se desconfiou rapidamente, faz o bloqueio dessa pessoa e começa a vacinar os demais, checar se está todo mundo vacinado, garantir a vacinação para não deixar se propagar. Então essa ação está forte. Como você citou, tem um grande evento internacional com show, que é muito bom, vem todo mundo para o Rio de Janeiro, reforçar a atenção sobre isso. As pessoas começaram a ter febre, uma febre alta, alteração nasal e manchas na pele, pode ser sarampo. Então, e é por isso que é muito importante numa cidade tão maravilhosa como o Rio de Janeiro, que recebe muitos turistas internacionais, sobretudo as pessoas que trabalham em contato com turistas internacionais, ainda mais locais fechados, como hotel, local de transporte, transporte de aplicativo, táxi, transporte coletivo, tem que estar vacinados, garantir estar vacinado para se proteger e proteger a nossa cidade como um todo.
2: Muito obrigado pela sua disponibilidade, ministro, aqui na Cidade é Sua, na programação da TMC. Queria só que o senhor deixasse um recado final sobre a imunização do sarampo e, claro, também conscientizando a população para se imunizar com todas as outras vacinas aqui para os nossos ouvintes. Ministro, muito obrigado.
3: Eu queria reforçar, gente, tá chegando a Copa do Mundo, tá todo mundo já no clima da Copa. Quem estivesse programando para viajar para os Estados Unidos, México e Canadá, checa se está vacinado com sarampo. Tem que estar vacinado para o sarampo, porque isso vai ser muito importante para se proteger contra o vírus mais transmissível entre seres humanos, proteger sua família e proteger o Brasil, manter o Brasil livre do sarampo, porque tem muitos casos, teve explosão de casos nos Estados Unidos, Canadá, México, exatamente por conta de políticas antivacinas. Como o Brasil, a característica do Brasil é o jogo bonito na Copa, mas a vacina sempre, a gente tem que estar vacinado para estar protegendo a cada um de nós, nossas famílias e o Brasil.
2: A gente agradece a participação do ministro da Saúde, Alexandre Padilha, que trouxe todas as informações sobre o cuidado contra o sarampo, todas as informações sobre a campanha de vacinação que agora já está em vigor. E agora você fica na companhia da Rebeca Renze, que vai trazer um bate-papo sobre um movimento social que acontece na comunidade da Providência, no centro do Rio.
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4: Obrigada, Rafael. Agora você fica aqui comigo, Rebeca Renze, na continuação do programa A Cidade é Sua dessa semana. A gente vai falar agora sobre o projeto Providenciando, que está fazendo a diferença para mulheres com gestações não planejadas lá no Morro da Providência. Elas acolhem essas mulheres e ajudam em todas as fases da gestação. Vamos falar agora com a Raquel Spinelli, fundadora desse projeto. Bom dia, Raquel, tudo bem? Conta pra gente um pouquinho sobre a sua história e como o Providenciando começou.
5: Bom dia a todos. Eu me chamo Raquel Spinelli. Eu comecei há 15 anos atrás, fundando a ONG Providenciando a Favor da Vida, lá no Morro da Providência, centro do Rio de Janeiro, coração do Rio de Janeiro, hoje, né, a famosa Pequena África. Pela necessidade de atender meninas que passavam pela gestação não planejada, muitas adolescentes, que não tinham rede de apoio para esse tipo de acolhimento, né? Iam ter seus bebês sozinhas, Então eu vi nesse trabalho, nessa iniciativa, uma necessidade de articular uma rede de apoio mais fortalecida para acolher as meninas grávidas.
4: E como é que foi a primeira vez que você fez esse acolhimento? Elas receberam bem, ficaram surpresas, como é que foi?
5: A primeira vez foi estranho até para mim, que era a primeira vez que eu tinha feito isso, né? Eu meio que eu ainda não era mãe, não sabia bem o que estava fazendo. Eu sabia que eu queria ajudar, queria causar uma transformação de alguma realidade que para mim não estava perfeita, né? Então eu fui me adaptando, fui aprendendo a lidar, desenhei uma metodologia e comecei a experimentar essa metodologia. Na época a gente começou com uma turma de 17 mães e foi muito legal, a receptividade foi maravilhosa, porque na época não existia uma rede de apoio que acolhesse mulheres grávidas, e a gente começou esse movimento, o que hoje tem acontecido em outros lugares, né, mas na época não era muito comum. Então nós fomos muito bem recebidos, eu, minha equipe, meus voluntários na época, nós ficamos por muitos anos voluntários, e a comunidade recebeu muito bem, porque de fato era uma necessidade local.
4: E como é que vocês recebem essa mãe, assim, qual é a primeira coisa, por onde ela passa, né, quando ela chega no projeto?
5: Essa mãe, a gente faz um mapeamento de territórios. Hoje o Providenciando, ele não está só no Morro da Providência, ele está no Complexo do Alemão também. Então a gente articula uma rede de apoio, né, que já existe. A gente é muito parceiro das unidades de saúde da família. Então essa mãe, ela é recomendada para o projeto, ou ela recebe indicação, vai no boca a boca, na comunidade, e ela é acolhida num primeiro encontro. Nesse primeiro encontro, a gente dá o tema sobre por dentro do que está em mim. É um encontro que é totalmente voltado para ela entender o motivo dela estar grávida e como está esse bebê dentro da barriga dela. É um encontro para criação de vínculo entre a mãe e o bebê. Então é um encontro muito marcante, porque muitas não planejam seus bebês. E a partir dali elas começam uma jornada de pensar na construção de futuro desse bebê que vai nascer.
4: Nossa, mas que legal esse trabalho de vocês. E depois que ela é recebida, assim, como é que funciona para manter? De repente, às vezes essa mãe não tem uma fonte de renda, né? Vocês também dão essa ajuda?
5: A gente monta um enxoval para esse bebê. Todas que participam do projeto, elas ganham um kit e ganham também um book fotográfico. O book fotográfico, ele faz parte de um trabalho de autoestima dessa mulher. E o kit, a gente sabe que é uma real necessidade. Muitas procuram um projeto porque ganham um kit de enxoval. Sendo que parte desse enxoval, elas precisam fazer com a gente. A gente não tem só os encontros temáticos, né, com doula, com enfermeiras, com psicólogos. A gente tem também encontros no nosso ateliê, onde elas produzem parte desse enxoval. Então elas conseguem fazer a almofada de amamentação, elas fazem todo o enxoval do bebê, desde manta, toalha, roupinhas, toquinha de crochê, sapatinho. Então o bebê sai com tudo dentro de uma banheira, além de ganhar um enxoval desse bebê também, e elas ainda aprendem a fazer coisas novas, aprendem a costurar, aprendem a criar. Muitas nem acreditam que conseguem fazer uma costura e saem de lá produzindo coisas para o seu bebê. Isso é uma forma delas terem recursos, né, para poder receber esse bebê e também entenderem que elas podem fazer muito mais. Personalizado, customizado, vai, um trabalho também vai gerando vínculo, né, com esse bebê, mostrando para ela que essa criança tem uma identidade, mostrando para ela que essa criança tem legitimidade, vai ter um lugar de dignidade dentro de casa. E isso tudo é construído ao longo de um processo de 3 meses dentro do projeto.
4: E isso também pode acabar virando uma fonte de renda para elas, pode-se dizer assim?
5: Pode sim. Esse aprendizado, ele pode virar um ofício. A gente tem hoje turmas de empreendedorismo na área da costura, da moda, de mulheres que começaram com a gente fazendo enxoval dos seus filhos. E hoje já estão empreendendo na área da costura.
4: Nossa, muito legal. E depois que a criança nasce, o trabalho de vocês continua?
5: A gente tem um tempo, né, que esse bebê nasce. Alguns partos a gente consegue acompanhar com as nossas doulas, outros não, porque a gente tem recursos muito limitados. E o serviço de doula, ele precisa ser um serviço reconhecido, né, qualificado. Nem sempre a gente tem fundos para isso, e as mães também não cobram nada. A gente não cobra nada das mães, é um projeto todo gratuito. Então a gente depende muito de doações. Aí, quando o bebê nasce, a gente acompanha a distância, né? Esse primeiro ano do bebê. A gente mantém ela na nossa rede de apoio. Se ela precisa de suporte, de orientação para amamentação, a gente oferece a consultoria de amamentação. Se ela precisa de continuar recebendo alguma

0: ajuda financeira em relação à fralda, a manutenção ali da higiene do bebê, a gente também consegue manter e a gente mantém essa menina na nossa rede. E quando o bebê faz um ano, a gente tem uma creche comunitária que atende 150 crianças. Dentro da nossa capacidade de atendimento, a gente podendo, ela é inserida, essa criança é inserida na creche e fica com a gente de um ano até os 4 anos de idade. É uma forma também da gente continuar a nossa metodologia, o nosso acompanhamento que começou lá na gestação.
1: Um apoio mesmo para essa mãe, né?
0: Sim, a creche ela também é uma rede de apoio, né, para essa mãe conseguir voltar a trabalhar, voltar a estudar. Então a gente de fato mantém, tenta manter. Infelizmente a gente não consegue a creche antes, né? Tem toda uma questão burocrática e de manutenção dos projetos que é um pouco complexo. Mas quando a criança faz um ano, a gente consegue manter essa criança com a gente, dentro de uma metodologia ainda humanizada, ainda pensando nesse acolhimento, ainda pensando numa pedagogia inclusiva, e a gente mantém cafés da manhã todo mês com as mães de educação parental. Então elas se mantêm na nossa rede fazendo um trabalho com educação parental até essa criança fazer 4 anos de idade.
1: Nossa, mas muito maneiro. E como é que você chegou nesse ponto de fazer a creche? Você achou que só aquele primeiro suporte faltava mais algum complemento?
0: Foi uma demanda que vinha das próprias mulheres. Elas queriam continuar nessa rede de apoio e elas queriam talvez voltar a trabalhar, estudar e não encontravam esse apoio fora dali. E aí elas demandavam para mim, falavam, poxa, Raquel, você tinha que ter uma creche, tinha que ter um espaço para deixar as crianças, tinha que ter isso. E aí eu fui vendo, pensando em novos projetos, exatamente nesse resultado que eu comecei a ver, que atender só durante a gestação a gente não obtinha o resultado completo que a gente queria, que de fato esse acompanhamento tinha que continuar, só que eu não sabia como. E eu era uma pessoa que era um pouco contra a creche nessa primeira fase da primeira infância. Eu acho que a gente tinha que desenvolver políticas públicas que empoderassem essa mulher para estar com esse filho no primeiro ano de vida, né? Nos começos, nos primeiros 2 anos de vida. Só que, infelizmente, não é essa a realidade do nosso país. Então, eu vi que a creche, de fato, sendo uma creche humanizada, entrando nessa rede de apoio, ela pode ser e ela é um suporte tanto para essa mãe quanto para o desenvolvimento cognitivo e intelectual dessa criança.
1: Nossa,
0: então, foi basicamente pela demanda delas mesmo. E aí a gente viu que era viável, viu que dava para fazer da forma que a gente queria. Uma coisa que eu sempre falei eu não quero uma creche onde tem um monte de bebê sentado no chão chorando e ninguém acolhendo esse choro. Porque para mim o fundamental da primeira infância é o acolhimento, é a segurança, é o afeto. Então às vezes na creche com 20 crianças, 4, 5 adultos não conseguem dar atender as necessidades da criança.
2: 2:01 pelo horário de Brasília. 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

Muito bom dia para você que sintoniza a programação da TMC na madrugada desta terça-feira, dia 5 de maio de 2026. Nós estamos ao vivo para todo o Brasil com o Amanhã TMC. Aqui você fica por dentro dos principais destaques do noticiário do Brasil e do mundo para que você não perca nenhum detalhe do que está acontecendo. Se você nos ouve pelo rádio, confirme o dial da TMC na sua região. 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Fique com a gente, porque o Brasil inteiro já está conectado aqui na rede TMC. 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E a sua participação aqui no Amanhã TMC, nesta madrugada, é prioritária. Anote aí o nosso WhatsApp para que você possa mandar a sua mensagem. É o 11 97221 1001, prefixo 11 para São Paulo e qualquer região do Brasil e do mundo, 97221 1001. Você pode comentar sobre as notícias do programa de hoje, pode mandar sugestão de pauta, de entrevista, de reportagem, ou simplesmente mandar o seu bom dia, informando de onde você acompanha a programação da TMC e por qual meio você nos ouve. Se é pelo rádio, pelo dial do seu rádio, se é pela internet em www.tmc.com.br, clicando no botão ao vivo, ou se é pelo aplicativo da TMC que você baixa na loja de aplicativos do seu celular. Enfim, você pode mandar texto, você pode mandar mensagem de áudio, foto ou vídeo com informações importantes para a gente compartilhar aqui para os demais ouvintes do Amanhã TMC. Muito obrigado pela sua companhia nesta madrugada de terça-feira, dia 5 de maio, e a gente continua atualizando as informações aqui no Amanhã TMC.

0: Uma aeronave de pequeno porte caiu no estacionamento de um edifício residencial na região nordeste de Belo Horizonte nesta segunda-feira, após se chocar com o prédio. O avião transportava 5 pessoas. 3 morreram e 2 estão internadas. O piloto havia comunicado à torre de controle do aeroporto da Pampulha que enfrentava problemas durante a decolagem. O avião não conseguiu ganhar altitude. A aeronave percorreu cerca de 4 quilômetros voando muito baixo, próximo aos prédios. Ao tentar passar por um edifício, não conseguiu evitar o impacto entre o 3º e o 4º andares. Após o choque da aeronave com o prédio, os bombeiros neutralizaram o risco de explosão com a aplicação de espuma mecânica sobre o combustível que derramou sobre o local. A aeronave é um modelo Neiva Embraer 721C, fabricado em 1979. O registro da Agência Nacional de Aviação Civil aponta Flávio Loureiro Salgueiro como proprietário da aeronave desde o dia 27 de março de 2023. O avião tem capacidade para até 5 passageiros, além do piloto. As causas exatas do acidente ainda não foram determinadas. O presidente Lula vai viajar aos Estados Unidos nesta semana para encontrar o presidente norte-americano Donald Trump. Fontes do governo brasileiro confirmaram que ele vai viajar na quarta-feira e o encontro vai acontecer no dia seguinte. Lula e Trump acertaram uma visita do presidente brasileiro a Washington durante um telefonema no início do ano e a expectativa inicial era de que o encontro ocorresse em março, o que acabou não acontecendo depois que os Estados Unidos entraram em guerra com o Irã. O presidente brasileiro vem criticando seguidamente a guerra no Oriente Médio, que fechou o Estreito de Hormuz, crucial para o transporte de petróleo no mundo. Portanto, a expectativa para esta viagem do presidente Lula aos Estados Unidos já nesta quarta-feira. O ex-presidente Jair Bolsonaro deixou o hospital DF Star em Brasília nesta segunda-feira. Bolsonaro passou por uma cirurgia no ombro direito na última sexta-feira. Ele retornou ao condomínio Solar de Brasília, no Jardim Botânico, onde cumpre prisão domiciliar. O procedimento cirúrgico teve o objetivo de reparar o manguito rotador. A intervenção visou aliviar dores no ombro direito do ex-presidente. Bolsonaro ficou internado por 3 dias no hospital. De acordo com um boletim médico divulgado pelo DF Star, a cirurgia ocorreu sem intercorrências. A equipe médica considerou o procedimento bem sucedido. Bolsonaro cumpre condenação de 27 anos e 3 meses de prisão por tentativa de golpe de Estado. O regime inicial estabelecido foi o regime fechado. O ministro Alexandre de Moraes, do Supremo Tribunal Federal, autorizou a transferência de Bolsonaro para a prisão domiciliar. Gabriel Galípolo, presidente do Banco Central, cancelou sua participação na audiência pública da Comissão de Assuntos Econômicos do Senado, que estava programada para esta terça-feira. O motivo foi indisposição. A sessão, que tinha como objetivo esclarecer a atuação do Banco Central no caso Master, estava marcada para esta terça-feira. A nova data está em negociação. E atenção você que tem pendência com a Justiça Eleitoral. O prazo para tirar o primeiro título de eleitor, transferir domicílio eleitoral ou resolver pendências cadastrais termina nesta quarta-feira. Cidadãos que não regularizarem a situação até essa data serão impedidos de votar nas eleições gerais de outubro. O pleito vai definir presidente da República, governadores, deputados federais, deputados estaduais e senadores. O Tribunal Superior Eleitoral disponibiliza serviços online para facilitar a regularização. Grande parte dos procedimentos pode ser feita pelo site oficial do TSE, na seção Autoatendimento Eleitoral. A emissão do primeiro título e o cadastramento de biometria exigem comparecimento presencial a um cartório eleitoral ou posto de atendimento da Justiça Eleitoral. O novo Desenrola Brasil foi lançado pelo governo federal nesta segunda-feira. O programa permite que brasileiros com renda de até 5 salários mínimos renegociem débitos com instituições financeiras. As dívidas elegíveis são aquelas de cartão de crédito, cheque especial e crédito pessoal contratadas até o dia 31 de janeiro de 2026 e atrasadas entre 90 dias e 2 anos. O programa foi estruturado em 4 categorias: famílias, FIES, empresas e agricultores rurais. A renegociação de débitos com bancos e operadoras de crédito é um dos principais eixos da iniciativa. Brasileiros que ganham até R$ 8.105 podem participar do programa. Os interessados devem procurar os canais oficiais das instituições financeiras onde possuem os débitos. Os juros serão limitados a 1,99% ao mês. Os descontos no valor principal da dívida variam de 30% a 90%, conforme a linha de crédito e o prazo. O governo disponibilizará uma calculadora para que os trabalhadores possam calcular o desconto aplicável. A Caixa Econômica Federal transferirá o dinheiro do FGTS diretamente para o banco em que o trabalhador possui débitos. O objetivo é garantir que os recursos sejam efetivamente usados para a quitação de dívidas. Vamos agora à previsão do tempo para esta terça-feira, dia 5 de maio de 2026. Em Curitiba, o dia começa com sol, mas atenção ao nevoeiro logo ao amanhecer. Aquele clima mais fechado, típico da capital paranaense. Ao longo da tarde, as nuvens vão aumentando. A máxima será de 26 e a mínima de 13 graus em Curitiba. Em São Paulo, amanhã começa com sol e aumento de nuvens. À tarde haverá pancadas de chuva, mas calma. À noite, o tempo abre novamente. Na capital paulista, as temperaturas variam entre mínima de 16 e máxima de 28 graus. No Rio de Janeiro, cenário perfeito para quem gosta de tempo firme. Sol o dia todo, com algumas nuvens à tarde e uma noite estrelada. Na capital fluminense, a máxima será de 29 graus e a mínima de 17. Em Belo Horizonte, segue tranquilo. O tempo nesta terça-feira será de sol com algumas nuvens, sem previsão de chuva. Na capital mineira, a máxima será de 27 e a mínima de 15 graus. Em Brasília, o clima também será estável, sol com algumas nuvens e nada de chuva nesta terça-feira. Na capital federal, a máxima será de 27 e a mínima de 16 graus. E para fechar a previsão do tempo para esta terça-feira, vamos a Recife, que terá sol com algumas nuvens, mas com chuva rápida, tanto durante o dia quanto à noite. Aquela chuvinha passageira vem e vai ao longo desta terça-feira. Na capital pernambucana, teremos máxima de 29 e mínima de 24 graus.
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0: Agora 2:15, chegou a hora de a gente acompanhar o programa Corre TMC, local onde você obtém informações precisas sobre como praticar a corrida de rua de forma adequada. Você fica com o Corre TMC, com a Mirelle Moschella e o André Galvão. Vamos acompanhar.
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2: Olá, olá! Sejam muito bem-vindos ao Corre TMC. Eu sou Mirelle Moschella. Quem cedo madruga já correu 2 quilômetros? E você, me diz, já fez a sua corridinha hoje de manhã? Já acordou? Já madrugou? Ou você é daqueles que prefere, claro, correr mais pro final do dia, pegar aquele pôr do sol maravilhoso? Não importa. O que importa neste momento é você tirar o popô desse sofá e fazer uma atividade física, não é verdade?
3: É assim que fica bom.
2: Por que eu ri? Por que eu tava rindo?
3: Assim que fica bom, porque você tá imaginando as pessoas tirando o popô do sofá,
2: claro,
3: né, menino?
2: Claro, com certeza.
3: É do jeito que a gente gosta, é o povo saindo assim, né?
2: Ah, meu Deus do céu, esse meu produtor Henrique me mata.
3: Levantando a busanfa do sofá.
2: É isso.
3: Partindo pra corrida.
2: André Galvão, bem-vindo, meu parça, você tá bem?
3: Tudo bem, Mimi? Você tá bem, né?
2: Tudo ótimo, graças a Deus.
3: Tô vendo que você tá bem.
2: Mais um final de semana maravilhoso, já corri. E você, correu essa semaninha?
3: É, ainda preciso encaixar essa semaninha, ainda não consegui.
2: Foi difícil?
3: Os meus 5 quilômetros ainda não consegui.
2: Ah, mas semaninha é isso.
3: De rodada da Sula não é fácil.
2: É isso, mas uma hora encaixa, não é verdade? Ó, você pode mandar sua mensagem pra gente, o WhatsApp, você tá acompanhando a gente, claro, aqui pelo dial, né, da TMC 100.1, mas também pode acompanhar a gente através lá do YouTube, @TMC Esportes. E o nosso WhatsApp? E galera, manda o WhatsApp pra gente, né?
3: Queremos ouvir a sua voz, queremos ouvir as suas histórias. DDD 11-3025-1001. DDD 11-3025-1001. Mande sua mensagem pra gente, como você corre, com quem você corre, por que você corre, quando você corre. Nós queremos colocar você no ar aqui no nosso Corre TMC. Pode ser por áudio ou por vídeo,
2: por
3: né?
2: Vídeo, não, é isso aí, gente. Então, manda bala que a gente tá esperando. Hoje, o nosso convidado, ele é brabíssimo demais. Sabe aquele cara que, assim, uma hora ele até se desencontrou na vida, mas a corrida trouxe ele de volta pra uma direção, pra um caminho do bem. Então, assim, gente, fiquem com a gente no Corre, porque essa história vai te impactar e vai te trazer também muita inspiração. Ele é um grande exemplo de como você consegue mudar e dar uma reviravolta na sua vida pro lado do bom, né? Do lado bom, pro lado da atividade física. Muito bem-vindo, Caio Meca. Bem-vindo, Caio.
4: Muito obrigado, Mirella. André, eu agradeço muito pela oportunidade de estar aqui, poder contar um pouco da minha história hoje. De verdade. Bom, tem que começar a correr esses 5 km aí, André. Tem que sair.
2: O Caio é dos meus. Já começou cutucando, gostei.
3: Todo convidado que vem aqui vai meter pressão em mim. Não é possível, cara.
2: Caio, olha, a gente tem que saber, assim, primeiro falar que correr 5 km não é pra qualquer um, né? Não é todo mundo que corre 5, vai.
4: É, não tem como também falar dessa forma assim, ah, correr 5 km é fácil. Começa pouco, vai aumentando a distância, né? Porque, queira ou não, são 5 mil metros, são 50 quarteirões, então é bastante coisa.
2: É isso aí, são quantos quarteirões?
4: 50 quarteirões, né?
2: Eita, Galvão, você é brabo, hein? 50 quarteirões, bicho.
3: Eu nunca tinha parado pra pensar nisso, né? Nunca tinha feito essa métrica. Então eu corro 50 quarteirões, gostei, cara.
2: Mas 50 quarteirões não é de lanche não, tá? 50 quarteirões é naquele lanche não, tá?
3: Não.
2: É pra corrida mesmo.
3: É corrida.
2: Isso é boa, né? Agora, ô Caio, quem é você no corre? Fala pra gente.
4: Cara, eu sou o que madruga. Sou o que madruga, que acorda 4 da manhã e sou uma pessoa diurna. Eu sou esse cara que chegou 7 horas da manhã e já terminou 20 km.
2: Caraca!
3: Meu Deus do céu, sério mesmo?
4: Hoje eu sou, né? Me tornei depois de muito, muito que apanhei, acabei me tornando.
3: Por que você apanhou?
4: Cara, apanhei na vida com muito cedo, né? Tive uma história que acabou mudando a minha vida, né? Quando eu era mais novo. Que quando eu tinha cerca de 15 anos, né? Mais ou menos. Eu acabei... Comecei a namorar, né? Tive muito cedo na formação, adolescência. Terminei o relacionamento e falei, pô... Sabe, aquele pensamento de vamos aproveitar a vida. E aí eu era bem focado na academia, mas me desandei em tudo, em acabei em alguns caminhos ruins, drogas, né? Como já pegou muita gente também, inclusive parceira que corre comigo, a Ana Animal.
2: Maravilhosa. Ana Animal está um sendo convidada para vir para cá. Ela é um grande exemplo. E aí você conseguiu, primeiro que o seu sonho ali era ser fisiculturista.
4: Isso. Quando eu era mais novo, eu tinha esse sonho. Eu comecei a treinar na academia e comecei a pensar, poxa, acho que eu sempre fui uma pessoa muito competitiva em qualquer esporte, né?

0: E muita gente que não se encontrou dessa forma ainda, porque eu acredito que todo mundo pode. Lá dentro da clínica, primeiro eu me encontrei com Deus, né, que me apresentou o esporte. É até engraçada a história. Eu falo que, sabe aquela frase, Deus escreve certo por linhas tortas? Eu tava voltando a querer fazer academia. Falei, poxa, eu vou começar a puxar ferro de novo lá dentro.
1: Lá dentro você te
0: Dentro
1: ali
0: da
1: na
0: clínica,
1: isso, na
0: da
1: reabilitação.
0: reabilitação. E ali fui jogar futebol um dia. Nunca jogava. Fui jogar, quebrei a mão. Falei, agora que eu voltei com o esporte, tô engessado.
1: Não acredito. Mas lá na reabilitação tinha também atletismo? Ou não? Tinha uma
0: Começou
1: corridinha?
0: a ter por
1: Por
0: causa
1: sua
0: de mim.
1: causa?
0: Sim.
1: Olha, porque você chegou a falar para as pessoas que trabalham lá, assim, poxa, eu queria correr. Como é que foi?
0: Foi até engraçado, né? Eu decidi entregar tudo, só comecei, eu falei, poxa, tô com o braço engessado, não posso puxar ferro, não posso jogar futebol, que vão ver eu jogando numa bela noite. Não recomendo que ninguém faça isso, tá? Fiquei a noite inteira retirando o meu gesso.
1: Meu
0: Isso.
1: Deus! Doideira! Mas por quê?
0: E...
1: Mas você tava, você se sentia bem?
0: É, foi depois de um mês já.
1: Claro.
0: Só tinha dado um trinco, né, na minha mão. E aí o que aconteceu? Eu falei, vou começar a correr. E aí eu delimitei, pedi autorização, já fazia parte da segurança ali também para ajudar. Então eu delimitei um percurso de 375 passos de 1 metro. Eu dei 375 passos de 1 metro. E eu tinha um caderninho que eu pedi pro meu pai enviar para mim, um caderninho e uma caneta. E eu fazia. Ficava o horário de descanso do almoço inteiro, rodando esses 375. Então eu sempre delimitava uma loucura para quem estava começando. Eu comecei com 20 voltas disso por dia.
1: 20 voltas, depois 300 e poucos passos, é isso?
0: Eu fazia 20 voltas nesse percurso de
1: E
0: 375
1: metros.
0: metros, isso. E depois
1: Caramba,
0: eu
1: Caio.
0: comecei a fazer só 40 voltas todos os dias.
1: E aí,
0: E
1: depois da
0: mas isso
1: é.
0: caminhando, já
1: Já
0: correndo.
1: comecei correndo. Terminava, não aguentava nem o próprio corpo,
0: Nossa.
1: mas nem e o próprio pé. Mas respondendo a sua pergunta, como isso tudo começou? Foi um funcionário que corria de Santos, me viu correndo. E me chamou no meio da corrida e falou: Eu vi que você gosta de correr, que você tá correndo legal. Vou falar com o dono para ver se ele te deixa participar de uma corrida na rua comigo junto. Né? Porque aí, né? Porque tem problema de gente fugir nessas coisas. E aí eu fui. Foi liberado, liberaram, falou, então bora.
0: Lembro do nome dessa corrida até hoje. Foi lá em São José do Rio Preto. Corrida Run Fresh Super Mufato, que eu acho que é de um supermercado.
1: Sim, conheço.
0: Você conhece?
1: Conhece?
0: Conheço, pô, tem Londrina lá no norte do
1: E o
0: Paraná.
1: Mufato tem.
0: É. Foi piloto. O antigo Mufato foi piloto, correu.
1: Gente, assim, eu fui
0: Nossa.
1: muito cultura, você vê.
0: Eu
1: Muito
0: não fazia
1: cultura.
0: ideia, tanto que
1: Não,
0: eu não
1: nem
0: sabia
1: eu.
0: nem falar o nome.
1: É,
0: correu em categorias nacionais de automobilismo, lá nos anos 80,
1: Nossa,
0: 90.
1: virado,
0: Fazia
1: agora
0: ideia.
1: sabia. Olha
0: É.
1: esse, foi essa corrida aí. E aí, deram quantos quilômetros essa
0: Fiz de
1: corrida?
0: 5 km, né?
1: Opa.
0: Um belo iniciante, saí correndo igual um maluco, né?
1: Gostou? Curtiu?
0: É, quebrei, né? Mas terminei em segundo da categoria.
1: Mas como assim quebrou?
0: Quebrei no.
1: É, vamos falar
0: Tipo,
1: vocabulário.
0: quebrar. Quebrar é quando você. Vai. Vamos lá, você tá indo num ritmo assim, você quebra, você não aguenta mais. Você não, tipo, o corpo quebra, você não aguenta, a respiração foi errada, não tem como terminar. Quando alguém fala, ó, quebrei no treino, não consegui terminar.
1: Não conseguiu manter o ritmo.
0: Ou você
1: Ou se
0: tá.
1: machucou, se lesionou.
0: Não é também vergonha, tem.
1: Claro que não.
0: Não.
1: Ah, claro que não. Eu andei na minha maratona, não foi?
0: É
1: É
0: isso.
1: isso aí.
0: Mas aí eu
1: Importante é
0: fui com dor
1: começar.
0: mesmo. Falei, ah, já tô aqui, eu não sei se eu vou poder de novo. Quebrei, mas aí eu falei, não, eu vou voltar a correr.
1: E pegou segundo lugar na categoria?
0: Peguei o segundo
1: Meu
0: ainda, né?
1: Deus, mas essa quebra aí foi boa, né?
0: Que
1: Pô.
0: categoria que era? Era, naquela época era 20, 24.
1: Ah, que legal.
0: 20, 24.
1: Fiz 21 minutos

0: 40.
1: E aí, graças ao bom Deus, você se recupera, você sai da clínica e aí conhece uma outra pessoa muito especial, também atleta olímpica.
0: A
1: Quem era
0: Mariana
1: ela?
0: Honrata. Foi a. Como a minha mãe mesmo chamava, né? Minha treinadora mãe, né? Que puxava até a minha orelha. Mariana, que é uma pessoa super calma, pacífica.
1: Só que não.
0: Só que não, é uma. Mas uma. A gente chamava lá de treinadora faca na caveira, né? E eu conheci ela. E ela já sabia da minha história. Minha filha dela. E o meu irmão estudam juntos. Então minha mãe também conhecia ela. E minha mãe falou: Ó, você vai começar a treinar com a Mariana, vou falar com ela. Ela vai conseguir um negócio legal. E eu comecei. E eu contei minha história e ela abraçou desde o início. Em São Carlos, um ano que eu fiquei antes de vir para São Paulo, foi treinando com ela. Todos os dias. Comecei até que enfim subi nos pódios lá e.
1: Muito bom. Não, eu imagino a sua, assim, satisfação e um orgulho de você mesmo, né, Caio? De tudo que você passou e aí tava subindo ali no pódio, né? Você imaginava que essa história, né, o começo seria daquele jeito?
0: Olha, eu não imaginava, mas tem uma frase que eu sempre levei para mim e. E ainda levo até hoje, que também foi por conta disso eu creio que eu consegui evoluir tão rápido, porque 2 anos de corrida para eu conseguir correr o que eu corro hoje é pouco tempo,
1: Sim.
0: relativamente pouco tempo. E eu penso, obsessão supera talento, supera o talento. Então, o que eu fiz na minha vida nesse um ano que eu saí, em todos esses anos desde que eu saí, foi, não sei o quê, eu falei, até eu chegar onde eu quero, eu não vou parar.
1: Excelente.
2: E quando você fala que em 2 anos você conseguiu dar esse salto, é importante as pessoas entenderem. Hoje você corre há quanto tempo?
0: Hoje eu corro eu comecei em 2023, no finalzinho.
2: Então, tudo isso que você está contando foi 2 anos atrás.
0: Isso, 2 anos atrás.
2: 2 anos atrás você estava numa clínica de recuperação
0: Sim,
2: e...
0: e nesse um ano, e quem olha por fora sempre tem aquela coisa de achar que foi de uma hora para outra, né? Mas quando eu saí da clínica, eu trabalhava em turno noturno, 12 por 36, saía em uma casa de repouso, então eu ficava a noite inteira acordado, cuidava dos idosos e já saía de lá varado pro treino, pra
1: Já ia
0: Mariana, já ia
1: correr.
0: correr pra Mariana, então não descansava, não fazia nada, falei, mas não posso descansar, tenho que correr atrás, tenho que correr atrás.
2: Então, como essa memória ainda está muito fresca, está muito viva, chegou algum determinado momento que você pensou que não voltaria nunca mais a ser quem você era?
0: Então, André, eu saí já com uma mentalidade de que eu não queria mesmo voltar a ser quem eu era. Quem eu era não era uma pessoa boa. Não era uma pessoa exemplo. Não que eu seja também hoje, mas eu saí com o pensamento, eu vou sair uma pessoa que eu nunca fui, o melhor que eu puder. Não para ninguém ao meu redor, como das últimas vezes eu fiz. Vou sair o melhor para mim.
1: É, estava com uma outra mentalidade, né? Com uma outra, enfim,
2: Porque
1: uma outra cabeça,
2: ele
1: né?
2: explicou que foi, era a segunda vez já que você estava lá.
0: É, na
2: Sim,
0: reabilitação.
2: e da primeira vez eu pensei comigo mesmo, ah, vou fazer isso para as pessoas ficarem bem, para retribuir, né, o que as pessoas fizeram por mim, para ajudar. E não deu certo fazer nada por ninguém, a gente tem que fazer para a gente.
1: Perfeito. E aí você sai da clínica, conhece a Mariana, e aí você chega para a Mariana e fala assim: vou para São Paulo. E aí o que que acontece? Porque aqui em São Paulo você conhece um cara que é incrível, que já esteve aqui no Corre TMC.
2: Quem será?
1: Quem será? Teve um vozeirão.
2: Ele tem voz de locutor, hein?
1: Ele tem. E aí conta para gente quando você conheceu o.
0: Vanderlei Oliveira, né?
1: Maravilhoso, brabíssimo.
0: Nosso grande primórdio da corrida de rua do Brasil, né? Então, eu
2: até as pessoas acham engraçado, né? Ah, eu, de um dia para um outro, eu falei, ó, no final desse mês eu vou me mudar para São Paulo. E foi isso, do nada. E aí a Mariana falou, ó, mas não vai ser fácil te coordenar, né? Não vai dar, porque você vai estar longe, aí eu não consigo dar tanta atenção. Aí ela falou palavras da Mariana, eu só confio num cara para te coordenar. Lá em São Paulo eu vou falar com ele. E era o Vanderlei. E aí ela mandou mensagem e falou para eu aguardar. Eu, como não sou uma pessoa ansiosa, né? Já falei pra ela, tá bom, vou aguardar. E eu mandando mensagem no mesmo dia, aí Mariana, respondeu?
1: E ele respondeu o quê?
2: Ele falou assim, fala pra ele aparecer lá às 5h30 da manhã, segunda-feira.
1: É muita cara do Vanderlei falar isso. E aí você foi lá então?
2: 5 horas tava lá.
1: Cinco horas da manhã tava lá. E aí ele pegou...
3: Onde é? Passa pra...
2: Ah, perdão. Nossa. A Mariana falou, ó, esteja 5h30, cara. Dá seu jeito, dá seu pulo de estar no Centro Olímpico. Peguei um caminho, não sabia que era tão perto de onde eu moro. Peguei um caminho que eu demorei quase 40 minutos pra chegar. É 2 quilômetros da minha casa, tá?
3: Como assim?
2: Cara, eu não sei. Eu entrei, eu fui a pé, fui em rua que eu não conhecia, me perdi, tava com mapa e tava pegando uns caras. Consegui.
1: Tava nervoso, ansioso.
2: O pace mais lento da minha vida, eu demorei.
1: Pô, cara, aí chegou lá com o Vanderlei, como é que ele foi? Como é que ele foi contigo? Te recebeu bem? Já pegou no seu pé? Como é que foi?
2: A gente ficou 8 quilômetros conversando. Eu acho que pra ele...
1: Correndo?
2: Correndo. Pra ele me conhecer, acho que pra ver se eu realmente queria, né? Uma coisa que o Vanderlei tem, que ele já falou, é que ele treina quem realmente quer, né? E eu tava ali no tudo ou nada. Literalmente 2 pares de tênis e um sonho. E aí terminamos o 8km, falei, oh, beleza, terminou a conversa, né, acho que eu vou pra casa, depois esperar a resposta, pensando comigo. Vamos começar o treino, ele falou.
1: Que?
3: Ah, é depois dos 8km, depois da corridinha só pra se conhecer, né, só
1: meu
3: aquela
1: Deus,
3: só aquela gente. Checada, né.
1: Chocada.
2: E aí ele falou, ó, você vai fazer 10 de 400 agora. Aí eu falei, tá, pensei, vou fazer, né, tem que fazer.
1: Mas as perninhas já cansadas.
2: O máximo,
1: né?
2: Que eu corria naquela época em um treino era 10. 11 foi o mais longo que eu tinha feito em pista. Então, em 8, começar 10 de 400, aí já dá mais... Já
1: vamos explicar pra galera.
2: 10 de 400 metros. 10 isso. Voltas na pista de 400 metros, perdão. 10
3: vezes 4 mil.
2: Tá, 4...
3: Já aumentaria...
2: Já pulou pra 12.
1: 12. Aumentou 4 quilômetros.
2: E o meu ritmo... Naquela época, o meu mais forte que a Mariana falava pra eu correr era 1 minuto e 18 por volta, tá? Por volta na pista de 400 em 1 minuto e 18. Era o meu mais forte.
1: Isso. Meu Deus! Pensa nisso. Vamos tentar fazer essa muito rapidamente aí, né? Você também que tá escutando a gente. Então, 1 minuto e 18, 360 e poucos metros, é
2: não,
1: isso?
2: Não, 400.
1: 400 e poucos metros, não, então 400 dá um... É, 3,20 o ritmo.
2: Não, é.
1: Caio, como é que foi a impressão do Vanderlei Oliveira? Assim que terminou o treino, ele falou, pô, tá comigo, tá no meu time, falou alguma coisa?
2: Falou, foi nada.
1: Sério?
2: Isso. falou nada, terminou, falou, boa.
1: Obrigada.
2: Boa, obrigado.
1: Não,
3: peraí, primeiro ele passa 8 quilômetros correndo com você, perguntando tudo, perguntou tudo da sua vida, essas coisas ou não?
2: A gente conversou sobre toda a minha vida, e depois foi até mandei mensagem pra ele no WhatsApp, mas a resposta veio pra Mariana, né? Eu falei com ele, a gente conversou melhor, ele falou, ó, vem na quarta-feira também, sentiu um ponto positivo, já foi um negócio positivo.
1: Já deu aí mais uma chance pra você voltar lá pro Centro Olímpico.
2: É.
1: Né?
2: Aí a Mariana me encaminha um áudio dele. Falando que parecia que eu corria de bota.
3: Como assim?
1: Corria de bota?
2: Corria de bota.
1: O que significa?
2: Duas coisas. Uma, quem é da corrida vai entender. Chutava de Vaporfly. E é um tênis que você... Vaporfly, Alphafly principalmente. São dois tênis que a pisada é seca. Faz um barulho.
1: Um barulhão. Característico
2: assim, ó.
1: Quando eu tô na USP, Galvão, eu sei que o corredor tá vindo com esse tênis lá atrás, porque é pá, pá, pá, é bem seco, né?
3: Então, quando você tá na USP, você sabe que o cara de trás tá correndo de bota.
1: É isso. É.
2: Isso, exatamente.
1: Isso. E qual que é outro significado também?
2: Falta de biomecânica, uma biomecânica não tão desenvolvida na corrida. Não sei se vocês já viram exercícios educativos, que é um que a galera fica pulando, mexendo. Então, esses exercícios servem para educar a biomecânica na corrida. Para você também conseguir...
3: Aquele que você corre meio assim, parecendo tipo um robô, né?
1: Tipo as posições, né?
2: Isso.
1: As posições porque da corrida.
2: Se você não se juntar todos aqueles exercícios, juntos é o movimento completo que você faz na corrida.
1: Ah, excelente.
3: Excelente. E aí você não fazia, é isso?
2: Não fazia com tanto afinco.
3: Com tanta destreza.
2: Não, achei que fazia, né? Descobri que não.
3: Não, o Vanderlei Oliveira olhou e falou assim, não.
2: Tá correndo de botina.
3: Não é assim, meu garoto.
1: O segundo treino foi muito melhor depois?
2: O segundo treino foi muito melhor, mas corpo ainda não está... Vamos deixar uma observação. Ele falou assim, você quer treinar? Eu treinava terça, quinta e sábado. E fazia uma rodagem de 20 minutos, nem dava pra chamar de quarta-feira. Mas aí ele falou, você quer ser atleta? Porque o meu sonho, eu falei pra ele, eu fui abrir o jogo, falei, eu quero ser profissional. Quero estar na elite, quero estar lá em cima. E ele virou e falou assim, você quer ser atleta? Vai treinar 7x0.
3: Sete dias.
2: Igual a escala. Treinar todos os dias. O descanso era 10 km leve. Então, comecei apanhando muito. Meu corpo não estava acostumado para esse tanto de volume. Aí começamos bem tranquilo, né? Sentia, não dor, porque confio no trabalho dos dois treinadores. Os dois únicos treinadores que eu tenho, eu confio no trabalho plenamente, que é a Mariana e o Vanderlei. E sentia muito cansaço. Não estava fazendo nada.
1: Mas agora a gente vai fazer um contato com ela. Brabíssima, gente, Lilian Schiffer, que simplesmente correu em Caravaggio 168 quilômetros, ou seja, 100 milhas, e de quebra ainda foi a primeira colocada geral feminina e segunda geral entre todos, tá, gente? Homens e também mulheres.
3: Pelo amor de Deus.
1: Lilian, olha, seja muito... No total da prova,
3: nós temos que falar aqui.
1: Ela vai contar? Ela vai contar
3: o total da prova pra gente?
1: Vai contar. Lilian, bem-vinda. E assim, muito importante eu também falar pros nossos ouvintes aqui, que quando eu te perguntei que loucura é essa, aquilo tipo, credo, que delícia, você falou pra mim, Mirelle, eu sou muito mais da qualidade do que da quantidade. Isso eu achei... bom a gente falar sobre isso também, das corridas, né, por aí. Bem-vinda.
4: Boa tarde, Mi. Boa tarde, pessoal. Muito obrigada. Sim, hoje em dia está numa necessidade crescente de fazer provas e provar pontos e correr as majors e correr as provas principais. E todo mundo me pergunta qual que você vai fazer, você vai para essa. Mas, gente, eu tenho um objetivo no ano. Os treinos são tão mais prazerosos, a gente vive nos treinos. A prova é só uma cereja do bolo. Então, eu venho aí num ciclo longo para chegar nessas 100 milhas que eu fiz agora.
3: E conta pra gente aí qual que foi o tempo dessas 100 milhas, 168 quilômetros, que eu fiquei curiosíssimo e todo mundo acho que tá curioso.
4: Foram 23 horas e 41 minutos correndo. Eu não vou falar sem parar, porque teve paradas de um minuto aí para comer, para usar o banheiro, mas sem dormir, sem parar para descansar em si.
1: Ô Lilian, eu imagino, pô, 23 horas e 41, o que você acha disso, hein, Caio?
2: Não, meus 5 caem em 16 minutos mesmo, tá bom, 16 minutos de corrida.
4: A controvérsia.
2: No máximo uma meia.
1: Lilian, em algum momento você pensou em desistir? E em algum momento você falou, olha, não vai dar pra mim?
4: Bastante gente pergunta isso e nunca na minha cabeça passou a opção de desistir, porque ela não existe. Se você treinou para aquilo, eu gosto de sempre estar bem treinada, ser capaz de fazer aquilo bem feito. Então, não tem a possibilidade. No final da prova, ali pelo quilômetro 140 para frente, eu sofri muito. Eu entrei numa baixa emocional e física que eu tive que lutar muito. Então, por isso que, se forem assistir o vídeo da minha chegada, eu cheguei chorando demais, eu cheguei muito emocionada, porque eu passei por um vale das trevas ali. Mas, vou continuar. Segue, por pior que esteja. Por isso que a gente gosta de adaptar muito na vida, né? A ultramaratona, esses esportes de endurance. A gente aprende a passar pela barra pesada e vai chegar à parte do ouro.
1: E quando você diz, eu passei ali por poucas e boas, né? Nessas trevas aí, nesse caminho, o que seria? Cansaço, óbvio, físico, mental, pernas cansadas.
3: Sono,
1: verdade. Querendo descanso.
4: É um geral de tudo isso que você falou. Eu já tinha corrido uma prova de 110 quilômetros antes, que também foram 25 horas. E eu tinha me sentido melhor. Tanto que me falaram agora, depois dos 100 km, muda. As 100 milhas, os 160, você acessa lugares novos na tua cabeça. E nessa prova em específico, eu tomei um torcilax no meio da prova, cometi um erro enorme. É um relaxante muscular. Me ofereceram, eu não pensei na hora. Então eu virei uma geleia. Aquilo me relaxou o corpo e eu não tinha força, não tinha tônus, não tinha nada para continuar e sabia que tinha que continuar. Então, por isso que foi muito pesado. Eu sou uma pessoa competitiva, tinha medo de quem estava vindo atrás, eu poderia ter diminuído. Mas eu estava com fome e... corrido.
1: Lilian, nossa, e quando é que você tomou esse relaxante muscular? Em qual momento da prova? Em qual quilômetro que você estava? Já estava mais pro finalzinho?
4: Mais pro final. Essa prova é uma prova que permite carro de apoio. E normalmente eu levo tudo que eu preciso na minha mochila. Né? Eu tenho lá um anti-inflamatório, um Cataflam, que é, não teria me interferido. E como eu estava muito cansado, no quilômetro 140, já tinha largado meio-dia de sexta, isso já era no sábado pela manhã, meu namorado que estava no carro, ele tinha um torcilax, e ele pensou, viu? Toma isso aqui para melhorar. E eu nem pensei. É uma coisa que normalmente eu não tomaria. Mas ele me ofereceu, eu não pensei e tomei. Esse foi o problema. Não deu tempo de avaliar, estando tão cansada.
1: Bom, a gente... queria ajudar, né? Claro.
3: Mortas boas vontades para ajudar.
4: Ele também estava acordado, fazia 24 horas.
1: Pois é, era essa a minha pergunta, porque você falou que é possível ter esse carro de apoio. Então, esses 168 quilômetros que você percorre, é numa estrada, é no asfalto, porque esse carro, ele consegue ficar com você 24 horas do seu lado, te apoiando, te dando suporte ali?
4: Sim, foi a primeira prova que eu corri assim. Passa por muita trilha, por muito mato fechado. E essa prova era de estradão. Então, 70% foi em terra e 30% foi no asfalto. Então, ele pode me acompanhar o tempo inteiro. Deixei um cooler no carro com isotônico gelado, com água gelada. Ele carregou meus primeiros socorros. Eu não precisava correr com tanto peso nas costas. Foi companhia, né? Foi fantástico. Poder ter essa experiência com ele.
1: Claro, fora a companhia, né? Diferente.
3: Agora, poxa, eu acho que talvez... Não sei, né? Se era seu objetivo ou não, se era algo que você tinha como meta, mas no final das contas você ganhou a categoria feminina e terminou em segundo lugar geral, né? Somando todos os homens também.
1: Meu Deus,
3: que
1: incrível.
3: Estavam participando. E a gente sabe que isso absolutamente não é normal, né? Não é o que a gente costuma ver nas provas de corridas. Então, como é que foi isso? Você é um fenômeno, Lilian!
4: Não é normal nas provas mais curtas. Está começando a ser estudado isso agora. Nas ultramaratonas, as mulheres vêm chegando cada vez mais perto do tempo dos homens. Não sei se porque a gente começa a usar mais gordura ou a resistência feminina em si, mas não era meu objetivo. Foi a minha primeira vez correndo 100 milhas. Então, eu só queria terminar. Eu até fiquei brava comigo mesmo por ser tão competitiva, por ter feito tanta força, sem necessidade. Sendo que eu cheguei aí, acho que 1h40 no terceiro colocado. Não precisava. Mas depois que passa aquela emoção toda, agora pensando, dá um orgulho muito grande poder falar.
1: Ô Lilian, agora a nossa última pergunta aqui.
3: Você viu a distância que ela chegou pro terceiro colocado? 1h40.
1: 1h40 à frente
3: do terceiro
1: do
3: colocado.
1: Por
3: isso que ela falou que ela não precisava ter feito tanto esforço.
4: 1h40 à frente do terceiro colocado, que também foi uma mulher.
3: Olha que legal!
1: Nossa, chupa incrível. Mundo, gente.
3: Que bacana, incrível. Tá vendo? Vocês estão demais, né? Chegou de maratoninha, você já, tá, já ficou pro passado,
1: 42 ficou no passado, é, mesmo. É. Agora, Lilian, pra gente fechar aqui, por que correr 168 quilômetros? Quando você, assim, acordou e falou, quer saber? Eu vou participar de uma competição de 168 quilômetros. Como é que foi isso?
4: Eu recebi no meu Instagram bastante essa pergunta de gente que não me segue, gente que não é do esporte, falando por quê? Até no intuito, tipo, por que fazer isso com o corpo, como se fosse um negócio ruim? Cara, eu sou uma pessoa apaixonada por viver. Eu alcanço meus objetivos e eu preciso arranjar uma coisa nova para fazer, uma distância nova, um esporte novo, qualquer coisa. Porque a vida passa tão rápido, eu preciso aproveitar meus dias. E uma ultramaratona dessa, como eu disse, são tantos lugares diferentes que a gente acessa na cabeça, emoções. Você descobre o tanto que você é capaz. É, o ser humano é uma máquina infinita. Então, quem não se apaixona por isso?
1: É isso. O ser humano é uma máquina infinita. Isso resume bem também o que o ser humano é capaz de fazer, que às vezes a gente não tem nem ideia do movimento e do poder e a força que tem o nosso corpo. Agora eu quero saber, qual é o próximo desafio, a próxima etapa, o que você tá pensando, Lilian?
4: Eu tô meio descansando no momento, vamos se respeitar, né? Eu, em julho, tenho a Ultramaratona dos Perdidos, que acontece aqui em Tijucas do Sul, perto de Curitiba. Eu vou correr 53 quilômetros. Eu até tô num impasse se eu vou correr de verdade, ou se eu vou negociar comigo mesmo para ser a última colocada. Eu queria muito colocar esse desafio para mim, justamente para eu conseguir aproveitar e divertir, fazer de uma forma diferente, ajudar mais gente no percurso e ter uma experiência diferente.
1: Maravilhoso! Mais uma maratona pela frente.
3: Em busca de experiências diferentes, né?
1: Sim, nessa, se desafiando.
3: Né? Nessa aí de extrapolar todos os limites.
1: Maravilhosa. Lilian, muito obrigada pela sua participação aqui no Corre TMC. Olha, foi uma grande inspiração pra gente, um grande... Nossa, você é um fenômeno, como disse realmente aqui o Galvão. Parabéns, viu?
4: Muito obrigada. Poxa, isso incentiva demais. A gente não tá lá numa hora do aperto que precisa de energia, é essa energia que move com certeza. Muito obrigada por isso.
2: Parabéns.
1: Um beijo, Lilian. Obrigada.
4: Beijão, boa tarde, bom trabalho.
1: Valeu. Caio Zitio, 168 quilômetros.
3: Viu, você tá correndo pouco, Caio.
1: Mas calma.
3: Você viu isso aí, né?
2: Os 50 quarteirões foi pra casa do bebê.
1: Mas você viu, ele falou o tempo dele de 5 quilômetros, você pegou?
3: Eu vi. Ele falou assim, rapidinho, né? Como se
1: falou
3: nada,
1: como
3: né?
1: se nada,
3: como
1: né?
3: se nada, é 18 minutos, acho que foi
1: não,
3: isso,
1: 16,
3: né?
1: 16! Pelo amor de Deus! 16
3: minutos, 5 quilômetros, é rapidinho e tal.
2: Foi uma prova, foi recente esse recorde agora, foi recentemente que eu consegui bater esse recorde, que tava entalado faz muito tempo.
1: Um pace de quanto?
2: 3:13.
3: Olha.
1: É muito rápido.
3: É muito rápido, cara.
1: É muito rápido, meu Deus do céu.
3: Bom, você sabe que eu só corro 5 quilômetros, né?
2: Não é só, hein? Não é só, hein?
3: O meu RP, isso eu aprendi com a Mimi, RP, né? Recorde pessoal, é. Aparecia lá no meu aplicativo RP, eu nunca tinha entendido nada. Aí é o seguinte, o meu RP...
1: Qual que é?
3: São 28 minutos.
1: Pô, mas é bom demais 28.
2: Mas isso significa que você é normal. Quando chega nesse nível, no nível de 16, significa que você já perdeu um pouco do senso.
3: É, isso é verdade, isso é verdade. Eu não tenho chance de chegar nos 16 também.
2: Tem chance
3: não,
2: também.
3: Não tem.
1: Treinando 7 vezes por semana... Todos os dias.
3: Não,
1: é isso.
3: Não, mas isso aí é pros mais jovens, né? O cara tá aí na flor da idade, tá voando.
2: Você escutou isso, né, Vander? Falando que não consegue.
1: Não.
3: A pergunta era a seguinte: você chegou pro Vanderlei Oliveira, pro seu treinador, indicado pela Mariana Orrata, né? Que é também uma lenda no esporte. E a sua intenção era se tornar um atleta profissional. Um atleta de elite, né? Você veio de São Carlos com esse sonho, né? Para quem está acompanhando só agora a entrevista, desde o começo ele explicou que ele passou por um período difícil de recuperação das drogas, saiu da clínica, começou a correr e tinha essa ideia fixa de se tornar um atleta. Quando você chegou no Vanderlei, Você falou o quê? Tudo bem, quero ser um atleta, mas atleta do quê? De que tipo de distância? O que, que você já fazia? Qual que era o teu sonho?
2: Na verdade, eu... Foi assim, foi num momento bem delicado, mesmo na reabilitação, que eu pensei assim, eu preciso de um sonho que não dê pra eu alcançar, assim, com a minha própria mão. Falei, vou entregar pra Deus um sonho impossível. Vou falar, Olimpíadas 2028. Um sonho que na cabeça, impossível. Ou Olimpíadas algum dia. Aí eu falei isso pro Vanderlei. Ele falou, é, você vai ter que treinar. Você vai ter que treinar muito e parar de correr de bota. E só que na verdade, pra mim mesmo, essa meta de Olimpíadas um dia, porque sempre que eu atinjo, sempre que eu acho que é normal, quando eu atinjo uma meta, como a Lilian mesmo falou, a gente fica meio, às vezes fica meio sem rumo. Tem gente que fala que tem bode até da maratona, que termina a maratona, não sabe o que fazer, tal, não sei o quê. Então eu botei uma meta que é inatingível. Eu não acho que nada é inatingível. Eu acho que tudo tem um caminho. Mas uma meta que é muito difícil chegar até lá. Então, eu nunca vou ter motivo pra parar de correr, pra parar de lutar. Quando ele tá aí, 65 anos, duas voltas e meia no mundo.
1: É bem isso mesmo.
2: É pra nunca ter motivo pra parar.
1: Mas, ô Caio...
3: Mas qual que era? Só ele isso, acabou não respondendo.
1: Isso aí. Tô... Tem uma meta?
3: É, qual que era?
1: Tem esse meta? Objetivo?
3: Qual que era a distância da prova? O que, que eu não... você queria fazer?
2: Vou falar que eu não respondi porque eu nem sabia. Pra ele. Eu falei assim, Vanderlei, entrego pra você, cara. Você decide qual é meu... Você tem milhões de mais experiência que eu. Eu vou confiar em você, você decide qual é a minha prova, você decide qual é o meu melhor...
1: A distância?
2: Meu melhor...
1: Desempenho?
2: 5 mil, esqueci a palavra.
3: É a melhor distância mesmo, melhor
1: prova. Melhor percurso, distância.
2: Modalidade.
1: Então, modalidade. Então você entregou pra ele e falou, olha, agora que você já me conhece, está me conhecendo, assim... Aonde eu me encaixaria? Em qual modalidade? Ele te disse ou ainda não?
2: Hoje em dia ele já me disse...
1: Qual que é?
2: Um pouco mais dos 3 mil e nos 5 mil. Que é nos
1: 3 mil e 5 mil.
2: Pra você ter noção, eu cheguei pra ele correndo meia maratona, tá? Todo arregaçado eu cheguei pra ele. Isso é muito engraçado, porque no dia... Nessa semana que ele me mandou fazer os 10 de 400, eu tinha feito uma meia maratona 2 dias atrás.
3: 2 dias atrás?
2: Foi.
1: Que doideira, gente.
2: Ele cortou minhas asinhas nessa aí. Falou, você não vai me correr meia, não. Vou te botar de volta nos 5 km.
3: É, porque ele deve ter identificado que você era um cara mais de explosão do que de corridas longas.
1: Você tem uma referência na modalidade, no esporte que você goste? Do atleta?
2: Cara, eu não tenho uma referência assim, sabia? É engraçado, eu não tenho uma referência. Eu acho que a... Eu uso como referência a minha própria história para não parar de lutar.
1: O que é uma baita história, né?
2: Porque a minha história não é só a minha história, é a história de muita gente que tá passando por aí. Então, eu uso tudo isso de combustível.
3: E afinal de contas, 2 anos depois, você já é um atleta? Você consegue?
1: Como atleta profissional, né?
3: Ou ainda não?
1: E o que que falta?
2: Eu não me considero um atleta profissional, porque meu recorde ainda tá na casa dos 16, né? Tem muito
1: pra baixar. Qual que é o recorde?
2: Bom, o tempo, normalmente, para esse índice, para se inscrever na Elite, é entre 15:15 e 15:50.
3: Tá perto.
2: Isso é mais perto do que quando eu cheguei em São Paulo.
1: Com certeza. Ah,
3: lógico.
2: Cada segundo conta agora.
3: Uhum.
1: E a gente acha que é fácil, né, Caio? E não é fácil, né? Então você tem 16. O seu recorde é 16.
2: 16 e 8.
1: 16 e 8. Isso. E pra entrar no índice é 15 e.
3: Até 15 e 50.
1: Até 15 e 50. Isso. E a gente tá falando o quê, gente? De 20 segundos? É isso? 15 segundos? 20 segundos? Então, por isso que eu tô falando. Mas olha como é difícil. 20 segundos é muito difícil.
3: Mas ele já baixou o que ele falou. Começou,
1: muito.
3: Começou o programa aqui falando pra gente que eram 21 minutos. Isso. Né?
2: Você demorou 5 minutos. Demorei muito pra baixar. Inclusive, como a meta antes era das Olimpíadas, mas inclusive explanando aqui agora, porque nunca contei em nenhum lugar, tava só no
1: Deus,
2: papel.
1: Ah, meu Deus, é isso aí. Tem que contar no Corre TMC.
3: É, se não contou no Corre TMC também não vale, viu? Então tem que ser aqui no tem Corre TMC. Aqui.
2: Eu, em parceria com a Go Running, com a Andrea Funk, nossa grande, estamos fazendo agora um projeto Road to Elite, que é para o caminho para chegar na Elite ainda esse ano.
1: Uau, maravilhoso.
2: Chegar ainda esse ano.
1: É isso, Road to Elite, o caminho para a Elite. Então você acha que até o final do ano você consegue pegar esse índice?
2: É a intenção, eu acho que consigo. Não, acho que eu consigo. A minha meta até o fim do ano é pelo menos abaixar os 16, entrar na casa dos 15. Que já é sub-elite. A categoria que eu tô já encaixa em sub-elite.
1: Sub-elite.
3: E é um
1: olha
3: sonho,
1: aí.
3: Eu acho que o mais importante, né? Eu acho que o mais interessante dessa nossa entrevista, desse nosso bate-papo com o Caio, né? A mensagem que fica para todo mundo que ouve o Corre TMC e gosta tanto desse tipo de mensagem, é um sonho que ele vai continuar perseguindo. Porque ele estipulou essa meta dessa forma, né? Então, poxa, vai passar para 15. Aí daqui a pouco, pô, mas o índice olímpico são 14. Então eu vou correr para 14. Aí daqui a pouco é participar de uma Olimpíada, pô, tem que superar não sei quantos atletas aqui no Brasil. E assim vai, né? É, sempre perseguindo um sonho, né, Caio?
2: Sempre perseguindo alguma coisa para não parar. Algum sonho, algum objetivo. E sempre cada um diferente do outro, né?
1: Claro.
2: Também, não só esse dos 5K, mas objetivos pessoais também.
3: E a sua saúde mental hoje, como ela está?
2: Hoje, eu falo que o principal pilar, depois de Deus na minha vida, sim, é a corrida. É a corrida, tanto que eu corro todo dia, pra mim também é... Mas se eu não correr todo dia, como o Vanderlei, às vezes me dá descanso, eu preciso fazer alguma atividade física.
1: É, corrida é uma ferramenta transformadora incrível, né? Isso. Não só a corrida, né? Como o esporte em si, né? Pode Sim. transformar vidas, transformou a minha também. Tenho certeza que também transforma, né, o dia do Galvão Sim, também, quando claro. Ele sai pra correr, pra nadar, pra pedalar.
3: Com
1: eu
3: certeza.
1: Acho que a gente volta uma outra pessoa. Independentemente se você acorda 4 da manhã como o Caio, ou às 6 da manhã como eu, ou se vai correr no final do dia como é o Galvão também. Tá bom, tá ótimo.
3: Eu acordo às 9, porque eu trabalho muitas vezes até dieta
1: dada. Vou falar que 9 tá cedo, hein? Imaginei que fosse um pouquinho mais tarde até, ó.
3: Eita.
1: Tá bom demais.
3: Eu tava só ouvindo o Caio falando, acorda às 4, porque tem dia que eu tô indo dormir às 4.
2: É.
3: Assim que o jogo termina é 1 hora.
1: Rotinas diferentes, né?
3: Pra casa, mas faz parte.
1: Rotinas diferentes, adrenalina, né?
3: É a gente encaixar, né, Mimi?
1: É, e tirar o popô do sofá. E fazer uma atividade física. Caião, muito obrigada. Pra galera do Corre TMC te seguir, você tá... Como é que seu arroba nas redes sociais?
2: Meu arroba tá Caio C. Meca. Meca com 2 Cs. Acho que vai estar na tela.
1: Tá, pode estar. Caião
2: C. Meca. Tanto no Instagram, no TikTok, mas só mais é o Instagram mesmo. E eu agradeço muito a oportunidade de poder estar aqui hoje. Poder estar com você, André. Mirelle, foi um prazer maravilhoso ouvir essas histórias, que inclusive pego como aprendizado pra mim, da Lilian.
1: Sim, não, brabíssimo. E você também. Hoje o programa foi top, hein?
3: Hoje rendeu.
1: Como sempre, gente.
3: Nós corremos um pouco, na.
5: 3:01 pelo horário de Brasília.
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Agora 3:03. Muito obrigado pela sua companhia. Obrigado a você que sintoniza a programação da TMC nesta manhã de terça-feira, dia 5 de maio de 2026. E agora a gente atualiza o noticiário do Brasil e do mundo com as informações do nosso giro da informação aqui no Amanhã TMC.

0: A Grande São Paulo registrou no primeiro trimestre deste ano mais de 450 mortes no trânsito. A capital paulista acumulou alta de 5% no número de ocorrências. No estado de São Paulo, o total de vítimas ultrapassa 1.300 mortes nos três primeiros meses de 2026. Apesar do volume elevado, houve queda de 7% na comparação com o ano passado, segundo dados do Departamento Estadual de Trânsito. A maioria das mortes envolve motociclistas, especialmente em acidentes ocorridos nos finais de semana. A campanha Maio Amarelo, que começou esta semana, faz parte do Plano de Segurança Viária do Estado, que tem como meta salvar 19 mil vidas até 2030. O prazo para entrar no primeiro lote da restituição termina no próximo domingo, restituição do Imposto de Renda. O valor será pago no dia 29 de maio, último dia para entregar a declaração dentro do prazo. Para ter direito ao pagamento, o contribuinte precisa garantir que as informações estejam corretas na hora de declarar, evitando que o nome caia na malha fina da Receita Federal. As consultas ao valor ainda não têm data de divulgação, mas o processo costuma ocorrer cerca de uma semana antes do pagamento do primeiro lote.
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0: Agora 3:06 e chegou o momento mais saboroso da nossa programação. Chegou a hora de a gente acompanhar o Sobremesa TMC. 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

0: você que tá sintonizado na Transamérica TMC. Transamérica, agora é TMC. 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Seja muito bem-vindo, muito bem-vinda ao Sobremesa, o seu programa favorito. Comigo, Lucas Salles, e também com ela, Mini Ruth.
1: Pessoal, bora começar mais uma semana. E uma semana com 5 dias úteis, meu Deus.
0: E aí, Marcelo Batista, o que é que você tem a dizer sobre isso?
2: É, não tenho a dizer nada. Só tenho a dizer que já estamos ao vivo também no nosso YouTube, TMC News BR. Por lá você manda a sua pergunta, comenta, faça críticas, tá? É, mas vai com calma, tá bom? Porque às vezes o diretor, o presidente da empresa olha o YouTube, tá? Então vai lá, deixa o seu joinha e se inscreva no canal da TMC News BR.
0: Exatamente, em todas as redes sociais o nosso nome de usuário é o mesmo, seja no TikTok, no Facebook, também no Instagram, no Reels, no Threads, em todos eles nós somos o @ TMC News BR. É só seguir a gente lá e ficar muito bem informado. E com Sobremesa, além de estar bem informado, você também vai estar bem divertido. Até porque o nosso programa de hoje, ele tá mais do que especial. Hoje, a gente vai bater um papo com um dos meus ídolos. Confesso a você. Mini Ruth,
1: para,
0: eu vou confessar.
1: Para. Ai, meu Deus. Quem será que é?
0: Não, um ícone. É um ícone. Ai, meu Deus. Ele é um dos pilares da TV brasileira. Ele começou bem jovem. Ele nasceu numa parada inglesa aqui em São Paulo, mas aos 17 anos foi para o Rio de Janeiro e conquistou o mundo. Já trabalhou na rádio, já foi roteirista de programas como Planeta dos Homens e também Os Trapalhões. Sabia disso?
1: Olha que chique!
0: É, o nosso convidado, ele é apresentador e ele é dono de um dos bordões mais famosos da TV. Ele também é criador do Teste de Fidelidade. Foi um sucesso absoluto em Portugal e está aqui com a gente, senhoras e senhores, João Kleber!
3: Obrigado, querido. Obrigado, Luca, Marcelo. Obrigado. Olha, menina, gostei da vocal, hein?
1: Bonito. Você gostou da minha vozinha?
3: Muito. Dublar desenho animado, tranquilo.
0: Ô, Mini Ruth, coloca no currículo. João Kleber me elogiou.
1: Não, eu vou separar esse corte e vou usar pra minha avó depois.
0: Tá vendo? João Kleber, seja muito bem-vindo. Obrigado pela presença. E o Marcelo Batista vai começar com a primeira pergunta, por favor.
2: Ô, João, a gente tem um ranking de sobremesas que a gente pergunta para todo convidado qual é a sobremesa preferida deste convidado e a gente, claro, quer saber qual a sua sobremesa preferida.
3: Olha, sobremesa, rapaz, eu sendo doce, eu como todos. Não tem problema com doce. Eu adoro, tem gente que não gosta de doce, eu adoro doce. É que eu tenho, não tenho muita tendência a engordar, não, mas se eu tivesse, tava perdido. Mas o... Olha, é... Puxa vida. Eu não vou na tradicional mesmo, que é a... Bom, vou bater legal. O queijo Romeu e Julieta.
0: Perfeito! Você viu? É o primeiro ponto para Romeu e Julieta.
2: Romeu e Julieta, você viu que até para responder a sobremesa ele fez suspense. Esse é o João Kleber que eu conheço.
0: Ele é o único que sabe fazer isso, porque muitos tentam copiar João Kleber e não conseguem.
1: É verdade.
0: Agora,
2: Em Portugal, você morou muito tempo em Portugal. Lá era o pastelzinho, a sobremesa?
3: Lá era o pastel de natas.
2: Pastel de natas.
3: Na verdade, é o seguinte, todo mundo fala o pastel de Belém. Não, pastel de Belém é feito só em Belém, né? Mas é o mesmo pastel, é o doce. Agora o português fica... Você vai numa padaria lá, qualquer, num lugar, um restaurante, uma doceria, você fala, eu quero um pastel de Belém. Aí o cara, opa, aqui não tem pastel de Belém, quer pastel de Belém, vá a Belém. Aqui tem pastel de nata. Quer dizer, eles ficam bravos. Porque ficou tradicional chamar o pastel de Belém, né? Então natas, quer dizer, o que é natas? É o creme. Pro português é o creme, né? E é muito, muito legal. O português é... Tem umas palavras muito complicadas.
1: Eu sou portuguesa, meu bigodinho.
0: Falando em Portugal e em João Kleber, você que fez o maior sucesso em Portugal, nas emissoras portuguesas, deixavam você fazer piada de português?
3: Nunca fiz. É, mas eu estaria à vontade para fazer de boa. Tinha até uma brincadeira que uma vez eu fiz lá com eles. Eu falei assim, pô, fazem piada de brasileiro e tal, e vocês fazem piada de português, né? Falei, olha, nem precisa, né? Então já é natural. Então, aí ficaram meio bravos, aí eu fiquei na boa, né? Mas não.
0: Bom, a gente
3: numa entrevista que eu dei, eu fiz essa, falei, ó, é melhor ficar na minha.
2: E João, e qual que é a principal diferença da TV portuguesa e da TV brasileira?
3: Olha, a TV portuguesa é muito boa, viu, meu? É muito legal. Olha, eu trabalhei na TVI. A TVI, ela tem hoje... A SIC também é excelente. A SIC tem parceria com a Globo, né? Sim. Mas quando eu cheguei em Portugal, tem a SIC, RTP, e a TVI agora tem a Jornal do Comércio também. Acho que é Jornal do Comércio. Bom, tem outra TV também. Mas quando eu cheguei só tinha a SIC, a RTP, que é estatal. Apesar de ser estatal, mas ela usa comerciais, na boa, é uma empresa competitiva. Ela, tem um pessoal que fica meio bravo, porque ela recebe subsídios do governo e também tem patrocínio. Né?
0: Entendi.
3: Então, eles achavam a competição meio injusta. Mas quando eu cheguei lá, a TVI, ela estava brigando com o primeiro lugar, com a SIC. Ficava primeiro, depois segundo, primeiro, segundo, primeiro, segundo. E aí, quando eu fui, o objetivo, quando o Zé Eduardo Muniz, que era o vice-presidente da TV, que me levou, me convidou para ir para a TV, para a TVI, é o seguinte: eles queriam colocar o meu programa numa sexta-feira que batia de frente com um programa de grande audiência de muitos anos de Portugal, que era o Herman José. O Herman José, para vocês terem uma ideia, é o Jô Soares deles, né? Então, muito talentoso, um Herman muito talentoso. E aí o Herman tinha vindo da RTP se contratou e ele, ninguém tinha mais audiência que ele nesse horário. Aí fizeram um tempo, vamos colocar o João Kleber, que deu, não der, pelo menos foi um risco que não compromete nenhum artista português na cabeça dele. Falaram que ia durar um mês, fiquei 6 anos, né? e ganhamos na audiência, tanto que depois de um ano ou 2 anos depois, o Herman acabou saindo da SIC e retornando pra RTP.
1: Mas ficou rico ou não?
3: Não, que rico.
0: Me ganhou mais. Não, é importante menino, perguntar, que delicadeza, né? Menino. Pô, você não se pergunta.
3: Ganhava
0: assim,
3: em
0: minuto.
3: Euro, mas não pegava tanto.
2: Mas ganhou mais lá ou aqui?
3: Aqui, lógico, né? Aqui,
0: são aqui. Anos, o João Kleber, a gente tá falando de Portugal, pra você que nos ouve com seu ouvido ainda não se ligou, o João Kleber, ele foi a Portugal e foi uma das maiores audiências da TV portuguesa. Às vezes você não sabe, você tá acostumado a vê-lo todo domingo agora, com o programa Para Aqui na Rede TV. Mas o João Kleber trabalhou em Portugal e foi a segunda maior audiência da TV portuguesa, perdendo só pra final da UEFA. Sabia disso, meu
1: irmão? Caramba, que interessante.
0: Com 21 pontos é muita coisa. Portugal tem menos habitantes que São Paulo, por exemplo. É um país com menos habitantes que o município. Tem
3: 12 milhões.
0: 12 milhões é muito pouco. E o nosso querido convidado estava lá. Agora, vamos voltar um pouquinho? Que a gente está falando de Portugal e isso foi durante... tem poucos anos.
3: 2005.
0: Foi 2005, tem 20 anos. Mas antes de 2005, você já passou por emissoras como a Globo. Também trabalhou na Rádio Jovem Pan, e foi contratado o funcionário zero da Rede TV.
3: Exatamente. Eu comecei na Rádio Jovem Pan, quer dizer, eu comecei na rádio mesmo, comecei na Jovem Pan como office boy, né? Eu era office boy do jornalismo, do Fernando Vieira de Mello, que era o superintendente de jornalismo, um gênio. E aí tinha um programa na rádio, que era um programa de esporte, chamado Show de Rádio. Show de Rádio era um fenômeno, pra você ter uma ideia, as pessoas ouviam o futebol, a narração, na Bandeirantes, até na Jovem Pan, mas a audiência maior da época era Bandeirantes, né? E aí tinha a TV Tupi também. Nem sei se a Tupi ainda existe em São Paulo. No Rio ela existe, não sei se São Paulo ainda tem.
0: Mas Rádio Tupi no Rio, acho que ainda está funcionando.
1: A Rádio Tupi ela mudou de nome.
3: Mudou
1: aqui
3: de nome,
1: em São
3: mas,
1: Paulo,
3: então, é. Mas então era o Bandeirantes, o Fiore Gilhote bombava. E quem narrava a transmissão na Jovem Pan era o José Val Peixoto.
0: Sim,
3: não tinha vindo os maçãs ainda, não. E aí esse programa acabava a partir de futebol, tinha uma resenha de humor após as partidas. Então tinha os personagens. Então tinha o Pajaú, que era o corintiano, tinha a Nona, que era palmeirense, tinha o Archibald com do Murumbi, que era o São Paulino, um cara todo meio sofisticado, tinha o cara de Santos, que era o cara das docas, e tinha as imitações. Então eu fazia alguns personagens e algumas imitações. E lá que começou o Escovo e o Tatá, que depois, muitos anos depois, vieram trabalhar com o Fausto, né? O Fausto Silva, nessa época, era repórter de campo.
0: Sim.
3: O Fausto era repórter de campo. E aí depois veio o Osmar Santos, né? O Osmar veio para narrar. E teve uma história muito interessante do Osmar, que depois, quando o Osmar foi para a Rádio Globo, ele levou uma equipe enorme. Inclusive, o Fausto foi junto, né? Foi o Fausto tal, e levou o Balancê, que era feito pelo Juarez Soares, que depois acabou sendo feito pelo Faustão, que gerou o Perdidos da Noite.
0: Que foi que antes, acho que era Bambolê, se não me engano, Balancê ou Bambolê, que
3: não,
0: aí...
3: Não, Balancê.
0: Balancê.
3: Balancê.
0: Muito bom.
3: E aí o Balancê foi um sucesso absurdo, né? E aí o Fausto, Aí o, acabou indo pra, pra, pra TV Gazeta, da Gazeta foi pra Record, da Record pra Bandeirantes com o Peso da Noite, né? E aí foi um sucesso. E só que eu fui por outro caminho.
0: Você foi pro caminho do humor. É. O João Kleber foi pra Rede Glóbulo de televisão.
1: Chique demais.
0: Você sabia que todo ano tem a retrospectiva. O João Kleber foi o primeiro a fazer a retrospectiva. Sabia dessa, Mini Ruth?
1: Nossa, sério?
0: Foi o primeiro humorista a apresentar uma retrospectiva. E isso
3: mas
0: é fantástico.
3: Anos depois, muitos anos depois.
0: Muitos anos depois.
3: Muitos anos depois. Eu cheguei na Globo com 17 anos. Eu era freelancer de roteirista do Planeta dos Homens. Quer dizer, eu só ganhava cachê, o dinheiro, se meu texto fosse pro ar. Então, é aquela coisa, né? Você é um freela, né? Faz um freela. Faz o texto, aprovou. Não aprovou, tal, não vai. Vai pro ar, ganha. Se não ganhou, opa. Bom, só que gravava-se o Planeta dos Homens, era, pra lembrar as pessoas, era o Jô Soares, a Gildo Ribeiro, é, Paulo Silvini, o elenco da Globo.
2: Fraca.
3: Só tinha poxa, fera, fera. Só tinha fera. E aí, foi muito legal, porque mesmo com o meu texto não fosse pro ar, por interpretado por nenhum humorista ou ator lá, eu ia na gravação. Então era no Teatro Fênix, começava meio-dia, terminava às 2 da manhã. Eu ficava, porque eu queria ver qual era a temática do negócio, como era a pegada. Então ali eu tava lá, eu começava a conviver com os roteiristas mais consagrados.
0: Sim.
3: Né? O Maurício, nesse caso, o tinha um roteirista assim, você ter uma ideia, o Max Nunes era o chefe de roteirista, né? Dos roteiristas. Que depois veio trabalhar com o Jô até o dia que ele faleceu. É, pai do Maurício Nunes, que grande diretor de televisão. É, e ali foi uma escola que eu aprendi bastante. E depois eu só fui pro vídeo quando o Planeta dos Homens, pela primeira experiência, o Planeta dos Homens saiu das segundas-feiras, que era segundas à noite, foi para domingo. E o Jô ficou com o horário com o Vivo Gordo, né? Então,
0: e ali começa a história de um dos maiores apresentadores da TV brasileira. Como eu disse anteriormente, ele é o único que consegue fazer suspense na televisão. Que hoje, ainda mais hoje em dia, que todo mundo quer tudo rápido, com 15 segundos, né? Essa coisa dos vídeos, o Story, o Reels. O João Kleber, ele consegue render. Inclusive, muita gente escolhe o seu programa para revelar um segredo.
3: É.
0: Você já ficou com vergonha alheia de algum segredo que foi revelado?
3: Não,
0: você falou assim, nossa, não, pessoa...
3: Não, não, porque eu até me divertia com ele. É o seguinte, o segredo, o objetivo desse programa foi o seguinte, só pra vocês entenderem bem, voltando lá, eu fui pra Portugal em 2005.
0: Sim.
3: Foi um acordo que eu fiz com a RTV, eu tinha mais um ano de contrato, mas eu queria ir pra ter essa experiência em Portugal, era um desafio meu, e aí eu levei o teste de fidelidade, né? Então lá chamava Fiel e Infiel. E eu fiquei lá durante 6 anos, depois eu fiquei mais 2 anos na Itália, retornei em 2013. Quando o Amilco e o Marcelo me chamaram e a Mônica Pimenta me chamaram para retornar ao Brasil, para fazer, eles queriam que eu fizesse o programa de manhã. Nas manhãs da RedeTV. Eu falei, porra, mas o que eu vou fazer de manhã na RedeTV? Não cozinho. Eu sou jornalista. Tenho porra nenhuma pra fazer lá. O que eu vou fazer de manhã? Minha pegada é outra, né? Aí ele falou, não, pense em alguma coisa. Bom, aí eu comecei a pensar, me deram lá um mês lá pra eu pensar. E aí eu comecei a pensar, eu tava vendo na televisão uma coisa, porque uma pessoa vai revelar um segredo, porque todo mundo segue. Eu falei, porra, tá aí esse negócio. Segredo todo mundo tem. Então vamos revelar segredo. Então eram 3 duplas, né? Então as duplas, a mãe vai revelar o segredo pro filho, o filho vai revelar pra mãe, o vizinho revela pro outro vizinho,
0: marido,
3: assim,
0: mulher.
3: Assim vai, marido e mulher, assim vai. Só que um tinha que ser realmente muito sério, real, bacana. E outros dois tinham que ser bizarrão, tem que ser pra lá do humor. Falei, tem que levar pro lado do humor, que é a minha pegada. E aí vamos levar pro humor. E aí os dois falaram, tá bom, taca pau, vambora. A Mônica também gostou, vambora. E aí acabou as revelações sérias acabou não emplacando. O que emplacou foi as bizarrices. Lógico, né? Que é o que eu tava imaginando.
0: Sim.
3: Que era o meu objetivo, né? Então, virou meme até hoje, né?
0: Bate Nossa.
3: Milhões e milhões de
0: views. Tem daquela moça, eu me prostituía pra comprar cheeseburger. Nossa,
3: careca.
0: O clássico, o careca, você não gosta de careca.
2: E como é que você reage, João, quando o pessoal fala que tudo no seu programa é armado?
3: Olha, é aí que tá. Eu digo que as coisas não é que são de ser armado, é que as pessoas são muito...
0: radicais.
3: Não, é até pior que radical. As pessoas são de um mau humor,
0: de má desgraçado. Fé.
3: Má fé, uma maldosada. Então, que é o seguinte, eu faço entretenimento, eu não faço jornalismo, né? Desde que mundo é mundo, a televisão é entretenimento. Então, o que eu queria fazer é o seguinte, é humor. Então é o seguinte, como a pessoa que vai acreditar que uma mulher vai se prostituir com um cheeseburger, pô, o cara sabe que aquilo ali é produzido. A pessoa vai comer batom pra ficar bonita por dentro, sabe que é produzido. Porra, é, preciso eu dizer que não é o que não é?
2: É falta de inteligência é, também, né?
3: Mas aquele é o... Só que a maioria dos jornalistas levaram na boa.
2: Sim.
3: Né? Até, na época tinha um CQC e o pessoal do CQC botava eu sempre lá no top 5. Mas o primeiro, o segundo, sempre... E o pessoal realmente comentava, pô, esse João é... buscado, a equipe de João faz melhor roteiro que novela da Globo.
2: É verdade, porque, é verdade.
3: Mas era a gente, esse era o meu objetivo, fazer, claro. E trazia polêmica. Então, quanto mais falavam que era armado, mais eu dava corda.
0: Tem a da moça que foi caçar porque

0: É, se você ver no YouTube, tem um quadro no YouTube de um episódio que nós fizemos lá do teste de fidelidade, que lá chamava Fiel Infiel. Pô, o cara é uma figura. E lá eu criei alguns personagens que não tinham no Brasil. Eu queria a Dona Fátima, que era a mulher da... Porque Fátima, por causa da Nossa Senhora de Fátima. Sim. Então ela era aquela pessoa conservadora. Entendi. Que dava o comentário conservador.
1: Que maravilhoso.
0: Tinha outras coisas muito, muito loucas. E isso aí, para Portugal, foi um choque. Porque, ó, o Big Brother já foi um choque para Portugal, quando foi. Né? E era da mesma emissora, TVI. E aí vem o João Kleber, aí a TV popularizou mesmo, né?
1: Total.
0: Aí foi uma loucura absurda.
2: Falando em traição, você, com toda a sua experiência sobre traição, né, do teste, você conseguiria fazer algum famoso trair ao vivo? Por exemplo, sei lá, o Vini Júnior traindo a Virgínia.
0: Olha, tudo que eu queria. Foi tudo que eu queria. Você conseguir essa proeza pra mim,
3: traz ele no programa e que o João faz
0: tudo
3: milagre.
0: Que eu queria.
3: Eu vou dizer que se fosse o Neymar não seria
0: tão difícil, né? Não, mas você sabe que o Neymar é um grande fã do teste de fidelidade.
3: É mesmo?
0: Uma vez o Neymar pediu até autógrafo. Olha só, o Neymar pediu autógrafo pro Oliver.
1: Que demais, cara!
0: O Neymar, um beijão pro Neymar. Eu, por exemplo, o tema não é esse, mas eu queria dizer o seguinte: as pessoas batem no Neymar, falam do Neymar, tá certo, o Neymar não é também nenhum garoto como jogou há 5, 6, 7 anos atrás. Mas eu vou contar uma coisa pra vocês. O Neymar é muito melhor que muitos caras que já estão lá. Mesmo com uma perna só, ele joga mais. É só a capacidade dele, intelectual, futebolística. Que eu digo intelectual, futebolística, tá?
1: Claro, claro.
0: Entendeu? Agora, se o Neymar não foi, é uma pena até pro Mundial. Porque, ó, vai estar o Cristiano Ronaldo, vai estar o Messi, né? O Brasil tinha que levar o Neymar, né? Eu acho que o Neymar tá maduro, mesmo que tiver que ficar no banco e tal. Eu acho que tem que, na minha opinião, tem que levar o Neymar. O Neymar é um cara que gosta de aproveitar a vida, né? Lógico. O Ronaldinho Gaúcho também gostava de aproveitar a vida.
1: O Romário também.
0: Eu acho que na Copa do Mundo... Na verdade é o seguinte, são 8 jogos, meu. Copa do... Pra ser campeão são 8 jogos. Deixa o cara, meu. 8 jogos não é um campeonato que vai jogar uma temporada de 30 e poucos partidas. É 8 jogos só.
2: João, eu gosto de fofoca. Eu queria saber o seguinte. A Luciana Gimenez acabou saindo da Rede TV, né? Foi pra Band. E aí surgiu as fofoquinhas de que seria porque a Rede TV ela não paga.
0: Que
2: procede isso?
0: Não, pelo
2: amor de Deus. Já atrasaram o salário?
0: Nada, meu Deus. Não, pelo contrário. A Luciana até pode dizer isso pra você. Recebia muito bem. E, não, comigo nunca teve esse problema. Eu vou falar por mim. Nunca teve esse problema. E nem com a minha equipe, nada, zero.
1: E olha, em nome da rede. Não, nome da Rede TV eu jamais, mas em meu nome. Em nome do Zé, nosso diretor, trabalhamos na Rede TV e podemos confirmar, nunca tivemos nossos salários atrasados.
3: Eu também.
2: Só fofoca,
3: trabalhei
2: queria
3: um
2: esclarecer
3: lá.
2: Fofoca.
3: Eu trabalhei um ano lá no Manhã Maior com a Daniela Albuquerque.
0: Você falou com a Daniela?
3: Trabalhei um ano.
1: Parabéns, não sabia.
3: A maior audiência da Rede TV é sua? Da história ou não, João?
0: Segundo os alfarrábios da Rede TV, sim, foi o que vi na TV, né? Tive na TV, alcançou 21 pontos.
3: 21?
0: Na época, um 20, pico, né? Média 16, 14 e tal. Porque é o seguinte, o Tive na TV, nós estamos falando que eu comecei como freelancer no Planeta dos Homens, que era de segunda-feira à noite. Eu tinha 17 para 18 anos. Você vê, e o meu programa na RedeTV ganhou da Globo às segundas-feiras. Né? Foi muito louco, né?
3: E tinha o que? Era no Tela Quente.
0: Não, tinha a Tela Quente. Então, mas aí o que acontece? Aí já é uma estratégia que a gente, com a experiência da vida e a experiência de tantos anos em televisão, que eu pude levar um pouco já, lá 20 e poucos anos atrás, pra RedeTV, era essa. E a Mônica também era uma mulher bem estrategista. O que acontece? Eu pegava do Super Pop, o Super Pop também dava bastante audiência. Dava o quê? 8 pontos, 7 pontos, passava com 6, 5, 6 pontos, 4 pontos, 5 pontos. Já era uma tremenda audiência.
1: Sim.
0: Eu tava ainda um pouco ainda atrás da Hebe, que era o SBT. Atrás da Globo, muito. Porque o Tela Quente até hoje bomba. Dava, pra você ter uma ideia, o Tela Quente dava 37, 38 pontos. Era uma coisa absurda. Bom, o que eu fazia? Eu já estudava quantas partes teria o filme.
1: Que
0: então,
1: incrível.
0: O filme vai ter. Esse filme vai ter 4 partes, 5 partes. Era ao vivo, o programa era ao vivo. O TV na TV. Então, o que eu fazia? Eu fazia o seguinte: chegar com a equipe e falar: olha, nós vamos começar a entrar mais ou menos tal. Se a Globo começar a explodir o filme, fala pro Pop estourar um pouco mais. Pode estourar. Até bom pra ele. E aí, estourando, mesmo que me passasse um pouco menos. Quando faltava ali, na quinta parte do filme, quando tinha a quinta parte, eu sei que ia demorar mais um.

0: 5, 6 minutos. A Globo não esticava muito porque tinha o Jornal da Globo, né? Com a Ana Paula Padrão. O que, que eu falei? Então foi o seguinte: nós vamos, quando a Globo tiver faltando lá uns 2 minutos, 3 minutos para encerrar, né? Eu calculava mais ou menos isso, eu já entrava ao vivo. Entrava ao vivo, fazia uma apresentação, matava o primeiro break. Matava o primeiro break, voltava e ainda tava o filme. Porque eu queria pegar a transição, eu queria pegar o público acabando o filme pra mudar o de canal, pra fazer o zap. E aí o cara que não gosta de jornalismo, ele vai pro entretenimento. E como meu programa já vinha incomodando, nessa altura do campeonato eu já tava ganhando da Hebe, ali do SBT. E aí eu só tinha que passar a Globo. Mas aí eu já tava com o quê? Com 9 pontos, já tinha um espera. 8 pontos. Mas pra quem tava com 30 e pouco, de 30 e pouco a Globo ia pra 20, 25. Aí depois descia pra 15, 14. Porque é o público que queria sair de jornalismo, que não queria ver jornalismo, ia pro entretenimento. Então dividia um pouco comigo, com a Record, com o próprio SBT. Bom, resumindo. Aí eu vinha na crescente. Já tinha matado um break. Eu só tinha mais um lá no final. E tinha merchandising. Foi onde surgiu o para. Pra fazer suspense pra continuar minha sandagem no VT. Porque eu tinha que trabalhar com o VT. O que que eu fazia? Aí eu ia fazendo a escala. Quando acabava o filme, aí eu já entrava com tudo. Já metia o VT do teste, já começava. Aí já era
1: tudo
0: gradual.
1: Tudo estratégia,
0: já ia, aí já era gradual. Já ia subindo, porque já tinha o próprio público do teste, né?
2: Alô, diretores de programação. Matemática. Aprendam, peguem esta aula com o João Kleber. Aula, João Kleber deu um curso agora de graça pra vocês, hein? Meu Deus do céu, que impressionante. Ô, Mini Ruth, Marcelo Batista, vocês gostariam de tirar alguma dúvida com o nosso querido convidado João Kleber? Marcelo Batista, você, por favor.
3: É o cara que mais teve programa na Rede TV também. É TV na TV, eu vi na TV, é canal aberto.
2: Amanhã,
3: Te peguei na TV. Você tem muito hater? Você fica muito em rede social, vendo o que o povo manda pra você?
0: Não, eu tenho rede social, lógico, né? É, hoje, somando as redes sociais, tem 6 milhões, né? No total. Mas faz parte.
3: O que,
0: né,
3: que o pessoal fala pra você no direct?
0: No direct? Ah, pede coisa, lógico. Pede
1: pizza.
0: Pede emprego, pede
3: nudes.
0: Pede
3: dinheiro. Recebe nudes?
0: Não recebe.
3: Esse é o homem.
0: Pede dinheiro, pede casa, pede isso, pede.
3: Já pediram,
0: pede um emprego.
3: Já pediram pra fazer, ó, faz um teste pro meu marido.
0: Ah, vai sempre.
3: Isso sempre.
0: Que demais. Aí fala, manda lá pra TV e tal.
3: Que legal. Que.
0: E tem de tudo, lógico, quem trabalha no mercado, vocês também trabalham, vocês sabem, vocês devem receber, seja elogios, pedir coisa, crítica. Isso tá. Quem tá de pé respirando, tá sujeito a crítica, né? Ainda mais sendo pessoa pública.
2: Mas agora chegou a hora de João Kleber responder esses comentários que mandam pra ele, seja por direct ou até mesmo aqui na nossa Rádio TMC. Nós reunimos os comentários dos ouvintes. Quando souberam que João Kleber estaria entre nós, todos ficaram muito animados e mandaram mensagens. Agora é a vez de você, por favor, responder. Na verdade, Marcelo Batista, traga você a ação.
3: Opa, melhor você fazer. É as buscas no Google.
2: Então vamos de busca primeiro.
3: Olha só, a gente colocou no Google, sempre quando você coloca ali na barra de pesquisa, João Kleber é. Aí ele dá um monte de sugestões. Então.
0: Ih, deve ter coisa bizarra.
3: A gente quer confirmar com você se é ou não é.
0: Tá.
3: João Kleber é. Vai lá, Mini Ruti.
1: Filho do Ivo Holanda?
0: Não. Muito bom.
3: João Kleber é careca?
0: Não.
1: João Kleber é cheiroso?
0: Ah, sou.
3: É, deu pra perceber. João Kleber é dono da Rede TV?
0: Não, pô, eu não quero esse rolo pra mim, não. Não.
1: João Kleber é humorista?
0: Humorista, sim.
3: João Kleber é português?
0: Não, não. Tenho dupla cidadania agora.
2: Ah,
0: né?
2: Que legal.
0: Eu sou filho de português, meu pai e minha mãe são portugueses. Eu tive a cidadania portuguesa antes, inclusive, de ir pra Portugal, eu já tinha a cidadania portuguesa.
1: João Kleber é milionário?
0: Não, sou trabalhador ainda.
3: João Kleber é Bolsonaro?
0: Eu não falo de política. Política, tô fora.
1: João Kleber é harmonizado?
0: Se eu sou harmonizado?
1: Fazer
0: alguma plástica, alguma coisa? Não. Eu tenho esse negócio de botoxinho, essas coisas assim, claro. Né?
3: João Kleber é usuário de Tadala?
0: Já usei, lógico. Quem usou?
1: João Kleber é corintiano?
0: Não.
3: E João Kleber é adepto do uso do bidê?
0: Do bidê?
3: Você tem bidê em casa?
0: Tem bidê? Não, em casa não tem mais bidê.
3: Não tem.
0: Em casa é o chuveirinho.
3: É o chuveirinho.
0: Mas de repente, vai, não tem problema nenhum.
3: O chuveirinho é
0: coisa de higiene, né?
2: Era muito melhor o bidê, era o Batman Robin do banheiro. Nossa,
0: não tem bidê.
2: Por que tiraram o bidê? Agora, João Kleber, me disseram que você tem um segredo pra revelar aqui com a gente.
0: Olha,
2: Me disseram isso agora no ponto,
0: eu vou dizer uma coisa a você.
3: É.
0: Eu tô até aqui com a minha produção. Mandou pra mim aqui, é o seguinte. Você viu que até botei o óculos, né?
2: É verdade, João Kleber está aqui com a gente.
0: O Lucas.
2: Diga,
0: sou eu. É o seguinte, Marcelo. É o seguinte.
3: Olha o suspense.
0: Vai dar problema, hein? Você vai dar problema.
2: Nós estamos agora com o João Kleber, o maior apresentador do Brasil.
0: Vai dar problema. Você vai dar problema. Acho que vai dar problema, mas.
2: Mas é algo.
0: Mini Ruth!
1: Eu?
0: Diga. Para as pessoas aqui presentes, para o Marcelo, para o Lucas, para as pessoas que estão nos ouvindo na rádio ou também no YouTube, que estão nos vendo, qual é o segredo que você revelou para mim que você quer revelar?
1: Ai, eu não quero falar disso.
0: Não, você tem que
1: falar. Não, falei em off para você, mas não era para compartilhar. Começar o programa.
0: Por isso que eu parei, ó, eu parei aqui, eu falei assim, está escrito aqui. Produção. É verdade mesmo que ela vai revelar? Pode revelar? Pode, a pessoa está dizendo que ela pode revelar. Tá escrito aqui, por isso que eu peguei. Eu acho que
1: não,
0: vai
1: João,
0: dar um
1: não
0: problema.
1: Não, eu não quero falar disso, não.
0: Isso vai dar problema, hein?
1: Não, eu não quero falar disso porque pode me prejudicar aqui na TMC e eu prefiro não falar.
0: Não, mas eu acho que você deve falar mesmo. Porque...
2: Você revelou pra ele e não falou pra gente por que você
1: fez
2: isso?
1: É porque a gente fez uma amizade muito grande fora dos bastidores. E aí eu falei, João, eu preciso te contar uma coisa. Mas eu acho melhor deixar em off.
0: Você, não, eu acho que você deve contar porque é o seguinte: deixa eu só pra Marcelo e também Lucas. Envolve duas grandes celebridades. Gente, não é sacanagem, isso. Não, hein?
1: Ai,
0: não é brincadeira, não. Envolve duas grandes personalidades. Estou dizendo sério. Uma, aliás, as duas mundialmente conhecidas.
2: Pelo amor de Deus.
0: Uma é brasileira.
2: Que isso?
0: Envolve as duas. O assunto é sobre as duas. Uma é brasileira e a outra é mora fora do Brasil.
2: Quem é?
0: Mas são. Não, o mundo inteiro conhece. É impossível o mundo não conhecer. E um é brasileiro.
1: Não.
0: Envolve as duas pessoas. Ó, já vou adiantando. Não tem nada a ver com a Virgínia, não tem nada a ver com o Vini Júnior. Nada a ver.
1: Eu pedi pra não contar, João.
2: Não. Mas por que você contou pra Kleber?
0: Vai sair no meu dia, gente.
1: Eu me senti confortável com ele.
2: Mas
1: ele chega de um jeitinho.
2: Tá bom, mas por que você contou? Eu quero entender. Por que você contou pro João Kleber? Qual o motivo que você falou? Era porque a gente tava te perguntando outro dia como você
1: tava
2: sentindo.
1: É que ele começou a me perguntar como que eu entrei na TMC. E eu não queria dizer que também teve um pouco de influência referente a isso, mas...
2: Influência? De quem, Mini Ruth? Fala
0: que...
2: pra gente,
0: não
2: Mini
0: falei Ruth, pra você que é? Dar problema, Lucas. Eu não falei pra você
1: João,
0: que ia dar problema.
1: Falei pra você guardar esse segredo.
0: Ô, Ruth, deixa eu falar. Eu falo pra você uma coisa, Ruth. A produção, por isso que eu peguei até o óculos pra ler. Disse assim, eu perguntei, ela vai falar mesmo? Aí escreveu pra mim. Pode perguntar que ela vai. O pessoal que a assessoria minha que me acompanha aqui atrás falou, pode perguntar que ela vai dizer sim.
1: Mas é muito pessoal, eu não queria compartilhar isso
2: com... Mini Ruth, né? Você no pode ar. Falar, a gente tá ao vivo, o programa, a gente precisa ir. Você pode falar, por favor, o que que é? O que que tá acontecendo? O que que você falou pro João Kleber?
0: Tem a ver, Lucas, tem a ver, Marcelo, tem a ver. Isso vai dar um rolo desgraçado. Porque, primeiro, uma pessoa é muito... Bom, as duas são muito famosas. As duas são muito famosas.
2: Tá.
0: Uma é brasileira e a outra não é brasileira. Mas tem a ver das duas. É um problema com as duas. Eu não posso provar nada. Ó, já vou adiantando, hein, gente. Eu não sou eu que tô falando. É a Lutinha que falou pra mim, perguntei a produção minha. Ela disse que ia falar, agora fica... Agora
1: pessoal,
0: vai dar notícia no Léo Dias, hein?
1: Não, já peço desculpas.
0: Na Sônia Abrão, Léo Dias, vai virar
1: TMC. Eu vou falar, então.
2: Nós estamos ao vivo. Peraí, faz o seguinte.
0: Para! Ó, eu volto a dizer, eu não tenho nada a ver com essa parada aí. O segredo é dela, eu não posso provar, não sou louco, não tô a fim de tomar processo, não tenho a ver nada a ver com isso, ela que diz que... Bom, fica a seu critério, menino.
1: Ai, gente, eu não quero me prejudicar aqui na TMC mesmo.
2: Você disse ao João Kleber que era o motivo de você ter vindo trabalhar conosco.
1: Sim.
2: O que é que está acontecendo? Você pode, por favor, falar a verdade?
3: Como é que você
0: está preparada para revelar o segredo?
1: Ai, gente, eu tô passando até mal. Eu tenho medo das pessoas aqui, os outros funcionários da TMC, começarem a me tratar de outra forma.
0: Mas aí é o seguinte, eu acho que vai depender da cabeça de cada pessoa. Porque é o seguinte, o preconceito sempre vai existir. Você esquece, o preconceito sempre vai existir, infelizmente. Eu sou contra qualquer tipo de preconceito. Qualquer tipo, seja qualquer um. Eu sou, agora, infelizmente, o preconceito existe. A gente tem que combater o preconceito. Se você não bater de frente, você não quebra o preconceito, entendeu? Eu acho que é uma luta que você tem que ter também, todos nós que trabalhamos com meio de comunicação, quebrar o preconceito das pessoas. Eu acho que você falando, se alguém tiver preconceito sobre o que você vai dizer, desculpa, mas aí a pessoa, o problema é da pessoa, tá, não é, gente, seu. Tá pronta pra revelar?
1: Tô pronta.
0: Então, do jeito que você quiser, como você quiser, então pode revelar pros ouvintes da TMC, Lucas, pro Marcelo, pras pessoas que estão no YouTube e também o pessoal que tá aí na, ouvindo no rádio.
1: Gente, eu sou filha do Donald Trump e da Adriane Galisteu.
2: Quê? Como assim você agita? É. Mini Ruth!
1: Eu pinto até o cabelo, gente. Eu não queria dizer isso.
3: Seu que pinta o cabelo?
1: Talvez
3: pra
1: os meus pais tenham influenciado pra eu entrar aqui na TMC, por isso eu cheguei do nada. Eu sou loira na vida real.
2: Mini Ruth!
1: Eu pinto o cabelo.
2: Mas por que, que
1: eu tenho
2: não
1: comido
2: pra
1: muito pra dar uma engordada também?
2: É. Meu Deus do céu! Senhoras e senhores, este foi o segredo revelado, olha, de Mini Ruth.
0: Quer dizer então que você é filha do Donald deles. Trump com o Adriana Galisteu.
1: Se você for barrado um dia, me avisa.
0: Deixa comigo.
2: E eu gostaria de dar parabéns ao João Kleber, que onde ele passa, a audiência aumenta. No nosso YouTube, eu juro por Deus, a audiência aumentou consideravelmente.
3: Recorde.
2: Quando veio o segredo.
3: Segredo.
2: Foi consideravelmente. Inclusive, temos até uma mensagem, o superchat aqui, o Hamilton Ferreira mandou: boa tarde a todos, esse programa está cada dia melhor. João Kleber, você é nota mil. Eu vi, achou o seu show no rádio. Grande abraço, Hamilton Ferreira.
0: Obrigado, mandou você. Obrigado,
1: falando em rádio, voltaria, João?
0: Depende, já ver.
3: Salário.
0: Tudo. Meu tempo é muito louco, né? Eu tenho fora a televisão, eu tenho outras coisas, tenho uma empresa, tenho outro negócio fora a televisão, fora a comunicação, tenho um escritório. Então, vai depender muito de... Eu nunca digo que as coisas são impossíveis.
2: Que interessante, bonita a resposta. Bom, já que não é impossível, vamos mostrar aquilo que é possível. Temos João Kleber conosco, um dos maiores apresentadores da televisão brasileira e portuguesa, sentado na mesa aqui do Sobremesa. E vamos aproveitar, nós recebemos mensagens dos nossos ouvintes e daremos o direito de resposta a ele. E são mensagens bem legais, já adianto, tá bom? Por favor, Marcelo Batista, traga a interação.
3: Olha só, o Muriu Neto pergunta: qual mania de pobre você tem, mesmo depois de ser rico, João Kleber?
0: Não, eu sou rico de saúde. Não, pobre é o seguinte, não é aquele não de mania de pobre. Eu nasci na Parada Inglesa, Zona Norte de São Paulo, uma família simples, humilde, batalhadora, tranquila, imigrante português, e eu, até hoje eu mantenho esse hábito. Minha mãe, todo dia, à tarde, fazia, quando eu chegava da escola, na época da escola, né, fazia eu comer um café com leite, aquela chamada média, e pão e manteiga, né, mas fazia. E até hoje eu mantenho essa tradição. Onde eu estiver, se eu não estiver comendo pão e manteiga, a média com um bolinho, alguma coisa, então eu gosto bastante. E é uma forma também de lembrar da minha mãe.
2: Que bonito.
0: Que delícia. Oh, Laurinda, que Deus a tenha.
1: Nossa, é o nome da minha mãe também.
0: É Laurinda?
1: É.
2: Oh. Você podia revelar o segredo de ser irmã do João Kleber.
3: Isso é incrível. Você é irmã do João Kleber.
0: Ela já mudou. Já mudou o segredo.
1: Vai, o Luiz Almir, ele mandou: já viveu uma situação tão absurda que você pensou que estavam fazendo uma pegadinha com você?
0: Ah, já teve. Com todo o tempo de vida que eu tenho e de situações, lógico, já fizeram várias. Quando eu fui assaltado, eu pensei que era uma pegadinha. Não, fui sequestrado dentro de casa, meu.
2: Desculpa,
0: é verdade. Eu não sabia, meu Deus. Em 2006, eu tava já morando em Portugal, aí voltei pra ver negócio de apartamento e tal. Entraram, faz aquele sequestro meio. Não é nem relâmpago, nem ser relâmbulo, que nós ficamos lá praticamente um dia.
2: Caramba!
0: Eu falei, isso é pegadinha, os caras com arma e tal, não sei o quê.
3: Que isso?
0: Foi.
1: Você 2006. Falou isso é pegadinha?
0: Eu falei, pô, vocês estão de sacada pegadinha, o cara pegadinha, quer que eu teste o revólver?
1: Olha, que pegadinha!
0: Pelo amor de Deus, tô fora.
1: Meu Deus.
3: O Renilton Souto diz o seguinte: a minha esposa ganhou de um amigo do trabalho um iPhone. João, cabe um teste de fidelidade aí?
0: Bom, depende se for um iPhone 17, para.
2: Vai, Mini Ruth.
1: A Rita Paiva, ela mandou: João, tô vendendo uma moto pra entregas. É seminova com capacete e retrovisor de Uno. Quer comprar?
0: Olha, eu não dirijo moto, mas eu posso ajudar ele a vender. Não tem problema, eu faço um comercial pra ele vender a moto dele.
1: Olha lá.
3: Bruno Barreto, você foi motoboy?
0: Não, eu fui office boy.
3: Office boy.
0: Nem moto dirijo.
3: É mesmo? É,
0: na época não existia motoboy. Na época que eu era office boy, eu era office boy mesmo. Então era na raça, era no pé mesmo, não tinha moto.
3: Porque eu falei, deve ter sido, para o cara querer vender o capacete. É. Cara, a Márcia Arruda tá dizendo aqui o seguinte: ó, você virou um grisalhão muito bonitão.
0: Oh, muito verdade, obrigado.
1: Olha só, fio. A Lucy Martins, ela mandou: eu moro em Portugal e dou muita risada, rio muito com os seus vídeos. Você fica com raiva quando dizem que seu programa é feito para pobre? Eu nunca fui pobre e adoro você.
0: Ah, não. Não, isso aí eu não falei do preconceito. Ele quer dizer, o pobre quer dizer popular, né?
2: Exatamente.
0: É o programa popular. Isso eu aprendi. Você vê, quando eu comecei minha carreira como roteirista, o cara que escrevia pro Planeta dos Homens era chamado humor intelectual, humor satírico, aquela coisa toda. Porque a sátira justamente é isso, é ridicularizar, criticar, ironizar qualquer situação do real, né? E isso era uma escola que eu tive, do Chico, principalmente, que dirigiu meu show 10 anos. Chico Anísio dirigiu meu show, depois dirigiu o show do Tom Cavalcante. O que que acontece? Eu saí do fazer aquele humor político, satírico, do cotidiano, para ir para a apresentação. Quando eu apresentei os últimos programas do Chacrinha, eu fui apresentar o programa do Chacrinha. E ali eu vi que era um grande barato apresentar um programa popular, um programa de entretenimento. E o Chacrinha era um... Chacrinha, Silvio Santos, Flávio Cavalcante, eram extremamente populares. E então eu acho que ali eu peguei esse gosto. Então, para fazer um programa daquele, eu digo o seguinte, não existe classe social. Eu acho que existe entretenimento. Eu tô ali para entreter. Uhum. Então você quer rir, você vai rir. A diferença é o seguinte: a diferença é que quando você vai num restaurante chamado Classe A, as pessoas te olham e apontam. Ó, oh, aquele ali é o João Kleber, ó, tal. Mas não chega, né? Louco para chegar, mas não chega. Agora você vai lá na onde eu nasci, lá no
3: Shopping ZN.
0: De Osasco. Não, no Shopping de Osasco, não, da Zona Norte ali.
3: Na ZN.
0: Lá embaixo. Aí o pessoal para, quer tirar selfie, puxa, conversa, brinca, demais, legal. Né? Então é o seguinte, é o público que é transparente, sincero e honesto, entendeu? Então, essa é a diferença, porque assistir, todos assistem.
2: Que bonito.
1: Você falou até de Chico Anísio. Queria saber de uma tretinha aí. É verdade que o Chico Anísio e o Jô Soares eram tretados?
0: Não. O seguinte, o que que acontece? Lá no passado, tentaram fazer essa treta entre o Chico e o Jô, que acabou dando um quadro maravilhoso no especial, inclusive do programa do Jô Soares. Eles fizeram o Gordo e o Magro dentro do avião. Não sei se você chegou a ver esse esquete. E foi muito legal. Eles se davam muito bem, muito. Tanto que o Chico teve anos, alguns uns meses antes de ele falecer, ele teve no programa do Jô, fazer uma entrevista. Ele teve várias vezes, mas uma entrevista espetacular, o Chico falando sobre Maranguape, ele falando que Maranguape evoluiu bastante, então ele comparava Maranguape com a ponte de Nova York, com Paris e tal. Então, mostrou da prefeitura. O palácio de Buckley, como se fosse a prefeitura de Maranguape. Então o Chico era um
2: foto de um chafariz, falou que era o bidê da casa dele.
0: O Chico Anísio, eu tive essa honra, esse privilégio de poder ser dirigido por ele e trabalhar com ele diretamente e frequentar a casa dele constantemente. Eu tenho uma história com o Chico Anísio fabulosa, pessoal, muito pessoal. Quando eu comecei a ganhar uma graninha, estava no teatro, o Chico tinha, ele quer dirigir. Então, o espetáculo era João Kleber, direção Chico Anísio, no Teatro da Lagoa, ali no Teatro da Cidade, na Lagoa Rodrigo de Freitas. Então, tava bombando. Eu comecei a ganhar grana, eu tinha um Monza, que era um carro já legal pra caramba. E aí, me empolguei, os caras queriam me vender um carro importado, uma Mercedes. Aí, mas era uma Mercedes mais antiga, mas falei, pô, tem uma Mercedes, é uma porra. Legal, comprei a Mercedes. Pra quem que eu fui mostrar? Pro Chico Anísio. Domingo, o Chico tomava o cafezinho dele, depois ele almoçava, ele ficava tomando um choppzinho na piscina, tal, uma caipirinhazinha. E aí eu bati lá na porta e falei, Chico, vem cá, ele morava em São Conrado. Chico, quero te mostrar um negócio. Entra aqui, ô Kleber. Não, Chico, quero te mostrar um negócio, vem aqui fora. Aí ele saiu fora, ele falou, o que que é? Ele falou, ó, meu carro, comprei. Ele falou, Mercedes? Eu comprei isso aí. Ele falou, você já comprou um apartamento? Uma casa? Falei, não. Ele falou, então é o seguinte, vai devolver essa porra aí. vai devolver isso aí. Primeiro compra apartamento. Não, chega. Ou devolve ou tira o meu nome do espetáculo. Porque você já tá independente, caramba, não precisa mais do meu nome, tá ganhando muito. Pra que vai ter assinatura Chico Anísio? Porra, o que aconteceu? No dia seguinte foi devolver a Mercedes. O cara já tinha vendido o Monza, ainda fiquei com um carro inferior. Era um Scottzinho. Durante dois anos que foi que eu voltei a comprar um outro carro. Você acredita isso? Quer dizer, foi a maior aula. Porque eu não tinha pai, incrível, meu pai morreu, eu tinha 12 anos. Meu foi um exemplo que um pai legal daria para um filho. E foi uma atitude que ele deu para mim.
3: Olha, isso aí é corte, aí dá corte.
2: Isso aí foi muito interessante. João Kleber, você está fazendo o maior sucesso nas nossas redes sociais. Todos estão te elogiando. É impressionante.
0: Obrigado.
2: Não teve um comentário negativo. Nada. Todos te amam. É reflexo do seu grande talento.
0: Eu posso contar um negócio que aconteceu comigo de gafe? Vamos falar de gafe? Que todo mundo já passou uma gafe. Eu tive uma gafe que pra mim foi a maior gafe de todos os tempos. Foi a coisa mais absurda. Eu era garotão, tava na Globo lá. Eu já tinha, isso que eu tô dizendo, foi em 81, 82, não lembro se foi 81, 82. Eu fazia uns textos lá dentro do jornalismo. Quer dizer, então eu ficava lá embaixo, no Jardim Botânico, tinha a parte de cima, o jornal ficava na parte de baixo, né? Subsolo, que até hoje acho que ainda é lá. Né, o Jornal Nacional ainda é feito lá. Então eu ficava escrevendo o texto. E à minha frente tinha um senhor de óculos, magro, alto, e ele ficava lá com aquela maquininha Olivetti. E aquilo me irritava profundamente. Me irritava profundamente. E eu já estava aprendendo aquela máquina, era máquina elétrica, a gente já estava aprendendo máquina elétrica, né? Então, papapá. E tem uma coisa interessante, porque primeira coisa que você, o pai e mãe de pessoas que estavam começando a vida, ele queria fazer curso de datilografia. Então eu já tinha aprendido aquilo, mas aquele senhorzinho lá. Bom, beleza, aquilo me irritava. Aí eu fui no SEDOC, porque eu tinha que pegar umas imagens. SEDOC é onde tem as imagens, né? Que ficam arquivadas, que hoje praticamente é diferente, totalmente é tudo digital. Naquela época era fita mesmo, Betacam desse tamanho. Cinza desse tamanho. E aí fui lá, falei, que preciso dessa fita tal, não sei o que tal. Aí chega esse senhorzinho chega, entra e pede pro cara lá uma fita, ou não sei, alguma coisa lá. Aí ele, em vez de me atender, ele atende o senhorzinho. E pega a fita e tal, e o senhorzinho pega e vai embora. Aí eu viro pro camarada e falo, porra, meu, você viu que eu tô numa puta pressa aqui, meu? Tô desesperado, tenho que fazer um texto. Isso aqui garante meu emprego, porque eu tô começando a carreira, tô começando a escrever agora. Você me ajuda, pô, tenho que entregar isso até as 5 horas da tarde, são 3h30. Pô, eu preciso dessas imagens, dá pra ver, tem que ir lá embaixo e tal, não sei o que. Fez uma puta discurso pro cara, né? E o cara olhou, virou pra mim e falou assim, João, você sabe quem é esse senhor aí? Ainda brinquei. Vai dizer que é o Roberto Marinho. Falou, não é o Roberto Marinho, mas é o Carlos Drummond de Andrade.
1: Caramba!
0: Eu falei, quem? Carlos Drummond de Andrade. Aí eu falei, desculpa. No dia seguinte, toda vez que eu tava com o senhorzinho lá, eu falei, senhor Drummond, tudo bem? Porque assim, é ignorância, porque a gente não tinha essas informações.
2: Claro.
0: Não é como hoje. Então eu sabia que todo mundo sabia quem era Carlos Drummond de Andrade, mas não sabia quem
2: convidou. Todo mundo já leu Carlos Drummond, mas nunca viram.
0: Porque o Carlos Drummond de Andrade, ele fazia crônicas, ele escrevia crônicas pra Globo. E ele não ia sempre lá. E toda vez que ia, ele descia pra escrever na maquininha dele lá. Então, esse foi a maior gafe que eu já tive profissional de todos os tempos. Mas, em compensação, eu tive o privilégio e a honra de fazer um trabalho frente a frente com o Carlos Drummond de Andrade. Quer dizer, muito legal
2: isso. Isso é uma honra gigantesca.
0: Pelo amor de Deus, mas de uma gafe também brutal.
2: Não, tudo bem. Tá perdoado.
1: Acontece. Agora,
2: eu gostaria de saber de uma fofoca.
0: Ah.
2: O nosso roteirista aqui, o Pedro Paulo, ele é um aficionado pelo Tim Maia. Ama Tim Maia. E ele trouxe a fofoca de que o Tim Maia já quis tretar com você, brigar sério. É verdade,
3: meu? Já te ameaçou.
0: É verdade. Mas isso aí foi finalzinho dos anos 80. Foi o seguinte, eu morava na Barra da Tijuca. Num condomínio chamado Nova Ipanema. Só pra explicar bem, Nova Ipanema é o nome do condomínio. Ipanema é o bairro, tá? Sim. Então é num condomínio. O que que acontece? O Tim Maia fazia umas coisas lá que de não aparecer em show, que não já sabe, aquelas coisas todas. Tá? E a turma do Cacete Planeta, que na época não era. Não era nem só Cacete Planeta, era o Planeta Cacete Diário. Planeta
2: Urgente,
0: Diário. Não, nem existiu o Planeta Urgente, ainda nem existia. Eles foram roteiristas do TV Pirata, tal. Aí eles se associaram, aí virou Cacete Planeta. E eles fizeram uma crônica, uma sátira, zoando o Tim Maia. E perguntaram para alguns humoristas. Aí eu fui lá e endossei. Falei, pô, tem que tirar essa verba. Bom, só sei que eu fiz um comentário. E o Tim Maia, naquela época, o jornal, como a gente entra de manhã para ver notícia, né, nos portais, naquela época era comprar o jornal. Então, saiu no Globo a matéria tal, e porra, ele leu aquele negócio, o meu comentário, não sei o quê. Porra,
1: nossa.
0: Um bicho, não sei como, porque eu não tinha essa intimidade com o Tim Maia. Não sei como ele descobriu o telefone, não existia celular ainda, hein? Era telefone fixo. Ele descobriu o telefone meu, pegou, ligou pra minha casa, chegou, falou assim, falei, alô, ele falou, alô, aqui é o Tim Maia. Vou te matar. E falou aquele nome, de porrada, vou te matar, filho. Vou, porra, é o seguinte, vou aí, tô indo aí te matar. Falei, porra, tá legal, Tim Maia, beleza, beleza. Primeiro pensei que era trote, nem sei. Tim Maia, porra. Alguém imitando o Tim Maia e o cacete, pô, desliguei o telefone. Passado lá umas duas horas e tal,
1: ai, toco
0: o interfone.
1: Para, eu tô brincando.
0: No condomínio, que eu morava, tinha casas e apartamentos. Tocou o interfone, falou, seu João, tudo bem. Ó, tem aqui o seu Tim Maia, quer falar com o senhor?
3: Falei,
0: o
3: quê? Seu Sebastião.
0: Seu Tim Maia. Falei, Tim Maia? Falei, cacete, era o Tim Maia mesmo. Falei, é verdade, ele tá querendo falar com o senhor aqui, ele tá meio alterado, tal, não sei o quê. Falei, dá um tempinho aí. Segura aí. Falei, puta que pariu, que maluco, porra, Tim Maia é meio maluco, não sei o que. E eu fiquei, respondo, subo, no, desço, no, eu mando subir, mandar subir, não ia mandar nem subir. Aí é o seguinte, aí desce, não desço, e papapá, aí passado um tempão lá, mais de meia hora. Aí só sei que é o seguinte, toca o telefone de novo. Falei, puta, o time deve estar quebrando tudo lá embaixo. Aí toca o telefone, é o Paulo Silvino. O Paulo, humorista, Paulo Silvino. Sim, claro. Que morava debaixo do meu apartamento. Eu morava no quarto andar, ele morava no terceiro. Aí o Paulo Silvino, ô João, tudo bem? Aquele jeito do Paulo Silvino. Fala, fala, Paulo, o que aconteceu? É o seguinte, o Tim Maia tava aí meio alterado, vi que ele tava querendo, tal, com você. Mas, ó, é o seguinte, tá resolvido. Trouxe ele aqui pro meu apartamento, estão tomando umas aqui, papá, vem aqui. Falei, pô, pode ser, vai, cara, você tá maluco, eu vou aí, porra nenhuma. O Tim Maia é maluco. Não, porra, meu amigo, conheço o Tim Maia desde criança, praticamente, por modo de dizer, né? Pô, desce aqui, vem cá, não vou, desce aqui, já, pra você ver que tá tudo de boa, pô. Já conversei com ele, pô, falei que tu é gente boa pra caramba. Falei, pô, Paulinho, chamar o Paulo de pô, Paulinho. Ô, Paulinho, porra, tá de sacanagem. Não, aí disse, chegou lá o tio, porra, você, pô, brother, vou fazer um negócio daquele, não é legal, papapá. Falei, não, desculpa aí, tio, mas não. Foi assim, bom, resumindo, eu só sei que era umas 4, 5 horas da tarde, era um domingo. Eu só sei que eu emendei aquela porra, nós fomos de lá 3 da madrugada.
2: Que demais!
0: Nossa, da madrugada. E aí eu voltei a encontrá-lo no quando o Fausto foi pra Globo. Sim. O Fausto fez o camarote do Faustão no carnaval. E aí o Boni colocou pra eu trabalhar com o Fausto no camarote. E aí eu dando de cara com quem? Tim Maia. Eu falei, pô, aí eu falei, pô, Fausto, pô, o Tim Maia é focado comigo. Aí o Fausto, não, vai de boa, tranquilo. E aí o Tim Maia, pô, aí, como se nada tivesse acontecido no passado, ele acho que nem lembrava mais. E aí brinquei, conversei, entrevistei ele, imitei o Roberto Carlos.
2: Que demais,
0: ele.
2: Que
0: legal. Ainda brinquei com ele, pô, o Tim, imitando o Roberto Carlos, porque o Tim Maia queria fazer uma música pro Roberto, ainda brinquei com ele, foi isso. Então, mas saiu de boa, mas aconteceu sim.
3: Tá vendo? Aí, tomou um Guaraná, suco de caju.
0: João, e eu não sou de bebê, hein?
2: A gente tem
0: mas recebido... por favor, né?
2: A gente tem recebido mensagens a todo instante aqui, e eu gostaria de ler uma no nosso canal no YouTube.
0: Diga aqui.
2: A pergunta é do @literaturasemrodeio. Tá perguntando assim, João Kleber, o que você acha de um programa similar ao Show do Milhão? Direto e reto, você apresentando. O que você acha?
0: Ah, eu dá, ó, pra fazer o que eu faço, já dá pra fazer qualquer coisa.
2: É verdade.
0: Eu digo sempre o seguinte, fazer um programa na Globo, meu, é obrigação ser primeiro lugar. Estrutura, postura, verba, parece bobagem, mas verba e estrutura ajuda muito, né?
2: Imagina.
0: Ajuda muito. Então, não basta você ter só um formato de programa. Você tem que ter toda uma base. O programa, nós estamos falando de estratégia, tem que ter estratégia, sim. Programação tem que ter estratégia. Qual é a estratégia? O programa que vai passar para você. Não adianta você pegar um programa com uma baixíssima audiência, você ter que alavancar rapidamente. Não vai conseguir, não vai. Não, não existe gênio. Não existe fórmula que faça isso, né? Então... você, quando vai pegar um programa da Globo, por exemplo, você veja um exemplo recente. a Eliana quando estreou.
2: Sim.
0: Eles, pra a estreia da Eliana ser um grande sucesso, o que, que eles fizeram? Puseram o Big Brother pra baixo, pra jogar a votação do Big Brother, pra alavancar, pra ela seguir. Entendeu? Então, tudo isso é uma estratégia de programação. Me dando pra fazer um programa assim, de letra, porque quem faz o segredo, quem faz o teste de fidelidade, isso é água com açúcar.
2: Outro comentário aqui também, do arroba André, Felipe Carvalho 8871. O João Kleber é maravilhoso, ele é apadrinhado pelo Chacrinha, deixou minhas madrugadas felizes e calos nas minhas mãos. Deve ser
0: por causa do teste.
2: Por conta do teste, com as modelos do teste de fidelidade, que são realmente mulheres muito bonitas.
0: Bonito.
2: São
1: eu já dei um beijinho no Oliver.
2: Ah, você já deu no Marcos Oliver?
0: Oliver é uma grande figura.
1: Já dei um beijinho dele.
2: Que legal.
1: Gravou numa matéria.
2: De língua ou de selinho?
0: Não, o Oliver é um garoto muito legal. Olha, tanto ele como a Márcia, eles foram os primeiros sedutores, né? Do teste de fidelidade. Eles sempre foram excelentes profissionais, corretíssimos. Nunca tive um problema com nenhum dos dois. E eles ajudaram a alavancar o teste de fidelidade. Tanto que a Márcia, eu fiz um episódio em Portugal com ela, inclusive, na época, quando eu fui para Portugal. E as pessoas curtiam muito. O Oliver tem fã-clube até hoje, meu. É uma coisa louca.
2: E nós estamos com o pedido. Marcelo Batista, qual é o pedido que tá rolando nas redes sociais?
3: O povo tá pedindo no YouTube pra você mandar aquele botão. Vamos rir, vamos rir.
0: Vamos rir.
2: Eu ficava imitando você no reality show Power Couple. Todo dia de manhã eu falava, vamos rir. E é uma delícia, você acorda bem animado.
0: Porque é o seguinte, você tá ali, né? Então o vamos rir serviu pra tudo. Você tá pau da vida, fala, vamos rir. Aí você quer levantar, pegar, vamos rir. Depende da entonação, ele serve pra tudo, né? O cara fez uma, vamos rir. Aí o cara que tá pra cima, né? Vamos rir. A entonação é o que diz como é que tá a situação.
2: Senhoras e senhores, hoje nós recebemos ele, um dos maiores apresentadores da televisão brasileira. Ele entende tudo de TV brasileira. Já trabalhou como roteirista, já trabalhou como comentarista, já trabalhou também como radialista. Ele joga nas 11 áreas e faz gol em todas elas.
0: Foi obrigado, né? Tinha que pagar a conta, né?
2: Mas ele esteve aqui conosco e apresenta o programa todo domingo às 8 horas da noite, a partir das 8 horas da noite, na Rede TV. O Para Que é um sucesso. Eu tive a honra de poder participar e fiquei muito emocionado. É muito bom de ver o programa do João Kleber, qualquer que seja. Então, todo domingo assista Para Que com João Kleber, a lenda da televisão brasileira. João, muito obrigado pela sua participação. Que isso,
0: Lucas. Obrigado eu. Obrigado,
1: Rui.
0: Obrigado, viu, Marcelo? Obrigado.
2: Você é incrível. E eu gostaria que você me mandasse um recadinho final agora, por favor.
0: Não, primeiro só agradecer o pessoal da TMC, agradecer esse convite e desejar muitas e muitas e muita sorte pra vocês.
2: Amém.
0: É, sucesso. Eu acho que a comunicação tem que ser assim, tem que ter papo leve, papo descontraído, já chega tantos problemas. Eu sempre penso assim, o que vale é o entretenimento. O entretenimento vale. Entendeu? A pessoa tem que curtir. Parabéns. Eu que tenho que agradecer o carinho de vocês ter me convidado aí.
2: Nós é que agradecemos. Obrigado. Faço das suas palavras as minhas, das nossas, né? A gente também acredita no poder do entretenimento. E pra isso temos ele, um dos melhores e maiores, Marcelo Batista.
3: O quê?
2: É pra dar um tchau.
3: Pra dar um tchau? É que você falou um dos maiores.
0: Eu tava me sentindo.
2: É você.
3: Tava me sentindo.
2: 36 anos de carreira.
3: Até amanhã com mais um Sobremesa.
2: Isso aí, Mini Ruth.
1: Um beijinho, gente. Até amanhã.
2: Eu sou o Lucas Salles e fiquem com Deus. Um beijo, um queijo e até amanhã. Obrigado pela sua audiência. Tchau, tchau, pessoal. Valeu!
4: Quatro horas e dois minutos pelo horário de Brasília.
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Muito bom dia para você que acompanha a programação da TMC. 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Aqui você fica por dentro dos principais destaques do noticiário do Brasil e do mundo, para que você não perca nenhum detalhe do que está acontecendo. 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Quatro horas e quatro minutos, é hora de atualizar o giro de notícias.

0: Uma aeronave de pequeno porte caiu no estacionamento de um edifício residencial na região nordeste de Belo Horizonte nesta segunda-feira, após se chocar com o prédio. O avião transportava 5 pessoas. 3 morreram e 2 estão internadas. O piloto havia comunicado à torre de controle do aeroporto da Pampulha que enfrentava problemas durante a decolagem. O avião não conseguiu ganhar altitude. A aeronave percorreu cerca de 4 quilômetros voando muito baixo, próximo aos prédios. Ao tentar passar por um edifício, não conseguiu evitar o impacto entre o 3º e o 4º andares. Após o choque da aeronave com o prédio, os bombeiros neutralizaram o risco de explosão com a aplicação de espuma mecânica sobre o combustível que derramou sobre o local. A aeronave é um modelo Neiva Embraer 721C, fabricado em 1979. O registro da Agência Nacional de Aviação Civil aponta Flávio Loureiro Salgueiro como proprietário da aeronave desde o dia 27 de março de 2023. O avião tem capacidade para até 5 passageiros, além do piloto. As causas exatas do acidente ainda não foram determinadas. O presidente Lula vai viajar aos Estados Unidos nesta semana para encontrar o presidente norte-americano Donald Trump. Fontes do governo brasileiro confirmaram que ele vai viajar na quarta-feira e o encontro vai acontecer no dia seguinte. Lula e Trump acertaram uma visita do presidente brasileiro a Washington durante um telefonema no início do ano e a expectativa inicial era de que o encontro ocorresse em março, o que acabou não acontecendo depois que os Estados Unidos entraram em guerra com o Irã. O presidente brasileiro vem criticando seguidamente a guerra no Oriente Médio, que fechou o Estreito de Hormuz, crucial para o transporte de petróleo no mundo. Portanto, a expectativa para esta viagem do presidente Lula aos Estados Unidos já nesta quarta-feira. O ex-presidente Jair Bolsonaro deixou o hospital DF Star em Brasília nesta segunda-feira. Bolsonaro passou por uma cirurgia no ombro direito na última sexta-feira. Ele retornou ao condomínio Solar de Brasília, no Jardim Botânico, onde cumpre prisão domiciliar. O procedimento cirúrgico teve o objetivo de reparar o manguito rotador. A intervenção visou aliviar dores no ombro direito do ex-presidente. Bolsonaro ficou internado por 3 dias no hospital. De acordo com um boletim médico divulgado pelo DF Star, a cirurgia ocorreu sem intercorrências. A equipe médica considerou o procedimento bem sucedido. Bolsonaro cumpre condenação de 27 anos e 3 meses de prisão por tentativa de golpe de Estado. O regime inicial estabelecido foi o regime fechado. O ministro Alexandre de Moraes, do Supremo Tribunal Federal, autorizou a transferência de Bolsonaro para a prisão domiciliar. Gabriel Galípolo, presidente do Banco Central, cancelou sua participação na audiência pública da Comissão de Assuntos Econômicos do Senado, que estava programada para esta terça-feira. O motivo foi indisposição. A sessão, que tinha como objetivo esclarecer a atuação do Banco Central no caso Master, estava marcada para esta terça-feira. A nova data está em negociação. E atenção você que tem pendência com a Justiça Eleitoral. O prazo para tirar o primeiro título de eleitor, transferir domicílio eleitoral ou resolver pendências cadastrais termina nesta quarta-feira. Cidadãos que não regularizarem a situação até essa data serão impedidos de votar nas eleições gerais de outubro. O pleito vai definir presidente da República, governadores, deputados federais, deputados estaduais e senadores. O Tribunal Superior Eleitoral disponibiliza serviços online para facilitar a regularização. Grande parte dos procedimentos pode ser feita pelo site oficial do TSE, na seção Autoatendimento Eleitoral. A emissão do primeiro título e o cadastramento de biometria exigem comparecimento presencial a um cartório eleitoral ou posto de atendimento da Justiça Eleitoral. O novo Desenrola Brasil foi lançado pelo governo federal nesta segunda-feira. O programa permite que brasileiros com renda de até 5 salários mínimos renegociem débitos com instituições financeiras. As dívidas elegíveis são aquelas de cartão de crédito, cheque especial e crédito pessoal contratadas até o dia 31 de janeiro de 2026 e atrasadas entre 90 dias e 2 anos. O programa foi estruturado em 4 categorias: famílias, FIES, empresas e agricultores rurais. A renegociação de débitos com bancos e operadoras de crédito é um dos principais eixos da iniciativa. Brasileiros que ganham até R$ 8.105 podem participar do programa. Os interessados devem procurar os canais oficiais das instituições financeiras onde possuem os débitos. Os juros serão limitados a 1,99% ao mês. Os descontos no valor principal da dívida variam de 30% a 90%, conforme a linha de crédito e o prazo. O governo disponibilizará uma calculadora para que os trabalhadores possam calcular o desconto aplicável. A Caixa Econômica Federal transferirá o dinheiro do FGTS diretamente para o banco em que o trabalhador possui débitos. O objetivo é garantir que os recursos sejam efetivamente usados para a quitação de dívidas. Vamos agora à previsão do tempo para esta terça-feira, dia 5 de maio de 2026. Em Curitiba, o dia começa com sol, mas atenção ao nevoeiro logo ao amanhecer. Aquele clima mais fechado, típico da capital paranaense. Ao longo da tarde, as nuvens vão aumentando. A máxima será de 26 e a mínima de 13 graus em Curitiba. Em São Paulo, amanhã começa com sol e aumento de nuvens. À tarde, haverá pancadas de chuva. Mas calma, à noite o tempo abre novamente. Na capital paulista, as temperaturas variam entre mínima de 16 e máxima de 28 graus. No Rio de Janeiro, cenário perfeito para quem gosta de tempo firme. Sol o dia todo, com algumas nuvens à tarde e uma noite estrelada. Na capital fluminense, a máxima será de 29 graus e a mínima de 17. Em Belo Horizonte, segue tranquilo. O tempo nesta terça-feira será de sol com algumas nuvens, sem previsão de chuva. Na capital mineira, a máxima será de 27 e a mínima de 15 graus. Em Brasília, o clima também será estável, sol com algumas nuvens e nada de chuva nesta terça-feira. Na capital federal, a máxima será de 27 e a mínima de 16 graus. Para fechar a previsão do tempo para esta terça-feira, vamos a Recife, que terá sol com algumas nuvens, mas com chuva rápida, tanto durante o dia quanto à noite. Aquela chuvinha passageira vem e vai ao longo desta terça-feira. Na capital pernambucana, teremos máxima de 29 e mínima de 24 graus. E a partir deste momento a gente faz o giro da nossa reportagem por todo o Brasil. E começamos falando do acidente trágico que aconteceu em Belo Horizonte. Um monomotor bateu contra um prédio de 4 andares na capital mineira. O piloto e um passageiro morreram na hora. Mais um passageiro morreu no hospital. A Polícia Civil apura as causas do acidente junto com o CENIPA. O repórter André Rocha traz as informações pra gente agora, no Amanhã TMC.
1: Era pouco mais de meio-dia quando o avião decolou da Pampulha, aqui em Belo Horizonte. Em poucos minutos, ele começou a perder a potência. Inclusive, houve um flagrante do piloto do helicóptero da TV Globo. Ele foi descendo, até bater em um prédio do bairro Silveira, que fica na região nordeste de Belo Horizonte. O piloto, Wellington Oliveira, de 34 anos, morreu na hora. Já Fernando Moreira Souto, que estava ao lado dele e é filho de um prefeito da cidade de Jequitinhonha, no interior de Minas, também morreu.
2: Fizemos um trabalho de primeira mão no sentido de garantir a segurança do local, dada a característica do incidente envolvendo uma aeronave, um combustível que tem um índice de combustível de flamabilidade mais alto. Então fizemos um trabalho de prevenção usando muito o gerador de espuma.
1: Três feridos foram levados para o pronto-socorro do Hospital João 23. O Arthur Berganholi, de 25 anos, ele estava consciente o tempo todo, e o Emerson Cleiton Almeida Souto, de 53 anos. O pai do Arthur, o Leonardo Berganholi, de 50 anos, ele foi em estado mais grave e, infelizmente, não resistiu. Aqui no prédio, ninguém ficou ferido.
3: Eu achei que ia pegar fogo, tudo, ia incendiar tudo, achei que eu ia morrer.
1: A Polícia Civil está investigando o caso junto com o CENIPA, que é o órgão da aeronáutica exatamente para esclarecer acidentes aéreos. A Defesa Civil aqui de Belo Horizonte disse que não houve danos estruturais para o prédio. É claro que esse laudo do CENIPA é demorado. Ele chega em aproximadamente 6 meses e ele é muito esperado para saber o que, que aconteceu em toda essa história.
0: De Belo Horizonte, a gente vai para Brasília. O governo federal anunciou a nova edição do programa Desenrola Brasil, que vai ter prazo de 90 dias para a população inadimplente poder renegociar dívidas antigas. O repórter Adrian de Almeida acompanhou a coletiva e traz agora os detalhes para a gente no Amanhã TMC.
4: O novo Desenrola Brasil foi lançado e vai estar disponível por 3 meses para que a população possa renegociar dívidas que estejam com pelo menos 90 dias de atraso. O programa tem como público-alvo famílias endividadas, beneficiários do financiamento estudantil, o FIES, micro e pequenas empresas, além de trabalhadores rurais. Na maioria dos casos, o que deve acontecer é trocar o crédito antigo por uma nova dívida, porém, com juros menores e maior prazo para pagamento. Entram no programa dívidas contratadas até 31 de janeiro deste ano, mas cada fase do programa com os próprios prazos e dinâmicas. Segundo o ministro da Fazenda, Dario Durigan, o programa deve ter, em média, 65% de desconto nas dívidas e com juros mensais menores que os praticados pelas empresas.
5: Na média, o desconto vai ser de 65% para essas operações. Então, uma dívida de R$10 mil passa a ser uma dívida de 4,5%. E é uma dívida que vai incidir juros, não de 15%, como é a do cartão de crédito, mas vai incidir um juros de 1,99% ao mês. E é uma dívida que pode ser parcelada em até 4 anos.
4: Já o presidente Lula comentou que um dos objetivos do programa é ajudar as famílias que começaram a se endividar com valores pequenos e que vão aumentando com o tempo.
6: Não é correto um cidadão brasileiro, por cidadã, sabe, tá com o nome sujo no Serasa por causa de uma dívida de R$100, de R$150, de R$200. Não tem lógica isso. Aí, o mercado transforma esse cidadão num clandestino. Porque ele não pode mais comprar nada a crédito, ele não pode mais ter conta em banco, ou seja, ele vira um freguês da bandidagem, da agiotagem.
4: O novo Desenrola Brasil vai ficar disponível por 90 dias. Neste prazo, qualquer um que se encaixe nas condições pode participar da renegociação de dívidas.
0: E a gente fala agora do novo Desenrola 2.0, que chega com a promessa de descontos altos em dívidas como cartão de crédito e cheque especial, e até o uso de parte do FGTS. Quem detalha as regras e os impactos é a especialista Juliana Inhas, que é professora de economia do INSPER. Vamos acompanhar.
7: A gente tem aí, dentro desse programa, uma possibilidade interessante de renegociação de dívida, especialmente porque realmente o brasileiro está muito endividado, as inadimplências, as taxas de inadimplência são altas, isso traz, claro, um grande risco para o sistema, as pessoas começam a parar de acessar o mercado consumidor, elas perdem, né, a possibilidade de compra, então isso tudo realmente é muito negativo. Agora, a utilização do FGTS, apesar de economicamente, até matematicamente, ser viável, especialmente porque a gente está falando de um recurso que retorna muito pouco para o trabalhador, ele acaba sendo, claro, dentro dessa da própria função que o FGTS tem dentro da economia, uma garantia para esse trabalhador lá no futuro, né? Então, se ele por acaso ficar desempregado, se ele quiser dar entrada na casa própria, se ele for se aposentar, ele tem aquele recurso ali disponível. E isso, dentro do princípio do FGTS, é algo muito importante. A gente concordando ou não, o FGTS existe para isso. Então, quando a gente pensa na utilização desse tipo de recurso para pagar dívida, a gente tem que fazer, sim, essa ressalva de que, olha, o que o consumidor está fazendo é trazer um dinheiro que ele teria lá na frente, então um consumo que ele teria lá na frente, para agora. E as pessoas têm que ter muita consciência de que isso significa ter menos dinheiro lá na frente. Então, não existe mágica dentro dessa história, existe uma realocação de recursos que pode, sim, se a gente não conseguir barrar, né, estancar esse processo de crescimento muito exacerbado do endividamento, a gente pode correr o risco de, se essa medida for reeditada, feita outras vezes, daqui a pouco o trabalhador não ter esse recurso lá na frente, o que pode trazer um problema novo e bem sério daqui a um tempo. De fato, essa medida ela pega um curto prazo, né? Então, se o intuito com essa medida for resolver o endividamento de curto prazo, fazer as pessoas voltarem ao mercado consumidor, né? Então, se a ideia é aquecer a economia, é uma medida que tende a ter ali seu efeito. Eu acho que a gente está tratando um sintoma e não a causa, né? Então, o grande problema é a gente está tratando esse sintoma. A economia brasileira realmente é uma economia com endividamento elevado de maneira estrutural e a gente não está tratando realmente a raiz desse problema. A gente está tratando um efeito, que é um efeito negativo, sem dúvida. Mas se a gente não tratar a causa do problema, a gente vai ter que ficar fazendo novos desenrolos a todo período. Qual a capacidade que a gente tem, né, institucional, inclusive, de ficar reeditando o mesmo programa? Isso traria certamente, pode trazer certamente problemas inúmeros, que vão desde...

0: inadimplência, justamente porque a ideia é fazer com que essas pessoas que perderam acesso ao mercado consigam retornar a ele, né? O Desenrola 1.0, né, que foi a primeira versão, esse sim atacava também, de alguma forma, esse endividamento excessivo, né? Aparentemente, o foco agora é muito em quem está inadimplente, são as pessoas que têm as dívidas em atraso, né? Tanto que existem todos os critérios lá, né? Então, são atrasos a partir de 90 dias, né? Um período específico ali de 2 anos, são dívidas, né, que têm um determinado valor, tá? Rendas, né, também comprovadas em determinadas faixas. Agora, de fato, esse endividamento aí, ele também é um grande problema, né? Tira o sono do trabalhador, tem também tirado muito sono do governo, porque endividamento alto acaba pressionando taxa de juros, acaba pressionando o risco, e isso para a economia é um problema evidente, né?
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0: Agora a gente fala do presidente da Câmara dos Deputados que acelera a tramitação da PEC do fim da escala de trabalho 6x1. Deputado Hugo Mota quer aprovar a matéria no plenário ainda no mês de maio. O repórter Adrian de Almeida acompanha de perto as movimentações e traz pra gente os detalhes.
1: O presidente da Câmara dos Deputados, Hugo Mota, iniciou um esforço concentrado para acelerar o rito da comissão especial, que vai analisar a PEC do fim da escala 6x1. O objetivo é agilizar a contagem das 10 sessões plenárias que são necessárias para a apresentação de emendas ao texto. Para garantir a rapidez, Mota convocou sessões em todos os dias, ainda que de forma semipresencial, quando os deputados podem participar mesmo à distância. A expectativa é de que o prazo seja atingido até a sexta-feira da semana que vem. O relator da PEC, deputado Léo Prates, só vai poder apresentar o parecer na comissão após o fim das sessões. Aprovada na comissão, Hugo Mota consegue pautar a proposta em plenário. Ele deseja aprovar a PEC até o fim do mês e já conversou com o presidente do Senado, Davi Alcolumbre, para que a tramitação na casa seja rápida e o texto possa ser promulgado até o fim de junho. Enquanto corre o prazo do esforço concentrado, a comissão especial já marcou para esta terça-feira uma sessão para analisar o plano de trabalho do relator e também para votar requerimentos. Um desses pedidos é para ouvir o ministro da Secretaria-Geral da Presidência da República, Guilherme Boulos.
0: O vice-presidente Geraldo Alckmin recebeu nesta segunda-feira uma comitiva da Suécia para discutir o fortalecimento do comércio internacional. A reunião integra o pacote de ações que celebram os 200 anos das relações diplomáticas entre os dois países. O repórter Bernardo Silva acompanhou essa movimentação e traz agora os destaques no Amanhã TMC.
2: Além de Geraldo Alckmin, também estiveram presentes na reunião a embaixadora da Suécia, Karin Wallström, John Larsson, CEO da Sweden Business, Mikael Johansson, CEO da Global da Saab, entre outros líderes empresariais. Eles discutiram o fortalecimento dessa relação bilateral em inovação, tecnologia verde, sustentabilidade, defesa e reindustrialização. Em entrevista para a TMC, a embaixadora sueca comentou os próximos passos. E em coletivo, o vice-presidente citou pontos positivos do acordo entre o Mercosul e a União Europeia.
3: Então, eu acho que verdadeiramente as empresas suecas estão mostrando o caminho para o futuro. É a cooperação, é fazer coisas em colaboração, é fazer produtos suecos que são feitos aqui no Brasil, como é o caso com Electrolux, Scania, Saab,

0: Volvo, etc. Muitas empresas suecas, durante esses 200 anos, tinham trazido a produção para o Brasil.
1: Com a União Europeia Mercosul, muitas NCMs foram zeradas agora dia 1º de maio, então deve crescer ainda mais essa exportação entre os nossos países, complementariedade econômica e integração econômica. Então, extremamente importante.
2: Continuando a agenda que projeta Brasil no comércio exterior, o presidente Lula se encontra com o presidente dos Estados Unidos, Donald Trump, em Washington nesta quarta-feira, onde devem discutir interesses dos dois países. Ainda na coletiva, o vice-presidente Geraldo Alckmin também aproveitou para comentar a rejeição do nome de Jorge Messias ao cargo no STF e disse os motivos que o levam a lamentar a decisão.
1: Porque é uma pessoa preparada, jurista, com experiência, com um espírito público, uma vida dedicada ao serviço público, mas enfim, isso compete ao Congresso Nacional. Ruim, porque você vai ficar com um ministro a menos, 10, um Supremo já sobrecarregado de processos. Eu acho que o presidente Lula está definindo, a sua nova indicação.
3: Agora a gente fala do ex-presidente Jair Bolsonaro, que recebeu alta após passar por uma cirurgia no ombro direito. Porém, o tratamento irá continuar em casa, com sessões de fisioterapia. Quem acompanhou tudo foi a repórter Rafaela Soares.
4: O ex-presidente Jair Bolsonaro recebeu alta hospitalar após passar por uma cirurgia no ombro na semana passada, em um hospital particular da capital federal. De acordo com a equipe médica, o procedimento transcorreu bem e teve como objetivo tratar uma lesão no manguito rotador do ombro direito, uma estrutura essencial para a estabilidade e os movimentos de rotação e elevação do braço.
5: Graças a Deus a gente conseguiu controlar essa dor, Agora, o pós-operatório dele, a gente já começou com ele a fazer fisioterapia, tanto do cotovelo quanto da mão. Ele vai permanecer de tipóia durante 6 semanas, e depois ele vai para a fisioterapia efetiva. Tá? A gente espera um tempo de recuperação para ele poder, a gente dá alta para ele, na verdade, entre 6 e 9 meses.
4: Essa cirurgia foi realizada após autorização do ministro Alexandre de Moraes, do Supremo Tribunal Federal. Apesar da alta, o tratamento não foi encerrado. Bolsonaro deve continuar a recuperação em casa, com acompanhamento médico e sessões de fisioterapia para garantir a plena reabilitação dos movimentos. O ex-presidente cumpre prisão domiciliar humanitária após ser condenado a mais de 27 anos de prisão no processo que apurou a trama golpista.
3: Muito bom dia a você que acompanha a programação da TMC. Nós estamos ao vivo para todo o Brasil com o Amanhã TMC. Aqui você fica por dentro dos principais destaques do noticiário do Brasil e do mundo com a leveza que o dia pede. 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E você pode participar da programação do Amanhã TMC mandando a sua mensagem para o WhatsApp 11 97221 1001, prefixo 11, que serve para São Paulo, mas para qualquer outra região do Brasil e do mundo, 97221 1001. Esse é o canal para você compartilhar as suas informações aqui com a redação do Amanhã TMC. Você pode mandar os seus comentários sobre as reportagens exibidas no programa de hoje. Pode mandar a sua sugestão de pauta, de entrevista, de reportagem ou simplesmente o seu bom dia para a nossa equipe. Fale de onde você está nos ouvindo e por qual meio você acompanha a programação da TMC. Você está acompanhando pelo dial do seu rádio? Você está ouvindo pela internet em www.tmc.com.br, clicando no botão ao vivo, ou está ouvindo pelo app da TMC que você baixa aí pela loja de aplicativos do seu smartphone? Por onde você nos ouve e de que região do Brasil você acompanha a nossa programação. Mande a sua mensagem aqui para o WhatsApp da TMC. E se você também tiver uma prestação de serviço, uma notícia, um alerta, uma informação de interesse público para compartilhar com os demais ouvintes, mande para a gente. Você pode mandar mensagem de texto, mensagem de áudio, foto, vídeo, enfim. Existem várias formas de você participar da nossa programação e contribuir com a nossa pauta aqui no Amanhã TMC. A sua informação ela pode fazer parte e abrir já o próximo bloco de notícias aqui do Amanhã TMC na sequência. Então, a sua mensagem é importante. Você é muito bem-vindo aqui no Amanhã TMC, 11 972 21 1001. Eu aguardo a sua mensagem. A Grande São Paulo registrou no primeiro trimestre deste ano mais de 450 mortes no trânsito. A capital paulista acumulou alta de 5% no número de ocorrências. No estado de São Paulo, o total de vítimas ultrapassa 1.300 mortes nos três primeiros meses de 2026. Apesar do volume elevado, houve queda de 7% na comparação com o ano passado, segundo dados do Departamento Estadual de Trânsito. A maioria das mortes envolve motociclistas, especialmente em acidentes ocorridos nos finais de semana. A campanha Maio Amarelo, que começou esta semana, faz parte do Plano de Segurança Viária do Estado, que tem como meta salvar 19 mil vidas até 2030. O prazo para entrar no primeiro lote da restituição termina no próximo domingo, restituição do Imposto de Renda. O valor será pago no dia 29 de maio, último dia para entregar a declaração dentro do prazo. Para ter direito ao pagamento, o contribuinte precisa garantir que as informações estejam corretas na hora de declarar, evitando que o nome caia na malha fina da Receita Federal. As consultas ao valor ainda não têm data de divulgação, mas o processo costuma ocorrer cerca de uma semana antes do pagamento do primeiro lote. O novo Sisu vai oferecer vagas a quem não foi aprovado ou não se matriculou este ano. Só podem participar os candidatos que se inscreveram na edição regular deste ano. O critério de aprovação vai levar em conta, além do ano de 2025, as edições do Exame Nacional do Ensino Médio de 2024 e 2023. O período de adesão das instituições começou nesta segunda-feira e vai até o dia 29 de maio. Após o Senado vetar a indicação de Jorge Messias para a cadeira do Supremo Tribunal Federal, o equilíbrio entre o Palácio do Planalto e o Congresso entra em uma fase de incertezas. Para entender o atual cenário da relação entre os poderes, Cláudio Couto, que é cientista político e professor da FGV, conversou com o TMC 360. Vamos conferir.
6: Tivesse havido um maior diálogo prévio à indicação do nome do Messias entre o Senado Federal e a Presidência da República, isso poderia eventualmente ter sido evitado, né? Por que isso? Porque o Senado, e aí entra um fator mais conjuntural, assim como a Câmara, o Congresso Nacional, enfim, foram ganhando muito poder nos últimos anos, pelo menos desde 2015, quando nós começamos a ver aquelas transformações aí na maneira como o Congresso pode controlar o orçamento. Isso reduziu a capacidade que tem o Executivo de determinar a agenda do país, né, de alguma forma impor ao próprio Congresso Nacional aquela que é a sua pauta, e o Congresso passou a determinar ele o que é a pauta mais relevante para o país e colocar o Executivo numa posição muito mais defensiva, muito mais reativa, né, e ainda mais, né, no caso que a gente tem agora, de um presidente à esquerda e um Congresso com uma maioria de direita e até com uma parcela significativa ali de parlamentares de ultradireita. Então torna muito mais complicado ainda para o presidente ter um apoio sustentado, forte no Congresso, em que ele seja quem dá o tom da conversa. E aí, consequentemente, esse nome recusado pelo Senado, né, por esse Senado, como eu já falei, muito empoderado, levou a esse fato inusitado em grande medida, porque desde o final do século XIX e ali naquele momento num contexto muito peculiar, que era do início da República, da implantação da República após a derrubada da monarquia no Brasil, com uma ditadura, né, da chamada República da Espada, com o general Floriano Peixoto, só naquele momento, finalzinho do século XIX, que a gente teve recusa de indicações do presidente. Isso mostra que a gente vive hoje uma situação em que, ou bem, o Executivo negocia muito mais com o Congresso os nomes que quer indicar para o Supremo, ou corre o risco de sofrer outras derrotas no futuro. E isso, claro, não coloca um cenário dos mais alentadores para o resto desse ano do ponto de vista da capacidade que tem o governo de fazer avançar a sua agenda dentro do Legislativo. Vai ter que conversar muito, talvez até já não tenha muito o que fazer daqui para frente. E, claro, numa posição muito mais enfraquecida. Acho que isso não afeta diretamente a escolha do eleitor, o eleitor está alheio em grande medida a esse tipo de coisa, está olhando para outros problemas, mas, claro, sinaliza para a classe política um governo fragilizado e isso pode comprometer os acordos, as alianças regionais necessárias, né, para levar a campanha presidencial adiante. Então, o presidente Lula está num momento de fragilidade.
7: Professor Cláudio Couto, o seu ponto é muito interessante, porque se a gente puxar de 88, da Constituição de 88 para, ou melhor, da Constituinte de 87 e sua consequência, Constituição de 88 para cá, a gente tem uma evolução desse quadro que a gente pode também chamar de involução, né? Porque o nosso presidencialismo sempre foi muito peculiar e a coisa só caminhou nesse século XXI. Isto posto, então em algum momento ia acontecer uma ruptura, né? Como essa que aconteceu na semana passada. Citemos também como exemplo a cassação de Dilma Rousseff em 2016, pontos altos dessa desarmonia entre os poderes e da desarmonia da governabilidade. Isto posto, na semana passada, os governistas disseram, via de regra, o seguinte: olha, isso é apenas mais uma derrota da democracia, é normal. A oposição já diz que o governo acabou. Né? Quem é que está certo nessa história? Os dois, nenhum?
6: Olha, acho que nenhum dos dois está completamente correto nessa história. É uma derrota normal em contexto democrático? Em princípio, sim. E por que isso? Porque, afinal de contas, a própria Constituição determina que o nome indicado pelo presidente seja submetido ao crivo do Senado Federal. E o Senado, né, pode aprovar ou rejeitar esse nome. O fato de ser um fato inusitado, como eu apontei, desde o século XIX a gente não tinha algo assim acontecendo, não quer dizer que não esteja nas regras do jogo. E aí, claro, é do jogo democrático. Agora, o fato de não ter acontecido durante tanto tempo mostra que há uma maneira de se jogar esse jogo, né? Que é, por exemplo, negociando mais esses nomes. Se não negociando todos, o presidente Lula conseguiu aprovar sem grandes problemas dois nomes anteriormente, que eram nomes da sua inteira preferência pessoal. Pelo menos esse terceiro nome talvez tivesse que fazer ali uma concessão e negociar com o Senado Federal. Mas mostra também uma mudança da estrutura institucional, que é essa que eu falei. Um Congresso muito mais forte do que era até pelo menos 2015, né, quando começam essas mudanças institucionais. No ano seguinte, você bem lembrou, Felipe, teve o impeachment da presidente Dilma Rousseff, e isso já é um sinal de uma certa fragilização. Aliás, aquele governo fragilizado, e depois a abdicação que o presidente Bolsonaro teve em relação a construir uma base de sustentação no Congresso, são fatores que explicam porque o Congresso conseguiu ir ganhando espaço de maneira permanente, não só de forma conjuntural. Mas isso não significa, e aí eu acho que a oposição exagera um pouco, e está no seu papel, é papel da oposição às vezes fazer esse tipo de, digamos, simulação do que realmente acontece. O presidente, claro, está enfraquecido, né, isso lhe fragilizou, mas não acabou o governo, né, o governo ainda continua, há coisas que podem ser feitas daqui até o final do ano, mas é um governo que tem ali, num momento em que ele já vê uma dificuldade por conta de uma taxa de aprovação que não é das melhores, por conta de um cenário eleitoral que também não é dos melhores, né? O presidente achava que teria grande facilidade para se eleger, e a gente vê hoje que o Flávio Bolsonaro empata com ele, às vezes algumas pesquisas até passa o presidente na intenção de voto hoje. Então tudo isso é um sinal de fraqueza. Agora, não dá para dizer que o governo acabou, né? O governo ainda tem vida até o final do ano e pelo menos até a eleição. Então acho que ainda tem mais água para passar embaixo dessa ponte.
3: Agora a gente fala de política no Paraná. Durante sabatina na TMC de Curitiba, Sérgio Moro falou sobre a filiação ao PL, a relação com a família Bolsonaro e a pré-candidatura ao governo do Paraná. Quem traz os detalhes para a gente é a repórter Isabela Miranda.
8: O senador Sérgio Moro, do PL, classificou como um movimento natural a sua filiação ao Partido Liberal durante a sabatina realizada pela TMC Paraná. Moro afirmou que encontrou dificuldades em garantir a sua pré-candidatura ao governo do estado quando estava no União Brasil, após a federação com o Progressistas, o PP, que teria lideranças contra o seu projeto de disputar o executivo estadual.
9: Surgiu o convite para ir para o PL, pelo Flávio Bolsonaro, né, pelo Valdemar e pelo também senador Rogério Marinho, e eu aceitei porque eu tenho esse projeto, né, aqui para o nosso estado. Eu já tinha feito um movimento lá em 22, quando fui eleito senador, não tive apoio do Bolsonaro, mas ainda assim, no segundo turno, quem que eles chamaram no Paraná para ajudá-lo contra o Lula nos debates do segundo turno? Me chamaram, eu fui lá, mesmo não tendo sido apoiado, porque eu entendia que era o melhor para o país, porque o governo Lula está sendo esse desastre, tanto ético como econômico, que a gente está vendo.
8: Dentre suas propostas para o governo do Paraná, Moro coloca a construção de um presídio de segurança máxima. O senador afirmou que a localização do prédio seria estudada posteriormente, após a elaboração de um projeto técnico.
9: Nós precisamos ter um presídio de segurança máxima estadual. Existe algo chamado assim em Piraquara, mas de fato não é. Precisamos ter um presídio aos moldes dos presídios federais. Cela individual, sem fuga, sem celular. Não adianta nada você prender o criminoso e ele continuar comandando o crime lá de dentro da prisão. Onde vai ser esse presídio? Isso vai depender da construção técnica, né? Nós vamos preparar um projeto técnico e vamos estudar qual que é o melhor local para ter esse estabelecimento. Mas isso vai ser feito com a segurança para não incomodar ninguém ali da região que ele for construído.
8: Ao longo desta semana, a TMC Paraná apresenta uma série especial de entrevistas com os principais pré-candidatos ao governo do estado. Todas as entrevistas foram gravadas separadamente, sem que cada pré-candidato tivesse acesso ao conteúdo dos demais pré-candidatos. Cada convidado teve 25 minutos para apresentar propostas, ideias e responder sobre os temas que impactam a vida dos paranaenses. A série começou nesta segunda-feira, dia 4, com Sérgio Moro. Na terça-feira, dia 5, é a vez de Requião Filho. Na quarta, Rafael Greca participa. E na quinta-feira, quem encerra a série é Sandra Alex. Sempre às 10h30 da manhã, dentro do Paraná TMC. Os principais cortes das entrevistas vão entrar no Instagram, no @TMCParaná. Além disso, a íntegra das sabatinas também vão estar disponíveis no canal do YouTube da TMC News BR.
3: O Código Penal brasileiro está mais rigoroso contra roubos, furtos e principalmente crimes cometidos no ambiente digital. O presidente Lula sancionou a lei que aumenta as penas para diversas modalidades de fraude. O repórter Adrian de Almeida traz os detalhes para a gente agora, no Amanhã TMC.
10: O presidente Lula sancionou a lei que aumenta as penas para crimes como roubo, furto e fraudes no ambiente digital. Os furtos mediante fraude e com uso de equipamentos eletrônicos passam a ter penas de reclusão de 4 a 10 anos. Já em caso de roubo, a pena aumentou e agora passa a ser de 6 a 10 anos de prisão. Em casos mais graves, como o latrocínio, que é o roubo seguido de morte, a nova lei prevê reclusão de 24 a 30 anos. Um dos pontos que mais ganhou destaque na lei foi que os crimes cometidos de forma digital passam a ter penas maiores. A fraude eletrônica, por exemplo, passa a ter pena de 4 a 8 anos de prisão. E nela, o texto prevê que se encaixa no crime as práticas em ambientes digitais, como redes sociais, e-mails falsos e até aplicativos piratas. A lei também passa a reconhecer o empréstimo de conta bancária para recebimento de dinheiro ilícito como crime. Essa prática é conhecida como conta laranja e agora passa a ser expressamente proibida pelo Código Penal.
3: A inflação tem impactado o bolso do trabalhador brasileiro, que está pagando mais caro em itens essenciais. Quando a gente fala no cenário nacional, o Nordeste apresenta uma alta maior no custo de vida. Quem traz os detalhes é a repórter Carol Oliveira.
11: A região registra aumentos acima da média nacional, agravados pela menor renda das famílias, com grande impacto no bolso do trabalhador. A alta é concentrada em itens essenciais, como alimentos, combustíveis e também moradia. Entre janeiro e março, 6 das 10 capitais com maior alta na cesta básica estão no Nordeste. No Recife, o custo chegou a R$ 654,62, com alta de 9,82% no período. Só para a gente entender melhor, quase o dobro da previsão de inflação anual. A renda média domiciliar per capita no Nordeste é de R$ 1.340,00, bem abaixo da média nacional, o que amplia o impacto da alta de preços sobre o orçamento. Especialistas apontam que fatores como logística mais cara, menor produção local e maior peso dos gastos básicos tornam a inflação mais sensível na região.
3: Agora a gente muda de assunto. Um oficial de alta patente da Polícia Militar de Rondônia foi preso após ser flagrado trazendo centenas de canetas e ampolas emagrecedoras do Paraguai. O flagrante aconteceu na Ponte da Amizade, em Foz do Iguaçu. O oficial foi solto após pagar uma fiança de R$ 30 mil. O repórter Luiz Fernando tem os detalhes para a gente agora no Amanhã TMC.
12: O combate ao comércio ilegal de medicamentos resultou em uma prisão inesperada. Um tenente-coronel da Polícia Militar de Rondônia foi flagrado com uma carga de mais de 300 ampolas emagrecedoras. Entre os itens apreendidos estavam canetas de tirzepatida e retatrutida. Essa última substância, inclusive, sequer foi aprovada pela Anvisa e ainda passa por estudos clínicos para ser aprovada no Brasil. Segundo a Receita Federal, o volume da carga descaracteriza o uso pessoal e aponta para o comércio ilegal de substâncias sem registro sanitário. O valor da mercadoria foi estimado em aproximadamente R$ 260 mil reais. O investigado ocupa um cargo estratégico no governo de Rondônia, atuando como diretor executivo de uma secretaria estadual, com salário bruto que passa dos R$ 45 mil reais por mês. Após o flagrante em Foz do Iguaçu, o tenente-coronel foi encaminhado à delegacia da Polícia Federal. A liberdade veio poucas horas depois, após o suspeito ter pago uma fiança no valor de R$ 30 mil. Agora, o oficial deve responder em liberdade por crimes contra a saúde pública, enquanto a polícia investiga qual seria o destino dessa carga de medicamentos.
3: Uma coisa é certa, não dá para esse oficial de alta patente alegar que essas centenas de canetas e ampolas emagrecedoras eram utilizadas ou seriam utilizadas para consumo próprio, né? Pela quantidade elevada, tá na cara que a finalidade era comercializar isso de forma clandestina. Ainda falando de polícia, policiais civis da Delegacia Antissequestro prenderam 3 integrantes de uma quadrilha especializada em sequestros de motoristas em São Paulo. Eles atraíam as vítimas através do golpe do falso frete. A repórter Luísa Mutoni tem as informações.
13: Os mandados foram cumpridos na região de Guaianazes, na zona leste de São Paulo, e em Guarulhos, na região metropolitana. Segundo a Polícia Civil, o objetivo da quadrilha é atrair os motoristas para roubar os veículos e revendê-los no mercado ilegal. O principal foco são as vans, mas o grupo criminoso também rouba caminhões. Eles atraem os motoristas através de solicitações de falsos fretes, golpe já conhecido pelos investigadores. O delegado titular da 1ª Delegacia Antissequestro da Polícia Civil, Eduardo Bernardo Pereira, explica como funciona o golpe.
14: São fabricados perfis falsos nesses aplicativos de falso frete. O caminhoneiro, ele acredita que ele vai fazer coletar uma carga, quando na verdade é uma emboscada, acaba sendo atraído para determinado local, levado para um cativeiro, suas contas elas são esvaziadas, não satisfeitos, muitas vezes eles também extorquem a família ou donos de transportadoras, exigindo dinheiro como preço de resgate.
13: As investigações começaram em julho do ano passado, quando um motorista foi abordado por 4 criminosos armados em Guarulhos e ficou sob o poder desses criminosos por cerca de 10 horas. Ele foi levado para uma região de mata, obrigado a realizar transferências bancárias e só foi liberado depois que as contas já estavam esvaziadas. Os aparelhos eletrônicos apreendidos na ação desta segunda-feira ajudarão no trabalho da polícia para identificar e prender os outros envolvidos nesses crimes.
3: E a justiça decidiu manter no Rio de Janeiro o julgamento do ex-vereador Jairo Souza Santos Júnior, acusado pela morte do menino Henry Borel. As informações quem traz pra gente é a repórter Luísa Rodrigues.
15: A Justiça do Rio negou o pedido da defesa do ex-vereador Jairinho para que o julgamento pela morte do menino Henry Borel fosse levado para outra comarca. Os advogados argumentam que a repercussão do caso pode comprometer a imparcialidade dos jurados. O ofício cita ainda a instalação de mais de 280 outdoors e a distribuição de panfletos e cartazes em diferentes regiões do Rio sobre o julgamento. De acordo com a defesa, o objetivo das campanhas seria atingir o maior número de potenciais jurados. O pedido foi feito no final de março, antes da data original em que o julgamento deveria ocorrer. Na solicitação, o chamado desaforamento citava cidades fora do estado, como Brasília e Curitiba, e municípios fluminenses, como Paraty, Itaperuna e Nova Friburgo, como exemplos de locais em que o julgamento poderia ocorrer de forma imparcial. O tribunal do júri deveria ocorrer no final de março, mas os advogados abandonaram a sessão plenária. Sem alternativa, a juíza Elizabeth Machado Louro remarcou um novo julgamento para o dia 25 de maio.
3: Agora a gente fala de uma estatística preocupante. O primeiro trimestre de 2026 já registra o maior número de feminicídios para o período em toda a série histórica, que abrange 8 anos. Aqui em São Paulo, o crescimento acompanha a tendência nacional, mas ocorre de forma mais acelerada. A repórter Júlia Takahashi traz os detalhes pra gente agora no Amanhã TMC.
16: O estado de São Paulo registra uma alta preocupante nos casos de feminicídio. Foram 86 ocorrências no primeiro trimestre de 2026, aumento de 41% em relação ao ano passado. Na comparação com 2022, o crescimento chega a cerca de 75% acima da média nacional. Hoje, uma mulher é vítima de feminicídio a cada 25 horas no estado. O avanço é mais intenso no interior, mas a capital também apresenta alta expressiva. Dois casos recentes reforçam a gravidade desse cenário. Em Guarulhos, uma mulher de 44 anos foi morta a tiros. A filha também foi baleada ao tentar defendê-la. O marido confessou o crime e foi preso no dia seguinte. Já em São Bernardo do Campo, a vítima foi assassinada com disparos na cabeça e no braço. O marido é o principal suspeito e teve a prisão temporária decretada. Outro dado que chama a atenção é o descumprimento de medidas protetivas, que também está em alta. Só em março foram 1.083 registros de descumprimentos, o maior número para um único mês, o equivalente a um caso a cada 41 minutos. Em nota, a Secretaria de Segurança Pública afirma que tem ampliado a rede de proteção e as ações de prevenção.
3: Quatro horas e 57 minutos, agora a gente fala dos estragos causados pelas fortes chuvas no Brasil, principalmente na região Nordeste. Quem traz os detalhes pra gente é o repórter Kennedy Lacerda.
17: A reunião acabou agora há pouco aqui no Palácio do Campo das Princesas, na área central do Recife, onde fica a sede do governo. No encontro, a pasta reconheceu situação de emergência decretada em municípios pernambucanos, o que permite a atuação de todos os órgãos do governo federal no apoio às cidades afetadas. O ministro da Integração e do Desenvolvimento Regional, Valdez Góes, destacou os próximos passos.
18: E hoje deverá estar saindo o plano para o governo federal para a gente também disponibilizar recursos para o governo do estado, que pode, já com os seus registros de preço, atas feitas, continuar o apoio aos municípios. no restabelecimento a mesma coisa. Precisa limpar, precisa reconstruir bueiros, passagens molhadas, do mesmo jeito. Isso vai se traduzindo em planos de trabalho e a gente vai garantindo os recursos para o governo do Estado.
17: A situação é preocupante. Segundo a Defesa Civil de Pernambuco, pelo menos 6 pessoas perderam a vida e 9.500 estão desalojadas ou desabrigadas. A governadora Raquel Lira afirmou que os trabalhos agora se voltam para reconstrução e prevenção.
19: Nós já conseguimos começar a chegar com as máquinas para limpeza e tudo mais, fornecimento de caminhão-pipa para abastecimento de área que não está sendo abastecida, mas o depois, que já é agora, é a gente poder fazer recomposição das áreas afetadas, né? E aí são as passagens, as estradas, já começamos a fazê-lo e vamos pedir apoio do governo federal para poder avançar nisso.
17: Vale pontuar que o IMET divulgou um novo alerta de perigo potencial de precipitações, válido até quinta-feira, para regiões dos estados do Ceará, Paraíba, Rio Grande do Norte, Pernambuco e Alagoas. O Instituto prevê chuvas de 20 a 30 milímetros por hora e de até 50 milímetros por dia.
3: E assim nós encerramos esta edição do Amanhã TMC. O programa teve a minha apresentação, Mário Augusto. Se você quiser continuar a conversa, é só mandar uma mensagem no Instagram, @marioaugusto.ps. Muito obrigado pela sua companhia e você tenha uma terça-feira agradável com boas notícias. A gente volta amanhã, a partir da meia-noite, com o Amanhã TMC. Você fica agora com o Start TMC, com Fernanda Câmara e Rafael Tebas. Um abraço e até amanhã.

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4: Cinco horas e um minuto, muito bom dia, está começando mais uma edição do Start TMC, hoje é dia 5 de maio de 2026, você nos acompanha em Brasília, Belo Horizonte, Rio de Janeiro, Recife, Curitiba, São Paulo também, além do nosso aplicativo que você baixa no seu smartphone TMC, o nosso canal do YouTube, arroba TMC News BR. Portanto, Start TMC no ar nesta terça-feira comigo, Rafael Tebas, com Fernanda Câmara. Vamos em frente mais um dia, Fernanda.
5: Mais um dia, bom dia, Tebas, bom dia, ouvinte. Obrigada por estar aqui conosco no Start TMC, que começou agora e vai até às 7 horas da manhã. Tem muita notícia, tem muitos destaques, você bocejando aí, mas não deixa de acompanhar para você ficar muito bem informado. Afinal, a gente fala aqui a notícia que importa para você. E você pode interagir com a gente, mandar pergunta, sugestão aqui no 11 972 21 1001, Paco já ligado aí no WhatsApp. E a gente também tá no YouTube, no arroba TMC News BR. Digita aí pra gente que a gente tá esperando a sua participação. Agora 5 horas e 2 minutos, vamos nessa.

0: 5:02, Start TMC no ar. O banqueiro Daniel Vorcaro, dono do Banco Master, é apontado por documentos da liquidação como responsável por tentar encobrir um rombo de quase 800 milhões de reais com operações envolvendo empresas da própria família. Esse é um dos principais destaques do Start TMC nesta terça-feira, dia 5 de maio de 2026. E tem mais.
1: A investigação indica repasses a uma rede de fundos e empresas ligadas a parentes.
0: E a defesa do ex-banqueiro se movimenta.
1: Vorcaro reforça a equipe jurídica em meio à negociação de delação.
0: O caso pressiona o sistema político.
1: O ministro do STF, Gilmar Mendes, cita o escândalo e defende uma reforma mais ampla do Estado.
0: E a delação pode ampliar o alcance das investigações.
1: O ex-presidente do BRB, Paulo Henrique Costa, prepara acordo que pode citar políticos e autoridades.
0: E o impacto chega ao cenário eleitoral.
1: A avaliação no Congresso é de isolamento do governo Luiz Inácio Lula da Silva após derrota na indicação ao STF.
0: A disputa por espaço no judiciário continua.
1: O senador Rodrigo Pacheco é descartado para o Supremo e pode ser indicado ao TCU.
0: A estratégia eleitoral passa pelas redes sociais.
1: Governo concentra publicidade em estados-chave, como o Rio e Minas Gerais.
0: E a equipe econômica entra em campo.
1: O secretário-executivo da Fazenda, Dario Durigan, defende o desenrola e nega impacto nos juros.
0: E uma tragédia aérea mobiliza o país.
1: Um avião de pequeno porte caiu após decolar em Belo Horizonte e deixou mortos.
0: Destaques internacionais.
1: O presidente dos Estados Unidos, Donald Trump, troca ameaças com o Irã no Estreito de Hormuz.
0: E o risco da escalada militar volta a crescer.
1: E agora nós vamos com esporte.
0: É hoje, tem Copa Libertadores da América, cobertura completa da TMC.
1: O Palmeiras enfrenta o Sport em Cristal.
0: O Atlético Mineiro encara o Juventude.
1: Pela Sul-Americana, o Santos joga contra o Deportivo Recoleta. 5:04.
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0: 5:05, Fernanda Câmara, só um apontamento aqui, o jogo do Galo, Atlético Mineiro, hoje às 7:00 contra o Juventude, é pela Copa Sul-Americana também, tá? Só pra gente fazer a distinção aqui da Sul-Americana e da Copa Libertadores da América.
1: Esse é o menino de ouro do futebol, da Copa do Mundo, da Seleção Brasileira. Não perca, então, em toda a cobertura de Copa do Mundo, aqui na Transamérica, que agora é TMC. E agora, 5:05, vamos à previsão do tempo para esta terça-feira. Em Curitiba, sol com nevoeiro ao amanhecer e aumento de nuvens à tarde. A máxima é de 26 e a mínima é de 13.
0: Você que está em São Paulo, 100.1, né? Sol pela manhã, pancadas de chuva à tarde e tempo aberto à noite. Máxima de 28 e mínima de 16 graus. E tá friozinho nessa manhãzinha aqui em São Paulo, hein?
1: Ai, tá bem friozinho. Agora, Rio de Janeiro, sol ao longo do dia com poucas nuvens e tempo firme, máxima de 29 e mínima de 17.
0: Em Belo Horizonte, sol entre nuvens, sem previsão de chuva, máxima de 27 e mínima de 15 graus.
1: Em Brasília, sol com algumas nuvens, tempo estável, máxima 27, mínima 16.
0: No Recife, sol entre nuvens, chuva passageira ao longo do dia, máxima de 29 e mínima de 24 graus. No entanto, a nossa audiência já participa aqui no 11972211001. O Tony Procópio, bom dia Tebas, bom dia Fernanda, adoro acompanhar o Start, tá chovendo aqui no Recife, ele escreve. Enfim, a gente vai movimentar a nossa reportagem também na capital pernambucana, porque, claro, a preocupação continua bastante grande.
1: E muito legal você participar com a gente, viu, ouvinte? Participe mais ao longo aqui do Start TMC, a gente vai ficar uns bons bocados aqui juntos. Agora a gente começa com uma notícia triste, com uma fatalidade. A queda de um monomotor em Belo Horizonte provocou a morte de 3 pessoas e deixou 3 feridos. O André Rocha tem as informações.
3: De meio-dia, quando o aeroporto começou os procedimentos para decolar do aeroporto da Pampulha. Em pouco tempo, ele começou a perder altura. Um flagrante foi feito pelo helicóptero da TV Globo e mostra o momento exato em que o avião atinge um prédio na região nordeste de Belo Horizonte, a aproximadamente 9 quilômetros do aeroporto da Pampulha. No momento da queda, duas pessoas morreram na hora, o piloto e um passageiro que estava do lado. Três pessoas foram resgatadas e, infelizmente, uma delas morreu no hospital. A polícia está investigando o que provocou esse acidente, assim como o CENIPA, que é um órgão da aeronáutica, para saber, por exemplo, se houve falha mecânica, se houve algum erro humano. Esse laudo sai geralmente entre 6 meses a 1 ano. Aqui no prédio, ninguém ficou ferido, mas o local está isolado para os trabalhos de investigação.
1: Bom, a gente sempre fazendo as atualizações, né? Porque o desenrolar desse caso continua. Então, a gente aqui falando para vocês que essa queda desse monomotor deixou 3 mortos e 2 feridos. E a gente faz as atualizações ao longo do Start TMC.
0: 5h09. A gente continua então aqui movimentando, girando a nossa equipe de reportagem espalhada por todo o país. O ministro da Integração e também do Desenvolvimento Regional, o Valdez Góes, esteve em Pernambuco nesta segunda-feira. Ele agilizou a liberação de recursos, reconheceu a situação de emergência em 22 municípios, né? Infelizmente choveu muito durante o fim de semana, realmente muito triste. E a Secretária Nacional de Proteção e Defesa Civil já aprovou, inclusive, um plano de trabalho para o restabelecimento de serviços essenciais na cidade de Timbaúba, que fica na Zona da Mata, no valor de R$ 209 mil. Kennedy Lacerda, acho que é ele, hein? Tem as informações, vamos lá.
4: No encontro, a pasta reconheceu situação de emergência decretada em municípios pernambucanos, o que permite a atuação de todos os órgãos do governo federal no apoio às cidades afetadas. O ministro da Integração e do Desenvolvimento Regional, Valdez Góes, destacou os próximos passos.
5: Deverá estar saindo plano para o governo federal para a gente também disponibilizar recursos para o governo do estado, que pode, já com os seus registros de preço, atas feitas, continuar o apoio aos municípios. No restabelecimento, a mesma coisa. Precisa limpar, precisa reconstruir bueiros, passagens molhadas, do mesmo jeito. Isso vai se traduzindo em planos de trabalho e a gente vai garantindo os recursos para o governo do estado.
4: A situação é preocupante. Segundo a Defesa Civil de Pernambuco, pelo menos 6 pessoas perderam a vida e 9.500 estão desalojadas ou desabrigadas. A governadora Raquel Lira afirmou que os trabalhos agora se voltam para reconstrução e prevenção.
6: Nós já conseguimos começar a chegar com as máquinas para limpeza e tudo mais, fornecimento de caminhão-pipa para abastecimento de área que não está sendo abastecida, mas o depois, que já, já é agora, é a gente poder fazer recomposição das áreas afetadas, né? E aí são as passagens, as estradas, já começamos a fazê-lo e vamos pedir apoio do governo federal para poder avançar nisso.
4: Vale pontuar que o IMET divulgou um novo alerta de perigo potencial de precipitações, válido até quinta-feira, para regiões dos estados do Ceará, Paraíba, Rio Grande do Norte, Pernambuco e Alagoas. E falando em agendas, hoje, a partir das 8 da manhã, a TMC Recife participa do programa Bom Dia, Ministro. O entrevistado será Gustavo Feliciano, ministro do Turismo. Uma oportunidade de entender um pouco mais o potencial do Brasil neste setor.
1: Momento bem difícil, força aí para todas as famílias. Agora, 5h11, a gente acabou de ouvir o Kennedy Lacerda. E agora a gente vai com Luiz Fernando. Um levantamento do Serasa mostra que mais de 45% da população do Paraná tem dívidas atrasadas. Os dados chegam no mesmo momento em que o governo divulga a segunda rodada do programa Desenrola. Então, vamos com Luiz Fernando em Curitiba.
7: Pois é, as informações são do Mapa da Inadimplência do Brasil, que é produzido todos os meses pela Serasa. De acordo com o levantamento, o Paraná tem pouco mais de 45% da população inadimplente. A maioria mulheres e, dentro desse grupo, a idade mais comum é entre 41 e 60 anos. Mesmo assim, ainda estamos abaixo da média nacional, que é de pouco mais de 50%. Outro levantamento da Fecomércio Paraná mostra que quase 4% das famílias do Paraná alegam não ter condições para pagar as contas que ficaram para trás. O que mais pesa no orçamento dos paranaenses são dívidas com bancos e cartões de crédito, que representam 27,3%, seguidas por contas de água, luz e gás, com 21%. Os atrasos com as financeiras correspondem a pouco mais de 20% das contas em aberto. Por outro lado, o Paraná lidera a renegociação das dívidas aqui na região sul, com pouco mais de 297 mil acordos realizados de acordo com a Serasa. Agora, esses números podem ter também um aumento significativo, isso por conta da aprovação do novo Desenrola, o programa do governo federal. Agora, quem ganha até 5 salários mínimos pode renegociar dívidas de cartão de crédito, cheque especial, crédito pessoal e também outras despesas que foram feitas até o final de janeiro de 2026. A grande novidade do programa desse ano é que o trabalhador vai poder usar grande parte do saldo do Fundo de Garantia para quitar as dívidas.
0: Muito obrigado pelas informações, 5 horas e 13 minutos, né? Ainda sobre esse assunto em relação ao mapa da inadimplência, né? A gente também contextualiza, o governo federal lançou ontem o novo Desenrola num evento no Palácio do Planalto, né? Justamente para tentar aí ajudar as famílias endividadas. A gente vai continuar acompanhando também como vai funcionar na prática esse programa aqui na TMC. 5 e 13, a gente continua então girando a nossa reportagem. Vamos para o Rio de Janeiro agora. O Rio passa por um momento de expectativa para o julgamento da redistribuição dos royalties de petróleo, enquanto o Estado prevê um déficit de 19 bilhões de reais para esse ano 2026. Além disso, briga entre torcidas organizadas e policiais termina com 3 feridos e 10 presos. Realmente um caso bastante chocante e lamentável. Mais um caso lamentável de briga entre torcedores. A Rebeca Renzi tem as informações.
8: O Rio vive as expectativas de perder a verba de 20 bilhões de reais caso o STF recalcule o valor da divisão dos royalties de petróleo. O Supremo Tribunal Federal retoma o julgamento sobre a redistribuição do valor. O processo estava parado desde 2013, quando a ministra Carmen Lúcia suspendeu uma lei que aumentava o percentual de arrecadação dos estados e municípios que não produzem o petróleo. No texto que foi suspenso, o valor de arrecadação desses estados e municípios iria de 7,5% para 49%. No Rio, o presidente da Alerj, Douglas Ruas, se mobiliza para derrubar essa lei, levando um documento assinado pelos prefeitos dos 92 municípios fluminenses, além do governador em exercício, Ricardo Couto, e do apoio da Federação das Indústrias do Rio e da FEComércio. Isso tudo ao mesmo tempo em que a Alerj prevê um déficit de 19 bilhões de reais para este ano. Já na esfera criminal, um jovem que corre o risco de ficar cego acusa a polícia militar de ter atirado nele com bala de borracha. Arthur saía com os amigos do jogo entre Flamengo e Vasco no Maracanã quando foi atingido durante uma confusão entre policiais e torcedores. A vítima e os amigos afirmam que os agentes abusavam de gás lacrimogêneo e balas de borracha, inclusive contra as pessoas que não participavam da briga. Agora ele se prepara para operar. Na confusão, a polícia deteve torcedores envolvidos no tumulto e, no total, 3 ficaram feridos. Vídeos da confusão viralizaram nas redes sociais, mostrando membros das torcidas organizadas dos dois times brigando entre si e com a polícia, correndo nos arredores do estádio. A nossa reportagem entrou em contato com a polícia militar e, em nota, os agentes afirmaram que 10 pessoas foram presas nas confusões ao redor do estádio do Maracanã, mas não deram mais detalhes sobre a atuação dos agentes durante a confusão.
1: É o que é para ser lazer, diversão, entretenimento, é essa triste realidade. Infelizmente, né, gente? 5 horas e 16 minutos. A disputa política em São Paulo esquenta com pressão por espaço na chapa de Fernando Haddad e indefinições importantes também na corrida ao Senado. Quem traz os bastidores, os nomes envolvidos e o que está em jogo nas alianças é a Alexia Marília.
9: O cenário político em São Paulo começa a ganhar forma, mas ainda com muita disputa nos bastidores. O PDT já avisou ao ex-ministro Fernando Haddad que quer indicar o vice na chapa ao governo do estado. Segundo o presidente do partido, Carlos Lupe, a sigla apoia Haddad e considera natural ocupar esse espaço. Hoje, um dos nomes mais cogitados por Haddad para vice é o da empresária do agronegócio Tereza Vendramini, conhecida como Teca, o que seria um aceno ao setor rural, que historicamente tem resistência ao PT. Outro nome que aparece é o de Marcelo Barbieri, ex-prefeito de Araraquara. Se a vaga de vice ainda está em negociação, a disputa pelo Senado também está aberta e até mais embolada. O ex-ministro Márcio França afirmou que aceita até ser suplente numa chapa ao Senado, seja de Marina Silva ou de Simone Tebet. Ele disse que o objetivo maior é fortalecer o grupo político do presidente Lula. Em 2026, São Paulo vai eleger 2 senadores, mas ainda não há definição clara de quem serão os candidatos principais. No campo governista, Tebet já é nome certo, enquanto a outra vaga deve ficar entre Marina e França. Do outro lado, na direita, Guilherme Derrite já está confirmado para uma das vagas, e a segunda ainda está indefinida. Segundo Márcio França, a decisão final deve passar pelas pesquisas eleitorais e também pelo próprio presidente Lula, que vai ter peso na escolha dos nomes. O jogo está aberto, com alianças sendo costuradas e muita negociação pela frente, tanto para o Senado quanto para o governo em São Paulo.
0: De fato, a disputa é bastante acirrada em São Paulo, né? E a gente vai acompanhar, a gente vai ouvir todos os candidatos, enfim, como sempre, com ponto e contraponto aqui na TMC. A gente gira agora, a gente vai para Brasília, semana quente, atípica até, né? Porque várias sessões marcadas para segunda-feira, também para sexta-feira, além, claro, de terça, quarta e quinta na Câmara. O presidente, então, Hugo Mota, né, acionou esse esforço concentrado para avançar etapas burocráticas da PEC do fim da escala 6x1. Adrian de Almeida conta tudo pra gente. Fala, Adrian.
10: Olha, a Câmara dos Deputados iniciou a semana com reunião plenária, o que é incomum de acontecer aqui em uma segunda-feira. Isso porque o presidente da casa, Hugo Mota, ele convocou sessões para todos os dias da semana, justamente para conseguir agilizar o rito da comissão especial que vai analisar a PEC do fim da escala 6x1. Com esse movimento, o que ele vai conseguir fazer, né? Ele vai acelerar, então, a votação da proposta em plenário. Enquanto isso, a comissão especial já marcou para hoje a votação de requerimentos e também de plano de trabalho, né, do relator, que é o deputado Léo Prates. Já no Senado Federal, 5 comissões já agendaram, então, sessões deliberativas, também aí de forma semipresencial. Às 14h, os senadores devem votar 3 projetos de lei. Um deles é a criação da Universidade Federal Indígena. Além disso, estão em pautas aí as alterações do plano de contingência de proteção à defesa civil e também a apreciação de uma proposta sobre o Dia Nacional da Artesã e do Artesão.
0: Adrian de Almeida, a gente acompanha então as movimentações no Congresso Nacional. Adrian falando direto do Túnel do Tempo no Senado Federal, belíssimo espaço do Congresso Nacional que dá acesso aos gabinetes dos senadores da República.
1: A imagem bem bonita,
0: muito
1: aqui
0: bonita,
1: pelo
0: muito
1: YouTube e de fato é.
0: É, não, lindíssimo o Túnel do Tempo. Logo depois que você caminha pelo chamado Salão Azul do Senado, você entra no Túnel do Tempo. Ali tem também o espaço dos jornalistas, né? Enfim, o espaço onde os jornalistas podem trabalhar, seja os jornalistas de impresso, de rádio, de televisão, enfim, dos portais. E aí, na sequência, vem o Túnel do Tempo, de onde falava com a gente o Adrian de Almeida.
1: Agora 5 horas e 21 minutos, um alerta, hein? Tá acabando o prazo para regularizar o título de eleitor e poder, ou melhor, vou começar tudo de novo, tá, gente?
0: Boa!
1: Tá acabando o prazo para regularizar o título de eleitor e poder votar nas eleições de outubro para presidente, governador e senadores. Para facilitar a vida das pessoas, os cartórios aqui em São Paulo estão com um horário de funcionamento ampliado até o dia 6, que é a data limite para regularização. Quem vai explicar pra gente, tem mais detalhes sobre essa mobilização, é o Lutemberg de Souza Silva, que é o chefe de cartório.
11: De fato, não é todo mundo que precisa vir ao cartório. Aliás, assim, às vezes as pessoas querem trocar seu local de votação, querem até verificar a situação do seu título. Tudo isso pode ser feito via internet, essa verificação, essa confirmação, e até alterações podem ser feitas pela internet, desde que a pessoa tenha já a biometria. Não é que a biometria seja obrigatória, inclusive quem não tem biometria em São Paulo vai poder votar normalmente, porque vai ser identificado pela forma tradicional de identificação, com seu documento oficial com foto, se não tiver biometria. Se tiver biometria, ela será identificada pela biometria no momento do voto. Agora, aquelas pessoas que não votam há muito tempo, e aí tem dúvida, né, sobre como está o seu título, pessoas que não têm acesso à internet ou têm alguma dificuldade, elas podem sim comparecer aos cartórios eleitorais. Os cartórios eleitorais fizeram plantão nesse final de semana, dia 1º, feriado, no sábado 2 e 3, das 9 às 17 horas. Agora já passou o final de semana, o feriado. A partir de hoje, até quarta-feira, nós estaremos atendendo os eleitores das 9 às 17 horas. A gente recomenda fortemente que, se o eleitor puder, antes de comparecer ao cartório, verificar sua situação no site do TRE, site do TSE, mais fácil de falar aqui, né? Site do TSE, procurar o autoatendimento, e ali a pessoa pode fazer muitas coisas, desde emitir a segunda via de um título, pagar débitos eventualmente existentes. Então, pela internet é possível resolver muita coisa. Agora, as pessoas que têm

0: Se tiver mais alguma dúvida.
1: Eu tenho sim, Lutemberg, é o Thiago falando aqui. Você falou dos jovens, principalmente, que eles precisam comparecer ao cartório para quem está tirando o título pela primeira vez. Mas a gente sabe que o pessoal gosta de algumas facilidades na internet, como você já falou, do site. Deixa eu trazer aqui o aplicativo e-Título. Ele também ajuda, não só no lance da biometria, mas também para resolver algumas pendências? Ou o aplicativo e-Título é só para um ponto ou outros demais? É só no presencialmente mesmo? É só no site do TSE? O que, que você explica para a gente?
0: Perfeito, Thiago. O e-Título é um aplicativo muito útil, sim. Ele serve para verificar sua situação eleitoral, seu local de votação. Por meio do e-Título, você pode emitir uma certidão de quitação, você pode verificar os seus débitos. Então, realmente, pelo e-Título é possível fazer muitas coisas. É claro que essa alteração no título, quando é necessário, local de votação, etc., não é pelo e-título que se faz, é pelo mecanismo que nós temos pela internet, que se chama Título Net. Mas o e-título, para responder a sua pergunta, ele, além de identificar o eleitor no dia da votação, o eleitor que tem o e-título e já tem a biometria, o e-título serve como documento oficial de identificação com foto. Então, não precisa levar mais nada, apenas o e-título já resolve a identificação do eleitor. O eleitor que tem o e-título, mas ainda não fez a biometria, ele vai observar, o próprio e-título, ele dá essa informação também, ele vai observar que não tem a foto dele lá, isso indica que ele não tem a biometria. Logo, no dia da eleição, ele pode levar o e-título para se orientar, a sessão que ele tem que votar, etc., mas ele não vai poder usar como um documento oficial de identificação com foto, que é a exigência, né, que nós temos para votar. Mas se o eleitor tiver o e-título com foto, ele pode usar, inclusive, como documento de identificação oficial para comparecer ao seu local de votação.
2: 5 horas e 26 minutos, você ouviu então aí Lutemberg de Souza Silva, que é chefe de cartório, falando aí da regularização do título de eleitor. Tá chegando a hora, é outubro, mas ó, é um pulo pra gente chegar ali em outubro, então vamos deixar tudo em ordem pra você exercer o seu papel de cidadão e fazer a sua escolha. 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
9: 5 horas e 27 minutos, você acompanha o Start TMC em Brasília, Belo Horizonte, Rio de Janeiro, Recife, Curitiba, São Paulo, também no nosso canal do YouTube, arroba TMC News BR, deixa o like, vem com a gente, e também no nosso aplicativo TMC, que você baixa aí no seu smartphone. Muitas mensagens chegando aqui no 11972211001, Start TMC com Fernanda Câmara e comigo Rafael Tebas também, o Leandro Bezerra do Recife. Sobre o acidente em BH, uma tragédia enorme, escreve ele, realmente muito triste. Aqui também o André Peixoto de Curitiba, falando sobre o caso do Neymar, né? Ele que brigou com o Robinho Júnior no treino do Santos. Hoje em dia qualquer coisa vira crise, segundo aqui o André Peixoto. Também em Belo Horizonte, o Thiago Veloso, sobre esse assunto também, dizendo que o Neymar tem que sair do Santos. Enfim, várias opiniões diferentes também sobre esse assunto. E para fechar aqui, o Vinícius Mota, que é da Zona Leste de São Paulo, perdão, falando sobre os trabalhos na Câmara também na segunda e na sexta-feira em plenário. Obrigado pela sua mensagem. 5 horas e 29 minutos, o novo desenrola, então, chega com a promessa de descontos altos em dívidas como cartão de crédito e cheque especial e até uso de parte do FGTS. Quem analisa, né, quem comenta é a especialista Juliana Inhache, que é professora de economia do Insper.
10: A partir do momento que a medida é aprovada, aí a gente vai começar a ver certamente aí

0: uma força-tarefa para conseguir colocar realmente essa medida já sendo implementada, né? Eu não acredito, dado que a gente está aí num ano eleitoral, que esse tipo de medida é uma medida muito importante, especialmente para conseguir aí reduzir as taxas de inadimplência, colocar a economia um pouco para cima, né, tentar dar estímulos econômicos. Eu não duvido que essa medida vá ser, de alguma forma, implementada com uma grande rapidez. Então, existe um foco forte em inadimplência, justamente porque a ideia é fazer com que essas pessoas que perderam acesso ao mercado consigam retornar a ele, né? O Desenrola 1.0, né, que foi a primeira versão, esse sim atacava também, de alguma forma, esse endividamento excessivo, né? Aparentemente, o foco agora é muito em quem está inadimplente, são as pessoas que têm as dívidas em atraso.
1: E durante o lançamento do Desenrola 2.0, que promete ajudar milhões de brasileiros a saírem do endividamento, o presidente Lula afirmou que um dos principais objetivos do programa é auxiliar quem fica com o nome sujo por causa de pequenas dívidas que vão crescendo com o tempo.
2: Correto, um cidadão brasileiro, por cidadã, sabe, tá com o nome sujo no Serasa por causa de uma dívida de R$100, de R$150, de R$200. Não tem lógica isso. Aí, o mercado transforma esse cidadão num clandestino. Porque ele não pode mais comprar nada a crédito, ele não pode mais ter conta em banco, ou seja, ele vira um freguês da bandidagem, da agiotagem.
3: E o ministro da Fazenda, Dario Durigan, também comentou outros pontos desse novo Desenrola e afirmou que as dívidas poderão ser parceladas em até 4 anos. A medida provisória, então, que instituiu o programa foi assinada, como a gente acabou de citar, pelo presidente Lula. A gente acompanha agora a fala do ministro da Fazenda, Dario Durigan.
4: Na média, o desconto vai ser de 65% para essas operações. Então, uma dívida de R$10 mil passa a ser uma dívida de 4,5%. E é uma dívida que vai incidir juros, não de 15%, como é a do cartão de crédito, mas vai incidir um juros de 1,99% ao mês. E é uma dívida que pode ser parcelada em até 4 anos.
1: E agora, 5 horas e 31 minutos, a gente continua aqui com os nossos assuntos. O fim de semana foi de muito trabalho para a polícia na favela de Paraisópolis, na Zona Sul, uma das maiores da cidade de São Paulo. Os agentes passaram o domingo tirando barricadas de ferro e blocos de concreto colocadas pelo crime organizado para dificultar o acesso da polícia a ruas e vielas da comunidade. Os bloqueios são parte de estratégias do PCC para aumentar o controle sobre Paraisópolis, seguindo os moldes do Comando Vermelho no Rio de Janeiro. Quem conversou com a TMC para falar mais sobre esse avanço da facção numa das maiores favelas, então, da cidade, é o José Vicente da Silva Filho, que é coronel da reserva da PM e ex-secretário nacional de Segurança Pública.
5: Olha, é uma prática não muito comum pelo PCC, que ele desenvolveu uma estrutura criminosa para ganhar muito dinheiro e, para isso, buscou se plantar, de alguma maneira, em vários estados do país. E depois aumentou mais ainda a ousadia e também muita competência de organização criminosa de fazer os grandes ganhos com a venda de drogas no mercado internacional. Aí se aliando, inclusive, a grandes facções internacionais. Como o PCC trabalha em sistema de rede, sem muita hierarquia, ele dá muita autonomia para seus afiliados operarem no tráfico de drogas, mas é muito raro que eles dominem territórios como faz o Comando Vermelho ou as milícias no Rio de Janeiro. E aqui em São Paulo, no caso, é um caso isolado ainda, tem influência em alguns territórios, como se diz, mas não dominar áreas como estavam tentando fazer em Paraisópolis. São Paulo tem uma polícia muito poderosa, só que ela deu uma cochilada, evidentemente. Não é para retirar as barreiras, é para não deixar que elas cheguem a ser instaladas. Por isso que tem um sistema que a gente chama de inteligência, para ficar monitorando essas manifestações criminosas e fazer intervenções logo, para dar um recado de imediato de que a polícia aqui no estado de São Paulo não vai tolerar isso. Mas não é só uma questão de barreira. O problema é a pressão que a facção acaba levando sobre os moradores, os comerciantes dessas favelas.
6: Opa, agora sim. Pois é, o senhor tocou num ponto importante que já ia trazer aqui, coronel.
7: de que forma, né, essas barreiras criadas ali, essas barricadas, acabam atrapalhando a vida de quem mora ali em Paraisópolis, que já é uma dificuldade natural, por exemplo, de você pedir um carro de aplicativo lá dentro, né? Já tem as dificuldades naturais da estrutura. Mas essas barricadas atrapalham de que forma a comunidade?
5: É o problema da barricada, justamente impedir a livre locomoção das pessoas e das demandas que eles têm com entregadores, com aplicativos, né, de transporte e com o uso do próprio veículo. Além de ambulâncias, veículos do bombeiro que eventualmente pode necessitar entrar nas ruas de uma comunidade de 60 mil habitantes, tem uma movimentação grande já. Isso não pode ser tolerado, mas não é só a barreira física especificamente. O problema é que começa a cobrar do comércio contribuições para a facção. Então o problema pode ir muito além das barreiras físicas. Isso não pode acontecer. No Rio de Janeiro, a polícia foi deixando a coisa correr e chegou o momento que as favelas chegou a contar praticamente 15 mil barreiras instaladas só na região metropolitana. A estimativa que é muito além de 20 mil. Então esses poucos casos não podem ter continuidade. A polícia toda, deve ser uma decisão do âmbito da Secretaria da Segurança, deve estar alertada em relação a qualquer início que mostre o domínio crescente de qualquer facção em comunidades. Comunidades não podem ser tiranizadas por chefetes aí do crime organizado ou até do crime desorganizado.
8: Agora, o senhor acredita, senhor José, que essas operações que tivemos aqui em São Paulo, então, têm um efeito duradouro, sem a presença constante da Polícia Militar, ou acredita que essas barricadas podem voltar, podem ser reinstaladas rapidamente?
5: Eu acredito que a polícia, a partir de agora, ela vai ampliar sua presença e ter uma continuidade maior, não só na Paraisópolis, mas outras que podem ter algum tipo de situação que gere um alerta desse. É importante que a Polícia de São Paulo ela tenha os melhores indicadores nacionais de criminalidade, mas é importante que ela não cochile, como se diz. E foi a cochilada dela que suscitou um enorme ataque exatamente há 20 anos atrás, no mês de maio de 2006, que a polícia descuidou de monitorar a facção.
7: Bom, o senhor, né, coronel, é um extremo conhecedor da segurança pública, especialmente aqui em São Paulo, e claro que a gente vê esse tipo de ação ali em Paraisópolis, e não tem como, a gente até comentou aqui, o senhor mesmo falou, né, e não ligar com o que acontece no Rio de Janeiro. O senhor vê um risco de São Paulo começar a viver uma dinâmica parecida com a do Rio, com comunidades cada vez mais fechadas ali pelo crime organizado, com um confronto armado, ou realmente o senhor acha que foi uma situação pontual de um certo, entre aspas, descuido ali, né, da polícia e que tal, que pode não vir a se repetir? Só pra gente poder, né, quem vê ali, o leigo vê e não adianta, né, a gente fica com receio.
5: É um caso pontual, sim. Nós não temos relatos constantes de ambientes, territórios dominados, como no Rio de Janeiro. O Rio de Janeiro, a polícia, por fragilidade, por corrupção, acabou deixando a coisa crescer. Hoje nós temos praticamente 20% da área metropolitana do Rio sob domínio de facções armadas. Comando Vermelho, Terceiro Comando Puro, milícias. É uma situação intolerável e difícil da polícia retomar esses territórios. São Paulo não pode deixar que isso aconteça, é um caso pontual, deve dar uma resposta vigorosa, não só mostrar força, mas uma resposta eficiente. Deixar claro que não vai ser tolerado qualquer domínio de território, domínio de populações ao bel prazer aí de grupos criminosos. Isso é intolerável, o papel da polícia, o papel do governo do Estado, obviamente usar toda a sua força policial para dar proteção à sociedade. Esse papel São Paulo vem fazendo de maneira geral, mas é bom tomar cuidado. Esse é um caso isolado, mas gera um importante alerta para as autoridades e para a sociedade também cobrar respostas eficientes e rápidas por parte do governo.
7: Acho que prova disso também, né, como o senhor disse, agora 2026, 20 anos, né, dos ataques e não tivemos mais uma repetição, né, isso não se repetiu mais. Acho que dá pra gente ficar um pouquinho, respirar um pouquinho aliviado, então.
5: É porque, na verdade, não repetiu, porque a resposta do aparato policial de São Paulo é um aparato muito poderoso. Uma facção começou a comprar guerra, cutucar onça com vara curta, uma polícia com mais de 100 mil integrantes, 110 mil naquela ocasião, é muito poderosa e deu uma resposta vigorosa, prendeu centenas, nos confrontos morreram outras centenas de integrantes da facção. Isso fez a facção mudar seu panorama. O negócio não é brigar com a polícia, o negócio é ganhar dinheiro, como todo bandido razoável acaba fazendo. E o que aconteceu a partir daí foi uma grande evolução dessa facção, que começou aqui em São Paulo, está radiado por todo o país, porque as polícias federais também descuidaram desse alongamento da facção. E entrou em escalas internacionais para ganhar muito dinheiro. Esse dinheiro retorna hoje para ser aplicado até no serviço público, empresa de ônibus, colocação em fintechs. Ou seja, estão aplicando dinheiro de outra forma do que simplesmente extorquir moradores de cidades. Eu acredito que a própria facção deve estar puxando a orelha dos seus membros da cooperativa PCC, que estão aí deixando a facção mal vista, entre aspas, claro, perante a sociedade de maneira geral. A facção teve um crescimento tal, até por descuido também das autoridades, como mencionei, mas ela hoje tem um perfil mais discreto, que é um perfil que ela alçou, praticamente cresceu um nível de máfia, como são as máfias italianas, ou a Yakuza japonesa, diferente dos cartéis mexicanos ou Comando Vermelho, que são mais violentos.
3: 5 horas e 40 minutos, de fato, né, o combate ao crime organizado é um assunto sensível, a gente vai continuar acompanhando, certamente o eleitor também vai ficar atento às propostas nessas eleições gerais, e eu lembro aqui rapidamente, contextualizo também a PEC da Segurança Pública, né, que está em tramitação no Congresso Nacional, foi aprovada na Câmara dos Deputados em 2 turnos, no entanto, ainda o Senado Federal está abordando, está avaliando essa proposta que está travada e a gente acompanha com muita atenção com a nossa equipe em Brasília. Por falar na capital do país, a gente vai para lá conversar com a Rafaela Soares. O ex-presidente da República, Jair Bolsonaro, recebeu alta, no entanto, vai continuar tratamento em casa, com sessões de fisioterapia. Rafaela Soares, então, conta tudo pra gente.
9: O ex-presidente Jair Bolsonaro recebeu alta hospitalar após passar por uma cirurgia no ombro na semana passada, em um hospital particular da capital federal. De acordo com a equipe médica, o procedimento transcorreu bem e teve como objetivo tratar uma lesão no manguito rotador do ombro direito, uma estrutura essencial para a estabilidade e os movimentos de rotação e elevação do braço.
10: Graças a Deus a gente conseguiu controlar essa dor, né? Agora, o pós-operatório dele, a gente já começou com ele a fazer fisioterapia, tanto do cotovelo quanto da mão. Ele vai permanecer de tipóia durante 6 semanas, né? E depois ele vai para fisioterapia efetiva, tá? A gente espera um tempo de recuperação para ele poder, a gente dá alta para ele, na verdade, entre 6 e 9 meses.
9: Essa cirurgia foi realizada após a autorização do ministro Alexandre de Moraes do Supremo Tribunal Federal. Apesar da alta, o tratamento não foi encerrado. Bolsonaro deve continuar a recuperação em casa com acompanhamento médico e sessões de fisioterapia para garantir a plena reabilitação dos movimentos. O ex-presidente cumpre prisão domiciliar humanitária após ser condenado a mais de 27 anos de prisão no processo que apurou a trama golpista.
1: Obrigada, Rafaela Soares, por todas as informações. 5 horas e 42 minutos. A justiça decidiu manter no Rio de Janeiro o julgamento do ex-vereador Jairo Souza Santos Júnior, acusado pela morte do menino Henri Borel. Mais informações com Luísa Rodrigues.
11: A Justiça do Rio negou o pedido da defesa do ex-vereador Jairinho para que o julgamento pela morte do menino Henri Borel fosse levado para outra comarca. Os advogados argumentam que a repercussão do caso pode comprometer a imparcialidade dos jurados. O ofício cita ainda a instalação de mais de 280 outdoors e a distribuição de panfletos e cartazes em diferentes regiões do Rio sobre o julgamento. De acordo com a defesa, o objetivo das campanhas seria atingir o maior número de potenciais jurados. O pedido foi feito no final de março, antes da data original em que o julgamento deveria ocorrer. Na solicitação, o chamado desaforamento citava cidades fora do estado, como Brasília e Curitiba, e municípios fluminenses, como Paraty, Itaperuna e Nova Friburgo, como exemplos de locais em que o julgamento poderia ocorrer de forma imparcial. O tribunal do júri deveria ocorrer no final de março, mas os advogados abandonaram a sessão plenário. Sem alternativa, a juíza Elizabeth Machado Louro remarcou um novo julgamento para o dia 25 de maio.
3: Muito obrigado pelas informações e a gente está atento nessa data, 25 de maio, a gente vai acompanhar com a nossa equipe do Rio de Janeiro. A gente agora muda de assunto, 5 horas e 44 minutos, está passando, está voando o tempo aqui no Start TMC.
1: Deixa eu só dar um bom
3: dia aqui.
1: Claro, boa, boa. Tem um pessoal aqui no YouTube dando bom dia para gente, como sempre, né? Obrigada.
3: Bom demais.
1: O Roberto Carlos da Silva, de São Paulo. A Daniela Cristina Freitas, do Rio de Janeiro. Bom dia, dupla.
3: Bom dia.
1: Bom dia, Daniela. Tem o Felipe Augusto Cardoso, de Belo Horizonte. Vanessa Martins Rocha, de Curitiba. Olha, tem muita gente hoje. André Batista, Recife. Tatiana Pereira dos Santos, de Brasília. Gustavo Henrique, também de São Paulo. Todo mundo aí dando bom dia e dizendo que está acompanhando o Start TMC. Fica com a gente até às 7 horas da manhã no Start TMC, ao longo da programação também. Mas participe aqui com a gente. Mande a sua pergunta, sugestão, comentário, crítica, elogio, que a gente está aqui para responder e para interagir com você.
3: É isso aí, 11972211001, 11972211001. 5 horas e 45 minutos, o vice-presidente Geraldo Alckmin falou nesta segunda-feira sobre a rejeição à indicação de Jorge Messias para vaga no Supremo Tribunal Federal.
1: Alckmin apontou as qualidades de Messias e lamentou que a corte vá ficar com um integrante a menos, mas ressaltou que Lula já está definindo quem será sua nova indicação. Vamos acompanhar.
12: Porque é uma pessoa preparada, jurista, com experiência, com um espírito público, uma vida dedicada ao serviço público, mas enfim, isso compete ao Congresso Nacional. Ruim, porque você vai ficar com um ministro a menos, né, 10, um Supremo já sobrecarregado de processos. Eu acho que o presidente Lula está definindo, né, a sua nova indicação.
3: A gente acompanhou então Geraldo Alckmin, vice-presidente da República, e o microfone da TMC em todos os cantos é impressionante.
1: Sempre.
3: Sempre, sempre. 5 horas e 46 minutos, com a investigação já aberta pela Força Aérea Brasileira, a queda do monomotor que atingiu um prédio em Belo Horizonte levanta questionamentos sobre segurança.
1: A leitura desse caso é de Raul Marinho, diretor técnico da Associação Brasileira de Aviação Geral.
13: Muito provavelmente ocorreu uma pane do grupo motopropulsor, né, do conjunto de motor e hélice, na decolagem. E ele provavelmente estava tentando retornar à pista. Me parece que o problema aconteceu logo após a decolagem. Ele estava tentando retornar à pista, mas não conseguiu. E ali a região, ela não tem locais para pouso ali muito favoráveis, né, para realizar um pouso seguro, e ele acabou batendo no prédio.
3: 5 horas e 47 minutos, a gente vai, enfim, ouvir muita gente ao longo da programação da TMC sobre esse assunto, especialistas, evidentemente. Destaques internacionais agora: o Irã e os Estados Unidos voltaram a trocar acusações sobre o controle do chamado Estreito de Hormuz, ampliando, portanto, a tensão militar na região. Autoridades iranianas afirmam que forças americanas atacaram embarcações, deixando ao menos 5 mortos, e negam que os alvos têm uma ligação com a Guarda Revolucionária.
1: Segundo o Teherã, destroyers dos Estados Unidos teriam tentado entrar no estreito com radares desligados e foram interceptados por forças navais iranianas, que reagiram com disparos de advertência, incluindo drones e mísseis. O governo iraniano alertou que novas incursões serão tratadas como violação do cessar-fogo, elevando o risco de escalada em uma das rotas mais estratégicas para o transporte global de petróleo. 5 horas e 48 minutos.
3: Você acompanha o Start TMC Brasília, Belo Horizonte, Rio de Janeiro, Recife, em Curitiba, também aqui em São Paulo. Olha, no comecinho do Start TMC, a gente até passou a previsão do tempo e tá chegando frio, né? Já estamos no mês de maio, a partir de junho realmente o frio chega em grande parte do Brasil. E com essa chegada, né, o período de circulação de vírus então respiratórios também aumentando a preocupação de muitas famílias, e nem todo o quadro de febre, tosse, coriza é igual, né? E saber diferenciar pode fazer toda a diferença na hora de tratar do cuidado também com as crianças e adultos. A gente conversou com a nossa colunista, a pediatra, a doutora Elizabeth Fernandes, e ela passou algumas dicas. Vamos acompanhar.
14: Oi, pessoal da TMC, tudo bem? Sou a doutora Elizabeth Fernandes, sou pediatra e venho aqui falar sobre gripe e resfriado. Será que é a mesma doença? Fiquei gripado, fiquei resfriado, é a mesma coisa? Não, já adianto que são duas doenças totalmente diferentes. Resfriado é um quadro leve, nós temos mais de 100 tipos de vírus que podem causar o resfriado. Dá um pouquinho de febre, mas é uma febre baixinha, coriza, espirros, secreção nasal e um pouquinho de tosse. Mas a criança continua indo para a escola, o adulto pode trabalhar, a gente não fica se sentindo derrubado. Agora, a gripe é uma doença causada pelo vírus influenza e é um quadro mais intenso. Dá uma febre alta constante, várias vezes de febre no dia. Pode dar 2, 3, 4 dias de febre, junto com muita secreção nasal, muita tosse. E pode ter complicações. Pode evoluir com uma insuficiência respiratória, até mesmo necessidade de oxigênio, internação. Pode evoluir para pneumonia. Tá? Então a gripe é muito mais intensa. Parece que passou um caminhão em cima da gente e a gente não consegue trabalhar, a criança não consegue ir para a escola. A boa notícia é que a gente tem vacina contra o vírus influenza, é a vacina da gripe. Nós estamos com campanha atualmente, a campanha de prevenção à gripe. Então, se você não levou seu filho para tomar a vacina, corre lá no posto de saúde o quanto antes para receber essa vacina e impedir aí que ele tenha gripe ou que ele tenha essas complicações da gripe. E agora me conta, você já sabia as diferenças aí de gripe e resfriado? Se tiver dúvida, deixa nos comentários.
1: E aí, ouvinte, já sabia a diferença? Manda aqui pra gente, fala pra gente se tá tudo bem ou se você já tá com uma tossinha, tá espirrando bastante, manda aqui pra gente pra você participar conosco. E depois da doutora Elizabeth Fernandes, a gente vai falar que a participação dos moradores ganha força e ajuda a melhorar o trânsito em Belo Horizonte. Quem vai contar pra gente é o Júnior de Castro.
15: Você sabia que qualquer morador pode sugerir mudanças no trânsito da própria região? E mais, essas ideias podem sair do papel e virar realidade. Aqui em Belo Horizonte, pedidos simples como faixas de pedestre, sinalização e até redutor de velocidade podem ser feitos de forma gratuita pelos canais da Prefeitura. Quem explica como funciona esse processo é a Superintendente de Ação Regional da BH Trans, Maria Odila Matos.
16: Muitas das vezes, quando a solicitação é feita por um dispositivo de segurança, na maioria das vezes essa solicitação é para redutor de velocidade. Se for o caso, né, da implantação de um redutor de velocidade, nós temos que observar muitas informações no local relativas à resolução que regulamenta as possibilidades que nós temos de implantar um dispositivo sem descumprir a legislação.
15: Só neste ano, entre janeiro e março, a Prefeitura atendeu 170 demandas da população. Ao longo de 2025, foram mais de 4 mil solicitações relacionadas à mobilidade urbana.
16: Quando a BH Trans recebe essa demanda, ela precisa verificar uma série de fatores no local. Então, eu preciso verificar qual é o fluxo que existe na via, qual que é o fluxo dominante, né? Qual é o sentido dominante na via, sentido onde tem mais veículos, para a gente definir qual é a circulação que deve predominar. E o estudo ele é feito exatamente em cima desses dados.
15: Ou seja, mais do que reclamar, o cidadão pode e deve participar das mudanças na cidade. Porque quando a população se envolve, o trânsito fica mais seguro e a mobilidade melhora para todo mundo.
3: E a gente continua agora movimentando nossos assuntos aqui no Start TMC. Há pouco a gente ouviu, né, durante o lançamento do novo Desenrola, o presidente Lula, também o ministro da Fazenda, Dario Durigan. E agora a gente vai ouvir a especialista Juliana Inhas, professora de economia do INSPER. Ela passou mais algumas informações sobre como vai funcionar também esse programa. Vamos lá.
0: A gente tem aí, dentro desse programa, uma possibilidade interessante de renegociação de dívida, especialmente porque realmente o brasileiro está muito endividado, as inadimplências, as taxas de inadimplência são altas, isso traz, claro, um grande risco para o sistema, as pessoas começam a parar de acessar o mercado consumidor, elas perdem, né, a possibilidade de compra, então isso tudo realmente é muito negativo. Agora, a utilização do FGTS, apesar de economicamente, até matematicamente, ser viável, especialmente porque a gente está falando de um recurso que retorna muito pouco para o trabalhador, ele acaba sendo, claro, dentro dessa da própria função que o FGTS tem dentro da economia, é uma garantia para esse trabalhador lá no futuro, né? Então, se ele por acaso ficar desempregado, se ele quiser dar entrada na casa própria, se ele for se aposentar, ele tem aquele recurso ali disponível. E isso, dentro do princípio do FGTS, é algo muito importante. A gente concordando ou não, o FGTS existe para isso. Então, quando a gente pensa na utilização desse tipo de recurso para pagar dívida, a gente tem que fazer sim essa ressalva de que, olha, o que o consumidor está fazendo é trazer um dinheiro que ele teria lá na frente, então um consumo que ele teria lá na frente, para agora. E as pessoas têm que ter muita consciência de que isso significa ter menos dinheiro lá na frente. Então, não existe mágica dentro dessa história, existe uma realocação de recursos que pode sim, se a gente não conseguir barrar, né, estancar esse processo de crescimento muito exacerbado do endividamento, a gente pode correr o risco de, se essa medida for reeditada, feita outras vezes, daqui a pouco o trabalhador não ter esse recurso lá na frente, o que pode trazer um problema novo e bem sério daqui a um tempo. De fato, essa medida ela pega um curto prazo, né? Então, se o intuito com essa medida for resolver o endividamento de curto prazo, fazer as pessoas voltarem ao mercado consumidor, né? Então, se a ideia é aquecer a economia, é uma medida que tende a ter ali seu efeito. Eu acho que a gente está tratando um sintoma e não a causa, né? Então, o grande problema é a gente está tratando esse sintoma. A economia brasileira realmente é uma economia com endividamento elevado de maneira estrutural e a gente não está tratando realmente a raiz desse problema. A gente está tratando um efeito, que é um efeito negativo, sem dúvida, mas se a gente não tratar a causa do problema, a gente vai ter que ficar fazendo novos desenrolos a todo período. Qual a capacidade que a gente tem, né, institucional, inclusive, de ficar reeditando o mesmo programa? Isso traria certamente, e pode trazer certamente, problemas inúmeros, que vão desde a utilização, né, de todo o recurso que o trabalhador tem ali no seu FGTS, até o caso de as pessoas começarem a entender que existem até incentivos a se endividar, a eventualmente não fazer os pagamentos, entendendo que sempre vai vir uma ajuda, sempre vai vir um novo programa que corta juros. Então, acho que realmente tem muitas coisas aí nessa história que precisam ser pensadas, e eu destacaria a principal delas, a gente tratar realmente a grande causa desse endividamento, que é a renda baixa e, adicionalmente, aí a nossa produtividade baixa, que faz com que as pessoas tenham pouca renda. A partir do momento que a medida é aprovada, aí a gente vai começar a ver certamente aí uma força-tarefa para conseguir colocar realmente essa medida já sendo implementada, né? Eu não acredito, dado que a gente está aí num ano eleitoral, que esse tipo de medida é uma medida muito importante, especialmente para conseguir aí reduzir as taxas de inadimplência, colocar a economia um pouco para cima, né, tentar dar estímulos econômicos, eu não duvido que essa medida vá ser, de alguma forma, implementada com uma grande rapidez. Então, existe um foco forte em inadimplência, justamente porque a ideia é fazer com que essas pessoas que perderam acesso ao mercado consigam retornar a ele, né? O Desenrola 1.0, né, que foi a primeira versão, esse sim atacava também, de alguma forma, esse endividamento excessivo, né? Aparentemente, o foco agora é muito em quem está inadimplente, são as pessoas que têm as dívidas em atraso, né? Tanto que existem todos os critérios lá, né? Então, são atrasos a partir de 90 dias, né? Um período específico ali de 2 anos, são dívidas, né, que têm um determinado valor, tá? Rendas, né, também comprovadas em determinadas faixas. Agora, de fato, esse endividamento aí, ele também é um grande problema, né? Tira o sono do trabalhador, tem também tirado muito sono do governo, porque endividamento alto acaba pressionando a taxa de juros, acaba pressionando o risco, e isso para a economia é um problema evidente, né?
1: Ouvimos então a Juliana Inhas, professora de economia do INSPER, sobre o novo Desenrola 2.0. A gente continua depois, né, com esse assunto aqui no Start TMC, porque Transamérica agora é TMC. 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

0: 6 horas em ponto, você está ligadinho aqui no Start TMC, ouvinte de São Paulo, Brasília, Rio de Janeiro, Curitiba, Belo Horizonte, Recife. Muito obrigada pela sua audiência, pela sua companhia. Você está aqui comigo, Fernanda Câmara, e também com Rafael Tebas, com as principais manchetes.
1: Exatamente, o ministro da Fazenda, Dario Durigan, endurece o discurso e descarta socorro ao BRB, dizendo que não dá para cobrir um rombo mal explicado. Essa é uma das principais informações que o Start TMC destaca nessa manhã, dia 5 de maio de 2026. E tem mais.
0: O governo deixa claro que não vai bancar prejuízo sem garantia.
1: E joga a responsabilidade para o Distrito Federal.
0: E a pressão sobre o judiciário aumenta.
1: O presidente do TST, Luiz Felipe Vieira de Melo Filho, decide cortar salário de ministro após polêmica de palestras.
0: E os penduricalhos voltam ao centro do debate.
1: Ministros do TCU receberam mais de 4 milhões de reais em benefícios extras no último ano.
0: Câmara realiza audiência para discutir direitos de presos ligados aos atos de 8 de janeiro.
1: Tema ganha força após mudanças na dosimetria das penas.
0: E a pauta trabalhista avança.
1: Comissão discute hoje fim da escala 6x1 e a redução da jornada.
0: E o Senado mira prevenção de desastres.
1: Projeto endurece regras para evitar tragédias como enchentes e deslizamentos.
0: Na economia,
1: Distrito Federal aprova subsídio para garantir abastecimento de diesel.
0: E a agenda internacional entra no radar.
1: O vice-presidente da República, Geraldo Alckmin, comenta expectativa para o encontro entre o presidente Lula e o presidente dos Estados Unidos, Donald Trump.
0: Na pauta, tarifas sobre produtos brasileiros.
1: E a segurança pública pressiona em São Paulo.
0: Polícia faz nova operação em Paraisópolis e encontra ponto de armazenamento de drogas.
1: Nos destaques internacionais,
0: o Irã sobe o tom e diz que ainda nem começou o confronto com os Estados Unidos.
1: E Donald Trump envia navios de guerra para o Estreito de Hormuz.
0: E vamos pro esporte agora?
1: Hoje tem Libertadores da América, cobertura aqui da TMC.
0: Palmeiras enfrenta o Sport em Cristal.
1: E pela Copa Sul-Americana, o Atlético Mineiro encara o Juventude e o Santos joga contra o Deportivo Recoleta. Agora são 6 horas e 3 minutos.
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0: 6 horas e 3 minutos, chegou o momento dele, Bruno Rizzi, aqui no Start TMC, com vários assuntos. Olha, foi... não sei se a gente vai falar de... inclusive de pililico, mas a gente vai falar de desenrola 2.0, de viagem de Lula para os Estados Unidos, que é o mascote agora, não é, Dô?
3: É o mascotinha, a urninha, igual tem o Zé Gotinha, tem dizem, o Zé Urninha agora.
0: Dizem que como é a urna e o artigo correto a se usar para mascote é a mascote, então seria a pililica. A gente, né, pra falar aí de eleições.
3: Dentre tantos temas polêmicos.
1: Dentre tantos temas relevantes e polêmicos.
0: Temos pililica, a pililica
3: surge
0: também.
3: A pililica.
0: Mas depois de pililica, temos o quê?
3: Depois dela, que talvez seja o evento mais marcante, sem dúvida nenhuma, temos também... Bom dia a todos, primeiramente. A gente teve ontem, né, o lançamento aí do Desenrola 2.0, novo programa de renegociação de dívidas. Vocês trouxeram aqui já muitas informações bacanas, até pela visão da economia. A gente vai trazer um pouco dessa visão, até um serviço de utilidade pública aqui para tirar até algumas dúvidas aqui do nosso ouvinte, que pode ir mandando suas dúvidas aí no nosso WhatsApp, no YouTube, para a gente ir discutindo aqui. Mas por trás de todo o programa também tem uma discussão política ali da estratégia do governo em lançar esse programa e lançar da forma como foi, com os pilares estruturados, como resolveu lançar. Muita discussão ocorreu nos últimos dias, nas últimas semanas. A gente aqui também trouxe por diversas vezes os pontos que estavam ali sob discussão, inclusive a questão do FGTS, muito discutida,
1: ontem
3: muito analisada.
1: Eu me debrucei sobre o desenrolo, fiquei ali a boa parte da minha tarde acompanhando e lendo a documentação para estudar. Realmente é complexo o tema.
3: É complexo, e mais tarde saiu a edição extra do Diário Oficial da União, com a MP ali publicada. São muitos detalhes. Também a própria coletiva de imprensa também pôde elucidar um pouco mais com as dúvidas dos próprios presentes ali, tentando explorar um pouco mais os pontos. Vão ter pontos ainda que vão sendo explorados ao longo do tempo, como a questão das dívidas até 100 reais, que em um lugar fala que vão ser perdoadas, e aí ficou uma coisa meio no ar. É, enfim, o PDF do programa falava uma coisa. É, então, várias dúvidas foram surgindo ao longo do dia. A gente vai explicar aqui para vocês como está estruturado esse programa, quais os principais pontos, quem vai ser contemplado. E, além disso, também a notícia da viagem do presidente Lula para os Estados Unidos, que vai se encontrar com Donald Trump na quinta-feira. De certa forma, surpresa, era uma viagem marcada ali para alguns meses atrás, porém, por conta das questões da guerra com o Irã, essa viagem foi adiada. E ontem, de forma surpreendente no sentido do agendamento e da rapidez do negócio, do imediatismo ali, já para quinta-feira, o presidente Lula viaja amanhã, quarta-feira, se encontra com Donald Trump quinta-feira, e a gente vai trazer também como deve ser esse encontro, quais os reflexos políticos e até eleitorais dessa questão, como estão os bastidores de toda essa conversa, desse encontro. Afinal, Donald Trump é um cara no mínimo imprevisível ali, então Exato. A gente tem algumas questões para se debruçar ali, a gente vai explorar aqui com vocês hoje no nosso Start TMC.
1: E depois de uma semana que foi ruim para o governo federal, por conta de derrotas, né? A gente lembra aqui, contextualizando, Messias, também a dosimetria, os vetos que caíram, foram derrubados, né? Agora essa semana que deve ser tensa, né? Porque ela pode ter um desfecho muito positivo, dependendo de como for esse encontro entre o Trump e o presidente Lula, mas pode também ter um efeito reverso se o encontro não for tão positivo assim.
3: Perfeito, a gente tem exemplos de encontros que não foram bem sucedidos ali, que tiveram um reflexo negativo. De todo modo, a semana começa melhor pro governo do que terminou semana passada, apesar de que a referência estava bem ruim, né? Então, para ser melhor, não precisava muito.
1: Exato.
0: Só pra gente contextualizar aqui, que a gente tinha falado da mascote Pilili, então só pro pessoal que não tá ligado, o Tribunal Superior Eleitoral apresentou então ontem a mascote das eleições 2026, a personagem Pilili. É uma urna eletrônica que,
3: não
0: segundo...
3: Não é a pililica, então, é pilili.
0: Não, é pilili.
3: É o barulhinho da urna, né?
0: Isso, Paco, obrigada. Time, a personagem Pilili é uma urna eletrônica que, segundo o TCE, vai rodar o país para promover a participação da sociedade na votação, defensora da democracia, acessível, fácil de lidar e muito sociável. A Pilili é o símbolo das eleições 2026. A gente dá
3: Boa
0: risada
3: iniciativa.
0: Aqui e tal. Mas é por uma boa causa, para reforçar a democracia. Então tem agora a mascote das eleições 2026.
1: 6:08 é isso. A gente vai para agora um giro, né, com as principais capas dos jornais brasileiros, dos portais espalhados pelo Brasil. Começando pelo nosso, tmc.com.br, tmc.com.br, a nossa principal manchete neste momento. Veja o momento do acidente que vitimou três pessoas em Belo Horizonte. Nós temos imagens, inclusive, que foram cedidas pela TV Globo e nas redes sociais, @tmcnewsbr, você também consegue acompanhar diversas informações sobre esse assunto.
0: E agora a gente vai para a Folha de São Paulo. Dívida renegociada no desenrola terá teto de R$15 mil e até 90% de desconto.
1: Manchete do Globo: Vorcaro tentou encobrir rombo de R$777 milhões após o Master financiar empresas de familiares.
0: E a gente vai agora para o estado de São Paulo. Há 5 meses de eleição, Lula relança desenrola turbinado.
1: O destaque do G1 também é sobre o desenrola, bancos ainda não cravam data de início.
0: E a gente vai aqui para a capa do UOL. Avião de pequeno porte com 5 a bordo bate em prédio em Belo Horizonte. Ao menos 3 morrem.
1: 6:10. E a gente movimenta a nossa reportagem aqui no Start TMC, começando pelo Rio de Janeiro. A operação de segurança, né, em relação ao show da Shakira no Rio, registrou alguns problemas durante a atuação das equipes. Gustavo Sleman ao vivo com a gente. Aliás, ele virou setorista de Shakira aqui no Start TMC. É impressionante, hein? Bom dia, Gustavo.
4: Bom dia, só tá faltando os passos e o cabelo da Shakira também, ali do talento musical. Mas vamos lá, trazer as informações do balanço oficial por parte dos órgãos de segurança do Rio de Janeiro. Ontem foi concedida uma entrevista coletiva no Centro Integrado de Comando e Controle, que fica no centro do Rio de Janeiro, do lado do Sambódromo, inclusive. Mas o que chamou a atenção não foram apenas os números, mas também um detalhe que foi passado pelo secretário de Estado de Segurança Pública do Rio de Janeiro sobre uma nova apuração que está sendo feita internamente a respeito dos chamados pórticos, né, que eram aqueles pontos para revista também, todo tipo de análise por parte dos policiais que faziam parte desse esquema. E aí, dois desses pórticos tiveram falhas durante o bloqueio e segundo denúncias que foram apresentadas por alguns agentes que fizeram parte desse esquema, inclusive. A empresa foi contratada por quase 16 milhões de reais em um acordo firmado dias antes do evento. O Tribunal de Contas do Estado suspeitou também disso e, logo após as denúncias, também determinou a suspensão de novas contratações envolvendo essa empresa. O secretário, como eu disse ontem, nessa entrevista coletiva, ele realmente, né, admitiu que houve essa falha e agora está sendo estudado internamente e por parte também do Tribunal de Contas do Estado o que motivou esses problemas e também por que essa empresa foi contratada dias antes com um valor tão alto de 16 milhões de reais. Afinal de contas, o show, apesar do nome não ter sido revelado antes, da Shakira, né, já sabia que aconteceria no dia 2 de maio, então teria-se mais tempo para poder organizar e contratar algo de uma maneira mais, digamos, sem problemas, né, para dizer o mínimo. Enfim, o balanço ontem, mesmo com essas falhas nesses dois pórticos, o balanço considerado bem sucedido por parte do governo do estado, envolvendo as polícias militar, civil e também alguns outros órgãos menores que fazem parte do guarda-chuva estadual, foram registradas 115 ocorrências, quase metade do número contabilizado em um evento semelhante com Lady Gaga e 54% a menos do que o primeiro show com a Madonna, que foi aí a estreia do Todo Mundo no Rio há 2 anos. Os furtos de celulares também caíram durante o evento, foram 66 casos durante o evento. Só para você ter uma noção, no show da Lady Gaga foram 222, isso no ano passado, pessoal.
1: Boa, muito obrigado pelas informações. Agora são 6 horas e 13 minutos.
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0: A TMC Paraná segue com a série especial de sabatinas com os principais pré-candidatos ao governo do estado. O segundo entrevistado é o deputado estadual Requião Filho, que comentou propostas e fez críticas à condução de políticas públicas em vigor nos grandes centros. Vamos ao vivo com Leonardo Gomes em Curitiba. Bom dia.
6: Bom dia a todos. Segunda entrevista dessa rodada de sabatinas, a gente traz um trecho aqui para você que acompanha o Start TMC. Que é um filho, ao ser perguntado sobre a política de internação compulsória que ganhou destaque, inclusive em todo o Brasil, na gestão atual na capital paranaense, com apoio também do governo do estado, Requião disse que enxerga essas ações como higienistas e que servem apenas para limpar o centro das grandes cidades. O pré-candidato ao governo do Paraná também cobrou mais controle de como essa política pública tem sido implantada nos grandes centros urbanos, não só aqui no Paraná. Veja.
7: Concordo com a internação involuntária da maneira que ela está sendo feita. Primeiro, quem é que decide se aquela pessoa será ou não internada? Quem é que decide se aquela pessoa é um risco para si mesmo e não está capaz de tomar decisões? Quem é que avalia isso? Qual é o corpo técnico? Nós temos psicólogos, nós temos psicanalistas, nós temos psiquiatras, nós temos médicos ou nós temos um guarda municipal? Nada contra o guarda municipal, mas ele não está preparado e não tem a capacidade de fazer esse julgamento. Então, o que nós temos é uma política higienista. É para limpar o centro, para deixar ele bonito, para tirar as pessoas de lá. Não é uma política de cura para essas pessoas. E há ainda uma discussão muito mais profunda sobre a internação, se ela é ou não é a saída correta. Então, quanto custa isso? Quem está recebendo isso? Teria uma maneira mais eficaz, mais econômica e melhor de resolver esse problema? Eu acredito que sim. Mas o internamento voluntário como forma de higienização, eu não concordo.
6: Requião Filho foi o segundo entrevistado. Ontem, o primeiro foi o senador Sérgio Moro, amanhã Rafael Greca, ex-prefeito de Curitiba e ex-secretário, e também Sandro Alex fecha essa rodada de entrevistas na quinta-feira. E sempre A gente traz aqui um trecho e a íntegra o público pode acompanhar, os ouvintes, principalmente aqui de Curitiba, do Paraná, durante o Paraná TMC às 10h30 da manhã. E, além disso, a entrevista fica disponível no nosso canal do YouTube TMC News BR.
1: Muito obrigado pelas informações, é isso, tudo disponível então também nas nossas plataformas digitais e a gente continua aqui girando, movimentando a nossa reportagem. A gente vai para o Recife agora, a região metropolitana volta a ficar em alerta por conta da previsão de novos temporais. Carol Oliveira está ao vivo com a gente, inclusive, Carol, muita gente mandando mensagem aqui, o Tony Procópio, nosso ouvinte, mandando mensagem: bom dia, Tebas e Fernanda, chuva aqui em Recife durante toda a madrugada, tô preocupado, escreve o nosso ouvinte, o Tony. Muito bom dia para você, Carol, e qual que é a situação de momento, agora às 6h16?
8: Bom dia, Tebas, Fernanda e a todos os nossos ouvintes que acompanham aqui o Start TMC. O comentário que o ouvinte mandou é realmente o que a gente está sentindo, preocupação. Durante toda essa madrugada, choveu bastante aqui na região metropolitana do Recife e a Agência Pernambucana de Águas e Clima, a APAC, já emitiu um novo alerta de chuva moderada pontualmente forte para esta terça-feira, aqui no Grande Recife e também nas zonas da Mata Norte e Sul do estado. Essas áreas foram as mais atingidas pelas chuvas intensas já registradas no feriadão do Dia do Trabalhador. Um temporal que, infelizmente, deixou 6 mortos e milhares de desabrigados. A governadora de Pernambuco, Raquel Lira, decretou situação de emergência em 27 municípios. Segundo a APAC, as precipitações estão associadas a um sistema meteorológico conhecido como distúrbio ondulatório de leste, que deve provocar chuvas de intensidade moderada com pontos de forte intensidade aqui na região metropolitana do Recife e também na zona da mata. Lembrando que o aviso emitido é de nível laranja, que indica estado de atenção e risco moderado a alto. Para o Agreste, a previsão é de chuva fraca a moderada. Já no sertão, não há previsão de chuva. A gente, mais uma vez, presta toda a nossa solidariedade a essas famílias que foram atingidas pelas fortes chuvas durante a semana passada e que, infelizmente, perderam seus entes queridos. Situação bem difícil, bem complicada nesses últimos dias aqui no estado de Pernambuco. Tebas, Fernanda.
0: Igualmente aqui, viu, Carol? Toda a nossa solidariedade a todas as famílias. Um ótimo trabalho e obrigada pelas informações. Agora, 6h18, a gente fala da tragédia em Belo Horizonte. Essa tragédia teve mais um desdobramento hoje. Quem traz as informações é o André Rocha, direto de Belo Horizonte. Bom dia, André.
9: Bom dia, Fernanda. Bom dia, Rafael. Ontem a equipe da TMC esteve o tempo todo no local do acidente. Eu estive o tempo todo no local do acidente, dessa tragédia. O avião que decolou da Pampulha, do aeroporto da Pampulha, pouco depois do meio-dia e foi perdendo altitude, até bater em um prédio no bairro Silveira, que fica na região nordeste de Belo Horizonte, a aproximadamente 6 quilômetros do aeroporto da Pampulha. Inclusive, a equipe da TV Globo, o helicóptero da TV Globo, flagrou o momento em que o acidente aconteceu, desde a decolagem até a batida. Morreram na hora, infelizmente, o piloto Wellington Oliveira, de 34 anos, e o Fernando Souto Moreira, de 36 anos, ele que é filho de um prefeito aqui de Minas Gerais, da cidade de Jequitinhonha, que fica exatamente no Vale do Jequitinhonha. O Leonardo B. Gagnoli, de 50 anos, ele foi levado em estado gravíssimo para o pronto-socorro do Hospital João 23 e, por volta de 6h30, foi anunciada também a morte dele. Outros dois ocupantes tiveram, por incrível que pareça, apesar de tudo, ferimentos leves. O Arthur Bergagnoli, de 25 anos, que é filho do Leonardo, que infelizmente morreu, e o Emerson Cleiton Almeida de Souza, de 53 anos, também. Os dois permanecem internados no Hospital João 23. Nós temos uma equipe lá, mas sem risco de morte. Agora, é saber o motivo desse acidente, se foi se o motor perdeu potência rapidamente, se foi algum problema mecânico no avião, é um Embraer conhecido como Sertanejo, de 1979. Isso não significa nada, não é porque o avião é tão antigo, ele pode ter sido todo remodelado, mas o CENIPA já está no local para apurar o que aconteceu, que é o órgão da aeronáutica, para saber as causas e evitar que novos acidentes ocorram. E a Polícia Civil também está no local agora para apurar esse acidente e saber o que de fato aconteceu. A Polícia Civil que investiga a questão criminal. Se houve culpa, por exemplo, quando não há intenção, se houve um problema de manutenção, um problema com algum mecânico, e nós, durante todo o dia, vamos trazer todas as informações aqui na TMC.
1: Obrigado pelas informações, André Rocha. Muita força aos familiares também. A TMC vai continuar acompanhando as investigações também ao longo de todo o dia. 6:21, a gente vai para Brasília agora, evidentemente ainda com o Desenrola 2.0. Rafaela Soares ao vivo com a gente, afinal de contas é o assunto que movimenta os bastidores em Brasília. Muito bom dia, Rafa.
10: Bom dia, pessoal. Bom dia a todo mundo que está ligado no Start TMC, não só os bastidores, mas também as redes sociais. Muita gente querendo saber quando que esse programa vai, enfim, chegar ao público com a publicação da medida provisória que cria esse programa por meio de uma edição extra do Diário Oficial. Ele já começa a valer, só que toda essa adesão, assim como a gente viu no Desenrola, na primeira edição do Desenrola, vai ser pelos canais oficiais dos bancos, que ainda não deram um prazo para esse serviço estar disponível. Nível, porque eles dizem que eles têm que ter mais detalhes sobre a operação, como ela vai funcionar, para aí sim atualizar o sistema, né? Organizar os sistemas internos para o público ter esse tipo de acesso para o Desenrola 2.0, como a gente já vinha adiantando. É um programa voltado para pessoas físicas e também microempreendedores que têm dívidas aí, principalmente no cartão de crédito. A dívida do cartão de crédito corresponde a mais ou menos 27% das dívidas ali da população brasileira. Eu separei alguns números aqui para a gente ter noção sobre qual o cenário que o Brasil enfrenta com essa questão do endividamento. As dívidas estão ali para mais de R$6.000 e são múltiplas dívidas, não é só uma dívida. Então não seria só uma dívida de cartão de crédito. As famílias brasileiras estão acumulando essas dívidas. Cada dívida aí tem um valor superior a R$1.000. Isso, claro, com juros altíssimos, como a gente sempre reforça aqui o rotativo do cartão, por exemplo. Então a gente espera agora nessa semana que a gente tenha atualizações. Claro, a gente acompanha tudo para ter o balanço de quantas adesões teremos nesse Desenrola 2.0.
0: Muito obrigada, então, por todas as suas informações, Rafaela Soares. Ótimo trabalho para você. 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
1: 6:24, você no 100.1 aqui em São Paulo. Olha, assunto importante, delicado. O primeiro trimestre desse ano já registra o maior número de feminicídios para o período em toda a série histórica, que abrange inclusive 8 anos. A repórter Júlia Takahashi tem informações.
2: O estado de São Paulo registra uma alta preocupante nos

0: Guarulhos, uma mulher de 44 anos foi morta a tiros. A filha também foi baleada ao tentar defendê-la. O marido confessou o crime e foi preso no dia seguinte. Já em São Bernardo do Campo, a vítima foi assassinada com disparos na cabeça e no braço. O marido é o principal suspeito e teve a prisão temporária decretada. Outro dado que chama a atenção é o descumprimento de medidas protetivas, que também está em alta. Só em março foram 1.083 registros de descumprimentos, o maior número para um único mês, o equivalente a um caso a cada 41 minutos. Em nota, a Secretaria de Segurança Pública afirma que tem ampliado a rede de proteção e as ações de prevenção.
1: Obrigado pelas informações, Júlia Takahashi. Você aqui no 100.1 em São Paulo, 6 horas e 25 minutos. Olha, sobre transporte público aqui, a linha 7 Rubi está operando com velocidade reduzida, viu? Informação muito importante por conta de uma falha no sistema de sinalização que foi ocasionada por conta de furto de cabos. Mais uma vez, furto de cabos. Então, os trens aí, eu repito, circulando com maiores intervalos entre Francisco Morato e Jundiaí, linha 7 Rubi, causando também bastante aglomeração, enfim, porque esse horário muita gente está indo para o trabalho. Fica esse registro importantíssimo. No resto, aí, no mais, situação positiva em relação às outras linhas do transporte público, metrô e também CPTM. Agora, outra informação importante: nesse momento, um incêndio atingindo a comunidade Chaparral, que fica na zona leste de São Paulo, ali bem próximo, quase colado com a Avenida Gabriela Mistral, na região da Penha, repito, também zona leste da capital paulista. Não há até agora informações sobre vítimas, mas evidentemente a gente vai ficar acompanhando essa ocorrência com bastante atenção com a nossa equipe de reportagem aqui em São Paulo. Agora são 6 horas e 27 minutos. 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

0: TMC. Quem escuta, sabe. 6:29, a gente já começa desenrolando aqui, falando de Desenrola 2.0, que a gente já vem falando desde o começo do Start TMC, as renegociações ainda não começaram. Esse Desenrola 2.0 pode dar um alívio financeiro, mas o atraso na implementação pode também gerar uma frustração. Tem muita gente ainda com dúvida. Bruno Rizzi, como é que vai funcionar?
1: Bom, vamos lá. Existem duas análises aqui para serem feitas, primeiro no âmbito da estruturação do programa e depois no âmbito político e até...

0: eleitoral, naturalmente. O presidente Lula ontem na coletiva afirmou que quer tirar a corda do pescoço aí da população, de quem está endividado, dizendo que as pessoas acabam ficando endividadas e com nome sujo, negativadas por pequenos valores, muitas vezes acabam recorrendo a agiotas e tudo mais. Então, de maneira geral, desenrola que é esse novo programa, que na verdade o nome é oficial, né? Na verdade é essa MP do novo desenrola Brasil, que é esse programa destinado à renegociação de dívidas. Ele deve alcançar até 20 milhões de brasileiros, só na versão para família. Eu já vou contar aqui para vocês, tem outros três pilares, renegociando as dívidas bancárias, cheque especial, cartão de crédito, etc. Desconto médio de 65% nas dívidas e o parcelamento em até 4 anos. O desconto médio de 65%, mas pode chegar até 90%. Né? Então, na média, aí, 65%, e os juros serão limitados a 1,99% ao mês. Poderão usar o FGTS para abater esse saldo. Isso é muito importante, porque existem alguns parênteses para serem feitos aqui. Primeira coisa, todas essas renegociações serão feitas através dos bancos. Então, não é através do canal Gov.br, é através de canais oficiais do governo, não. O governo está implementando garantias junto aos bancos para que os bancos possam negociar com segurança e garantias e, obviamente, abrindo mão também de algumas margens ali para renegociar toda essa questão. E o uso do FGTS será feito também através da renegociação. Então, vou explicar para vocês. As pessoas sentarão junto aos bancos, sentarão ali com o banco e elas têm as dívidas, renegociarão as suas dívidas, que terão ali na média 65% de desconto, mas de novo podem ser reduzidos em até 90%, e a partir desse valor já renegociado, elas poderão usar até 20% do FGTS. E esse uso do FGTS vai ser vinculado obrigatoriamente ao pagamento das dívidas. Então não tem espaço para resgatar o dinheiro, para dizer que vai pagar a dívida, não. Então vai ter um mecanismo de transferência direta do FGTS para o banco. Então, sem brechas para usos que não o próprio pagamento das dívidas. Outra coisa que até gerou um pouco de discussão seria a questão do nome ficar limpo por dívidas até R$100. Aqui realmente vai acontecer. O nome ficará limpo, ficará desnegativado, porém a dívida não continua será eliminada, ali. Exato. É. Então você tem lá R$99 de dívida, você não vai ter nome sujo por conta disso, não vai precisar recorrer ali a outros meios para positivar seu nome, mas a dívida continua, porém o seu nome ficará limpo, assim você elimina esse problema de muitas vezes não poder, enfim, comprar algo que deseja, fazer algum contrato, alguma coisa. Então, o foco todo do programa está nas camadas de menor renda da população, né? Houve algumas cobranças pelo governo, até pelo núcleo mais duro do governo e do próprio presidente Lula em relação aos fracassos do primeiro desenrola, né, que aconteceu no início do governo. Então, as renegociações agora serão feitas de forma mais robusta, tanto na estruturação do programa quanto na negociação com os bancos, perdão. E os pilares que eu comentei com vocês, além do pilar das famílias, também a gente vai ter os pilares de FIES, rural e pequenas empresas. Então, são novidades aí que a gente vê no programa, que talvez não fosse esperado ter essa amplitude toda.
1: E rapidamente aqui ainda, Riz, até fazendo também um contraponto, essa dúvida ainda em relação ao alcance da medida também, né? Ainda está realmente em dúvida, muita gente com essa expectativa. Eu estava observando e lendo também durante a tarde de ontem esse novo desenrola, e também fica a dúvida sobre, por exemplo, né, ali a pessoa que está inadimplente, essa pessoa vai ser ajudada, por poderá ser ajudada. Agora, aquela pessoa que tem uma dívida grande, mas que no sufoco consegue pagar ali a fatura do cartão de crédito, mas tem ali muitas parcelas programadas, ou que tem eventualmente muitos empréstimos, mas que paga esses empréstimos, essa pessoa vai ter mais dificuldade de acessar o Desenrola.
0: Isso, o Desenrola ele fica restrito aos inadimplentes que contraíram dívidas de até 90 dias, né? Então, o que você tem ali não é um programa de auxílio a pagamentos, né? E sim de renegociação de dívidas mesmo. Então, quem já está diretamente impactado pelas dívidas e já está sofrendo as consequências disso, no mínimo a um curto prazo ali. Agora, realmente existe ali, até no âmbito político aqui trazendo para vocês, existe uma consciência do próprio governo de que o alcance acaba sendo limitado diante justamente desse caráter mais estrutural do endividamento, né? Então, essa medida ela entra muito mais como um instrumento de organização da base e melhora do ambiente político do que, de fato, uma solução de longo prazo, né? Então, o uso dessa medida provisória ele tende a blindar esse tema de endividamento que acaba estando presente na vida das pessoas, no noticiário, no dia a dia, ali nas conversas, nas mesas das famílias e bares, e também tenta aliviar um pouco também dessa questão, pelo menos de curto prazo, dessas disputas entre Executivo e Congresso Nacional que a gente tem visto. Então, a questão também de ser uma MP, uma medida provisória, que já passa a valer, como já foi assinada ontem, já foi publicada, reduz o risco de ter essa contaminação desse ambiente político, né? De ter todo aquele trâmite que a gente comenta, por exemplo, na escala 6x1, até na questão do projeto de lei dos combustíveis, que tem aquele vai e vem e aquele morde e assopra, e muitas vezes o governo ultimamente tem mais sido mordido do que assoprado, né? Então a gente tem que olhar por esse viés político também. Então existe o ponto de tirar o foco dessa questão, aliviar ao menos, curto prazo, algo que impacta o bolso diretamente das pessoas, e economia do bolso das pessoas, a questão do poder de compra, a questão da tranquilidade em estarem com capacidade de comprar ou a menos não estarem negativados, com nome sujo, popularmente falando, já é algo que traz uma sensação melhor no curto prazo, e isso é muito importante para o governo agora. Então, olhando ali no ponto de vista econômico, político, eleitoral.
2: É isso, 6 horas e 37 minutos, é isso, mas não acabou não. Daqui a pouco tem muito mais análise aqui de Bruno Rizzi, porque agora vem ela, Lívia Braz. A agenda do Congresso tem um ponto importante nesta terça-feira. A Câmara dos Deputados realiza a primeira sessão da comissão especial que analisa as PECs sobre o fim da escala 6x1, com reunião marcada para as 14h. Lívia Braz, direto de Brasília, estamos contigo, bom dia.
3: Bom dia, gente. Pois é, já nessa primeira sessão, o relator, o deputado Léo Prates, ele deve apresentar aí o plano de trabalho dessa comissão especial, e aí os deputados que fazem parte desse colegiado, eles já devem votar os pedidos para audiência pública, para as conferências, para os debates que devem acontecer aí ao longo da implantação dessa comissão especial, viu? Ela é presidida pelo deputado Alencar Santana, pode ter até 40 sessões antes de ser apresentado o relatório final, parecer final. Antes desse momento que a gente está vivendo hoje, né, de comissão especial, a CCJ, a Comissão de Constituição e Justiça, ela já tinha analisado em conjunto as duas PECs que tratam justamente desse tema, né, que é a redução da jornada de trabalho semanal, que hoje é limitada a 44 horas pela Constituição. Na comissão especial, o texto ele vai ser unificado, vai virar um só antes de ser votado, então, no plenário. Bom, ainda falando de agenda de hoje, aqui em Brasília, presidente Lula, lá no Palácio do Planalto, tem reuniões internas, se encontra aí com o secretário de Comunicação, ministro da Casa Civil, e está se preparando, então, para a viagem que ele vai fazer amanhã aos Estados Unidos. Ele embarca amanhã, então, para Washington. Lá ele vai se encontrar com o presidente Trump na quinta-feira. E na pauta, alguns temas bastante delicados, como o Bruno estava falando mais cedo, né? Segurança, uma possível classificação das facções brasileiras, né? Comando Vermelho, PCC, como facções terroristas, né? E também na pauta do presidente Lula, durante essa viagem lá aos Estados Unidos, ele deve tentar renegociar as tarifas impostas ao Brasil, fazer também algumas negociações econômicas que favoreçam o nosso país. Para fechar os assuntos de hoje aqui, a gente está na expectativa, né? Porque o PL da dosimetria, que teve o veto derrubado na semana passada, ainda não foi promulgado, né? Ele deveria ser promulgado pelo presidente Lula. Isso não deve acontecer, então esse texto deve cair para promulgação nas mãos do presidente do Senado, Davi Alcolumbre.
2: Então a gente segue aqui com todas as atualizações. Lívia Brás sempre trazendo tudo o que acontece diretamente lá de Brasília e também abordando todo o Brasil e o mundo, né? Já que o Lula viaja para os Estados Unidos. Obrigada, Lívia Brás. 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
1: Seis horas e 40 minutos, você no 100.1 aqui em São Paulo. A gente conversa agora com a repórter Beatriz Gimenez. A gente volta a falar então sobre as informações do metrô e dos trens aqui na capital. Muito bom dia, Beatriz.
6: Bom dia, pessoal. Isso aí. A gente tem algumas atualizações aí dos trens e metrôs aqui na região da Grande São Paulo. A CPTM lançou uma licitação para recuperar a ponte ferroviária sobre o rio Caçaquera, da linha 10, turquesa, em Santo André, nas proximidades ali da estação Utinga. A sessão pública estava marcada aí para o dia 30 de abril, mas até o momento a companhia ainda não divulgou a ata da licitação. Então a gente vai acompanhando e, tendo mais notícias, a gente volta a dar aqui para vocês. E também o metrô de São Paulo informou a abertura de um novo leilão de sucatas. O edital vai ser publicado até o dia 27 de maio no site Nosso Leilão e todo o processo vai ser realizado online. Materiais ferrosos, de aço, papelão, baterias, lâmpada e outros vão estar disponíveis para compras. E aí, se for do seu interesse, a partir do dia 18 até o dia 22 de maio, os interessados podem visitar esses lotes localizados aí no pátio Jabaquara e Itaquera, nas linhas 1 azul e 3 vermelha, respectivamente. E a gente também volta a falar da situação da linha 7 Rubi, que está operando aí com problemas desde o início da madrugada de hoje. As alterações são devido à ocorrência de furtos de cabos de sinalização e, por enquanto, elas estão operando aí com um intervalo um pouco mais espaçado e, conforme for correndo amanhã, a gente volta a dar atualizações para vocês.
1: Beleza, tá certo. Muito obrigado pelas informações, Beatriz Gimenez. E olha, uma ocorrência muito séria, grave, aconteceu há pouco na Ayrton Senna, rodovia Ayrton Senna. Uma pessoa morreu após uma batida entre carro e caminhão na região de Guarulhos, sentido capital paulista. Então, trânsito ali muito ruim, o tráfego bastante intenso de veículos para você que está na Ayrton Senna indo para a capital paulista, ali pertinho na região, ali bem perto da região de Guarulhos. Fica a informação para você aqui no 100.1 em São Paulo, retomando, portanto, também essa informação que a Bia pontuou no finalzinho da entrada dela: velocidade reduzida, linha 7 Rubi, CPTM, por conta da falha então no sistema de sinalização, que foi causada mais uma vez por conta de furtos de cabos. Realmente impressionante, mais uma vez, esse tipo de ocorrência, furtos de cabos aqui no transporte público na CPTM. Só para fechar a informação também, a CET nos informa que a região oeste da cidade é que tem o trânsito pior nesse momento, praticamente empatada com a região sul. Nós temos 30 quilômetros de congestionamento, de lentidão, melhor dizendo, na região oeste, 29 na região sul da cidade. E para fechar, a chegada à capital paulista pela Castelo Branco, bastante ruim, congestionamento ali para quem chega à marginal Tietê. 6h43. 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
1: 6:46, Start TMC no ar. Obrigada pela sua companhia, pela sua audiência. Vamos para o giro de repórteres. A Polícia Militar realizou uma nova operação em Paraisópolis, na zona sul de São Paulo, e encontrou um imóvel usado para armazenamento e preparo de drogas. A ação resultou na apreensão de entorpecentes já embalados para venda e na captura de um homem procurado pela justiça. A Luísa Mutoni traz os detalhes.
2: Pois é, a Polícia Militar segue ocupando a favela de Paraisópolis e ontem agentes do 16º Batalhão de Polícia Militar localizaram uma casa-bomba na rua Laércio Setúbal. Essa casa funcionava como um ponto de refino e distribuição de drogas e por lá foram encontradas porções de cocaína e skunk já embaladas para venda. O valor dos produtos chega a 300 mil reais. Um foragido foi preso na ação, que contou com 50 agentes e também o emprego de drones. O governo do estado informou, através de nota, que a intensificação das operações aconteceu depois de uma troca de tiros que aconteceu na semana passada. Na ocasião, um suspeito que estava com uma mochila com drogas atirou contra os policiais. E essas operações seguem pelos próximos dias.
3: Muito obrigado pelas informações. A gente continua aqui com o Start TMC. São muitos assuntos. 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Vem com a gente aqui no Start TMC. Bruno Rizzi, né? Não poderia ser diferente. O assunto aqui, o encontro entre o presidente Lula e o presidente dos Estados Unidos, Donald Trump. Lula, então, viaja a Washington para esse encontro. Obviamente cercado de expectativa, de muita polêmica também. A gente relembra aqui, né, o encontro ocorre após atritos diplomáticos. A gente, né, sempre contextualiza a situação que envolveu, por exemplo, Alexandre Ramagem, que gerou troca até de medidas entre os dois países. Sempre que há algum encontro, né, com o presidente dos Estados Unidos, sempre há aquela expectativa, porque ele é imprevisível. Da última vez, as coisas caminharam bem entre as duas figuras. Até o Trump chegou a citar que rolou uma química, mas sempre há essa dúvida sobre o que vai acontecer. É difícil, né, entender e compreender esse cenário.
4: Difícil, e o governo brasileiro também sabe disso, vai preparado para todos os tipos de cenários possíveis.
3: Certamente uma delegação grande vai viajar.
4: Sem dúvida, sem dúvida. Até o próprio... Ontem, algumas fontes disseram que o próprio ministro da Fazenda deve acompanhá-lo, o ministro Duriga. Então vamos ver como vai ser a comitiva. Mas deve estar bem respaldado, até pela delicadeza dos temas que vão ser tratados, além da questão de soberania, a questão de metais raros, né, pedras raras, enfim, tem toda aquela questão de minerais raros, perdão, que é uma questão bem delicada, envolve negociações, enfim. A questão é que também uma reunião como essa, ela acaba oferecendo para o governo Lula uma oportunidade de recuperar a iniciativa e estar à frente ali ao comando de uma possível situação depois da semana passada, que ficou completamente derrotado e para trás em toda a negociação, em todo o cenário político. Que acabou, né, naturalmente, expondo alguma fragilidade da articulação política do Planalto, do próprio presidente da República, e reforçou, no caso, uma percepção de maior autonomia de necessidade de uma maior autonomia do presidente da República diante de alguns temas, uma vez que na semana passada a autonomia ficou na mão do Congresso Nacional. Então, para esse encontro, como a gente falou, né, o governo brasileiro vai, entre aspas, aqui armado, né, preparado para a batalha. Os cenários prováveis, né, os cenários possíveis, na verdade, porque provável não é algo que a gente pode dizer para o presidente Donald Trump, né, que ele, enfim, ele pode nos reservar algumas surpresas aí, mas se o encontro for bem sucedido, o governo brasileiro tende a explorar a imagem de um presidente que é capaz de criticar o presidente americano Donald Trump, defender a soberania nacional e ainda assim sentar-se à mesa com Trump em sinal de paz ali. E com esse cenário, se ocorrer, Lula acabaria reforçando uma imagem de uma liderança que tem habilidade na mediação de conflitos, mesmo diante de um interlocutor que ele mantém algumas diferenças e até recentes rusgas públicas aí mais relevantes. Agora, se a reunião for improdutiva, ela pode derivar para dois cenários. Primeiro, sem confronto público, ainda assim o governo conseguiria enquadrar o episódio como uma reunião para defesa da autonomia brasileira e toda aquela questão que Lula já usou no ano passado. E a narrativa provável seria de que Trump tentou impor interesses americanos perante os interesses brasileiros, mas encontrou em Lula um presidente disposto ao diálogo sem subordinação. Agora, num cenário mais sensível de uma reunião improdutiva e acompanhada de alguma exposição pública, algum gesto de constrangimento por parte de Donald Trump, como a gente viu, por exemplo, com o presidente ucraniano, que houve um embate ali na sala ao vivo.
3: E viralizou na época.
4: Viralizou,
3: né?
4: E realmente foi constrangedor para todos, e a nível global, a nível diplomático. Caso aconteça algo do tipo, uma atitude mais, enfim, indelicada por parte de Donald Trump, alguma discussão, alguma coisa, o Planalto poderia mobilizar a narrativa de soberania nacional novamente e do enfrentamento à extrema-direita internacional. Claro, não é o cenário mais provável, nem o governo quer isso, até porque envolve um risco de que um episódio mal conduzido reforce alguma leitura de fragilidade do governo Lula, que já vem, como a gente reforça ali, de alguns, alguns acontecimentos recentes no plano doméstico. Isso, se carregado para o plano internacional, pode ter uma interpretação dúbia ali. Sobretudo se a oposição conseguir enquadrar a viagem como uma viagem improvisada ali, feita às pressas e que tenha sido improdutiva ou até desfavorável para o Brasil. Então, a gente tem esses dois cenários: ser produtiva, ser improdutiva, e se improdutiva, como usar isso? Agora, se improdutiva com conflito, com embates, aí já entra num cenário mais delicado, que aí o governo vai ter que ver como enfrentar.
1: Porém, não, pode continuar.
4: Desculpa, não, eu ia falar, Fer, que eu acho improvável que haja algum episódio de constrangimento durante essa reunião, tá? Mesmo sabendo da imprevisibilidade de Donald Trump, o presidente americano, enfim, sempre foi muito elogioso ao presidente Lula, sempre trocou palavras muito agradáveis, tem a questão ali da famosa química, então, enfim, eu acredito que não terá nenhum tipo de cenário como a gente viu ali com o presidente ucraniano.
3: Zelensky, né?
4: Com Zelensky, exato.
1: É. Então, que a reunião seja para destravar as relações entre Brasil e Estados Unidos e não para limitar avanços, né?
4: Sem dúvida, e que isso possa ter frutos ali, ter dividendos positivos, acima de tudo, para o Brasil, para a relação com o presidente americano e com a soberania nacional perante ao país americano, aos Estados Unidos, e, obviamente, que facilite negociações ali de curto, médio e longo prazo para o Brasil.
1: Vamos aguardar e vamos de esporte agora.
3: É isso, 6 horas e 54 minutos. Kaique Silva está ao vivo com a gente, tem Libertadores da América. Mas, Kaique, muito bom dia, nem tem como ser diferente, né? Também clima quente, vamos dizer assim, com polêmica no esporte. Que loucura que aconteceu, né? Entre Neymar e Robinho Júnior, uma polêmica enorme, até com notificação extrajudicial enviada pelo Robinho Júnior ao Santos. Explica pra gente o que aconteceu, que loucura, Kaique. Bom dia.
0: É isso, bom dia, Rafael Tebas, Fernanda Câmara, todo mundo que nos acompanha. O Robinho Júnior, ele notificou o time do Santos, os dois estão, tá? Tanto o Robinho Júnior quanto o Neymar estão com a delegação do Santos, que enfrenta o Recoleta no Paraguai pela Copa Sul-Americana hoje. É meio de semana de Libertadores e também de Copa Sul-Americana, mas no domingo, no CT Rei Pelé, os dois se envolveram numa confusão. Depois de um drible do garoto para cima do Neymar, o garoto afirma nessa notificação que foi enviada ao Santos que ele foi ofendido verbalmente e também agredido com uma rasteira e também um tapa no rosto forte, segundo o que diz o documento enviado ao Santos. Que em sua oportunidade de se posicionar, soltou uma nota oficial dizendo que já abriu sindicância, já abriu investigação dessa situação. Então o Neymar se envolve em uma nova polêmica dias antes da convocação final para a Copa do Mundo. A gente lembra, no próximo dia 18, o Carlo Ancelotti vai convocar a seleção para a Copa do Mundo. Neymar envolvido, portanto, em mais um bastidor bastante polêmico. Vamos aproveitar para poder falar também de outra polêmica e do rival do Santos, o São Paulo, porque o Arboleda apareceu. Depois de 30 dias de sumiço, a ida dele ao Equador, o Arboleda apareceu, se apresentou no CT da Barra Funda, num dia de folga do elenco, para uma reunião com a diretoria do São Paulo que poderia selar a rescisão contratual dele, o que não aconteceu. O São Paulo vai manter o ativo para uma moeda de troca, uma possível venda no meio do ano, e ele vai treinar separado a partir de agora. Ele não terá contato com o restante do elenco e não estará à disposição também do técnico Roger Machado. Além disso, será multado pelos 30 dias que ele acabou abandonando o São Paulo. E para a gente fechar, renovação de contrato do time do Flamengo com Bruno Henrique até 2027. E essa renovação vem com uma homenagem mais do que merecida. O multicampeão Bruno Henrique pelo time do Flamengo vai ganhar um busto na Gávea em homenagem a tantos times e a belíssima história desde 2019 que o jogador faz com a camisa do rubro-negro, pessoal.
3: Muito obrigado pelas informações, Kaique Silva, de fato muitas informações, e a gente vai aguardar agora, né, a expectativa também sobre o que vai acontecer em relação a mais uma polêmica envolvendo o Neymar, se isso pode de repente até prejudicar
1: Paco.
3: O Neymar também para uma eventual convocação à seleção brasileira, né? Depois de mais uma polêmica, pode ficar mais complicada ainda a situação para o Neymar. Valeu, Kaique Silva. 6 horas e 58 minutos. A gente está quase encerrando o Start TMC, Fernanda Câmara. Mas antes, a gente lembra que hoje, às 14h, tem sobremesa. E a convidada hoje, né, é ninguém mais, ninguém menos que a Mama Bruschetta. Bate-papo, então, promete ser animado, polêmico também, às 14h. Você não pode perder o sobremesa.
1: Chegamos ao fim, amanhã tem mais Start TMC. Agora você fica com TMC, ou melhor, um TMC 360.
3: Tá certinho,
1: com
3: tá certinho.
1: Joana Trepto e Felipe Bueno.
5: Valeu.
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2: 7 horas da manhã, TMC 360, começando agora. Muito bom dia para você que está aqui com a gente na TMC. Muito bom dia para você que chega agora, que começa o seu dia ligadinho na TMC. Meu nome é Jona Trepto, estou aqui com o Felipe Bueno, prontos para 3 horas de jornal, de informação, de notícia, prestação de serviço, tudo isso e muito mais. Bom dia, Felipe Bueno.
3: Bom dia, Jona Trepto. Bom dia a você que está nos acompanhando. Seja bem-vinda, seja bem-vindo para esta terça-feira, hoje é dia 5 de maio de 2026. Está na hora de falar para você quais são os assuntos principais do nosso noticiário.
2: O Centro de Investigação e Prevenção de Acidentes Aeronáuticos, o CENIPA, vai retomar hoje os trabalhos de perícia no local da queda de um avião que atingiu um prédio em Belo Horizonte. Júnior de Castro tem os detalhes.
3: Daqui a pouquinho, direto de Belo Horizonte, as informações sobre a queda deste avião, a batida desse avião na lateral de um prédio. Começam a valer hoje as regras para o novo Desenrola Brasil. A nova fase do programa terá 90 dias, prevê desconto de até 90%. Conta de Brasília, Rafaela Soares.
4: Com a publicação da medida provisória, o programa já está valendo, mas o acesso será feito pelos canais oficiais das instituições financeiras, que ainda não definiram uma data para o início das operações.
2: O presidente Luiz Inácio Lula da Silva deve embarcar amanhã para os Estados Unidos, onde deve se reunir com o presidente dos Estados Unidos, Donald Trump. O encontro vem sendo negociado desde janeiro e deve focar principalmente nas pautas econômicas.
3: Ainda sobre esse encontro, Eduardo Bolsonaro criticou a viagem de Lula a Washington. No X, ele questionou a coerência entre o discurso do petista sobre soberania nacional e a viagem aos Estados Unidos.
2: A Câmara dos Deputados deve realizar nesta terça-feira a primeira reunião da comissão que analisa a PEC, que pretende acabar com a escala 6x1. O colegiado inicia os trabalhos com a apresentação do plano de atuação e a votação de requerimentos para audiências públicas.
3: Uma discussão entre ministros do TST, o Tribunal Superior do Trabalho, marcou uma sessão da corte em Brasília. Ouça só essa história. O embate envolveu o presidente do tribunal, Vieira de Mello Filho, e o ministro Ives Gandra Filho. Após falas sobre uma suposta divisão interna entre juízes azuis e vermelhos em referência a diferentes visões sobre o direito do trabalho. Após viralizar nas redes sociais, a divisão foi ligada à posição política dos magistrados. Mello Filho disse que a manifestação foi recortada na internet e transmitida sem que houvesse uma integralidade do contexto.
2: Documentos internos do Banco Master indicam que uma operação de R$ 776 milhões foi realizada às vésperas da liquidação da instituição. Segundo as investigações, os recursos foram direcionados a empresas e fundos ligados à família do banqueiro Daniel Vorcaro.
3: Um estudo aponta que pelo menos uma em cada 10 mulheres no Brasil é vítima de violência do parceiro. Quem tem as informações é Luísa Mutoni.
5: Segundo o estudo Global Burden of Disease, o Brasil não mantém os níveis mais altos de violência doméstica no mundo, mas mantém um padrão perigoso de violência contínua e que se espalha por diferentes classes sociais. A nível global, esse índice é ainda maior, onde uma a cada 5 mulheres afirmou já ter sofrido violência de um parceiro íntimo.
2: Nas notícias internacionais, os Estados Unidos confirmaram um novo ataque à embarcação no Oceano Pacífico. Segundo o exército americano, 2 homens morreram. A embarcação transitava pelas rotas conhecidas como narcotráfico no Caribe.
3: O Grêmio entra em campo hoje para enfrentar o Deportivo Riestra da Argentina pela 4ª rodada da fase de grupos da Sul-Americana.
2: Já o Palmeiras enfrenta o Sporting Cristal no Peru pela Libertadores. O duelo é decisivo na briga pela ponta da tabela.
3: E o TMC 360 está no ar com a informação que importa para você de um jeito que você vai gostar de ouvir, ver, saber, entender e compartilhar. Que horas são agora? 7:04.
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2: CENIPA vai retornar já já ao local onde caiu um avião em Belo Horizonte. Os destroços da aeronave só vão ser retirados de lá depois da investigação do Centro de Investigação e Prevenção de Acidentes Aeronáuticos da Força Aérea Brasileira. Com mais detalhes, Júnior de Castro ao vivo. Bom dia, Júnior.
6: Bom dia, Joana. Felipe, bom dia para todo mundo ligado com a gente aqui na TMC. Pois é, o acidente que aconteceu nesta segunda-feira, infelizmente, deixou aí 3 mortos e 2 feridos. E agora, investigadores da Força Aérea Brasileira iniciaram uma ação chamada Inicial, que tem aí o objetivo de coletar vestígios, analisar os danos e também fazer o levantamento das informações que possam justamente ajudar a entender o que provocou a queda dessa aeronave logo depois da sua decolagem, que ocorreu lá no aeroporto da Pampulha. O avião, a gente lembra, que atingiu um prédio residencial, mas, apesar desse impacto, nenhum morador do prédio ficou ferido. O edifício segue também aí parcialmente interditado, também para o trabalho de perícia. A Polícia Civil aqui de Minas Gerais também investiga o caso e as 2 vítimas que sobreviveram continuam internadas no Hospital João 23. Já os corpos das vítimas fatais foram encaminhadas para o Instituto Médico Legal. As investigações, elas não têm aí um prazo para conclusão e o objetivo, segundo a CENIPA, é identificar os fatores que possam evitar novos acidentes. A gente traz também aqui os nomes, né, das vítimas. As 3 vítimas fatais foram Wellington Oliveira Pereira, de 34 anos, também o Fernando Moreira Souto, de 36 anos. Wellington era o piloto, o Fernando copiloto, que também era filho, né, do prefeito de Jequitinhonha. Outra vítima fatal foi o Leonardo Berganholi, de 50 anos, empresário esse, inclusive, chegou a ser resgatado aí, socorrido, mas infelizmente não resistiu. E os 2 sobreviventes foram o Arthur Berganholi, que é filho do Leonardo, e a segunda vítima sobrevivente foi o Emerson Cleiton Almeida de Souza. A gente, claro, deixa aqui também os sentimentos para as famílias, e a TMC continua acompanhando o caso e trazendo as atualizações.
3: Tá certo, Júnior. Tá certo, Júnior. Seguimos acompanhando. São 7h07, agora virando a página. A gente daqui a pouco vai falar sobre o Desenrola, o programa lançado pelo governo federal em nova versão, em uma nova etapa, né? Visando a resolução, pelo menos parcial, do problema das dívidas, e mais que dívida, porque dívida todo mundo tem, né? Não vamos falar todo mundo, mas 99,999%. Mas a questão da inadimplência, essa sim que é muito séria.
2: Todo mundo que usa cartão de crédito tem dívida. A inadimplência é quando você não consegue pagar a sua dívida. Uhum. Todo mês, quando você usa o cartão de crédito, você está contraindo uma dívida. Então, sim, a maior parte da população tem dívida, sim. O problema é quando você não consegue se organizar para fazer esses pagamentos e aí começa aquela bola de neve. É isso que foca, é nisso que foca o programa Desenrola. Ontem, o ministro da Fazenda deu uma entrevista na qual ele defendeu o programa e ele disse que não há um excesso de medidas econômicas sendo anunciadas pelo presidente Lula. Nós temos os 2 lados, temos o presidente anunciando, de fato, uma série de medidas que podem caracterizar um pacote de medidas econômicas, né? E do outro lado, e sendo criticado por isso, por estarmos em um ano eleitoral, como se fosse um pacote de bondade, se é ou se não é, nunca vamos saber, porque para ser caracterizado como tal, só se Lula virasse e falasse assim, aqui o meu pacote de bondade, mas a oposição e muitos críticos dizem que sim. Então temos esses 2 lados, mas economistas defendem que o programa Desenrola Brasil vai sim ajudar quem precisa neste momento.
3: Tem um outro ponto que é muito importante, a gente vai desenvolver, a Rafaela Soares vai trazer as informações direto da capital do país, que é essa questão da educação financeira. Chama bastante atenção porque a gente insiste nesse tema, né? Porque vamos supor que você resolva o seu problema, mas você resolve aquele problema no curto prazo, e o médio prazo, e o longo prazo. Você aprendeu a lidar com o seu dinheiro? Então, esse é um ponto importante, é um ponto chave do programa, para que o programa faça, de fato, êxito, né? E a gente vai, então, para Brasília conversar ao vivo com a Rafaela. Bom dia para você.
7: Bom dia, pessoal. Pois é, pegando carona no que você falou, a gente consegue ver isso traduzido nos dados. Por exemplo, hoje, essas famílias que são o principal ali público-alvo desse programa têm dívidas de até R$6.000, mais de R$6.000, e não é uma única dívida. São várias dívidas, geralmente aí mais de 6 ou 5, que a gente consegue observar cada uma aí superior a R$ 1.000. Então, realmente, é uma preocupação do governo também essa questão do reendividamento, porque a gente sabe que essa é a segunda edição do Desenrola, mas existe aí esse temor do reendividamento dessas famílias. Então, as regras do programa foram anunciadas ontem durante uma coletiva. A gente vai ter 4 eixos, são famílias endividadas, FIES, rural e também para pequenas empresas. Quais dívidas vão entrar nesse programa? Cartão de crédito, cheque especial, empréstimos pessoais e também as dívidas do FIES. Então, as condições oferecidas são descontos de até 90%. Em média, esses descontos devem ficar ali em 60%, mas pode, em algumas negociações, chegar a 90%. Juros limitados a 1,99% ao mês, parcelamento em até 4 anos e também o prazo para começar a pagar 30 dias, conforme a gente já informou, essa negociação é feita diretamente nos bancos e instituições financeiras que ainda não deram um prazo para que esse serviço já esteja disponível para o público. Outra regra importante diz respeito ao FGTS, que era uma dúvida, mas depois de articulações feitas com o Ministério do Trabalho, será possível usar o FGTS, até 20% do FGTS, e vai ter um mecanismo de transferência direta, ou seja, a pessoa não vai poder sacar o dinheiro do FGTS e usar para outra coisa. Esse dinheiro vai ser transferido ali de maneira automática para a instituição financeira, porque ele só poderá ser utilizado para pagar essas dívidas. A duração prevista é de 90 dias, ou seja, enquanto essa medida provisória durar, mas a gente também tem ali pequenas dívidas de até R$ 100, o nome da pessoa não vai ser negativado, ele vai ser tirado dessa lista, mas não quer dizer que a dívida vai ser paga. A dívida vai precisar ser paga, mas ele vai conseguir ali crédito na praça, o que também acende o alerta para a educação financeira.
3: Tá certo. Bom, durante o lançamento, o presidente Lula destacou as pessoas com nome sujo por pequenas dívidas, que é mais ou menos uma parte disso que a gente está falando com a Rafaela aqui e falando com você. Vamos acompanhar.
8: Não é correto um cidadão brasileiro, por cidadã, sabe, tá com o nome sujo no Serasa por causa de uma dívida de R$ 100, de R$ 150, de R$ 200. Não tem lógica isso. Aí, o mercado transforma esse cidadão num clandestino. Porque ele não pode mais comprar nada a crédito, ele não pode mais ter conta em banco, ou seja, ele vira um freguês da bandidagem da geotagem.
2: Já o ministro da Fazenda, Dario Durigan, informou que os juros pelo Desenrola Brasil devem ficar a 1,99% ao mês, menor que os 15% dos cartões de crédito. Vamos ouvir.
9: Na média, o desconto vai ser de 65% para essas operações. Então, uma dívida de R$ 10.000 passa a ser uma dívida de 4,5%. E é uma dívida que vai incidir juros, não de 15%, como é a do cartão de crédito, mas vai incidir um juros de 1,99% ao mês. E é uma dívida que pode ser parcelada em até 4 anos.
3: Bom, se você quiser manifestar a sua opinião, a gente já fez até enquete, né, sobre o Desenrola, mas se você quiser manifestar a sua opinião, você sabe que você tem canais para fazer isso. O nosso chat no TMC News BR, aliás, daqui a pouquinho a gente vai falar sobre a enquete de hoje. Também o nosso WhatsApp, você pode conversar conosco de qualquer lugar do país ou do mundo, 11972211001, 11972211001. Esse é o nosso WhatsApp, que tem código de São Paulo, mas vale para todos os cantos do planeta.
2: Vamos terminar de falar de um assunto importante de política. Mudando, vamos falar da escala 6x1, política, economia. O Câmara dos Deputados vai realizar hoje a primeira reunião da comissão especial que analisa a PEC da escala 6x1. O colegiado inicia os trabalhos com a apresentação do plano de atuação e a votação de requerimentos para audiências públicas. A comissão é presidida pelo deputado Alencar Santana, tem como relator Léo Prates, que defende a construção de um texto intermediário para viabilizar a proposta. Entre os pedidos estão debates com trabalhadores, empresários, pesquisadores e também representantes do governo. A proposta já é alvo de articulações para mudança mudanças, incluindo a ampliação do texto e regras sobre trabalho por aplicativo. A expectativa é que o relatório seja apresentado até segunda quinzena de maio, já, né? Com votação em plenário até o fim do mês. Tudo deve acontecer muito rápido, por isso mesmo foram pedidas sessões deliberativas, mais sessões no Congresso. A Comissão Especial sobre o fim da escala 6x1 analisa duas propostas de mudança na Constituição. O texto precisa ser aprovado pelo plenário em dois turnos de votação com, no mínimo, 308 votos favoráveis.
3: Bom, e a gente prometeu e a gente vai cumprir agora. Vamos falar da enquete. A enquete desta terça-feira. A Câmara dos Deputados pode votar nesta semana um projeto que cria um fundo de até 5 bilhões de reais para impulsionar a exploração e processamento de terras raras no Brasil. Bem, essa proposta prevê a participação da União como cotista e incentivos fiscais para empresas que agregarem valor ao minério no país. No decorrer desta edição do nosso TMC 360, nós vamos falar sobre esse assunto com mais detalhes. Então, é uma parceria do poder público com a iniciativa privada. Por enquanto, a gente quer saber a sua opinião na nossa enquete do dia. A gente tem falado bastante sobre isso desde o ano passado. É muito simples a resposta. O Brasil está preparado para explorar terras raras sem repetir erros ambientais? Pode colar, viu? Dá uma procurada na internet aí se você não está sabendo bastante sobre o assunto, se você não se lembra das conversas que nós tivemos aqui, e tivemos várias e vamos ter outras. Mas enfim, a pergunta é essa: o Brasil está preparado, sim ou não? Onde você pode responder? Você pode responder no nosso TMC News BR, que é o nosso espaço no YouTube. Já estou vendo a gente aqui, né? Você dá o seu joinha, né? Compartilha essa transmissão e deixa sua opinião na enquete. Participa do chat, deixa seu recado, seu bom dia e tudo mais. E aí responde sim ou não a essa pergunta que já está à sua disposição. E daqui a pouco a gente traz a primeira parcial.
2: Agora vamos aos destaques dos principais jornais e sites do Brasil, começando pelo nosso cantinho tmc.com.br. O destaque no nosso site, no nosso portal, é aquela imagem terrível de ontem do acidente com um avião monomotor com 5 tripulantes. Caiu depois da decolagem, atingiu um prédio residencial em Belo Horizonte, deixou 3 mortos, 2 feridos graves. Inicialmente eram 2 pessoas, como agora há pouco a nossa reportagem trouxe diretamente de BH ao vivo, mas no final da noite, no início da noite de ontem, morreu mais uma vítima. Esse é o destaque da manhã de hoje na TMC, no nosso portal tmc.com.br, porque realmente a imagem é impressionante.
3: Falar do estado de São Paulo agora, a Procuradoria-Geral da República pediu ao ministro André Mendonça do STF que a delação do empresário Maurício Camisotti, que confessou fraudes no INSS, você se lembra? Essa delação seja refeita, esse é o objetivo, né? Esse acordo foi firmado com a Polícia Federal. A Procuradoria-Geral da República sustenta que sem a participação não há validade jurídica. Se a solicitação for aceita, a delação fica suspensa até um novo acordo, o que pode, o quê? Atrasar as investigações. O Maurício Camisotti, o empresário, detalhou um esquema de descontos ilegais em aposentadorias e citou possíveis irregularidades envolvendo dirigentes do INSS e políticos. Esse material ainda está sob sigilo. É o destaque de capa, é a manchete do jornal Estado de São Paulo de hoje.
2: Já na Folha, o destaque é também um acidente com um avião em BH e uma explosão em uma fábrica de fogos de artifício em Changsha, a capital na província de Hunan, na China, que deixou 21 mortos, ao menos 61 pessoas feridas. Tem uma imagem do combate às chamas pelo corpo de bombeiros. Essas equipes de resgate mobilizaram, então, centenas de bombeiros e socorristas para conter um incêndio e atender as vítimas. Acidente que aconteceu na tarde de segunda-feira num complexo industrial do setor, conhecido por concentrar a produção desse tipo de material. As imagens mostram, de fato, uma destruição em massa com prédios prédios colapsados, fumaça densa tomando a área. A gente lembra aqui, a título de curiosidade também, ali a China lidera a produção mundial de fogos de artifício. E esse tipo de acidente traz muita preocupação sobre falhas no controle industrial, na prevenção de desastres. Recentemente nós tivemos um acidente desse tipo aqui em São Paulo, numa casa que fabricava ilegalmente ou irregularmente também fogos de artifício.
3: Em um pedaço da zona leste de São Paulo. Agora, a capa do O Globo. Documentos do Banco Master indicam que o banqueiro Daniel Vorkar, olha aí a gente falando de Master de novo, né? E familiares, além do Daniel, teriam realizado uma série de operações financeiras para encobrir um rombo de mais ou menos aí, para mais de 700 milhões de reais, 777 exatamente, em meio a investigações da Polícia Federal e do Banco Central. Segundo a liquidante da instituição, recursos do banco foram repassados a empresas e fundos ligados à família por meio de negócios com os chamados recebíveis, que teriam baixo ou nenhum valor real, gerando prejuízos bilionários ao fundo envolvido. A apuração aponta que, diante das perdas, uma nova operação foi feita para mascarar o déficit com a venda desses ativos a uma empresa ligada ao próprio Vorkar. E tem também, na capa do O Globo, um destaque fotográfico de duas tartarugas cabeçudas, ok? Há uma espécie ameaçada de extinção, isso aí não é um adjetivo, é o nome da tartaruga mesmo, né? Elas foram encontradas, sabe onde? Na Baía de Guanabara, e chamaram a atenção de pesquisadores por um motivo inédito, a presença de uma fêmea adulta na região. É a foto central do destaque lá, e os nomes são os seguintes: Shakira e Anitta.
2: Não acredito.
3: As duas tartarugas cabeçudas que podem ultrapassar 1 metro e 100 quilos de peso. Minha cara, Jonathan.
2: Tem uma banda brasileira de reggae rock de Floripa chamada Das Aranha. Conhece? Adoro. Uma das minhas bandas prediletas.
3: Não tive
2: Eles falam muito sobre a cultura local, sobre natureza, meio ambiente. Muito legal. E tem uma música que chama Deixa a Tartaruga Nadar. E eles falam: se você vê uma cabeçuda, eu peço pra você, deixa a tartaruga nadar, deixa a tartaruga ir pro mar, porque é uma espécie ameaçada de extinção.
3: Tá vendo? Arte é ecologia também. 7h21.
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1: Olha, uma série de ocorrências na manhã desta terça-feira na região metropolitana, não só em São Paulo, começando com alerta para a Zona Sul. Na Teotônio Vilela, na região da cidade Dutra, caminho para o centro da cidade, muito usada para fazer a conexão entre uma parte e outra do centro. Presta atenção no que aconteceu. Um motociclista caiu. Por quê? Porque ele foi atingido por uma fiação solta. Felizmente, ele passa bem, apenas caiu, né? Mas poderia ter sido uma coisa muito pior. Na Ayrton Senna, houve um atropelamento no quilômetro 22, no sentido capital, no fim da madrugada. E isso é uma coisa extremamente comum. Infelizmente, pouco se fala nisso, né? Por quê? Aí você vai perguntar, por que um atropelamento numa rodovia? Porque essa pessoa que foi atropelada era motorista de um caminhão, estava fazendo o quê? Reparos nesse caminhão, e aí passou um outro motorista num outro veículo, não viu essa pessoa que estava na pista e acabou atropelando, né? Temos o trabalho de atendimento. Então, Ayrton Senna, sentido 22 capital, é um local que está... A gente recomenda que você não passe, porque está interditado e produzindo bastante congestionamento. Teve incêndio em uma comunidade na Penha, né? A gente já está falando aqui na nossa programação desde mais cedo, na Avenida Gabriela Mistral. Um incêndio em uma comunidade, segundo as autoridades, sem vítimas. E vale lembrar que é no mesmo local onde houve um incêndio em outubro de 2025. Acabou de chegar uma atualização sobre Ayrton Senna. Faixa da direita e acostamento ainda ocupadas, tá certo? 22 da Ayrton Senna, bem antes, portanto, do Parque Ecológico do Tietê. Preste bastante atenção nesse caminho.
2: Agora, 18 graus em alguns bairros na capital paulista, temos essa média de temperatura de ensolarado. Terça-feira que começa com sol, depois daquele domingo traumatizante para quem não gosta de chuva e frio, né? Foi um dia realmente atípico nas nossas últimas semanas de bastante sol. Para quem gosta, foi um dia maravilhoso. Bom, hoje há possibilidade de nevoeiro agora pelo início da manhã em alguns pontos específicos, mas assim que o sol aparece de vez, essa possibilidade ela já cai por terra, literalmente. Pela manhã o sol vai predominar entre poucas nuvens, estou falando especificamente da capital paulista. À tarde a chance de chuva rápida e fraca, a máxima ela pode chegar aos 28 graus, teremos dias quentes pela frente.

0: térmica, a temperatura que sobe ao longo do dia, calor que fica mais intenso, claro, no interior, mas na capital também será sentido ali por volta das 2-3 horas da tarde, que é quando nós atingimos a temperatura máxima. Agora, nos próximos dias, já aviso, pensando bem lá na frente, porque nós somos precavidos, no fim de semana, Felipe Bueno, teremos virada no tempo. Mas depois eu trago melhor essas informações. Já adianto que é chuva e frio. Pronto, não tem mistério.
1: Ah, pronto. 7h26.

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4: 7:27. TMC 360 no ar com pesquisa eleitoral que acaba de chegar. Temos as informações, pesquisa Real Time Big Data, uma pesquisa que foi está sendo divulgada neste exato momento. Já temos as informações?
5: Tem uma prévia aqui, né? Um pequeno teaser, podemos dizer aqui, desse levantamento. A pergunta é a seguinte: em outubro teremos eleições. Se a eleição para presidente da República fosse hoje, em quem o senhor ou a senhora votaria? Então, pelo que a gente está entendendo aqui, o primeiro teaser é da espontânea. Lembra quando a gente sempre explica para você o que é uma pesquisa espontânea? Aquela que você diz o nome. O pesquisador, a pesquisadora, quem faz a entrevista não diz nome nenhum. E a resposta é a seguinte: Lula, 31%. Flávio Bolsonaro, 24%. Pode ser qualquer resposta. Então, por exemplo, em terceiro tem Jair Bolsonaro, que está impedido, né, de participar. Mas ele está lá com 3%. É muito pouco? É muito pouco. Né, mas você coloca aqui, Ronaldo Caiado, 1%, Romeu Zema, 1% também, Tarcísio de Freitas, 1%, Ciro Gomes, 1%, Ciro Gomes que volta ao cenário nessas últimas semanas, né? E aí, note, você que está acompanhando a gente, nenhum, branco ou nulo, 14%. E o não sabe, nessa pesquisa, Big Data, é de 24% também, ou seja, o não sabe é igual ao Flávio Bolsonaro, na espontânea, cada um tem 24% e, reforçando aqui na primeira posição, Lula com 31%.
4: Agora nós temos a pesquisa estimulada para presidente. O primeiro cenário mostra o seguinte: Lula com 40% das intenções de voto, Flávio Bolsonaro com 34%, Ronaldo Caiado 5%, reparem que, por exemplo, aí Caiado pula de 1% para 5%, uhum, quando o nome é apresentado, a pessoa fala, opa, ah, ele pode, então tá bom, ah, uhum, Jair Bolsonaro não pode, então uhum, é ele que eu quero, por exemplo. Romeu Zema, 4%, Renan Santos, do Missão, 3%, e os outros candidatos com 1% ou menos. Tem recorte de gênero também, tem aqui um recorte que mostra que 36% dos homens votam no Lula,

0: e 36% dos homens também votam em Flávio Bolsonaro. Já as mulheres, a diferença é grande. 43% das eleitoras votam no Lula, dizem que vão votar ou que querem votar neste momento no Lula, e 32% no Flávio Bolsonaro, esse que tem sido um público foco da campanha de Flávio Bolsonaro nas últimas semanas. Flávio Bolsonaro tem publicado vídeos nas redes sociais diariamente, mostrando uma rotina familiar, mostrando uma rotina na igreja, uma rotina com os filhos, muitos depoimentos da mãe, da esposa dele, mostrando como ele é um bom pai. Ele fala sobre violência contra as mulheres, então nitidamente querendo atacar esse público aqui. Reparem na diferença, 43% das mulheres votam no Lula e 32% Flávio Bolsonaro. Então, Flávio está querendo abocanhar aí alguns votos do público feminino. Esses são alguns dos destaques que a gente pode trazer mais em mais detalhes daqui a pouco, Felipe.
1: Daqui a pouquinho. Agora, 7h31.
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0: 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Porque mãe merece um pouquinho mais. Não, sim, tô brincando.
2: Entra no posto da mãe, pronto.
0: Valeu, Ale. Obrigada pela participação. Agora a gente ouviu aqui o nosso Ale Lupe do PicPay, com ferramentas fáceis para quem compra, para quem vende. Até amanhã, 7h30, com mais dicas.
2: Até amanhã, beijo pra essa minha dupla querida aí, pra toda essa audiência. Até amanhã.
1: Beijo, Lupe. Agora 7h34.
0: Precisa ter parcimônia, mas pra mãe dá pra você dividir ali mais vezes e se esforçar pra pagar um pouquinho mais. Ponto. É só isso que eu quero deixar aqui bem claro.
1: Tá
0: mãe que merece.
1: Tá sumulado.
0: Bora pra Brasília agora, Felipe?
1: Bora pra Brasília. Vamos falar da agenda desta terça-feira com a Lívia Brás e o Congresso Nacional trabalhando muito nesta semana, não é, Lívia? Bom dia pra você.
3: Demais, viu? Muito mesmo. E hoje a gente tem a primeira sessão, né, primeira reunião da comissão especial que está discutindo aí o projeto da redução da jornada de trabalho, da chamada 6x1. Relator, o deputado Léo Prates, ele já vai apresentar hoje, a partir das 14h, o plano de trabalho dessa comissão. E aí os deputados já vão poder votar pedidos de audiência pública, conferência, debate. Essa comissão tem como presidente o deputado Alencar Santana e vai ter 40 sessões pela frente, tem muito trabalho então. Antes desse momento que a gente está vivendo hoje, de comissão especial, a gente lembra, né, que na comissão, que a CCJ, ela analisou juntamente as duas PECs que estão tratando então da redução da jornada de trabalho, né, jornada semanal, que hoje é estipulada em no máximo 44 horas semanais. Na comissão especial, a ideia é que esse texto seja unificado, vire um texto só, antes de ir, então, para votação no plenário. Esse grupo, então, ainda vai muito longe, como eu disse, 40 sessões, tem muita discussão pela frente, mas já existe aí uma avaliação de que o governo vai sim ganhar essa pauta, né? Só que não deve ser bem daquele jeitinho que propôs inicialmente. Uma das dúvidas é justamente para saber qual proposta vai andar primeiro. Se são essas duas PECs que estão aí sendo debatidas na comissão especial, ou se vai ser aquele projeto de lei que foi enviado pelo governo com pedido de urgência, que tem aí 45 dias, então, para ser analisado pelos parlamentares. Os parlamentares estão preferindo a PEC por quê? Porque desse jeito, o texto, ele é promulgado sem ter direito ao veto do presidente. Enquanto se for aprovado aquele projeto de lei e ele sofrer aí alguma alteração no legislativo, o presidente Lula pode rejeitar, pode vetar algum trecho com que ele não concorde, né? Então a gente lembra, essa é a primeira sessão da comissão especial que tem 40 sessões para rolarem aí pela frente.
1: E a gente segue acompanhando. Lívia, tem muito trabalho, toda a nossa equipe de Brasília tem muito trabalho, a gente volta a se falar. Valeu, Lívia!
3: Valeu!
0: Um oficial de alta patente da Polícia Militar de Rondônia foi preso depois de ser flagrado trazendo centenas de canetas e ampolas emagrecedoras do Paraguai. O flagrante aconteceu na Ponte da Amizade, em Foz do Iguaçu. O oficial, ele foi solto depois de pagar uma fiança de R$30 mil. O Luiz Fernando tem os detalhes.
4: O combate ao comércio ilegal de medicamentos resultou em uma prisão inesperada. Um tenente-coronel da Polícia Militar de Rondônia foi flagrado com uma carga de mais de 300 ampolas emagrecedoras. Entre os itens apreendidos estavam canetas de tirzepatida e retatrutida. Essa última substância, inclusive, sequer foi aprovada pela Anvisa e ainda passa por estudos clínicos para ser aprovada no Brasil. Segundo a Receita Federal, o volume da carga descaracteriza o uso pessoal e aponta para o comércio ilegal de substâncias sem registro sanitário. O valor da mercadoria foi estimado em aproximadamente R$260 mil. O investigado ocupa um cargo estratégico no governo de Rondônia, atuando como diretor executivo de uma secretaria estadual, com salário bruto que passa dos R$45 mil por mês. Após o flagrante em Foz do Iguaçu, o tenente-coronel foi encaminhado à delegacia da Polícia Federal. A liberdade veio poucas horas depois, após o suspeito ter pago uma fiança no valor de R$30 mil. Agora, o oficial deve responder em liberdade por crimes contra a saúde pública, enquanto a polícia investiga qual seria o destino dessa carga de medicamentos.
0: Qual seria, né? Seria vendido. Vamos à nossa enquete do dia no nosso canal do YouTube, TMC NewsBR. A pergunta, Felipe Bueno, é: o Brasil está preparado para explorar terras raras sem repetir erros ambientais? Não é para você responder, é só para dizer como anda a nossa enquete, sim ou não. Quer dizer, se você quiser responder, você tem total liberdade aqui, mas eu aconselho a não influenciarmos a opinião do nosso telespectador e ouvinte.
1: Essa é a nossa preocupação, a gente traz aqui as informações para que você fundamente a sua opinião. E por enquanto, a enquete está com vitória do não. Não, o Brasil não está preparado para explorar terras raras sem repetir antigos erros ambientais. 72% dizendo que não, 28% por enquanto dizendo que sim. TMC News BR, você passa lá, dá uma olhada na nossa transmissão, deixa o seu joinha, compartilha e participa da nossa enquete. Agora 7h40.
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1: Olha, ainda muito difícil a chegada a São Paulo pela Ayrton Senna no ponto onde houve um atropelamento lá no 22. Já é São Paulo, né? Itaim Paulista, um pouco para frente do Itaim Paulista, mas antes de chegar ao Parque Ecológico do Tietê, o que está deixando a chegada a São Paulo pela Ayrton Senna mais complicada lá atrás em relação à Dutra. A Dutra tem lá o seu congestionamento de sempre, nos últimos quilômetros e tal, e aí, obviamente, nesse caso, a Ayrton Senna está livre, porque lá atrás ela está sendo represada, né? Na soma, então, vale a pena chegar a São Paulo pela rodovia Presidente Dutra. No sentido oposto, ambas funcionam sem problemas.
2: A Polícia Militar realizou uma nova operação em Paraisópolis, na zona sul de São Paulo. Encontrou um imóvel usado para armazenamento e preparo de drogas, algo que é conhecido como casa-bomba pelos policiais, assim que é tratado. Rafael Tebas é quem traz mais informações. Tebas, bom dia.
3: Bom dia, Joana e Felipe. Foi o segundo dia de operações, então, contra o crime organizado exatamente na favela de Paraisópolis e, como você citou, a polícia localizou essa casa-bomba na rua Laércio Setúbal, que fica esse local utilizado, então, é usado para o armazenamento e preparo de entorpecentes. A gestão estadual divulgou uma nota, né, apontando que a ação foi realizada por equipes do 16º Batalhão de Polícia Militar Metropolitano, com apoio de tropas especializadas e também uso de drones e um total de 50 oficiais. Essa casa era um ponto de refino e distribuição de drogas, onde foram, inclusive, ali, então, apreendidas porções de cocaína, skunk também, embaladas já para venda. Então, mais aí o segundo dia de operações contra o crime organizado aqui em São Paulo. A gente continua acompanhando e também é importante pontuar que a Secretaria de Segurança Pública ressaltou ter feito 291 prisões, 120 capturas de procurados pela Justiça e 198 prisões em flagrante na região entre janeiro e abril desse ano. E a gente continua, portanto, acompanhando.
2: Valeu, Tebas, obrigada.
1: Temperatura de momento na cidade de São Paulo, de acordo com o Centro de Gerenciamento de Emergências, 18 graus na Sé. E no extremo sul de São Paulo, que a gente sempre gosta de mostrar para falar da amplitude, 15 graus. Então hoje não está muito diferente. Extremo leste está em Paulista, sobre o qual falávamos agora há pouco, 17 graus. E do lado de lá, entre Perus, Pirituba, mais pra frente até um pouquinho pra Oeste Santana do Parnaíba, a gente tem de 15 a 16 graus, segundo o Centro de Gerenciamento de Emergências, nesse pedaço norte da cidade de São Paulo. Agora 7 horas e 43 minutos.
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1: São 7 horas e 45 minutos, momento para a gente trazer para você as capas, as principais notícias dos jornais internacionais. O que está acontecendo fora aqui do Brasil? Por exemplo, na aba Mundo do nosso tmc.com.br, exatamente. É um tiroteio nas proximidades da Casa Branca mobilizou agentes do Serviço Secreto dos Estados Unidos e forças policiais. Isso foi ontem à tarde. Se você está observando aqui, a foto principal mostra a sede do governo americano, o governo federal americano, a Casa Branca. Se você não está vendo, eu descrevo para você, né? É imponente prédio com as bandeiras dos Estados Unidos, um complexo bastante seguro, né? E esse incidente ocorreu a poucos quarteirões da sede do governo americano, naquela região que é chamada de National Mall, e resultou em uma pessoa baleada por agentes de segurança. Segundo as autoridades, uma arma foi encontrada no local. Esse local foi isolado durante o episódio. Jornalistas, inclusive, na Casa Branca foram levados à sala de imprensa por precaução, mas a agenda oficial do presidente foi mantida e não houve mais nenhuma intercorrência ao longo da segunda-feira e agora no começo da manhã desta terça.
2: Eu vou aglutinar New York Times, BBC e Reuters. Para quem está nos acompanhando na nossa transmissão, no nosso canal do YouTube, vai ver agora cada uma dessas capas passando na medida em que eu vou falando, porque eles destacam o mesmo assunto, a crise no Estreito de Hormuz, que domina a cobertura internacional. E destaca o mesmo ponto central, qual a trégua entre Irã e Estados Unidos, que está ameaçada por uma escalada militar na região. Esses relatos, então, convergem ao mostrar ataques com mísseis, drones, confrontos navais, além da disputa direta pelo controle da principal rota de transporte de petróleo do mundo. Enquanto o Irã afirma exercer domínio sobre o estreito e promete intensificar suas ações, os Estados Unidos respondem com operações militares para garantir a passagem de navios. O resultado é qual? Um cenário de bloqueio parcial, com centenas de embarcações afetadas, impactos no comércio global e o mundo todo sem saber direito o que está acontecendo, dependendo de declarações oficiais que vêm sempre se contradizendo.
1: A gente está falando da décima semana de confronto, né? E às vezes você bate o olho num portal, se a gente puder voltar aqui o The New York Times, por exemplo, e parece que a gente está vendo o jornal, o portal de ontem ou da semana passada, porque invariavelmente o que, que tem? Tem uma cena marítima, né? Uma cena marítima, uma cena de algum recorte do Golfo, né? E os navios ao fundo e quase sempre uma imagem com bastante névoa, né? É, característica da região. A gente está vendo aí, The New York Times, uma foto que parece até preto e branco, mas não é, né? É a situação do navio lá na frente, lá no segundo plano. E aqui em primeiro plano, outros navios menores, um recorte da situação lá do Estreito de Hormuz. Agora, 7h48.
2: Hora de conversarmos ao vivo com a nossa Marina Isidro, diretamente do Reino Unido, líderes de quase...
1: Mais de 40 países, gente.
2: Olha mais só. De 40 países europeus se reúnem em uma cúpula na Armênia entre os assuntos de conflitos na Europa e no Oriente Médio e, claro, críticas a Donald Trump. Marina Isidro com os detalhes.
10: Olá, bom dia a todos. Dia. Mais de 40 líderes mundiais estão reunidos nesse encontro da Comunidade Política Europeia. O que, que é isso? É um grupo fundado em 2022, depois da invasão russa à Ucrânia, e cujo objetivo não é necessariamente chegar a algum acordo, mas ter conversas e debates nesse alto nível. Então, ele inclui todos os países da União Europeia, Reino Unido, Turquia e, dessa vez, o primeiro-ministro canadense Mark Carney, que é o primeiro líder não europeu a participar da cúpula, que dessa vez está sendo realizada na Armênia. Para o Canadá, é uma tentativa de diversificar relações diplomáticas e comerciais, reduzir a dependência dos Estados Unidos. E esse encontro, como um todo, trata de conflitos globais e é claro que o foco é nas guerras da Ucrânia e Irã, assim como a insegurança energética que esses conflitos trazem. Então, um dos tópicos foi o anúncio de Donald Trump da retirada de 5 mil tropas norte-americanas da Alemanha. Houve diferentes reações sobre isso. O secretário-geral da OTAN, Mark Rutte, disse que a Europa tem que intensificar os seus esforços em defesa, então pedindo, né, mais investimentos, mais esforços. Já o presidente francês Emmanuel Macron, que assim como o MERS, se estranhou com o Trump recentemente, disse que a Europa precisa aprender a viver sem depender dos Estados Unidos para a defesa. Difícil isso, né? E que, nas palavras dele, os europeus estão tomando as rédeas do próprio destino, aumentando os seus gastos com defesa e segurança e construindo as suas próprias soluções comuns. E a presidente da Comissão Europeia, Ursula von der Leyen, disse algo similar, que a Europa precisa ser capaz de se defender e se proteger. Bom, nem todo mundo está disposto a ignorar uma ajuda dos Estados Unidos. Caso da primeira-ministra italiana Giorgia Meloni, que falou que não apoiaria uma retirada de tropas norte-americanas da Itália. Claro que ela sabe que não depende dela, né? Há 12 mil por lá. E Trump já ameaçou fazer isso também. Meloni e Trump sempre foram amigos, mas essa relação azedou um pouco diante da recusa da premier de ajudar ativamente os Estados Unidos na guerra no Irã. Mas Meloni deve se reunir com o secretário de Estado norte-americano Marco Rubio, que estará no Vaticano esta semana para se encontrar com o Papa Leão XIV. E, paralelamente a isso, o primeiro-ministro britânico Keir Starmer disse que o país quer participar daquele empréstimo de 90 bilhões de euros da União Europeia para a Ucrânia, mesmo o Reino Unido não fazendo mais parte do bloco europeu desde o Brexit. Portanto, esse é mais um encontro em que os europeus tentam achar soluções para guerras que eles não começaram e não querem, mas que têm um grande efeito nos seus países e nas suas economias.
2: Eles não querem, não queriam que tivessem começado as guerras, mas querem que acabem logo, por isso estão em busca dessas soluções. O problema é quem as começou. Esse é o grande problema para encontrar as soluções. Vamos mudar aqui a página? 7 horas e 52 minutos, vamos falar de futebol em jogo exclusivo do canal do Benja, grande Benja. O Barra venceu o Figueirense pelo placar de 3-0. É o primeiro jogo entre os catarinenses no Brasileirão Série C. Vamos conferir os gols?
11: Desce daqui a pouquinho. Fábio, boa finta, cruzamento para a boca do gol, olha a chance, Marcelinho! Gol! Marcelinho tem a 11 estampada na camisa, gol chorado. Ele se ajoelha e aponta para o céu e agradece. E a torcida do Barra, quem agradece é você, Marcelinho. Gol chorado no cruzamento do Fábio. Fez toda a sua jogada, cruzou. A defesa não tirou nem o primeiro, nem o segundo zagueiro. O Popó ainda tentou chegar na bola, não chegou. E o Marcelinho adentro na segunda trave, acompanhando a jogada. Se joga em direção à bola, consegue o desvio. O Iago Gabriel não chega. E o. É para a área, pé direito, vem cruzando.
2: Grande Benja, canal do Benja, batendo recorde de transmissão após transmissão, muito bem. E seguimos falando de futebol, mas agora sim a gente muda o tom. O Santos comunicou ontem que abriu uma investigação para apurar o ocorrido no treino do último domingo entre Neymar e Robinho Júnior. O jovem atacante acusa o camisa 10 de agressão. Kaique Silva, eu sei que nós temos outros destaques, mas esse assunto tem sido assim, quase que único entre as pessoas desde que ele veio à tona. Bom dia para você, o que é que nós sabemos sobre isso?
12: Bom dia, Joana, bom dia, Felipe, abraço para vocês, para todo mundo ligado aqui na TMC. Algumas informações de bastidores sobre o que teria acontecido, tá? O treino do Santos, ele é dividido em algumas etapas. E numa parte do treino de um confronto, enfrentamento de um para um, um jogador enfrenta o outro e teve um enfrentamento entre Robinho Júnior e Neymar. Os dois que estão, inclusive, com a delegação do Santos no Paraguai para o jogo diante do Recoleta hoje pela Copa Sul-Americana. E nesse enfrentamento, O garoto teria dado um drible no Neymar, que não gostou, foi tirar satisfação. E segundo a notificação enviada pelo staff do garoto, Robinho Júnior, ao Santos, ele teria sido ofendido verbalmente pelo Neymar, recebido uma rasteira e, na sequência, o Neymar teria desferido um tapa, segundo a notificação enviada ao documento, um tapa forte no rosto do Robinho Júnior. Então, por conta disso, o Santos abriu uma sindicância, uma investigação para poder apurar os fatos. A defesa do Robinho Júnior já tem, inclusive, o acesso às imagens do acontecido e a promessa é de que, se o Santos não tomar uma providência, lógico, o Santos deve tomar a providência depois desse jogo de hoje, que é o foco principal do clube, mas se não for tomadas, se não forem tomadas as devidas providências por parte do Santos, a ideia do Robinho Júnior e do seu staff é que as imagens sejam divulgadas através da imprensa. E a gente queria estar aqui falando de gols, dando continuidade aos gols que a gente acabou de ver, né, do canal do Benja, mas a gente está aqui para falar também de mais confusão, tá? Além desse episódio do Santos, os outros dois rivais, Corinthians e São Paulo, também estão envolvidos em confusão. Por parte do Corinthians, o Ministério Público pede uma intervenção judicial, já não é a primeira vez que acontece isso no Corinthians, e o promotor que está cuidando desse caso, ele alega improcedência na aprovação das contas do clube. As contas foram aprovadas na última semana pelo Conselho, apesar da gente saber de vários desmandos e também valores negativos, dívidas que aumentam muito, de forma muito rápida e muito alta, né, por parte do Corinthians, e as contas foram aprovadas ainda assim. A gente vai acompanhar a sequência desse caso. E também tem o caso Arboleda, que depois de 30 dias ele apareceu. Se reapresentou no CT da Barra Funda, na folga do elenco de São Paulo, para uma reunião com a diretoria. Há 30 dias atrás, o Arboleda simplesmente não apareceu para um jogo importante do São Paulo pelo Campeonato Brasileiro e foi para o Equador. Ele pedia a rescisão de contrato, o que não vai acontecer. O São Paulo não vai rescindir com o Arboleda por entender que agora liberaria ele para a janela de transferências de graça. Então o São Paulo vai manter o ativo, ele vai treinar de forma separada do restante do elenco e o São Paulo vai manter, portanto, o contrato com o jogador. No meio do ano ele será usado como moeda de troca ou uma compensação financeira para uma negociação. E aí, para a gente não terminar só com coisa ruim, tá, Joana e também Felipe? O Bruno Henrique, jogador histórico do Flamengo, renovou o seu contrato até 2027, contrato que ia até o fim dessa temporada de 2026, e ele também, junto com essa renovação, além de uma valorização salarial, vai ganhar um busto, porque, lógico, desde 2019 a gente lembra, multicampeão de Libertadores, brasileiro, Copa do Brasil, o Bruno Henrique vem fazendo história, vai ganhar um busto na Gávea, uma homenagem muito mais do que merecida para um jogador que vem fazendo história com o manto rubro-negro, pessoal.
2: Valeu, Kaique, obrigada pelas informações. É, temos notícias boas, né? Temos notícias positivas, porque pelo jeito, pelos últimos dias e últimos acontecimentos, parece que o esporte tá virando uma página pesada do noticiário, mas não é assim não. O Kaique tá aqui para nos trazer luz, esperança e boas novas. Valeu, querido.
12: Valeu, gente, obrigado, abraço para vocês. E hoje tem Sul-Americana e Libertadores, tudo isso com a total cobertura da equipe TMC.
2: Hoje tem!
1: Aí um abraço para toda a nossa turma, todo o nosso time Transamérica TMC. São 7 horas 58 minutos e meio, virando a página aqui. Vamos pro Rio de Janeiro. O deputado estadual Thiago Rangel, do Avante, é preso. Agora há pouco foi que aconteceu isso, na Operação Unha e Carne. Vamos às informações em tempo real. Gustavo Sleman tem os detalhes. Bom dia.
13: Bom dia, pessoal. Essa é a quarta fase da Operação Unha e Carne da Polícia Federal, que tem como objetivo desarticular uma organização criminosa que é voltada para a prática de fraudes em procedimentos de compra de materiais e aquisição de serviços, especificamente na Secretaria Estadual de Educação dessa vez. Como eu disse, é mais uma fase dessa operação que no passado já resultou na prisão de outros deputados, como o antigo presidente da Assembleia Legislativa do Rio de Janeiro, o Rodrigo Bacelar. Nessa vez, agora desta vez, na verdade, os agentes federais cumprem 7 mandados de prisão preventiva, um deles contra o Thiago Rangel, e 23 mandados de busca e apreensão em cidades como a capital fluminense, Campos dos Goytacazes, Miracema e Bom Jesus do Itabapuana, que ficam no interior do estado. Um dos alvos é novamente o ex-presidente da Assembleia Legislativa, o Rodrigo Bacelar. Essas ordens judiciais foram expedidas pelo Supremo Tribunal Federal e repassadas à Polícia Federal. A investigação foi iniciada após a análise de mídias apreendidas justamente na primeira fase da Operação Unicarne, que daquela vez tinha como objetivo reprimir o vazamento de informações consideradas sigilosas por parte de agentes públicos. Como eu disse, naquela ocasião, Rodrigo Bacelar foi preso justamente por vazar informações de uma outra operação que resultou na prisão de um outro ex-deputado do Rio de Janeiro, TH Joias. Então, o Parlamento Fluminense, mais uma vez, sendo alvo de prisões e também de polêmicas, por que não, agora em relação a mais uma prisão da Polícia Federal em mais uma etapa da Operação Unicarne. A gente está acompanhando as movimentações, até porque os agentes ainda estão nas ruas, cumprindo mandados de busca e apreensão e também de prisão, pessoal.
1: Tá certo, espaço aberto para o Gustavo Silema e para todo o nosso time no Rio de Janeiro, em ponto 8 horas.
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2: 8 horas, 1 minuto, TMC 360, com as principais informações do dia para você. A notícia que importa na sua vida, de um jeito que você vai gostar de ouvir, ver, saber e compartilhar. Meu nome é Jona Trepto, estou aqui com o Felipe Bueno. Vamos direto para os destaques desta hora.
1: O presidente do Supremo Tribunal Federal, ministro Edson Fachin, afirmou que o caso das fraudes envolvendo o Banco Master exige uma resposta forte das instituições. Aí você pensa, ah, bom, né? Só faltava ele dizer o contrário. Segundo ele, a corte e os demais poderes estão sendo desafiados pelo episódio. Essa declaração foi feita durante um evento na sede do tribunal. Só vale aqui a gente fazer uma lembrança, né? A explosão do caso Banco Master se deu no fim de 2025. Nós estamos já no comecinho de maio de 2026.
2: O ministro da Fazenda, Dario Durigan, disse que o BRB não é um problema do governo, mas do Distrito Federal. Durigan afastou a possibilidade de socorro do Tesouro sem risco sistêmico. As declarações foram feitas durante entrevista ao Roda Viva, onde ele também criticou operações que, segundo o ministro, quebraram o Banco Estatal de Brasília e negócios com o Banco Master.
1: O Supremo Tribunal Federal rejeita a solicitação da defesa de Débora Rodrigues dos Santos, conhecida como Débora do Batom, para rever a condenação imposta à cabeleireira. A decisão foi tomada pelo ministro Alexandre de Moraes. A defesa argumentou que a derrubada do veto ao projeto de lei sobre dosimetria de penas justificaria a revisão. Moraes justificou a negativa no fato que o projeto ainda não foi promulgado.
2: A Organização Mundial da Saúde disse que há indícios de possível transmissão de hantavírus entre pessoas a bordo de um cruzeiro ancorado em Cabo Verde, onde 3 passageiros morreram. Segundo a entidade, a hipótese considera o período de incubação do vírus, que varia de 1 a 6 semanas. O cruzeiro saiu da Argentina e seguiu viagem até o país africano.
1: Os maiores bancos brasileiros confirmaram que vão aderir ao novo programa de renegociação de dívidas do governo federal, Novo Desenrola Brasil, que foi lançado nesta segunda, né? Itaú, Santander, Bradesco, BTG Pactual e outras instituições confirmaram que vão oferecer a possibilidade de negociações para os endividados. 8 e 3.
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2: presidente Lula viaja para os Estados Unidos para um encontro com o presidente Donald Trump na próxima quinta-feira, dia 7 de maio. Quem fala mais do que podemos esperar dessa reunião é a Lívia Braz. Lívia, expectativa pelo clima que vai pintar. Será que vai ser positivo, negativo, como tem sido os últimos meses? Aí a gente não sabe como vão ser os próximos, né?
17: Será que essa química continua, Joana? Pois é, presidente Lula já embarca amanhã para Washington. Entre as pautas prioritárias para esse encontro, né, para essa reunião, primeiro tem a tentativa de reverter aquelas tarifas de importação que foram impostas pelos Estados Unidos aos produtos brasileiros e que continuam incidindo sobre alguns produtos, né? Um outro ponto sensível que deve ser tratado nesse encontro também é o esforço que o governo brasileiro está fazendo para impedir que os Estados Unidos incluam as facções criminosas do Brasil, como o Comando Vermelho, o PCC, na lista das organizações terroristas internacionais. Esse encontro é visto, claro, como muito importante, né, justamente também para tentar normalizar as relações comerciais entre os dois países depois desse longo período aí de incerteza provocado por essas tarifas que foram impostas, né? E agora, no campo das tensões diplomáticas, esse encontro também acontece pouco tempo depois daquele impasse recente que a gente acompanhou entre os dois países, que foi movido aí pela prisão do ex-deputado Alexandre Ramagem, né? Na ocasião, o governo americano tirou as credenciais do delegado brasileiro que estava envolvido, cuidando desse caso. E aí, na sequência, o Brasil respondeu, né, com uma medida semelhante, aplicando aí o princípio da reciprocidade. Esse encontro estava previsto para acontecer no mês de março, só que ele acabou sendo adiado para agora por conta da guerra no Irã. E aí, nesse intervalo, né, entre março e agora, o presidente Lula fez duras críticas ao presidente Trump, principalmente em relação a esse conflito, né, o que aumentou o tom aí entre os dois lados. O clima acabou sendo amenizado na semana passada, depois que o presidente Lula se solidarizou com aquele atentado que aconteceu lá nos Estados Unidos durante aquele jantar com os correspondentes internacionais em Washington. E só depois da quinta-feira que a gente vai saber, né, se a relação entre Lula e Trump se mantém aí, mantém aquela química que rolou em setembro do ano passado ou não.
2: Vamos ver, vamos aguardar. Encontro importantíssimo. Agora 8 horas e 6 minutos.
1: Bom, mudando a nossa página aqui, de acordo com um estudo publicado na revista The Lancet, que é uma das mais respeitadas do mundo na área, né? Cerca de 11 milhões de mulheres no Brasil sofreram violência de parceiro íntimo. Isso foi um dado de 2023, o número representa entre 10 e 14% dessa população. O recorte é de 15 anos ou mais. A nossa repórter Luísa Mutoni tem as informações, tem mais detalhes sobre esse estudo. Bom dia.
18: Bom dia, Felipe. Bom dia, Joana. A todos que nos acompanham aqui no 360. Pois é, segundo esse levantamento, né, o Brasil, ele não é o país com o maior número de mulheres vítimas de violência a partir dos 15 anos, mesmo esse número sendo extremamente alarmante. Mas o Brasil segue um padrão observado em outros países latino-americanos, que é justamente o de uma violência que não é pontual, é uma violência contínua e que acaba se espalhando aí por todas as classes sociais. Quando a gente fala em um nível global, esses números são ainda maiores, passam para 608 milhões de mulheres, ou uma a cada cinco, que afirmaram, então, nesse ano de 2023, né, ter sofrido violência por parte dos seus parceiros íntimos. Os casos são mais observados, principalmente em algumas partes da África, também no sul da Ásia. E aqui no Brasil, a gente tem, então, esse padrão contínuo. E segundo outros dados, dessa vez do Fórum Brasileiro de Segurança Pública, as mulheres negras são as mais suscetíveis a esse tipo de violência. Elas representam aí 64,2%. Esse levantamento, publicado na revista The Lancet, ele mostra também que a violência contra a mulher, ela não termina no ato em si e acaba sendo aí um dos principais fatores de risco para a saúde de mulheres, especialmente na faixa
19: dos 15 aos 49 anos. Então, essa violência, ela se transforma em fobias sociais, em problemas de saúde física, saúde psicológica, até mesmo em morte, em alguns dos casos. Aqui no Brasil, a gente tem falado muito sobre a diminuição em alguns índices de criminalidade, mas a gente sabe que a violência contra a mulher, ela tem ido, infelizmente, no caminho oposto, né? Principalmente os casos de feminicídio têm crescido muito aqui no Brasil, com uma média de 4 mulheres vítimas por dia, segundo os últimos dados do Ministério da Justiça e Segurança Pública, e a gente sabe que esses números são altos, mesmo ainda tendo bastante subnotificação.
2: Altíssimos. Obrigada, Luísa Mutoni, pelas informações. É um assunto que nós temos que ter em mente todo santo dia, seja para fiscalizarmos, para ficarmos de olho, para ajudarmos, para conscientizarmos, seja para lá na frente e daqui a pouco nas eleições, nós entendermos o que cada um dos candidatos pretende fazer em relação à violência contra a mulher. É algo que precisa ser feito. Muitas vezes políticos tendem a terceirizar a violência porque é de administração do governo do estado, administração municipal, nós só podemos pensar na logística, na coordenação. Não, é um problema de saúde pública que a gente enfrenta no Brasil, que nós precisamos mudar. E, infelizmente, não conseguimos mais lidar com esse tipo de problema, essa gravidade, com conscientização, com educação apenas. Conscientização e educação são importantíssimas, mas enquanto mulheres morrerem na mão de feminicidas, nós precisamos ter uma resposta mais efetiva. Vamos para o Rio de Janeiro agora? Entra na quarta semana a revisão que o governo interino do Rio de Janeiro está fazendo nas contas do estado. O alvo da vez são mais de 6 mil contratos e processos sem licitação, que juntos somam 85 bilhões de reais. Sem licitação? Rafael Alves, bom dia para você. Conta para gente.
20: Muito bom dia, Joana, Felipe, a todos os nossos ouvintes que acompanham aqui o TMC 360. E um desses contratos analisados pelo governo do estado é a compra da aeronave, aquele helicóptero militar americano, o Black Hawk. Esse helicóptero pode não ser mais comprado pela Polícia Militar aqui do Rio de Janeiro. Isso porque é um dos contratos analisados aí nessa auditoria interna que foi instaurada pelo desembargador e governador em exercício aqui do Rio de Janeiro, Ricardo Couto de Castro. Nesse momento, esse contrato está com a Secretaria de Casa Civil, que foi uma das mais mexidas pela atual gestão do governo, e a compra dessa aeronave, a gente lembra, tinha sido anunciada, inclusive comemorada, pelo ex-governador aqui do Rio de Janeiro, Cláudio Castro, mas agora esse é um dos contratos aí que está na mira do governador em exercício, Ricardo Couto de Castro. Inclusive, policiais militares já tinham sido enviados lá para os Estados Unidos para acompanhar, fazer treinamentos nesse novo modelo de aeronave, aquele modelo bem grande, aeronave que pode chegar a 300 km por hora, blindado, realmente o helicóptero militar, mas que agora pode não ser mais comprada pelo governo aqui do Rio de Janeiro. A gente teve acesso à nossa reportagem, principalmente com Gustavo Silema, aqui do Rio. A gente teve acesso a documentos do governo do estado que mostram que a empresa Blue Air Táxi Aéreo fez ali uma pesquisa interna, porque essa empresa foi responsável por vencer uma licitação e fez uma pesquisa de mercado para encontrar possíveis aeronaves aqui para o Rio de Janeiro, inclusive aeronaves já usadas, modelos também em leilões, mas nenhuma opção foi encontrada, até porque tem uma determinação da Polícia Militar que essa aeronave pode até ser usada, mas tem que ser fabricada a partir de 1990 e também tem que ter menos de 6 mil horas de voos. Mas essa empresa não encontrou nenhuma opção como descrito. Então, a gente procurou o governo do estado, que disse por meio de nota que os processos estão sendo examinados sob critérios técnicos e jurídicos e, a partir de agora, vai analisar se essa aeronave vai ser realmente comprada para a Polícia Militar aqui do Rio ou não. Eu volto com vocês.
1: Tá certo, então. Agora, 8 horas e 13 minutos, virando mais uma vez a página do nosso TMC 360. A gente está falando isso faz tempo, não vá você reclamar que foi falta de aviso, mas a gente vai continuar falando. Olha só, acaba amanhã o prazo para tirar ou regularizar o título de eleitor para as eleições deste ano. A gente vai conversar a partir de agora aqui na TMC com o presidente da Comissão de Direito Eleitoral da OAB São Paulo, o Dr. Ricardo Vita Porto. Muito bom dia, como vai o senhor, tudo bem?
21: Bom dia, Felipe, bom dia, Joana, e todos que acompanham a TMC.
3: E é verdade, realmente acaba amanhã o prazo para aqueles que precisam regularizar ou tirar o seu título de eleitor.
1: Bom, nem...
3: Então é uma informação importante para colocar para quem nos acompanha.
1: Não é uma coincidência que essa conversa está sendo feita em pleno dia 5 de maio, né? Mas começando, doutor Ricardo, quem tem que correr no Brasil inteiro nessas próximas 24 horas? Quais são as pessoas que têm que correr?
3: Olha, o voto ele é obrigatório para quem tem 18 a 70 anos. Né? Então, quem está nessa faixa de idade precisa ou... se ainda não tirou o seu título de eleitor, tirar o título, ou se tem algum problema ainda com a justiça eleitoral. Por exemplo, quem deixou de votar nas últimas eleições, essa pessoa, se ela não justificou, ela fica sem quitação eleitoral, e sem quitação eleitoral ela não vai poder votar novamente nas eleições de 2026. Então, talvez a melhor solução para saber se o eleitor se encontra kit com a Justiça Eleitoral, é se consultar a situação no site oficial da Justiça Eleitoral, que é do Tribunal Superior Eleitoral, no www.tse.jus.br.
2: Ricardo estava falando aqui, eu já dei até um Google, comecei a digitar aqui o site, porque sabe igual quando a polícia para? Você fala assim, não, eu tenho certeza que está tudo certo, mas deixa eu só conferir. Eu vou conferir também, porque realmente a gente tende a achar que é uma dor de cabeça ficar com tudo kit, mas nos últimos anos tem se tornado mais fácil. Os sites, os procedimentos têm se tornado muito mais fáceis. Para ficar, enfim, em dia com a Justiça Eleitoral, no site, o procedimento é fácil? É tranquilo? É rápido?
3: Olha, a Justiça Eleitoral criou um sistema que chama Título Net. Pode ser feito tudo informatizado, você preenche lá com os seus dados, tira uma fotografia, aquela selfie com o seu documento de identificação e é agendado uma data para você comparecer no cartório eleitoral para colher a biometria, porque hoje, além dos dados, né, cíveis das pessoas, elas precisam também colher as impressões digitais, porque a Justiça Eleitoral tem se informatizado e a identificação do eleitor no dia da votação tem se dado através do reconhecimento biométrico. Agora, o que é importante lembrar, Joana, é que não precisa só estar kit com a Justiça Eleitoral para votar no dia das eleições. Também é exigido esse documento para diversos outros atos da vida, como, por exemplo, quem passar num concurso público só pode tomar posse se tiver kit com a Justiça Eleitoral, tirar passaporte. É exigido para a Polícia Federal expedir o passaporte a apresentação da certidão de quitação eleitoral. Então, isso é muito importante reforçar, que a quitação não é só para poder votar, mas para praticar diversos atos cotidianos da nossa vida.
1: Essa resposta é muito boa para você falar no balcão da padaria, assim, para a pessoa que diz, ah, não, não gosto de política, não vou votar mesmo. É calma, né? Calma nessa, muita calma nessa hora. Agora, doutor Ricardo, e aquele famoso, e se eu não fizer, o que acontece? Porque tem gente que está ouvindo a gente, acompanhando a gente, que vai arranjar alguma maneira de não conseguir fazer isso até o fim do prazo. Punições, o senhor já falou algumas, né, de natureza, digamos, administrativa, mas o que acontece se tem uma segunda chance? Às vezes nem é bom falar disso, que a pessoa vai atrás da segunda chance, mas e depois, a partir do dia 7 de maio?
3: Felipe, realmente quem não cumprir esse prazo vai ficar impedido de votar agora em outubro nas eleições presidenciais, nas eleições gerais para governador, para deputado, para senador. Vai poder resolver essa situação mais lá para frente? Vai pagar uma multa, mas se durante esse período precisar tirar o passaporte, como eu disse, assumir um cargo público, vai ter aí essa impossibilidade. Agora, o que é importante dizer, Felipe, é o seguinte, a gente tem verificado nas eleições um número muito crescente de abstenções. E muito provavelmente, essa é até uma análise pessoal, as abstenções não são de pessoas que não querem no dia da eleição votar. São pessoas que mudam de domicílio e não transferem o título eleitoral. Então, o que é importante dizer é o seguinte, olha, Se você mudou, né, não reside mais no seu domicílio eleitoral, é muito fácil fazer a transferência do título. Basta apresentar um comprovante de domicílio com data de 3 meses anterior. Pode ser uma conta de luz, uma conta de gás, e se não tiver no seu nome, pode ser de um parente ou de uma pessoa que reside junto com você. Então é muito fácil estar quite com a Justiça Eleitoral para poder fazer o que é mais importante na cidadania, que é a escolha. Escolher quem serão os nossos dirigentes pelos próximos 4 anos.
1: Muito bem, nós ouvimos aqui no nosso TMC 360 o presidente da Comissão de Direito Eleitoral da OAB São Paulo, Ricardo Vita Porto. Não, me parece, não sei por que eu estou pensando nisso, mas acho que o senhor vai dar muitas entrevistas ao longo de 2026, né? Então é um palpite que eu tenho, tá certo? Mas desde já, muito obrigado pela conversa que o senhor teve com a gente aqui nesta terça-feira. Um grande abraço.
2: Até.
3: Obrigado, prazer participar.
2: E só para encerrarmos aqui o assunto, o Tribunal Superior Eleitoral celebrou ontem os 30 anos da urna eletrônica, que é um símbolo da modernização do processo democrático brasileiro, e lançou a mascote da urna eletrônica, chamada Pilili.
1: Ah, não!
2: É, exatamente! Certo. Solta aí o Pilili de novo, Paco. Isso, o nome em alusão ao som emitido pela urna no momento da confirmação do voto. Temos uma imagem no nosso YouTube, na nossa transmissão ao
1: vivo.
2: Quero
1: ver você descrever essa imagem.
2: É uma urna feliz, uma urna com bracinhos, sorridente, com um olhar bem sapeco, e ela está feliz porque ela vai ser usada nessa votação. Ela está assim, yes! Democracia, muito bem.
1: E aplaudindo a ministra, né? Carmen Lúcia, né?
2: A ministra tá aplaudindo a urna.
1: Sorridente também, assim.
2: Tudo
1: como a
2: urna. Muito sorridente. A urna, ela vai ficar sorridente pra sempre, não tem possibilidade de não sorrir mais. Ela vai ter que ser uma urna sorridente. E assim que ela vai encarar esse processo, essas eleições, a única personagem que vai sorrir do início ao fim das eleições de 2026 é essa urna Pilili, porque nós teremos alguns momentos em que ficaremos sérios. Essas eleições prometem. Pilili. 8 horas e 21 minutos. Pilili!
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1: A Prefeitura de São Paulo oferece a partir de hoje um drive-thru de vacina contra sarampo para motoristas. Eu vou chamar os motoristas de praça, né? Seja aplicativo, seja taxista também. Fernanda Câmara, bom dia.
2: Bom dia, Felipe, Joana, bom dia, ouvinte. Bom, essas ações acontecem em unidades básicas de saúde selecionadas em todas as regiões da capital. O objetivo é ampliar o acesso e a cobertura vacinal e essas ações ocorrem de segunda a sexta-feira durante este mês de maio. A iniciativa é organizada pelo Programa Municipal de Imunizações da Coordenadoria de Vigilância em Saúde e o horário de atendimento varia de acordo com as unidades. Aos sábados, as AMAs, Assistências Médicas Ambulatoriais ou UBSs integradas, que foram selecionadas, também vão realizar a vacinação nesse esquema drive-thru para se proteger sem nem precisar, então, sair do carro. Crianças, adolescentes e adultos devem ser vacinados contra o sarampo conforme o esquema vacinal para cada faixa etária. Para isso, as pessoas serão orientadas quando chegarem para se vacinar. Mas já para adiantar, quem tem até 29 anos deve receber duas doses do imunizante e pessoas de 30 a 59 anos devem receber uma dose da vacina. Caso o esquema vacinal não esteja completo, a pessoa deve receber as doses faltantes de acordo com a situação vacinal prévia e conforme o esquema recomendado para a idade. Mas tudo isso vai ser orientado assim que você chegar para se vacinar. A vacinação é a principal forma de prevenção contra o sarampo e também contra a influenza e outras doenças, reduzindo as complicações, internações e mortalidades decorrentes de infecções pelos vírus. A gente está no outono e, de acordo com especialistas, essa estação aumenta o risco para doenças infecto-contagiosas, como o sarampo, e o objetivo com essa medida, né, com esse esquema vacinal de drive-thru, é facilitar o acesso aos imunizantes e aumentar a cobertura vacinal. Informações como horários e locais estão no site da Prefeitura de São Paulo.
3: Obrigada, Fernanda, pelas informações.
1: Seguimos aqui com, por falar em informações, com prestação de serviço para você que circula por São Paulo, você taxista, você motorista de aplicativo, você que está passando de moto, passando de utilitário, passando de carro particular no corredor norte-sul. Atenção, no sentido sul, região da Pinacoteca, justamente o trecho que já é mais congestionado e o sentido que já é mais congestionado de segunda a sexta-feira no período da manhã, né? Bateram um carro e uma moto, tá? É um acidente muito comum, que a gente nem costuma chamar de acidente, nem gosta de chamar de acidente, mas já tem atendimento no local. A faixa, uma das faixas está bloqueada, a faixa da esquerda está bloqueada, justamente a mais expressa, né? E ainda tem a conversão pro túnel à esquerda, né? Então realmente está uma grande bagunça lá. E a gente sugere que você busque um caminho alternativo. Ah, Felipe, Joana, tem caminho alternativo? Tem sim, né? De certa forma, dá para você usar a Rua de Rio Branco. E de certa forma também dá para usar Cruzeiro do Sul e Avenida do Estado. Mas o corredor da Rua de Rio Branco tá bem melhor que o corredor da Cruzeiro.

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8: Oito e 27, vamos para Minas Gerais. A gente volta a falar sobre o acidente de avião que deixou 3 pessoas mortas em BH. Técnicos do CNIPA chegaram agora há pouco para retomar as investigações hoje. Processo que, para ser conclusivo, de fato, ele demora muito tempo, mas que, à medida em que ele vai avançando, já aponta para causas do acidente. Júnior de Castro, o que sabemos até agora?
9: Pois é, Joana, eu estou aqui no bairro Silveira, região nordeste aqui da capital mineira, em frente justamente a esse prédio onde aconteceu a queda do avião. Pessoal da CENIPA, que é o Centro de Investigações e Prevenção de Acidentes Aeronáuticos, chegou agora há pouquinho, por volta das 8 horas da manhã. Quem está acompanhando a gente pela tela do YouTube pode ver, 3 agentes chegaram aqui justamente para fazer essas análises sobre a possível queda desse avião. A gente lembra também que a Defesa Civil já esteve aqui no prédio. O prédio foi evacuado, não por problemas estruturais. O prédio está em bom estado, mas isso por uma questão de saúde mesmo. O prédio se tornou insalubre por conta da poeira e também, claro, por conta das análises aí do CENIPA, que vai continuar agora nesse período da manhã, né? A gente vai continuar aqui acompanhando e trazendo os detalhes para quem está ligado na TMC. E a gente lembra também, mais uma vez, que infelizmente nesse acidente tivemos aí 3 vítimas fatais, 2 pessoas seguem internadas no Hospital João 23 e, ao longo da programação, a gente também vai trazendo aí as atualizações sobre o estado de saúde dessas pessoas que estão no Hospital João 23.
8: Obrigado, Júnior, pelas informações. Seguimos girando com a nossa reportagem. Agora, em São Paulo, o adulto preso na Bahia, suspeito de participar do estupro coletivo de 2 crianças, vai ser transferido para a capital paulista. Quem traz mais atualizações sobre esse caso que aconteceu na zona leste de São Paulo é a repórter Luísa Mutoni. Luísa.
10: Pois é, Joana, a expectativa é de que o Alessandro Martins Santos, de 21 anos, deixe a Bahia por volta de 11 horas da manhã de hoje e o voo dele, então, deve chegar por volta de 12h20 aqui em São Paulo, através do Aeroporto Internacional de Guarulhos, na região metropolitana. Como ele foi preso no último fim de semana, no interior da Bahia, esse voo vai sair de Vitória da Conquista, que é o aeroporto ali mais próximo da região, e a expectativa é de que assim que ele chegar em solo paulista, ele já seja levado à delegacia de Vila Jacuí, que está investigando esse caso. Além de Alessandro, 4 menores foram apreendidos por envolvimento nesse crime, que acabou chocando aí o país, porque teve divulgação nas redes sociais. E as vítimas são 2 meninos de 7 e 10 anos de idade. Esse caso aconteceu no dia 21 de abril, na zona leste aqui de São Paulo. A polícia, então, segue investigando esse caso. De acordo com a investigação, esses menores, né, eles já conheciam os autores desse crime e eles teriam sido atraídos com um convite para soltar pipa, apesar de, nesse momento, a Polícia Civil não poder confirmar

0: se o crime foi de fato premeditado ou não. Inclusive, a família, né, familiares das vítimas acabaram sabendo do crime justamente por essa divulgação na rede social, que a gente lembra é crime, principalmente quando se tratam aí de menores de idade. A Polícia Civil também está investigando ameaças que teriam sido feitas aos familiares das vítimas para que eles não denunciassem o crime. Mas, felizmente, dentro desse contexto absurdo, né, que a gente traz aqui, os familiares então criaram coragem, foram à delegacia fazer essa denúncia e agora esse caso está sendo investigado. As crianças, né, que foram vítimas desse crime, elas já foram ouvidas e estão recebendo apoio de equipes de assistência social da prefeitura para evitar que elas sejam revitimizadas, né, depois do crime e da exposição. Volto com vocês.
1: Obrigada, Luísa, pelas informações. E agora vamos falar do governo dos Estados Unidos, que quer colocar um freio no avanço da inteligência artificial. É isso? Quer frear o que basicamente é infreável. A Casa Branca estuda implementar uma espécie de filtro prévio antes que novos modelos cheguem ao mercado. Opa. Assunto para Guilherme Ravache, colunista de tecnologia e negócios da TMC. Ravache, bom dia para você. É possível frear o desenvolvimento tecnológico?
2: Bom dia, Joana. Bom dia, Felipe. Olha, talvez o termo não seja nem frear, né? Talvez a questão seja regular. Criar regras, né? Deixar com que o mercado fique mais transparente e organizações públicas, né? Academia, o próprio governo possa ter mais visibilidade do que está acontecendo. Acho que isso é uma longa discussão, né? Entre frear a inovação e acelerar a inovação, mas está se criando um consenso no mundo todo, né? Nos Estados Unidos, na China, na própria Europa, inclusive no Brasil, de que a IA está evoluindo rápido demais do que seria seguro para nós. Vou dar um exemplo. A gente está vendo o número de fraudes disparar usando inteligência artificial. As pessoas estão criando deepfake, né? Vídeos falsos, enganando as pessoas para fazer transferência de dinheiro, simulando voz de pessoa para dar golpe. Isso tem acontecido com mais frequência e tudo isso utilizando inteligência artificial. Claro que a tecnologia vai ser usada nesse sentido, mas o que começa a se discutir também é o impacto dentro de emprego, com a automatização de tarefas, de que maneira a gente vai regular o uso de inteligência artificial dentro de empresas, né? Na China, por exemplo, um funcionário que foi mandado embora porque a tarefa que ele fazia foi automatizada, recebeu na justiça o direito de voltar a trabalhar. Ele não poderia ter sido demitido pela lei chinesa. E o mesmo vai acontecer no mundo inteiro. Até que ponto a gente vai poder treinar a IA para que o nosso trabalho seja copiado e a IA nos demita? Questão de direito autoral, né? Se o que a gente produz vai ser pago. Mas um ponto relevante aqui é que essa é uma mudança na maneira como o governo Trump, tratava a inteligência artificial. Até muito recentemente, o discurso do governo Trump é que se poderia e se deveria dar total liberdade para as empresas de tecnologia para que os Estados Unidos não perdessem a corrida da IA para a China. Agora a gente está vendo uma reversão de curso. O David Sachs, que era o czar, né, o responsável por cuidar do desenvolvimento da IA nos Estados Unidos, saiu do cargo, ele deixou a posição em março e agora é o secretário do Tesouro, o Bessent, e a chefe de staff da Casa Branca, a Susie Wiles, que vão supervisionar o desenvolvimento da inteligência artificial nos Estados Unidos. E aí, segundo o New York Times, a primeira ou uma das primeiras medidas que eles já tem em vista é começar a regular o lançamento de modelos, ou seja, que o governo possa ter um preview, possa avaliar esses modelos antes do lançamento, grandes modelos de IA, algo semelhante com o que o Reino Unido, né, já tem feito e tem avançado nesse sentido. Então, mais do que impedir o lançamento, a ideia é entender o que está sendo lançado, avaliar os riscos e só depois disso tornar público um modelo. Lembrando que o Mythos, que é um novo modelo da OpenAI, da Anthropic, foi lançado recentemente, mas numa versão muito mais básica, muito mais simples, porque o Mythos original era perigoso, ele expunha muitas falhas de segurança em software, em sistemas de computador. falhas que por décadas ninguém identificou. Então isso chamou também a atenção da Casa Branca, chamou a atenção do mundo inteiro. Então a gente está repensando aí como fazer isso. E segundo reportagem ainda do New York Times, a conversa foi com a OpenAI, Anthropic e o Google, já avisando que haveria mudança nessa política ou tinha potencial para acontecer. Então o governo conversando com as empresas de tecnologia para ter mais visibilidade e, eventualmente, até ter poder de veto, né, ou regular como vai ser lançado, como vão ser lançados os novos modelos de inteligência artificial.
3: O Guilherme Ravache volta daqui a pouquinho aqui no nosso TMC 360 com outro assunto. Guilherme, até lá.
2: Até.
3: 8h36, vamos trazer mais detalhes aqui agora, como a gente prometeu, da pesquisa eleitoral para presidente da República, divulgada hoje pelo Instituto Real Time Big Data, ou Big Data, como você queira, né? Bom, levantamento espontâneo aqui. O Lula lidera com 31% das citações, seguido por Flávio Bolsonaro com 24%. Lembrando que o espontâneo é aquele que você diz o nome que está passando pela sua cabeça sem nenhum tipo de indução de quem está te entrevistando. 24% dos eleitores ainda se declararam indecisos, 14% indicam voto branco ou nulo. Agora, os cenários estimulados. Lula mantém a frente, com até 40% das intenções contra 34% de Flávio Bolsonaro. Em simulações com outros candidatos, a vantagem do presidente diminui, mas ele segue à frente. Para o segundo turno, os cenários mudam, indicam disputas apertadas ou desvantagem para o Lula. Empate técnico contra Flávio Bolsonaro e Ciro Gomes, perda de vantagem frente a Ronaldo Caiado, Romeu Zema e Renan Santos. Em relação à avaliação do governo, as respostas são majoritariamente negativas. 52% desaprovam a gestão, enquanto 42% aprovam. Na avaliação detalhada, 48% consideram o governo ruim ou péssimo. Percepção econômica também é desfavorável, com 40% afirmando que a economia piorou. São 8 horas e 37 minutos. Bom, e você pode participar, a gente sempre incentiva, induz a sua participação na nossa enquete, que tem um pouco a ver com tecnologia, tem um pouco a ver com soberania hoje, né? A pergunta é a seguinte: o Brasil está preparado para explorar terras raras sem repetir erros ambientais? Terras raras, isso é algum lugar? Não sei do que você está falando. Não, terras raras não são lugares, são minérios muito importantes para a indústria da tecnologia. E há uma corrida mundial em busca dos países que têm, né, essas reservas. E o Brasil é muito privilegiado geograficamente, geologicamente, com relação a terras raras, né? Isto posto, a gente insiste na pergunta: o Brasil está preparado para explorar terras raras sem repetir antigos erros ambientais? Por enquanto, pergunta é sim ou não, simples, né? Por enquanto, o não segue ganhando com uma margem bastante confortável aqui de 70 contra 30. Então 70% dizendo que não, 30% dizendo que sim. E o nosso endereço, você já sabe, o nosso espaço para você participar, você já sabe, que é o TMC News BR, que é o nosso canal no YouTube. Você deixa o seu joinha, como a gente sempre diz, gosta da nossa programação, compartilha com os amigos, com as amigas, com a família e tudo mais, e aí manda a sua resposta no nosso na nossa enquete, e também comenta, se você quiser, no nosso chat, tá certo?
1: Ou no nosso WhatsApp.
3: É mesmo.
1: 11972211001, 11972211001. Acabei de pegar aqui o celular e vi que preciso dar uma carguinha para esse aparelho eletrônico para conseguir responder a todas as mensagens que chegam aqui dos nossos ouvintes e dos nossos telespectadores.
3: Tá cheio de duas coisas aí, tá cheio de mensagens e tá cheio de terras raras também.
1: Cheio de terras raras, isso é muito verdade, Felipe, até porque você não fala mentira. 8 horas e 40 minutos agora.
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1: Agora, 8h40, dando sequência aqui à nossa programação local. O Metrô de São Paulo anuncia a realização de um leilão online de bens e materiais que não são mais usados pela companhia. Que curioso! Ronaldo Salles tem mais informações. Bom dia!
2: Bom dia, Felipe. Bom dia, Joana. O negócio está marcado para o dia 27 de maio, às 10 horas da manhã. Entre os itens disponíveis para lances estão trilhos de aço, estruturas de madeira, discos de freio, baterias e diversos tipos de sucata. Os interessados podem visitar os lotes entre os dias 18 e 22 de maio nos pátios Jabaquara e Itaquera, mas é necessário agendar uma visita com antecedência. O leilão será feito de forma eletrônica pelo site Nosso Leilão. Segundo o metrô, o objetivo é liberar espaço nos pátios e gerar receita com a venda dos materiais.
1: Tá certo, então. Você que nunca na sua vida imaginou ter um disco de freio de um vagão de metrô, essa é a sua oportunidade. Valeu, Ronaldo. Olha lá. Tá ouvindo? Exatamente. É, entre outras coisas, né? Eu, por exemplo, se tivesse um apartamento maior, eu colocaria um trilho de metrô. Porque eu sou... É verdade. Eu sou entusiasta de transporte coletivo sobre trilhos e tal. Né?
3: Eu sei.
1: E o metrô é a grande solução tecnológica. A gente fala isso faz bastante tempo. Bom, enquanto não tem metrô para todos os cantos, a gente fala de lugares que estão congestionados para pneus mesmo, né? Não para trilhos, né? Chegada pelo lado oeste a São Paulo, tem ocorrência. Alô, pessoal da Castelo Branco, alô, pessoal de Osasco, tem ocorrência. Um pouco depois da Avenida Getúlio Vargas, então a gente está falando aí do 18 para o 17, né, da Castelo no sentido São Paulo, mas já desde o 20 tem congestionamento. A ocorrência foi no 17, pelo menos desde o 20 tem congestionamento pela Castelo Branco. Ah, Felipe, que bom que você me avisou. Então eu irei pela Raposo Tavares. Bem, né, na altura do Rodoanel tem lá os seus 2 quilômetros de congestionamento e bem mais para frente tem aquela história do trecho urbano de sempre, né, bem lenta na região do Butantã. Mas eu vou dizer para você que hoje a situação da Raposo Tavares está melhor que a situação da Castelo. 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Hoje vai muito bem a Regis Bittencourt. 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Você pode usar de Itapecerica a Imbu numa boa Raposo Tavares no... a Regis Bittencourt no sentido de São Paulo sem dificuldades e no sentido sul, pelo menos por enquanto, também. 8h43.
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1: 8h45 acontece em Brasília, nesta terça-feira, uma fiscalização de postos de combustíveis contra preços abusivos. A operação, que conta com o apoio da Polícia Civil, Inmetro e Procon, vai fiscalizar postos em todo o país. A Rafaela Soares está acompanhando a operação, traz mais detalhes agora. Oi, Rafa.
2: A gente está aqui desde o começo da operação. Bom dia. Os fiscais, eles estão analisando tanto o volume das bombas, né, que é depositado nos tanques, além da qualidade da gasolina. Ao meu lado, a gente está com o diretor do PROCON aqui do Distrito Federal, Jonathan Farage. Ele vai explicar um pouquinho mais sobre essa operação. Muito obrigada pela entrevista. Jonathan, quais são os aspectos que vocês estão fiscalizando hoje?
3: Bom dia, Rafaela. Bom dia a todos que estão nos assistindo hoje, né? O que que acontece? Hoje nós estamos numa operação nacional, e essa operação nacional, juntamente com a Secretaria Nacional de Segurança Pública, com a Polícia Civil, com o PROCON, Inmetro e a ANP, nós estamos fazendo uma verificação completa nos postos de gasolina, desde volumetria, qualidade do combustível, as bombas, os bicos, os preços também. Então estamos fazendo uma verificação extremamente completa para dar segurança ao consumidor quando vier abastecer.
2: E, Jonathan, quando alguma irregularidade é encontrada, qual que é o procedimento?
3: Hoje eu posso falar pelo PROCON, o procedimento que nós vamos adotar é verificando que existe algum tipo de irregularidade, nós vamos estar autuando, lavrando o auto de infração, levando para a nossa diretoria jurídica e abrindo um processo administrativo. Dentro desse processo administrativo, nós temos diversos tipos de ações que nós podemos tomar, desde multas até mesmo ações mais extremas, caso seja necessária, como lacrar o posto ou algo do gênero.
2: E aqui no DF, como é que vai acontecer essa fiscalização, até quando ela dura, quantos postos vocês querem avaliar?
3: O que acontece? Desde março, nós estamos fazendo fiscalização ostensiva, intensiva, sóbria, nos postos de gasolina, para estarmos ali verificando o preço, vendo se não tem aumento injustificado do preço. Então, nós já estamos há muito tempo fazendo esse tipo de fiscalização e agora, com essa operação, né, do consumo seguro, que é essa operação que eu falei aqui, nós vamos estar fiscalizando em torno de 15 postos, porque ela é uma fiscalização, digamos assim, mais rígida, mais longa, mais demorada. Nós abrimos a bomba, bomba por bomba, verificamos bico por bico. Então, nós temos uma expectativa de 12 a 15 postos.
2: Muito obrigada, Jonathan. Joana, a gente volta e continuamos acompanhando aqui no DF toda essa fiscalização.
1: Obrigada, Rafa, pelas informações.
4: Agora, 8 horas e 48 minutos. Essa pergunta é fundamental. Será que nós somos naturalmente bons ou a sociedade é que nos corrompe? E pergunta filosófica é exatamente porque a gente vai falar de filosofia. Porque hoje é terça-feira, então a gente tem a coluna Sem Dó. E o nosso filósofo, escritor e amigo, Luiz Felipe Pondé, nos convida a uma reflexão sobre o comportamento em situações nada confortáveis. E os exemplos são prosaicos, olha, reuniões de condomínio, brigas por herança. Vamos conferir agora.
5: Um dos maiores debates desde sempre na história é se os seres humanos são bons ou maus. Alguns acham que eles são bons, mas a sociedade os degenera com todos os vícios que a sociedade tem. Outros acham que eles são maus, violentos, e a sociedade faz com que os seres humanos fiquem menos ruins, menos agressivos. Então não há consenso sobre isso, né? No nosso dia a dia, às vezes a gente tem a impressão que nós estamos mais para um lado egoísta, interesseiro, né? Tem dias que a gente tem a impressão que a gente está um pouco mais generoso. O ambiente de trabalho, o ambiente de família, são normalmente ambientes onde você pode observar, digamos, como se fosse uma espécie de laboratório de comportamento das pessoas, né? Mas eu sempre cá me pergunto, sabe? Existem alguns ambientes, algumas situações em que quando você está, dá até para pensar que não é muito possível ter muita esperança que o ser humano melhore muito, né? Por exemplo, como você pode acreditar, em se tratando de você mesmo, que você é uma pessoa moralmente superior ou que tem uma consciência. Você já passou por um inventário? Já passou por um inventário da família? Já teve que discutir um apartamento na praia como único patrimônio? Já teve que discutir, afinal de contas, quem merece mais porque X tomou conta dos pais até morrer e Y estava vivendo a vida por aí? X merece mais no inventário? Já viu esse tipo de coisa? Já participou de reunião de condomínio? Já viu espetáculo, muitas vezes mais terrível do que esse, por aí, no dia a dia? Estou falando de guerras e coisas assim. Já viu? Já viu como é difícil se chegar num acordo em reunião de condomínio? Que todo mundo quer falar, todo mundo quer ser entre grandes celebridades e tem como presidente honorário o Jeff Bezos.
4: O nosso Guilherme Ravache está aqui para falar dessa parte de glamour e dessa parte de protestos do Met Gala. Conta pra gente, Guilherme.
6: Olha, Felipe, o Met Gala é um evento super tradicional, né? No mundo da moda, é provavelmente ou possivelmente um dos mais importantes eventos de moda. Mas aí, o que aconteceu? O Jeff Bezos, que é casado com Lauren Sanchez Bezos, voltou. Lauren Sanchez Bezos. Eles, de certa maneira, sequestraram o Met Gala. Isso é o que os críticos têm falado. O que aconteceu? Ao longo dos últimos anos, o Jeff Bezos, que fundador da Amazon, liderou a Amazon por muitos anos, foi crescendo o investimento no segmento de moda. Ele foi se tornando mais relevante. Em 2024, até fechou uma sociedade com a Saks Fifth Avenue, que é uma loja e departamento. Então é uma relação complicada, porque lojas tradicionais de moda, mesmo estilistas, se sentem ameaçados com doações e relacionamentos que foram construídos também por meio de compras, né, de roupas, de bolsas, mas também com doações significativas. O próprio Met Gala, que aconteceu ontem, né, em Nova York, teve patrocínio do Bezos e da Lauren. Então essa dupla aí tem sido criticada porque, de certa maneira, está comprando um lugar na primeira fileira. Até aí não teria nada demais, só que os ativistas, né, têm um protesto crescente nos Estados Unidos contra bilionários. E o Bezos, sendo um bilionário, é alvo também. Então, esses ativistas, eles encheram garrafas, né, com um líquido que simulava urina e foram para o Met Gala e espalharam essas garrafas ali próximas ao Met Gala. Isso é uma referência aos funcionários da Amazon que, segundo denúncias que aconteceram no passado, não teriam tempo, né, nem autorização para ir ao banheiro fazer xixi. Então essas garrafas foram uma referência a isso, uma polêmica grande, porque o Bezos comprou um lugar aí e os ativistas contra bilionários estão reclamando, acham isso um assinte à sociedade. Lembrando que na Califórnia está agora para passar uma lei taxando bilionários, né? Tem uma tributação muito alta aí de bilionários, e isso é uma discussão complexa, porque, óbvio, se você também começa a taxar muito, cria um ambiente muito ruim, os bilionários saem, né, dos estados, ou saem mesmo dos países, e aí o país acaba tendo fuga de receita, menos impostos e até menos geração de empregos potencialmente. Então, uma longa discussão aí, e o Jeff Bezos, por causa do Met Gala e da Lauren, que é uma figura muito visível, se tornou aí um símbolo desse confronto, Felipe.
4: Que rolê, né? Resumindo, né? Pelo menos eles foram criativos e pelo menos cá entre nós, né, o líquido foi simulado, né? Não foi original. Enfim,
6: pois é.
4: Né? Vamos abafar o caso, né? Um abraço para você, Guilherme, volta ao longo da programação aí no nosso 360, valeu.
6: Abraço.
4: Agora 8h56, um jovem é ferido gravemente no olho durante uma confusão no pós-jogo que a gente comentou ontem, inclusive, né? Flamengo e Vasco, clássico, pelo Campeonato Brasileiro. Um amigo da vítima contou detalhes sobre o que aconteceu. A Rebeca Renzi tem mais detalhes. Vamos acompanhar.
7: Um jovem que acompanhava Arthur Lache no jogo do Flamengo contra o Vasco conta detalhes da dinâmica da briga no pós-jogo, que deixou 3 feridos e levou Arthur ao hospital com um ferimento grave no olho. O torcedor, que não quis ser identificado, explica que eles estavam saindo do estádio a caminho de casa e quando se aproximaram da rampa do metrô da estação Maracanã, o tumulto começou. Segundo o relato, durante a confusão, os policiais militares jogaram um spray de pimenta nos torcedores, que precisaram se proteger.

0: Quando essa ação terminou, os amigos continuaram indo em direção ao metrô e o tumulto recomeçou. Ele detalhou a dinâmica.
1: Eu sei que a tropa de choque chegou novamente, com a cavalaria novamente, e do nada, três amigos que estavam andando em direção ao metrô saíram correndo, no sentido contrário da cavalaria, fugindo deles, porque eles estavam vendo batendo todo mundo, dando tiro de borracha em todo mundo. Aí, nesse momento, eu me desvencilhei do Arthur, né? Ele estava na nossa frente, ele acabou correndo mais rápido, e desde então eu não encontrei mais com ele, né?
0: Arthur Lage foi levado ao hospital da região e transferido para a Casa de Saúde São José, na zona sul da cidade. Segundo a instituição, o paciente está estável, sendo assistido por médicos especialistas e em avaliação se deve passar por cirurgia. Já segundo a família, ele perdeu a visão do olho direito e vai precisar operar. Do hospital, a vítima gravou um vídeo contando mais detalhes.
2: Aí veio mais uma cavalaria e correria. Eu subi na grade branca ali do Maracanã. Eu vi que os policiais estavam começando a jogar os cavalos na grade, assim, em cima das pessoas que estavam na grade, paradas, claramente se abrigando e batendo com cacetete e com arma na mão. E aí eu fui correndo para trás, até que eu passei por um carrinho de espetinho. E o cara falou: pô, não corre não, que é pior, não sei o quê. Nisso eu parei. Grudei na grade de novo, olhei para trás. Quando eu fui olhar para trás, eu tomei o tiro na cara.
0: O amigo também afirmou que eles não fazem parte de nenhuma torcida organizada e que apenas estavam tentando ir para casa. Nas redes sociais, vídeos de pancadaria viralizaram. As imagens mostram torcedores dos dois times correndo e brigando nos arredores do estádio. Em nota, a PM informou que equipes da corporação detiveram 10 torcedores e envolvidos em várias confusões por causa do clássico entre Flamengo e Vasco, mas não deu mais detalhes. Além de Arthur, dois homens precisaram ser internados depois de uma briga entre torcedores, que aconteceu na rua São Francisco Xavier. Os feridos tinham entre 35 e 40 anos e foram levados para o Hospital Municipal Souza Guiar, no centro do Rio.
3: 8h59 agora.
4: Seguimos acompanhando, né? E a gente já volta.
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3: 9h em ponto agora, o TMC 360 vai para a última hora com informação, prestação de serviço. Bastante notícia, Felipe Bueno.
4: Hoje é terça-feira, dia 5 de maio de 2026. Bora para os destaques do noticiário. Deputado estadual Thiago Rangel, do Avante, foi preso em operação da Polícia Federal no Rio de Janeiro. A ação é para desarticular uma organização criminosa voltada à prática de fraudes em procedimentos de compra de materiais e aquisição de serviços, como obras para reformas na Secretaria da Educação. Além da prisão de Thiago Rangel, os agentes cumprem outros 5 mandados de prisão e mais 23 de busca e apreensão no estado.
3: A Câmara dos Deputados instala hoje o grupo de trabalho que vai discutir o projeto de lei que criminaliza a misoginia. O colegiado será coordenado pela deputada Tabata Amaral, que pretende votar o texto ainda no primeiro semestre deste ano. A proposta busca tipificar o crime de misoginia no país.
4: Usuários de transporte público nas capitais e regiões metropolitanas economizariam, juntos, 45 bilhões por ano com tarifa zero. O valor é resultado de um estudo da Universidade de Brasília e da Universidade Federal do Rio de Janeiro. Bem, segundo a pesquisa, o dinheiro hoje gasto com passagem seria redirecionado para o consumo em outros setores da economia, como supermercados, farmácias e serviços locais.
3: Onde as pessoas bem quiserem gastar.
4: E a manutenção do serviço de ônibus, como é que fica, né?
3: As uniões homoafetivas completam hoje 15 anos de reconhecimento pelo Supremo Tribunal Federal. Entre outras coisas, a decisão no Brasil abriu portas para garantir os direitos de uma união estável, como herança, garantias fiscais, previdenciárias e de saúde. Dados do IBGE indicam que, em 2022, 58% dos casais LGBTQIA+, eram formados por mulheres, 42% por homens. A união consensual é a mais comum, totalizando 77,6% dos casais.
4: O Serviço Secreto dos Estados Unidos confirma confronto armado nas proximidades da Casa Branca. Você se lembra, a gente falou sobre isso mais cedo, né? Agentes que patrulhavam o perímetro externo abordaram um indivíduo suspeito no entorno, lá na região. Segundo autoridades, o homem portava uma arma de fogo, disparou contra os agentes durante a tentativa de fuga. A equipe reagiu, baleou o suspeito, que foi levado ao hospital sob custódia. 9-2.
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3: Daniel Vorcaro tentou encobrir um roubo de 777 milhões de reais depois de usar o Master para financiar empresas de familiares. Essas operações financeiras aconteceram às vésperas da liquidação do banco. De volta para Brasília, a Lívia Braz vai tentar nos explicar como é que se encobre um rombo de 777 milhões de reais. Porque se eu fizer umas comprinhas em alguma loja de roupa e eu tentar encobrir do meu marido lá em casa, eu não consigo. Agora, 777 milhões de reais, isso sim deve ser fácil de esconder, né, Lívia?
8: Tô com a mesma dificuldade que você, viu, Joana? Não tô conseguindo encobrir nada por aqui. Mas, reportagem do jornal O Globo traz esses novos desdobramentos aí envolvendo o caso Banco Master, né? Documentos internos do Banco Master mostram que o banqueiro Daniel Vorcaro e familiares dele teriam feito operações financeiras às vésperas da liquidação do banco, já em meio ao avanço das investigações, tanto da Polícia Federal quanto do Banco Central. Segundo a apuração, o objetivo seria justamente cobrir um rombo, como você disse, 776 milhões de reais. Esse valor, então, teria sido distribuído por uma rede de empresas e de fundos ligados à família Vorcaro. E a tentativa era justamente essa, dificultar o rastreamento desses valores, desses recursos e ocultar patrimônio. Ainda segundo essa investigação, esse dinheiro pode ter sido usado para comprar mansões e jatinhos. A apuração também mostra que Henrique Vorcaro, que é pai de Daniel, e Natália Vorcaro, irmã dele, tiveram os bens protestados numa ação movida pela liquidante do Banco Master, que é responsável por vender os ativos e por pagar os credores. Há suspeita de que parte desses valores, aí parte desses 777 milhões de reais, pode ter sido usada, por exemplo, na compra de uma mansão lá na Flórida, nos Estados Unidos. As defesas de Natália e de Henrique, né, pai e irmã de Daniel Vorcaro, negam todas as acusações.
4: Muito bem, a gente segue acompanhando, é dinheiro, a gente tava falando aqui, né? Eu não sei o que fazer com esse dinheiro, não sei nem dimensionar, quanto, empilhado em notas de 100,
3: imagina
4: 200.
3: Imagina esconder.
4: Imagina esconder, né? Mas há quem consiga, né?
8: Lívia comprando Braz jatinho e mansão é fácil.
4: Exatamente, a Lívia Braz não conseguiu, a Joana Treptow também não, eu nem pus a mão em nada, né? Então também não saberia esconder. Não tô dizendo nada de vocês duas aqui, tá? Seguimos ainda com a bem programação Abafa o Caso. 9:06.
3: Agora.
4: Vamos falar de economia, o Brasil, economia de verdade, tá, gente? O Brasil registrou recorde na produção de petróleo e gás em março, de acordo com a ANP, com mais de 5 milhões de barris de óleo equivalentes por dia. Resultado supera o recorde anterior de fevereiro, ocorre em meio a tensões globais no mercado de petróleo causadas pela guerra envolvendo o Irã. A produção de petróleo atingiu 4 milhões e 200 mil barris por dia. O que significa isso? Uma alta de 4,6% em relação a fevereiro e 17% na comparação anual. O gás natural chegou a 204 milhões de metros cúbicos diários, com um crescimento de 3,3% no mês e 23% em um ano.
3: O Copom, em ata divulgada hoje, reforça a preocupação com os impactos da guerra no Oriente Médio sobre a economia brasileira. Segundo o documento, o conflito entre Irã, Israel, Irã e Estados Unidos Pressão gera uma pressão sobre os preços das commodities, especialmente o petróleo, o que dificulta a queda da inflação por aqui, algo que a gente vem discutindo amplamente há mais de 2 meses. O Banco Central destaca ainda uma piora nas expectativas do mercado para o índice de preços nos próximos anos. Diante deste cenário de incerteza, os diretores indicam que a taxa Selic deve permanecer em patamares elevados por mais tempo para garantir a convergência da inflação à meta. Na última semana, o juro básico foi reduzido para 14,5% ao ano. 9,7%.
4: A disputa política em São Paulo esquenta com pressão por espaço na chapa de Fernando Haddad e indefinições importantes também na corrida ao Senado. Quem traz os bastidores, os nomes envolvidos e o que está em jogo nas alianças é Alexia Marília.
9: O cenário político em São Paulo começa a ganhar forma, mas ainda com muita disputa nos bastidores. O PDT já avisou ao ex-ministro Fernando Haddad que quer indicar o vice na chapa ao governo do estado. Segundo o presidente do partido, Carlos Lupe, a sigla apoia Haddad e considera natural ocupar esse espaço. Hoje, um dos nomes mais cogitados por Haddad para vice é o da empresária do agronegócio Tereza Vendramini, conhecida como Teca, o que seria um cena ao setor rural, que historicamente tem resistência ao PT. Outro nome que aparece é o de Marcelo Barbieri, ex-prefeito de Araraquara. Se a vaga de vice ainda está em negociação, a disputa pelo Senado também está aberta e até mais embolada. O ex-ministro Márcio França afirmou que aceita até ser suplente numa chapa ao Senado, seja de Marina Silva ou de Simone Tebet. Ele disse que o objetivo maior é fortalecer o grupo político do presidente Lula. Em 2026, São Paulo vai eleger 2 senadores, mas ainda não há definição clara de quem serão os candidatos principais. No campo governista, Tebet já é nome certo, enquanto a outra vaga deve ficar entre Marina e França. Do outro lado, na direita, Guilherme Derriti já está confirmado para uma das vagas, e a segunda ainda está indefinida. Segundo Márcio França, a decisão final deve passar pelas pesquisas eleitorais e também pelo próprio presidente Lula, que vai ter peso na escolha dos nomes. O jogo está aberto, com alianças sendo costuradas e muita negociação pela frente, tanto para o Senado quanto para o governo em São Paulo.
4: Agora, 9:09. A participação de moradores ganha força, ajuda a melhorar o trânsito em Belo Horizonte. As informações com o Júnior de Castro.
10: Você sabia que qualquer morador pode sugerir mudanças no trânsito da própria região? E mais, essas ideias podem sair do papel e virar realidade. Aqui em Belo Horizonte, pedidos simples como faixas de pedestre, sinalização e até redutor de velocidade podem ser feitos de forma gratuita pelos canais da Prefeitura. Quem explica como funciona esse processo é a Superintendente de Ação Regional da BH Trans, Maria Odila Matos.
11: Muitas das vezes, quando a solicitação é feita por um dispositivo de segurança, na maioria das vezes essa solicitação é para redutor de velocidade. Se for o caso, né, da implantação de um redutor de velocidade, nós temos que observar muitas informações no local relativas à resolução que regulamenta as possibilidades que nós temos de implantar um dispositivo sem descumprir a legislação.
10: Só neste ano, entre janeiro e março, a Prefeitura atendeu 170 demandas da população. Ao longo de 2025, foram mais de 4 mil solicitações relacionadas à mobilidade urbana.
11: Quando a BH Trans recebe essa demanda, ela precisa verificar uma série de fatores no local. Então, eu preciso verificar qual é o fluxo que existe na via, qual que é o fluxo dominante, né? Qual é o sentido dominante na via, sentido onde tem mais veículos, para a gente definir qual é a circulação que deve predominar. E o estudo ele é feito exatamente em cima desses dados.
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3: 9:11. Washington avalia que os recentes ataques militares contra o Irã tiveram um impacto limitado no programa nuclear iraniano. Apesar da ofensiva batizada de Operação Martelo da Meia-Noite, relatórios indicam que o cronograma para o desenvolvimento permanece praticamente inalterado, variando entre 9 meses e 1 ano. Ravache está aqui de volta trazendo mais detalhes. O que, que esse prazo indica, Ravache? Esse 1 ano que os relatórios obtidos pelos Estados Unidos apontam?
12: Olha, para a tristeza do Trump, do governo Trump, talvez isso signifique que 25 bilhões de dólares foram jogados fora, sem contar no impacto político, no dano de vidas, né? Tantas vidas perdidas, mais de 5.500 pessoas já teriam morrido. Eu explico essa lógica, tá? Basicamente, os Estados Unidos atacaram o Irã porque disseram que o Irã estaria muito próximo de desenvolver uma bomba nuclear. Muito próximo, nas contas aí, dos Estados Unidos, seria em até 1 ano poderia ter uma bomba. Isso em junho do ano passado, quando os Estados Unidos bombardeiam o Irã, né, as instalações nucleares do Irã. Isso atrasou o programa. Entre 3 e 6 meses seria o novo prazo para o Irã desenvolver uma bomba. Naquela época, tinha até uma avaliação de que em 3 a 6 meses poderia ser feito um programa nuclear. Alguns falavam até 1 ano. Mesmo depois de todo esse bombardeio, em junho, e agora esse início de bombardeio, essa guerra que já custou mais de 25 bilhões de dólares aos Estados Unidos, sem falar em todo o dano, né, como eu comentei, teria mudado pouco. A conta do estrago no Irã por conta do programa nuclear é muito pequena. O que, que acontece? Esse material nuclear hoje, 440 quilos de urânio enriquecido a 60%, dá para fazer 10 bombas e essas bombas continuam escondidas ou guardadas dentro de túneis, onde mesmo os bombardeios americanos não atingem, tudo está enterrado. A solução teria, muito provavelmente, uma ação terrestre. Se o Irã não entregar esse urânio enriquecido, só uma ação militar terrestre, ou seja, indo até onde está esse urânio, provavelmente na região de Isfahan, que é onde ficava, né, a instalação militar de enriquecimento de urânio mais avançada nesse sentido, ia até lá cavar um caminho para chegar até o urânio e retirar o urânio. Isso se urânio ainda estiver lá, porque não é claro onde está o paradeiro desses 440 quilos de urânio enriquecido. Se tudo isso se confirmar e o programa nuclear iraniano de fato não tivesse sido destruído, é um grande revés para o governo americano, lembrando que Israel matou, né, diversos cientistas nucleares do Irã. Isso também atrasou o programa, mas ainda assim é possível recuperar esse conhecimento de alguma forma e também retomar o programa nuclear. E isso explica porque está tão difícil também uma negociação. O Irã não quer abrir mão desse conhecimento, dessa tecnologia, mesmo dizendo que não está desenvolvendo uma arma nuclear, uma ogiva nuclear.
3: Valeu, Ravache.
4: Agora, 9:15. O presidente da Rússia, Vladimir Putin, anunciou um cessar-fogo de 2 dias na guerra contra a Ucrânia. Faz tempo que a gente não fala sobre isso, às vezes a gente acha que a coisa acabou, mas não, tá lá. E faz tempo, né? Esse cessar-fogo tá marcado para 8 e 9 de maio e tem uma explicação simbólica muito importante. As comemorações da vitória soviética na Segunda Guerra Mundial, tal da Guerra Patriótica, né? Em resposta, o presidente ucraniano Volodymyr Zelensky declarou que o país adotará uma trégua própria a partir da meia-noite, entre 5 e 6 de maio, antes da data proposta por Moscou. O governo russo afirmou esperar que a Ucrânia respeite a pausa anunciada e alertou para possíveis retaliações em caso de ataques durante o período, incluindo ameaça de ofensiva contra Kiev. Também orientou civis e diplomatas estrangeiros a deixar a cidade. É a famosa culpa da vítima, né? Zelensky criticou a proposta russa, disse que a Ucrânia opta pela trégua antecipada por priorizar vidas humanas, sem definir prazo para o cessar-fogo. O líder ucraniano já havia considerado a iniciativa de Moscou insuficiente por não prever uma pausa mais ampla e duradoura.
3: Vamos voltar aqui para o Brasil. Uma discussão entre ministros do Tribunal Superior do Trabalho marcou uma sessão em Brasília, ganhou repercussão nas redes sociais. O embate envolveu o presidente da corte, o Vieira de Mello Filho, e o ministro Ives Gandra Filho. Depois da repercussão de falas de uma suposta divisão interna entre juízes azuis e vermelhos, isso aconteceu no fim de semana. Durante cerca de 30 minutos, os dois trocaram críticas sobre a interpretação da legislação trabalhista e o papel da justiça do trabalho tão importante aqui no Brasil. Vieira de Mello Filho disse que foi alvo de recortes fora de contexto nas redes sociais, defendeu a instituição. Foi ele que trouxe exatamente as seguintes aspas: "Nós, os vermelhos". Então, ele disse que essas aspas, que foram amplamente reproduzidas nas redes sociais e em noticiário também, que elas foram tiradas do contexto. Mas foi exatamente isso que ele disse. Ives Gandra Filho disse que há visões diferentes dentro do tribunal sobre a aplicação de lei. Ao final, a ministra Maria Cristina Peduzzi criticou o tom do debate e disse que todos os magistrados devem atuar apenas na aplicação da lei.
4: Ufa! 9:18. Vamos falar de saúde agora? A Organização Mundial da Saúde, OMS, investiga um surto de antivírus em um cruzeiro ancorado em Cabo Verde, onde 3 pessoas morreram no continente africano, né? A OMS avalia que os passageiros podem ter embarcado já infectados devido ao período de incubação do vírus, mas não descarta a transmissão entre pessoas durante a tal viagem. Até agora já foram confirmados 2 casos e outros 5 são suspeitos, totalizando 7 registros, incluindo um paciente em estado crítico, 3 com sintomas leves. Parte dos infectados já deixou o navio. A OMS busca rastrear passageiros que tenham tido contato com os casos, inclusive em voos. O cruzeiro deve seguir para a Espanha, onde autoridades planejam realizar investigação epidemiológica, desinfecção também, avaliação de riscos. Porém, o governo espanhol, aí que está, né, ainda não confirmou se vai autorizar que a embarcação atraque no país. 9:19.
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4: Agora, 9:20, e a gente segue trazendo para você informação sobre mobilidade nesta manhã de terça-feira, que tem bastante congestionamento na cidade de São Paulo, na região metropolitana de modo geral. Destaque para você que está chegando ainda, né? Já passou o horário de mais movimento, mas chegando a São Paulo pela Anchieta e pela Imigrantes. E a escolha, nesse momento, é pela Imigrantes. Imigrantes está bem mais livre. Estou falando de trecho de Planalto, só as subidas estão ok em ambas as estradas. Mas a chegada, o trecho de Planalto aqui entre o ABC e São Paulo capital está mais fácil nesse momento pela Anchieta. Quem chega pela Imigrantes, na região de Diadema, vai pegar um pouquinho de congestionamento, tá certo? Bom, o Museu da Língua Portuguesa em São Paulo promove, nos próximos dias até o dia 9, começando hoje, um festival para comemorar o Dia Mundial da Língua Portuguesa. Ah, e os 20 anos da instituição também. Quem traz mais destaques desse evento é o Bruno Chess, que cultua muito bem a língua portuguesa. Pois não, bom dia.
13: Bom dia, Felipe Bueno. Você sabe qual é o Dia Mundial da Língua Portuguesa?
4: Não me lembro.
13: 5 de maio, hoje.
4: Também conhecido como hoje?
13: Hoje.
4: Parabéns para a língua portuguesa, tão maltratada, né?
13: Maltratada, né? Mas enfim, é exatamente por isso que o Museu da Língua Portuguesa começa hoje uma série de atrações que vão até o dia 9 e vão misturar tudo que o Felipe Bueno gosta: cultura, música e gastronomia. Opa, no mesmo lugar, olha só.
4: Certo.
13: Entre os destaques musicais estão a Letrux e o Thiago Vivas, também participam a bateria da Gaviões da Fiel, além de atrações literárias e debates com escritores convidados. O evento inclui ainda a feira gastronômica, feira de artesanato, saraus, cinema ao ar livre e atividades para criança. No dia 9, a programação se espalha, dia 9, sábado, né? Uhum. Se espalha pela região da Luz, ocupando espaços como parques e áreas abertas no entorno do museu, ali o Parque da Luz, inclusive. A tradicional Feira do Bom Retiro também integra o festival com opções culturais e culinárias diversas. As atividades começam pela manhã e seguem ao longo da tarde e da noite, com opções para todos os públicos. Então, só repetindo o serviço, do dia 5 ao dia 9, no Museu da Língua Portuguesa, na Praça da Luz, centro de São Paulo, entrada gratuita com atrações variadas.
4: E vou te falar uma coisa, viu, Bruno, viu, Joana, você que está acompanhando a gente, esse Parque da Luz aí, que por muito tempo ficou bem abandonado, pouca gente conhece, mas é um lugar muito legal, está muito bem cuidado, muito legal de visitar. Abriram aquele caminho entre as duas pinacotecas, né? Inclusive. Então é muito gostoso de passear. O lado de fora, vai, vamos lá, ainda tem algumas restrições, mas o lado de dentro tá bem bonito, tá, inclusive aquela corridinha, aquela caminhada. Exatamente. Que eu sei que o Bruno Chiesi aprecia bastante. Valeu, Bruno?
13: Valeu, Felipe.
4: Agora 9:22. Então dá tempo de responder a pergunta aqui sobre a Radial Leste que alguns ouvintes fizeram. E a Radial Leste tá daquele jeito. Mas eu vou contar uma coisa. Olha, entre Vila Matilde e Penha tem aquela lentidão de sempre, mas depois você vai muito bem. E eu diria para você que a Radial Leste não é o grande problema de São Paulo hoje. Pega o congestionamento? Não. Espera de semáforo só, então dá para fazer um bom caminho aí de Itaquera, da Penha, do Tatuapé, até o centro da cidade. Tá certo? Quem perguntou aqui, então, as notícias são boas. Agora sim, 9:23.
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4: 9:25. O governo federal libera mais de 300 milhões de reais para ações da Defesa Civil em todo o país. Paraíba, Pernambuco e Rio Grande do Sul estão entre os estados que vão receber esses recursos após as fortes chuvas dos últimos dias. E nós vamos falar, evidentemente, sobre um estado que teve muitos problemas nesse sentido nos últimos dias. A gente trouxe aqui no TMC 360, você acompanhou na nossa programação. A Carol Oliveira tem mais informações. Bom dia para você, Carol.

0: de 2024, de autoria do deputado Zé Silva. Outros 13 projetos versam sobre o assunto também. E nós fizemos uma compilação, escolhemos caminho, agregamos outras alternativas. Basicamente, a ideia, Joana, Felipe, é fazer com que todo esse capítulo, minerais críticos e estratégicos, que estão na moda por conta de toda a aplicação que se tem na digitalização, na eletrificação do transporte, em todas as novas fronteiras tecnológicas, que nós possamos ter um bom uso disso. O Brasil tem reservas, reservas significativas, e nós não queremos que o Brasil seja exportador de commodities. Agregar valor, passar a etapa de beneficiamento e transformação. E damos também no projeto um conjunto de definições, desde aquilo que se chama taxonomia, até toda uma estratégia para incorporar aquilo que vem de tecnologia, quando há um investimento externo que acontece no Brasil, uma rede de inovação tecnológica que será estimulada e os cuidados óbvios socioambientais em empreendimentos como esse. Estou muito feliz, viu, Joana, Felipe, porque esse projeto está tendo uma boa acolhida, o nosso parecer tem sido bem recebido e nós achamos que isso fica mais relevante. Há um encontro marcado do presidente da República, o Lula, com o presidente dos Estados Unidos, o Trump, para a próxima quinta-feira, e avançarmos nesse projeto é o sinal de que o Brasil vai cuidar desse assunto que é tão estratégico hoje na geopolítica mundial.
1: Deputado, no início da sua fala, o senhor disse que esse assunto está na moda, e ele de fato está. Eu, pessoalmente, e saindo aqui do meu papel de jornalista, eu sinto que minerais críticos estratégicos foram um assunto que caiu no nosso colo, como em algum momento inteligência artificial caiu no nosso colo. A gente falou, opa, temos que começar a falar sobre isso, e o assunto já estava em andamento há muitos anos. Nós é que do nada falamos, nós temos que entrar nessa discussão. Então, para muita gente, é um assunto muito novo que já tem discussões muito complexas em andamento e fica difícil a gente entender em que pé estamos. Por isso eu queria perguntar, eu entendo que o senhor já tenha falado um pouco sobre isso, mas na sua visão, o Brasil tem tempo e tem competência para ser protagonista no setor de minerais críticos, que são as famosas terras raras, e por quê?
0: Minerais críticos são, como você disse, a moeda da vez na disputa geopolítica internacional. Muitas das ações feitas pelo governo americano têm, por um lado, a preocupação do petróleo. Eu vejo nesse contexto tudo o que está acontecendo no Irã, eu vejo nesse contexto o que ocorreu na Venezuela. Mas a disputa em torno de minerais críticos, ela é mais estratégica porque ela dialoga com o futuro. Combustível fóssil tem também o seu papel, ótimo, muito relevante, óbvio, tá certo? Mas essa matéria, minerais críticos, é a nova fronteira do conhecimento. Isso está presente, o Brasil tem terras raras, é um dos minerais críticos, há outros. E nas terras raras, particularmente, que adquiriram muita relevância, eu vou, Joana, Felipe, adiantar alguns dados aqui que são importantes que todos que nos acompanham saibam. Por exemplo, das reservas conhecidas mundiais de terras raras, 43% das reservas minerais se encontram em território chinês, 23% em território brasileiro. O outro país que mais tem reservas tem 6%. Então, o Brasil, embora não tenhamos ainda um completo conhecimento geológico do nosso subsolo, nós conhecemos com profundidade apenas 30% do nosso território, nós já somos a segunda maior reserva destacadamente do mundo. Então, isso causa uma grande oportunidade. A pergunta, e você a fez, muito importante, se o Brasil vai ser protagonista, tem a ver com a estratégia que nós vamos adotar. Por isso que aqui, no parecer que nós oferecemos, há um primeiro princípio. Nós não queremos ser exportadores de matéria-prima. Nós queremos agregar valor, fazer o beneficiamento e a transformação. Então, todo o conjunto de iniciativas, de instrumentos econômicos, de definição conceitual que tem dentro do projeto, de estímulo à inovação, está orientado por essa premissa.

0: Ou seja, agregar valor aqui e não sermos mero exportador de minerais.
1: Deputado Jardim, uma grande felicidade conversar com o senhor. Eu acho que cabe aqui uma outra discussão, que é a questão da soberania, né? Muito se discute e pouco se aprofunda nesse aspecto da soberania. Então, a minha pergunta é 50% prática e 50% conceitual. Nessa discussão que o senhor está presidindo, qual que vai ser o papel, se é que vai haver, do capital estrangeiro? O capital estrangeiro vai ser permitido em que condições? E segundo, né, qual que é a sua visão pessoal sobre essa questão da soberania?
0: Primeiro, todo o projeto, é a minha visão, isso está traduzido, Felipe, no projeto, é assegurar soberania do país sobre isso. Como é que isso, além de ser um conceito, na prática está traduzido? Nós não optamos por um caminho que alguns setores defendiam, que era criar uma empresa. Por exemplo, foi mencionada a chamada Terrabras. Nós consideramos que esse período de um governo que ele é produtor também, de um Estado que é mais intervencionista, não deveria ser o que nos orienta neste assunto. Mas, por outro lado, o Estado tem que ter instrumentos para poder controlar e para poder acompanhar para que essa agregação de valor ocorra. Alguns propunham que se estabelecesse o imposto de exportação. Caminho que em outros períodos, por exemplo, a Argentina adotou sobre algumas das suas commodities, no caso foram commodities.
2: Perdemos o contato.
1: Perdemos o contato com o deputado Arnaldo Jardim. A gente vai tentar retomar. Ele estava falando exatamente, né, nessa conclusão sobre a visão que ele tem da soberania e as distintas possibilidades que a exploração de minerais críticos pode encontrar num futuro próximo aqui no Brasil. Então a gente vai tentar retomar esse contato, né? De modo geral, ele já trouxe as suas ideias principais, o deputado Arnaldo Jardim, que é deputado federal pelo Cidadania e está presidindo essa comissão que vai discutir a partir de agora esses assuntos no âmbito do Congresso Nacional. Agora, 9h35.
2: Hora de conversarmos com o nosso Jamil Chad, hora da nossa conexão Brasil-Genebra. Com o objetivo de diminuir as tensões entre Donald Trump e o Papa Leão XIV, está prevista para esta quinta-feira uma visita de Marco Rubio ao Pontífice. Mas o secretário de Estado dos Estados Unidos diz que planeja uma conversa franca com o Papa. Ai, meu Deus. Jamil Chad, o que a gente pode esperar? Parece que ele vai enquadrar o Papa, né? Vai falar assim: ei, Papa, qual foi? É isso que a gente pode esperar? Bom dia.
3: João, bom dia, Felipe. É aquela história, né? Você vai normalmente para a igreja para confessar seus pecados, né? Entre outras coisas, para pedir bênção, etc. Aparentemente não é esse o caso. Vamos colocar isso aqui no contexto. Nós tivemos aí, desde o começo do pontificado do Leão XIV, obviamente, atritos, alfinetadas. Eu me lembro no dia, basicamente, do conclave, como a extrema-direita americana disse, mais um esquerdista, no Vaticano, como se isso, existisse dentro do Vaticano. Mas, enfim, vamos deixar, esse debate para um outro dia. O fato é que o Papa, o primeiro Papa americano, no caso, passou a criticar abertamente o governo Trump por vários motivos. Primeiro, por conta das deportações. As igrejas nos Estados Unidos estavam ficando vazias, porque, claro, eram os imigrantes, principalmente os latinos, que iam para a igreja, e esses latinos morrendo de medo, porque, inclusive, as deportações, Joana, aconteciam na saída da igreja. Então, obviamente, é uma situação muito constrangedora, muito problemática. Ele começou a atacar naquele momento. Nos últimos, eu diria, semanas, o Papa falando também da guerra no Irã, como, obviamente, estava pedindo uma saída negociada. Aí Donald Trump, obviamente, não gostou nada do Papa envolvido na guerra no Irã, começou a rebater e, basicamente, a relação, entrou numa situação extremamente complicada. Por que Marco Rubio? Em primeiro lugar, claro, ele é o chefe da diplomacia. E do lado do Vaticano, sem dúvida nenhuma, a Santa Sé também é um Estado. Então, sim, é uma relação também entre dois Estados. Mas tem um outro motivo. Marco Rubio é católico. Nem todos no governo norte-americano são católicos, são vários. O J.D. Vance é católico, a porta-voz do governo norte-americano também é católica, mas Marco Rubio também é católico, o que, de uma certa forma, dá uma credencial extra para ele ir para essa conversa. Agora, como você colocou, né, Joana, ele falou que vai ser franco com o Papa. Aí eu fico imaginando como é que seria essa franqueza com o pontífice. Tem uma, eu diria, sugestão para a gente talvez saber. Hoje, 2 dias antes dessa reunião, Donald Trump deu uma entrevista para um site conservador nos Estados Unidos e disse que o Papa está colocando os católicos em perigo. Exatamente isso que vocês estão ouvindo. Donald Trump afirmou hoje que o Papa está colocando os católicos em perigo. E aí, então, você pode imaginar que isso não vai ser exatamente uma conversa, eu diria, pacífica.
2: Que heresia!
1: Então, gente, mas isso tem acontecido, né? Desde que ele apareceu vestido, aspas, de Jesus Cristo, né? Nas redes sociais, Donald Trump, tô falando, não o Rubio, né? Agora...
2: Tem uma declaração do Papa, só pra gente colocar aqui, claro, que eu demorei pra ter certeza que era verdadeira, tá? Eu ando muito pé atrás com inteligência artificial. Eu não conseguia checar, porque eu vi no Twitter, depois eu acabei por checar. O Papa disse que, numa entrevista, perguntaram, num duelo entre Peru e Estados Unidos na Copa do Mundo, quem o senhor apoiaria? Ele, acho que provavelmente o Peru. Então, o Papa também tá ali na dele, dando os recadinhos dele, né?
1: Tá certo. Pra não falar no Francisco, que era argentino, torcedor da seleção argentina, ferrenho, né? Agora, o Jamil, Joana, a gente não está falando de uma visita a uma liderança religiosa, o que em si já seria enorme, né? Mas o Papa é um chefe de Estado também, né? Então tem todo um protocolo. Ah, se fosse 500 anos atrás, hein, Jamil?
3: Nossa, tem monarcas já perderam a coroa por conta disso, né? Então, para deixar muito claro que sim, é uma relação complicada. Uma relação, tem um outro complicador nessa história toda, porque o embaixador dos Estados Unidos para o Vaticano era alguém que, na campanha eleitoral de Donald Trump, foi fundamental para conseguir o voto dos ultraconservadores católicos nacionalistas, inclusive os supremacistas brancos. Ou seja, é uma ala do catolicismo muito diferente da ala do Leão XIV, do Papa Leão XIV. Então, o próprio embaixador americano no Vaticano já é uma pessoa que cria esse antagonismo, e aí eu diria ali mesmo na praça, né? Basicamente ali na relação, eu diria, muito próxima. Marco Rubio, insisto, é um católico, por isso também a escolha do diálogo ser feito com ele, essa franqueza toda, vamos ver o que vai dar, mas obviamente não há nenhuma perspectiva de que nós estamos aí falando de uma acomodação. Ou seja, o governo americano dizer, não, vamos ouvir o Papa, ou o Papa dizer, não, de fato, eu estava enganado em relação às deportações e todas as violações cometidas por Donald Trump. Ou seja, uma relação que não parece que vai ser simplesmente resolvida nessa quinta-feira.
1: Jamil, você tem a nossa bênção para voltar amanhã ou quando você quiser, mas espera aí, tem um complemento hoje a sua participação, é isso? Falem mais sobre isso.
2: Quando falaram que tinha uma musiquinha hoje, que era uma coisa séria, eu tava aqui pronta pra chamar alguma vinheta, coisa séria. Eu fiquei até muito bom.
1: Você que acha que não é sério.
2: Não, é seríssimo, claro.
1: Beijo, Jamil, até amanhã.
3: A música é boa. Beijo pra vocês dois.
1: Tchau. 9:41.
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1: Nove horas, 42 minutos, está na hora de sabermos quais vão ser os destaques do Paulista TMC com o Rafael Tebas. Oi, Rafa.
2: Oi, Joana, Felipe, você aqui no 100.1 em São Paulo. Daqui a pouquinho, às 10 horas da manhã, tem Paulista TMC com Fernanda Câmara e comigo também, com muita prestação de serviço, como sempre. A gente vai falar bastante sobre a falha na linha 7 Rubi, né, da CPTM, que causou muitos transtornos na manhã de hoje, né, por conta, mais uma vez, de furto de cabos de energia, né? Mais um caso registrado, portanto, envolvendo furtos de cabo. Além disso, estudantes da USP, Unesp e Unicamp se mobilizando aí, pedindo investimentos por moradia, bolsas e alimentação. A gente vai trazer essa informação com ponto e também contraponto. Outra informação que é destaque no Paulista TMC, parlamentares pedindo revisão do cancelamento do Festival Pinheiros, previsto para o dia 17 de maio. Na Rua dos Pinheiros, portanto, na região oeste da cidade. Além disso, Felipe Bueno, Joana Trepto, você aqui no 100.1 em São Paulo, um assunto também de enorme repercussão envolvendo o Parque do Bexiga. A Prefeitura de São Paulo.
3: Aquele, né?
2: Exatamente, aquele espaço divulgou o projeto vencedor, então, do concurso para escolher o novo projeto do novo Parque do Bexiga no centro da capital.
3: Com as bênçãos de Zé Celso e Silvio Santos, né? Os dois que brigaram por décadas para fazer um empreendimento ou fazer o parque, vencer o parque. Vamos ver o que, que vai sair. Então, projeto aprovado. Bora. E por prestação de serviço aqui para o Rafael Teba citou aqui a questão da linha 7, né? E ainda continua aquele problema entre Francisco Morato e Jundiaí. O último pedaço, são quatro estações, esse trecho de quatro estações entre a Francisco Morato e a Jundiaí, né? E o que, que aconteceu lá? Falha no sistema de sinalização, porque, como disse o Tebas, houve mais uma vez um caso de furto de cabos. As demais linhas estão funcionando normalmente em toda a região metropolitana. 9h44 agora.
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3: Centro de São Paulo com 21 graus nesse momento, a temperatura de acordo com o Centro de Gerenciamento de Emergências, e a gente volta a falar sobre a chegada a São Paulo pelo Oeste, porque quase todas as rodovias melhoraram as condições, menos uma, a Castelo Branco continua com ocorrência e lentidão entre o Rodoanel, para falar a verdade, entre o Rodoanel e a Marginal, as Marginais, para ser mais exato, né? Isso no sentido São Paulo, no sentido oposto, a única que vai mal é a Raposo Tavares, estou falando desse lado sul-oeste, né? Porque aconteceu uma ocorrência que está bloqueando parcialmente a via lá para os lados do centro já de Cotia, tá certo? Com relação à chegada, melhorou bastante a Raposo Tavares, melhorou também bastante a Anhanguera e melhorou a Bandeirantes. Só a região de Osasco mesmo, pela Castelo Branco, que ainda está difícil. 9h46.

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1: A seleção da Inglaterra tenta encerrar um jejum que dura décadas. A primeira e única conquista foi em 1966. Para 2026, a esperança passa pelos pés de Harry Kane, um dos seus maiores artilheiros. Além dele, uma geração talentosa. Inglaterra que está no Grupo L, ao lado de Croácia, Gana e Panamá. A estreia inglesa acontece em Dallas, no Texas, dia 17 de junho, contra a seleção croata. 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
4: 9:48, a dívida dos Estados Unidos atingiu 39,2 trilhões de dólares em março, valor que supera o PIB do país, estimado em cerca de 31 trilhões. Em 2025, o governo registrou déficit de 1,78 trilhão de dólares, mantendo a trajetória de alta do endividamento e dos custos com juros. O avanço acontece porque gastos acima da arrecadação ampliam a dívida, enquanto o aumento do estoque eleva as despesas financeiras, reduzindo o espaço fiscal. Mesmo sem medidas formais de ajuste, o cenário pressiona as contas públicas, cenário que nós conhecemos com uma certa similaridade. A agência Fitch alertou que a nota de crédito dos Estados Unidos segue sob pressão devido ao déficit crescente, destacando que o nível de endividamento está acima do observado em outras economias com classificação semelhante. A agência já tinha rebaixado o país para AA+, em 2023, citando impasses sobre o teto da dívida e piora fiscal associada a cortes de impostos.
5: Agora, 9:49, está na hora, hein? Segunda hora do nosso futebol, Palmeiras encerrando a preparação para o jogo contra o Sport em Cristal. O técnico Abel Ferreira deve ter reforços para a partida em Lima, no Peru. Esse e outros destaques das quatro linhas da bola rolando na grama. Ô Fabiano Fará, meu amigo, bom dia para você.
6: Tudo bom com vocês? Bom dia. Pois é. Hoje tem o Palmeiras pela Libertadores da América. E no Palmeiras, quando se fala em retornos, né? A gente comemora muito o retorno do Paulinho. Ele voltou pelo Campeonato Brasileiro contra o Santos, um jogador que, desde que chegou ao Palmeiras, mais de um ano, sofre muito, passou por nova cirurgia na perna, sofreu demais, jogou a Copa do Mundo de Clubes machucado ano passado, e hoje o Paulinho parece que entra numa instabilidade. É tudo que o torcedor do Palmeiras quer, né, gente? O Paulinho é um baita de um jogador. Se não fosse essa lesão, nós estaríamos falando do Paulinho aqui em seleção brasileira, porque ele foi muito bem no Atlético Mineiro, né? Então o Paulinho é a grande novidade aí do Palmeiras e deve ganhar minutos hoje contra o Sport em Cristal. A bola rola às 7 da noite no Peru. Palmeiras tentando reassumir a liderança do Grupo F, né? E por falar em bom momento, o Atlético Mineiro também vive um bom momento, né? Afinal de contas, Joana e Felipe, você ganha um clássico, vai ficar triste? Não, né? Não fica, de jeito nenhum. Ganhou o clássico contra o Cruzeiro e o time do Barba Rodrigues está super feliz e joga pela Copa Sul-Americana, tenta manter a boa sequência. Quem não está muito satisfeito é o torcedor do Grêmio, né? Muitos protestos, o time mal no Campeonato Brasileiro e chegou na Argentina para a Copa Sul-Americana, recebido com muitos e muitos protestos. Deixei para último aqui, gente, o Santos. Eu tenho novos desdobramentos do caso Neymar versus Robinho Júnior, viu? Vocês querem saber?
5: Queremos, claro que nós queremos.
6: Ganhou uma repercussão internacional, né? O Santos alega que não tem as imagens para fornecer solicitadas em notificação extrajudicial pelos advogados do Robinho Júnior. Mas, obviamente, alguém registrou aquele momento do treino. Os analistas de desempenho, né, para quem não conhece o trabalho desses profissionais, eles filmam todas as movimentações com a câmera aberta e fatalmente filmaram aquele momento. Só que o Santos tenta resolver de maneira diplomática o assunto, interno, né? Ontem à noite, né, em Ponta Porã, no Paraná, divisa com o Paraguai, onde o Santos joga, teve uma reunião com Neymar, Robinho Júnior, diretores, tentando ali apaziguar os ânimos. Houve o pedido de desculpas e foi aceito pelo Robinho Júnior, mas a família do jogador não quer deixar barato. Quer que o assunto siga com punição para o Neymar, é uma assim, nós teremos muitos e muitos desdobramentos sobre esse caso. Fato é que a gente não sabe se houve agressão. Só com a imagem a gente vai saber se houve agressão ou não, gente.
5: Ah, esse é um assunto muito sério, a gente com certeza vai manter esse assunto em pauta aqui na nossa programação, não só esportiva, mas aqui também. Agora, virando a página para te explorar mais 30 segundos, seco para você, porque eu não vou deixar você fugir sem falar se o Arsenal vai se classificar ou vai pipocar, vai dar Atlético de Madrid ou Arsenal hoje na Champions, hein?
6: Tradição, o Arsenal pipoca da Atlético de Madrid.
5: Um abraço para você, Fará.
4: Valeu, Fará.
6: Valeu, gente.
4: 9 horas e 53 minutos agora.
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4: Notícia que acaba de chegar à redação de jornalismo da TMC. Rodrigo Pacheco decidiu sair da disputa ao governo de Minas Gerais, abriu um vazio para o governo de Lula no palanque de Minas. A notícia foi apurada com exclusividade pela TMC, está em destaque no nosso site tmc.com.br. O presidente do Senado decidiu não concorrer ao governo de Minas nas eleições de 2026, algo que já era dado como certo. A saída do páreo reorganiza o tabuleiro político no estado, cria um vazio que é importante para o governo Lula e coloca uma pergunta aí em jogo. Será que isso indica que Lula está disposto a perder para indicar o nome de Rodrigo Pacheco como a vaga no Supremo Tribunal Federal, vaga de Luiz Roberto Barroso? Será que é isso? Nesse caso, então, Lula não teria perdido, só estaria se reorganizando. Mas fato é que não tem um nome competitivo de peso que aumenta a pressão sobre o entorno do presidente Lula para definir uma estratégia em Minas, que é um dos principais colégios eleitorais do país. Essa indefinição, ela amplia uma incerteza sobre quem será o principal palanque do governo federal no estado. Segundo a nossa apuração, Pacheco andava falando em se aposentar, estudava se aposentar da vida pública, mas no Senado sim querem que ele espere a possibilidade de ser indicado ao Supremo Tribunal Federal. Tem bastante possibilidade aí em jogo, na mesa, Felipe.
5: Agora, a que preço, né? Seria uma estratégia arriscada e talvez atrasada, porque vale lembrar, para você formar a sua opinião, você que está acompanhando a gente, que Pacheco, lá atrás, no ano passado, era o preferido de Davi Alcolumbre, justamente para essa vaga citada pela Joana, a 11ª vaga no STF, né? O presidente Lula indicou Jorge Messias. Passaram-se 5 meses, o governo perdeu, né? E muito se falou, tanto do lado da oposição como do lado da situação, que o melhor seria abafar o caso, deixar para 2027 essa indicação do 11º nome do STF, com todas as implicações possíveis, políticas, jurídicas e tudo mais. Então, não deixa de ser uma reviravolta, embora, né, especialistas no xadrez, né, político lá de Brasília, tenham levantado essa possibilidade lá atrás, quando houve essa derrota. Vai saber.
4: Mas Lula estaria disposto a mostrar que vai, ou que iria, ou que irá fazer, supostamente, o que o Senado, os senadores, os parlamentares querem? E aí abriria um espaço tão importante nas eleições, deixando para isso? Abrir mão de muita coisa. Temos que entender melhor ainda o que significa esse movimento, mas a informação que chega em exclusividade aqui na TMC agora, informação importante para as eleições deste ano. Os desdobramentos, as consequências, as causas, os motivos, os bastidores, nós vamos saber nas próximas horas, quem sabe.
5: Não perca, agora 9h56. Hora de trazer os números finais da nossa enquete, a enquete desta terça-feira, que foi justamente sobre terras raras, metais estratégicos, minerais estratégicos. A gente teve até entrevista sobre o assunto, né? E o resultado final foi o seguinte: ganhou ou não? Vamos repetir a pergunta que está lá no TMC News BR, o nosso espaço no YouTube. O Brasil está preparado para explorar terras raras sem repetir erros ambientais? Não! 67%, sim! 33%, esse foi o resultado da nossa enquete nesta terça-feira.
4: Agora 9:57, o TMC 360 fica por aqui, amanhã às 7 horas da manhã tem mais, mas não vamos embora sem antes dizer que amanhã tem mais. Hoje tem o Sobremesa às 2 horas da tarde. A convidada desta terça-feira é a atriz e apresentadora Mama Bruxeta. O programa deve trazer muitas curiosidades sobre os bastidores da televisão. É.
5: Quando? Hoje? Que horas?
4: 2 horas da tarde. Oba. Sobremesa. Você não vai perder, hein? E se eventualmente perder lá no TMC. Não, TMC NewsBR no YouTube. E no Instagram você tem os cortes, tem a íntegra do programa. E no tmc.com.br também tem as reportagens, porque tudo vira uma reportagem. Tudo é uma grande... A vida é uma grande reportagem, Felipe Bueno. É assim que eu me despeço de você hoje.
5: E você é uma das maiores repórteres cronistas desta vida, Joana. Depois disso, né, a gente só tem o que fazer é voltar amanhã às 7 em ponto. Tchau, ótima terça pra você, valeu.
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2: 10 horas em ponto, Paulista TMC no ar pra você. Nós vamos até às 11 horas da manhã com muitas notícias, destaques, manchetes, tudo que está repercutindo e causando polêmica e prestação de serviço pra você aqui no estado de São Paulo. Ouvinte, seja muito bem-vindo. Bom dia para você e bom dia para o meu parceiro, Rafael Tebas.
3: Muito bom dia, Fernanda Câmara. Muito bom dia para você aqui no 100.1 em São Paulo. Prestação de serviço, muita informação nessa edição. A primeira edição do Paulista TMC nesse dia 5 de maio de 2026. E como citou Fernanda Câmara, você pode participar com a gente. Você também é repórter aqui do Paulista TMC. Mande a sua mensagem, 119-7221-1001. 119-7221-1001. Eu já vejo aqui as mensagens chegando. Enfim, ao longo do Paulista TMC, a gente vai conversar e vai conversando com você que nos acompanha.
2: Afinal, a gente vai falar agora a notícia que importa pra você, Rodô.

0: 10:02, Paulista TMC começa com a repercussão do caso de estupro coletivo de duas crianças na Zona Leste de São Paulo.
1: Um dos suspeitos será transferido da Bahia para São Paulo nesta terça-feira. Mais informações com a repórter Luísa Mutoni.
2: A expectativa é de que essa transferência aconteça ainda na tarde de hoje e o suspeito deve ser encaminhado diretamente para a delegacia que investiga o caso para prestar depoimento. Já já os detalhes.
0: 10:02, falha na linha 7 Rubi de trens causa maiores intervalos na manhã desta terça-feira por conta de furto de cabos na noite de ontem em São Paulo. De acordo com a operadora TIC Trens, a restrição afeta o trecho entre Francisco Morato e Jundiaí. E isso desde as 5:11 da manhã de hoje.
1: E um incêndio atingiu a comunidade do Chaparral, na Penha, zona leste de São Paulo, na manhã desta terça-feira. O Corpo de Bombeiros enviou 11 viaturas ao local e a área é de cerca de 86 metros quadrados e foi atingida e não há número confirmado de moradias afetadas.
0: Grupo investigado por ligação com o PCC teria acessado minuta de decreto antes da publicação oficial. A polícia aponta uso, então, de informação privilegiada para antecipar a atuação de fintech em prefeituras.
1: Parlamentares pedem revisão do cancelamento do Festival Pinheiros, previsto para 17 de maio na Rua dos Pinheiros, em São Paulo. A subprefeitura afirma que a suspensão do evento atendeu a manifestações de moradores da região.
0: Boa notícia agora, depois de anos parado, o Parque do Bixiga tem projeto vencedor definido pela Prefeitura de São Paulo. A proposta prevê a renaturalização do córrego, também a integração com a comunidade e o teatro oficina.
1: Na previsão do tempo, o outono mantém o tempo estável e o calor à tarde na Grande São Paulo hoje.
0: 10:03, esporte agora, tem Copa Sul-Americana, tem Copa Libertadores da América, com as equipes de São Paulo em campo. Pela Libertadores, o Palmeiras viaja para o Peru, enfrenta o Sporting Cristal, hoje às 19h, né, jogo importante que vale a liderança do Grupo F. E às 21h30, portanto às 21h30, o Santos enfrenta o Deportivo Recoleta, no estádio Defensores del Chaco, em Assunção, no Paraguai. O Peixe depende então de vitória para se manter vivo na Sul-Americana, os dois jogos com a cobertura completa da Transamérica, que agora é TMC.
1: 10:04, o Paulista TMC está no ar com tudo o que importa para você.
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0: E a gente começa o Paulista TMC, primeira edição, já movimentando a nossa reportagem aqui em São Paulo. Um assunto muito triste, delicado também, de grande repercussão. Um adulto preso na Bahia, suspeito de participar do estupro coletivo de duas crianças em São Paulo, vai ser transferido hoje para a capital paulista. Quem traz as informações, quem atualiza a gente sobre esse caso, é a repórter Luísa Mutoni. Luísa, muito bom dia para você.
2: Bom dia, Tebas. Bom dia, Fernanda. A todo mundo que nos acompanha. A expectativa é de que o Alessandro Martins Santos, de 21 anos, chegue aqui em São Paulo ainda na tarde desta terça-feira. Ele está vindo de um voo de Vitória da Conquista, na Bahia, e deve desembarcar no Aeroporto Internacional de Guarulhos, na região metropolitana. E aí a expectativa é de que assim que ele chegue, ele já seja encaminhado à delegacia de Vila Jacuí, que é a delegacia que investiga esse caso, que a gente lembra aconteceu no dia 21 de abril na Zona Leste aqui de São Paulo e que teve aí como duas vítimas, né, dois meninos de 7 e 10 anos de idade. O Alessandro é o único maior de idade envolvido nesse caso, teve também a participação de outros quatro menores que foram todos já apreendidos com idades entre 14 e 16 anos. O último foi apreendido ontem depois de negociações com a família para que ele se entregasse à polícia. E esse caso vem repercutindo muito nas redes sociais, a gente vem falando aí ao longo dessa semana, porque infelizmente, né, teve, além do crime, a divulgação desses vídeos do abuso sofrido por esses dois meninos nas redes sociais. Inclusive, a família chegou a dizer que soube do crime através da divulgação desses vídeos. Então, a polícia segue investigando esse caso, agora aguardando, então, a transferência desse preso da Bahia para que as investigações continuem. A gente trouxe ontem, aqui no Paulista TMC, a informação de que as vítimas, né, e os suspeitos por esse crime já se conheciam, moravam ali na mesma região e que eles teriam sido atraídos, então, com o convite de empinar pipa, né? O que começou como uma brincadeira e infelizmente evoluiu aí para um crime. Apesar disso, a Polícia Civil ainda não confirma se houve de fato uma premeditação desse crime por parte desses criminosos, né? Desses autores. A gente segue então acompanhando. Os cinco suspeitos devem responder então pelo crime de estupro de vulnerável, também por divulgação de imagens e corrupção de menores.
1: Obrigada, Luísa Mutoni, por todas as suas informações. Eu, inclusive, vi uma entrevista do Nico, do secretário de Segurança Pública, dizendo que ele, com tantos anos atuando, né, com crimes, não conseguiu chegar até o fim das imagens. Então, imagina só que cena de horror, que cena de terror. Então, que todos tenham muita força diante dessa atrocidade. 10:08.
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0: 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A gente continua girando os assuntos aqui do Paulista TMC. Uma investigação aponta que um grupo ligado ao PCC teve acesso antecipado a documentos internos de prefeituras do estado de São Paulo. Bruno Chese está ao vivo com a gente aqui no estúdio e vai trazer mais informações sobre esse caso.
4: Bom dia, Rafael. Bom dia, Fernando.
1: Bom
4: Tudo
1: dia.
4: Bem? Então, chama atenção essa investigação da Polícia Civil, que aponta um possível acesso antecipado do primeiro comando da capital a documentos internos da administração pública. Mesmo antes de qualquer publicação oficial, uma minuta sobre regras de arrecadação municipal já circulava entre investigados ligados à facção. Na prática, isso teria permitido que uma fintech ajustasse seu modelo de operação antes mesmo das regras entrarem em vigor. Ou seja, o grupo sairia na frente de qualquer concorrente com vantagem estratégica dentro de um setor que movimenta milhões de reais. A gente lembra, inclusive, daquela operação desencadeada na Faria Lima, que apontou para um esquema muitíssimo bem elaborado de lavagem de dinheiro por parte do PCC. Segundo a investigação, há indícios de articulações com prefeituras e até contatos políticos em várias cidades do estado aqui de São Paulo. No centro disso tudo está uma empresa que operaria sem autorização formal, mas com aparência de legalidade. A suspeita é que o objetivo fosse abrir caminho para movimentação de dinheiro ilícito dentro de estruturas públicas. O caso levanta um alerta importante sobre possível vazamento de informações sensíveis dentro do poder público. Agora a polícia tenta entender como esse documento chegou às mãos dos criminosos.
1: É claro que a gente vai acompanhar, porque a gente quer saber também. Você traz aqui, Bruno.
4: Exato. Lembrando que essa apuração faz parte de uma operação maior que investiga, né, exatamente isso. Essa atuação do braço financeiro do PCC dentro do estado de São Paulo. Então ainda vai dar muito desenrolar, muitos desdobramentos ainda.
0: E a gente ficar de olho nessa investigação, então, conduzida pela Polícia Civil também, e que envolve realmente muitos municípios. 10:10.
1: Obrigada.
0: Vou falar de transporte público agora aqui no Paulista TMC, de trânsito também. A gente trouxe mais cedo, aliás, desde o comecinho do dia, no Start TMC, também no TMC 360, problemas na linha 7 Rubi, CPTM, né? Tem muito ouvinte, inclusive, reclamando disso, aglomeração, e continua, tá? A linha 7 Rubi ainda velocidade reduzida, isso por conta da falha no sistema de sinalização que foi ocasionada por conta de furto de cabos de energia elétrica. Mais uma vez, então, aí ocorrência relativa a furto de cabos de energia. Fato é que, então, os trens estão circulando com maiores intervalos entre Francisco Morato e Jundiaí. Fica aqui o registro, ainda a operação não foi normalizada na linha 7 Rubi. 10 horas e 11 minutos, rapidamente aqui ainda sobre trânsito também. A gente vê aqui, observa a região oeste da cidade com 135 quilômetros de lentidão. Fica o registro na Heitor Penteado, próximo ao metrô Vila Madalena, nos dois sentidos. E na região do centro de São Paulo, um acidente na Avenida Tiradentes, quase esquina com a Senador Queiroz, sentido ali Marginal Tietê. Também fica o registro para você aqui no 100.1. 10 horas e 12 minutos.
1: E agora a gente vai para a previsão do tempo, para você se programar para sair de casa ou para voltar para casa. O estado de São Paulo terá mais um dia típico de outono nesta terça-feira, com grande amplitude térmica. A madrugada, gente, só para você que não acordou tão cedinho como Tebas e eu, que a gente acorda aí 2h30 da manhã, a madrugada estava com temperaturas amenas e formação de neblina em algumas áreas. Na capital e região metropolitana, o sol aparece entre nuvens ao longo do dia, elevando as temperaturas. As máximas devem se aproximar dos 28 graus, enquanto as mínimas ficam aí na casa dos 15 graus. Então, madrugadores como nós, vocês também passaram um friozinho aí, né? Uma friaca, nessa madrugada. É uma friaca. No litoral, o tempo permanece mais nublado, com chance de chuva fraca, principalmente de manhã. Já no interior paulista, predomina o tempo firme e seco, com calor mais intenso à tarde. Atenção para hidratação, água, muita água. E a umidade do ar pode cair para cerca de 45%, exigindo, então, atenção sempre com hidratação, protetor solar. Se puder, coloca aí um chapéu. E no fim do dia, a brisa marítima aumenta. A nebulosidade pode provocar pancadas isoladas de chuva. 10 e 13.
0: E a gente continua, então, agitando, movimentando a nossa reportagem aqui em São Paulo. A gente vai conversar ao vivo com o Bernardo Silva, nosso repórter. Vai falar um pouquinho sobre o golpe da sujeira, o golpe da mostarda, né? Enfim, em ônibus aqui em São Paulo, preocupando muita gente. E ele vai explicar o que é exatamente esse golpe, para a gente ficar atento. Muito bom dia, Bernardo.
5: Bom dia, Fernanda. Bom dia, Tebas. Pois é, o golpe da mostarda. O que seria isso? O Tebas até comentou também o nome golpe da sujeira. Eu acho que esse até se encaixa melhor, Tebas. Quando o crime ele acaba se adaptando para trazer novas formas de ludibriar, a informação pode impedir isso. E tem um novo golpe na praça, essa expressão que a gente usa quando eles trazem aí uma nova artimanha. Como estaria acontecendo? Nós estamos até aqui em um ponto de ônibus, porque esse crime ele tem sido flagrado ou dentro das conduções, dentro dos transportes públicos, ou então nas paradas de ônibus. Eles operam sempre ali em dupla ou em trio, uma pessoa suja a vítima, e então vai ali alertá-la, falar que você está com alguma coisa suja, deixa eu lhe ajudar a limpar. E é nesse momento que eles estão ajudando ali, supostamente, a vítima a ser limpa, que eles se aproveitam para poder furtar, roubar celulares, aparelhos telefônicos, bolsas, carteiras, o que se assemelha muito já a um outro golpe que já é bastante conhecido, de pessoas que chegam na noite ou então ali em intervalos do dia, se aproximam das vítimas e começam a demonstrar interesse nelas e passam a mão pelo corpo, e nisso elas acabam levando também, roubando alguma coisa. Nós conversamos, inclusive, com uma pessoa que foi vítima dessa situação, mas que conseguiu escapar, que conseguiu perceber. Ela havia acompanhado aqui na TMC, porque a gente já estava falando desse golpe, e ela conseguiu fugir antes que alguma coisa acontecesse. Nós separamos, então, essa entrevista. A gente vai assistir ela agora para entender melhor o golpe da sujeira ou o golpe da mostarda. Vamos ver.
6: Ontem eu peguei o ônibus aqui nesse ponto, sentido Vila Madalena. Era mais ou menos 4 horas da tarde, o ônibus não estava muito cheio. Eu sentei num banco preferencial, tinha outros lugares no ônibus, e aí entrou uma dupla e um dos caras sentou do meu lado. Eu já achei meio estranho, mas eu estava distraída no celular e não prestei mais atenção. Quando foi chegando perto do meu ponto, ali na Vila Madalena, eu me preparei para descer e esse rapaz que estava do meu lado me cutucou e mostrou que tinha algo aqui no meu ombro, uma sujeira. Eu já conhecia o golpe da mostarda, então na hora eu percebi que era um golpe. ele se ofereceu para me ajudar a passar um lenço. É nesse momento que eles tiram a sua atenção e roubam seus pertences, né? Furtam. E aí eu peguei, falei que não queria ajuda, fiz uma cara feia para ele e fiz que ia descer do ônibus. Nisso, eles desceram na minha frente, eu fiquei no ônibus e esperei até o próximo ponto para evitar que eles me abordassem também na rua.
5: Então, prestar bastante atenção em quem se aproxima de você, quem senta ao seu lado no transporte público. E a principal recomendação também, Tebas, Fernanda, quem nos assiste, quem nos escuta, quem nos acompanha, é que não aceite a ajuda dessas pessoas estranhas. Então, se alguém aparecer por ali falando que tem algo sujo em você e precisa limpar, se você quer ajuda, primeiro comportamento é ter esse aí da Renata. Você negar a ajuda, se levanta, vai até próximo ao motorista, ao cobrador ou a alguém que esteja ali nas proximidades para que você esteja seguro, então você limpa. Eles derramam um líquido que parece muito um vômito, que é justamente para ficar aquela sensação de nojo a pessoa aceitar essa ajuda para ser limpo. Novo golpe na praça e informação pode salvar as vítimas.
0: Muito obrigado pelas informações, Bernardo Silva, então, circulando pelas ruas da capital paulista, ele que está a caminho, inclusive, do Palácio dos Bandeirantes, vai acompanhar a agenda também do governador ao longo do dia de hoje. A TMC sempre em todos os cantos, Fernanda Câmara.
1: Pois é, agora 10 horas e 17 minutos, a gente continua então com o nosso giro de repórteres. Depois de Bernardo Silva, a gente vai com a Júlia Takahashi. Parlamentares pedem à Prefeitura de São Paulo a revisão do cancelamento do Festival Pinheiros. O evento previsto para 17 de maio foi suspenso após reclamações de moradores e comerciantes. Júlia Takahashi, bom dia.
7: Bom dia, Fernanda. Bom dia, bom Rafa. Dia. Bom dia, São Paulo. O cancelamento do Festival Pinheiros foi anunciado no dia 29 de abril pela subprefeitura do bairro por tempo indeterminado. A decisão veio com argumentos de diversas manifestações contra o evento de com comerciantes formais, lojistas, entidades, moradores, por meio de um abaixo-assinado. Em contrapartida, a deputada estadual Marina Yellow e a vereadora Marina Bragante, ambas do PSB, pedem a revisão desse cancelamento, argumentando que o evento movimenta a economia local e representa uma identidade de Pinheiros. A vereadora disse à Folha em meio a um recorde de roubos no bairro, o festival que aconteceria no dia 17 de maio é um respiro e devolve a essência do bairro, com gente na rua, cultura e valorização do comércio local. De acordo com um dos membros da rede de associações de vereadores de Pinheiros, o festival é reconhecido no bairro e não houve uma busca ampla e organizada. O coletivo Pinheiros realizou um abaixo-assinado contra o cancelamento do evento com mais de 4 mil assinaturas. E a deputada ainda reforça que, abre aspas, o papel do poder público não deveria ser jamais a restrição autoritária, fecha aspas.
0: Obrigado pelas informações, Júlia Takahashi, né? E a gente vai acompanhar também essa tensão envolvendo aí o festival na região de Pinheiros, zona oeste de São Paulo. 10 e 18, tem entrevista ao vivo agora aqui no Paulista TMC. Dia das Mães está chegando, né? A gente sabe que o comércio sempre fica um pouco mais movimentado nesse tipo de data. E a gente vai conversar ao vivo agora com o Joaquim Saraiva, que é líder executivo da Abrazel São Paulo. Abrazel, que é a Associação Brasileira de Bares e Restaurantes, pelo seguinte, né, expectativa de crescimento de até 50% nas vendas no setor, justamente por conta dessa data que a gente sabe que movimenta bastante. Muito bom dia, Joaquim, seja bem-vindo aqui ao Paulista TMC.
1: Bom dia.
8: Bom dia, muito obrigado pela oportunidade de estarmos falando Dia das Mães.
0: E para a gente, então, iniciar aqui no Paulista, Joaquim, né? Como que é feito esse cálculo de possível crescimento de 50%? É um número expressivo.
8: Exato. É um dia que os filhos, principalmente, eles gostam de levar as mães para almoçar. Então, eles tiram a mãe da cozinha, cozinhou durante o ano todo, e é um dia, assim, feliz para eles levarem as mães e oferecer um almoço num restaurante. E ela fica muito feliz também com essa saída. Então é uma prática já, isso já vem de anos, né? Principalmente no domingo, Dia das Mães, eles fazem reserva no restaurante e o restaurante tem a sua capacidade para poder atender. Se eu tivesse um giro maior, com certeza o movimento seria até maior, né? Mas é impossível porque tem aquela capacidade física e não consegue acomodar todo mundo, né?
1: Agora, uma dúvida aqui. O consumidor, ele está gastando mais ou saindo mais? Porque tem uma grande diferença, né? E se há contratação temporária e reforço de equipes para essa época?
8: Sim, o reforço de equipe é feito nessa época. Inclusive, nesse dia também, o trabalhador ele ganha um pouco mais. E no Dia das Mães, o consumidor ele opta por um cardápio já pré-escolhido, né? E os restaurantes, eles preparam essas sugestões para que também não suba muito o valor e não pese no bolso do consumidor.
0: Joaquim, uma dúvida que eu tenho aqui também, aproveitando a pergunta e a sua resposta, né? Essa expectativa de crescimento de até 50% indica, então, essa data indica uma retomada mais consistente para bares e restaurantes? A gente contextualiza, né? Não dá para tirar isso dessa conversa. Há alguns anos atrás, entre 2020 e 2022, por conta da pandemia, o setor sofreu muito, mas agora já é outro momento, evidentemente.
8: Exato, mas se trata também de um dia especial, que ele vem ajudar muito os bares e restaurantes no seu faturamento. Então, nesses dias especiais, como por exemplo, logo nós vamos ter o Dia dos Namorados também. Então, é um dia especial. Nesses dias especiais, o consumidor, os nossos clientes, eles colocam a mão no bolso mesmo e eles usam esse dia para comemoração.
1: Esse aumento no faturamento ajuda a recuperar perdas recentes aí no setor? E qual o impacto dessa data e até de outras que você já citou aí do Dia dos Namorados? Qual que é o impacto para o faturamento mensal dos estabelecimentos?
8: Então, nesse faturamento mensal, esse dia ele terá um aumento de 50% no seu faturamento. Isso não quer dizer que seja lucro, né? Mas já sobra no seu caixa alguma coisa até para ajudar numa dívida atrasada. Então é super importante e os restaurantes eles já se preparam para atender o máximo possível de clientes nesse dia.
0: Tá certo, então a gente conversou com o Joaquim Saraiva, líder executivo da Abrazel São Paulo. Muito obrigado pela entrevista, bom dia para o senhor, Joaquim.
8: Obrigado a vocês também e obrigado pela oportunidade que nos deram de divulgar o Dia das Mães. Que nós vamos fazer também a Semana das Mães, não só o dia, mas durante a semana vão ter promoções também.
0: Muito bom, a gente já antecipa aqui um beijo para todas as mães também acompanhando o Paulista TMC. 10 horas e 24 minutos, Transamérica agora é TMC, quem escuta sabe.
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0: Painel Paulista TMC, primeira edição, com Fernanda Câmara, comigo Rafael Tebas. Você participa com a gente, mande a sua mensagem 11972211, 11972211. Caio na Vila Prudente aqui mandando um bom dia pra gente. Gustavo Alencastro na região da Lapa, dizendo que tá sol na região oeste, tá mesmo. Também o Vinícius Toller no Tatuapé, na zona leste de São Paulo. Enfim, muita gente participando aqui do Paulista TMC, primeira edição. E a gente volta com os principais destaques do dia. Termina amanhã o prazo para tirar ou regularizar o título de eleitor, né, para quem vota nas eleições nesse ano. Até a Beatriz Gimenez, nossa repórter, tem puxado a sua orelha aí. Não vai vacilar com esse prazo, hein? É, quem precisa fazer o primeiro título ou ainda não tem a biometria cadastrada, então tem que ir presencialmente a um cartório eleitoral.
1: Já eleitores que possuem a biometria podem acessar os serviços pela internet por meio da plataforma de autoatendimento. O chefe de cartório, Lutemberg de Souza Silva, conversou com a TMC sobre o assunto.
2: De fato, não é todo mundo que precisa vir ao cartório. Aliás, assim, às vezes as pessoas querem trocar seu local de votação, querem até verificar a situação do seu título. Tudo isso pode ser feito via internet, essa verificação, essa confirmação, e até alterações podem ser feitas pela internet, desde que a pessoa tenha já a biometria. Não é que a biometria seja obrigatória, inclusive quem não tem biometria em São Paulo vai poder votar normalmente, porque vai ser identificado pela forma tradicional de identificação, com seu documento oficial com foto, se não tiver a biometria.
0: E vale lembrar aqui, né, que os cartórios em São Paulo estão com horário ampliado até amanhã. Ó, anote aí, das 9 da manhã até as 5 horas da tarde, com atendimento por ordem de chegada e respeito, claro, também às prioridades na fila.
1: Servidores da Assembleia Legislativa de São Paulo cobram do presidente da Casa, André do Prado, reposição salarial de 7,8% acumulada desde 2020, além de aumento de auxílios e reestruturação das carreiras técnicas.
0: O pacote de reivindicações também aponta a falta de diálogo institucional com a presidência e critica a redução do peso dos servidores efetivos. Segundo o Sindialesp, a gestão de André estaria deixando em segundo plano a pauta dos servidores para investir na corrida ao Senado Federal.
1: 10 horas e 29 minutos, a Anvisa autorizou a fabricação no Brasil da vacina contra chikungunya, desenvolvida pelo Instituto Butantan em parceria com a farmacêutica franco-austríaca Valneva.
0: Com a decisão, o imunizante da vacina passa a ser produzido no país e poderá ser incorporado ao SUS.
1: A vacina já havia sido aprovada pela Anvisa em abril do ano passado e agora o Butantan é oficializado como local de fabricação, podendo realizar parte do processo produtivo em suas unidades. 10 horas e 30 minutos.
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0: 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E você participa com a gente aqui no nosso WhatsApp 11972211, 11972211001, ou no nosso canal do YouTube, @TMC News BR, lá tem uma live com imagem, você acompanha como quiser aqui o Paulista TMC, com áudio, com imagem, também no nosso aplicativo que você baixa aí no seu smartphone. Seguinte, hein, um homem, esse assunto realmente também inacreditável, um homem em situação de rua foi espancado por dois jovens na rua Bartira, em Perdizes, zona oeste de São Paulo, no dia 22 de abril. Imagens de segurança mostram a vítima sendo agredida com socos e chutes sem reagir durante o ataque.
1: É, quem está no YouTube, no @TMCNewsBR, consegue acompanhar as imagens. É, o morador de rua não reage e, mesmo assim, ele leva muitos socos e chutes ali numa calçada. Dois homens fazendo isso. Segundo a polícia, um dos envolvidos é menor de idade e já teve a custódia solicitada à justiça. O outro agressor não foi identificado, a vítima foi socorrida pelo SAMU e o caso é investigado pelo Distrito Policial de número 77.
0: 10 horas e 32 minutos.
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0: Vamos falar de política aqui no Paulista TMC, primeira edição. É hora de falar, então.

0: das movimentações aqui em São Paulo, sempre com ela, Beatriz Gimenez, ao vivo com a gente. Bia, muito bom dia.
1: Bom dia, bom gente. Dia. É isso aí, vamos para mais uma rodada aí das novidades políticas aqui no estado de São Paulo. E a gente começa falando aí do acirramento da disputa entre o ex-ministro da Fazenda, Fernando Haddad, e o governador Tarcísio de Freitas, que são os pré-candidatos ao governo do estado. As contas públicas de São Paulo e da União viraram meio que um cabo de guerra entre eles, né? O Tarcísio sempre foi um crítico ao governo federal em relação aos gastos públicos, ele sempre deixou isso muito aberto, criticou muito a política do governo Lula em relação aos gastos, né? Mas agora, aproveitando esse contexto de disputa eleitoral, é a vez do Haddad usar da mesma estratégia, e ele tem deixado bem claro que ele tá sendo contrário aí à forma com que as contas públicas do estado de São Paulo vêm sendo conduzidas. E não tá poupando críticas às finanças paulistas, né? Isso tem escalado bastante a pressão entre eles e eles têm trocado algumas farpas aí na imprensa. E também sobre a disputa do Senado, a gente volta a falar mais uma vez que é muito importante, a gente deixa esse adendo aqui, legislativo também importa. A conta do presidente Lula aí na disputa das cadeiras ao Senado em São Paulo não tá fechando, né, gente? Hoje são três ministros aí considerados como pré-candidatos com apoio do PT. A Marina Silva, Simone Tebet e o Márcio França. A Tebet, como vem sendo apontada aí nas últimas pesquisas eleitorais, é a preferida para disputar uma dessas cadeiras. E as outras duas estão sendo meio que disputadas tanto pelo França quanto a Marina Silva. A Marina disse em uma entrevista essa semana que existe zero chances dela ser suplente de Márcio França. Já o França, como um aceno de paz aí, tanto para a Marina quanto a Tebet, falou ao portal G1 essa semana que aceitaria sim o cargo, essa posição de suplente aí numa disputa ao Senado do Estado. E aí, dando algumas notícias um pouquinho mais frescas também, só que agora do lado da direita e também sobre a disputa ao Senado, o ex-deputado Eduardo Bolsonaro bateu o martelo e decidiu finalmente anunciar o atual presidente da Alesp, o André do Prado, como candidato ao Senado aqui no estado de São Paulo, né? A decisão foi tomada aí por Eduardo durante um encontro entre os dois lá nos Estados Unidos. E nesse balaio, o PL está planejando lançar o ex-deputado federal, Eduardo Bolsonaro, também, né, ao Senado como suplente. O partido quer garantir aí para ele que ele venha um mandato caso ele retorne ao Brasil, que ele tenha uma estadia um pouco mais garantida aqui no país, né? E nesse contexto todo, a gente tem uma cadeira sobrando, né? Lembrando que esse ano são duas cadeiras disputadas ao Senado. Então, sendo uma das cadeiras preenchidas pelo André do Prado na disputa, as outras duas seriam disputadas pelo Guilherme de Ritchie ou pelo candidato do Novo, que seria o Ricardo Salles. O de Ritchie já deixou bem claro que ele não vai deixar de lado, abrir mão dessa cadeira. Então, no caso, a gente tem que ver agora e acompanhar os próximos capítulos para ver como que vai acabar esse desfecho, gente.
0: É um jogo de xadrez, Exato. De xadrez.
2: Obrigado. Beatriz Gimenez. Bom, gente, agora 10 horas e 35 minutos, só uma correção aqui bem rapidamente, a gente estava falando aqui do homem que foi espancado por jovens em Perdizes, a agressão foi registrada por câmeras e a polícia identificou os dois agressores.
0: Boa.
2: E agora 10 horas e 35 minutos, a gente continua girando a nossa reportagem, um estudo da Fecomércio aponta que 7 em cada 10 famílias estão endividadas no estado de São Paulo. Com base nesses dados, Ronaldo Saez, que já está aqui do meu ladinho, ele foi chamado aqui, solicitado, acionado para explicar a relação entre a realidade dos paulistas e o anúncio do programa Desenrola 2.0 do governo federal, voltado então à população endividada. Bom dia.
3: Bom dia, Fê. Bom dia, Tebas.
0: Bom dia.
3: É isso mesmo, né? Os dados de São Paulo revelam que o aumento do endividamento, aí pegando para pesquisa da Fecomércio, foi impulsionado por gastos essenciais como tarifas de transporte e educação. E onde está o problema? Quando o custo de vida básico sobe, as famílias priorizam a sobrevivência e deixam de pagar o cartão de crédito e cheque especial. E é onde chega o novo Desenrola. A solução do Desenrola, o foco do programa são justamente essas dívidas de consumo. cartão e crédito pessoal. É, dentro do plano, o que vai ser oferecido é um juros de 1,99% ao mês. É um patamar muito inferior às taxas de mercado. Além disso, dentro do programa Desenrola 2.0, como está sendo conhecido, terá como permissão usar até 20% do FGTS. No contexto paulista, São Paulo possui um mercado de trabalho consolidado. Isso significa que muitos desses 3,2 milhões de endividados possuem saldo em contas ativas ou inativas do FGTS. Qual que é o impacto do programa para o contexto paulista? O programa transforma esse patrimônio imobilizado em uma ferramenta de quitação direta, impedindo que o dinheiro seja desviado para outros fins e garantindo que o desconto médio de 65% seja aproveitado ao máximo. Então, muitas vezes, o que impede um trabalhador paulistano de conseguir um novo emprego ou alugar um imóvel não é uma dívida milionária, mas sim essas pequenas pendências. Então, a contrapartida exigida dos bancos para limpar nomes de quem deve até 100 reais acaba atingindo essa base de São Paulo, ok? Então, ao retirar essa corda, o governo está dando essa medida, essa tentativa de fazer a economia girar mais ainda, principalmente nesse contexto de São Paulo.
0: Boa. Obrigado. Obrigada pelas informações, Ronaldo aqui, Ronaldo Saez, então, nos informando. E sobre esse assunto, a gente também tem entrevistado na linha agora. A gente conversa com o Guilherme de Tizzi, que é assessor da Fecomércio aqui em São Paulo. Ele vai passar algumas informações, enfim. Muito obrigado por nos atender, Guilherme. Eu acertei o seu sobrenome, falei corretamente o seu sobrenome, Guilherme. Muito bom dia.
4: Bom dia, Rafael, Fernanda e todos que estão nos assistindo e ouvindo. Ditze, alemão.
0: Ditze, boa, boa. Seguinte, Guilherme, para a gente começar a nossa conversa então, né, a sua avaliação, de acordo com os dados também, o que mais pesou, né, para o aumento do endividamento das famílias, no caso aqui de São Paulo?
4: Olha, Rafael, não é uma questão só de São Paulo, mas do Brasil todo, uma evolução do endividamento ao longo dos últimos 10 anos. E isso é muito bacana, porque as famílias, houve um processo de democratização do sistema financeiro, sobretudo as fintechs que entraram aí, e isso possibilitou com que essas famílias pudessem obter o seu cartão de crédito, ter um crédito pessoal, ou seja, entrar no sistema financeiro. Por isso, houve o aumento do endividamento ao longo desse período. E aí eu fico sempre numa crítica, viu, Rafael e Fernanda, que as pessoas sempre reforçam a ideia de que endividamento é ruim. Só que endividamento ele é muito positivo para a economia americana, a economia europeia, a japonesa, todos cresceram através de crédito. O ponto aqui é se essa família que contraiu esse crédito tem condições de pagar esse compromisso feito. E quando a gente olha para o dado aqui de São Paulo, da Fecomércio São Paulo, a inadimplência está praticamente estável de um ano para cá, em torno de 21, 20%. Ou seja, houve um aumento do endividamento e a inadimplência ficou, de certa forma, estável, não gerando nenhum alerta aqui para a economia local.
2: Mas a inadimplência continua sendo um problema, né? O que pesa mais, o volume de endividados ou o avanço da inadimplência? Porque tem muita gente ainda inadimplente.
4: Houve o volume, de fato, de financeiro de inadimplência. Sobretudo quando a gente olha no Banco Central, atraso superior a 90 dias, houve um aumento no último ano. E aí, como o Ronaldo comentou, nós tivemos um processo esse ano de... Todo ano acontece, mas acima da inflação de tarifa pública, seja tarifa de transporte público, de matrícula escolar, dos impostos são pagos. E agora a gente está vendo também a questão da consequência da guerra sobre os preços dos alimentos e também do transporte através da gasolina, do etanol, do óleo diesel. E isso vem gerando um efeito mais danoso para as famílias. E isso traz uma certa preocupação de que como será que as famílias vão conseguir pagar o compromisso feito no crédito, dando um potencial aumento para inadimplência. E lembrando, né, Rafael Fernanda, o brasileiro não consegue ter muita sobra ao longo do mês. Então, a crítica que a gente faz, né, por mais que tenha esse desenrola, o novo desenrola, a pessoa pode ali aproveitar um desconto de 90% na sua dívida atrasada, mas no momento seguinte, né, tem uma preocupação porque a gente está sempre no limite ali do orçamento e pode ser que essa família, ao contrair um novo crédito, volte a ficar inadimplente e precisar de novo desenrola lá na frente.
0: Boa, já que você citou o Desenrola, eu também quero saber de São Paulo, né? Se esse novo programa, então, que foi divulgado, teve até o lançamento oficial feito pelo governo federal, pode trazer um impacto positivo no curto prazo para quem mora aqui em São Paulo?
4: Pode sim, Rafael. Eu acho que um ponto importante, analisando na comparação do que houve no Desenrola, que terminou lá em 2024, para esse novo Desenrola, é a questão do acesso das pessoas para a renegociação. Antes nós tínhamos a intermediação através do GovBR. Isso gerou um problema muito grande, uma adesão muito baixa, porque as pessoas têm uma baixa inserção na tecnologia, de inserção de senha, e-mail, capturar a senha através de um código que vai chegar por SMS. Enfim, toda essa dificuldade que nós tivemos no Desenrola passado, nós não teremos agora, porque a ligação será direta do consumidor e com a instituição financeira, o banco. Inclusive, se o consumidor que está nos assistindo ou ouvindo agora, pode acessar o seu banco, seja os principais bancos, Santander, o Itaú, o Bradesco, qual for, já tem lá as informações para você inserir o seu CPF, para ver se você tem alguma dívida para renegociar. Então, isso traz, né, Rafael, uma certa facilidade para renegociação de dívida. Isso quer dizer que as famílias utilizarão o novo Desenrola para pagar a dívida atrasada? Pode ser que mesmo com um desconto dado de até 90%, de 30% a 90%, pode ser que o valor a ser pago, mesmo com uma taxa de juros a 1,99% ao mês, a família pense, olha, eu não tenho condição de pagar, porque o preço da gasolina está aumentando, eu tenho que abastecer meu carro, o preço dos alimentos, as carnes estão subindo de preço, então eu não consigo, mesmo tendo desconto, eu não consigo pagar nesse momento. Vamos, por exemplo, utilizar o FGTS, até 20% do saldo líquido. Pode ser que a pessoa utilize esse FGTS, mas no momento seguinte tem algum tipo de problema. E aí você já perdeu esse FGTS e vai gerar um novo problema lá na frente. Então, tem algumas circunstâncias que pode limitar essa equalização das contas nesse momento. Mas quem tem condição financeira, quem está com essa dívida superior a 90 dias, aí, até 2 anos, e o limite de até R$15 mil, pode aproveitar se tiver uma boa condição aí negociada através dos sistemas do banco. Olhando aqui no site, para concluir, alguns bancos estão esperando ainda a questão do Fundo Garantidor de Operações, de como vai ser essa questão do governo federal, para poder iniciar o Desenrola. Então, não começou na sua plenitude, mas a gente espera que quem tiver oportunidade consiga equalizar suas contas.
2: Bom, a gente entrevistou aqui o líder executivo da Abrazel para falar de Dia das Mães, que houve um aumento, vai ter um aumento aí nos bares e restaurantes. E aí eu queria saber se, por conta então desse endividamento, se isso pode impactar o consumo das pessoas, tanto no Dia das Mães, como em outras datas também, porque a minha questão é a seguinte: as pessoas estão saindo e gastando menos, ou elas estão saindo e gastando mais? Com endividamento, acredito que gastando menos, mas de repente saindo mais, até para aproveitar essas datas. E qual a dica que você dá, então, para dar uma segurada?
4: Então, Fernanda, quando a gente olha a taxa de desemprego no Brasil, nós estamos no menor nível da série histórica. Pode ser que a família, ali no núcleo familiar, a pessoa esteja gastando o mesmo. Mas você tem mais gente empregada formalmente. Então, no volume total, você tem mais recursos financeiros do que nós tínhamos no ano passado. Acima da inflação, inclusive. E isso deve permitir esse avanço no consumo para o Dia das Mães, que é a principal data do varejo no primeiro semestre. E a dica que a gente sempre dá, isso aí já é histórico, é barganhar, né? As pessoas vão com muita ansiedade ali de última hora, buscam qualquer presente, pagam um preço mais alto. Quem se antecipa acaba buscando e encontrando oportunidades, seja de oferta de produtos, mas também na oferta de pagamentos, ou seja, eu consigo no Pix 10% de desconto. Então, às vezes, você consegue ali gastar menos do que você imaginava com esse planejamento. E, obviamente, sempre colocar na ponta do lápis qual é o meu limite que eu tenho para gastar para o Dia das Mães, para não gerar, de fato, um efeito bola de neve. Ah, não, minha mãe merece. Óbvio que a mãe merece tudo, né? Mas o orçamento também tem o seu limite, não pode gerar um efeito negativo para a família daqui para frente. O endividamento está se tornando, como vocês comentaram anteriormente, as pessoas buscando crédito pessoal, consignado, o cartão de crédito, que são dívidas com perfil de mais curto prazo, de 3 a 6 meses. E não estão buscando aquele crédito de forma tão expressiva como crédito imobiliário, de veículos, que você consegue fazer um crédito de longo prazo, de 5 anos, por exemplo, 30 anos, como é o caso de imóveis. Então, esse crédito, mesmo sendo mais caro, uma taxa de juros a 14,5% ao ano, as famílias estão com mais condições, estão com mais garantias, porque tem um emprego por trás dando esse suporte, o que a gente acredita que, de fato, emprego forte, a renda crescendo acima da inflação e o crédito bastante acessível, esse conjunto de fatores deve favorecer o Dia das Mães neste ano.
0: Tá certo, muito obrigado pela conversa, Guilherme Ditzi, assessor da Fecomércio São Paulo. Valeu, Guilherme.
4: Obrigado, até a próxima.
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0: O futebol não para e hoje teremos mais jogos da Libertadores da América e da Sul-Americana. Pela Copa Libertadores, às 19h, o Palmeiras enfrenta o Sporting Cristal no Peru. Já pela Copa Sul-Americana, no mesmo horário, o Atlético Mineiro encara o Juventude Las Piedras do Uruguai fora de casa. E o Grêmio duela contra o Deportivo Riestra na Argentina. Para fechar o dia às 21h30, o Santos enfrenta o Recoleta no Paraguai. 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
3: 10h50, você está aqui no Paulista TMC com todos os destaques e a Prefeitura de São Paulo e a Secretaria do Verde e Meio Ambiente divulgaram hoje o projeto arquitetônico que vai dar vida ao aguardado Parque do Bexiga na Bela Vista. A decisão veio por meio de um concurso e quem traz mais informações é o Lucas Escórcio.
4: A decisão do novo projeto do Parque do Bexiga encerra um concurso que estava em andamento desde fevereiro para definir o futuro do icônico terreno no centro de São Paulo. O projeto escolhido pertence ao escritório Democratic Architects. Pela vitória, eles faturam um prêmio de R$130 mil e também serão contratados para o desenvolvimento das etapas seguintes dos projetos de arquitetura, urbanismo e paisagismo do local. A partir de agora, o relógio começa a correr. O escritório tem um prazo de 10 meses para elaborar e entregar todo o plano detalhado de implantação do espaço.
5: Espaço esse que está abandonado há algum tempo, quase um terreno baldio. Mata muito alta, terreno desnivelado e falta de manutenção. A ideia do projeto, além de revitalizar todo o espaço, é cavar aqui nesse terreno, para mostrar ao mundo uma parte que os moradores do Bexiga se orgulham muito, que aqui passa o Rio Bexiga.
4: O projeto prevê um extenso trabalho de renaturalização. O parque deve ter 90% dos seus 11 mil metros quadrados de áreas permeáveis. Contará com jardins de chuva e fará uma integração direta com o Rio Bexiga, afluente do Ribeirão Anhangabaú, que passa por debaixo do terreno e será exposto um córrego limpo. Uma grande passarela deck vai cruzar a área acompanhando os desníveis do chão e se conectando com os caminhos rústicos de pedrisco e terra batida. O parque vai oferecer um complexo de lazer, incluindo áreas de banho de sol, um anfiteatro a céu aberto, espaços para práticas contemplativas, como yoga, parquinho para as crianças, área pet e quadras esportivas. Com o plano de implementação sendo desenhado aos longos dos próximos 10 meses, a previsão oficial da prefeitura é que as máquinas comecem a trabalhar e as obras iniciem no segundo semestre do ano que vem, em 2027. A entrega está prevista para 2028.
6: Muito obrigado pelas informações e, de fato, esse é um assunto que movimenta a região do centro de São Paulo, os moradores da Bela Vista, do Bexiga, enfim, da Consolação. A gente vai continuar em cima desse assunto também ao longo dos próximos meses, próximos anos aqui na TMC. 10h53, é o seguinte, ó, você sabe o que tem depois do almoço? Tem a sobremesa. E aqui na TMC começa às 14h, às 14 horas, hoje com um convidado especial, a apresentadora, atriz e também, segundo a própria biografia no Instagram, fofoqueira profissional, a Mama Bruschetta vai estar com a gente então no Sobremesa TMC às 14h. Não perde, em 14h também no YouTube da TMC.
3: Muito bom, e os apaixonados por gastronomia, falando nisso,
6: vou,
3: né?
6: Vou ficar com fome aqui, lá vem.
3: Já podem comemorar o Festival Gastronômico Taste, um dos eventos culinários mais importantes da capital. Chega a sua 10ª edição em São Paulo no final deste mês de maio, e quem que vai trazer as informações? A Larissa Turati, que já tá aqui do meu lado.
6: Eu vou sair do estúdio, porque nesse horário eu vou ficar com fome.
3: Você não trouxe nenhum prato, não, você só vai falar, né?
7: Gente, infelizmente não, vou ter que deixar nós três com fome e o nosso ouvinte também.
3: Então bora lá.
7: Nessa 10ª edição, o Taste Festival vai ocupar lá o Parque Vila Lobos, na Zona Oeste, com 10 dias de programação. Então assim, gente, delícia para vários dias. O evento ele foi dividido em 3 fins de semana. Começa entre os dias 22 e 24 de maio, retorna 29 a 31 de maio e encerra a edição entre os dias 4 e 7 de junho. vão ser mais de 30 estabelecimentos participantes. Então, já dá pra imaginar que tem comidas de todos os gostos pra experimentar. E o público vai poder experimentar os pratos de estreantes no festival, como os restaurantes Ayô, Varanda, Forno e Cora. E também vai dar pra matar a saudade, pra quem já passou pelo festival alguma outra vez, de veteranos de peso que retornam ao evento, como o Mocotó, o Fazano, Le Jazz e o Zedeli. O evento, ele vai além de comida, tá, gente? Quem entra no festival tem passe livre para assistir a palestras e aulas gratuitas com grandes chefes, como Rodrigo Oliveira, Thelma Shirayashi, perdão, não sei pronunciar, e Carole Crema. Tem até uma programação de bem-estar nessa edição, com aulas de yoga funcional e alongamento embaladas pelo som de DJs, tá? E os ingressos, eles já estão à venda pelo site oficial do Taste ou pela plataforma Eventim. Nesse primeiro lote, a entrada comum custa R$ 40,00 e o ingresso VIP, que inclui área coberta e bar exclusivo, custa R$ 350,00. Fica a dica para quem é cliente Porto Bem, que tem 25% de desconto na compra. Então, bom dar uma olhadinha, se programar, se achar bacana, porque tem bastante coisa pra fazer e pra comer, obviamente.
3: É muito música, bom. Desconto, comida. Obrigada, viu, Larissa?
7: Obrigada, gente.
6: Muito bom, Paulista TMC, passando por todos os assuntos. Antes de fechar aqui, vamos falar da 24ª edição da Corrida e Caminhada do Graac, que acontece nesse domingo de Dia das Mães. Aproveitando isso, a gente fala do porquê da sua participação ser tão importante e fazer tanta diferença também, né? Mais do que uma prova esportiva e bater seu recorde pessoal, ou até de fazer um simples passeio no parque, é um evento verdadeiro, né? Que movimenta realmente a vida e é essencial para a manutenção do Hospital do Graac, que já faz parte do valor arrecadado com as inscrições destinada diretamente para garantir o tratamento de crianças e também adolescentes com câncer.
3: E a edição deste ano traz um peso ainda mais emocionante. O hospital está completando 35 anos de uma trajetória construída com muita coragem, oferecendo medicina de ponta e celebrando milhares de histórias de cura. O grande lema do evento é justamente transformar quilômetros em esperança, unindo atletas, pacientes, parceiros, famílias inteiras em prol dessa causa. É a chance perfeita de aliar o cuidado com a sua saúde física e também a solidariedade. Lembrando que você não precisa ser um atleta profissional. O evento é para todo mundo e você pode simplesmente caminhar ao lado dos seus amigos, família, apoiar a instituição para garantir sua vaga e ajudar o Graac a continuar oferecendo esse tratamento de excelência. É muito fácil, rápido, é só acessar os sites minhasinscrições.com.br e também runningglant.com.br ou ticketsports.com.br. Você vai escolher o seu percurso e vai fazer o seu cadastro. Eu vou falar mais uma vez um dos sites aqui, minhasinscrições.com.br.
6: É isso. 10 horas e 58 minutos. Só antes de fechar, só aqui repassando rapidamente aqui, voando, né? Hoje tem Libertadores da América, Palmeiras em campo contra o Sport em Cristal às 7 horas da noite, cobertura completa da TMC, e tem Recoleta e Santos às 9h30 da noite, portanto às 21h30. O jogo não vai ser no Defensores del Chaco, viu? É no Estádio Monumental Rio Parapiti, que fica em Pedro Juan Caballero, no Paraguai, ali realmente jogo importante pela Copa Sul-Americana.
3: E vem aí o Trend das 11, não posso ficar. Obrigada, Rafael
6: Tevez,
3: obrigada, ouvinte, tchau.
6: Beijo.
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9: Cabo Verde e Curaçao serão os menores países da história a disputarem uma Copa do Mundo. Localizado no Oceano Atlântico, o arquipélago de Cabo Verde tem 560 mil habitantes que falam português. Curaçao é ainda menor, com apenas 180 mil habitantes. Também é uma ilha, mas localizada no Caribe, ao norte da Venezuela. Ambos usam um uniforme azul. Enquanto os africanos são conhecidos como tubarões azuis, o apelido da equipe caribenha é Onda Azul. No time de Curaçao, nenhum jogador nasceu no país. São todos filhos de imigrantes nascidos na Europa.
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0: 11 horas mais 2 minutinhos, estamos chegando, hein? Ao vivo para todo o Brasil, com mais um Trend das 11. A partir de agora, para você que estava na sua programação local, bora nessa. Fica atualizado, bem informado, com tudo contextualizado para você. Aquilo de mais importante acontece na internet, nas redes sociais. A partir de agora, no Trend das 11, comigo, Thiago Matheus. E ela está de volta, depois de um longo verão. Podemos dizer verão, porque parece que o clima estava quente em Brasília nos últimos dias. Por isso que a Rafaela Soares não estava, mas seja bem-vinda de volta. Rafa Soares também conosco hoje, direto de Brasília. Bom dia para você, Rafa.
1: Bom dia, Thiago. Bom dia aos ouvintes. Estava com saudade desse trem, mas agora estou aqui, cheguei no horário e garanti minha vaguinha, claro, junto com a galera que está acompanhando o Trend das 11. 22 graus aqui em Brasília, aquele vento frio, mas isso não quer dizer que a cidade não está movimentada, porque hoje temos sessão da Câmara dos Deputados, mas o que chama atenção é que teve sessão ontem e vai ter sessão até sexta-feira. A gente explica isso aqui ao longo do Trend, mas claro, isso e muita mais informação.
0: Semanas de sessões, portanto, no plural mesmo, em Brasília. A gente atualiza, a gente contextualiza para você. Aqui em São Paulo, temperatura agradável, 25 graus de temperatura. Rio de Janeiro um pouquinho mais quente, tá bonito, ensolarado, 27 graus. Alô, BH com 25 hoje. Curitiba um pouquinho mais quente também, 23 graus nesse momento. E a nossa solidariedade a Recife, nesse momento ainda com muita nebulosidade, chuva forte, assim como aconteceu nos últimos dias, principalmente na região nordeste, mas com 29 graus de temperatura. A gente segue atualizando, contextualizando a partir de agora até o meio-dia com aquilo de mais importante acontece nas redes sociais. Bora nessa, porque o Trend das 11 só está começando. 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

0: 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Quem escuta sempre sabe, aqui em São Paulo a sintonia é 100.1 no FM, no Rio de Janeiro 101.3. E Lula lidera no primeiro turno, mas empata com Flávio Bolsonaro no segundo turno, aponta uma pesquisa Real Time Big Data. O petista lidera com 40% das intenções de voto no primeiro turno, enquanto o senador do PL tem 34% dos votos também no primeiro turno.
1: E aqui em Brasília, você escuta a gente no 100.1, em Belo Horizonte no 88.7, e lá em Minas Gerais teve mudança do tabuleiro. Ou melhor, um jogador se retirou, isso porque o ex-presidente do Senado, Rodrigo Pacheco, decidiu não concorrer ao governo de Minas nas eleições de 2026. A saída do páreo reorganiza o tabuleiro político no estado e cria um vazio relevante na campanha, no campo governista. Sem um nome competitivo de peso, aumenta a pressão sobre o entorno do presidente Lula para definir uma estratégia de Minas, que a gente sabe que é um dos principais colégios eleitorais do país. A indefinição amplia a incerteza sobre quem será o principal palanque do governo federal no estado. A informação foi dada em primeira mão aqui pela TMC.
0: Exclusiva no nosso site, inclusive tmc.com.br. Daqui a pouquinho a gente desenrola um pouco mais sobre esse assunto. Para você em Curitiba no 100.3 no FM, para você em Recife 92.7, e saiba que bancos prometem aderir ao Desenrola 2.0, que foi lançado ontem, mas os bancos ainda não definiram uma data para iniciar as negociações. Itaú, Santander, Bradesco, BTG Pactual e outras instituições confirmaram que vão aderir ao programa lançado pelo governo federal.
1: E no Rio, o deputado estadual Thiago Rangel é preso pela PF por fraudes na educação. A Operação Unha e Carne investiga um esquema de direcionamento de contratos públicos em escolas estaduais da região do Noroeste, Fluminense.
0: Ataque russo a instalações de gás da Ucrânia deixa pelo menos 5 mortos, dizem as autoridades. O líder ucraniano Volodymyr Zelensky, ele diz que a oferta de cessar fogo de Moscou era cinismo em meio aos ataques contínuos.
1: E canetas emagrecedoras e remédios caros podem elevar os preços dos planos de saúde empresariais. Especialistas projetam inflação médica entre 8% e 11% para esse ano e apontam impacto nos próximos reajustes.
0: Tudo isso e muito mais a partir de agora. O Trend das 11 já está nos trilhos.
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0: E o nosso site tá bombando, tmc.com.br, lá você fica sempre bem informado. Fala aqui, antes de sair pro emprego, pros estudos, pro compromisso, acessa lá para ficar sempre por dentro do que é de mais importante na política, na economia, no mundo, no esporte, entretenimento. E a gente deu um break news agora há pouco, por volta das 9 e pouco da manhã, no nosso TMC 360, com essa exclusiva. Pacheco sai da disputa em Minas Gerais e deixa Lula sem palanque no estado. Você fica bem informado acessando tmc.com.br, matéria completa por lá. Falamos de economia também no nosso site. Os bancos vão aderir ao Desenrola, mas sem uma data definida, como a gente deu nos destaques do programa. De política também, tem destaques lá, reunião entre Lula e Trump deve tratar de crime organizado e também terras raras. Então existe a possibilidade de um encontro entre o presidente Lula e o presidente dos Estados Unidos, Donald Trump, nos próximos dias. E essa prévia está lá no nosso site tmc.com.br. Notícias do entretenimento, do esporte, tudo isso e muito mais. É só acessar, é só ficar bem informado. E por aqui, né, Rafa? A gente vai dando um F5, a gente vai atualizando o feed e já aparece para mim logo de cara uma notícia que importa para quem está buscando aí o sonho da casa própria, comprar, vender e tudo mais. Os preços de venda de imóveis residenciais, eles voltaram a ganhar fôlego agora nesse último mês de abril, indicando que está em curso aí uma retomada gradual no mercado após um início de ano um pouquinho mais moderado, podemos dizer. Conforme o levantamento, o índice Fipzap registrou no último mês uma alta de 0,51%, acelerando em relação ao percentual de janeiro, que chegou a 0,20%, de fevereiro com alta de 0,32% e de março com alta de 0,48%. Então, uma retomada bem gradual, devagarzinho, passo de tartaruga, mas é o que temos agora para esse mês de abril atualizado. Apesar desses estímulos, o desempenho acumulado em 2026 ainda mostra um mercado que cresce abaixo da inflação. Até abril, por exemplo, os preços dos imóveis subiram 1,53%, enquanto que o IPCA, que é o que mede a inflação oficial, ele já acumula uma alta de 2,83% no mesmo período. Esse movimento foi disseminado entre 55 das 56 cidades monitoradas pela pesquisa, com uma valorização positiva em 21 das 22 capitais. Então, os maiores avanços aí em relação à valorização dos imóveis foram observados em Campo Grande, que teve um aumento de 1,87%, Vitória, com 1,48%, Natal, 1,37%, e Aracaju, com 1,24%. Lembrando que esses dados reforçam também o protagonismo do mercado fora dos eixos tradicionais. Então, preço da venda dos imóveis residenciais voltaram a ganhar um fôlego nesse último mês de abril.
1: É, o sonho da casa na praia já tá aí. Talvez aconteça esse ano para muita gente.
0: Quem sabe,
1: é. Quem sabe. Tem que fazer conta, claro. A gente tá vendo aí um país endividado, mas se organizar tudo certinho, quem sabe esse sonho não fica aí para os próximos meses. Mas outra coisa que apareceu aqui no feed, e enquanto você falava eu estava atualizando, é sobre regras de nacionalidade, só que lá em Portugal. Isso porque o presidente do país europeu, António José Seguro, promulgou no domingo a lei que endurece as regras para a obtenção da nacionalidade portuguesa. As mudanças foram aprovadas pelo parlamento em abril e devem afetar milhares de brasileiros que vivem no país. Agora, cidadãos da União Europeia, brasileiros ou nacionais de outros países de língua portuguesa que já vivem regularmente no país vão precisar esperar ao menos 7 anos para solicitar a cidadania portuguesa. As novas regras acrescentaram 2 anos ao prazo, que era de 5 anos. Outro ponto importante alterado foi a concessão de cidadania a filhos de imigrantes nascidos em Portugal. A nova regra determina que a criança nascida no país só terá direito à cidadania se ao menos um dos pais viver em situação regular há 5 anos. Até agora, qualquer bebê nascido em território português tinha direito à cidadania automaticamente.
0: Endurecimento, portanto, das regras para quem quer obter a nacionalidade portuguesa, assunto que está repercutindo bastante ao longo desta terça-feira. A gente contextualiza para você. Apareceu aqui no meu feed, Rafa, enquanto você estava falando, uísque, sei que tá um pouquinho cedo, 11h12 ainda, o pessoal ainda nem almoçou sequer, mas é por um bom motivo que está aparecendo. Por quê? Está trendando? Porque a marca de uísque, a Johnnie Walker, ela lançou aqui no Brasil uma edição especial. Um uísque de 24 anos como parte de uma campanha ligada à Copa do Mundo 2026. O que que acontece? A ideia é conectar o tempo de maturação da bebida, ou seja, esses 24 anos, com a espera da seleção brasileira para o hexacampeonato. É a mesma conta, 24 anos de espera. O número de anos não é por acaso. Obviamente faz referência ao intervalo entre conquistas do Brasil, com um período de 70 a 94, e agora, desde o último título, que foi em 2002, até a expectativa para 2026 com o Hexa. Será que é um sinal? A campanha aposta no conceito de que grandes conquistas levam tempo, usando o lema da marca para reforçar a ideia de resiliência e continuidade. Aliás, haja resiliência para a torcida, hein? A ação foi desenvolvida por uma agência que conta com a participação do ex-jogador Cafu, capitão do último título mundial. Apesar de chamar a atenção, o produto não vai ser vendido ao público. O uísque de 24 anos ele estará disponível apenas em experiências exclusivas, vamos dizer assim, nos eventos, nos leilões beneficentes promovidos aí pela marca. Mas é uma iniciativa que faz parte de uma estratégia maior da dona da marca, que é a Diageo, que será apoiador oficial da Copa nas Américas e aposta na conexão entre futebol, tempo e expectativa dos brasileiros pelo próximo título mundial. Agora, haja espera, haja período de maturação para ver um novo caneco, né?
1: Pois é, 24 anos, mas a gente é da geração sortuda que já viu o Brasil ser campeão. Queria saber, na Itália, se vai existir um uísque aí de tempo de participação sem ir para a Copa do Mundo.
0: É, tem então... gente chorando aqui no ponto que não viu, ó, espera um pouquinho, tem o uísque 32 anos também, viu?
1: Tem o uísque 32 anos.
0: É, dá pra esperar um pouquinho mais, viu, Breno? Não seja apressado, não.
1: Mas agora, atualizando aqui o feed, um setor que esse aí não tá na seca são as instituições financeiras, porque o ganho bruto dessas empresas no Brasil, que o chamado spread bancário, atingiu seu maior patamar em mais de uma década. Segundo o Banco Central, a diferença entre o custo de captação e os juros cobrados superou os 15 pontos neste ano. A alta é impulsionada principalmente pela inadimplência, que está em 4,3%, um dos níveis mais altos da história. Com famílias comprometendo 29% da renda com dívidas, os bancos elevam os juros para compensar o risco de calote hoje. Apesar dos riscos, a rentabilidade do sistema segue em alta, chegando a quase 17%. O Brasil se mantém no top 5 mundial com os maiores spreads, com bancos lucrando proporcionalmente muito mais do que as instituições nos Estados Unidos. O cenário reflete o endividamento recorde e o avanço de modalidades caras, como o cartão de crédito. Para especialistas, esse movimento só deve recuar no fim do ano, caso a concessão de crédito esfrie e a economia se estabilize.
0: É, e quando a gente fala dos cuidados que todo mundo deve ter com o cartão de crédito, não é à toa, não. Então, o ganho bruto dos bancos, das instituições financeiras, atingiu esse patamar maior, claro, devido ao endividamento da população com o cartão de crédito, juros que são altíssimos. Muito cuidado, portanto, na hora de você usar o seu cartão de crédito. Atualizei meu feed aqui, apareceu mais uma notícia relacionada ao Instagram. Tá repercutindo? Por quê? Porque o Instagram deu mais um passo nessa tentativa de organizar o seu ecossistema de conteúdos sintéticos em sua plataforma. Palavrinhas difíceis, né? A gente vai traduzir para você. É, nada mais, nada menos, que aconteceu foi que ontem, segunda-feira, a Meta anunciou o lançamento da etiqueta Criador de Conteúdo IA, de Inteligência Artificial, ou seja, aquele selinho que aparece diretamente no perfil do usuário em suas publicações. Então, qual que é o objetivo de tudo isso? É aumentar a transparência, deixando claro para os seguidores quando o que estão vendo ali, né, na telinha, é fruto do algoritmo. E não de capturas reais, não de criações reais. Iniciativa, porém, ela já nasce cercada de controvérsia. O uso da etiqueta, ele é opcional, ou seja, não vai ser obrigatório. Na prática, o criador é que vai decidir se revela ou não que fez o uso da IA. Aí a Meta tem que ajudar um pouquinho mais, né? Então os especialistas estão alertando tudo isso, porque o risco de exploração de perfis de desinformação, já que a Meta admite não ter tecnologia para identificar e rotular automaticamente todo o conteúdo gerado por inteligência artificial em escala. É até bom lembrar que alguns podem passar desapercebidos, você até fica na dúvida, né? Poxa, será que é IA? Será que é real essa imagem que eu tô vendo? Mas tem um pessoal aí que perde um pouquinho a mão, que é um tanto quanto cara de pau. Eu tenho uns amigos, inclusive, que eu vou dar uns toques, uns conselhos. Que haja inteligência artificial para cada postagem, mas a Meta diz que não tem tecnologia para isso, porém, Instagram está trazendo essa novidade para os criadores de conteúdo com inteligência artificial.
1: Mais uma tentativa aí de rotular a IA. A gente sabe que não só a Meta, mas, por exemplo, aqui no Brasil, o TSE é preocupado com essa questão da inteligência artificial, com as eleições chegando, né, no segundo semestre. Então, a IA, a gente teve isso no Photoshop, né, quando o Photoshop começou a entrar em circulação, as pessoas adulterando fotos, mas agora elas conseguem fazer vídeos, criar realmente uma multiverso, vamos falar assim. Então vamos ver se esse selo vai ser utilizado ou a galera vai deixar ali pro olho humano decidir se é IA ou não.
0: Rafa, saudade da época do Paintbrush, que não tinha esse problema, então ninguém tinha nenhuma dúvida que tinha sido feito no computador ou não. Mas dava esses pau às vezes, mas acontece, modernidades.
1: Modernidades, é isso. Falar em modernidade, tô atualizando aqui o feed, vamos lá para Amsterdã, porque a cidade consolidou o status de líder na transição ecológica global, ao se tornar a primeira capital do mundo a proibir anúncios de carne, carros a gasolina e também viagens aéreas em espaços públicos. Essa medida, que entrou em vigor em 1º de maio de 2026, remove propagandas de pontos de ônibus, ruas, praças, focando em produtos e serviços cujas cadeias produtivas são grandes emissoras de carbono. A iniciativa faz parte de um plano ambicioso: elevar o consumo de proteínas vegetais, aquele chamado nova carne, carne do futuro, né? Dos moradores, de 40% para 60% até 2030, logo ali, e atingir a neutralidade de emissões até 2050. O banimento não se limita à indústria alimentícia, ela atinge diretamente o setor de turismo e transporte, incluindo cruzeiros marítimos e voos. Para os idealizadores da lei, como partido ambientalista Growing Links, a decisão é uma vitória para a saúde pública e para o clima, reiterando que o incentivo visual para o consumo, que ainda segundo o partido, impulsiona a crise ambiental.
0: Amsterdã definitivamente é uma cidade diferentona, de vanguarda, e agora com essas novidades, portanto, fim de anúncios para carne, para veículos. Vamos ver se a moda vai pegar em outras grandes cidades, grandes capitais da Europa. Agora, de Amsterdã, a gente vai pro fundo do mar. Atualizei meu feed aqui, ó, que curioso. Se você não tá na nossa live no YouTube, eu faço convite para você acessar agora, rapidinho. Vai lá, youtube.com/TMCNewsBR, porque a gente vai mostrar Bob Esponja e Patrick Estrela da vida real, do fundo do mar, exatamente. Em julho de 2021, já tem um tempinho, os cientistas da National Oceanic and Atmospheric Administration, eles encontraram algo curioso a quase 2 mil metros de profundidade no Oceano Atlântico, na região de Retriever Seamount, uma esponja marinha amarela bem ao lado de uma estrela do mar rosa. Ou seja, a imagem chamou muito a atenção na época e, é claro, voltou a circular nessa última semana. Então tá bombando, tá trendando, tá repercutindo nas redes sociais, porque lembra demais os personagens. Bob Esponja, esses dois aí, Bob Esponja, calça quadrada, e Patrick Estrela. Então o próprio biólogo marinho, Christopher Ma, ele brincou com essa semelhança. As imagens estão na nossa... Então, assim, literalmente, parece que pegaram... Parece que é um live action, né, Rafa? Parece que é uma esponjinha amarela mesmo. E a estrelinha um pouquinho menor do que é retratada no desenho, obviamente. Mas, diferente do desenho animado, a cena não é tão inocente quanto parece. Aí, não. A esponja e a estrela do mar são comuns nas profundezas do oceano. E, na natureza, estrelas do mar costumam se alimentar justamente das esponjas. Então eles não são tão amiguinhos aí na vida real, no fundo do mar. Ou seja, em vez de um encontro amigável, esse registro pode mostrar um momento de predação ou algo prestes a acontecer. Então, de longe acaba agradando, trazendo sorrisos, mas de perto pode espantar para quem entende um pouquinho da vida marinha. Talvez um embate no fundo do mar entre Bob Esponja e Patrick Estrela.
1: É o plot twist da vida real, né? Esse aí acho que a gente não esperava no desenho, não. Mas na vida real pode acontecer. Falando sobre vida real, vamos atualizar aqui o feed, porque tem assunto importante de Minas Gerais. Porque o senador Rodrigo Pacheco, ex-presidente também do Senado, decidiu que não vai disputar o governo do estado nas eleições de 2026, o que muda o cenário político lá em Minas Gerais. A saída dele cria um vazio importante para o campo aliado ao presidente Lula, que agora fica sem um nome forte para representar o governo em um dos maiores colégios eleitorais do país. A gente lembra que sempre fala, é o ditado da eleição, né? Quem ganha em Minas leva a presidência. Então, Minas Gerais sempre é um estado ali que nas eleições fica numa lupa, todo mundo observando o comportamento do eleitorado. Sem Pacheco nessa disputa, cresce a pressão dentro da base para encontrar uma alternativa competitiva no estado. A indefinição aumenta a incerteza sobre quem será o principal palanque de Lula no estado durante a campanha. Nos bastidores, há movimentações para buscar novos nomes numa tentativa de evitar que o presidente chegue às eleições sem apoio consolidado em Minas, considerada estratégica para o resultado nacional, ou seja, as eleições para presidente.
0: A gente segue atualizando o feed aqui pra você. Apareceu pra você também uma explosão na China? Pois é, tá aparecendo nas redes sociais de todo mundo na manhã desta terça-feira. Foi uma forte explosão numa fábrica de fogos de artifício que aconteceu na província de Wuhan, na China. Deixou pelo menos 26 mortos, dezenas de feridos. Imagens impressionantes. Esse acidente aconteceu em um dos galpões da empresa Huasheng Fireworks Manufacturing and Display. Então esse impacto foi tão forte que acabou danificando casas, danificou vilarejos vizinhos e lançou pedras e destroços pelas estradas ali da região. O presidente chinês Xi Jinping, ele pediu esforços totais nas buscas por desaparecidos e também no atendimento a essas vítimas. Esse é o segundo incidente grave do tipo no país em menos de 3 meses. As imagens que estão circulando aí nas redes sociais mostram uma densa coluna de fumaça branca sobre o local, depois uma fumaça mais alaranjada, avermelhada, e as autoridades seguem investigando as causas da explosão. Notícia, inclusive, que está nas nossas redes sociais, segue lá no nosso Instagram, @tmcnewsbr, também no nosso site tmc.com.br.
1: É isso, e atualizando aqui o feed, vamos falar sobre Met Gala, que é considerado o Oscar da moda, né? Lá em Nova York, várias celebridades, atrizes, atores. A gente teve aí o tema Fashion is Art, a moda é uma arte, né? Mas talvez uma não presença chamou a atenção, a do ator Timothée Chalamet, que faltou o Met Gala, ele que foi indicado para o Oscar nesse ano, e o motivo foi bem diferente do esperado. Em vez de comparecer ao evento, que é um dos mais prestigiados do calendário, ele preferiu assistir a um jogo do New York Knicks, que enfrentava o Philadelphia 76ers no playoff lá em Nova York. Essa não foi a primeira vez. Pelo segundo ano consecutivo, o ator trocou o tapete vermelho pelo basquete, mostrando a forte ligação que tem com o time. Quem já assistiu o vídeo dele vendo ali o jogo dos Knicks, sabe que ele e também outras celebridades são apaixonadas pelo Knicks. Então, assim, ele fica ali geralmente naquelas cadeiras que ficam quase na quadra. Então ele tem reações ali um tanto quanto exageradas para alguns, mas reações de torcedor fiel. Mas enquanto isso, a empresária e influenciadora Kylie Jenner, que é a namorada do Timothée, participou sozinha do evento, chamou atenção com um look ali de alta costura. A escolha do ator reforça uma característica já conhecida. Mesmo sendo um dos nomes mais ligados à moda, ele não esconde que é apaixonado pelo basquete. E quando tem jogo importante, a prioridade muda. Eu só não sei se ele é mais apaixonado ou Spike Lee é mais apaixonado pelos Knicks.

0: Usando o feed, vamos falar de outra premiação, mas não é o Met Gala, não. Vamos falar da premiação da Copa do Mundo, tá bombando, trendando nesta terça-feira. Por quê? Porque a FIFA elevou, mais uma vez, a gente já trouxe essa notícia há algumas semanas, não é notícia repetida, não. E a FIFA elevou novamente em cerca de 2 milhões de dólares os valores destinados às seleções participantes da Copa do Mundo 2026. Terá distribuição financeira total recorde, ou seja, 871 milhões de dólares. Essa edição, que você sabe, disputada Estados Unidos, México, Canadá, com transmissão da TNC, vai ter 48 seleções, diferente pela primeira vez na história das Copas, amplia também as verbas de preparação e classificação, elevando o valor mínimo garantido por equipe para pelo menos 12,5 milhões de dólares, além de bônus por desempenho ao longo da competição, obviamente. Então esse aumento ocorre em meio a críticas sobre a política de preços dos ingressos e o modelo de receitas da entidade, que adota precificação dinâmica e tem registrado valores considerados elevados, aliás, elevadíssimos, aos torcedores que querem desembolsar uma grana aí para assistir a Copa do Mundo 2026. Mas você gasta demais, depois vai ser o repasse para as outras seleções, já que o prêmio tá lá nas alturas.
1: Exatamente, não tá nem fácil você entrar no estádio, chegar no estádio, se hospedar. Então, dólar ali nas alturas, então tem que se organizar certinho para ver ou assistir aqui de graça.
0: Sim,
1: na TMC,
0: melhor.
1: Porque é a rádio bem melhor, é a rádio que vai estar ali ligada ao lado de todo mundo durante a Copa e quem começa dia 18, né, com ali a convocação, aí sim oficial, quem sabe a gente não vai trazer sorte, nossa primeira Copa, então pode ser que a gente consiga aí já estrear com o Hexa. Vou atualizar aqui o feed rapidinho antes do intervalo. O cérebro de cães ficou menor ao longo da evolução, mas essa mudança não aconteceu logo no início da domesticação. Um estudo publicado pela revista científica Royal Society Open Science mostrou que os primeiros cães ainda tinham um cérebro semelhante ao dos lobos. A redução começou a aparecer apenas cerca de 5 mil anos atrás, durante o período neolítico. Para chegar a essa conclusão, cientistas analisaram crânios de cães e lobos de diferentes épocas, alguns com mais de 35 mil anos, comparando o tamanho do cérebro ao longo do tempo. A diminuição coincide com o momento em que humanos passaram a viver em sociedades agrícolas mais estáveis. Nesse contexto, os cães passaram a enfrentar menos desafios de sobrevivência, como caça e defesa contra predadores. Segundo os pesquisadores, ao invés de depender tanto de um cérebro maior, os cães desenvolveram outras características, como reações mais rápidas e maior sensibilidade a estímulos, o que tornou úteis como alertas para os humanos. Tem sempre aquele cachorro também, que é o cão de guarda do sofá, não da casa,
0: sim.
1: Mas do sofá.
0: Do sofá, dos quitutes, daquilo que cai no chão depois da mesa, esses daí guardam tudo mesmo. Mas é isso, curiosidades do cérebro dos nossos cãezinhos. Ó, daqui a pouquinho a gente vai falar de um futuro eclipse. Será que teremos no ano que vem? Eclipse de 6 minutos? Vamos falar de Champions League, Sul-Americana, Libertadores. Essa semana tem muitos jogos importantes, tudo isso que tá trendando na sequência aqui no nosso Trend das 11.

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1: Temos 24 para 25 graus de temperatura, dia bonito e ensolarado aqui na capital paulista, região metropolitana, para você que sintoniza 100.1 no FM. Saiba que hoje vai ficar um pouco mais quente do que ontem. Ontem tivemos máximas aí de 26 graus, então hoje os termômetros chegando a 27, talvez até ultrapassando um pouco. E até de acordo com dados aí do CGE, para você ir se programando ao longo da sua terça-feira, maio acumulou até o momento 1,8 milímetro de chuva, ou seja, o que corresponde a aproximadamente 3,3% do que é esperado aí para todo o mês. Então a gente fica monitorando para saber se teremos chuva ao longo desta terça-feira. Aparentemente não, mas a gente segue atualizando as informações para você aqui. Em toda a cidade, segundo a CET, temos agora um pouco mais de 300.

0: 200 quilômetros de vias congestionadas. Pior região é a Zona Oeste, contemplando quase 30% de todo o trânsito na cidade.
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0: Atualizando, contextualizando, na sua manhã de terça-feira, Transamérica ETMC, você sempre bem informado com aquilo que acontece nas redes sociais, nos principais portais do Brasil e do mundo, sempre às 11 da manhã em ponto. Comigo, Thiago Matheus, em São Paulo, com Rafaela Soares, em Brasília, e com você espalhado pelo Brasil, no Rio de Janeiro, Curitiba, Recife, Belo Horizonte. É só mandar o seu WhatsApp, é só interagir conosco no nosso 11972211001. E é isso que a gente vai fazer agora. Vamos girar as praças para falar de informação que importa para você, como, por exemplo, os investigadores da Força Aérea. Eles já estão no prédio atingido pela queda de um avião de pequeno porte que aconteceu ontem em Belo Horizonte. Notícia que impactou demais, principalmente a população mineira. Tá nas nossas redes sociais, tá no nosso site. Se você ainda não viu o vídeo, corre para lá, @tmcnewsbr. Então essa área, ela segue isolada. Os moradores, eles foram retirados, obviamente, por precaução. E agora as causas do acidente ainda vão ser investigadas. Elas seguem desconhecidas. Quem tá no local e traz os detalhes pra gente é o nosso repórter Júnior de Castro.
1: Técnicos do CENIPA, Centro de Investigação e Prevenção de Acidentes Aeronáuticos, já estão aqui no prédio atingido pela queda do avião de pequeno porte no bairro Silveira, região nordeste aqui de Belo Horizonte. Segundo o síndico do prédio, Fausto Torres Magalhães Avelar, a Defesa Civil pediu a evacuação imediata dos moradores por precaução.
2: A primeira evacuação é o risco do desconhecimento da emergência, né, inicialmente, e do risco associado, né? Então, uma vez controlado a situação, né, aí as coisas ficaram mais claras para todos e mitigados os riscos também de incêndio, né? Então, esse foi o primeiro momento, né? O segundo momento foi a verificação da integridade estrutural do prédio, que aparentemente, numa primeira investigação, se aparenta que está tudo bem, né? E agora a gente aguarda a perícia da aeronave, né? Um trabalho que está sendo feito pela CENIPA aqui agora, que está sendo, né, tá sendo continuado, né? Um trabalho que iniciou ontem, sendo continuado agora, e a gente aguarda agora que seja removido, né, os destroços da aeronave.
1: Apesar do impacto, ninguém que estava no prédio ficou ferido. O edifício segue parcialmente interditado para avaliações estruturais e também por causa da poeira provocada pela queda. O síndico também afirma que até agora não houve contato por parte da empresa responsável pela aeronave.
2: Olha, por enquanto a gente ainda não tem, né, não tivemos o contato aí do proprietário da empresa, né, que estava operando esse avião. Né, a gente fica, né, fica até desejando esse contato também, para a gente poder contornar essa situação juntos aí, fazer os reparos necessários, né?
1: O acidente deixou 3 mortos: o piloto Wellington Oliveira Pereira, de 34 anos, o copiloto Fernando Moreira Souto, de 36, filho do prefeito de Jequitinhonha, e o empresário Leonardo Berganholi, de 50 anos, que chegou inclusive a ser socorrido, mas não resistiu. 2 pessoas ficaram feridas e seguem internadas no Hospital João 23. Arthur Berganholi, filho do empresário, e Emerson Cleiton Almeida de Souza.
3: A gente, claro, deseja nossos sentimentos para as famílias das vítimas, e a gente segue acompanhando, porque agora vai ter essa retirada e esses escombros do avião vão para um galpão do CENIPA, para aí sim serem avaliados pelos técnicos. Mas agora a gente vai falar sobre carros elétricos e híbridos, porque a gente está vendo um crescimento em quase todo o país desse tipo de modelo de carro, mas isso também vem acompanhado de um aumento nos roubos e, como consequência, na elevação do custo dos seguros. Quem vai explicar esse cenário melhor para a gente é a repórter Luísa Rodrigues.
4: Segundo dados inéditos da Confederação Nacional das Seguradoras, os roubos e furtos de carros eletrificados cresceram 58%. Entre 2024 e 2025. Foram 855 ocorrências em 2024 contra 1.300 no ano seguinte. Na prática, isso significa que a cada 10 casos registrados em 2024, quase 16 foram registrados em 2025, evidenciando a rápida expansão desse tipo de crime, acompanhando o avanço da frota. De acordo com o coordenador do Grupo de Trabalho de Veículos Elétricos da Federação Nacional de Seguros Gerais, Marcelo Daparé, esse cenário também impacta diretamente o mercado de seguros. Por conta desse aumento, a procura por seguros aumentou, e pelo alto valor das peças, o preço também tende a ser mais alto do que que carros a combustível.
5: O crescimento dos veículos híbridos e elétricos no Brasil já começa a se refletir também na demanda por seguros. À medida que essa frota aumenta, cresce a busca por proteção adequada a um tipo de veículo com características próprias. Os eletrificados, eles incorporam tecnologias mais avançadas e componentes de alto valor, como baterias e sistemas eletrônicos, o que exige uma avaliação de risco diferenciada por parte das seguradoras, além da rede de assistência e reparo especializada. Nesse contexto, o preço do seguro reflete essas particularidades.
4: Na mesma linha, um levantamento do Sindicato das Seguradoras do Rio de Janeiro e Espírito Santo aponta um aumento expressivo no estado. No primeiro trimestre de 2026, foram registradas 366 ocorrências de roubos e furtos de veículos elétricos e híbridos, contra 150 no mesmo período de 2025, um crescimento de 144%. Dados do Detran do Rio também mostram a rápida expansão da frota. A soma de veículos elétricos e híbridos passou de 19 mil em março de 2025 para 33 mil em março de 2026, uma alta aproximadamente de 75%. Ainda segundo o coordenador do grupo de seguros, o preço dos seguros para carros elétricos e híbridos demonstra um alto valor, mas que isso deve ser equilibrado ao longo dos anos.
5: A tendência é de maior equilíbrio na precificação ao longo do tempo. Então, para quem já tem ou pretende adquirir um veículo desse tipo, a recomendação é entender bem a apólice e contar com a orientação do corretor de seguros. Hoje já existem coberturas e serviços específicos que acompanham essa evolução da mobilidade.
4: Diante desse cenário, é observado que o aumento dos roubos acompanha diretamente a expansão da frota eletrificada e que, ao mesmo tempo, o mercado de seguros ainda reflete custos mais altos, não só por conta desse aumento de roubos e furtos, mas também pelo alto custo das peças dos carros desse modelo.
0: Valeu, valeu, Luísa. Obrigado pelas informações. Pois é, não deixa de ser uma tendência nesse mercado, entre aspas, obviamente, mercado irregular. Aumento cada vez mais do furto de veículos elétricos, já que é uma tendência cada vez mais o brasileiro se adaptando às modernidades do mercado automobilístico. É claro, a gente atualiza, a gente contextualiza para você. Tô dando F5, tô atualizando meu feed, apareceu aqui um eclipse, viu, Rafa? Viu, ouvintes? Que teremos talvez no ano que vem. E, aliás, é um eclipse solar que está previsto, inclusive também para os próximos anos. E está chamando a atenção por um motivo.

0: motivo um tanto quanto incomum. O que acontece? Ele pode mergulhar parte do planeta na escuridão total por mais de 6 minutos. Algo bem raro, até para os padrões astronômicos. Então esse fenômeno acontece quando a Lua, ela acaba se posicionando exatamente entre a Terra e o Sol, bloqueando completamente a luz solar. Aí nesse caso específico, uma combinação de fatores como o alinhamento preciso, as posições dos astros, vai fazer com que a noite, entre aspas, né, quando tiver o eclipse, ela dure mais do que o normal para esse tipo de evento. Então, apesar desse impacto impressionante, nem todo o planeta ficará no escuro ao mesmo tempo. A escuridão total, ela ocorre apenas em uma faixa relativamente estreita da Terra. Fora dela, o eclipse será apenas parcial, ou seja, o Sol não vai desaparecer totalmente. Só que, além desse espetáculo visual, o evento pode provocar efeitos curiosos, como, por exemplo, queda da temperatura, já que são quase 6 minutos nessa faixa aí do planeta, né, na escuridão, ou o escurecimento repentino do céu, e até a aparição de estrelas em pleno dia. Dia, só que noite, se é que você me entendeu, né? Então esse eclipse, a nível de curiosidade, tá previsto pro dia 2 de agosto, mais do ano que vem, ok? Coloca aí na sua agenda, 2027, e deve ser o mais longo do século, mas calma, não é o fim do mundo, não. É só um alinhamento cósmico, tá bem caprichado, e se perder esse, não tem problema. Sua próxima chance é lá no ano de 2183, então é bom não vacilar pro ano que vem, coloca na agenda, senão... Acho que a gente não vai estar aqui para ver o próximo, né?
1: Pois é, e o que vai ter de filme de Hollywood sobre esse eclipse daqui a alguns anos não tá escrito. Com certeza, aí a vida, a arte vai imitar a vida, né? Mas agora, tô atualizando aqui meu feed, a gente vai falar sobre outra cena impressionante, dessa vez na África do Sul, porque um crocodilo teve que ser içado por conta de investigações sobre a morte de um homem.
0: Impressionante isso, impressionante.
1: Essa imagem rodou as redes sociais, realmente impressiona, primeiro por toda a complexidade, também pelo tamanho do animal. Mas o que aconteceu? Um empresário desaparecido na África do Sul pode ter sido vítima de um ataque de crocodilo. Isso segundo autoridades locais. Durante as buscas, equipes de resgate localizaram um animal de grande porte em um rio da região, levantando suspeita que ele estaria envolvido ali no caso. Para viabilizar essa operação em uma área de difícil acesso, quem está acompanhando a gente pelo... YouTube consegue ver que é uma mata densa.
0: Sim.
1: O que que as autoridades tiveram que fazer? Um policial foi içado por um helicóptero até o local onde o crocodilo se encontrava. Em seguida, tanto o agente quanto o animal foram retirados juntos em uma cena que chamou a atenção e repercutiu nas redes sociais. Claro, a gente também vai repercutir nas páginas oficiais da TMC, que é o @TMCNewsBR. Após essa captura, foram encontrados restos mortais dentro do crocodilo. Esse material foi encaminhado para análise pericial e exames de DNA devem confirmar se pertencem mesmo a esse empresário desaparecido. O caso segue sob investigação e evidencia os riscos em áreas onde há presença de grandes predadores, como crocodilos, que são comuns em alguns rios africanos. Realmente uma operação que não se vê todo dia e o tamanho do animal impressiona. Ele está sendo resgatado, para quem está no DAI e não está acompanhando, como se fosse aquele tipo de resgate que o policial ele desce por uma corda, amarra ali, né, a vítima, quem tem que ser resgatado, e depois ele é içado pelo mesmo helicóptero. Então, alta complexidade. Claro, deve ter tido ali acompanhamento de veterinários também, porque esse animal teria que ser ali sedado para fazer esse tipo de exame.
0: E o crocodilo tem mais ou menos umas 3 vezes o tamanho ali do policial que estava içando, obviamente, estava sedado, não sei se sedado ou morto, né, mas acho que sedado, as informações que vêm. Nem Crocodilo Dandy faria uma operação dessa, então cenas impressionantes estão na internet, inclusive lá no nosso Instagram, corre lá, @TMCNewsBR. Agora a gente vai falar de futebol, atualizando o meu feed, aparecendo aqui na tela de todo mundo. É claro que a gente tá ligado nas competições do Brasileirão, da Sul-Americana, da Libertadores, mas parem as máquinas, porque o mundo vai parar hoje. Temos Champions League. Ah, quando toca essa trilha aqui, a gente sabe que tem a maior competição do futebol no mundo. E o Breno Ávila tá aqui nos estúdios para tentar acalmar o coração de Rafaela Soares, né, Breno? Boa tarde, bom dia.
2: Isso, tio, bom dia, Rafa. A Rafa tá trabalhando aí, pra quem não sabe, a Rafa tá aqui fazendo o trend das 11, só que a cabeça dela, além de

0: estar aqui no Trend das 11, tá em Londres também, onde o Arsenal dela enfrenta o Atlético de Madrid tentando voltar à final da UEFA Champions League após 20 anos. Quem não lembra daquela final de Champions League, gol do Belletti? Eu era criança e eu lembro desse jogo.
1: Não fala histórico assim, que você ofende.
0: O Arsenal perdeu aquela final de 2006 pro Barcelona, mas tenta voltar para a final da Champions League, que será em Budapeste em 2026. Tenta vencer o Atlético de Madrid em casa. Esse Atlético de Madrid é perigoso. Sim. O Simeone sabe disputar a Champions League. Não bateu campeão ainda, mas tá batendo na trave. Então, é uma partida muito perigosa pro Arsenal. O Arsenal teve uma boa notícia ontem. O City não venceu o Everton. Empatou o jogo no último lance, inclusive, em Liverpool. E a liderança agora, na disputa, né, dos pontos perdidos do campeonato inglês, pertence ao Arsenal. Então, vamos ver se o torcedor Gunner, se a nossa Rafaela Soares tem a segunda notícia positiva da semana com essa classificação pra cima do Atlético de Madrid. Além de Champions League Sul-Americana,
1: sim, quer falar de Champions? Não, eu ia falar que tem esse jogo, jogaço, hoje, mas eles inverteram, né? Porque na semana passada o primeiro jogo foi Bayern contra PSG, depois foi Atlético e Arsenal, e o pessoal faz aquela inversão, né? Então, nessa semana, primeiro Arsenal e Atlético de Madrid, e aí depois, amanhã, temos PSG contra o Bayern, né?
0: Perfeito. Tá confiante, Rafa?
2: Tô confiante. Assim, é aquilo, né? Quem é Gunner sabe. O Arsenal depender dele mesmo não é muita jogada. Mas vamos lá, porque tá faltando esse troféu. Esse troféu aí a gente não tem.
0: É isso, o Arsenal vai em busca da UEFA Champions League. Como você disse, tia, amanhã também tem Bayern e PSG. A gente vai trazendo o Trend das 11 sobre hotelaria em Munique. Parece que a cidade tá abarrotada de torcedores parisienses também. A torcida do PSG é muito forte. E amanhã tem a segunda semifinal de UEFA Champions League. Rápida passagem por Libertadores e Sul-Americana. Quatro brasileiros em campo hoje. O primeiro, Palmeiras, às 19 horas em Lima, contra o Sporting Cristal do Peru. Às 19 horas também o Galo enfrenta o Juventud do Uruguai, pela Sul-Americana. O Grêmio enfrenta o Deportivo Riestra na Argentina pela Sul-Americana. E o Santos de Neymar, de Robin Júnior, toda a polêmica envolvendo o clube santista ao longo da semana, viaja até o Paraguai na divisa com Ponta Porã no Mato Grosso do Sul. É um jogo que vai acontecer na divisa entre Brasil e Paraguai. Enfrenta o Deportivo Recoleta, promessa de, inclusive, de casa cheia de santistas, Ti.
1: Será que Neymar e Robinho Júnior estão dividindo o quarto nessa hospedagem no Paraguai, será?
0: Olha, eu acho que não, hein?
1: Melhor não, né? Melhor afastar. Ou então colocar a camisetinha da, né, da amizade.
0: No Instagram da TMC, @TMCNewsBR, tava lá a camisetinha da amizade entre Neymar e Robinho Júnior.
1: Valeu, Breno Ávila, aquele abraço, hein?
0: Valeu.
2: E agora, saindo aí um pouquinho sobre Champions League, que ninguém tá nervoso aqui, né? Quase nada. Sul-Americana, Libertadores, vamos falar sobre outro assunto importante, que o governo anunciou o novo programa do Desenrola e já começa com um desafio importante, a adesão dos bancos. A gente sabe que os bancos já aderiram, mas diferente da primeira edição, essa participação das instituições não é automática e depende da análise de risco e interesse comercial. Alguns bancos que já demonstraram ali interesse foram Santander, Bradesco e Itaú. Mas a gente não tem essa data de quando esse serviço vai estar disponível, porque isso depende do sistema operacional de cada instituição, já que a adesão ao programa vai ser feita por cada banco, não vai ser, por exemplo, no gov.br, ali do governo. O governo só deu as garantias desse empréstimo, né, dessa questão de regularizar as contas. Então, segundo o governo, os bancos terão incentivo para entrar no programa por meio de garantias públicas. Quais são elas? O FGTS, Fundo de Garantia de Operações, Fundo de Garantia de Operações, o que reduz ali o risco de inadimplência nas renegociações. Mas a gente sabe que isso, a adesão pode variar, isso porque cada instituição decide se participa ou não. O novo Desenrola também ampliou o público atendido e oferece abatimentos que podem chegar a 90% das dívidas, mas deve ficar ali 60%, que já é um desconto muito bom, porque a gente sabe que os brasileiros hoje têm dívidas que ultrapassam R$6.000, e geralmente não é uma dívida só, são várias dívidas ali que somadas dão esse valor, além de juros baixos, que podem chegar no máximo a R$ 1,99 por mês. E também tem a questão do FGTS, que poderá ser utilizado até 20% do FGTS para pagar as contas. Vai ter um mecanismo que trava o dinheiro, ou seja, o dinheiro vai ser transferido exatamente para o banco no valor. Então, a pessoa não vai sacar e depois fazer o Pix para o banco. Isso para evitar, claro, que esse dinheiro não seja utilizado de forma irregular.
1: Pois é, né? E só quem tem uma dívida bancária sabe o sufoco que é isso, a dor de cabeça. Mas quem sabe com esse segundo Desenrola ou Desenrola 2.0 e com a adesão de outras instituições bancárias, não dá o desafogo para a pessoa que está endividada, principalmente com o banco, cartão de crédito, esses juros que é altíssimo. Atualizando o nosso feed, então a gente vai dos bancos, do Desenrola, para os planos de saúde empresariais que devem continuar pesando no bolso nesse ano de 2026. Apareceu aqui para mim essa informação. Uma expectativa do mercado é de um reajuste entre 8% e 10%, com base no aumento dos custos médicos no país. Então, entre os principais fatores estão os medicamentos de alto custo e também tratamentos mais modernos, como terapia para doenças raras, câncer e até remédios para obesidade, que têm pressionado as despesas das operadoras. Além disso, o uso mais frequente dos planos, o envelhecimento da população e a judicialização da saúde também influenciam nos preços. Apesar da alta, os especialistas apontam uma desaceleração em relação ao ano passado, ano de 2025, quando os reajustes foram ainda maiores. Isso acontece após medidas das operadoras para conter os gastos, como maior controle de fraudes, mudanças também nas regras do reembolso, enfim, né? Mesmo assim, os aumentos seguem ainda acima da inflação geral, o que mantém a pressão sobre empresas e os trabalhadores que dependem dos planos coletivos.
2: É isso, a gente fica de olho, então, as canetinhas emagrecedoras mudando tudo, né? Plano de saúde, até a moda tá mudando. A gente teve aí o Met Gala, a gente viu a discussão das canetas emagrecedoras voltando. Claro, você acompanha toda essa repercussão na nossa rede social e também no nosso site, mas você pode participar aqui do trend no 11 972211001, 11 972211001. Mas agora vamos falar sobre leis novas que aumentaram as penas para crimes como furto, roubo, estelionato e receptação no país. A gente falou aí da questão dos seguros de carros elétricos, pois é, receptação também vai ter uma pena maior. A medida já está em vigor e vai alterar ali o Código Penal brasileiro. A principal mudança é o endurecimento nas punições. No caso de furto, por exemplo, a pena passa de até 4 anos para até 6 anos de prisão. Em situações mais graves, como crimes com uso de tecnologia ou envolvendo celulares, a punição pode chegar a 10 anos. A lei também mira golpes virtuais, que têm crescido no país. Fraudes eletrônicas e o uso de contas laranjas passam a ser crimes específicos, com penas mais altas para quem participa dessas práticas. Além disso, a legislação amplia punições para receptação de produtos roubados, como, por exemplo, celulares, peças de carro, e cria regras para casos envolvendo animais domésticos e serviços essenciais. Aqui em Brasília é muito comum essa questão do furto, né, de animais domésticos. A gente tem casos aqui recorrentes sobre isso. O objetivo, segundo o governo, é combater crimes cada vez mais comuns no dia a dia, como roubos de celulares e fraudes pela internet, aumentando o rigor das punições. Fraudes pela internet, que já está sendo avisado a questão do Desenrola 2.0, que você não paga nada para participar. Você pode participar, mas diretamente com os bancos.
1: É isso. E atualizei meu feed, apareceu aqui para mim a filha do líder norte-coreano. Tá bombando, tá trendando, ela tá chamando a atenção nas redes sociais. A filha de Kim Jong-un. Por quê? Porque ela tem chamado a atenção da comunidade internacional, levantando suspeitas de uma possível sucessão ao poder. A jovem Kim Jong-un, de cerca de 13 anos, ela tem aparecido com frequência nos eventos oficiais ao lado do pai dela, sendo tratada, inclusive, como figura central do regime. Além da presença constante, tem muito especialista no assunto apontando que as roupas usadas por ela têm forte significado político. A adolescente veste peças de luxo e estilos semelhantes aos de altos funcionários do governo, o que reforça a sua posição de destaque dentro da elite norte-coreana. Em alguns eventos, inclusive, filha e pai chegaram a usar trajes parecidos, o que, segundo os analistas, não é coincidência, não. Pode indicar, sim, preparação simbólica para a liderança. Desde 2022, Kim Ju-ai, a filha de Kim Jong-un, ela participa de cerimônias militares e atos oficiais e já é apontada por serviços de inteligência como uma das figuras mais importantes do país. Lembrando que a Coreia do Norte é governada há décadas pela mesma família, o que reforça, portanto, a possibilidade de uma sucessão hereditária, agora, possivelmente, com a jovem como uma futura líder da Coreia do Norte. É por isso que esses nomes estão bombando, trendando na manhã desta terça-feira. E com isso, a gente coloca a ponto final nos assuntos aqui do Trend das 11, porque o assunto que vai bombar, que vai repercutir a partir de agora, é o futebol, bola rolando no Papo de Craque, primeiro tempo, mas amanhã, Rafaela Soares, estamos de volta, hein, Rafa?
2: Estamos de volta no mesmo horário, 11 horas, não perde esse trem que vai ter muita informação para você.
1: Bom esporte para você, a partir de agora. Até amanhã, aquele abraço.
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3: Ah, muito boa tarde, senhoras e senhores do ar, começando mais uma edição do nosso Papo de Craque TMC Primeiro Tempo. Sejam todos muito bem-vindos ao nosso date, é o nosso encontro de toda hora do almoço aqui na TMC com as informações do seu clube de coração. A partir de agora até as 2 horas da tarde, você congela o seu dial, não mexe mais em nada, está no lugar correto para ter a sua informação, opinião, descontração e a sua participação. Estamos ao vivo no YouTube TMC Esporte. Daqui a pouco vou passar como você participa deste programa maravilhoso que vai abordar os jogos de hoje. Teremos duelo pela Copa Libertadores da América, o Palmeiras no Peru para enfrentar o Sport em Cristal. Vamos ter também depois o Santos Futebol. O Santos está uma verdadeira bomba. É, o Santos com diversos problemas fora do campo, enfrenta hoje o Recoleta, também jogo importante pela Copa Sul-Americana, tem toda a questão envolvendo Neymar e Robinho Júnior. O que que vai dar? O que que tá acontecendo no Santos? Vamos também falar sobre o São Paulo, que multou a Arboleda voltou a treinar e vai virar uma moeda de trocas, moeda de troca, né, no, na metade da temporada. E também sobre o Corinthians, que já está em Bogotá, novamente ainda sem o Memphis Depay, e para enfrentar o Santa Fé, né, pela 4ª rodada da Libertadores, e o Stabile, né, podendo disputar a reeleição para presidente. Também o Corinthians efervescente no que diz respeito à sua parte política, além da Champions. Hoje conheceremos o primeiro finalista. Arsenal e Atlético de Madrid se enfrentam após empate no jogo de ida semana passada na Espanha, hoje em Londres. Vamos acompanhar, ver se o Arsenal vai conseguir a sua ida para a Champions. Acho que a última vez foi aquela que o Barça ganhou com o gol do Belete, né? 2000 e...
4: Nossa.
3: E alguma coisa. E você pode participar com a gente. Nosso TMC Esporte está prontinho para receber a sua participação. Ao vivo, TMC Esporte vem na live do Papo de Craque TMC Primeiro Tempo. Deixa o seu like, se inscreva no canal e aí depois você manda a sua mensagem pra gente. Combinado? É isso aí, participe com a gente, além do 3025-1001. 3025-1001 é o contato da TMC pra você participar com a gente, mandar o seu áudio caprichado.
5: Mande áudio,
3: exatamente. A Dona Aldete pede e vocês mandem áudio pra gente. Queremos a sua voz na TMC, além da enquete, né, que eu citei no YouTube. Tá rolando a enquete lá, hein, galerinha. Como você acha que o Santos deveria lidar com o caso Robinho Júnior e Neymar? Alternativa A, punir Neymar, caso provado. Alternativa B, aceitar a rescisão do Robinho Júnior. Alternativa C, afastar os dois jogadores. Ou alternativa D, sem punição, isso é do futebol. Vote lá, porque eu quero saber o que você pensa sobre essa história toda. Comigo hoje, o cavaleiro e a dama da Távola Oval, né? Tivemos uma baixa de última hora. Nosso Ricardo Melo está trabalhando a gargantinha para brilhantemente narrar hoje à noite o jogo do Santos. Então será preservado controle de carga para o Ricardo Melo. Então estarei com o Ivo Drago e Renata Saporito nesta terça-feira. Certo, Renatinha? Muito boa tarde, seja muito bem-vinda.
4: Rapaz, o bicho está pegando, o caldeirão está fervendo. Boa tarde, Leleiva.
3: É assim,
4: um abraço
3: faz,
4: a todos,
3: né,
4: que estão conosco também no YouTube. E é isso, né? Vota lá.
3: Você quer votar?
4: Sinceramente, Lele, eu queria entender mais.
3: Certo.
4: Né, porque a gente tem recebido informações até então desencontradas. Teve tapa na cara, não teve. O que de fato aconteceu? Né, enquanto alguém de dentro do Santos não vier a público dizer exatamente o que houve, a gente fica aqui especulando diversas situações, né? É do jogo, é do treino, o carrinho, uma pegada mais forte, mas teve agressão, além disso, né? Fora disso, fora do lance, como é que isso aconteceu, como é que foi? Então eu prefiro esperar um pouco pra acusar ou pra julgar ou pra... Até que o Neymar... Estão dizendo que até o Neymar tá precisando de um tratamento psicológico, etc e tal, é muita loucura.
3: Ó, o Fará daqui a pouco vai entrar ao vivo e a gente vai tentar tirar essas dúvidas com o nosso repórter setorista do Santos. Aliás, o que mais eu tenho são dúvidas em relação a tudo nesse momento. E eu vou deixar pra perguntar pro Fará, viu?
4: A única coisa que
3: eu posso dizer,
4: aliás, a única coisa que eu tenho pra falar é em relação ao Arboleda e ao São Paulo.
3: Ah, é verdade.
4: Ou seja, a bagunça continua. Ela não tem fim.
3: Vai continuar o Robert
4: Arboleda. É impressionante. O cara abandona o clube, vai embora, fica um mês sem dar as caras, volta, tá treinando. Né? O São Paulo tá dando a chance dele ser negociado e tá tudo bem, como se nada tivesse acontecido. É uma festa. É a festa do Caqui.
3: Calma, calma. A gente vai tentar entender isso com o Kaique Silva também. De repente
4: pelo
3: é uma,
4: amor de Deus.
3: De repente é uma questão de obrigação da lei, que você não pode afastar o jogador. Sei lá o que, que é, mas é estranho também.
4: Tudo manda bem, pra cutia. Quando você tava mal, é que quando você tinha um... Antigamente era assim. Lembra do Cortez, Ivan, que foi treinar em Cotia?
0: Sim.
4: Porque ele não tava bem fisicamente.
0: Ele e mais alguns, né?
4: É, alguns.
0: Clemente Rodrigues.
4: É, então manda pra Cotia, então.
0: O Alisson.
3: É, lá em Cotia tem marimbondo.
4: Porque ele
3: no
4: não
3: banco.
4: Deixa de ser um menino, né?
3: Marimbondo no banco de reservas, mas já arrumaram tudo essas
4: Aliás,
3: coisas.
4: Aliás, os meninos que crescem em Cotia, eu tenho certeza que vão crescer melhores que o Arboleda.
3: Você tá muito alfinetando o nosso Robert Arboleda. Calma, Renatinha, daqui a pouco você vai falar mais.
4: Ah, ele ficou em todos no São Paulo. Ah, ele foi funcionário, jogador mais tempo no clube. E o que que ele fez?
3: E eu vou falar uma coisa pra vocês.
4: Foi ingrato.
3: Infelizmente pro São Paulino, ele é, na minha opinião, ele é o melhor zagueiro do São Paulo ainda, né?
4: Já não entrega faz tempo.
0: É. Ele vinha sendo reserva, né? Boa tarde a todos.
3: Tudo bem, Vodrago? Boa Tudo tarde. Bem. Você quer votar na enquete? Você quer passar?
0: Não, eu acho que a gente vai desenvolver esse assunto um pouco mais com a presença do Fará aqui. E daqui a pouquinho também a gente vai alimentar esse debate relacionado ao Arboleda, porque eu concordo com a decisão da diretoria do São Paulo.
3: Olha só, então talvez temos um... A Renata que tá brava e temos um sereno Ivan Drago que vai dar os seus argumentos de por que ele concorda com essa decisão de São Paulo em, entre aspas, repatriar o Robert Arboleda.
0: Na verdade, não está acontecendo nada disso, né?
3: Não?
0: Não.
3: Então
0: não,
3: o que,
0: não.
3: que tá acontecendo?
0: É uma estratégia para se livrar do atleta.
3: Só que sem aquela decisão de cabeça quente.
0: Exato, pensado, você né? tem que tratar o assunto com a razão e não com a emoção. Então eu acho que a estratégia, ela tem sentido, sim.
3: O Ivan
0: ela
3: quer dizer sentido. Que você está muito emotivo, Renata Saporito, resolvendo as coisas na emoção.
4: Não, eu acho que as coisas têm que ser feitas da melhor maneira possível. Tem que ficar bom pra todo mundo, mas ele perdeu uma grande oportunidade de fazer diferente. Eu acho que isso é compromisso, isso é comprometimento, isso é uma questão de você, pelo menos, ter gratidão por tudo que o clube fez por você durante tantos anos.
3: Exatamente.
4: A atitude, pra mim, diz muito sobre você. Sobre qualquer pessoa.
0: Sobre esse aspecto, nenhuma discussão. Eu concordo 100% com ela. Ele errou, ele jogou na lata do lixo a passagem dele pelo São Paulo e ele nunca mais vai jogar com a camisa do clube. Claro, São Paulo precisa ter amor próprio.
4: Se jogar por alguém, né?
0: Não, vai aparecer. Vai aparecer. Sim. Com certeza ele vai ter mercado. E é por isso que o São Paulo está se preparando.
3: Eu concordo. Acho interessante justamente porque todo mundo sabe que já está baixo o valor.
0: Exatamente.
3: Né? Assim, já está baixo o valor dele.
0: E assim, você tem um problema que precisa ser administrado,
3: sim,
0: certo? O mais importante é o São Paulo sair ganhando. Como eu consigo me livrar de um problema ganhando? Opa, vamos parar pra pensar?
3: Fizeram algo que não faz tempo, né? Pensar, né, Vodrago?
0: Eu acho que essa decisão, ela faz sentido.
4: Cleiton, eu tenho que entender mais sobre a justa causa em numa situação como essa, né?
3: É isso. Porque também aí o jogador perde o ativo, né? O Arboleda teria que pagar um valor pro São Paulo que não vai pagar. Ele não vai pagar o valor de multa de contrato. E aí o São Paulo tá tentando, como disse o Ivan...
4: Se eu desaparecer um mês, eu não entro mais aqui.
0: Sim, é que no final das contas ele
3: corre
0: não...
3: Corre esse risco? Avisa a gente aí, Renatinha, a gente precisa pensar na escala aí se você vai sumir um mês.
0: Ele voltou, né? Dentro ele do voltou. Prazo, né?
4: Eu tenho uma dificuldade em falar não, imagina sumir.
3: Exatamente.
4: Mas eu tô aprendendo.
3: O Cleiton Farias manda um superchat. Pra mim, Neymar deveria ser preso e condenado a 526 anos de prisão por todos os problemas causados ao Brasil desde o descobrimento. Aí, entre aspas, contém ironia. Tá, o Cleiton aqui achando que, né, toda a questão do Neymar. Tudo sobra pro Neymar, né?
4: Meu
3: Ninguém
4: Deus.
3: Tem paciência
4: Neymar,
3: comigo.
4: Neymar, o que você veio fazer no Brasil, Neymar?
3: É, ele
4: Pelo
3: deve
4: amor de Deus, cara. Você podia estar de boa na lagoa, ó, tranquilinho, se cuidando, sendo amado. Mas não.
0: E o Santos poderia também estar numa situação bem melhor, né?
4: Ave Maria.
3: É, o Santos poderia, o Neymar poderia. Será que ele tá arrependido de ter voltado ao Brasil? Vou perguntar pro Farah daqui a pouco.
0: Acho que as partes podem estar, né?
3: Exatamente. Tem casamentos que dão certo, tem Exato. Que não dão certo, e nesse momento me parece.
4: O importante é que foi bom enquanto durou.
3: Foi eterno enquanto durou, Saporito? Mais ou menos isso? É isso aí. Bom,
0: o que vai ficar marcado de fato é a primeira passagem, né? O surgimento dele.
3: É, isso ninguém apaga. Porque
0: não.
3: Foi realmente um meteoro surgindo lá no Santos.
0: Meteoro não, raio.
3: Tá bom.
0: No Santos é raio.
3: É? É verdade. Não é? É o raio, e o raio não caiu apenas uma vez. Caiu
4: exato,
3: mais. Vamos pro intervalo. Na volta tem Fabiano Fará ao vivo com informações do Santos, que tem jogo hoje, hein? Mas o jogo vai ficar em segundo plano por conta de toda essa efervescência que o Peixe vive fora do campo aí com essa questão Neymar e Robinho Júnior. Sua participação continua com a gente em TMC Esporte, 3025.001. Já voltamos. 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

0: Meio-dia 14, de volta na TMC. Este é o Papo de Craque TMC. Primeiro tempo comigo, Leandro Baldacchion, com Ivan Drago e Renata Saporito. A sua participação através do nosso YouTube TMC Esporte. Boa tarde. O São Paulo acabou. Se jogar uma lona, vira um circo. Os palhaços são os torcedores. Aqui é o Cristiano Tricolor, de São Miguel Paulista. Muito obrigado, Thiago Miranda. Será que o Paulinho joga hoje? Avante Palestra. Daqui a pouco tem Solera ao vivo também. Deixa eu ver. Aqui é o Wendel da Vila Aurora. Neymar também parece que gosta de aparecer. Ele poderia aparecer dentro de campo para ir para a seleção. Ricardo, briga de dois menininhos. Vão ficar bem em breve. Daqui a pouco estão trocando as figurinhas repetidas da Copa 2026. Sigam deixando o like, hein, para participar com a gente aqui também no YouTube TMC Esporte. 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
0: Bora agora pra Baixada Santista. Vamos conversar com ele, Fabiano Fará, ao vivo com a gente. Vou até te pedir paciência, viu, Fará? Porque se você tiver fazendo macarrão instantâneo, cozinhando arroz, vá lá arrumar, porque o tempo aqui vai ser longo, hein? Tenho muitas questões para tratar com você, imagino que o Ivan também, a Renatinha. Hoje tem jogo do Santos pela Sul-Americana, mas o noticiário, né, Fará, tem que primeiro começar pela parte externa, após o episódio que foi no domingo e até hoje segue com o desdobramento, hein, Fará? Boa tarde.
2: Tudo bom, Leandro? Boa tarde para você, para Renata, para Ivan, para quem nos acompanha. Segue com desdobramentos e não tem data para terminar, tá? Só para avisar, o que poderíamos estar discutindo aqui, a manutenção do time, a entrada do Neymar no time contra o Recoleta, precisando da vitória na Copa Sul-Americana, esquece isso, porque o Neymar é dúvida para logo mais 9:30 da noite no Paraguai contra o Deportivo Recoleta. E por que ele é dúvida? Ah. Por que ele é dúvida? O clima está muito pesado, gente, na concentração do Santos, muito pesado. Eu tenho relatos de que o Neymar está muito abatido com toda essa situação, porque para ele estava resolvido no vestiário assim que aconteceu o episódio domingo. Conversou com o Robinho Júnior, pediu desculpas, o garoto aceitou e ponto. Mas a diretoria, sabendo que houve, que está muito pesado o clima, né? Ontem convocou uma reunião, ontem à noite, na concentração do Santos, né, em Ponta Porã, que é divisa ali com a cidade que o Santos vai atuar pelo Paraguai. Colocou frente a frente Neymar Júnior, Robinho Júnior, estava lá a diretoria. E ali também um aceitou desculpas do outro, enfim. Parece que a diretoria tenta resolver de maneira diplomática essa situação. A chegada do Santos lá na divisa com o Paraguai foi cercada por muita festa, principalmente com a chegada do Neymar. Mas quem sabe, quem observa, quem acompanha o Santos e todas as chegadas do Neymar onde tem festa, você percebe que ontem ele estava tranquilo, porém menos sorridente. Parece que o Neymar sentiu. E o clima pesou, cara, na concentração do Santos. E por que que pesou? Pelo que eu tenho de relatos, muitos jogadores, e aí não estamos discutindo se houve ou não houve agressão. Eu gosto de repetir porque eu não tenho a imagem. Então eu não posso tirar minha conclusão, eu não posso informar o que aconteceu. Eu tenho relatos que disseram que houve e relatos que disseram que não houve, tá? Mas há uma regra, né, entre os jogadores, de que o que acontece no treino fica no treino, é resolvido no treino. Isso é uma regra. Muita gente não gosta dessa palavra, mas é uma regra que existe entre os jogadores de futebol profissional. Pode perguntar para qualquer um aí, e vocês vivenciaram clubes, né, e sabem disso, né? Não é a primeira nem vai ser a última confusão que há entre jogadores em treinos. E como o negócio transcendeu, né, ultrapassou os muros do CT Repelé, pesou demais o clima na concentração do Santos, principalmente para o Robinho Júnior, porque eles entendem que estava tudo resolvido ali, não estou aqui julgando, não, estou dando uma informação. E aí tem uma pesada no clima, na concentração do Santos. E o Cuca percebeu, por relatos que eu tenho, repito, eu não estou no Paraguai, mas por relatos de fontes, que o Neymar, ele está muito abatido e vai observar o Neymar durante todo o dia. Então eu coloco o Neymar hoje como dúvida. Ele pode começar, sim, no banco de reservas, viu, Leandro?
0: Bom, o Ivan tem dúvida, a Renatinha também. Eu vou só fazer mais uma pergunta antes da gente rodar. E vocês que estão no chat, no YouTube ou no WhatsApp, podem mandar mensagem se tiverem também pra gente passar pro Fará. Ô Fará, então vamos lá. Você disse aí, né, que em um dado momento parecia que estava tudo acertado entre os dois, né? Teve o entrevero, o Neymar foi lá, teria pedido desculpas ao Robinho, beleza, tudo certo. O que que motivou os desdobramentos posteriores, inclusive com a ida à justiça, a pedida de rescisão de contrato? Foi o staff do Robinho Júnior ou o Robinho pai, como eu ouvi que poderia ter sido também, o Fará?
2: Com relação ao Robinho pai, que está preso, todo mundo sabe por quê, não havia tempo hábil para ele tomar algum tipo de decisão, os advogados irem lá conversar com ele, ele tomar. Não tem tempo hábil, gente. Aconteceu domingo. Ontem, no começo da tarde, os advogados do Robinho Júnior, né, da família, entraram com uma notificação extrajudicial, pedindo providências ao Santos em 48 horas, pedindo as imagens do ocorrido e até sugerindo o pedido de uma rescisão de contrato unilateral, por entenderem que não há segurança no ambiente de trabalho para o Robinho Júnior, tá? Isso foi motivado pelos advogados, pelo staff, pela família do Robinho Júnior, que quis prosseguir com isso. O que me contaram é o seguinte, gente, e eu estou passando aqui relatos que eu ouvi, tá? Não estou tomando nenhum tipo de partido.
0: Claro.
2: O que me contaram é que, obviamente, que ficaram resolvidos no vestiário, no domingo mesmo, só que saiu o Robinho Júnior, comentou com a mãe, enfim, com o staff dele, o que tinha ocorrido, e aí entendendo que não era para terminar ali, que o Santos deveria punir o Neymar, né? Confirmada a agressão. Então pediu as imagens, por exemplo, a TV institucional do clube, a Santos TV, que acompanha lá, não tem as imagens porque já era reta final de treino e não era um treino que tinha, né, que valia, que é véspera de jogo, como foi o de ontem, que eles divulgaram as imagens, né? Então não tinha. A gente sabe que o Neymar, ele tem lá um videomaker que fica com ele o tempo todo, né? Também, obviamente, que é só solicitado na justiça e tem que provar que tem. O Santos alega que não tem. Existe o trabalho dos analistas de desempenho que fazem a imagem de todo o treino com bola, aquela imagem aberta, né? Ampla, né? Para que o Cuca observe a movimentação. Lembrando, o Cuca estava presente no momento, tá? Presente no momento. E até tem um episódio que foi relatado a mim que o William Arão, pra você ver como tava tenso o clima naquele treino, né? O William Arão tinha sido expulso pouco antes pelo Cuca, porque deu uma entrada forte e, de acordo com relatos, o Robinho Júnior foi questionar, foi peitar o William Arão, por que tava fazendo aquilo, enfim. Já tava um clima aí estranho, né? Entenderam lá que houve uma falta de respeito, o que não justifica se houve ou não a agressão, não justifica nenhum tipo de atitude, tá? Então, eles solicitam essas imagens, o Santos falou que ia ficar e ver se tem ou não, até o momento não foi passado, o Santos tenta resolver diplomaticamente, internamente no Santos. Eu já ouvi que, se comprovada a agressão do Neymar ao Robinho Júnior, vai ter uma força-tarefa para rescindir o contrato do Neymar. Aí você me pergunta se eu acredito? Não, não acredito, tá? O que eu acredito é numa multa de 30%, 40%, para colocar panos quentes, para agradar a pressão que é feita pelo staff do Robinho Júnior. Não tem nada definido oficialmente. Repito, o Santos tenta, nessa sindicância interna que instaurou a pedido dos advogados do Robinho Júnior, resolver diplomaticamente. O problema é que tá pesado o clima demais na concentração do Santos lá no Paraguai.
0: Ô Renatinha, você vai perguntar pro Fará, mas deixa eu só atualizar com o superchat do Agaldino TV. Neymar discute com o torcedor, ali entre aspas, torcedor proibido de assistir os jogos na Vila. Tapa os ouvidos, entre aspas, estava coçando. Não aceita jogar em sintético. Briga com o Dorival Júnior. Frase do René Simões, mas ele que é o perseguido. Diz aqui o Agaldino TV. Claro, né, a gente tá lendo o superchat, cada um com a sua opinião. Agora sim, Renatinha, você.
3: Nossa, é tanta coisa, né?
0: Sim,
3: mas bastante. Ainda são informações desencontradas, né? Até o próprio Fará acabou de falar. Gente, é o que eu tenho escutado, é o que eu tenho procurado saber. Tem que deixar isso muito claro, porque as informações que chegaram, Fará, é de que o Robinho, pai, tá, teria pedido a rescisão. Então, assim,
0: teria incentivado ele a seguir
3: com
0: o processo.
3: Agora,
0: e tudo, né?
3: Não existem imagens.
2: Não, gente, não dá pra afirmar.
3: Não, mas estão já, né, falando. É uma coisa muito louca, é uma coisa muito séria. Né? Você envolve pessoas que não estão aqui com a gente, o Robinho tá preso, como você mesmo disse. Agora, é, não existem imagens, mas existem testemunhas.
2: Sim, é. Sim, Cuca. Exato. Cuca é testemunha, então, assim, alguém, o Léo, ex-jogador, é testemunha.
3: Essas pessoas, elas têm que ser chamadas, né? Então, assim, é uma situação muito ainda difícil de você analisar, porque você não tem a prova concreta.
0: São versões, né?
3: São versões, exatamente.
0: E justamente a gente está tendo... eles estão procurando os fatos para... darem sequência nas versões. E ver
3: agora,
0: o que
3: uma
0: tá...
3: rescisão de contrato é algo muito sério, muito forte, muito pesado.
0: De quem? Dos dois? Do Neymar ou do Robinho? Dos dois,
3: mas quem,
0: né,
3: tá pedindo é o Robinho.
0: É, mas não foi força-tarefa pra rescindir com o Neymar, aí também o Fará então, falou?
2: Não, é assim, comprovada a agressão, vai ter uma ala ali do conselho que vai entender que feriu o estatuto, que se fosse outro, se fosse o Zé Ivaldo que agredisse alguém, teria contrato rescindido, entendeu? Vai pedir, mas eu não acredito nisso. Eu acredito que o Santos vá resolver. Como a sindicância é interna, tá? É interna. E a gente sabe que, por exemplo, eles vão analisar ali, tá no departamento jurídico, e vão tentar resolver ali. É, repito, sugeriram uma multa de 30% nos vencimentos do Neymar. O Robinho Júnior, através dos advogados, sugeriu a quebra de contrato unilateral por falta de segurança no ambiente de trabalho. Mas tudo isso o Santos está investigando internamente. O que deixou o vestiário tenso foi que isso não foi resolvido ali. Isso passou para fora.
3: Mas teria, né, sido, e de repente voltaram atrás.
0: É isso, é.
2: Então, é difícil a gente afirmar, mas como partiu essa notificação extrajudicial dos advogados do Robinho Júnior, entendemos que eles não querem que isso termine aqui, que seja resolvido de uma maneira diplomática.
3: Porque até então, o que a gente sabe a vida toda é que o Robinho, pai, sempre foi, né, muito próximo do Neymar. O Neymar sempre teve o Robinho como ídolo. Sim. No futebol, né, que fique claro isso também, futebolisticamente falando, né, o Robinho sempre, o Neymar sempre teria acolhido o garoto, sempre tiveram uma boa relação, né, ontem até viralizaram algumas fotos dos dois juntos, então assim, são situações ainda, como eu disse, eu prefiro não falar até que a gente saiba realmente de fato o que aconteceu.
0: Vozinho, e aí, como é que você tá nessa história toda, hein?
4: Pra mim, o Santos já sabe o que aconteceu. É só sentar com o Cuca. O Cuca sabe quem errou e a intensidade de como tudo aconteceu. Ele é o comandante do futebol toda, né, do Santos, e ele estava comandando aquele treino. Então, isso tem que partir do Cuca também. O Cuca vai ser ouvido pela diretoria do Santos.
3: Já não foi, né, Ivan?
4: É evidente. Eu acho que o Santos, ele já sabe o que aconteceu, as pessoas já sabem o que aconteceu e eles estão tentando contornar da melhor maneira possível. A questão é a seguinte pra mim. Esses casos de agressões no futebol, nós já vimos diversas vezes. O Marquinhos

0: Cartes não quer resolver dessa maneira.
1: É isso.
0: Perfeito? Não quer resolver dessa maneira. E ele tem esse direito.
2: E você coloca assim, digamos que...
1: Mas alguém...
2: Que... Não, mas é assim, porque as partes são Neymar e Robinho Júnior. Talvez o Robinho, por ele, teria sido resolvido ali.
0: Embora sejam adultos.
2: Tem a pressão de fora.
0: Embora sejam adultos.
1: Veio gente de fora.
0: É. Tudo bem.
1: E mas mudou tudo.
0: É, só que aquele negócio. Vamos supor que você tenha um adulto na sua casa que passou por uma situação que ele entende ser constrangedora e você precisa administrar por ele.
2: Claro.
0: Certo?
2: Com certeza.
0: Então é absolutamente natural que o Robinho Júnior não queira resolver dessa forma. E se for comprovado que o Neymar passou do ponto, ele precisa ser punido como qualquer outro funcionário.
2: Multa de 30%, você acha que vai
0: o Santos satisfazer? Deve a ele?
2: Então, por isso que eu tô
0: Santos
2: falando.
0: O Santos deve a ele.
3: Então, o Santos não deve só a ele agora, deve também 2 meses de direitos de imagem, tá? Mas não tem nada a ver, não tem uma relação, não tem nada relacionado com a confusão, enfim, coisa. Mas estou dando mais uma informação adicional aqui. O Santos deve 2 meses de direitos de imagem pro elenco.
0: É, e assim, você pode achar que o Neymar Júnior tá aumentando o problema, é uma postura mimimi,
2: Neymar
0: aquela coisa
2: Junior
0: toda.
2: Ou Robinho Júnior?
0: O Robinho Júnior.
2: Ah, você falou Neymar Júnior.
0: Desculpa, o Robinho Júnior. Você pode, à distância, interpretar da forma como você quiser.
2: Sim.
0: Tá? Mas, pelos últimos relatos, o Neymar, ao pedir desculpas para o Robinho, ao pedir desculpas para os companheiros no caso, e a tentativa, o esforço de tentar resolver tudo no vestiário, passa a impressão que ele de fato passou do ponto.
2: Sim.
0: E um cara com a experiência que ele possui não pode passar do ponto.
2: E eu vou te fazer um contraponto, já incluindo o Fará nessa aí. Ô Fará, pelos relatos que eu também li, não sei se é verdade, eu concordo com você, mas também tem uma ala que diz que o Robinho Júnior não é muito bem quisto pelo grupo.
0: Perfeito.
2: Eu ouvi isso aí também.
0: Perfeito, mas você pode achar que há um personagem
2: polêmico, controverso. Polêmico
0: em qualquer segmento de trabalho.
2: Perfeito.
0: E como é que você vai agir dessa forma?
2: Não, claro que não.
0: Concordo então é com aquele você. Negócio. Pô, isso acontece diversas vezes no futebol, já aconteceu diversas vezes e vai continuar acontecendo. Beleza, isso vai ser resolvido desde que as partes queiram resolver no vestiário. E se uma das partes, por exemplo, Roger Guedes no Palmeiras, não foi uma situação em que ele entendeu ser constrangedora?
2: Foi.
0: Não foi
2: amarraram o cara na trave do gol.
0: Ele não aceitou. Ele não aceitou. Então, agora, só finalizando, se de fato o Santos entende que o Neymar passou do ponto, ele precisa ser punido, simples assim. Agora, o pior de tudo pra mim, mais uma vez, né? O Neymar é dúvida, porque ele está abalado emocionalmente. Bom, ele pode estar abalado emocionalmente, mas eu pergunto a vocês pela milésima vez nesse programa. E o Santos, como fica?
2: É.
0: O Santos... Que se dane,
2: é vítima, né? De tudo, né? O Santos é vítima, sabe? De tudo.
0: Quem deveria...
3: Mas só explicando, viu, Ivan? Só explicando, a decisão é do Cuca, tá? Foi o Cuca quem cogitou nos corredores da concentração, entendendo que o Neymar tá muito abalado com a situação, de que ele comece no banco, tá? A ideia é que ele comece como titular. Mas o Cuca cogitou, é uma possibilidade.
2: É, de qualquer maneira. Mas e a questão do Robinho, Fará? É verdade essa informação de que não... Tem lá muito prestígio entre os jogadores pela, não sei se é marrento, né? Um perfil que a galera
3: folgado.
2: Não gosta muito.
1: Folgado.
3: É isso. Assim, há relatos aí, também não tem como a gente comprovar. A gente escuta relatos de fontes. É. Diz que ele é folgado, é abusado, passa o pé em cima da bola, quando dribla tira um sarro, não interessa se é garoto ou se é experiente. E ele ele é mais solto, assim, mais ousado, mais folgado, me disseram. Ele é muito folgado. Mas também não justifica, lógico, se realmente ele foi agredido, né? Não justifica.
1: Nada. Não existe. Mas nada depois, justifica agressão. Nada.
3: É, mas depois desse episódio ter ultrapassado os muros do CT Rei Pelé, o clima tá muito pesado pro Robinho Júnior, gente. Esse é um relato. E aí não é a parte que entende que ele foi agredido, a parte que entende que ele não foi agredido. Aí são todos que relatam. O clima tá muito pesado para ele hoje por causa dessa... quebra de uma lei entre os jogadores de que ali aconteceu, ali é resolvido.
0: É, por exemplo, quando surgiu o desentendimento e logo depois veio a manifestação do staff do Robinho Júnior, eu fiquei interpretando à distância, evidentemente. Mais uma vez, interpretando...
2: O Neymar não falou nada ainda sobre isso.
0: Não, ainda não. Interpretando à distância. Falei, bom, ou o Neymar de fato arrebentou o moleque, passou do ponto...

0: ele tá tentando uma brecha pra deixar o clube, o Robinho Júnior. Certo? Porque não tá jogando, aquela coisa toda.
1: Ou pode ser os dois.
2: Exato. E renovou o contrato agora, né? Dia 30 de março foi anunciada a renovação.
3: Agora, faz um mês.
1: Faz pouco tempo, é.
2: É isso.
0: Só que é o seguinte, era apenas um entreveiro de treino, depois vem a manifestação do staff do Robinho, a sindicância colocada pelo Santos.
1: Uma obrigação, uma exigência do staff do Robinho, né?
0: Os relatos de que o Neymar de fato entendeu que, opa, preciso pedir desculpas. Esticou também as desculpas à família, não foi isso, Fará? Tô
2: equivocado? Eu acabei de receber a mensagem aqui de uma fonte que me disse que o Neymar ligou para a mãe do Robinho Júnior. E que, segundo esse relato, tô relatando aqui um lado que me passaram. Segundo esse relato, ela não aceitou as desculpas.
0: Observem...
1: O movimento dele, né?
0: Exatamente, observem o movimento do Neymar e os relatos. Né? Observem tudo isso.
1: Deve ter sido algo grave. É isso que você está querendo dizer.
3: Gente, vamos lá.
0: Tudo indica.
3: O menino chegou em casa chorando. Vamos fazer suposições aqui, né? Aos prantos, vai saber.
1: Teve uma que mandou aqui, Renatinha. Vocês não são pais?
0: É isso.
1: Porque o Neymar.
3: E, gente, vamos lá. Tem muita gente falando aqui: ah, falou do Neymar, ela tá passando pano, não sei o que lá. Eu falei, eu deixei muito claro aqui: a pegada no treino, no jogo, é uma coisa. A agressão é outra, foge completamente do espírito esportivo, já ultrapassa, né, o limite do que pode acontecer ou não. Então, assim, provavelmente, muito provavelmente, até por essa questão desses fatos que o Ivan pensou que podem ter acontecido e que devem ter acontecido, se realmente a agressão ela aconteceu de fato, aí
1: muda porque tudo. Na verdade, Renatinho, o que tá acontecendo aí, né?
3: O cara,
1: eu também tô nessa com o Ivan. O Neymar fez caquinha. O Neymar fez merda. Ele fez.
3: Rolou.
1: Ele fez. Aí ele foi tentar consertar. E aí, aquele papo de: ah, mas nem foi tanto assim. O cara que bate fica querendo controlar como o outro deve reagir. Não, você não foi pra já pedir desculpas, tem que acabar por aqui. E foi o que o Ivan falou. Não quero, as duas partes precisam estar de acordo.
0: Sim.
1: Na hora lá, o Robinho falou: não, beleza, tal, mas ele pode ter
3: mudado de ideia,
1: ele pode ter sido induzido a mudar de ideia, porque o Fará acabou de falar aí, ó. O Neymar ligou pra mãe do Robinho que não aceitou as desculpas. Então, a partir do momento que você faz um ato que tem ali uma outra pessoa como alvo e tudo mais. Não tem como você controlar o que aquela pessoa tem que sentir.
0: Exato.
1: Se o cara tá constrangido, se o cara tá vendo um monte de coisa, ninguém vai saber se ele tá fazendo isso porque realmente ele se sentiu constrangido, porque ele quer sair do Santos, né? Porque ele achou que passou do ponto, que ele realmente acha que não tem segurança no trabalho. Não dá pra saber. O Neymar abriu esse precedente pra gente, pro Robinho poder fazer o que ele quiser agora. Então, o staff do Robinho quer sindicância, o Santos vai abrir. Quer não sei o quê, o Santos vai dar. Quer, o Santos
0: porque
1: tem
0: o Santos
1: que dar.
0: Já sabe porque o que Santos aconteceu. Ele já sabe.
1: E eu também tô nessa daí. E o Neymar não se pronunciou ainda.
0: Exato.
1: A gente tá esperando, acho que as partes. Não sei se ainda não, o Neymar vai falar alguma coisa sobre isso, Fará, mas por enquanto o silêncio.
2: A assessoria do Neymar disse que não vai se pronunciar.
1: Então, o silêncio dele pode fazer a gente pensar um monte de coisa.
3: Suposições.
1: Inclusive que ele realmente passou do ponto a ponto do jogador querer dar sequência, porque ele sentiu aí tudo isso que ele falou. É uma situação complicada, hein,
0: Farazito? Quem é o garoto na situação?
1: O Neymar.
0: Quem deveria... O garoto.
1: Quem que foi moleque?
0: Não, quem é o mais jovem? Ah, o garoto.
1: O Robinho, né?
0: Porque não,
1: mas porque... quem foi moleque foi o Neymar.
0: É, porque isso. O Neymar já não é mais nenhum menino, né?
1: Exato.
0: Um atleta acima dos 30 anos, já é um homem, pai de família... Então quem tem que segurar a bronca num momento como esse?
1: É o Neymar, mas enfim.
0: Bom, e mais uma vez...
1: Não, mas nós vamos falar do jogo ainda.
0: É a imagem do Santos que tá... Coitado do Santos.
1: Algo mais... Aliás, Fara, eu tenho uma pergunta. Posso fazer mais uma? Eu tô com muitas dúvidas. Vamos lá.
2: Claro.
1: Eu tava lendo... Eu acho que inclusive daquele amigo nosso, Fara, que entrou ao vivo aqui, o Ivan Ludovice, é isso?
0: Não, Ivan Drago, eu sou.
1: Não, você não.
2: Não, Ivan Ludovice, é isso.
1: Citando... Uma questão aí de uma eventual cortina de fumaça. Ninguém tá falando que o fato não aconteceu, tá? Eu tô te perguntando, eu sei que você já está se manifestando contra, mas eu preciso saber. O torcedor do Santos tem o direito de saber. É verdade, Farah, que durante este processo todo foi marcada uma reunião para o dia 18 de maio. O que, que tem 18 de maio, Ivan Drago? Convocação da seleção brasileira, certo?
0: Sim, senhor.
1: Uma convocação feita pelo Marcelo Teixeira para, de repente, vetar alguns nomes à candidatura da oposição. E isso, ele estaria
2: pra se usando... Para mudar o estatuto.
1: Para mudar o estatuto.
2: Para mudar o estatuto.
1: Exato. Ele estaria se usando deste momento para poder fazer alguma coisa sem chamar muito a atenção ou não, Farazito?
2: Olha, eu vou falar, não acredito nisso, tá? Até porque é assim, como é um ano político no Santos, cara, a gente vai ter, você tem aí o Ivan Ludovici, com todo o respeito, que é oposição, né? E você tem a situação, a questão política, ela vai ferver no Santos. E o Neymar vai ser utilizado, o Robinho Júnior, todos os episódios, o Bilal, o Tiquinho, o Tassiano, o Gabigol, todos eles vão ser utilizados nesse bolo, na briga pelo poder. Não dá pra gente afirmar isso. O que eu posso informar a vocês é que a alteração estatutária, tá? Ela tá pronta desde o meio do ano passado, na mesa do presidente do Conselho do Santos, o Fernando Acauê. E tava para ser convocado, não tá, mas o Santos luta contra o rebaixamento, não é o momento, isso, aquilo, e de repente foi feita a convocação. Dentre as mudanças estatutárias, que dá novos requisitos para candidatos à presidência do Santos, por exemplo, o opositor Ivan Ludovici, que disse a nós que é pré-candidato à presidência, ele não se enquadraria nesses requisitos e deixaria de concorrer à presidência. Então, existem várias narrativas. O que eu posso informar a vocês é que essa mudança estatutária está aí faz muito tempo e agora foi convocado justamente para o dia 18 no conselho, essa votação. Não significa que teremos a alteração estatutária agora, tá? Existe todo um processo, tem que passar pelo sócio, para ser aprovado pelo conselho, passar pelo sócio, existe todo um processo.
1: É uma data, no mínimo, curiosa, né? Que os olhos do Brasil inteiro estarão voltados para a seleção brasileira e talvez isso não ganhe tanto destaque na mídia, né, Farah? Mas a gente vai estar em cima.
2: Talvez ganhe. Se o nome do Neymar estiver na lista final... Né? Fortalece a situação, analisando politicamente, fortalece a situação.
1: Exato. Alguém tem algo a mais deste assunto para falar, Neymar?
0: Não, acho que tá claro,
1: a gente vai deixar os próximos passos. Ô Farazito, continua com a gente, eu vou chamar só um rápido intervalo, porque na volta quero saber do Santos no campo.
0: Isso, Santos.
1: No campo, lá
0: o em Santos.
1: Pedro Juan Caballero. Já foi a Pedro Juan Caballero, Ivan Drago?
0: Não.
1: Que é na fronteira com Ponta Porã, não?
0: Não.
1: Tá, tudo bem.
0: Tô perdendo alguma coisa?
1: Não sei, eu também nunca fui. Então vamos lá, daqui a pouco o Farah vai trazer informações do Santos e teve parabéns. O que é que vocês colocaram aqui na tela? O que são os parabéns pro Marcelo Teixeira? É isso?
0: Parabéns pelo quê?
1: Aniversário dele, parece. Teve festa.
2: Ele fez aniversário, gente. Ele fez aniversário há um tempinho e comemorou com a delegação na Argentina, né? Mas não comemorou com a delegação, comemorou. Olha, com diretores, com amigos, diretores, família.
1: Não que não possa. Aliás, parabéns ao presidente Marcelo Teixeira. Tá uma bonita festa, ó.
0: Parabéns apenas pelo aniversário. Pelo aniversário, evidentemente. Pela gestão.
1: Ó, clima bom pra caramba. A
0: gestão é péssima.
1: Festa entre os conselheiros. Deve estar tudo muito bom pra eles ali, né? Claro, todo mundo ali aproveitando bem.
0: Teixeira tá bancando.
1: Ó, o vinhozão subindo ali pra lá, pra cá. Mas é isso aí, parabéns ao presidente Marcelo Teixeira por mais um ano de vida. Farah vai continuar com a gente, rápido intervalo na volta, tem muito mais. 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

0: meio-dia e 44 de volta na TMC. Olha o Cuco TMC apontando meio-dia e 44 em São Paulo. 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Eric Alves manda um superchat. Deixa o like, hein, pessoal. A audiência tá boa. Não esqueçam do joinha, por favor, hein. Eric manda aqui. Cheguei na live agora com toda a influência do Ney e do pai. Será mesmo que vão liberar imagens? Puni-lo caso seja aprovado? Muito obrigado aí pela sua mensagem, o Eric. Já estamos, né? A gente falou bastante sobre isso. E tem aqui, ó, o nosso amigo. Cadê ele aqui, ó? Tá, eu vou chamar já o ouvinte de áudio, mas, pô, perdi a mensagem do. Acho que era Luiz, que falou que tava temperando a bisteca pra comer com. Ah, aqui, ó. Achei. Luiz Joaquim, fazendo um rango e temperando uma bisteca pra comer com ovos caipira. Abraços a todos. Ó, vai bem esse prato aqui, hein? Não, que, não gosta, né, Ivan? Bisteca com ovos caipira e um...
1: Gosto, bom, gosto, né? Gosto.
0: Um limãozinho
1: bom,
0: em cima.
1: É bom, é bom.
0: E aquela costela com barbecue?
2: Ivan? Costela com barbecue, eu gosto. Tô
0: falando com você, Ivan Drago.
1: Desculpa, eu tava vendo aqui uma mensagem.
0: Costela com barbecue, vai bem, Ivan Drago?
1: Costela com barbecue, vai bem.
0: Vai bem, Renatinho?
1: Vai bem. Opa. Vai bem com aquela gelada.
0: Esse... Sim.
2: Opa.
0: Vamos lamber todos os beijos, né? A mão, depois os dedos...
1: Aquele chopão.
0: Aquele dedão tudo sujo depois.
2: É, mas é um churrasquinho, vai bem, né?
0: Ah, qualquer coisa vai
2: uma
0: bem.
2: Uma cevadinha, ou coisa
0: qualquer
2: boa.
0: Coisa que vai no carvão ali, vai
2: uma
0: bem, Renatinha.
2: Ou
0: vinagrete. Vamos lá, 30251, o povo grava mensagem, manda pra gente e vamos para o ar.
3: Aqui é Rodrigo do Tucuruvi.
0: E aí, Rodrigão?
3: Olha, aconteceu no treino, acabou por aí, já houve desculpa por parte do Neymar, todo mundo de cabeça quente, time próximo da zona do rebaixamento. Toca o barco, toca o barco. Passa a bola. Deixa pra lá. Segue o jogo, como dizia o outro.
0: Valeu, meu querido. Muito obrigado pela sua participação.
1: Com o Robinho Júnior.
0: Com o Robinho Júnior. Precisa combinar com o agredido, na verdade, exato, né? Ah, não, não foi nada. Foi só um tapinha. Vamos deixar quieto. Precisa ver o cara que apanhou se tá mesmo com essa boa vontade toda. Bom, Fará! Hoje tem, então, Copa Sul-Americana, Santos é lanterna do seu grupo, mas é um grupo que tá, acho que o líder tem 4 pontos, então tá tudo meio embolado ainda, Fará. O Santos que vem jogando bem, tá? O Santos vem jogando bem, e hoje contra o time do Recoleta, não sei se vai ser reserva assim como foi na Vila Belmiro, não sei como é que tá a situação do time nesse momento, mas é um jogo que o Peixe pensa em 3 pontos, hein, Fará?
4: E precisa, né, Leandro, dos 3 pontos para continuar matematicamente com chances de avançar a outra etapa da Copa Sul-Americana. Vou direto para o time do Santos, que tem a única dúvida é se o Neymar começa ou não a partida por causa dos episódios já relatados. Gabriel Brazão no gol, Igor Vinícius e Escobar nas laterais, aí temos o Lucas Veríssimo e o Luan Pérez na zaga, tá? Na cabeça de área, a ideia é que seja o Christian Oliva e o William Arão, tá? Com uma possibilidade do João Schmidt começar a partida, mas pelo que treinou o Cuca, o William Arão vai para o jogo ao lado do Christian Oliva. Na armação das jogadas, o Rolieser, e aí mais à frente você tem o Gabigol, o Bom Tempo, e se o Neymar começar no banco, joga o Barreal. Se o Neymar tiver condições de começar a partida, joga o Neymar. É com esse time que o Santos vai a campo contra o Recoleta hoje, 9:30 da noite, com transmissão aqui da TMC, e pela segunda vez, o trio ofensivo entre Rolieser, Gabigol e Neymar começa uma partida.
0: Eles foram
1: se
0: bem...
1: o Neymar for pro jogo, né? Eles foram bem recentemente aí contra o San Lorenzo, mas o Santos acho que tem obrigação de vencer essa partida contra o Recoleta, né? Já foi um vexame o que aconteceu aqui no Brasil, na Vila Belmiro, e agora o Santos precisa reverter a situação contra uma equipe extremamente frágil jogando na casa dos caras.
0: Vai ser na fronteira, vai ter bastante brasileiro lá, deve ter mais torcida santista, inclusive.
1: Sim, mas é um ambiente que o Santos não tá acostumado.
0: Com certeza.
1: O Santos tem se comportado melhor com o Cuca no comando.
0: Já esgotou o ingresso, mais de 20 mil santistas, diz aqui o Dani Bicudo.
1: Então, um ambiente extremamente favorável para a equipe do Santos, né? Então, o Santos tem jogado melhor sob o comando do Cuca, e agora é hora de tentar, de alguma forma, reverter a situação na Copa Sul-Americana. Repito, para determinados cenários, eu acho que Gabriel e Neymar não podem jogar juntos.
0: E para hoje?
1: Você mobiliza um time, você mobiliza 9 jogadores de linha para um atleta.
0: Para hoje dá, né?
1: Hoje eu acredito que sim. Hoje eu acredito que sim.
0: Você está otimista, Renatinha, com o jogo do Santos hoje? Inclusive, você vai acompanhar atentamente, né, Renatinha, tudo que rolar hoje lá em Pedro Juan Caballero.
2: Olha, Lelê, o Santos deve uma resposta, né? Principalmente do que não apresentou aqui na Vila Belmiro diante do Recoleta. Tem que usar esse jogo como exemplo para o que não deve ser feito. Porque o Santos praticamente não existiu. É, e não vem me falar, ai, teve chance. Não, o Santos não jogou bem. Então hoje eu acho que, eu não vou falar em obrigação porque eu não uso essa palavra. Mas é a única chance do Santos se manter na competição. O Santos não tem escolha. O Santos tem que fazer um bom jogo, o Santos tem que conseguir um bom resultado hoje. Senão se despede da Copa Sul-Americana, é isso. Ou é hoje ou acabou.
0: E vamos transmitir, hein? 9:30, bola rola com transmissão de Ricardo Melo. Você estará nessa, Ivan Dragô. Ah,
1: se ninguém me der uma bofetada até lá.
0: Calma, a gente não tá treinando. Você vai pedir as câmeras internas? Aqui tem não, câmera,
1: eu tô,
0: viu?
1: Eu tô brigando. Aqui eu tô brincando, tem câmera. Evidentemente, a gente nem deve brincar com esse assunto, porque é um assunto sério e realmente tá mexendo bastante com as pessoas, então peço até perdão.
2: Agrediu.
0: Não, você foi bem, agora você tá muito intelectual esses dias. Tchau,
2: mas ele falar. Né, gente?
0: Você está vendo?
4: O Ivan teve o problema. O Ivan teve um problema aí e resolveu aí, tá vendo? É assim que se faz. Teve um problema aí, resolveu aí, acabou.
1: Hora que a gente
0: só vem, espero que seus empresários que não notifiquem de nada depois também.
2: Eu sou uma pessoa que todo mundo sabe quando eu tô bravo. Impressionante.
1: A gente já sabe.
0: Tchau, Fará! Mais alguma coisa? Você vai estar no jogo também, né, Farazito? 9:30, bola rola.
4: Estou nessa, às 9:30 com o Ivan, com o Ricardo Melo. E você não perguntou pra mim sobre o resultado?
0: Não, claro.
4: É bom não perguntar, porque eu não responderia, porque o Santos não dá pra acreditar.
0: Nossa,
4: quando você acha que vai bem, vai mal, vai mal, vai bem. Não, mas por exemplo, contra o Palmeiras, quem esperava a postura do Santos daquele jeito?
0: Eu falei
4: aqui que ia ser
0: difícil. Eu falei que ia ser difícil. Vocês subestimaram
1: o Santos. O difícil é ter regularidade, é repetir nos dois tempos. Mas o Santos tem um caminho, o Santos tem um norte, o Cuca tá encontrando.
0: Você não quer falar, mas eu falo. O Santos goleia hoje 4-0 o recorde. Pode recortar, Santos faz no mínimo 4 hoje à noite. 4 Santos, 0 Recoleta, vem na minha todo mundo, que quiser. Vocês vão ficar quietos? Ninguém vai comigo?
1: Não.
2: Nossa, não, eu tô lendo uma mensagem aqui do Kleber Novaes.
0: Que coisa mais lamentável, hein?
2: Que é bem pertinente. Pra a resposta, muito provavelmente. Provavelmente, muito não, né? Totalmente.
0: Diga, Renatinha.
2: Se as suas filhas apanhassem num ensaio de balé, tudo bem? Faz parte? Em que momento que eu disse que faz parte, se teve agressão física pós-jogada? Ou você não acompanhou o programa desde o começo, Kleber Novaes?
0: E não precisa ser no balé, não. Pode ser no futebol também, né?
2: Pode ser em qualquer lugar.
0: Oi, fala aí,
4: Leandro, Renato e Ivan, é esse tipo de comentário que quem cobre o Santos tá escutando toda hora. Existe essa polarização e todo mundo tem o que aconteceu sem ver a imagem. É por isso que eu tomo muito cuidado. Eu não vi a imagem, eu não sei o que aconteceu. Eu não posso afirmar se houve ou se não houve agressão. O Ivan foi muito bem quando ele disse, cara, tudo leva a crer que o Neymar passou do ponto. Pelo pedido, pela atitude dele, pela movimentação dele. Mas eu não tenho como afirmar. Então existe uma polarização nesse caso que para mim é desnecessária. Até que se veja a imagem, né?
2: Exatamente. Mas o Fará, a polarização em relação ao Neymar, ela existe desde que ele existe.
1: Mas ele contribui pra
0: ele. Ele é muito polêmico e também acho.
2: Porque eles...
0: Tchau, Fará! Senão a gente não vai embora nunca.
2: Porque
0: valeu, Farazito.
2: Porque ele escolheu um lado
0: junto,
2: politicamente, ele não pode?
1: Não, mas ele não falou sobre o lado político.
2: Não, mas
1: político.
2: A polarização do Neymar muito, muito começou por conta dessa decisão dele, dessa escolha política dele.
1: Não, mas
2: dele.
1: Eu não tô entrando nessa
2: seara. Mas
1: eu
2: tô, porque isso começa a partir daí.
1: Não, mas eu não tô... O Fará falou
2: ele
1: sobre
2: ele não pode, então.
1: Não pode o quê?
2: Ele não pode fazer uma escolha política, porque a polarização vem disso. Depois disso, tiveram várias questões, várias cagadas, várias situações, mas começa por isso. Eu acho engraçado, querem que as pessoas se posicionem. Mas se ela se posicionou, se ela se posiciona e não tá de acordo com a sua escolha, ela não presta.
1: Não, mas peraí, o Fará, ele...
2: Sobre a polarização, ele falou. Não sei se ele falou política, mas eu estou falando.
1: Ah, tá. Não, eu achei que ele estava falando sobre outra coisa, por isso eu falei que quando você revidou, eu falei ele...
0: O que a Renata, pelo que eu entendi, ela está dizendo que a partir do momento em que o Neymar se posiciona politicamente, ele sofre...
2: A vida dela virou um inferno.
0: Sofre
2: um hate... Perante algumas pessoas que não concordam com a visão dele. Eu penso assim.
1: Não, eu nem tô entrando na questão política. Eu achei que o Fará tinha falado sobre outra situação.
0: Polariza na questão de acho que do personagem.
2: De ser o Neymar, é isso. Mas começa a partir daí.
1: O personagem
2: começa a ser questionado por conta disso.
1: Quando você fala sobre essa questão e eu revido, eu falo o seguinte, ele contribui pra isso, com alguns acontecimentos. Eu não tava me referindo à opção política dele. Começa, é um problema dele.
2: Mas nem todo mundo pensa como você, infelizmente.
1: Não, entendi.
2: As pessoas não falam abertamente sobre isso, mas é sobre isso.
1: Entendi.
2: Eu tenho certeza.
1: Não é o meu caso, assim. Eu comento aqui diante dos fatos. O gosto pessoal, as opções.
2: É isso.
1: Enfim, cada um
0: com seus problemas. O cara gosta de gema mole, gema dura. Por isso que eu cheguei à conclusão, né?
2: O argentino, ele gosta de futebol. Saída de requeijão. Se Maradona é Deus diante de tudo que ele fez, é o futebol do Maradona que importa. E aqui não é assim, infelizmente.
0: Com saída de requeijão, com entrada de requeijão, que agora tem a nova moda, né? Você põe o requeijão antes de ir pra chapa, ele fica com aquela crostinha. Né? Certo, Ivo André?
2: Eu comi um desses.
1: Aí é bom.
0: Antes, na saída ou na entrada? Você
2: na
0: pôs
2: saída.
0: O requeijão? Na saída.
2: É.
0: Ah, Milton Corintiano, Vila Leopoldina, boa tarde a todos. Lamentável o que aconteceu. No Santos, isso deveria ter sido resolvido internamente. Vocês são nota mil. E adivinha, Renatinha? Você é muito linda. Grande abraço. Obrigado, viu, Milton? Tamo junto.
2: Obrigada, Milton.
0: Vamos lá, intervalo na volta. Tem o Gustavo Soler com o Palmeiras, que também joga hoje. Já voltamos. 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
2: Uma da tarde, olha só, o Cuco TMC em ponto, uma hora da tarde, estamos ao vivo na TMC, Papo de Craque, TMC, primeiro tempo, 30-25-1001, o povo grava mensagem, manda pra gente, agora vamos para o ar.
3: Aguinaldo Diadema palmeirense. Aguinaldo. Na minha opinião, o Santos veio fazer um acordo com o Neymar. Mandou o Neymar sair fora, entendeu?
2: Entendi.
3: Neymar é uma estrela lá no Santos que atrapalha até o time, na minha opinião, entendeu? E é arrogante, ignorante. Santos faz um acordo com o Neymar e manda o Neymar sair fora, pô. Neymar já tá em fim de carreira. Tá atrapalhando o Santos, na minha opinião. Um abraço.
2: Valeu, Aguinaldo. Obrigado pela sua participação. Tamo junto demais. Daqui a pouco eu vou trazer mais mensagens do YouTube. Mas vocês estão deixando like? É, estamos aqui quase beirando os 400 likes. Tá bom. Mas continue aí, galera. Vamos deixando like. Vamos que vamos, tá certo? Uma hora mais um minuto, já temos El Gustavo Soler para falar com a... Já temos, ó. É, Soler, você sabe que semana de Libertadores é Gustavo Soler. Para falarmos do Palmeiras, que hoje joga em Lima. Um jogo, para mim, bastante complicado e de fundamental importância para o Verdão na sequência da Copa Libertadores. Soler, boa tarde.
4: Tudo bom, Lele? Boa tarde pra você, pra Renata, pro Ivan, todo mundo que nos acompanha aqui no Papo de Craque TMC Primeiro Tempo. Por sinal, você vai lembrar, né, na época da pandemia, que a gente tinha que mandar mensagem pro pessoal da Comebol e eles liam as mensagens, né? Os únicos países que acertavam a pronúncia... Nossa, entrevista
2: coletiva, é verdade.
4: Exato, é. Os únicos países que acertavam a pronúncia do meu sobrenome eram os de língua espanhola. Quando era algum brasileiro, era sempre Soler. Mas, felizmente, como os caras sabem a procedência do sobrenome, normalmente, quando era jogo contra gringo, eles acertavam o meu sobrenome com mais facilidade que os brasileiros da Comebol. Mas vamos lá, né, Lele? Porque o Palmeiras hoje encara a equipe do Sporting Cristal, o jogo que vale a liderança do Grupo F. O Palmeiras precisa da vitória para reassumir o posto, né, da primeira colocação, que foi perdido na última rodada por causa da vitória do próprio Cristal contra o Junior Barranquilla, jogando em casa. O empate do Palmeiras no Paraguai contra o Cerro Porteño. O jogo não acontece no estádio do Sporting Cristal por questões de segurança, não acontece no Estádio Nacional, onde normalmente o Sporting Cristal manda os seus jogos internacionais por causa dos eventos e shows que estão acontecendo no mês de maio lá no Estádio Nacional de Lima. E com isso, a equipe comandada pelo Zé Ricardo vai jogar esta partida com o mandante no Alejandro Villanueva, casa do Allianz Lima. O Palmeiras tem apenas um jogo em toda a sua história nesse estádio, a vitória por 3-1 contra o próprio Allianz Lima na Libertadores de 2018. Para o jogo de hoje, ainda não há uma certeza se o Paulinho ficará à disposição no banco de reservas. Ele será testado logo mais lá em Lima para saber se terá condições de ser relacionado. Se ele não for, aí o Eric Belé entra na vaga dele no banco de reservas. O Belé, que viajou na vaga do Luigi com desconforto muscular, foi cortado do jogo. Outra dúvida é com relação, Lele e amigos, se teremos a manutenção do modelo de três jogadores no meio de campo, ou se o Abel vai voltar para o 4-4-2, que muitas vezes vira um 4-2-4. Ainda não há uma garantia daquilo que a comissão técnica vai fazer, mas se for manter o sistema com três jogadores no meio de campo, tem uma disputa em aberto entre Lucas Evangelista e Emiliano Martínez. Pode ser que o uruguaio faça ali o tripé de meio de campo ao lado de Marlon Freitas e Andreas Pereira.
2: Aí gosto mais.
4: Que é o líder. Que é o líder.
2: Eu gosto mais do Martínez.
5: Você não acha que, como ele reclamou bastante do desgaste nas últimas semanas, ele revezou alguns dos principais titulares nesse clássico contra o Santos, né? Tanto é que dois deles não entram, aí ele tira o Gomes. Ele tá revezando, ele tá tentando de alguma forma diminuir esse desgaste. Você não acha que o esquema utilizado contra o Santos foi por conta desse rodízio? Ou você já entende que ele pode mudar o esquema porque o time caiu de produção?
4: Pelas duas questões, Ivan, a manutenção desse esquema é para manter esse rodízio ainda, porque você tira, né, na teoria, mais um jogador de ataque, que o Palmeiras está jogando com quatro atacantes praticamente, preenche o meio de campo com um jogador descansado, que é o Emiliano Martínez ou o próprio Evangelista, que não são titulares frequentes no time do Palmeiras, mas se ele voltar com a formação de quatro jogadores ofensivos, é sinal que Alan e Sosa já se recuperaram plenamente do desgaste que eles tiveram no intervalo do jogo contra o Cerro Porteño para o jogo contra a equipe do Santos. Lembrando que o Palmeiras depois só volta a campo no domingo. Então, por mais que seja uma viagem desgastante, a volta de Lima e a ida para Belém, o Palmeiras tem uma janela grande de tempo de preparação e descanso dos jogadores até o compromisso do dia 10 contra o Remo lá no Mangueirão. Por isso que ainda está aberta essa situação da provável escalação do time do Palmeiras. Se ele mantém ali os três no meio ou então se ele volta para esse praticamente 4-2-4 que tem jogado o Palmeiras.
5: Porque ele tem adotado essa estratégia, né? Ao longo da trajetória dele. Ele dificilmente tira o time inteiro. A não ser que seja uma decisão logo na sequência, né? Como a gente viu, por exemplo, ele contra aquela equipe boliviana, Bolívar mesmo, no intervalo dos dois jogos pelo Campeonato Paulista. Ele tirou o time inteiro. Mas não é normal. Ele vai dosando. Então o Gomes jogou alguns minutos, ele tira. Ele fazia muito isso com o Dudu. Dudu jogava todos, mas ele não jogava o tempo inteiro. Por isso eu acho que, por exemplo, o Flaco exagerou bastante na insatisfação no banco de reservas na partida contra o Red Bull Bragantino. Porque pra mim ali era um controle de carga.
2: Não tem a ver com o que ele jogou.
5: Ele não tava diminuindo. Acho que todo mundo sabe.
2: E ele já tinha feito o treinador. Gol,
5: exatamente. Assim, foi exagerado ali a manifestação do jogador. E, cara, eu concordo muito com isso. Porque ele não destrói a estrutura titular. Ou seja, ele não perde entrosamento.
2: Eu acho que a questão aí da mudança, ela, na minha opinião, tá? Ela deveria continuar. Ele deveria seguir com esse esquema que ele alterou, até pensando para esse esquema chegar mais ajeitado no dia 23 de maio. O Palmeiras não pode jogar com o Flamengo no Maracanã com 4-2-4. Não tem como. Eu acho que o time tem que estar um pouco mais... Porque jogando no 4-2-4, perdeu força ofensiva. Não tá fazendo mais gol. Faz um gol por jogo ou dois, vai no máximo. Então... O time tem aquela sensação de que tá no limite e pensando na sequência, né, Renata? Eu gostaria de ver, falei isso aqui ontem, repito. A formação do, né, o esquema tático do jogo de sábado, só que ao invés do Evangelista, o Martínez. Uma proteçãozinha na zaga, liberando mais o Marlon e o André.
5: E esse seu pensamento, esse seu raciocínio, ele só tem validade se o Vitor Roque continuar fora. Com o Vitor Roque ele não pode fazer.
6: Até quando? Até quando?
2: Agora, até a Copa.
6: Tem uma previsão?
2: Só depois da Copa.
6: Ah, o Vitor Roque não volta mais.
2: Irmão, segurar do jeito que dá até o fim da, até o fim de maio.
5: Porque ele tem dois atacantes, ele tem uma dupla.
2: Isso, ele não vai evoluir.
6: Titular absoluto.
2: O Palmeiras não vai sair jogando hoje o fino da bola, meter 6-0 no domingo contra o Remo, mais 5-0. Não vai. Vai ser tudo no limite até o fim do mês, cara. Então ele vai ter que tentar se segurar do jeito que dá aí. E aí na Copa, aproveitar uma janela pra tentar melhorar o elenco, né? E aí já vão perguntar pro Soler dessa questão. Então, assim, nesse momento, Renatinho, o que eu vejo é, Palmeiras tá no limite. Não vai mudar muita coisa até o fim do ano. Então é tentar levar do jeito que dá, perder pouco, como tem perdido, né? Quase não perde. E
6: mas
2: tentar
6: aí que
2: ganhar
6: tá, né, Lele? Você tem que fazer escolhas. Mas a Libertadores não tá sendo a baba que, baba que muitas
2: contrário.
6: Vezes foi, com a melhor campanha
2: hoje
6: da primeira
2: grande,
6: fase.
2: Cara,
6: e no Campeonato Brasileiro você tem a chance o tempo todo de se manter na liderança da competição. Então eu acho que ele... Eu não sei, é difícil você conseguir com força máxima até a Copa. Mas eu acho que neste momento ele vai tentar fazer isso.
5: Eu só acho que esse entendimento aí sobre a Libertadores... Fala, Renatinho.
6: Não, porque quem entra não é o suficiente nunca.
2: Não, mas eles estão... É que assim, é o que a gente tá falando do
6: pelo
2: ataque.
6: Pelo que a gente vê de fora.
2: Não tem outro atacante, sabe? Vitor Roque, quem entra? Mudou o esquema, porque não tem
6: exato,
2: outro.
6: Exato.
5: Eu acho que o atual momento do Palmeiras contribui bastante pra esse pensamento de que a Libertadores tá um pouquinho mais difícil. Cara, é o Sporting Cristal do outro lado. Se o Palmeiras tá bem, a gente nem discute.
6: Mas era o Cerro Porteño também, né, semana passada.
5: Por isso, pelo atual momento
2: porque
5: do Palmeiras.
2: Porque se diz muito mais ao Palmeiras do
6: claro,
2: que ao adversário.
6: O Cerro Porteño é muito fraco. Com certeza. O Cerro Porteño também.
5: Sim.
6: É horroroso.
5: Sim.
6: É isso.
2: Ô Soler, pergunta do Adriano Souza, de Interlagos. Continua mandando 30, 25, 1001. E sobre Alexander Barbosa, subiu no telhado? Por que o Palmeiras não anunciou o jogador ainda?
4: Porque a janela está fechada, só por isso. Mas Barbosa... tá tudo certo com ele. Provavelmente ele vai jogar a partir da Sul-Americana. O acordo é, ele não pode jogar mais o brasileiro. Sul-Americana, ele só pode jogar em julho no Palmeiras, deixa ele jogando a Sul-Americana, deixa ele fazendo as coisinhas dele, só não entra em campo no Campeonato Brasileiro. Então, tá tudo acertado, tudo já canetado pelo próprio John Textor, depois o atual presidente do Botafogo, se é que dá pra gente considerar ele o atual, porque toda hora muda também, também já assinou a venda, o staff dele já aceitou tudo, então é uma negociação que está fechada. Mas é claro, como não foi anunciado, todo dia alguém vai perguntar, ah, mas por que que não foi anunciado? Porque só pode anunciar quando parar o futebol. Enquanto não parar o futebol, o Palmeiras não vai fazer esse anúncio, porque ele não veio ainda para São Paulo passar pelos exames médicos. Então é algo que o Palmeiras entende como super normal. É só a gente lembrar também que foi o John Arias. O John Arias, ele ficou um mês acertado com o Palmeiras e um mês jogando no Wolverhampton. Até o dia que, ó, semana que vem ele já embarca. Fecharam a data do embarque dele. Então, o Palmeiras tem essa situação controlada com o Alexander Barbosa e se sente respaldado por todas as assinaturas que já foram feitas. Mas na Sul-Americana, provavelmente, ele vai continuar atuando. Tanto que, no jogo do Campeonato Brasileiro, a desculpa pro Barbosa, né, a desculpa oficial por parte do Botafogo dele não jogar, era o limite de estrangeiros, sendo que ele é o vice-capitão do Botafogo e titular absoluto. A sorte do Botafogo que entrou o Ferrarese, e o Ferrarese fez o gol da equipe do Botafogo na vaga do Barbosa, mas ele será anunciado assim que ele parar de jogar lá na equipe do Botafogo, e porque a janela só abre no meio do mês de julho, quando termina a Copa do Mundo. Mas provavelmente em junho já deve
5: ser
4: o anúncio.
5: Quanto ele vai custar, Soler?
4: 20 milhões de reais, aproximadamente. São 4 de dólares, né? Mas para deixar a conta mais fácil, a gente coloca 20 milhões de reais nesse montante aí de 4 de dólares.
2: Tá bom, Ivo, pra você ou tá caro?
5: Não, eu acho que tá interessante, porque é o seguinte...
2: Você gosta de ver uma não, arara se você, cheia de se você etiqueta?
5: Olha, eu vejo porque o clube não tem dono. E as pessoas precisam ser responsáveis.
2: Com certeza.
5: Por isso que os outros clubes estão quebrados.
2: Que você é traumatizado com o que você vê nos clubes do seu dia a dia.
5: Exato, exato. Imagine se todos os clubes do futebol brasileiro... Imaginem se todos os clubes do futebol brasileiro fossem bem administrados.
2: Maravilhoso seria pra todo mundo.
5: Imagine, né, se o futebol brasileiro fosse bem administrado.
2: Imagina se o futebol brasileiro tivesse gramados todos iguais.
5: Exato. Bom, enfim, nós estamos viajando aqui na maionese, porque não vai acontecer, porque é um local onde a incompetência só aumenta. Mas é o seguinte, nós estamos falando de 20 milhões de reais por um jogador acima dos 30 anos, não é isso?
2: 30 anos ele tem,
5: 30
2: acho,
5: anos? 30 anos. Porque o contrato
4: dele... 31, ele é 95.
5: Porque o contrato dele também termina no final do ano. Sim. O Botafogo não conseguiria muito mais. É que o Palmeiras sai na frente, porque ele poderia ter concorrência. Aliás, ele teve concorrência, porque o Barbosa também esteve nos planos do Cruzeiro. Esteve nos planos do São Paulo, mas o São Paulo não tem dinheiro nem pra comprar a chuteira do Barbosa. Mas no final das contas...
2: Cueca,
5: pô, exato, o Palmeiras sai na frente. Ó, vou oferecer... Não, mas o contrato dele termina no final do ano e pode sair de graça. Não, não, mas eu quero ele agora.
2: Tá.
5: Entendi. E o Botafogo precisa de dinheiro.
2: Ô Soler, ainda nessa questão do Botafogo precisar de dinheiro... Ouvi aí que o Palmeiras pode ainda... Eu vou perguntar, Soler. Eu vou perguntar, você vai ter que me responder com a sua sinceridade, mas eu vou perguntar todo dia pra você. E aí, vai entrar na briga pelo Danilo? Em algum momento alguém vai sair da caixinha aí? Eu vou todo dia perguntar.
5: Ele vai pra Copa.
2: Não tem problema.
5: Ele vai pra Copa. Sabe quanto ele vai custar?
2: Que faça arroz na Copa.
5: Sabe quanto o Botafogo vai pegar por ele?
2: Quanto?
5: Muitos.
2: Ué, mas e esses muitos não podem vir da Barra Funda?
5: Muitos.
2: Esses muitos não podem vir da Barra Funda? Eu sei que você tá desesperado com
5: não,
2: essa
5: possibilidade. Não, você tá desesperado porque esses muitos podem...
2: Não, da Gávea não! Pelo amor de Deus! Pelo amor de Deus!
5: O
2: não,
5: desespero!
2: Não. Aí eu fico mesmo. Aí eu vou ficar chateado, hein? Eu vou ficar chateado. Nada, então pelo Danilo, nada, mas amanhã eu te pergunto de novo e na quinta e todo dia, Soler.
4: Como você bem falou, Lele, o Botafogo precisa de dinheiro, mas pro Palmeiras trazer o Danilo, o Palmeiras precisa de dinheiro também, porque hoje ele seria a maior contratação da história do clube. Então é difícil imaginar que isso aconteça, ainda mais que o Palmeiras acabou de gastar 25 milhões de euros pelo John Arias, que aparentemente só vai correr de verde quando ele voltar dos Estados Unidos, né?
5: Tá com cheiro de Gavi, hein?
2: Não, pelo amor de Deus, para com isso. O Danilo falou que jamais ia pra lá. É. Eu lembro dele ter falado
5: Jorginho,
2: isso.
5: Jorginho, Danilo e Paquetá.
2: Não, não vai acontecer isso aí, mano.
5: Arrascaeta.
2: Pode tirar Pedro, o seu cavalo da chuva.
5: Luiz Henrique.
2: Para.
5: Luiz Henrique também vai.
2: Algo mais a acrescentar, Gustavo Soler? Hoje tem, em 7 horas da noite. A gente vai entrar em campo às 6, né? Assim que, né, a gente assumir. Hoje não temos o papo no segundo tempo, 18 horas. Éder Luiz vai comandar a transmissão para Sporting Cristal e Palmeiras. É, na TMC, Soler. Então passe de novo o provável time do Verdão. E hoje o jogo é no estádio pequenininho lá, né, Soler?
4: Isso, no Alejandro Villanueva, casa do Alianza Lima. Bom, Lele, só pra gente trazer uma informação também de fora das quatro linhas. Sabe o Bebum que quebrou a perna tentando invadir o campo contra o Santos? O Palmeiras está sendo... Não, ele não tava fantasiado de Hulk, ele só tava bêbado pintado de verde. Ele tava... Sei lá, ele escreveu com canetinha Jesus nas costas. Eu nunca vi o Hulk sair escrito com Jesus nas costas, né? É. E o porte físico dele não tava nível Hulk, né? Então não tava vestido de Hulk, era certo. Só um gordinho pintado de verde. E um tanto quanto embriagado, tanto que ele caiu e quebrou a perna. E graças
2: mostrou a bunda pra todo mundo.
4: Exatamente, né? A foto que tem é dele parecendo um leitão abatido com o rego de fora, né? Parabéns. E apesar do Palmeiras ter feito o boletim de ocorrência contra o cidadão, ter bloqueado ele de acesso ao hoje no Bank Park, ter proibido ele de continuar como sócio-torcedor, o glorioso Tribunal de Justiceiros Desportivos, eles vão analisar o caso, porque por mais que o Palmeiras tenha cumprido com todos os protocolos para evitar a invasão de campo, o STJD está achando de bom tom punir o Palmeiras com esta situação.
2: Você sabe que você me lembrou, agora tinha essa pergunta para o Fará, eu esqueci, mas você deve ter visto, Soler, que você viu por que o Santos também foi denunciado pelo STJD? Ele informou, porque ele chegou atrasado no jogo no sábado,
5: sim,
2: né?
5: Sim, sim.
2: O Santos
6: não foi a primeira vez, né? Por causa do uniforme.
2: Não, o Santos informou a polícia que faz a escolta o hotel errado. Eles estavam em um hotel e avisaram em outro hotel. Os caras foram pro hotel, acho que no Ibirapuera, o Santos estava na Vila Olímpia. E aí depois, não é esse aí, é outro. Aí os caras tiveram que sair de lá, foram. E por isso que o Santos chegou atrasado. Isso. O ofício da Polícia Militar diz que o Santos informou o hotel errado em que ele estava. Aí, tá vendo só? Vocês acham que já viram de tudo nessa vida, Solera?
4: É, e o STJD falou que o Palmeiras também chegou atrasado no estádio, né? Não sei como o Palmeiras chegou atrasado, porque dá 4 minutos, né? Só pra atravessar a ponte e entrar na Padre Antônio Tomás. Mas não sei se tá faltando dinheiro lá, se tá precisando, né, juntar a grana pro churrasco da Copa do Mundo, mas o STJD tá afim de punir todo mundo ali pra arrancar um troquinho de norte a sul do país com essas multas que eles aplicam. Esse dinheiro não vai pra lugar nenhum. Então, pra gente passar, Lelê, duas possibilidades de um time do Palmeiras pra esse duelo contra o Sporting Cristal lá em Lima. Carlos Miguel, Gia, Gustavo Gomes, Murilo e Arthur, meio de campo com Marlon Freitas, Andreas Pereira, Alan, João Arias, Flaco e Ramon Sousa, ou então Palmeiras de Carlos Miguel, Gia, Gustavo Gomes, Murilo e Arthur, Andreas Pereira, Marlon Freitas e a dúvida entre Lucas Evangelista ou o próprio Emiliano Martinez, com ataque de Alan ou Sousa. Se o Palmeiras jogar com 3 volantes, aí ou joga Alan ou joga o Sousa, com Flaco Lopes e John Arias.
2: Soler, muito obrigado pela participação, mas antes de você se despedir, eu vou ler uma mensagem pro Ivan Drago que tem a ver com você, porque você é o professor do Ivan Drago. Silvio Figueiredo, Ivan Drago, você pode trocar de clube, torce para o Palmeiras. Toda vez que você comenta Palmeira, dá cutucada no São Paulo.
5: Não, mas o Soler é sobre apelidos. O que tem a ver? Não,
2: o Soler, você tava tentando entrar na comunidade do Palmeiras e você ficou pedindo o Soler fazendo quiz pra você pra saber se você tinha perfil, não foi isso?
5: Isso.
2: Então,
5: isso.
2: Ele é o seu professor.
5: É, e ele já me vetou. É uma brincadeira apenas. Bom, Silvio, é só pra gerar uma reflexão, tá? Por que que um clube tem dinheiro e o outro não tem? Por isso não adianta ficar só achando que o Roger vai resolver todos os problemas do clube. É bom sempre fazer essa reflexão. Olhar para o clube e não apenas para o campo de jogo.
2: Tchau, Solerzito. Bom trabalho mais tarde, 18 horas. Éder Luiz, José Calil e você estarão na transmissão, tá certo? Valeu.
4: Exatamente. Estaremos lá para Sporting Cristal e Palmeiras. Um abraço.
2: Valeu, Gustavo Soler. 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
2: Vamos para o nosso glorioso intervalo, porque na sequência tem muito mais para vocês. Vamos falar do Corinthians no próximo bloco, o Timão que já está na Colômbia para enfrentar o Santa Fé, sem Memphis Depay, e claro, ainda informações do Tricolor dentro deste papo de craque TMC Primeiro Tempo. Rápida parada, na sequência tem mais. 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
10: Ah, e 23, 1h23 de volta na TMC, Papo de Craque TMC, primeiro tempo, com a sua participação, vamos para o 3025.001.
11: Fala, Lele.
10: E aí?
11: TMC, Papo 1, Robson, Papo de Jacareí.
10: E aí, Robson?
11: Cara, essa história do Robinho e do Neymar tá muito na cara aqui. Até provavelmente aconteceu alguma coisa. Mas é como o Calil falou ontem. Como esse moleque não tá tendo oportunidade com o Cuca, meu, ele tá forçando a barra pra sair pra tentar oportunidade em outro lugar. No mínimo, até se arrependeram da renovação.
10: Yeah.
11: E aí eles estão procurando um meio pra poder sair. Porque ele não tá sendo aproveitado por lugar nenhum. Mas tem um detalhe. Ele já não era aproveitado pelo Vojvoda. Pode ser que o moleque não seja bom de cabeça.
10: Obrigado pela sua participação, viu, meu amigo? Valeu demais. Eu também tô achando que tem esse componente aí. O cara se arrependeu de ter renovado o contrato. Ou não é que se arrependeu, né? Foi prometido pra ele, não, renova, você vai jogar e tal. Mas aí as coisas não aconteceram da forma que imaginava. Trocou de técnico. E eu não descartaria essa possibilidade também de tudo isso ser feito. Aproveitando, né, o fato que existiu, né? Não estamos falando aqui de uma coisa construída pelo Robinho Júnior. Mas que, né, pode ser aproveitado aí, de repente, pra ele sair, caso seja da vontade dos empresários neste momento.
12: E do pai dele, né?
10: Exato. 1h25, vamos chamar um recado do Éder Luiz antes do Marco Belo. Então vamos lá, chega mais, Éder Luiz!
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10: 1h25, antes do Marco Belo, Charlie Ronaldo. Boa tarde, sou fã de vocês. Ivan Drago, não seria uma boa oportunidade aproveitar que os holofotes estão na briga Ney e Robinho Júnior? Reintegrar o Arboleda e pôr ele pra jogar? Ninguém vai comentar.
13: Nossa, que falta de amor próprio.
10: Pelo amor de Deus. Eu acho que ele tá sacaneando. Será que você tá sacaneando,
13: Charlie? Eu espero que sim. Eu espero que sim.
10: Eu também. Eu li como sacanagem, tá? Espero que seja apenas uma brincadeira de mau gosto. Vamos lá, Marco Belo. Agora sim, informações do Corinthians. Muito boa tarde, Belo.
14: Fala, Leandro Bondacan, pessoal deste Papo de Craque TMC Primeiro Tempo. A delegação corintiana já está na Colômbia, onde o time enfrenta amanhã o Santa Fé pela quarta rodada do Grupo E da Copa Libertadores da América. O jogo será às 9h30 da noite no estádio El Campín. O Corinthians ainda treina hoje em Bogotá para a partida de amanhã. E na delegação corintiana, o grande desfalque foi o meia Alan, que tem um problema chamado anemia falciforme, uma espécie de fraqueza que às vezes é assintomático. Tem gente que tem esse problema a vida toda e nem fica sabendo, mas no caso de um jogador de futebol, quando vai jogar em uma certa altitude, o problema pode se agravar. Por isso, o Alan, quando jogava no Flamengo, já não foi em alguns jogos na altitude, e neste jogo em Bogotá, ele também ficou em São Paulo para não ter problemas. Não é uma doença, é um problema que a pessoa tem, como eu disse, às vezes nem sabe, nem fica sabendo, não traz nenhum sintoma. Só o problema é quando vai fazer um esforço muito grande em uma altitude como a da cidade de Bogotá. Então o Alan não foi para o jogo, os outros atletas todos à disposição, menos Memphis Depay, que...

0: ele poderia jogar contra o Peñarol, aí adiaram, ele poderia jogar contra o Santa Fé, adiaram, ele poderia jogar contra o São Paulo, mais uma vez devem adiar para que ele volte e não tenha problemas. Por isso, a probabilidade maior é que ele jogue contra o Barra. E ontem os conselheiros do Corinthians votaram os 13 desfalques que tinham faltado na votação do novo estatuto do Timão. Os mais importantes, os sócios agora precisam ter apenas 3 anos como associados com os pagamentos em dia para votarem para presidente. E isso fez com que o fiel torcedor também tivesse uma redução de 4 para 3 anos apenas adimplentes para que possam votar para a presidência da diretoria. Os conselheiros não serão mais eleitos por chapinhas de 25 conselheiros, e sim individualmente. O conselho deve diminuir de 300 para 200 integrantes, 50 vitalícios e 150 trienais, que agora serão quadrienais, né? Haverá 4 anos de mandato do novo presidente, muito provavelmente. Foi aprovada a reeleição ou a possibilidade de reeleição do atual presidente Osmar Stable. E uma possível SAF foi rejeitada. Fica a mesma regra atual. Há uma possibilidade do Corinthians se transformar em SAF, mas para isso precisa haver uma votação no conselho. Ou seja, não votou nada, não mudou nada, quero dizer, não mudou o que está escrito no estatuto atual para o estatuto novo que será implementado. Implementado depois da assembleia de sócios, porque tudo isso que eu estou falando só passa a valer se passar, se for aprovado na assembleia de sócios que será marcada para daqui a até 30 dias. Os sócios têm a última palavra no Corinthians e por isso esta assembleia decidirá se tudo que foi votado ontem passará ou não, ou se fica tudo igual no Corinthians, o que é muito grande, né? No Corinthians, sempre a possibilidade de acontecer.
1: Obrigado, viu, Marco Belo? Valeu pelas informações do Corinthians. Bom, questão aí de votação, né? Essas questões sempre do Corinthians pegando fogo à parte, né? A gente pode destinar mais tempo depois, meu caro Ivodrago. Mas o Corinthians amanhã na Colômbia, sem Memphis Depay ainda, que aparentemente está sendo preparado para o Majestoso, mas ainda sem a presença confirmada também.
2: É. Corinthians, ele foi muito mal no final de semana e acho que já dá para se preocupar com o Campeonato Brasileiro. Não sei se de repente pela Libertadores o treinador, no caso o Diniz, vai tirar alguns atletas. Acredito que não. Acredito que não, tá? Mas enfim, o Corinthians das Copas é um e o Corinthians que disputa o Campeonato Brasileiro é outro. Então, a gente espera um Corinthians mais competitivo nesse meio de semana, embora fora de casa, né? Um Corinthians mais competitivo. O Corinthians está bem encaminhado à próxima fase da competição, então dá para jogar com mais tranquilidade fora de casa.
1: É por aí, Renatinha. Dá para agora pensar em focar mais no Campeonato Brasileiro, que é necessidade já que está no Z4, ou vale tudo nesse momento, inclusive tentar a melhor campanha para ter vantagens nas fases decisivas da Liberta.
3: Só não dá para correr risco de rebaixamento no Campeonato Brasileiro neste momento mais que qualquer outra coisa, né, Lele? Porque a situação do Corinthians é de estar lá embaixo, ela não muda já faz um bom tempo, né? Entre, sai, entre, sai, entre, sai, mas tá ali rondando o tempo todo, inclusive tá lá dentro, entrou de novo. E com a situação na Libertadores já praticamente encaminhada, mesmo que não seja a melhor campanha, mas seja uma classificação, tá tudo bem. Você prefere se classificar em segundo lugar na Libertadores, em primeiro lugar na Libertadores, ou correr o risco de rebaixamento, mesmo você se classificando em segundo?
1: É isso,
3: Tá tudo
1: concordo com você.
3: bem. Se você se classificar em segundo, mas estiver bem no Campeonato Brasileiro, tá perfeito, tá ótimo, tá maravilhoso. Só não pode continuar correndo esse risco.
1: É o que nós vamos acompanhar, né? O Corinthians, então, amanhã, né? Com transmissão da TMC. O jogo do Corinthians vai ser à noite, então a gente vai destinar um tempo maior pro Coringão durante nosso papo de craque TMC de amanhã. O Coringão bem aí na Libertadores e tendo que melhorar o seu desempenho no Campeonato Brasileiro.
3: Urgente.
1: Bora pro intervalo, porque na sequência vai ter Kaique Silva ao vivo. Também tem muita coisa no São Paulo, a volta de Arboleda e mais detalhes aí em relação a Lucas Moura. Enfim, fiquem conosco, Transamérica agora é TMC, quem escuta sabe.

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8: Uma e 37, olha o Cuco TMC apontando uma hora mais 37 minutos. Estamos de volta na TMC, Papo de Crack TMC, primeiro tempo. Comigo, Leandro Boldaquian, o senhor Ivan Drago e a senhora Renata Saporito. Ao meu lado, né? Hoje o Ricardo Melo está se. Ele teve uma consulta de emergência, né? Pra fazer
9: tomar uma pincelada.
8: Uma pinceladinha na garganta.
9: O Belo Antônio, né? Pra variar.
8: Isso. Gargantinha vai estar 100%.
9: Na hora H, deu, arregou. É. Arregou. O Belo Antônio não adianta. É uma coisa louca.
8: E vai estar bem no jogo da noite, né? Então ele vai se recuperar pra narrar hoje à noite. Dobradinha na TMC. Em 18 horas vem Éder Luiz, né? Pra transmissão de Sporting Cristal e Palmeiras. E depois, às 9h30, tem o Santos com o Recoleta lá no Paraguai. Em Pedro Juan Caballero, também com transmissão da TMC, na voz de Ricardo Melo com o Ivan Drago e o Fabiano Fará. Agora, vez do São Paulo Futebol Clube. O tricolor em destaque, o Kaique Silva ontem passou a tarde inteira na frente do CT do São Paulo, só precisou sair. uma emergência, né, Kaique? Acontece a
10: deixa
8: vida.
10: Deixa pra lá.
9: De a novo? Vida.
10: Deixa pra lá, já deixa isso dessa, pra lá.
8: Não teve? É, a vida, Copa, ela nos foi? Reserva.
9: É a mesma?
8: Acontece, viu, Renatinha? Não foi ontem. A vida nos reserva surpresas. E quando ela chama, tá? Não tem o que fazer. Tudo bem, Kaique Silva? Boa tarde. Sempre um prazer recebê-lo aqui na TMC.
10: Tudo bem, Lelê? Já que você...
8: Não era pra falar?
10: Desculpa, quase, cara. Foi quase jogou no ventilador.
8: Quase, né? Exato. E você ontem, né?
10: Já que estamos falando sobre isso, né? Isso aconteceu realmente. Eu fiquei desde as 3 da tarde até as 8 da noite na porta do CT da Barra Funda.
8: Certo.
10: E aí eu pedi pra usar a casinha, né? Ali na guarita.
8: Respeitosamente, não, por favor, o senhor
10: não
8: pode
10: não tem liberar, autorização.
8: Né? Tá.
10: Não tem autorização, né? Aí eu tive que sair e comparecer ao posto de gasolina mais próximo, que é logo ali.
8: Certo.
10: Enfim, o importante é que no final deu tudo certo, Lelê.
8: É isso
10: que
8: aí.
10: Importa no final.
8: Exatamente.
10: Enfim, isso, São Paulo tá se preparando. São Paulo viaja hoje ao Chile para poder enfrentar na cidade de Rancagua a equipe do O'Higgins, né? No estádio Codelco El Teniente.
8: Oh.
10: São Paulo enfrenta a equipe do O'Higgins, portanto. Gostou do meu espanhol ou não?
8: Como é que é? Você pode repetir, por favor?
10: O estádio Codelco El Teniente.
8: Ó, oh, depois da banda Oasis, agora veio El Teniente. Muito bem, Kaique, parabéns.
10: E o São Paulo provavelmente enfrenta a equipe chilena com time alternativo de novo, repetindo a estratégia que aconteceu contra o Milionários. São 7 jogadores no DM. O São Paulo tem o confronto diante do Corinthians no final de semana. Então a prioridade do São Paulo, além do Brasileirão, é esse clássico majestoso de domingo na Neoquímica Arena. Então, a tendência é que o São Paulo vá com muitos jogadores reservas, alguns permaneçam até aqui em São Paulo, e a evolução de alguns jogadores que estão no DM, né, pode determinar a presença deles contra o Corinthians ou não. O Mike, por exemplo, não enfrentou o Bahia por dores musculares. O Rafael Tolói está com dor na panturrilha. O Rafael Tolói é imprescindível a recuperação dele, porque um zagueiro pela direita é tudo que o São Paulo precisa agora, porque o Alan Franco está no DM. O Arboleda voltou, mas não voltou, né? Não será utilizado. O Sabino já joga pela esquerda. Como é que vai jogar com o Sabino e também o Dória, 2 zagueiros canhotos? É difícil, né, a gente ver. Pode acontecer, na necessidade pode acontecer. Mas a tendência é que o Tolói forme a dupla de zaga contra o Corinthians ao lado do Sabino. E aí seria uma dupla que tem sido até titular em alguns jogos. Então a importância da recuperação nessa semana. Por isso um time quase todo ele reserva para poder enfrentar o O'Higgins. E o São Paulo com um empate pode inclusive encaminhar a sua classificação na Copa Sul-Americana. Quem sabe na primeira colocação, né? São Paulo abrindo vantagem dos demais. Porque a gente lembra, na Sul-Americana só o primeiro se classifica de forma direta, Lelê.
11: Quais são os 7 no DM, Kaique, por favor?
10: Ó, vamos lá, pegar a lista completa aqui. Eu tenho, inclusive, a lista completa com o motivo de cada um.
9: E
10: Lucas
9: coisa,
10: Moura, ruptura
9: rapidinho.
10: Total do tendão de Aquiles.
9: Não, é quem tá pra sair, quem pode, de repente, sair pra enfrentar o Corinthians.
10: Tá. Vamos lá. Lucas Moura, ruptura total do tendão de Aquiles. Alan Franco, estiramento no adutor direito. Lucas Ramon, lesão muscular na panturrilha esquerda. Rafael Tolói, dores na panturrilha esquerda. Pablo Maia teve fraturas, né, no nariz e na face. Marcos Antônio, lesão no músculo reto femoral. E Mike com dores musculares. É. O Mike, eu sei que essa semana deve voltar a treinar normalmente. No treino de hoje, ele deve marcar presença, inclusive. Tá?
8: O Kaique.
10: É, e a pergunta da Renata, só vou pedir pra ela repetir, por favor.
9: Não, você já falou que o Mike deve sair do departamento isso. Médico. Quem que pode aí ser reforço para o clássico diante do Corinthians?
8: E só
10: ele. É, Rafael Tolói e Mike.
9: Tá.
8: E só um detalhe, viu, Kaique? Já temos um entrevistado, Kaique. Então faça as honras da casa aqui na TMC com o Dr. Moisés Cohen, Kaique. Vamos lá.
10: Que sempre atende a gente, tá, Lelê? A gente agradece demais. Um abraço pro Dr. Moisés Cohen, pela atenção, por sempre estar à disposição para poder atender a equipe TMC. E a pergunta que o torcedor tá se fazendo, né, doutor? Primeiro, um abraço para você. Pedir para você falar sobre a cirurgia do Lucas Moura. A gente sabe que deu tudo certo, ele já teve alta médica, publicou, né, um texto nas redes sociais, inclusive citando, né, o senhor, agradecendo. Também agradecendo todo mundo da equipe do Einstein. Agora, a gente pode cravar que o Lucas Moura, doutor, tá fora da temporada de 2026, até pelo tempo que demora a recuperação dessa lesão que ele teve?
12: Olá, Kaique. Renato, Ivan, Leandro, realmente a gente ficou muito triste, porque eu sigo o Lucas há algum tempo, né? Cuido dele há algum tempo. Ele teve uma lesão, uma ruptura do tendão calcâneo, um arrancamento do tendão junto do osso calcâneo. Isso acontece, às vezes, no movimento de explosão, e ao longo do tempo vai havendo a formação de um, como se fosse um calo na região posterior do calcâneo, e às vezes vai raspando e pode inflamar, e esse tendão fica um pouco mais debilitado, e no movimento de arranque forte, o músculo contrai rapidamente, e o tendão não tem a mesma elasticidade, acaba arrancando. Então foi feita a cirurgia, foi muito bem, infelizmente, foi uma cirurgia tranquila, teve alta hoje, como você falou, e ele deve ficar agora imobilizado aí 4 a 6 semanas, para depois começar a fisioterapia, e pensar em voltar a campo, treinar só a partir de 6 meses. Então esse ano realmente eu acho que está difícil, embora ele tenha brincado, falou, quero voltar para as finais. Eu falei, então tá bom, São Paulo precisa ganhar bastante jogo para você voltar. Mas foi tudo bem, felizmente.
11: Vai lá, Ivan. Doutor Moisés Coim é uma autoridade, uma referência na medicina esportiva, é um prazer tê-lo aqui conversando na TMC. Eu só não quero ser pego de surpresa aqui, foi na mesma perna que ele teve problema no joelho, né, doutor?
12: Foi do mesmo lado. Foi uma coincidência. O joelho, felizmente, está muito bem. Aí teve a altura das costelas e agora a questão do tornozelo.
11: E por isso, doutor, às vezes a gente ouve, né? Claro, não somos especialistas e por isso estamos tirando essas dúvidas. Quando um atleta tem uma lesão mais séria, mais complexa, ele fica suscetível a outras lesões. Mas eu acho que nesse caso uma coisa não tem a ver com a outra, né, doutor?
12: Não. Nesse caso, não. Não necessariamente. Na verdade, ele teve coisas isoladas, como vocês citaram, vários jogadores aí de São Paulo que estão fora. Dentre eles, eu tive a oportunidade de cuidar já desde a base do Pablo Maia. Também teve infelicidade de ter várias lesões, mas isoladas. Não tem relação direta uma com a outra.
8: Só em cima disso ainda, doutor, mesmo com a questão, né, também dizem, né, da questão do uso de infiltração, que é algo pro cara conseguir jogar e suportar a dor, isso então não interfere diretamente nas articulações, né, no, porque eu já ouvi, tá, e tô tirando essa dúvida, porque isso pode enfraquecer ligamento, pode enfraquecer tendão, mas pelo que o senhor fala, também não tem nada a ver.
12: Não, claro que tem a ver, infiltração tem tudo a ver, pelo amor de Deus, infiltração... É uma coisa praticamente em jogador profissional que quase que não se faz mais isso, né? Então, a infiltração depende do quê? Hoje se fala em ácido hialurônico para lesão de cartilagem, mas antigamente, na época de muitos anos atrás, se fazia muita infiltração de cortisona, de corticoide. Sim. Isso sim leva a uma degeneração da cartilagem, uma degeneração de menisco e, obviamente, um encurtamento do tempo de vida útil desse joelho, de qualquer outra articulação.
8: Perfeito, doutor.
9: Doutor, Renatinha? Tudo bem? Prazer enorme falar com o senhor. Sobre essa lesão, essa última agora do Lucas, graças a Deus correu tudo bem. A gente sabe sobre a rotura, né? A ruptura do tendão de Aquiles como se fosse um elástico que estica e estoura. Provavelmente, não sei, tá? Tô te perguntando isso porque é uma curiosidade mesmo. Ele já devia estar frouxo, se é que eu posso dizer dessa forma, e uma hora ele acaba estourando, não que isso tenha relação, como você já explicou, com as outras lesões dele. Mas isso uma hora ou outra ia acabar acontecendo?
12: Não, na verdade, deixa eu pegar um pé aqui para mostrar para você. Na verdade, acontece o seguinte, você tem... Está conseguindo ver aí?
9: Ótimo.
11: Perfeitamente.
12: O tendão, ele se prende aqui nesse osso, que é o calcâneo, tá? Para cima aqui tem músculo. Então, o que, que acontece? No movimento de arranque, principalmente na explosão, o tendão, obviamente, ele puxa junto do osso porque o músculo contrai rapidamente. No atleta de futebol, imagine você, depois de N anos jogando, fazendo atividade física, não só em futebol, em vôlei, basquete, também pode acontecer, começa a ver uma sobrecarga aqui onde o tendão se prende. E esse osso vai respondendo, formando como se fosse... micro calcificações e forma uma saliência óssea aqui. E o uso da chuteira, comprimindo essa região, e mais o arranque, vai fazer com que o tendão comece a ter também uma alteração. Então, não é um tendão perfeito, normal, como era, por exemplo, há 20 anos atrás, um atleta, mas ele vai tendo um certo sofrimento, sim. E, eventualmente, num arranque maior, ele pode romper. Ele pode tanto romper no meio, como pode ter o arrancamento. Ele teve um arrancamento, é como se você amarrasse uma corda num galho e puxa essa corda. Ou vai arrancar a corda junto do galho, ou vai arrancar o galho, seria uma fratura. Ele arrancou o tendão todinho junto da inserção do osso.
11: Doutor, basicamente o tempo de recuperação, levando em consideração que é um atleta de alto rendimento?
12: Olha, tempo de recuperação, existe um timing biológico para as coisas que a gente não consegue acelerar. Mas levando-se em conta que ele é um atleta extremamente dedicado, realmente muito determinado, eu acredito que biologicamente, depois de 4 a 6 meses é o time ideal para poder dizer, vai para fazer, começa a fazer treinamento em campo, fazer transição, para depois de mais um mês, acredito eu, ele poder voltar a jogar. Mas a gente tem casos diversos, tem casos de atleta que voltou antes, tem casos de atleta que volta depois, por isso que o tempo é uma coisa muito difícil da gente precisar. Ele é um atleta que tem uma capacidade de regeneração grande, ele é muito aplicado, muito aplicado. Eu acredito que vamos torcer juntos para que tudo possa correr como a gente espera.
11: E é uma lesão que também não compromete o restante da carreira dele, né, doutor? Dá para se recuperar 100%?
12: Não, dá para se recuperar 100%. Tem vários atletas com lesão de tendão e volta. Tem o time, obviamente, para ele poder voltar à grande performance que ele tem e o estilo de jogo que ele tem. Mas a ideia é voltar. Muita gente já fala, ele tem 33 anos, não vai jogar mais. Eu não posso falar jamais isso. 33 anos ainda é um garoto. Tudo bem, ele joga alto rendimento. Mas está muito longe de eu pendurar a chuteira e dizer para ele, olha, para de jogar. Muito longe.
8: É, mais trabalhar o psicológico, né?
9: É que a gente tem que levar em consideração também, né, que o Lucas, ele é um jogador de arranque. É a principal característica dele, né? Talvez por isso também, né? Por tantos arranques, né, doutor?
8: Exatamente.
12: Exato.
8: Doutor, aqui no estúdio a gente agradece, Kaique. Pode finalizar então a entrevista com o doutor Moisés Cunha, Kaique, por favor.
10: Claro, fica até mais fácil a gente perguntar pro doutor e até citando inclusive a última lesão que o Lucas teve, né, do joelho, porque também foi o doutor Moisés Cunha que tratou, né? Doutor, com relação ao retorno do Lucas, lógico que a gente está antecipando aqui, quando ele voltar, né, e precisa ter um tempo até para ele se recuperar, todo o tratamento necessário. Mas geralmente essa lesão do tendão de Aquiles, que a gente vê muito no basquete, né? A gente vê é um prazo de recuperação que até assusta, de repente, de acordo com alguns jogadores. Mas a gente viu quando o Lucas se recuperou da lesão no joelho, ele tendo ainda muita insegurança para poder dar um arranque, uma mudança de direção. Demora, né? O jogador ele sente essa desconfiança depois de um grande período parado. Essa lesão do tendão de Aquiles, ela costuma trazer uma insegurança no jogador ainda maior do que a lesão no joelho, ou ela é um pouco mais tranquila depois desse retorno?
12: Não, não acho que é maior que a do joelho, porque o joelho tem movimentos torcionais, rotação, e o futebol a cada 6 segundos você faz um movimento para o qual você não estava preparado. O tendão já é um movimento mais simples, é mais único, né? De uma direção apenas em geral, no caso do tendão calcâneo. Então, é claro que vai ter um período de adaptação, o que você colocou está muito correto, mas comparando com o joelho, eu não acredito que vá ser tão demorado assim a readaptação.
8: Legal demais. Obrigado,
10: é isso, Lelê.
8: Obrigado, doutor.
10: Doutor falando com a gente.
8: Muito legal, doutor Moisés Coy. Muito obrigado pelas suas informações. Sempre um prazer. Um grande abraço.
12: Eu que agradeço. Eu sou ouvinte da TMC quando posso no carro. Mando um super abraço pro meu querido amigo irmão Benja.
8: Boa.
12: E o Calil, que não vejo há muitos anos, desde a época que ele trabalhava. Desde a época que ele era magro. O Benja falou que ele tá gordo.
8: Falei, pouquinho. Só um pouquinho só, doutor, mas tá se cuidando o nosso grande José Calil. Tamo junto, doutor Moisés.
11: Só os joelhos, tá um pouquinho.
8: Só os joelhos que ficam
9: programados. Mas não, viu, tem, doutor, a ver com gordura joelho, não, viu?
10: De jeito nenhum.
8: Valeu. Obrigado, doutor Moisés. Bom, rapidamente a gente tem ainda espaço pra falar sobre a Arboleda, hein? Quer trazer mais detalhes rapidamente, Kaique, pro Ivan e a Renatinha comentarem sobre a volta de Arboleda ao Tricolor?
10: No momento que o São Paulo está saindo do CT da Barra Funda, a caminho da sua viagem, começa, portanto, agora a viagem ao Chile. O Arboleda, ele será reintegrado pero no mucho, tá? O Arboleda não vai rescindir o contrato.
8: Quê?
10: Ele não vai rescindir o contrato com o São Paulo,
8: pero no mucho?
10: Mas ele não vai treinar com o restante do elenco. O Arboleda não vai rescindir por dois motivos. O São Paulo entende que não tem respaldo jurídico para uma rescisão por justa causa e não vai rescindir de forma amigável porque, primeiro, era o desejo do jogador e o São Paulo não quer entregar de bandeja um ativo livre no mercado que pode fechar, inclusive, com um rival ou um adversário direto do Campeonato Brasileiro. O São Paulo entende que pode usar o Arboleda como uma importante moeda de troca na janela do meio do ano ou ter uma compensação financeira para utilizar o Arboleda para uma venda. Então o São Paulo trabalha com essas duas possibilidades. Vai fazer uma bateria de exames como se fosse pré-temporada para saber se ele não está voltando com lesão. Porque aí as coisas mudam, aí a figura muda, né? De repente o jogador voltar lesionado, uma lesão grave de repente, a gente não sabe se ele participou de algum jogo beneficente.
8: José Martínez que o diga, né?
10: Então, o São Paulo está usando, inclusive, o mesmo exemplo do Corinthians. Então, o Arboleda vai treinar separado do restante do elenco. Ainda não está confirmado se em horários alternativos. Mas ele não vai treinar com os demais jogadores do elenco. E outra informação que eu obtive também é que ele foi recebido no CT e não foi com tapinha nas costas, não, tá? Ele foi fortemente repreendido tanto pelo Rafinha quanto pelo Rui. E ficou claro que ele perdeu toda a moral que ele tinha com diretoria, comissão técnica, elenco e também com a torcida do São Paulo, obviamente.
9: Só uma dúvida, Kaique, quando você diz que o São Paulo não tem respaldo jurídico para justa causa. Não cabe justa causa, então?
10: Não cabe justa causa porque o Arboleda e a defesa dele já chegou preparada no CT da Barra Funda. Eles afirmaram que eles se apresentaram no 30º dia. Ou seja, não completou 30 dias que ele sumiu. Então, o São Paulo trabalhava com esse prazo dos 30 dias para buscar uma justa causa, acionar a FIFA, inclusive. Como o Arboleda deixou o 30º dia para se apresentar, e foi numa comitiva, tá? Porque ele chegou e saiu em 4 carros lá, foi gente pra caramba junto com ele, ele já estava preparado também do outro lado, né? Então, por isso, o São Paulo não viu uma possibilidade de uma justa causa nesse momento.
8: Obrigado, seja, Kaique, valeu demais.
9: Armou tudinho, né?
8: E aí, Vodrago, 30 segundos para
11: assim,
8: sua
11: eu apoio a decisão do clube.
9: Não, o clube não tem o que fazer no final das contas,
11: mas eu apoio,
9: né,
11: a decisão do clube. Ele não é um exemplo para os demais, então deixá-lo junto com os demais, ele vai contaminar todo mundo, então é um problema, tira logo. Tchau. E tenta fazer dinheiro com um jogador que vai ter mercado, embora seja um problema como jogador.
8: Obrigado, Ivan.
11: Atleta profissional.
8: Valeu, Ivan, desculpa a correria, valeu, Renatinha, beijo a todos.
9: Beijo.
8: Este delicioso programa da Família Brasileira.
11: Ótimo.
8: Amanhã a gente volta 14h, beleza? Aliás, meio-dia. Tamo junto, valeu, tchau.
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0: 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Quem escuta sabe, seja muito bem-vindo, muito bem-vinda ao Sobremeso, seu programa favorito. E hoje vai ser um programa muito especial. Comigo aqui junto tem ele, Marcelo Batista.
1: Opa, boa tarde, boa tarde, boa tarde, meu Brasil. Estamos ao vivo no YouTube, TMC News BR. Por lá, eu já falei um milhão de vezes, é pra deixar o joinha, é pra se inscrever no cacete do canal, que é importante pra rádio e pra gente.
0: Exatamente.
1: Faça o seu comentário, deixe ali o seu like, né? Fale bem da gente, porque a direção é lá, viu?
0: Muito bem, Marcelo Batista, em todas as redes sociais, o nosso nome de usuário é o mesmo, @TMCNewsBR. Seja no Facebook, no Instagram, no TikTok, no Threads, no Twitter, em todas elas, @TMCNewsBR. E junto com a gente tem ela, nossa convidada de honra, senhoras e senhores, ela que já foi apresentadora da Gazeta, da Band e também do SBT. Senhoras e senhores, ela, Maminha Brusqueta!
2: Oiê! Tudo bem, pessoal, com vocês?
0: Obrigado.
2: Boa tarde a todos. Batista, Lucas Salles. Vim com meu óculos de maminha.
0: Pra quem nos ouve com seu ouvido, é uma brincadeira. Ainda não apresentamos a nossa convidada, Mama Brusqueta. É ela, Mini Ruth.
2: Oi, gente. Olha eu aqui, rapaz. Vamos com tudo.
0: Muito
2: eu
0: bom.
2: Sou a maminha, a mama tá vindo.
0: Exatamente. A gente pode chamar de maminha brusquetinha?
2: Pode.
0: Pode mesmo?
2: Pode.
0: Você libera?
1: Só hoje.
2: Eu libero, eu
0: então,
2: libero.
0: Tá bom.
2: Eu
0: só
2: não
0: hoje.
2: Posso igual ela.
0: Hoje o nosso programa tá especial. Você que nos ouve com seu ouvido, você vai conhecer mais e melhor sobre a Mama Brusqueta e também vai saber das notícias do dia. Inclusive tem uma notícia muito boa que a gente já vai dar. Tem a ver com dívida, tem a ver com dinheiro. Notícia
2: é
0: boa.
2: Na importância
1: pra quem, disso. Pra quem tá no vermelho lascado.
0: Exatamente.
1: Né? Posso falar da nossa enquete já?
0: Por favor, Marcelo Batista, chame o pessoal pra participar da enquete.
1: Exato. A nossa enquete você responde pelo Zap Zap da Alegria, o nosso WhatsApp que é o 11 972211. Então, você sabia que hoje é o Dia Mundial da Língua Portuguesa?
0: Sabia.
1: É mesmo?
0: Uma data muito legal.
1: Se é língua portuguesa, por que é mundial?
0: Ah, boa pergunta. Nossa, caramba.
1: Porque tem outros países que falam português?
0: Batista, você me pegou. Eu não sei a resposta. Interessante.
2: É, não faz sentido.
1: Porque
2: né?
1: A língua portuguesa é que fala em Angola, por exemplo.
0: É diferente da nova. Vocabulário.
1: Cabo Verde.
0: Mas Portugal. É diferente. O sotaque, o vocabulário, o sentido das palavras muda bastante.
1: Então, a enquete de hoje é a seguinte. Qual palavra da língua portuguesa parece palavrão, mas não é.
0: Essa é muito boa.
1: Eu quero que você faça uma busca aí. Se você não tiver, sei lá, ou não quer ir no Google, vai no chat GPT, deve ter.
0: Com certeza.
1: Vai te ajudar e você manda pra gente.
2: E aí você pode mandar no WhatsApp e também no nosso lindo chat do YouTube, né? Já se inscreve lá, @TMCNewsBR, que a galera adora comentar. Eu, por exemplo, cara, tem uma palavra que eu tenho um amigo meu chamado vinheteiro. Vocês devem conhecer, né?
0: Claro, vinheteiro é um maravilhoso.
2: E o vinheteiro, ele usa uma palavra que eu gosto muito.
0: Qual?
2: Que é beluga. Fezes. É beluga.
0: Beluga?
2: Mas beluga é uma baleia, gente. Vocês sabiam disso?
0: É. Eu, por um segundo, achei que beluga tivesse alguma coisa a ver com verruga. Mas não, é uma baleia.
2: É, mas parece ser outra coisa, mas não é. É uma baleia, beluga.
1: O Luiz Cláudio foi rápido. Gostei, Luizão. Ó, 972211001, coloca o 11 na frente. O Luiz Cláudio, ele falou que tava assistindo uma vez a Olimpíada e o comentarista disse que o atleta apoiou no plinto.
0: Plinto?
1: No plinto.
0: Eu não sabia,
1: aí,
0: não.
1: Aí ele ficou assustado, mas depois ele descobriu que plinto é o equipamento que eles usam.
0: Ah,
2: eu achei que era Cebolinha falando.
1: Agora o esporte, eu não sei que esporte será que é isso aí.
0: Boa pergunta.
1: Salto com vara?
0: Com vala, vala. É salto com vala. Com vala. Bom, se você sabe de alguma palavra do nosso português que parece um palavrão, mas não é, manda pra gente no 011 972211001.
1: Ó, tem mais um. Chegou mais um. A Janaína Torres. Ela já ouviu uma amiga dizendo que é louca num caranho vermelho.
2: Que é caranho, meu Deus?
1: O caranho vermelho é só um peixe. É um peixe, o caranho.
2: Eu nunca... Peixe, esse caranho eu nunca vi.
0: Qual outro peixe que você já viu, Mini Ruth?
2: Ah, já vi piranha, já vi um monte de peixe diferente,
0: entendi,
2: né?
0: É verdade.
2: Atum,
0: tem que ter
2: tilápia.
0: Inclusive, tilápia. Tem que tomar muito cuidado com o rio que tem piranha, hein? Isso é muito perigoso. Se você entrar com alguma ferida, pode se machucar.
2: Não, tem uma cidade que tem bastante também.
0: Para com isso, Mirute!
2: Não, tem bastante rio, gente, ah, calma. Tá.
1: Tem aquele peixe, aquele como chama aqueles peixes nervosos do aquário?
0: Peixe nervoso do aquário?
1: É o beta, não? É o beta que é nervoso?
2: É o Nemo. É o Nemo quando se perde do pai, ele fica meio nervoso.
0: É, né? Paiacu?
2: É o pacu.
1: Não, é isso aí no aquário. Tem tipo, baiacu no aquário. Onde você já viu?
0: Dependendo. Ah, às vezes tem, às vezes tem.
2: Às vezes tem.
0: Então,
2: gente,
0: lembrando, se você sabe de alguma palavra do nosso português que pareça com palavrão, manda pra gente no 011 97221 1001.
2: Eu só quero ver o Lucas, gente, falando essas palavras, porque o Lucas é a pessoa mais educada que eu conheço na vida. Eu quero ver. E ele também é a mais inteligente.
0: Muito obrigado.
2: Então, a chance dele conseguir palavras que nunca ninguém ouviu falar é muito grande.
0: Muito obrigado. Eu agradeço as suas palavras e eu vou ler um comentário aqui do nosso canal no YouTube.
2: Diga.
0: O Emerson Roberto 8864 comentou assim: tem um passarinho, o papacu da cabeça vermelha. Eu achei interessante, eu não sabia desse
2: passarinho.
0: O papacu da
2: cabeça.
0: É, interessante, interessante.
2: Ai, gente, tem que controlar minha boca do programa, tio.
0: Tem também outra palavra que o Pro Underline Rog mandou, que é chapeleta, que é realmente um chapéu pequeno, entendeu? Olha que interessante.
2: Ah, olha só.
0: É, são palavras do nosso português que parecem, mas não são. Senhoras e senhores, vamos então agora lançar a enquete para falar com a nossa convidada, que é uma das pessoas mais icônicas da televisão brasileira. Ontem tivemos ele, João Kleber, que é um dos maiores apresentadores e também foi um gentleman. E hoje não vai ser diferente. Hoje nós conversaremos com uma lady. Uma lady que começou seus estudos com contabilidade, mas abandonou para fazer teatro. E ela entrou na televisão graças ao Silvio Santos, que a convidou para ser jurada e está aqui conosco hoje, depois de anos e anos. Só na TV Gazeta ela ficou 15 anos, mais anos na Band e também no SBT. Senhoras e senhores, vamos falar com ela, a incrível, incomparável, insubstituível, Mamá Bruschetta!
3: Tudo bem, meu amor?
0: Tudo bem, Mama?
3: Nossa, fazia tempo que eu não te via.
0: Muito obrigado.
3: Você tá mais bonito.
0: São seus olhos.
3: Você casou?
0: Eu tô pra casar.
3: Ah, então tá bom. Então tá reservado já.
0: Tá reservado, mamãe. Então, tá. Mas o meu coração também é seu, mamãe.
3: Oh,
0: obrigado.
3: Amor, muito bem. Tudo bem, querida?
2: Tudo bem, mama.
3: Tudo bem? E o Richard Gere aqui?
1: Eu sou lindo, maravilhoso. E tem uma coisa, eu sei o nome de batismo de Mama Bruschetta e eu vou contar no final do programa.
3: Mas é um nome que já tá meio morto.
0: É Condessa Giovanna, né?
1: Não.
0: Condessa Giovanna.
3: Já fui.
0: Mama, seja muito bem-vinda, obrigado pela sua presença. E eu gostaria que o Marcelo Batista, o Richard Gere brasileiro, fizesse a nossa primeira pergunta. Vai com você, Richard.
1: Mama Bruschetta, a gente precisa saber, pra começar o nosso bate-papo, qual a sua sobremesa preferida?
3: Ih, eu gosto de pavê.
0: Pavê. Então, primeiro ponto para o pavê.
3: É.
0: Pavê, bom, mas é pavê de qual sabor?
3: Bom, eu gosto de fazer os do meu gosto.
0: Ah,
3: Tem um pavê que eu faço com bolacha maisena. Doce de leite.
0: Nossa!
3: E um cremezinho, tipo holandês.
0: Que delícia.
3: É um desses cremes de padaria. Que é uma delícia, mas eu gosto de pavê de qualquer jeito.
0: Pavê.
3: Que coisa boa. É, eu gosto também de fazer aqueles de... Que é feito com bolacha champanhe. Um bom pudim de... Ou de...
0: De leite?
3: De caramelo. De aquela baunilha.
2: Que delícia.
3: Entendeu? E com umas fatias, um chuveirinho de coco em cima.
1: Nossa. Meu Deus do céu.
0: Vamos parar por aqui, porque já está dando fome.
3: Eu gosto de fazer também.
1: Bolinho de chuva, você faz, mama?
3: Eu fazia, faz tempo que eu não... Ontem eu peguei a receita que eu acho que eu vou fazer. Que é simples, né?
0: É muito simples.
3: Farinha e...
0: É tão simples quanto a minha primeira pergunta, Mama Bruschetta.
3: Diga.
0: Você é considerada a mãe da fofoca. Você trouxe fofoca na televisão de uma maneira muito única, muito especial. E hoje nós temos Léo Dias, nós temos também Keila Gimenez, Fabiola Heipert. A gente pode chamar eles de filhinhos de Mama Bruschetta?
3: Não, cada um tem a sua qualidade, né?
0: Não, sim, mas...
3: Você não pode comparar Newton a Eisenhower, não pode... Cada um tem o seu elan.
0: Perfeito. Mas eles só vieram para a televisão porque Mama Bruschetta esteve lá primeiro.
3: Ah, mas tudo bem. Eu já fui várias vezes, primeira coisa que eu fazia dava certo.
0: Tipo o quê?
3: eu fazia um programa antigamente, há muitos anos atrás, chamado TV Mix.
1: TV Mix.
3: O TV Mix foi a primeira revista eletrônica feita no Brasil.
1: Com Astrid, Zeca, né?
3: É, que era feita em blocos de 15 minutos, que cada bloco tinha um videoclipe, uma fofoca, uma coisinha de humor e tal. E se criou a primeira revista eletrônica no Brasil, que eu fiz. A TV Gazeta, a TV Mix. Fiz também Rá-Tim-Bum.
1: É verdade.
3: Foi o primeiro programa infantil que ganhou o prêmio de melhor programa infantil do mundo em Nova York, na época que eu fiz.
2: Que chique demais.
3: Então eu fico muito contente de ter participado desses eventos, né?
1: Demais, mama. Você é
3: aí fiz um espetáculo teatral chamado Macunaíma, que correu o mundo com salas inteiras lotadas.
2: Olha que chique.
3: E feito em português.
2: Que agora, demais, mama.
1: Ô, mama, você acha que a fofoca, pra ser boa, ela tem que ser 100% verdadeira? Ou tem que botar um pouquinho ali de invenção, tem que inventar um pouquinho?
3: Dependendo do do fofocador. Por exemplo, eu sempre gostei de fazer fofoca que eu saiba a verdade daquela fofoca. Eu nunca gostei de fazer uma fake news, de destruir a vida de um artista ou de uma pessoa, né? Só para ter like, para ter visualização. Entendeu? A melhor fofoca do mundo é a verdadeira. Que não é fofoca, estamos comentando da vida dos outros.
2: A gente, né, só tá passando pra frente, né?
1: Então aquele eu aumento, mas não invento, tá valendo.
3: É coisa do Nelson Rubens.
1: Tá valendo isso aí,
3: o
1: né?
3: O Nelson Rubens é que inventou e aumentou.
4: Alguma fofoca que já chegou nos seus colos e você não soltou?
3: Já, várias.
4: Que você achou, falando, não, essa aqui é pesada demais, vai destruir
3: várias vidas. Várias. Teve uma época na minha vida em que, por exemplo, eu era fazia parte com o Clodovil.
4: Sim, claro.
3: Na TV Gazeta. Nessa parte do Clodovil, eu fui contratada para falar tudo que o Clodovil não podia falar. Ou seja, eu fazia umas coisas mais pesadas, né? Tirava gente do armário, aquelas coisas todas. O que eu nunca gostei de fazer e não gosto de fazer. Que cada um tem o direito de viver a vida do jeito que quer. E eu só falo da relevância daquela pessoa artística ou outro tipo de profissão. Mas eu teve coisas que eu não gostei de falar, não.
4: Tem alguma que você possa citar que esteja na sua vaga memória aí? Alguma notícia?
3: Que algumas eram tão pesadas.
2: A gente gosta dessas, mama.
3: Mas eu não posso falar aqui, eu acho deselegante.
4: Então não precisa falar, mas eu gostaria de saber se teve algum momento em que você teve que se retratar. Você deu a fofoca e depois o seu informante ou a sua informante, você descobriu que era mentira. Aí você, ter que ir lá no programa.
3: Olha, que eu me lembre, eu já pedi desculpas por ter falado, mas era verdade. Entendeu? Eu nunca falei mentira.
4: Que bom, isso é bom.
2: Graças você a... falou que o Batista é o Richard Gere.
3: E ele não é?
4: É o Richard Gere da Shopee, pra deixar bem claro.
3: Mas é muito bonito. Shine. Da Shine.
4: Mama, você tá com um canal agora no YouTube, Canal da Mama.
3: Canal da Mama. Eu sempre tive, faz tempo. Mas agora eu tô agilizando ele um pouco, né?
4: Então, agora você tá investindo nele.
3: É, que bom. Vamos ver se a gente recebe alguma coisa na vida, né?
4: Vai sim. Mas eu gostaria de tirar uma dúvida. Onde é melhor? Onde você se sente mais livre pra fazer as fofocas? Porque a gente sabe que na televisão tem o patrão, tem o chefe. E na internet, você é a sua própria chefe. Onde você se sente mais à vontade?
3: Quer saber a verdade?
4: Por favor.
3: Em qualquer lugar. Eu gosto de ter uma pessoa que me dirija. Gosto de ter patrão e também gosto de ser independente, então tanto faz.
2: Mas fora da TV, fora do trabalho, a senhora é uma pessoa fofoqueira?
3: Mais ou menos, não sou muita, não. Eu sou uma pessoa curiosa, sou virginiana. Então, uma pessoa curiosa e ainda perfeccionista, então. Mas eu gosto de falar das coisas dos outros, mas eu nunca gostei de botar a pessoa pra baixo, sempre pra cima.
4: Que bonito isso. E já te pagaram algum dinheiro pra não revelar uma fofoca?
3: Nunca, infelizmente.
1: Mas já ofereceram? Nunca ofereceram também?
3: Não, nunca ofereceram, não.
4: Você aceitaria?
3: Aí não sei, dependendo da época, se fosse uma época como hoje, por exemplo.
4: Foi a resposta mais honesta do mundo.
3: Não, mas é verdade. Se você. Eu trabalho pra me sustentar, entendeu?
4: Claro, óbvio.
3: Agora, se fosse mentira, não.
4: Entendi.
3: Mas se fosse verdade, por que não?
1: Ô, mama, quem gosta mais de fofoca? É o homem ou a mulher?
3: O homem.
1: O homem.
3: Mentira. Opa!
2: Homem é fofoqueiro, mentira. Então?
3: É mesmo? Não, o homem ele gosta da fofoca e finge que não gosta. Ai, a minha mãe é sua fã. Não é minha mãe é sua fã. Você é meu fã.
2: Entendeu? Muito bom, muito bom.
4: Temos aqui Mama Bruschetta, a rainha da TV. Que é a fofoca.
3: Que rainha da TV? A rainha da TV chama-se Hebe Camargo. Nunca mais teve ninguém.
4: Eu concordo plenamente com você. Eu ia dizer que é a rainha da TV das fofocas.
3: Não, mesmo das fofocas. Não, não
4: tem. Acho que não, porque a Hebe adorava fofoca. Ela
3: a Hebe adorava.
4: Né?
3: A gente ria muito juntas. Não.
2: Mas tem alguma fofoca que a senhora contou pra ela que você pode compartilhar com a gente?
3: Não, fofoca não. Eu falei de um... A gente riu muito do caso dela, que ela tem uma apaixonitinha, né? Pelo Roberto Carlos, né? Então eu falava, ai, o dia que você beijou o Roberto na boca, você ficou feliz pra chuchu. Foi, meu bem. Ela fez uma brincadeira que ela acabou beijando ele na boca.
4: Agora, uma dúvida. Eu sou muito fã dele. Foi só um beijo? Ou teve alguma coisa a mais?
3: Não sei, filho.
4: Você também
3: não sabe? Essas coisas íntimas eu não pergunto.
4: Ah.
3: Kebe era essa serelepe também.
4: Ela moça, era, né? Era moçoila.
3: Ela andava com seu como é que chamava o pai dela?
4: O pai dela. Ela andava muito com o Nair Belo, com Lolita Rodrigues também. E aprontava.
3: Ah, sim, não, mas no tempo de novinha,
4: sim.
3: O pai dela era violinista.
4: Ah.
3: E ela andava sempre com o seu Feguinho, acho que chamava o pai dela.
4: Que incrível.
3: E ela andava, mesmo no tempo do pai dela, no tempo do Vitor Costa, que Vitor Costa era da Paulista.
4: Da TV Paulista.
3: Da Rádio Nacional, né? Vitor, era ali na rua. Na Alameda.
4: Perto ali da região da Paulista. Agora, dona Mama Bruschetta.
3: Diga.
4: Já falaram que você morreu. Ou seja, fake news.
3: algumas vezes.
4: Milhares de vezes.
3: Eu dou graças a Deus que falam. Porque dizem que quem mata a gente, se a gente tem uma notícia que morreu, é porque vai viver mais, né? Então
4: mas nesse
3: por
4: caso...
3: Por enquanto, tô com 77, tá bom.
1: Os credores param de procurar um pouco, né, mama?
4: Você manda o link da matéria pro credor, né? Mas nesse caso, fofoqueira pode ficar chateada quando inventa notícia a seu respeito?
3: Olha, eu não fico chateado com nada. Já falaram mal, já falaram bem, já me mataram. Mas eu continuo vivendo, porque eu sei quem eu sou. Eu sei o que eu penso. Se a pessoa pensa errado, o problema é dela, não é meu.
2: Exatamente.
3: Meu problema estou resolvendo eu comigo. Né?
4: Então, interessante. Gostei desse pensamento.
1: Ô, mama, nós separamos aqui algumas fofocas.
3: Diga.
1: Sem comprovação.
3: É.
1: Pra você dizer pra gente se é fato ou boato. É só isso.
3: Nem sempre eu sei de tudo.
1: É, viu? Fato ou boato. Mini Ruth, por gentileza, as damas sempre primeiro.
2: O homem nunca pousou na lua, foi armação. A senhora acha que foi fato ou boato?
3: Foi fato.
1: Fato?
3: Eu acredito, imagina que... Dizem que até fizeram um estúdio, que não sei o quê. Mas eu acredito que o homem tem tecnologia suficiente pra ir pra Marte, pra lua. Por que que não?
4: Muito bom, então a... Dona Mama Bruschetta acredita que o homem foi à lua.
1: Aquela história de que o Brasil vendeu a Copa do Mundo de 1998 para a França.
3: Será? Será? Vendeu para quê? O que ele ganhou em troca?
4: Boníssima pergunta, né?
3: O que ele ganhou em troca. Ganhou em troca o quê? O fato de ter perdido?
2: É.
4: É dinheiro, né?
1: Dinheiro.
3: Dinheiro move o mundo, eu sei, né? Mas...
2: Paul McCartney, ele morreu e foi substituído por um sósia?
3: Não.
2: É verdade ou não?
3: Não. Isso criou-se por causa de uma capa de disco.
2: Hã?
3: Na capa do disco, não sei se é Sgt. Pepper, não sei.
4: É, exatamente.
3: Né?
4: É, exatamente.
3: Aí tinha álbum. Lá uma foto do Paul McCartney, parecia que era uma coisa fúnebre e tal. Mas foi pro ato, né?
1: É. Aquela história de eles andando ali no...
3: Na avenida.
1: Na faixa. Que eles estavam... Que o Paul McCartney estava descalço e falava que enterravam as pessoas descalças. Seria uma
5: tudo
1: mensagem...
5: Tudo uma teoria do
1: subliminar.
5: Do
3: cantor dos Beatles. Mas tudo isso também foi criado pra causar problema. Pra dar, dinheiro.
2: Fofoca rica. Certeza que foi a Yoko Ono.
1: Olha só. Lucas Salles, nosso apresentador. Lucas Salles. Já saiu na porrada com o Marcelo Taz nos bastidores do CQC?
3: Não sei se saiu.
5: Não. Com o Marcelo Taz, não. Com o Marcelo Taz, jamais.
2: Com quem que você saiu?
5: Não posso falar, não posso falar.
1: Não foi porrada. Vai ficar de segredinho?
5: Não posso falar.
2: Que babado.
3: Mas que com o Ceará, não?
5: Não, não, brincadeira, né? Próxima, vai, Minigute.
2: O Brasil é governado por um clone do Lula. Será que é verdade ou é boato?
3: Ai, eu não sei, eu conheço o Lula, pra mim tá lá. Eu nem Lula sou, mas nem Lula nem Bolsonaro, eu não sou nenhum dos dois.
1: Olha só, o ministro Fux, aquele lá do STF, usa peruca?
3: Será? O careca?
5: Não, tem um outro. Tem um topetão, bonitão.
3: Ah, eu não sei.
5: É um grisalho com topete, faz até onda o cabelo dele.
3: Não deve ser, mas depois se for uma belíssima peruca.
2: Perfeito, mamãe. Será que é fato ou boato, mama, que o Marcelão Batista tem uma coleção de caneta que ele rouba todo dia aqui da TMC?
3: Com certeza, eu acho que sim. Porque é um fato que eu acredito que exista.
5: Ah, o faro porque, da mama brusqueta é maravilhoso.
3: É, mas é porque eu também às vezes tinha essa mania, pegar enfiar a caneta na boca.
1: Olha só. O Silvio Santos usava peruca?
3: Dizem que sim. E como hoje em dia e o Silvio sempre foi muito bem relacionado com dinheiro e no exterior, as perucas eram aqueles laces, né? Mas eu acho que se ele usava, eu não sei. Eu sei que a Marisa uma vez tirou um topete dele aqui atrás do cocuruto, dizendo: ai, careca, peruca, peruca.
1: Você tem certeza?
2: A Xuxa tem pacto com o Ximbocudo?
3: Isso disseram, por causa que diziam que virando o disco dela ao contrário, tinha sei lá, mas... Eu não sei, gente, eu não sei se... Se o povo se mete em macumba, eu não sei.
1: Virando o disco ao contrário, a gente via que o capeta cantava melhor que ela.
3: Pode ser.
1: Olha, o Michael Jackson está vivo e escondido na Bahia?
3: Não sei. Não sei, porque eu não vi ele morto. Quer dizer, eu vi uma foto dele em cima de uma maca. E não vi ele dentro do caixão. O caixão foi fechado.
2: Vai, Kini.
3: A cerimônia imensa que foi feita. Mas eu não acredito, não. Pra que é que ele ia se matar? O Propofol foi forte ali.
2: Cusbe, as votações do BBB são manipuladas, sim ou não?
3: Eu acho que sim.
1: É? Olha aí.
3: Porque tudo é audiência.
5: É verdade.
3: Tudo é patrocínio. Então eu acredito que seja manipulado sim, até pelos próprios... falar mentira aqui. Pelos próprios patrocinadores.
5: Sim.
3: Tudo é levado pra ganhar dinheiro, né?
2: Já emendando a pergunta, a senhora acha que a Ana Paula Renault deveria ter ganhado o BBB?
3: Eu acho,
2: mesmo?
3: Eu gosto dela. É? É minha amiga.
5: Ai, que legal.
3: Mas eu gosto dela, eu acho ela autêntica, ela não é fingida. O que ela tem de bom é que ela é muito sincera, às vezes muito cruel, às vezes também, mas tá bom, é assim mesmo.
1: E só pra encerrar, mama brusqueta, o Otávio Mesquita é legal fora do ar? Fato
3: ou boato? Ele é muito chato às vezes.
5: Mama brusqueta, senhoras e senhores, salva de palmas pra ela. Mama, uma dúvida. Antigamente você ainda tem as suas fontes, né, que te contam sobre as notícias, sobre o que está acontecendo, quem é que está traindo quem. Hoje em dia tem-se muito print rolando na internet.
3: Tem, hoje é mais fácil.
5: Hoje, né? É mais fácil. Porém,
3: às vezes você não quer, mas a pessoa manda. Eu ouço, ouvi, vejo, tá?
5: Mas mesmo sendo mais fácil, qual época era melhor? Lá atrás, onde você tinha que apurar, realmente ver?
3: Ah, eu, na verdade, eu gosto lá atrás. Gente, ouça o que eu falei, tô falando do assunto.
2: Pensei besteira, mas deixa quieto.
3: Aquela fez uma carinha de que, ai, nossa, que eu falei.
4: Jamais imaginaríamos algo errado.
3: Então é assim, antigamente era mais romântico, era mais gostoso descobrir. Hoje em dia vem muito fácil, assim. A gente nem se surpreende mais com nada.
1: É, porque hoje o famoso, ele posta tanto, que fica até difícil pra quem faz.
3: Tem uns que até posta
4: fake,
3: pra dizer que não foi ele, que não é verdade. Tem gente que posta notícia pra ser notícia.
4: É, e tem gente que vive de fofoca pra se manter na mídia, então.
3: É, eu acho que sim.
4: Você gosta disso? Porque
3: não.
4: Ajuda, não, né?
3: Não, porque imagina, eu como gosto de comentar do artista, eu gosto de comentar da qualidade dele e tal. Agora, se o artista vai botando coisa lá que eu vejo que é fake, porque tem uma coisa que público é, público de televisão, público que vê notícias em geral, ele é cruel, porque ele sabe quando você tá mentindo.
2: É verdade.
4: Então, por isso você sempre se apegou na verdade.
3: Sempre, porque... Por pior que seja, se você vai receber um cancelamento porque você falou a verdade, você recebe porque falou a verdade. Agora você não vai ser cancelada porque inventou alguma coisa.
4: Entendi. Bom, agora falando de verdades, o que tá rolando mais, acho que no meio entre político e famoso, é o caso do Vorkaro. Você tá acompanhando o Daniel Vorkaro, que é o presidente do Banco Master, que foi preso, acusado de roubar 12 milhões.
3: Eu não me aprofundei, não. Diga-me pra mim.
4: Vou tentar explicar pra você.
3: Me explique.
4: É o caso de um banqueiro, que era dono de um banco, que faliu. Esse banco deveria pagar...
3: O Banco Master.
4: Ele deveria pagar vários seus clientes que investiram no banco e não pagou. Parece que, ao que tudo indica, ele pegou esse dinheiro e sumiu com uma quantia
3: equivalente a
4: 12 bilhões de reais.
3: E cadê esse dinheiro?
4: Dizem que esse dinheiro foi gasto pra fazer festinha. Ou ele contratou Coldplay, Anitta pra tocar, fazer show. Anitta, na verdade, ela foi cogitada para ser anunciante do banco dele, né? Um dos bancos dele, que era o Banco Will. E ela não aceitou. Mas outros artistas foram contratados pra fazerem as festinhas dele. E ele tinha modelos. E ele chegou até a ter amantes, sendo delas atriz.
2: Mama, várias namoradas, você tinha que ver. Doideira.
3: Ah, mas que se já aguenta, tudo bem.
4: Não, eram amantes, era assim, era fora do combinado. Ele mantinha uma relação secreta com quatro mulheres ao mesmo tempo.

0: você já recebeu fofoca de político?
1: Várias vezes, algumas vezes eu recebi, sim, mas eu
0: nunca quis levar pra frente.
1: Não, porque não sei, eu nunca sei se é verdade ou mentira. Então, como eu não sei se é verdade ou mentira, eu não digo.
0: Tá, tá. Entendeu? Certo.
1: Claro, faz todo sentido. É uma questão de ética, né?
2: E mama, só pra gente terminar, se alguém...
1: Nossa, já terminar? Nem começou?
2: Se alguém contar um segredo pra você, você guarda ou não?
1: Eu não sou baú, mas eu guardo. Dependendo do segredo, eu guardo, sim.
0: Mama, é fantástico te receber, de verdade. Uma pena que o nosso programa é rapidinho, mas eu gostaria muito de te parabenizar.
1: Obrigada.
0: Pelos tantos anos de carreira, de autenticidade. Você é uma pessoa
1: você incrível. Você também é uma pessoa, Lucas. Você também tá bem situado no pedaço.
0: Muito obrigado. Eu te agradeço imensamente pelas palavras, de verdade. Levo no meu coração. E também me despeço com um carinho gigantesco. Obrigado pela sua presença, mama.
1: Obrigado pra vocês. Obrigado, linda. Obrigado, bonito. E feliz de estar aqui. Quando quiserem me chamar, é só chamar e eu venho.
0: Mas é sempre. Eu gostaria que você desse o seu recadinho no final, divulgasse o canal da mama, que agora você
1: pois está produzindo mais conteúdo. 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
0: Que bom, mama. 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
1: Pois é, e não é nenhuma... uma fortuna, não. 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
1: Acessível, imagina.
0: 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Mama, muito obrigado,
1: obrigado pela sua presença. Obrigado
0: a vocês. Obrigado. Valeu, obrigada, enorme. E, ó, obrigado pelo carinho e pelas palavras. A gente continua o nosso programinha de Meu Deus aqui, mas não sei antes dar um intervalo comercial. A gente vai para um rápido break e a gente já volta com mais sobremesa, trazendo informação e diversão para você. Até já!

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1: Caro ouvinte que nos ouve com seu ouvido, voltamos com Sobremesa, o seu programa favorito. E que delícia, hein? Delícia receber Mama Bruschetta aqui, um beijo enorme, Mama. Vá lá no canal da Mama e acompanhe, que ela é muito incrível. Agora, vamos dar uma olhada na nossa enquete. Hoje é o Dia Mundial da Língua Portuguesa. E a gente quer saber de você, qual a palavra do português que parece um palavrão, mas não é. Você manda pra gente através do nosso WhatsApp 011 97221 1001. Por favor, Marcelo Batista, o que é que o pessoal respondeu?
2: Márcio Nunes diz o seguinte: tem muita gente que segura bem forte uma charola.
3: Olha só.
2: Você sabe o que é uma charola?
1: Não sei.
2: A charola é uma estrutura onde ficam aquelas coisas de procissão.
1: Ai, que legal, que legal, que bacana.
3: Gostei.
1: Vai, Mini Ruth.
3: O Jean Dantas, ele mandou: eu tava reformando a minha casa e meu pai me perguntou se eu sabia preparar um chapisco. Depois que eu descobri que era massa pra jogar na parede.
2: Ah, isso eu sabia, dá uma chapiscada.
1: Exatamente.
2: Dá uma chapiscada, eu sabia.
3: Tá parecendo música do molejo hoje.
2: Augusto Dantas, ele diz: o pedreiro, aí ó, falando em chapiscada, o pedreiro me pediu pra pegar a trolha dele. Aí a primeira vez que eu ouvi, eu falei, deu uma confusão. Mas sabe o que é trolha?
1: Não sei.
2: O quê? É a colher do pedreiro.
1: Que legal!
3: Olha,
1: trolha,
3: só.
1: Nunca imaginei. Nossa, que interessante.
2: Por isso que às vezes a gente fala, pega essa trolha aí, deve ser
1: uma brincadeira qualquer com palavras, afinal, a gente tá citando porque hoje é o Dia Mundial da Língua Portuguesa e a nossa língua portuguesa.

0: português é difícil, sabia, Mini Ruth?
1: É muito difícil.
0: A terceira língua mais difícil do mundo. São tantos adjetivos, são tantos substantivos, é muito complexo.
2: Conjugação.
0: Mas é nossa! E a gente tem que se orgulhar.
2: Qual que é a primeira e a segunda?
0: A primeira, mandarim, que são só, acho que só de verbo, só de tu tem 2000 palavras.
1: Você sabe falar mandarim?
0: Ainda não sei.
1: Você fala... Nossa, finalmente uma coisa que ele não sabe.
2: Você fala ni hao.
0: Ni hao.
2: Que é o, acho que é o oi, e o tchê tchê. Que é obrigado.
0: Tchê. Muito bom, muito bom.
2: Só isso.
0: Então tchê manda tchê? Pra gente.
1: É, tchê. Será que o Gustavo tchê. Lima era.
0: Era chinês.
2: E qual que é a segunda que você não falou? Não vai fugir,
0: a
2: não.
0: A segunda é árabe.
2: Árabe?
0: Porque tem um dialeto e um fonema só
2: dele. Você fala árabe.
0: Sabe falar árabe?
2: Kibe.
1: Ah, Batista. Salam aleiko.
0: Batista,
2: Kibe. Shawarma.
0: Shawarma é mais sírio do que
2: você. Você fala salah. Que é o Mohamed Salah. Também sei falar.
0: Vamos lá, então você manda pra gente a palavra do português, que parece um palavrão, mas não é, pelo WhatsApp 011-97-221-1001. Manda pra gente em homenagem ao Dia Mundial da Língua Portuguesa. Agora, amigos e amigas, chegou o momento. O momento que todos amam, porque você que fica fazendo perguntinha boba pro chat GPT, você tá perdendo tempo. Aqui no Sobremesa, nós temos o Chato GPT! A nossa IA, a nossa ignorância artificial, é muito melhor que o Chat GPT. Eu vou te mostrar. Eu vou fazer uma pergunta pro Chat GPT e depois vou fazer a mesma pergunta para o Chato GPT. Você vai ver a diferença. Vamos lá! Chato GPT. Como ser um bom filho?
1: Ser um bom filho é cuidar com amor todos os dias.
0: Tá bom, ok, beleza, tá certo.
2: Só isso?
0: Só isso, é? Beleza, tá bom, nossa. Ok. Chato GPT, como ser um bom filho?
2: É, na minha época a gente aprendia a ser bom filho na marra, né? Era na marra, mas acho que no seu caso, pra você ser um bom filho, o que você tem que fazer é ir embora. Vai embora da tua casa, que aí seu pai e sua mãe já vão ficar bem felizes.
0: Olha,
2: vaza.
0: Ele não está errado.
2: Vaza. Vamos. Tem cara com 35 anos morando com o pai e enchendo o saco.
0: Vamos lá, próxima pergunta.
2: Não paga nem uma conta de luz.
0: Chato, calma, chato. Vamos lá. Chat GPT, como ser um profissional melhor?
1: Ser um profissional melhor é agir com responsabilidade e colocar carinho em tudo que faz.
0: Tá bom, vamos lá. Chato GPT, como ser um profissional melhor?
2: É, a primeira coisa é não ficar perguntando essas coisas idiotas pro Chat GPT. Tem gente que quer ser um profissional melhor, mas vai escrever um e-mail. Um e-mail e pede pro Chat GPT escrever e-mail. Aí você vai ser um profissional melhor como, meu filho? Hein? Não é? Você é preguiçoso. Você é preguiçoso, bracinho curto de T-Rex. Como é que você vai ser um profissional melhor?
0: Vamos lá.
1: Ainda bem que ele nunca me chamou
2: estudar.
1: De
2: T-Rex.
0: Muito bom. Ótimas
2: dicas. Tem Barça. Pega uma Barça. Vai ler a Barça, que aí não você vai ser um profissional mesmo. Não tem? Mais, não tem deve mais, ter mais. No sebo, deve ter.
0: Deve ter.
2: Deve ter.
0: Amigos e amigas, esse foi o Chato GPT. Você fica gastando dinheiro, pagando um Chat GPT Premium. Você tem que pagar um Chato GPT. Muito melhor.
1: Nossa senhora.
0: Agora, vamos falar daquilo que importa, das notícias do dia, mas de um jeito que você não vai ficar chato. Você vai achar bem legal, porque é hora de trazermos informação com diversão. É hora do quadro favorito de todos que ouvem sobremesa. É hora do Girinho de Notícias, vai!
2: Vai girando, passou a casa própria, passou 40 mil reais.
1: Vem pra cá, Patrícia. Pega esse aviãozinho, você merece, minha filha.
2: Nossa senhora.
0: Vamos lá, primeira notícia do dia, quem traz é ele, Marcelo Batista.
2: Ó, vocês viram que vai rolar o desenrola aí, hein?
0: Opa!
2: O governo é o desenrola 2.0, né?
0: Exatamente, é o novo pacote do governo.
1: Isso aí.
2: Ou seja, é você que tá devendo na praça, é o programa que promete que tá débitos de cartão, cheque especial do Fies com até 90% de desconto.
0: É bom,
1: hein? Amém.
2: É, o Banco Central registrou 117 milhões de pessoas com dívida. É metade do Brasil. Isso.
0: Nós somos 220, olha.
2: É metade do Brasil.
1: É só você fazer uma pesquisa aqui no programa. Você tá devendo pra alguma dessas coisas?
2: Não.
1: Você, Lucas?
0: Talvez.
1: Eu? Com certeza.
0: Tá vendo? É gradativo. Não talvez, com certeza.
2: Deixa eu falar um negócio aqui. Eu que não tô devendo... me sinto um trouxa.
0: Por quê?
2: Porque eu sempre... Eu pago minhas coisas tudo em dia, tudo bonitinho. Aí o cara que dá o calote tem 90% de desconto.
1: Não, mas aí a gente
0: que
1: tá
0: ser falando honesto? Sobre juros. Hã? Você tá querendo ser honesto? O problema não. É ser honesto.
1: A questão não é essa. A questão... Olha
2: lá, devedora. Eles...
1: Vai. Devo, não nego, pago quando puder. Mas a questão sobre... sobre os juros. Porque são juros abusivos, gente.
0: Então o desconto...
1: De cartão. Por exemplo, eu estou devendo FIES, eu falo. Estou devendo FIES.
0: Não, que bom que você fez FIES, que bom que você fez faculdade.
1: Não, sim, consegui me formar por causa disso, mas tô devendo. Tá. Porque eu tô pagando tem 30 anos esse negócio. Quase meu filho tá se formando na faculdade e eu tô pagando então, esse negócio.
2: Mas aí o cara que paga bonitinho sai perdendo.
1: Mas sai perdendo aonde? Porque o desconto que eles estão dando é sobre os juros.
0: Ah, entendeu?
1: Entendeu?
2: Não sei.
1: Por exemplo, você quem pagou sua conta em dia? Você pagou sua conta em dia, você não pagou
2: não
1: os
2: vou,
1: juros.
2: Então não vou pagar mais nada a partir de hoje.
0: Mas sabe que isso é uma
2: atitude... Vou esperar o desenrola 3.0.
0: É uma atitude legal aí de quem tá devendo, tá com o nome sujo, quer dar uma progressividade aí na vida, né? Quer aumentar, quer ser... ascender na vida. Pague suas dívidas.
1: Até porque pobre a única coisa que tem é o nome, viu, gente?
0: Exatamente.
1: Então paguem suas contas.
2: Eu vou criar o Desenrosca Brasil.
0: Muito bom.
2: Desembrocha, qualquer coisa.
0: Foi a primeira notícia dada, desenrola 2.0 aí pra você quitar as suas dívidas.
2: Não vou pagar mais.
0: Próxima notícia, traga você, Mini Ruth, vai!
1: Olha lá, tá no site da TMC, hein? Já entra lá.
2: Você vai falar o quê? Do que... É isso mesmo?
1: É
2: a próxima do mascote? Vai. Vai.
1: Tá no site da TMC, entra lá, tmc.com.br.
0: Atenção, Mini Ruth vai dar notícia. Vai, Mini Ruth. Vai, vai.
1: O TSE.
0: TSE.
1: TSE.
0: Isso.
1: Ele lançou um mascotinho.
0: Um mascote, sim.
1: Das urnas eletrônicas.
0: Legal, bacana.
1: O personagem foi apresentado em uma cerimônia que celebrou os 30 anos do sistema eletrônico de votação no Brasil, né?
0: Show.
1: Foi desenvolvido aí para fortalecer a comunicação entre a justiça eleitoral e a população. Só que o que chama atenção é o nome bonitinho do mascotinho.
0: O mascote como ele é? Ele é. Como é o mascote?
1: É uma urninha.
0: É uma urna pequenininha, com uns olhinhos, né? Entendi, vai.
1: Fofinha. O nome é Pilili.
2: Pilili, que é o barulhinho, né?
0: Aí, ó, tá vendo?
2: Olha, quando você achou que não existia nada pior do que o Vai Brasa, veio o TSE. Eu fico imaginando o Nizam Guanais lá na casa dele, o Osto Oliveto no túmulo, vendo essa criação genial do marketing.
0: Pilili.
1: É interessante. Eu acho que você não tá com pilili, você tá muito enfesado, hein, Batista?
2: É tipo um Zé Gotinha da eleição.
0: Olha, o último mascote que a gente teve aqui no Brasil, pelo menos na minha cabeça, é o Fuleco. E não
2: horrível
0: trouxe
2: também. Horrível o Fuleco.
0: Sabe o que significa Fuleco? É sorte em jogo de azar.
2: É mesmo?
0: Você tá com sorte, você ganhou no jogo de azar,
2: Fulequinho.
0: Aí é Fuleco. Ó, tô com Fuleco.
2: Olha, mas agora procura, vai lá no site da TMC, dá pra comentar lá no site da
0: não
2: TMC?
0: Dá, não dá, você pode se informar.
2: Senão você podia dizer o que você achou da Pilili.
1: Mas é legal, gente, eu gostei, achei fofinho.
0: Pô, você pode mandar no nosso YouTube.
2: Eu acho que a gente podia vestir a Mini Ruth de Pilili.
0: Eu acho genial.
2: E fazer uma campanha do sobremesa.
0: Ah, é boa. Hein? Qual seria o nome
1: com
0: do nosso mascote?
1: Com QR Code, eu acho legal.
2: Não, pá, é Pilili mesmo. Pilili? Vai de Pilili.
1: Essa Pilili.
0: Mas isso é uma boa dúvida. A gente podia ir realmente nas ruas pra saber o que é que o pessoal achou.
1: E tá votando, né?
0: É verdade, o pessoal fala, gostei, não gostei.
1: Pode mandar pras ruas, eu adoro passear.
2: Agora, pra escolher esse mascote, será que votaram na urna ou foi impresso?
0: Ah, boa. Muito boa.
1: Inclusive,
0: muito boa.
1: Ó, falando aí, né, sobre eleições, o prazo pra você regularizar o seu título de eleitor termina amanhã.
0: Opa,
1: então, amanhã logo, hoje, ó, já tá tudo lotado. Corre
0: coisa
1: logo.
0: Boa, hein? Você vai correr pra pegar aquele domingueiro, hein? Pra ficar na fila, pra depois voltar.
2: Vem pra biometria, vem.
0: Não pode faltar. Olha, Mini Ruth. Agora que você falou, eu tô animado pra encontrar o Pilili. Eu vou ficar o domingo inteiro esperando só pra fazer Pilili.
1: Toma café que você tem Pilili.
2: Brasileiro também, eu vou dizer. O cara tem 3 anos pra fazer o negócio do título e deixa
0: no último segundo.
2: No último dia.
0: Ei, Brasil. Vamos lá. Próxima notícia. A gente tava falando de fofoca, né? Com a Mama Bruschetta.
1: Adoro.
0: Vamos então fazer uma fofoquinha boa, mas é em campo gramado. Temos uma fofoca rolando entre Robinho Júnior e Neymar. Porque o Robinho Júnior acusou o Neymar de agressão e enviou uma notificação ao Santos, o time dos dois. Ô Marcelo Batista, você que é o expert em futebol, seria qual o equivalente? Robinho Júnior brigando com o Neymar no mundo das celebridades. Seria qual
2: no, que... no mundo das celebridades?
0: É, seria tipo que a Suzana Vieira brigando com a, sei lá, Marjorie Chan.
2: Nossa, mas que comparação.
3: Onde que comparação foi essa,
0: meu? Não, são uma atriz nova e uma atriz
3: mas
0: mais velha.
3: Mas você tá em 2006 também, né? Vamos combinar?
0: Vamos. Então me traga as notícias dessa treta aí.
2: Sei lá. É que os dois falaram que o Neymar socou a mão no Robinho por causa do desentendimento do treino. Deu uma rasteira no Robinho.
3: Pedala, Robinho.
0: Né? Deu pedala, Robinho, no filho do Robinho.
2: Na verdade, acho que o Neymar cansou de apanhar, né? Aí ele resolveu bater.
3: Mas se eu fosse o Neymar, ficava quieto. Porque vai que o Robinho Júnior pede conselho pro pai, né? É.
0: Mas olha, uma dúvida. Será que não foi só futebol?
2: Será
0: que não foi só futebol isso?
2: O problema é que tudo que o Neymar faz hoje em dia, os caras elevam a décima potência.
0: É verdade.
2: Né? Discussão, quem nunca brigou jogando bola entre amigos? Imagina time de futebol que o cara tá ali pra ganhar, aí o outro dá uma entrada mais dura no treino, aí o cara fala, pô, precisa entrar desse jeito, porque o cara às vezes quer ganhar a posição do outro de titular e quer jogar com garro, e o cara que às vezes é titular fica ali todo cheio.
0: É por isso que eu não jogo futebol com amigos de trabalho, sabia disso?
3: Sério?
0: Eu juro, pô, tem dois motivos. O primeiro é não jogo, porque se há um desentendimento, você deixa a emoção falar mais alto, você manda o seu diretor, o seu chefe pra casa do caramba.
2: Aliás, eu vi que teve um jogo da TMC aí contra a Cazé.
0: Ganhou, não ganhou?
2: Perdeu.
0: Perdeu?
2: Perdeu da Cazé, porra.
0: Oh,
2: aí,
0: pessoal,
2: tem que chamar eu e o Lucas.
0: É, exatamente.
3: E eu também. Não, só bola. Não, mas pode me chamar que eu super vou.
0: É 100,1 competindo, é o nome do nosso time.
2: Acho que é da ACESP, né?
0: Exatamente.
2: Associação dos Cronistas Esportivos.
0: Muito bom.
3: Mas vamos lá, boa sorte, pessoal. É um bom roteiro, né, pra Tremembé
0: 3.0. E espero que fique a situação resolvida entre Robinho e Neymar, né? Ou não também, cai logo na porrada, vai. Então, próximo jogo, vocês se matem logo, pronto.
3: Vamos. É bom que vira fight.
2: Mas hoje eu vi uma notícia agora há pouco que eles já treinaram no mesmo time, os dois jogaram do mesmo lado.
0: Caíram na porrada?
2: Não, acho que não,
0: né? Deveriam.
2: Né?
0: Resolve isso.
3: Ai, gente, o povo chama tá estressado, né?
0: Fala assim, e você, a Bruna Biancardi, dá-lhe um socão e já vai teu pai que tá preso. Já vira uma discussão incrível.
3: Eu tô esperando amanhã a treta da Jojo Todinho e da Malévola.
0: Cara, de verdade, você ia ser uma discussão maravilhosa. Eu quero ver treta, eu quero ver isso, por favor. Vamos aí, muito melhor que Casa do Patrão, inclusive.
2: Brasil, vou te dizer, também no Brasil, viu? No Malévola e Jojo Todinho, olha a preocupação que a gente tem. Vamos, o Brasil lá. Tá uma beleza, né?
0: Próxima notícia, vai!
2: Vocês viram que a Coca-Cola encolheu as embalagens pra driblar a queda de consumo e inflação? Vocês viram isso ou não?
0: Eu vi isso, e aqui no Brasil, né?
3: Olha!
2: Acho que de 2 litros passaram pra
0: 1 litro e 250.
2: 1,250, pra ficar... Só espero que não cobre o mesmo preço, né?
0: Porque
2: as bolachas, os chocolates foram tudo diminuindo e o preço continuou o mesmo.
0: O nome disso é reflação. É quando o dinheiro tá tão escasso, tá tão séria a situação.
2: Falou.
0: O que a empresa faz?
2: Henrique Meirelles agora.
0: A empresa faz o seguinte: o produto, ele diminui de tamanho, de quantidade, pra diminuir um pouquinho do valor, entendeu? Pra dar um elas por
3: isso
0: elas.
3: Isso aí, pra mim, é culpa
2: do
3: Monjaro.
2: Você candidato, pré-candidato à presidência da República, tá precisando de um ministro da Economia? Tá precisando de um nome? Ó, tá aqui, ó. Tá aqui, como é que chama?
0: Reflação.
2: Reflação.
0: É isso, é quando o produto diminui. Eu sou gordo, Batista. Eu como, eu bebo, então eu preciso saber, entendeu?
2: Mas nos Estados Unidos também, viu?
0: Nos Estados Unidos também, né?
2: É.
0: Bom, é uma pena que isso esteja acontecendo.
2: Seu Guido Manteiga.
0: Mas vou lembrar de uma coisa. Mas o pessoal do TSE, o pessoal da política tá preocupado, isso é bom, né? Então lá com o Pirili, então tá tudo certo. Vai ter solução, Brasil, sim. Vai, diga aí, faça seu comentário, Mini Ruth.
3: Nossa, não, reflação parece nome de doença gástrica, né? Ai, tô com uma reflação hoje, nossa senhora.
0: Vamos lá, pessoal. Próxima notícia, traga, Marcelo Batista.
2: Eu de novo?
0: Ah, você trouxe. Ai, então
3: deixa ele trabalhar.
0: Não, que isso, Mini
3: Ruth. Não, deixa o Batista trabalhar pra
0: fora. Não entendi, não. Nós trabalhamos iguais, vamos lá. Você não quer ganhar o mesmo salário?
3: Tá me dando uma reflação.
0: Vai.
3: Gente, babado, hein? Ó, babado, pois é. A PF aí, ela quer ouvir o Léo Dias. No inquérito sobre a atuação de influenciadores no caso Master. Gente que já falou aqui do Vorcaro hoje, né? Depoimento será no inquérito que apura se o Banco Master financiou os ataques contra o Banco Central nas redes sociais, após essa liquidação da instituição de Daniel Vorcário. Ainda vão definir a data do depoimento.
2: Você não acha que tá faltando foco nisso aí?
4: É demais.
2: Quem tem que ouvir? Por que que não ouve quem tem que ouvir?
4: Eu concordo.
2: Cadê a delação?
4: Cara, cadê a delação do
2: Cadê a delação?
3: É. Do que BBB? É delação mesmo?
4: Da... Delação. Delação é quando a pessoa delata X9.
2: É o X9, tá. Dedo ele, de seta.
4: Dedo de seta. Ele fala, ó, vocês estão me prendendo? Mas tal fulano tava envolvido comigo, tal fulaninho tava ali comigo.
2: Cagueta.
4: Cagueta. Ele conta tudo, ele delata. Então, entendeu?
2: Acho que falta um pouco de foco. Ah, não, vamos ouvir um influencer, vamos ouvir não sei quem, vamos ouvir não sei o quê, o tio, não sei do quê. E quem tem que ouvir até agora... Aliás, parece que o Vorcário acho que vai sair, né? Porque parece que ele passou mal lá, teve um problema lá.
3: Ele tá com reflação.
4: É. Mas olha, o que o Batista falou faz muito sentido. Falta, na minha opinião, falta um foquinho mesmo. Ó, pegaram agora o presidente da BRB, vamos lá, vamos ouvir o que ele tem a falar. Mas também, sabe qual é o problema da delação premiada, na minha opinião? É que vai que o cara começa a inventar um monte de coisa.
3: É, tem essa, né?
4: Claro que, provavelmente, a Polícia Federal, os envolvidos, são muito inteligentes, vão saber distinguir o que é verdade e o que não é. Bom, espero
2: mesmo. Depois faz que nem o desenrola. O cara vai lá, delata que nem fizeram na Lava Jato. Delataram um monte de coisa, anularam tudo depois. Não adiantou nada.
4: Com 90% de desconto, os caras voltam.
2: Não tem problema nenhum. Na
3: próxima vai ficar devendo que nem eu, Batista.
2: Para.
4: Para tudo. Por favor. Cuca, solta a vinheta. É isso mesmo, agora o mundo para, porque Virgínia Fonseca reserva sala inteira de cinema para ir com os filhos.
5: A tarde hoje foi de cinema com meus parceirinhos de vida, para sempre nós, escreveu a influenciadora nas redes sociais.
4: Essa é a notícia. Virgínia Fonseca reserva sala inteira de cinema para ir com os filhos. Pronto. Agora que o mundo parou, a gente pode voltar com notícias muito menos importantes do que essa. Vai, Marcelo Batista!
2: Olha só, atenção, hein? Atenção, pesquisa Real Time Big Data aponta que Lula lidera no primeiro turno, mas empata com Flávio Bolsonaro no segundo, hein? No primeiro turno, Lula 40, Flávio 34. No segundo turno, Flávio 44 e Lula 43. O Brasil está dividido.
4: O Brasil está dividido. Como esteve também, né, em 2022.
2: O Brasil está dividido.
4: E em 2018 também estava dividido.
3: Eu posso sair de casa pra votar?
4: Não pode, você não pode. Vai poder sair.
3: Pô, eu quero ajudar meu filho, pô. Assim não dá. Mas... Assim vai desempatar como?
4: É, só pra quem está ouvindo a gente e não identificou, este é o Bolsonaro, né?
3: A minha imitação é muito boa, para.
4: É muito boa?
3: É muito
4: boa. Faz aí mais uma, então vai. Fala assim,
3: Brasil. Vagabundo! Você não sabe o que você tá falando!
4: Agora ficou igualzinho. Muito bom. Agora ficou realmente gente. Próxima notícia, traga você Mini Ruth, porque é fofoca.
3: Eu adoro fofoca, sou fofoqueira mesmo. Gente, Wesley Safadão colocou a boca no trombone, pois é. Ele rebateu as críticas aí por fazer shows pagos pelas prefeituras. Ele disse, às vezes as pessoas estão até achando que é como se fosse praticamente um crime, mas ninguém está cometendo um crime. Ninguém está colocando a faca no pescoço de ninguém para nos contratar, disse durante uma entrevista.
4: A gente até falou sobre isso.
2: Já falamos sobre isso. Cobra realmente. Quem quer, quanto quer.
4: Exatamente. Artista, você tem que cobrar o que você quiser. A nossa reclamação aqui, pelo menos a minha, foi com as prefeituras de gastarem uma verba que nem condiz com a cidade pra fazer uma celebração, uma festa, que seja, e pagar um cachê absurdo, cara. Não é você cobrar, não. Você tem que cobrar o que você quiser. Agora, a prefeitura ter essa liberdade para gastar essa verba é o que a gente acha errado.
2: Que botar preço no trabalho dos outros não se deve fazer.
4: Nunca,
2: não é?
4: Jamais.
2: Mas tem cidade que não tem nem leito de UTI, mas tem camarote aí, premium.
4: É isso, né? Mesmo, Batista. Né? É isso mesmo. Tem que botar o teto, assim, ó. A cidade produz não sei quanto. Qual é o PIB da cidade? Tá, produz tanto. Então você tem essa verba aqui para usar como quiser. Entendeu? Pronto, acabou. Agora, a cidade que não tem nem leito, tá gastando, nossa, quase 1 milhão de caixa de artista, Tem alguma coisa errada.
3: Ai, eu vou sonhar com isso. Batista cantando Wesley Safadão e dançando agora. Sonhei que
2: tava me casando. Acordei no desespero. Vida de casa é bom.
4: Mas a melhor é de sozinha.
0: Muito bom. Vamos lá. Próxima notícia. Amigos, uma notícia internacional.
3: Olá?
0: Você conhece Amsterdã, Mini Ruth?
3: Adoraria.
0: Vai conhecer. Um dia vai conhecer.
3: É.
0: Bom, não
2: lá
0: sei.
2: Lá tem a Holanda, tem torta holandesa. Por
3: cara,
2: isso
3: tem
2: que
3: um
2: ela
3: rio
2: falou.
3: Lá que eu acho muito bonito. Fico vendo os vídeos que a galera se joga da ponte no rio e nada, bonitinho.
0: Uma cidade muito bonita. Uma cidade muito bonita e que agora, meus amigos, proibiu a propaganda de carne nas ruas. Amsterdã. Proíbe propaganda de carne nas ruas. A cidade holandesa também proibiu propagandas de produtos ligados a combustíveis fósseis, como, por exemplo, carros a gasolina e também companhias aéreas. Tudo em espaço público tá proibido.
2: É
0: sabe
2: mesmo?
0: Por quê, Batista?
2: Por quê?
0: Era só pra não sujar a imagem da cidade. Tem
2: é mesmo? Com
0: olha a cidade mais limpa.
2: Lá eles têm um Von Kassab também, hein?
0: A medida é pra alinhar a imagem, pra que não fique cheio de propaganda na cidade, que ela fique a mais bonitinha possível. Bom, eles que cuidem deles,
2: o
0: né?
2: Von Kassab.
0: Eu vou comentar o quê da Amsterdã? Boa sorte, hein?
2: Aliás, o negócio, o Kassab já meteu o pau lá no negócio da Times Square lá em São Paulo.
0: Já, claro, óbvio.
2: Já claro. Falou mal do Ricardo Nunes.
0: Eita!
2: Briga.
0: Dá uma treta de político. Ô, Mini Ruth, você tá gostando do programa? Tá achando legal?
5: Ah, eu tô.
0: Tá?
2: Nossa, que ânimo,
0: hein? Eu te perguntei isso, que você já fizemos um mês juntos. É por isso que eu queria te comentar.
5: A gente fez um mês?
0: Fizemos um mês juntos.
5: Que legal.
0: Parabéns, feliz um mês.
5: Ai, que vocês me irritam um pouco, né? Você, o Batista, me dá uma irritada. Não é todo dia que eu estou feliz aqui. Eu amo a TMC, amo o pessoal que trabalha, mas o Batista e o Lucas me dão um.
2: Mas irrita
0: não,
2: por quê?
0: Não, seja não, Batista. Que isso? Não seja por isso. Vamos fazer o seguinte:
2: quer a gente fazer dá sozinho?
5: Licença. Ah, não,
2: licença.
5: Gente.
0: Dá licença, dá
2: faz sozinho, então.
0: Problema nenhum.
5: Gente, eles estão me deixando sozinha aqui.
6: Vai sozinha o programa, vai na
0: tchau. Terra.
6: Bom, beijo.
5: Tchau, não, Mini gente.
6: Ruth. Fica com Deus, tá? Vai sair. Vai dar notícia, aí. Tem notícia pra dar, Mini Ruth.
5: Eu não quero dar notícia sozinha.
6: Tchau.
5: Cara, eles foram embora mesmo. Ferrou, né, gente? Até bater a porta, ó. Eu falo, são sem educação. Mas vamos lá, vou continuar aqui o programa, seja por isso. Gente, o Lula sancionou uma lei que aumenta a pena para roubo, furtos e fraudes cometidas aí no ambiente digital. A pena para furto simples passa de 1 a 4 anos de reclusão para 1 a 6 anos. Os furtos de maior gravidade terão pena de 4 a 10 anos de reclusão. No caso de furto mediante fraude com uso de dispositivo eletrônico, ou seja, os golpes virtuais, a punição passa de 4 para 10 anos de reclusão. Então tome cuidado aí, você que tá aplicando o golpe, né? E cadê o Lucas, né? Que ele poderia explicar melhor isso aqui.
6: Pra gente. Aê, Mini Ruth! Muito bom!
5: Ai, mandei bem, vai! Terminei bem!
0: Mandou muito bem. Me explica.
2: Sabe o que eu vi dali? Eu vi a Mini Maiara Bastianello. Ainda mais que esse óculos.
0: Explica aí a notícia, vai explicar a notícia. Não sabe, né? Não entendeu, né?
5: Não, eu entendi que as penas.
0: Vou explicar.
5: Das reclusões
0: é o seguinte, calma, olha só. Quem roubar vai ter pena maior. Pronto, acabou. É isso. Não roube. Primeiro, ó, não quer ficar preso? Não roube. Vamos dar uma passadinha na nossa enquete do dia? Vamos ver, por favor. Eu quero saber da resposta.
2: Hoje é o Dia Mundial da Língua Portuguesa, hein? O Cláudio Lira, ele disse o seguinte: me arrumei pra sair, minha esposa disse que eu estava achavascado. Depois eu descobri que achavascado é mal arrumado.
0: Vai, Mini Ruth!
5: Você achou que eu tô achavascada hoje?
0: Mini Ruth, vai!
5: Não, tá bom. Ó, o Paulo Vitor, ele mandou: eu era pequeno e tava brincando, me pediram pra fazer uma biroca. Eu fiquei com medo de fazer, mas era o buraco no chão pra jogar bolinhas de gude.
0: Tá bom, muito bom.
2: E aqui, ó. E a Luana Marques estava pescando com meu tio. Ele pediu pra pôr o remo do tolete. E eu fiquei com nojo. Mas tolete é só um buraco pra arrumar, pra botar o remo.
0: Tolete. Viva a língua portuguesa. Ei. É a nossa homenagem à língua portuguesa. É isso aí. Ô, Mini Ruth, muito obrigado aí por ter dado a notícia, dizendo que quem cometer crime na internet vai ter uma pena mais grave. Obrigado, você mandou muito bem.
5: Você gostou, então?
0: Adorei, foi maravilhosa.
5: Da minha explicação.
0: E quero agradecer a você que nos ouve com seu ouvido. Obrigado pela audiência. O Sobremesa vai ficando por aqui hoje, mas amanhã nós estamos de volta com mais uma
6: Marcelo Batista, Mini Ruth e Lucas Salles. Um beijo, um queijo, fique agora com o Link TMC. Tchau, tchau, valeu!
2: Boa, boa, amigo. Tudo bem.
6: Parabéns. Fazer.

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1: Olá, muito boa tarde para você. Seja muito bem-vindo, muito bem-vinda a mais uma edição do nosso Link. Sempre o cafezinho depois da sobremesa. A partir de agora, eu, Maiara Bastianello, te faço companhia. Junto com meu amigo Tomás Rafael. Fala, Tomás.
2: Tudo bem, Maiara? 3:01, 5 de maio de 2026. Estamos chegando com o Link TMC desta terça-feira, também com o Rodrigo Alvarez, com os nossos repórteres espalhados pelo Brasil, com a sua participação, seja na nossa enquete, que a gente vai passar daqui a pouquinho, no TMC News BR, o nosso canal do YouTube, seja mandando a sua mensagem pelo WhatsApp no 972211001. A regra é clara, como diria Arnaldo César Coelho: quem está fora de São Paulo coloca um 11 na frente, 11972211001, elementar, o nosso Whats. Vamos para enquete já?
1: Acho que vamos, né? Vamos é lá. Claro que hoje o assunto não tinha como ser outro. O caso envolvendo Neymar e Robinho Júnior continua repercutindo, e aí a gente tem várias opiniões, né? Ontem no Papo de Craque, segunda edição, tava ouvindo aqui o Dodô e o Dentinho, né, comentando que isso é muito comum, que o Dentinho mesmo, se não me engano, foi ele que falou que já tomou um soco de um cara mais velho no treino, sangrou o nariz, mas depois seguiu normalmente. Dodô falou que o que fica, acontece no treino, fica no treino, que são coisas normais de treinamento. Já outras pessoas acham que não se justifica, né, que já passou esse tempo... podemos dizer assim, de bullying, né, Tomás?
2: Eu acho que dependendo do bullying no futebol, faz parte, é normal, acaba sendo uma brincadeira e acaba entrosando ainda mais o grupo, né? Agora, agressão não, eu acho que agressão já muda um pouquinho de figura, eu acho que isso já ficou pra trás. É claro, dá um petelequinho na orelha, aquele tapinha na nuca brincando, mas... isso é uma coisa. Agora, tapa...
1: A gente não sabe exatamente o que houve.
2: Dependendo do que aconteceu, mas já muda de figura.
1: É isso, pra defesa do Robinho Júnior, né? Enfim, trazer esse assunto à tona. O Neymar não se manifestou ainda. A gente não sabe ainda qual agressão foi exatamente. As imagens vão mostrar, as testemunhas também. Mas virou tema aqui da nossa enquete, por isso queremos saber a sua opinião. Lá no nosso YouTube, então também no nosso WhatsApp, ó. O que você acha, então, sobre o caso envolvendo Neymar e Robinho Júnior? Neymar Júnior e Robinho Júnior, né? Vamos lá, opções. Nenhum tipo de agressão é tolerável? 2. O que acontece no jogo fica no jogo? Ou 3. O staff do Robinho Júnior exagerou? Você pode votar agora no YouTube da TMC, arroba TMC News BR, participando ali pelo chat da live, ou mandar sua mensagem no WhatsApp 11972211001. Participe aqui com a gente, mande sua opinião.
2: Interessante que o caso acontece com duas figuras das famílias que mudaram a história do Santos no século XXI. O Neymar, o próprio Neymar, ajudou a mudar essa história, ganhou uma Libertadores. Poucos santistas acreditavam que o Santos ganharia de novo uma Libertadores 20, 30 anos atrás, quando a fase era muito ruim. E o Robinho Júnior, que é filho do Robinho, né, que tirou o Santos da fila em 2002. Duas famílias importantíssimas para a história recente do Santos. Aliás, vou além, para mim, depois do Pelé, os dois jogadores mais importantes da história do Santos, Robinho e Neymar. O filho do Robinho e o Neymar Júnior envolvidos nessa confusão.
1: Muito rapidamente, estava aqui pensando, você acha, Tomás, como um bom entendedor de futebol, que o caso do pai do Robinho Júnior, né, que conhecemos muito bem, o Robinho tá preso, segue, acho que em Tremembé ainda preso, condenado por estupro, né? Você acha que o Robinho Júnior acaba perdendo um pouco a simpatia do torcedor ou das pessoas em geral por causa do pai?
2: Eu acho que sim. Inclusive, a gente já teve algumas declarações, na minha visão, bem infelizes de algumas jornalistas mulheres dizendo que o Robinho Júnior tinha que mudar o nome. Eu acho até que você pode sugerir uma outra coisa, mas da maneira como foi colocado, parecia assim até uma coisa agressiva. Se não mudar o nome, não vai ter o respeito, fica com a impressão que está defendendo o pai. Não tem nada a ver, é o nome dele. É o nome dele. E sempre será o pai dele. E ele em nenhum momento defendeu o pai de acusação de estupro ou do que o... da acusação não, né? Porque foi comprovado o estupro. Mas em nenhum momento ele defendeu o pai pelo que o pai fez.
1: Ele era uma criança, eu acho, quando
2: aconteceu. Exato, exato. Ele tem que ter a vida dele paralelamente ao pai, e a gente tem que respeitá-lo, independentemente do pai ou do que o pai fez. E o pai dele, de uma certa forma, está na história do Santos. Depois fez bobagem, mas para a história do Santos foi muito importante.
1: É, eu tenho uma amiga, uma família de amigos santistas, que o nome do cachorro era Robinho. Tiveram que mudar, mandaram para Robson. Cachorro... aí o cachorro não entendia muito quando chamava de Robson, né?
2: Tá, mas aí era melhor ter deixado o nome. O que que cachorro tem a ver com a história?
1: Ah, pois é.
2: 3:05, vamos a outros destaques, outras manchetes. Está no ar para todo o Brasil e para o mundo no TMC News BR, o nosso link TMC.

0: Ministério dos Transportes informa que brasileiros já economizaram quase 2 bilhões de reais desde que o curso técnico da CNH deixou de ser obrigatório e pode ser feito de forma gratuita e online. A mudança vale desde dezembro de 2025 em todo o país e reduz o custo da habilitação, que antes podia chegar a até 5 mil reais.
1: É grana, hein? 2 bilhões de reais economizados, daqui a pouco a gente fala sobre isso. A Câmara dos Deputados vota nessa terça-feira um projeto que cria a política nacional para a exploração de minerais críticos, como terras raras. A proposta ganha força às vésperas da viagem do presidente Lula aos Estados Unidos para a reunião com Donald Trump, onde o tema deve entrar na pauta.
0: E um relatório aponta que crianças de até 6 anos que usam telas diariamente tem pior aprendizado, especialmente em números, fala e leitura. Meio óbvio, mas olha. O estudo também mostra pouco incentivo à leitura em casa e impactos na memória e no comportamento. Claro, a gente vai trazer isso logo mais. Tem muita coisa aqui no Link TMC para rolar hoje, nesta terça-feira, 5 de maio de 2026. 3 horas, 7 minutos.
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1: Três horas e sete minutos, Rodrigo Pacheco sai da disputa em Minas Gerais e deixa Lula sem palanque no estado. Informação exclusiva da TMC, a saída do páreo reorganiza o tabuleiro político no estado e cria um vazio relevante no campo governista. Vamos então para Minas Gerais, vamos para a capital BH com o repórter André Rocha.
3: Pois é, isso muda completamente o tabuleiro, não só aqui em Minas Gerais, mas em todo o país, porque o estado é o segundo maior colégio eleitoral do Brasil e quem ganha aqui, desde a redemocratização, ganha também a eleição presidencial. O Lula tentou a todo momento convencer Rodrigo Pacheco de ser o candidato pelo PSB, Partido Socialista Brasileiro, ao governo de Minas Gerais. Inclusive, o Pacheco queria uma indicação ao Supremo Tribunal Federal, mas o Lula preferiu o Messias. E o Pacheco, portanto, esperou, mas agora nós obtivemos essa informação com exclusividade de que ele não será palanque de Lula, não será o candidato ao governo de Minas Gerais, e isso, claro, coloca mais um problema na candidatura do atual presidente da República, que agora vai ter que procurar, de alguma forma, um palanque. Algumas pessoas falam que ele pode ter Alexandre Calil, que foi prefeito de Belo Horizonte, candidato na última eleição em 2022, foi derrotado por Romeu Zema ainda no primeiro turno. Outras pessoas dizem que Marília Campos, ex-prefeita de Contagem, que é o terceiro maior colégio eleitoral de Minas Gerais, pode se sacrificar pelo PT e ser candidata ao governo. Hoje ela é pré-candidata ao Senado, tudo muito em aberto. Também tem o nome de Jarba Soares, que foi por duas vezes chefe do Ministério Público, ele que se aposentou no Ministério Público e se filiou ao PSB junto com o Pacheco. Eu mesmo conversei com o Jarba Soares, que disse que a pretensão dele é serviço de Pacheco, mas que ele está pronto para ser candidato ao governo de Minas, mas muita água vai rolar debaixo da ponte Maiara e Tomás Rafael.
1: Obrigado, André. 3 horas e 10 minutos. É sempre importante você ter um candidato ao governo forte numa praça, porque além de você brigar por esse governo, você consegue votos para quem está brigando em nível federal. E como disse o André Rocha, essa é uma estatística importante, é matemática pura,
4: tá,
1: Rodrigo Alvarez.
4: Pro Lula, meu caro Tomás.
1: É, porque desde Collor de Mello em 89, passando duas vezes por FHC, três vezes por Lula, uma por Bolsonaro, duas por Dilma, o candidato à presidência que ganha em Minas, ganha também as eleições para a presidência de uma maneira geral. Boa tarde, Alvarez.
4: Boa tarde, Tomás, Maiara, boa tarde, caro ouvinte. Eu tava ali na Estação da Luz, mas o trem atrasou, eu vim parar aqui no Distrito Federal, mas já tô chegando aqui, já cheguei, agora eu tô aqui, tá?
0: Ótimo, cheguei.
4: Então, a gente tá vendo aí um clima muito, muito desfavorável pro presidente Lula se recandidatar, né? Tem até aí agora, teve editorial na Folha de São Paulo, o pessoal se perguntando, vai se candidatar mesmo? Vai desistir da candidatura? E aí tem a comparação que surge lá nos Estados Unidos. Joe Biden se contentou com um mandato, não estava bem de saúde, a gente sabe disso, a questão do Parkinson, não é o caso do Lula. Mas Joe Biden se contentou com o mandato. Será que o Lula agora, nessa segunda etapa, se contenta e percebe que não está bom para ele e sai e pendura a chuteira? Está surgindo, pela primeira vez eu ouço isso com alguma relevância, esse burburinho da possibilidade do Lula não continuar nesse projeto. Ele tomou uma pancada terrível que só Floriano Peixoto tinha tomado 132 anos atrás, com a não aprovação do candidato dele, do Messias, para o Supremo Tribunal Federal. Tomou outra pancada com o cancelamento do veto à lei da dosimetria. E agora aquele que ele esperava que fosse palanque em Minas Gerais, não é pequenininho, não é Minas Gerais, é grande, é muito grande. Está fora, não é mais palanque para o Lula. Está difícil para ele, está difícil. A gente viu aí as pesquisas que estão saindo. Praticamente todos os adversários possíveis, ou pelo menos três, chegam cabeça a cabeça com o Lula. E isso nem começou a campanha. Nem começaram os podres de cada lado a aparecer, nem começaram as acusações. E o governo agora está com um telhado de vidro. É governo. Está difícil para o presidente Lula.
1: Esses números me chamaram muito a atenção, Alvarez, Maiar, amigos ouvintes, telespectadores. Porque candidatos que não passam de 4, 5% na intenção de voto no primeiro turno brigariam de igual para igual com o Lula no segundo turno. Eu me refiro a Ciro Gomes e especificamente ao Ronaldo Caiado. Para você ver o tamanho da rejeição do Lula numa eventual briga, disputa no segundo turno. Para mim isso é uma novidade. Eu achei que só o Flávio Bolsonaro hoje poderia brigar com o Lula no segundo turno. É claro que o segundo turno, em caso da candidatura oficializada dos dois, está definido. Os dois iriam para o segundo turno. Mas é interessante notar que, num hipotético segundo turno com Ciro Gomes ou com Ronaldo Caiado, o atual presidente ainda assim teria dificuldade para ganhar. Seria uma batalha equilibrada. Eu também confesso que eu nunca tinha ouvido falar sobre essa possibilidade, muito menos pensado, Alvarez, no Lula desistir do embate. Acho isso pouquíssimo provável. Também. Mas se as pesquisas caminharem para um lado negativo, não sei se isso se tornaria algo viável ou não. A questão é, quem seria mais forte que o Lula?
4: Eu tiraria pouquíssimo aí do provável. Eu tiraria esse pouquíssimo, porque a gente está vendo algumas evoluções aí. Eu diria que se você me falasse um mês atrás, sim, pouquíssimo provável. Mas será que Lula está disposto a entrar para perder, se fica claro que ele vai perder?
0: E aí, será a opção que ele está disposto viável
4: depois de ter três mandatos, né? Três vitórias.
0: E aí, qual seria a opção viável?
1: Para o PT?
4: Não é o Haddad,
0: para a esquerda,
4: né?
0: De fora.
4: Não é o Fernando Haddad, não, aparentemente não. Aí o problema me parece que é esse. É. Quem é que é?
0: Não tem.
4: Como é que resolve esse vazio? Né? Não tem aí uma Dilma tampão para colocar aí, né? Não deu certo da outra vez, foi complicado. Então, quem é que entra?
1: Despontando. E ainda assim, na época da Dilma, foi a Dilma e teve o aspecto de ser uma candidata mulher, isso talvez tenha ajudado de alguma maneira, mas era um momento muito diferente de popularidade do presidente. A impressão que dava é que se ele colocasse um poste, o poste teria chance de brigar pela eleição.
4: O poste teria chance, com certeza. Claro que sim.
1: Hoje a situação é um pouco diferente. Enfim, eu ainda acho difícil, mas...
4: Tomás, sabe de uma coisa assim? A gente tá vendo o seguinte, ó, 6 meses antes, nós estamos vendo pesquisa, tá aparecendo, tá tudo definido, é Lula e Flávio Bolsonaro, não tem como ser diferente disso, vai dar cabeça a cabeça, vai pro segundo turno. Minha impressão é que ainda tem muita coisa para mudar, não é para acontecer só não, para mudar daqui até o final do ano, quando vai ter de fato a eleição aqui no Brasil.
1: Exemplos ao longo da história não faltam para corroborar com a tese do Alvarez, seja em nível municipal, falando de grandes cidades como São Paulo e Rio de Janeiro, seja eleições governamentais, seja também eleição para a presidência. 3:15, pois não, Mayara?
0: Não, só falando isso para lembrar, né, que amanhã, a partir das 7:30, a gente tem uma entrevista exclusiva com o Fernando Haddad aqui no TMC 360. Então, só para avisar aí, que amanhã fica ligadinho, né? A gente tá trazendo,
4: é claro.
0: Eu tava
4: feliz achando que ia ser no nosso horário.
0: Né, não, rapaz. A gente começar. Tem que vir outra vez pra vir no nosso também, né? Poxa, pessoal, mas amanhã a gente tem uma no Link TMC, que depois
4: mas
0: eu
4: vai conto. Ser bom, 7h30 da manhã no TMC 360 com a Joana e com o Felipe.
0: Isso, Daniela Lima também, então fiquem ligadinhos, tá, gente? Vai ter, até a época da eleição, vai vir muito candidato por aqui, pré-candidato, é isso, TMC participando ativamente aqui da eleição, te ajudando também a decidir, né, pelo melhor candidato, para que você possa decidir com mais sabedoria o seu voto. Bom, a gente traz agora o que a gente falou no início do programa, que é uma coisa muito positiva. Gente, essa história aí, quando você ia tirar a carteira de motorista, que custava R$5.000 pra você tirar uma carteira de motorista, muita gente, é óbvio, deixava de fazê-lo, né? R$5.000 é grana pra caramba, né? É muito dinheiro.
4: Esse papo aí nós já trouxemos. Qual é a novidade? Não tô vendo. Qual é a novidade?
0: É a grana, é o Ministério dos Transportes.
1: É muito mais barato.
0: Trouxe o número. De quanto isso? Quantos brasileiros economizaram depois que foi implantada essa nova CNH, essa nova forma, né? R$2 bilhões, viu, Alvarez? O Brian Valêncio conta os detalhes pra gente, é uma boa economia e finalmente o Ministério do Transporte fez esse balanço, né, Valêncio? Boa tarde.
5: Boa tarde, Mayara, Tomás, Alvarez. Olha, eu estava acompanhando atentamente a conversa de vocês, eu vou trazer uma conta nova para essa equação. A gente viu aí a rejeição do Messias, e a gente viu também a derrubada do veto da dosimetria. E eu conversei com algumas pessoas de dentro do PT, e essas pessoas falaram que no tracking diário que eles fazem, o Lula cresceu 3 pontos nos últimos dias, chegando a 49 ali, o Flávio Bolsonaro a 45. O que eles consideram isso? Que é um inimigo em comum que alguma parcela da população percebeu, que seria o Congresso Nacional. Então isso eu também coloco aí no que vocês falaram em relação à disputa eleitoral. E também essa notícia que a Mayara estava dando.
4: Ô, Valêncio, mas antes de você seguir pela notícia da carteira, já que você colocou o dedo no vespeiro, vai entrar então. Vale isso aí avaliado dentro do PT? Está valendo? Mas PT é o interessado na história. Vale a avaliação interna do partido do Lula? Ou tem que dar uma descontadinha nisso aí?
5: Não, todos os dias os partidos fazem, e quanto mais perto da eleição, mais isso se afunila, né? Que é os trackings diários para ver como é que tá a repercussão das medidas, da popularidade. Eu mesmo atendi ontem uma pesquisa eleitoral aqui da presidência e também do governo do estado. E os trackings são feitos, isso é muito tradicional. E aí eu conversei com algumas fontes, aí alguns políticos bem influentes dentro do PT, e eles me falaram isso, que há essa movimentação favorável. O que eles me diziam até uma semana atrás? 45 a 45, às vezes Flávio 46, às vezes Lula 46. E a última pesquisa, de 2 dias atrás, apontava o Lula com quase 49 e o Flávio estagnado em 45. Para eles, isso é um alívio. Que mais que eu ouvi? Vamos ver como vai ser esse encontro com o Donald Trump, porque da última vez, quando o Trump fez o tarifaço, a popularidade do Lula também subiu, justamente porque era um inimigo comum, né? Um inimigo externo. E aí a avaliação deles é que o Congresso está se colocando nessa posição de inimigo do povo da discussão das maiorias. Claro, é uma avaliação pessoal de um partido e de um partido de um pré-candidato. Então você tem razão. Mas é mais uma equação para colocar na mesa, né, Alvarez?
4: Vamos ver. E a carteira de motorista, Valêncio?
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5: Vamos lá, então. Basicamente é isso. 2 bilhões em economia. Por quê? Porque agora não tem mais aulas teóricas obrigatórias. Essa era a parte mais cara que uma autoescola cobrava quando ia tirar a carteira de habilitação ali, a primeira habilitação, ou fazer a reciclagem. Agora, essas aulas teóricas estão disponíveis 100% gratuitamente na internet. Então, com isso, o Ministério dos Transportes calculou que foi aí 1 bilhão e 800 milhões, quase 2 bilhões de reais economizados nesse período, desde que houve essas mudanças. E o Ministério dos Transportes diz mais. Caso seja necessário novas adaptações, isso vai acontecer para favorecer ainda mais o brasileiro. Por quê? Porque há muita informalidade de pessoas que dirigem hoje sem a regularização da carteira. E a ideia é que mais brasileiros passem pelo processo, tirem a carteira e dirijam com segurança. A ideia final é garantir mais segurança no trânsito das nossas cidades aqui do Brasil.
1: Excelente. Brian Valêncio, mudando o tema aqui, trazendo a informação. O rádio é improviso, assim que eu gosto, é dinâmico. Então aproveita o embalo, já chama aí o rádio Uber diretamente de Curitiba e daqui a pouco tem muito mais, Valêncio.
5: Rádio Uber agora para todo mundo e aqui em Curitiba, logo na sequência, eu entro no bloco local.
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7: A partir de agora, Uber Responde aqui pela sua Rádio Uber. Perguntas enviadas para nós através do 11 953 210083. Esse é o nosso WhatsApp para sua participação, parceiro e parceira da Uber. E vamos para a dúvida que veio de um motorista que não se identificou. Abre aspas. É possível vocês mandarem a nova lista dos carros que podem rodar no Comfort e no Black aqui no estado da Bahia? Fecha aspas. O Victor, do time de operações da Uber, respondeu.
8: Oi, motorista parceiro. Essa lista é atualizada anualmente e todos os motoristas parceiros são avisados com antecedência via e-mail. Você pode ter acesso a essa lista completa de veículos elegíveis na sua cidade através do link t.uber.com/requisitos.
7: A próxima pergunta foi enviada pelo César, motorista parceiro da Uber de São Paulo. Abre aspas. Gostaria de saber como faço o desbloqueio do meu carro depois de fazer a troca de suspensão. Fecha aspas. E mais uma vez, o Victor da Uber respondeu.
8: Olá, César. Os veículos com alterações no sistema de suspensão, isso é, contém observações de alteração do sistema de suspensão na CRLV, não são aceitos na plataforma da Uber. No entanto, se a troca da suspensão a qual se refere manteve as características originais do sistema de suspensão ou reverteu as alterações de volta para as características originais, basta submeter uma CRLV atualizada sem indicação de alterações nas observações. Obrigado pela sua participação aqui no Uber Responde.
7: E o motorista parceiro Alex mandou a seguinte pergunta, abre aspas, estou com problemas para criar uma senha no aplicativo. Vocês da Uber poderiam me informar como posso resolver? Fecha aspas. A resposta para essa pergunta, quem deu, foi também o Victor da Uber.
8: Oi, Alex. Tudo bem? Seguinte, o problema da senha pode ser resolvido da seguinte forma. Primeiro, verifique se a senha que está criando cumpre todos os requisitos do formato. Número de caracteres, letras, algarismos e caracteres especiais. Em seguida, clique em criar senha. Você também pode tentar atualizar o seu aplicativo e, em seguida, criar uma senha.
7: Parceiro da Uber, participe do Uber Responde. Mande sua dúvida para o 11 953 210083, que o time da Uber vai responder na medida do possível. Digo isso porque chegam para nós centenas de perguntas de todo o Brasil. Mas fique atento, às vezes uma pergunta respondida aqui pode ser a mesma que você enviou, ok?
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7: E aí, motorista parceiro e parceira, você sabe, né? A Rádio Uber é feita com você e pra você. Aqui, sua voz é a coisa principal. Por isso, fica o convite. Participe com a gente aqui. Tem alguma dúvida, sugestão ou alguma dica que possa ajudar outros motoristas? É só mandar pra gente no nosso WhatsApp, 11 953 210083, a sua mensagem de texto ou de áudio, tá bom? E tem mais, suas perguntas podem ser respondidas por especialistas no quadro Uber Responde. Você também pode sugerir temas para a gente conversar aqui na Rádio Uber, compartilhar estratégias para aumentar seus ganhos ou até dicas importantes de segurança para o seu dia a dia de quem dirige com a Uber. Esse espaço é seu. Então anota aí se você ainda não adicionou. 11 953 210083. 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
0: Parlamentares pedem à Prefeitura de São Paulo a revisão do cancelamento do chamado Festival Pinheiros. É um evento que, por enquanto, está previsto para 17 de maio. Ah, na verdade, não. Ele estava previsto, né? Foi suspenso após reclamações de moradores e também de comerciantes. Júlia Takahashi, conta pra gente mais sobre essa polêmica.
10: É, o cancelamento do Festival Pinheiros foi anunciado no dia 29 de abril pela subprefeitura do bairro por tempo indeterminado. A decisão veio com argumentos de diversas manifestações contra o evento, de comerciantes, formais, lojistas, entidades e moradores, por meio de abaixo-assinado, segundo a subprefeitura. Em contrapartida, a deputada estadual Marina Yellow e a vereadora Marina Bragante, ambas do PSB, pedem a revisão do cancelamento, argumentando que o evento movimenta a economia local e representa aí a identidade de Pinheiros. Elas argumentam que, em meio a esse recorde de roubos e em Pinheiros, né, o festival, que aconteceria no dia 17 de maio, é um respiro para a região, com gente na rua, cultura e também a valorização do comércio local. De acordo com um dos membros da rede de associação de moradores de Pinheiros, o festival é reconhecido no bairro e não houve uma busca ampla. O coletivo Pinheiros realizou um abaixo-assinado contra o cancelamento do evento com mais de 4 mil assinaturas e aguarda aí o retorno da subprefeitura.
1: Obrigado, Júlia. E o Ministério Público de São Paulo abriu um inquérito para investigar possíveis irregularidades nas obras do túnel Sena Madureira, na Vila Mariana, orçado em mais de 622 milhões de reais. A apuração vai analisar suspeitas envolvendo o contrato, o licenciamento ambiental e os impactos da obra na região. O projeto já é alvo de críticas de moradores e especialistas, principalmente por conta do corte de árvores e possíveis danos urbanísticos e ambientais. Agora, com a abertura do inquérito, o Ministério Público quer esclarecer se houve falhas ou ilegalidades no processo e se medidas de compensação ambiental e transparência foram cumpridas.
0: E houve essa, ó, o influenciador digital Osni Fernando Luiz, que ficou conhecido por jogar uma cabeça de porco no gramado durante o clássico entre Corinthians e Palmeiras em 2024, foi preso em São Paulo. Agora, Tomás, agora o negócio é sério, viu? Suspeito de estupro. Segundo a polícia, o crime teria ocorrido na zona norte da capital, perdão. A vítima relatou que foi enganada após o suspeito simular um pagamento e, em seguida, passou a ser agredida e ameaçada dentro do carro. O homem foi preso em flagrante, caso registrado na Delegacia da Defesa da Mulher. A vítima recebeu, né, atendimento médico e psicológico. O suspeito já havia sido condenado anteriormente por causa, né, desse episódio da cabeça de porco, que nem foi nada perto disso.
1: Claro.
0: É, em notas, os advogados afirmaram que não houve estupro. E o flagrante foi o quê? Mas deixa pra lá. Segundo eles, Osni teria contratado um programa sexual e pagou pelo serviço.
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7: 3:31, voltando e cobrando a sua participação pelo WhatsApp 972211001, coloque o 11 na frente se estiver fora de São Paulo e também no nosso chat TMC News BR. Hoje a enquete é relacionada à briga do Neymar Júnior e o Robinho Júnior, né, os dois júniores do Santos. Daqui a pouquinho a gente traz de volta o assunto. O presidente dos Estados Unidos, Donald Trump, voltou a criticar o Papa Leão XIV e disse que o pontífice estaria colocando católicos em risco ao falar sobre a guerra com o Irã. Em entrevista a um programa conservador, Trump afirmou, sem apresentar provas, que o Papa seria permissivo com a possibilidade do Irã ter arma nuclear, o que não foi defendido pelo líder religioso. A fala aumenta a tensão entre os dois, justamente às vésperas de um encontro importante no Vaticano. A troca de críticas já vinha acontecendo. O Papa, que segue a linha antibélica do Vaticano, já questionou políticas de Trump, como a imigração e a guerra, e disse que tem dever moral de se posicionar. Mas também já comentou Alvarez que não está disposto a bater boca com o presidente norte-americano.
8: É curioso, Tomás, o Papa não quer bater boca, mas ele acaba batendo, né? Porque no fim das contas ele fala, o Trump mete a boca por cima, faz alguma coisa como essa aqui, fala uma mentira dessas, e o Papa daqui a pouco vai responder, como ele fez no outro dia, disse que não ia se meter, mas falou, respondeu. Agora, quem é o Trump para dizer alguma coisa nesse sentido, né? O Trump tem mentido tão descaradamente que a gente não sabe nenhuma vez mais quando é verdade o que ele está falando. Agora, dizer que o Papa foi permissivo com a possibilidade de o Irã ter arma nuclear não tem a menor base factual, a menor base em alguma declaração do Papa. Quer ver um exemplo? No fim da semana passada, o Trump disse que não tem guerra no Irã. Ele falou, não está acontecendo guerra no Irã, porque ele precisa pedir aprovação para o Congresso depois de 60 dias se tiver guerra. Então não tem guerra no Irã. E ele falou isso com a maior cara, assim, limpíssima, né? Lavada. Mas naquele mesmo dia, num outro evento, ele falou, porque a guerra no Irã está nos trazendo problemas. Então, assim, não é porque o Papa, não importa sobre quem, o que Trump diz não se escreve, nenhuma única linha. Porque a linha seguinte pode ser desmentindo, pode ser criando uma nova verdade. Estava muito certo lá atrás o gênio que disse que o Trump inventou a era da pós-verdade. A verdade é algo que se fabrica, não que existe. E assim ele vive, né?
7: O Trump alega que o Papa esquece que o Irã pode estar construindo uma bomba atômica, mas a gente tem que fazer justiça a esse Papa Leão XIV, que me parece um Papa, posso estar enganado, Alvarez, Maiar, mas me parece um Papa pouquíssimo enviesado, falando de doutrina política, de ideologia. Me parece justo na maioria das suas observações, olhando para todos os lados, ao contrário até do que fazia, na minha modesta avaliação, o antecessor dele, o Papa Francisco. O Papa Leão XIV, se tem que falar de ataque a cristãos no Sudão, ele fala, de ataque a cristãos na Nigéria, ele fala.

0: Ele se envolve no problema Índia-Paquistão na Caxemira, no ataque a hindus. Ele fala do 7 de outubro, do ataque contra judeus. Ele fala da resposta norte-americana e israelense na faixa de Gaza. Ele fala de tudo, mostrando-se preocupado não com essa ou com a ideologia, mas verdadeiramente com a paz. Essa é a maneira como eu encaro hoje, como eu enxergo o Papa Leão XIV.
1: É fácil de entender na história, né, Tomás? Sempre a gente, quando coloca em perspectiva histórica, fica mais fácil, eu acho. Veio um Papa muito conservador, que era Bento XVI. Um grande teólogo, muito conservador. Aí, o que que acontece? Tem uma resposta dentro da igreja, não. Vamos lá para o outro lado. Veio um Papa muito liberal, né, no sentido de esquerda mesmo, né? Um Papa à esquerda. Aí é o Francisco. Aí vem agora, vem cá, o que que eu faço dentro da igreja para resolver essa briga entre conservadores e progressistas? É um Papa moderado, é o que a gente está tendo agora. Aliás, o que eu acho que você está colocando aí, me parece que você falou positivamente, se eu não entendi mal, né? Você tem uma análise positiva do Papa Leão XIV.
0: Perfeito, perfeito.
1: Eu também tenho.
0: Perfeito.
1: Eu também tenho, porque no mundo de hoje, em que a internet e o algoritmo fazem polarização, precisamos de mentes inteligentes que não são artificiais para fazer união, aproximação. E a moderação é a melhor forma de aproximação. Está em falta no Brasil moderação. Infelizmente, nós estamos indo para uma eleição de novo com um polo de esquerda e um polo de direita. Meu Deus do céu, não tem mais o centro no Brasil, não é centrão. Não tem mais um centro confiável de gente que fala, olha só, o que que é bom para o meu povo? O que que é bom para o Brasil, independente de ser populista? Não é para fazer populismo, porque a gente não aguenta mais populismo. Também não dá para fazer extremismo. Então, assim, não tem no Brasil alguém para fazer esse meio termo que o Papa Leão XIV fez na igreja entre os Bolsonaro e os seguidores de Lula. A meu ver, faltava, e a gente não está encontrando essa força, infelizmente. Mas que bom que pelo menos em nível mundial tem um Papa agora. Eu concordo com você, Tomás. Francisco foi demais para a esquerda, assim como Bento foi demais para a direita, até um pouco menos do que Francisco. Francisco foi mais à esquerda do que Bento foi à direita. E isso para a igreja criou muito atrito, né? Os polos extremados ali dentro disseram chega, volta para o centro. E o Papa Leão XIV entendeu isso.
2: Muito bem, a gente continua aqui falando do destaque internacional. Essa até foi trazida pelo Alvarez, não tinha visto ainda. Olha essa história, gente. A primeira-ministra da Itália, Giorgia Meloni, criticou a circulação de imagens falsas feitas com inteligência artificial, incluindo uma montagem que ela parece de lingerie. Essa imagem viralizou...
1: Você não vai mostrar, não?
2: Eu acho melhor não, né? Pra quê? Você é falso?
1: Claro que não.
2: Você tá de brincadeira, né?
1: É brincadeira,
2: tá bom, Mariana, gente, ele tá brincando. Eu vou pegar e vou mandar por Sedex um martelo.
1: Eu aviso antes, a próxima vez, que eu tô brincando.
2: Eu sei que você tá brincando.
1: Pior é que se você procurar na internet, tem, tá?
2: Eu vi. Legal, obrigado pela dica, Alvarez.
0: Alguém já procurou, hein?
2: Bacana, obrigada pela dica. A gente tá rindo, porque ela mesma riu.
1: Mas quem tá publicando, coloca assim... Foto falsa gerada com inteligência artificial. E tampa bem a parte dos seios da Meloni.
2: Ah, tá? Menos mal.
1: Parte mais exibida da foto.
2: Mas a gente tá brincando aqui porque ela mesma levou na brincadeira. Já vou falar porque o assunto é sério, tá? Mas ela levou na brincadeira, ela publicou, fez uma publicação no Facebook falando que, né, o material foi divulgado por opositores para atacar a imagem dela, espalhar desinformação. Mas ela acabou dizendo o seguinte, abre aspas. Devo admitir que quem as criou, as imagens, né? Até melhorou bastante a minha aparência, disse ela, fecha aspas. Meloni alertou para o risco desse tipo de conteúdo, destacando como a tecnologia tem sido usada para enganar e manipular a opinião pública. E aí é que eu trago para vocês, né, meus amigos, como a tecnologia IA também é prejudicial para as mulheres. Porque você que tem teu rosto ali, todo mundo hoje tem seu rosto na internet. De alguma forma, alguém vai lá, qualquer um pode criar uma imagem sua ali e colocar onde quiser. Né? No caso das mulheres, a gente já sabe, diga-me.
1: Eu não queria estar aí do seu lado, não, porque você ia me bater, tá?
2: Eu vou,
1: mas como você não tô do seu lado, você não vai me bater, eu vou dizer o que eu acho. Eu acho que a Meloni, apesar de estar reclamando, ela gostou, porque ela saiu bem na foto.
2: Deixa eu ver.
1: Porque foi popular, porque rodou o mundo e ela saiu bem. E ela tá, inclusive, falando disso para chamar a atenção. A pessoa, olha como ficou legal. Como ficaram legais as fotos de lingerie que fizeram de mim. Ela falou brincando, ela não reclamou duramente, não está ela reclamou brincando dessa foto. Repare como ela curtiu.
2: É, mas não é todo mundo que curte, né?
1: Só jogando
0: veneno. Pode não ter aqui, tá? Compartilhado, mas curtiu.
2: É, o problema é curtiu. Que não é todo mundo... Por exemplo, né?
1: Eu tô falando, pensa ela... você, Mayara. Nem você pensar. Você postada igual ela aí.
2: Mas você tá maluco? Eu ia ficar muito brava. Eu ia até o fim do mundo pra descobrir você quem foi o desgraça que
1: fez. Você achar bom que é pra sua popularidade subir.
2: Mas eu sou jornalista, gente. Eu não posso nem publicar foto de biquíni na minha rede social. Mas que o... é isso, tem que ter credibilidade, mas difícil. Mas
0: independentemente das preocupações da Mayara pertinentes, eu acho que as preocupações também podem ser dos homens em relação a isso. Mas a primeira-ministra italiana amanheceu hoje muito mais popular e mais conhecida no mundo todo do que ontem. E não por uma coisa negativa, né? Nada que ela tenha feito de errado. Então eu entendo as palavras do Alvarez. Eu
2: fico preocupada onde isso pode levar, por exemplo, pessoas comuns, né? Ela é uma pessoa conhecida, pra ela fez uma publicidade positiva. Mas e aí se fazem isso por uma porn... Existe, né? Vingança, porn revenge, né? Revenge porn. Que é o cara, um ex, pegar tuas fotos ou fazer uma montagem ali e jogar na internet. No caso, os homens, como sempre...
1: Você acha
2: sempre...
1: que a Giorgia Meloni toparia entrar pro OnlyFans, não fosse mais primeiro?
2: Se ela não tivesse dinheiro, eu ia dizer pra ela entrar mesmo. Ia ganhar, ia rachar de ganhar dinheiro.
1: Ela tá curtindo, Mayara. Repara bem, ela curtiu.
2: Não, não tô falando que ela não curtiu. Tô falando que eu, como mulher, não ia gostar. E eu acho que, em geral...
1: Você pode bater no Tomás, ele tá aí do seu lado. Ele me representa nesse momento como homem.
2: Vou tacar essa coisa nele aqui. Mas é verdade, eu tô falando assim porque eu penso. Porque pro homem é diferente. A gente sabe que isso já aconteceu aqui. Já usaram deepfake, lembra do caso,
1: claro,
2: né? De um candidato.
1: Aí é pesado. Lembra que fizeram com a Britney Spears?
2: Sim, também, né?
1: Lembra? Fizeram com o Papa Francisco, ficou danado.
2: É sério,
1: lógico que é sério. Sabe por que também é sério? Porque amanhã a pessoa encontra essa foto, ela não sabe se é verdade e acha que é.
2: Fato, ela ainda, que ela é conhecida no mundo inteiro, ela na hora, ela falou, não sou eu, e todo mundo ficou sabendo. Agora a Mariazinha ali da esquina, como é que ela vai explicar para as pessoas que não é ela ali, entendeu? É isso que me preocupa nesse tipo de situação. Desculpa, gente, eu sempre puxo pelo meu lado, né, como mulher, e enfim, a gente sempre se preocupa, especialmente nessa questão de vingança, né? Muitos homens usam isso para ameaçar ex-mulheres, para ameaçar, enfim.
1: Isso é coisa de ex?
2: Direto, acontece muito, isso chama,
1: acontece
2: isso?
1: Acontece com quem acabou de se divorciar, por
2: muito,
1: exemplo.
2: Muito, Alvarez, chama, e tem nome isso, revenge porn. Que é quando o homem ameaça, você vai terminar comigo, então eu vou pegar as fotos que você mandou e vou espalhar pra todo mundo. Já aconteceu, eu já vi acontecer muito isso. E aí, aqui no Brasil, existe, inclusive, a lei Carolina Dieckmann, que prevê penas pesadas pra quem faz esse tipo de coisa.
1: Foi a Dieckmann que um cara que consertou o computador dela divulgou, né?
2: Isso. E foi por causa desse sofrimento dela, que é uma lei de 2012, que criminalizou a invasão de dispositivos informáticos pra obter... adulterar ou destruir dados sem autorização. Ele vazou 36 fotos íntimas dela, gente. Então é isso. Apesar então, de...
1: Mas só pra saber, você acha que a Meloni gostou ou não gostou dessa divulgação?
2: Ela sim. Eu acho que ela sim, porque ela usou isso a favor dela. Ela cresceu. Eu não sabia nem do nome dela. Eu sabia que ela existia, mas não sabia do nome dela. Acabei de saber, mas eu fico muito preocupada porque isso abre precedentes pra dar ideia pras pessoas, sabe? E aí, quando eu tô falando de uma pessoa que não tem a estrutura que uma Meloni tem, por exemplo, é complicado, sabe? E falando exclusivamente também disso, de revenge porn, é muito perigoso. Eu acho bem perigoso.
0: 3h43, Rádio Uber, nosso segundo bloco chegando. 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
4: A pergunta de hoje no Acelere Prospera é do motorista parceiro Alcides de São Paulo. Ele quer saber do Thiago Godoy se é uma boa fazer um consórcio. Thiago, é com você.
6: E aí, motorista? Aqui é Thiago Godoy, especialista em finanças. O Alcides, que é motorista parceiro de Osasco, mandou uma pergunta aqui pra gente. Usar consórcio para comprar carro é uma boa ideia ou uma armadilha? Olha, Alcides, o consórcio pode ser sim uma boa opção para quem quer comprar um carro sem pagar juros. Mas é bastante importante entender como que funciona. Você só vai receber o veículo quando for sorteado ou der um lance. E isso pode levar um tempo. Para motoristas parceiros, isso pode ser um ponto crítico, porque o carro é fundamental e atrasos podem afetar a renda. Por isso, é importante você avaliar se você consegue esperar ou se precisa do carro imediatamente. Planejar bem e conhecer todas as regras do consórcio evita surpresas e garante que essa escolha seja vantajosa e não uma armadilha.
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2: 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É, e é isso que as coisas mudam o tempo todo. E tá aqui o Alvarez, a gente tava falando agora da primeira-dama da Itália. Primeira-ministra da Itália. Que teve uma foto de IA publicada.
1: Vai mostrar,
2: né?
1: A foto, Mayara.
0: Tem que mostrar,
2: mostra. Então, a gente teve aqui a autorização da alta cúpula. Não. Né? Então a gente não consegue ainda. A gente tá preparando essa foto.
1: Porque a própria. Assim, a gente só agora se deu conta de que a própria Giorgia Meloni postou a foto dela mesma
2: nessa
1: alterada
2: postagem.
1: Por AI, com uma roupa, uma lingerie na cama, como se ela tivesse acabado de ter uma relação sexual.
2: E nessa mesma post.
1: Foto falsa.
2: Perdão, Alvarez, interrompi, mas só pra. É que nesse post do Facebook ela diz isso, ela brinca e põe a foto. É isso.
0: E diz que ficou melhor, que apesar de ser algo perigoso, que ela gostou do resultado. Enfim, no meu parque italiano.
1: É no X, não é Facebook não, foi no X.
2: Ah, então tá bom.
0: Não, tá no Instagram também, tá no Instagram dela também.
2: Nossa, então foi pra todo mundo, né?
1: Ela gostou, gente, tá claro, ela repostou, ela colocou a foto, só colocou em cima. Foto falsa generada com IA.
0: Exatamente isso.
1: Foto falsa gerada por IA. Inteligência artificial. Ela não ficou com vergonha, não. Ela gostou.
2: Não.
1: E agora, Mayara, a gente tá convencido disso junto?
2: Não, não, eu não falei que ela não gostou. Eu estou falando que o que eu vejo é, ela gostou. Agora, a Maria do Carmo, lá do interior de Pernambuco, que, entendeu? Você entende? Não era legal.
1: Mas assim,
2: não seria legal, talvez.
1: Pensando na Meloni aqui, que é o que o pessoal tava querendo. Você não falou que teve um ouvinte que pediu?
2: Eu não ouvi nada que a Isabel tava falando.
1: Teve um ouvinte que pediu pra mostrar, não teve?
2: Como é que é?
1: Teve um ouvinte pedindo pra você mostrar a imagem.
2: Ah, já mostrar
1: isso?
2: já. A gente só tá preparando. Mostrar. A gente já vai mostrar, mas agora é hora de ir para o nosso horário local.
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2: Agora falando pra TMC em São Paulo, no 100.1. Ai, cada dia é golpe diferente, né? Olha só, agora é o golpe da sujeira nos ônibus, que volta a fazer vítimas em São Paulo e preocupa passageiros. Acho que a gente falou sobre isso, né?
0: Sobre esse. É, mas acho que o Bernardo tem mais detalhes, mas é mais uma vez, né, o golpista usando a inteligência que poderia usar para coisas positivas. Enfim, vamos ouvir o Bernardo Silva.
7: Olá, olá a todos que acompanham a programação da TMC, que está no agora, que está conosco, Maiara, Alvarez, Tomás. Esse golpe já é conhecido na praça, mas está voltando a fazer vítimas. Consiste em um grupo ou dupla de criminosos que atuam no transporte público de São Paulo, no ônibus, como a gente está vendo aqui atrás na nossa imagem, para quem nos acompanha. Eles sujam a vítima de maneira proposital, sem ela ver, e aí se oferecem para limpar. É nesse momento que eles ganham a atenção e se aproveitam ali para roubar os pertences. Nós conversamos, inclusive, com a Renata. Ela foi vítima dessa situação, mas conseguiu perceber tudo, estava atenta e fugir antes que o pior acontecesse. Vamos ver.
8: Eu peguei o ônibus aqui nesse ponto, sentido Vila Madalena. Era mais ou menos 4 horas da tarde, o ônibus não estava muito cheio. Eu sentei no banco preferencial, tinha outros lugares no ônibus e aí entrou uma dupla e um dos caras sentou do meu lado. Eu já achei meio estranho, mas eu estava distraída no celular e não prestei mais atenção. Quando foi chegando perto do meu ponto, ali na Vila Madalena, eu me preparei para descer e esse rapaz que estava do meu lado me cutucou e mostrou que tinha algo aqui no meu ombro, uma sujeira. Eu já conhecia o golpe da mostarda, então na hora eu percebi que era um golpe. Ele se ofereceu para me ajudar a passar um lenço. É nesse momento que eles tiram a sua atenção e roubam seus pertences, né? Furtam. E aí eu peguei, falei que não queria ajuda, fiz uma cara feia para ele e fiz que ia descer do ônibus. Nisso eles desceram na minha frente. Eu fiquei no ônibus e esperei até o próximo ponto para evitar que eles me abordassem também na rua.
7: É mais uma artimanha do crime, ganhar a atenção da vítima para conseguir roubá-la. Vamos então às principais recomendações? A primeira, não aceitar a ajuda de estranhos. Buscar por um apoio assim que você perceber a movimentação estranha. A segunda, se está dentro do ônibus, da condução, buscar pelo próprio motorista. E claro, não deixar de acionar a polícia militar através do 190. Ainda bem que ela foi esperta, conseguiu perceber e fugir. E quanto mais pessoas souberem desse golpe, menos pessoas vão cair. Agora, Maiara, Alvarez, Tomás, vocês estavam comentando aí que é muito golpe. Pois é, né? É golpe com IA, é golpe com mostarda, é golpe de todo tipo, rapaz.
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2: Já de volta por aqui para trazer informações de um relatório inédito sobre o uso de telas por crianças. E acreditem, muitas crianças usam telas com menos de 6 anos, o que está afetando demais o aprendizado nessa faixa etária. O Renan Norato, que escreveu, inclusive, essa reportagem, traz mais detalhes no site da TMC, está ao vivo com a gente no estúdio e conta os detalhes. Renan, que assustador. A gente já sabia que as telas fazem mal pra gente, adultos. Quem dirá as crianças? O que mais te impressionou nesse estudo? Conta pra gente, seja bem-vindo, boa tarde.
15: Obrigado. Então, é realmente um alerta muito importante pros pais, para professores no Brasil inteiro, porque foi... E assim, eu acho que antes de falar desse dado que já é alarmante por si só, é importante destacar que essa é uma pesquisa inédita que a OCDE fez em parceria com a Fundação Maria Cecília Souto Vidigal aqui no Brasil. E por que ela é importante? Porque... foi um estudo com 25 mil crianças, então assim, é uma amplitude muito grande de dados, então foi algo realmente que não era visto até então, porque a primeira infância muitas vezes não é dada a atenção que merece. E qual que é o fato mais importante que esses dados mostram pra gente? É que metade das famílias brasileiras faz o uso diário das telas, do celular, do tablet, em crianças com até 6 anos. Então a primeira infância é de 0 a 6 anos, então essas crianças estão aí mexendo no celular. E o que que isso acontece? Acontece que o aprendizado delas fica o quê? Impactado, porque elas tiveram um resultado pior quando se compara com crianças que não fazem uso de telas em matemática, em princípio de alfabetização, que é o interesse pelas letras, o interesse pelos livros. Então, assim, impacta de fato o aprendizado dessas crianças. E quando a gente correlaciona com outros temas também da pesquisa, onde 80% dessas famílias, 80% dessas crianças não fazem uma atividade física, uma atividade secundária, você imagina que tem uma geração que está ficando cada vez mais parada, cada vez mais viciada em telas, já na primeira infância e se mexendo menos. Então, mais pra frente, onde será que vai ser o problema, né? Não só pro país, enquanto né, pagar a conta do SUS, né, pagar a conta, enfim, pro contribuinte e tudo mais, mas também para essas crianças individualmente, né? Qual que vai ser o impacto para elas daqui a alguns anos, quando elas estiverem mais, enfim, lidando com esse dilema do sedentarismo, né, também.
2: Nossa, imagina... É que a gente não consegue ainda avaliar, é tudo muito novo. Eu conversava com o Daniel Becker, que é um pediatra especialista em telas, né? Ele dizia que já pode se esperar que as crianças de hoje, a grande maioria, vão ter problemas de miopia, por exemplo, de tanto contato que tem. E sem contar o vício também. A gente apresenta para as crianças um vício. Isso é um vício.
0: Não, e é um terceiro elemento aí, apresentado pelo Renan, que me surpreende de maneira negativa, porque eu já pensava nessa questão. Da visão, de prejudicar a visão a médio prazo. Eu já pensava nessa substituição da atividade física pela tela, o que é comprovado nessa pesquisa, como o Renan falou, 80% dessas crianças até 6 anos não praticam atividade física, mas me surpreende que, além de tudo isso, o fato de usar a tela ainda prejudica o aprendizado, seja para exatas, seja para alfabetização. Eu achei que essa parte não era tão prejudicada, mas é prejudicada também. Terrível. Obrigado, viu, Renan? 3 horas e 58 minutos, Rádio Uber, nosso terceiro e último bloco nesta terça-feira.
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17: Tá começando mais um Uber Responde com a participação dos parceiros da Uber no 11 95321 0083. E a primeira dúvida é de um motorista que não falou o nome na mensagem. Abre aspas. O passageiro fez o Pix, mas o dinheiro não entrou na minha conta. Como faço para localizar esse passageiro, receber a corrida e tirar o relatório da viagem? Fecha aspas. A Laire, do time da Uber, respondeu.
18: Obrigada por sua pergunta. Se o pagamento foi realizado por meio do Pix QR Code ao final da viagem, ele não será refletido automaticamente em sua conta, pois o pagamento é processado para a conta da Uber. Você verá o valor no seu repasse de ganhos da mesma forma que visualiza os pagamentos feitos através do aplicativo. Caso ainda tenha dúvidas sobre o pagamento dessa viagem, recomendo entrar em contato com o nosso suporte do app no menu Ajuda ou pelo nosso site t.uber.com/ajuda.uber para que possamos analisar o caso com mais detalhes e te auxiliar com o pagamento.
17: Eu tenho mais uma pergunta que foi feita pelo parceiro Tiago. Abre aspas. Como faço para alterar um pagamento que o passageiro me fez? Fecha aspas. Mais uma vez, a Laire vai responder.
18: Tiago, não é possível alterar o método de pagamento do passageiro. Apenas ele pode fazer essa alteração. No entanto, caso você não tenha recebido o pagamento da sua viagem e ela tenha sido em dinheiro, você pode informar o valor recebido ao final da viagem por meio do próprio aplicativo. 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
17: Uber responde. Já já tem mais. Segura aí!
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17: E continua o Uber Responde, agora com a pergunta de um parceiro que não se identificou. Abre aspas. Meus ganhos não conferem. O que é que eu faço? Fecha aspas. A Laire, mais uma vez, responde.
18: 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Obrigada pela sua participação.
17: Temos outra pergunta que foi feita pelo parceiro da Uber, José. Abre aspas. Como faço para saber se tem atendimento presencial na minha cidade? Fecha aspas. Quem deu a resposta foi o Natan, do time da Uber.
19: Oi, José, muito obrigado pela sua pergunta. 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Obrigado.
17: Esse foi o Uber Responde aqui na Rádio Uber TMC. 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

0: E seguimos por aqui com o Link TMC desta terça-feira. Com as principais notícias do dia, o deputado estadual Thiago Rangel foi preso pela Polícia Federal em uma operação que investiga fraudes em contratos de obras e serviços aonde? Na Secretaria de Educação da onde? Do Rio de Janeiro, sim. A ação aponta um esquema de direcionamento de contratos para empresas ligadas ao grupo com suspeitas de organização criminosa, peculato e lavagem de dinheiro.
1: O governo federal eleva a classificação indicativa do YouTube de 14 para 16 anos após análise do Ministério da Justiça. A decisão aconteceu com base em conteúdos com violência, sexo, drogas e linguagem imprópria, incluindo vídeos virais, como a novela das frutas.
0: Que vocês conheceram graças a mim aqui no Link TMC. O francês Victor Wembanyama bate o recorde de tocos em um jogo de playoffs da NBA. Toco é aquela coisa, você tenta arremessar, o cara vai lá e tira, dá um toco.
1: Isso.
0: O Wembanyama chegou a registrar 12 bloqueios na derrota do San Antonio Spurs pro Minnesota Timberwolves. A marca anterior era de 10 bloqueios. Caramba,
1: tá batendo toco. Tudo que é recorde na NBA nessa temporada. E daqui a pouquinho será tema da entrada do nosso Breno Ávila aqui no Link TMC. São 4 horas e 5 minutos, você segue participando conosco, mandando a sua mensagem no TMC News BR. Já vou dar uma passada no chat do nosso canal do YouTube. Você pode interagir comigo também, com o Alvarez, com a Mayara, pelo WhatsApp 11 972211001. A Câmara dos Deputados deve votar um projeto de lei que cria a política nacional para a exploração de minerais críticos e estratégicos no país, entre eles as terras raras. Já falamos um pouquinho sobre elas aqui. Os elementos são essenciais para produtos de alta tecnologia, como carros elétricos, computadores e também celulares. Mais informações, direto de Brasília, com o repórter Adrian de Almeida. Você, Adrian.
2: Isso mesmo, pessoal. Hoje a Câmara dos Deputados deve votar esse projeto de lei que estabelece, então, essas regras para fazer a exploração de terras raras aqui no Brasil. A gente consegue, então, ver que esse texto ele cria a política nacional voltada para minerais críticos e estratégicos. E esses materiais eles são usados para criar, então, produtos de alta tecnologia, como baterias, chips eletrônicos, carros elétricos também. E uma coisa que é importante a gente lembrar é que o Brasil, ele hoje tem a segunda maior reserva do planeta de terras raras. Isso acaba então chamando a atenção de outros países. Um deles é os Estados Unidos, em que o presidente Lula tem uma agenda oficial na quinta-feira. A gente já adiantou que ele vai viajar amanhã e na quinta se encontra com o presidente Donald Trump, e essa deve ser uma das pautas. Independentemente da votação de hoje, eles devem conversar sobre esse tema de terras raras. Importante também a gente destacar que no final do mês passado, de abril, uma mineradora dos Estados Unidos comprou a brasileira Serra Verde por, 2,8 bilhões de dólares. Vocês podem me corrigir, deve ser em torno de 13, 14 bilhões de reais. Então a gente está falando aqui de um valor imenso para os dois países, um impacto muito grande no financeiro. Daqui a gente acompanha tudo que acontece em relação a essa votação de hoje e também a reunião aí de presidente Lula e o Donald Trump também na quinta-feira.
0: Boa, Adrian, obrigada pelas suas informações. A gente volta a falar do acidente.
3: Essa história de Goiás aí, pessoal, isso aí vai dar pano pra manga, viu? Isso aí a gente ainda não chegou no auge dessa história, não, porque o Caiado acha que tá tudo certo autorizar o governo americano a ter 1% de uma empresa em Goiás que explora terras raras. Isso aí é uma interferência em assuntos do governo brasileiro, do nosso interesse, que vai dar um problema lá na frente. Eu tô só aqui antecipando o problema que isso vai gerar, porque não faz o menor sentido o governo americano ter um percentual da única exploração produtiva e eficiente de terras raras no Brasil. Tem alguma coisa que ainda vai ter que ser resolvida, mas é só antecipando, porque esse assunto vai voltar.
0: Valeu, Alvarez. Agora sim, a gente vai falar que os investigadores da Força Aérea já estão no prédio atingido pela queda de um avião de pequeno porte em BH. A área segue isolada e moradores foram retirados. Ah, é o Rio agora? Então mudou aqui. Mudou. Desculpa, gente, mudou de última hora. A gente volta a falar do caso do Thiago Rangel, deputado estadual preso pela Polícia Federal. Pra vocês terem uma ideia, ele aumentou o patrimônio dele em 700% em apenas 2 anos. Segundo as próprias declarações à Justiça Eleitoral, ele é acusado de, simplesmente assim, vou simplificar, roubar dinheiro da educação. A repórter Beatriz Trindade está ao vivo com a gente, traz mais informações. Fala, Beatriz.
4: É isso, boa tarde a você, aos nossos ouvintes também. O deputado estadual Thiago Rangel foi preso hoje durante a quarta fase da Operação Unha e Carne, a gente lembra, da Polícia Federal. Então hoje os agentes foram às ruas para cumprir 7 mandados de prisão e 23 de busca e apreensão na capital e no interior do estado, essa determinação que aconteceu pelo Supremo Tribunal Federal. Nessa nova fase, então, a Polícia Federal mira um suposto esquema, como você disse, no âmbito da Secretaria Estadual de Educação. Isso porque, segundo a apuração deles, o grupo atuava na contratação de empresas previamente selecionadas que estavam ligadas, então, a esse esquema de prestação de serviços em escolas das redes estaduais. Os investigados podem responder, então, agora por organização criminosa, peculato, fraude à licitação e lavagem de capitais. Essa nova fase da Operação Unha e Carne, a gente lembra, é um desdobramento da primeira etapa da investigação que aconteceu quando, até então, o presidente da Assembleia Legislativa, Rodrigo Bacelar, chegou a ser preso. A primeira fase da ação teve início, então, para apurar o vazamento dessas informações sigilosas por integrantes da cúpula fluminense. Procurada até agora, a defesa do Thiago Rangel ainda não se posicionou sobre esse caso. Em nota, a LERJ informou que está à disposição das instituições para colaborar com o andamento das investigações. Já a Secretaria Estadual de Educação disse que revisa procedimentos administrativos em obras de manutenção da rede e afirmou que segue colaborando com os órgãos de controle.
3: Beatriz, vai ficar preso por quanto tempo, segundo o pedido da PF? É um dia ou dois?
4: Isso, a gente ainda não tem essa informação sobre o tempo de prisão. A gente aguardou hoje, né, na porta da delegacia, a chegada do Thiago Rangel, que foi preso em Campo dos Goytacazes, mas até o momento que a gente estava lá, ele ainda nem tinha chegado na prisão.
3: Porque o sujeito está roubando merenda na escola, né? A gente noticia aqui. Ele tá roubando as nossas crianças descaradamente, mas daqui a pouquinho a gente sabe que ele vai ser solto. Então o interesse agora é saber o seguinte: o que, que vai acontecer com esse deputado estadual aí? O que, que vai acontecer com ele se não ser solto daqui a 5 dias ou 10, né? É 5 o primeiro pedido, 10 o segundo, depois volta para casa.
1: 700% aumento do patrimônio, é um empresário dos mais bem-sucedidos. Nossa. Só que não, é uma vergonha.
3: Mas não sei que investimento que dá isso.
0: Nenhum.
1: Pois é.
0: Isso quer dizer, investimento de roubar dinheiro da educação.
1: O que me incomoda profundamente é que um cidadão como esse, como disse o Alvarez, não vai ficar muito tempo na prisão. Sequer talvez seja condenado, depois vai continuar como deputado, pode não perder o cargo, se perder momentaneamente, consegue ser reeleito depois e a gente daqui a...
3: Eu vou dizer mais.
1: Daqui a 8, 10 anos no Link TMC vai aparecer aqui uma nota, deputado estadual, Thiago Rangel, Disney. A gente continua falando como se nada tivesse acontecido,
3: vai
1: isso me incomoda profundamente.
3: Vai aparecer daqui a pouco, Tomás. Presidente da LERJ, esse cara aí é candidato a ser presidente da LERJ, pô.
1: Então,
3: o currículo dele é para presidente da LERJ.
1: Mas aqui eu faço meia culpa.
0: E ainda vira governador.
1: Então, mas aqui eu faço meia culpa. Daqui a 8, 10 anos a gente nem toca nesse assunto mais. Vai aparecer a notinha aqui para mim no computador e eu vou ler como se nada tivesse acontecido lá atrás, como a gente faz diariamente aqui em relação a vários políticos.
3: Não vai lembrar.
1: É um negócio, porque é uma atrás da outra e é um atrás do outro que faz coisa errada e que continua ali, sabe?
0: Meninos.
1: Cometendo crimes desse tipo.
0: E só pra
1: se tratar... Brasil é terrível, cara, é terrível.
0: Pra se tratar, menino, de uma prisão preventiva, ela não tem prazo determinado, tá? Pra ele ser solto. Então não tem uma data definida aí pra soltura, só pra deixar claro.
3: Ah, essa é preventiva, não é temporária, então ficou melhor.
0: Exatamente. Bom, que fique assim também. E vamos continuar por aqui, trazendo mais detalhes sobre aquele estudo que a gente trouxe aqui, que a gente ficou bem impressionado, inclusive. Eu primeiro que, assim, até os 6 anos eu não imaginava que tanta criança usava tela. Metade das famílias, né? E, inclusive, como disse o Tomás antes, é impressionante saber. A gente já sabia das questões, por exemplo, dos olhos, de fazer menos atividade física, mas atrapalhar no aprendizado. Esse é o alerta do estudo feito pela OCDE, né, a Organização para a Cooperação e Desenvolvimento Econômico, em conjunto com a Fundação Maria Cecília Souto Vidigal, indicando que o uso frequente de telas pode comprometer várias partes do desenvolvimento infantil. A gente traz aqui ao vivo a Marina Fragata, diretora da Fundação, para entender esses dados. dados. Marina, obrigada por estar aqui com a gente hoje. E realmente, o dado acho que mais nos chamou a atenção aqui foi a dificuldade de aprendizado, né? Como as telas estão atrapalhando o aprendizado dessas crianças exatamente nessa faixa etária, que é uma faixa etária exatamente onde a gente tem basicamente, nosso cérebro é uma folha em branco, que é onde a gente está aprendendo tudo pela primeira vez. Isso também chamou a atenção de vocês. Boa tarde, obrigada por estar aqui.
5: Boa tarde, primeiro obrigada pela oportunidade, cumprimentos também os ouvintes e quem está nos assistindo. Sim, esses dados são bastante preocupantes, porque, claro, nós já sabíamos por outras pesquisas que o Brasil tem, de fato, um acesso precoce às telas. As crianças, elas estão expostas às telas, contrariando o que a Sociedade Brasileira de Pediatria traz como recomendação. Mas o que o IELTS inova é em mostrar que esse acesso, ele é prejudicial para o aprendizado. Por quais motivos, né? Uma primeira hipótese é que quando a criança está em frente às telas, ela está, de fato, distanciada de outras atividades que poderiam ajudá-la a desenvolver tanto a sua aprendizagem quanto o desenvolvimento dos diferentes domínios. Então, esse é um dado preocupante, porque também o que a gente observa é que as famílias de nível socioeconômico mais baixo expõem mais as crianças à tela do que aquelas de nível socioeconômico mais alto. Ou seja, é prejudicial, é precoce o acesso e ainda tem um fator de desigualdade muito marcado, conforme o estudo revelou para a gente.
1: A gente está conversando com a Marina Fragata, que é diretora da Fundação Maria Cecília Souto Vidigal. O som ambiente está um pouco alto demais, Marina. A gente vai tentar restabelecer a conexão com você, porque eu e o Alvarez temos perguntas também para te fazer. E daqui a pouquinho a gente volta a esse assunto, que é super importante, como já mencionamos. São 16 horas e 15 minutos. Abri um parêntese aqui rápido para o esporte, porque a bola está rolando pela Liga dos Campeões da Europa. Jogo de volta da semifinal entre Arsenal e Atlético de Madrid, está 0-0. Começou agora em Londres, que você conhece tão bem, Alvarez. Pergunte, ask me.
3: Eu queria saber como é que está a treta do Neymar com o Robinho Júnior lá. Teve algum desenvolvimento hoje?
1: Ainda não. O que eu estava comentando fora do ar com a Maiara, os dois já viajaram, né, para o Paraguai. O Santos joga pela Sul-Americana contra a equipe do Recoleta nesse meio de semana. Voltaram a treinar normalmente juntos. Então, vida que segue. A questão é que o staff do jogador, do Robinho Júnior, fez uma série de exigências para a diretoria do Santos, como a gente bem informou ontem, e os novos capítulos dessa história ainda não foram divulgados. Mas, aparentemente, Neymar será titular contra o Recoleta amanhã. Robinho Júnior ficará no banco de reservas, poderá ser utilizado pelo Cuca, se assim o treinador do Santos quiser. Tem sido pouco utilizado, inclusive até comentei sobre isso ontem. Talvez a direção, o staff do jogador tenha se aproveitado dessa situação para pedir uma série de coisas, inclusive a quebra de contrato sem ter que pagar multa. E já que você tocou no assunto, Alvarez, só aproveitar para dizer que na nossa pesquisa, antes de voltarmos com a nossa entrevistada sobre o caso Neymar e Robinho Júnior, qual a sua opinião, os nossos ouvintes, internautas, estão dizendo que nenhum tipo de agressão é tolerável, 59% deles, 26% dizem que o staff do Robinho Júnior exagerou e 15% entendem que o que acontece no jogo fica no jogo. A gente segue com a Marina Fragata, que é diretora da Fundação Maria Cecília Souto Vidigal. Alvarez, a sua questão para a Marina, que nos atende gentilmente.
3: Oi, Marina, prazer falar com você aqui. Eu queria entender se você acredita que a gente está fazendo o que deveria para diminuir o uso de telas. A gente viu o Brasil adotar uma política de não celular nas escolas. Eu acredito que isso tenha já tido algum impacto positivo, mas estamos no caminho e o que precisamos fazer?
5: Tá ótimo, obrigada, Alvarez, pela pergunta. Acho que um ponto bem importante para a gente chamar a atenção é que no caso da primeira infância, então desse recorte que a gente está estudando, que é a pré-escola, a gente não está falando de um acesso das telas ou do celular na escola. A gente está falando do ambiente domiciliar. E aí, nesse caso, a pesquisa traz, inclusive, que o ambiente de aprendizagem em casa, ele tem práticas que estão muito distantes da média global. Por exemplo, aqui no Brasil, as famílias, mesmo as de nível socioeconômico mais alto, elas leem muito menos para as crianças. E esse acesso, ele está acontecendo em casa. Então, não estamos fazendo ainda tudo que poderia ser feito. Um caminho, por exemplo, para melhorar esses dados, está muito nesse lugar de políticas que apoiem essas famílias, por exemplo, para o exercício da parentalidade, então para o fortalecimento do vínculo e para o fortalecimento de práticas que sejam promotoras do desenvolvimento infantil, como, por exemplo, leitura, contar histórias, cantar para criança, brincar com números. Isso, no Brasil, está muito distante do restante do mundo. E aí as telas estão sendo usadas, talvez consumindo um tempo que poderia ter sido dedicado para essas outras atividades. E acho que tem um ponto bem importante, Alvarez, nessa conversa que eu vou voltar a dizer, que é a questão das desigualdades, né? Muitas vezes, as famílias de nível socioeconômico mais baixo, elas têm, por exemplo, menos acesso a oportunidades de brincar, de ler para sua criança. Por exemplo, ter um livro em casa, a gente sabe que isso faz diferença. Ou poder, por exemplo, acessar espaços seguros, praças na sua cidade. Tudo isso poderia substituir, né, ou compensar, na verdade, roubar, né, o tempo de telas e trazer essa criança para outras práticas promotoras do seu desenvolvimento infantil. E aí as políticas públicas, elas precisam tanto informar, quanto incentivar, quanto apoiar as famílias e por óbvio, né, combater as questões estruturais de desigualdade que a gente tem no nosso país.
1: Sem dúvida, informar do perigo do uso exagerado de telas nessa idade e incentivar, sim, a prática esportiva e outro tipo de atividades, como a iniciação à leitura, mas a leitura ali de revistas, livros, revistinhas, enfim, aí já, claro, no começo da alfabetização, já com a criança com 6, 7 anos, enfim. Marina Fragata, diretora da Fundação Maria Cecília Souto Vidigal, com a gente nessa terça-feira. Obrigado pela atenção, Marina.
5: Obrigada, gente. Obrigada a todos os ouvintes.
1: 4 horas e 20 minutos. Rapidamente, antes do noticiário local, qual foi a primeira revistinha, o primeiro livro que você leu? Você lembra? Maiar? Você lembra, Alvarez?
0: Eu li a Turma da Mônica, direto.
1: Turma da Mônica.
3: A revistinha
1: também.
3: Turma da Mônica, mas o livro foi O Gênio do Crime. Era uma história de um cara que falsificava figurinhas. Lembra disso, Tomás? Leu isso?
1: Você já falou sobre super esse legal livro aqui, e eu não li esse livro, mas eu lembro dele,
0: Eu lia muito a coleção Vagalume, né? Enfim, tinha várias. Acho que as primeiras coisas que eu li, eu li a Sidney Sheldon também.
1: Ó, muito bem. Eu li muito também da série Vagalume, mas acho que o primeiro livro maior que eu li na quarta série foi O Ônibus do Tamanho do Mundo. Esse você leu?
0: Não.
1: Na mesma
3: eu
1: altura
3: que você ia falar que você leu Ulisses, maior
1: não,
3: livro.
1: Não, nem os Lusíadas. Nem os Lusíadas. Aliás, não li os Lusíadas até hoje. Deveria ter lido, mas não li, né? O auge da literatura.
3: Por que você está puxando esse assunto do nada aí, Tomás? Não entendi. Não,
1: porque eu falei da iniciação à leitura para as crianças, né? Com 6, com 7 anos, ao invés das telas.
0: Porque o negócio é o seguinte.
3: Você sabe que eu comprei pra minha filha? Eu levei minha filha numa livraria, falei, vamos escolher um livro. A gente escolheu as histórias dos irmãos Grimm, né? Que são aqueles contos de fada que eles coletaram na Alemanha. Aí ela batia na minha porta de noite, pai, vamos escolher mais um pra eu ler hoje. Aí cada noite ela vinha pedindo mais um. Maravilhoso, né? Que tela nada.
0: Não é
3: um conto, né?
0: É que é isso. É isso, gente. Não adianta também o pai querer exigir que a criança leia. Você tá todo mundo na sala assim, ó, com o celular.
1: Exato,
0: né? A criança aprende pelo exemplo. Quando você tá ali com um livro aberto, a criança vai querer também ler. Então, se tá todo mundo, ninguém se conversa, que tá todo mundo enfiado nessa porcaria de celular aqui, não dá, né, minha gente? Vamos ler mais também.
3: Já que você falou em livro aberto, eu queria te fazer uma pergunta muito séria, Mayara. Você acha que a Giorgia Meloni da Itália é um livro aberto?
0: Achei. Ai, gente, livro aberto eu já. Okay. Acho que ela é, porque se ela foi lá e falou sobre o que ela tá passando. Eu sei que eu sou bem um
3: se
0: livro
3: ela
0: aberto.
3: Ela mostrou a foto de lingerie.
0: É, exato. Ela foi lá e abriu, pra ela não é problema nenhum. Aliás, temos a foto, já até entendi o que ele quer. Temos a foto da primeira-ministra italiana, gerada
3: não
0: por IA.
3: Não quero nada. O pessoal que tá pedindo aí, o público que pediu.
0: Aí, pronto.
1: Tá aí o que você
3: quem
1: queria.
3: Tá no YouTube.
0: Pronto, tá aí a foto.
3: Mas
0: gerada
3: tem que tirar,
0: por IA.
3: Tem que subir a foto, que a nossa tarja tá aí, a nossa tarja saiu.
0: É. Boa, é que a gente botou uma tarja essa.
3: É isso
0: e tal,
3: que o
0: né?
3: povo queria ver, Mayara.
1: A tarja pra mim.
0: O povo.
1: Mas no Instagram dela tá com tarja também, não?
0: A tarja
1: né?
0: preta, não.
1: Então,
0: mas tá com essa foto falsa, generata com Lia. Com Lia. Tá. O que não tá é essa faixa preta que a gente colocou, né? Porque é isso, a gente tem uma rádio de respeito aqui.
1: Mas é jornalismo verdade, eu não sei porquê.
0: Ah, meu Deus, é só o que me falta agora.
1: Vamos, o meu protesto, mas vamos para o noticiário.
3: A tarja é nossa, hein? A tarja preta é nossa. Isso. A Meloni não tampou os próprios seios, hein?
1: Exato.
3: A Meloni não tampou os próprios seios.
1: Meloni tá menos preocupada do que a TMC. Vamos pro noticiário local. Daqui a pouco, muito mais. Aí, nesse momento, os repórteres de todas as nossas praças trocando a redação pelos estúdios.
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1: Agora 4h23, seguimos no 100.1, tradicionalíssimos aqui da Transamérica, que agora é TMC. Termina nessa quarta o prazo para tirar ou regularizar o título de eleitor para votar no pleito desse ano. Até amanhã, os cartórios da Justiça Eleitoral em todo o estado de São Paulo funcionam em horário ampliado das 9 às 17 horas, com atendimento por ordem de chegada e respeito às prioridades na fila. Segundo o Tribunal Regional Eleitoral de São Paulo, somente durante os plantões do feriado do Dia do Trabalho, mais de 100 mil pessoas foram atendidas. Desde janeiro, o total de atendimentos já supera 1 milhão.
0: E é, só quero dizer para vocês que hoje eu tentei trocar aqui o meu local de votação pelo e-título, já tá dando pau o aplicativo. É. Deve ser pela última hora, né? Porque você consegue fazer várias coisas pelo
3: e-título. É o GovBR ou é o quê?
0: GovBR. Não, na verdade, você entra pelo Gov. Eu acho que eu entrei ontem pelo Gov, foi. Pra tentar entrar no meu título de eleitor.
3: Você já tentou trocar a senha no GovBR?
0: Meu filho, eu tive que trocar de celular. Foi um inferno pra eu recuperar o GovBR. É um horror. É tão a prova de golpe que é a prova até da gente mesmo. É complicação, viu?
3: O único golpe que dá é golpear o celular no chão de raiva, né?
0: Jogar. Fato. Destruir. Quando você desejar o mal de alguém, você fala assim: eu desejo que você erre a senha do GovBR. Eu desejo que você tenha que reinstalar o GovBR. Melhor praga que você roga em alguém é essa. É basicamente isso. Bom, gente, só pra continuar.
3: Recuperar senha.
0: Ah, vai. Boa sorte pra você, viu? Bom, mas é isso. Eu vou pular e vou pro esporte, pode ser? Pra gente falar um pouquinho de esporte? Porque pois tem não. A Sul-Americana.
3: Se você pular, você pode ir pro esporte.
0: Então fui. Tem Copa Sul-Americana e Libertadores hoje, com equipes paulistas em campo. Pela Libertadores, o Palmeiras viaja pro Peru, enfrenta o Sport em Cristal às 7 horas da noite. Verdão tá em segundo colocado no Grupo F. Caso vença hoje, vai assumir a liderança. Pode, aliás, assumir.
1: E às 9h30 da noite, o Santos, de Neymar e Robinho Júnior, enfrenta o Deportivo Recoleta em Assunção. Apesar de mais uma polêmica envolvendo o menino Ney, o Peixe necessita da vitória para se manter vivo na Sul-Americana. Até aqui o Santos, em 3 jogos, empatou 2 e perdeu 1. Ainda não venceu, mas se ganhar hoje, segue com chance de classificação. Diga, Alvarez, diga.
3: O menino Ney está mais preocupado em vencer a Recoleta Paraguaia ou em vencer o Robinho Brasileiro?
0: Acho que ele quer se livrar do processo da família do Robinho Júnior.
1: Eu acho que sim. E tá mais preocupado ainda está em garantir a sua vaguinha na Copa do Mundo. Mas essa vaguinha, cada dia que passa, fica essa mais distante.
3: Essa vaguinha tá difícil. No máximo, vaga no estacionamento do estádio.
1: Por enquanto
3: dentro do estádio, não tô vendo, não.
1: Por enquanto é isso. E esses dois jogos, hein? Verdão na Liberta e o Santos na Sul-Americana, você acompanha aqui na TMC.
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0: Exatamente, Mayara. O YouTube agora é recomendado para jovens acima dos 16 anos. A regra anterior era para quem tinha 14 anos. Ou seja, uma mudança ali de 2 anos, mas o Ministério da Justiça e Segurança Pública disse que é importante ter esses cuidados, principalmente em decorrência da nova lei FELCA, o ECA Digital. O que, que essa legislação diz? Que é preciso tomar uma série de medidas de precaução para conteúdos violentos ou de conteúdos para maiores de 18 anos, em que crianças e adolescentes têm acesso aqui no Brasil. E aí eles citaram, por exemplo, essas novelinhas em IA das frutas, que rolam muito nas redes sociais. Lembrando que o Ministério da Justiça já fez algumas mudanças em outras plataformas, como, por exemplo, o TikTok e também o Instagram. E teve toda aquela polêmica do Roblox, que é uma plataforma de jogos online, também foi barrada para menores de idade. O que é importante a gente ressaltar não é que alguém que tenha menos de 16 anos não vai conseguir acessar. É basicamente como a gente vê na televisão. Tem aquela classificação indicativa embaixo para o pai ou responsável ficar atento ao que o filho está fazendo. Mas não é que um menor de 16 anos não vai conseguir acessar a plataforma YouTube. É uma recomendação para que menores dessa idade não utilizem. Mas a proibição de fato não acontece. Diga, Alvarez.
1: Valente, o YouTube já proíbe, já alerta muito fortemente quando o conteúdo é violento acima de 18. É, aparentemente não é uma mudança de regra, porque o YouTube tem regras internacionais, não está mudando aqui no Brasil. Então isso vai aparecer em algum lugar? Isso vai aparecer quando você for clicar no vídeo? Ou é só eu estou avisando ao pai para tomar atenção, para ter atenção? Você está então, sem som, você foi punido porque o seu conteúdo aí não estava apropriado para 16 anos.
0: Me ouvem agora?
1: Agora sim. Oi. Agora sim.
0: Então, é uma recomendação administrativa, Alvarez. O que isso significa? Não tem uma mudança explícita, uma mudança de fato, como aconteceu com o Roblox. No Roblox, quem não tinha uma conta acima de 16 anos, por exemplo, perdeu o direito de falar nesse aplicativo, nessa série de jogos. No YouTube, não. É uma mudança, é uma recomendação administrativa. Tecnicamente, nada muda, mas o Ministério...
1: Não vai dar.
0: E aí? O Ministério da Justiça disse que pode, eventualmente, trazer novas mudanças e que é um aprimoramento do ECA Digital. Mas, na prática, não muda o acesso do YouTube no Brasil hoje.
2: Pois é, e é isso. As Big Techs, desculpa, a gente fazem o que querem. Fazem o que querem. Por exemplo, você já tentou denunciar conteúdo inadequado no Instagram?
1: Mas nesse caso aí, eu vou discordar, Mayara, porque querer ficar decidido, parece que volta ao tempo da ditadura, que entra lá o selinho, isso aqui é pra tal idade. Eu acho que tem outros meios. Não é ficar proibindo conteúdo no YouTube. Não é que o YouTube não tá colocando pornografia infantil até onde a gente sabe. Não é isso. É só dizer para quem pode ver, para quem não pode. Eu não sei. Eu sou meio contra intervenção demais. Aí começo a ver mexendo muito, me incomoda. Não é que eu não sou a favor de controle, de regulamentação. Não pode expor aquilo que é criminoso. Mas se é só para ficar dizendo pro pai o que fazer, não fazer, não sei. Eu não gosto muito de governo metendo a mão na minha vida, não.
2: Eu também não gosto. Mas nesse caso, como se trata de criança, e às vezes é isso, né? Não é nem questão de pai e mãe, é questão... A criança às vezes passa o dia inteiro sozinha e não tem esse controle. Aí tem acesso a esse tipo de conteúdo que não é legal para elas. É, não, também não estamos falando de uma coisa exagerada. Mas, poxa, se vocês assistirem metade das novelinhas das frutas que andam rolando por aí, vocês ficam de cabelo em pé.
3: Mas, por exemplo, as crianças... nós, inclusive, quando éramos crianças, podíamos assistir as novelas. Não existia um controle pela televisão.
2: Era péssimo!
3: Pois é, Mayara, mas entra no... Primeiro entra no aspecto levantado pelo Alvarez de um controle absurdo em relação ao que a gente pode ou não fazer. Mas, principalmente, uma função, é uma tarefa dos responsáveis pela criança, deixar ou não, permitir que isso possa ser assistido ou não. Essa discussão demorou anos para existir na televisão. A televisão existe desde quando nos Estados Unidos? Década de 50, década de 40, aqui no Brasil, década de 50 já. E tudo podia ser transmitido. Não sei, você podia ver ou não, seus pais te deixavam assistir ou não.
2: Agora, né, só
0: deixa
2: quebrar.
0: Eu dar um exemplo,
2: claro,
0: de como o YouTube funciona, por exemplo. Tem a franquia Mortal Kombat. Ela tem jogos, tem filme, inclusive...

0: filme que lança neste mês. E o YouTube, ele já proíbe que se a tua conta não for para maior de 18 anos, esse trailer você não consegue assistir.
1: É isso.
0: Por ter sangue, é por ter violência. Então, o que, que a Warner tem que fazer, por exemplo? Lançar um trailer sem sangue, sem violência, se ela quiser que alguém com uma conta menor acesse. Isso acontece em jogos e em filmes, por exemplo.
2: Mas melhor, porque a criança não vai poder assistir mesmo. A classificação indicativa no cinema deve ser de 18, sei lá, num filme como Mortal Kombat, por exemplo. Agora, só tirando um pouco aqui da polêmica, eu nunca vou esquecer. Eu até procurei aqui pra lembrar essa história. É, lembra do Protógenes Queiroz, ex-delegado da Polícia Federal? Ele foi levar o... Acho que era o... Quem que ele foi levar? O filho, ou não sei quem. Pra assistir aquele filme Ted, que é um ursinho.
3: Putz, meus filhos adoram esse filme, eu acho terrível.
2: Só que esse filme não tem nada de bonitinho. Exato. É um ursinho safado que usa droga. Pornográfico. E ele achando que era um ursinho, ele não viu a classificação indicativa de 16 anos e entrou no cinema. E aí ele acabou indignado. Ele foi lá falar muito no Twitter, né? Como na época a gente dizia. Nossa, que absurdo, mas meu querido, tá ali, classificação indicativa 16 anos, porque não é um ursinho comum, claro. É o Ted, que foi criado pelo Seth MacFarlane, do Family Guy, né, de uma família da pesada terrível.
3: Filme com Mark Wahlberg, quando eu vi já era tarde demais, meus filhos já tinham assistido, eu nem tinha ideia, mas isso já faz tempo, já faz muito tempo.
2: Não, e ele tentou até alterar pra 18 anos, porque ele ficou, mas gente, vai lá ver, na época era 16 anos, ele levou uma criança achando o quê? Que você não procurou a sinopse do filme pra ver que aquilo ali era um horror?
3: E eu digo que o filme é terrível para crianças assistirem, porque...
2: Não, o filme fato, é terrível, filme... também é muito ruim.
3: É, não, é hilário. É
2: eu
3: hilário.
2: Não gosto.
3: É muito engraçado. Não é o tipo de filme que eu gosto, eu nunca assisti ele inteiramente, mas toda vez que aparece na TV ali, eu vejo um determinado corte, eu acho ele bem engraçado, bem divertido.
2: Bom, obrigado, Valêncio, valeu. E vamos pro Rio de Janeiro falar que depois do mega show da Shakira, viu? Shakira, tá? Não é loba, que o Alvarez não deixa. O Rio se prepara para mais um grande evento. Os ingressos para o jogo da NFL no Maracanã começarão a ser vendidos no fim de maio. Rebeca Renzi ao vivo com mais detalhes. Bacana, hein?
4: Pois é, a programação aqui no Rio de Janeiro não para. Agora, no final de maio, começam as vendas para os ingressos do jogo entre o Dallas Cowboys e o Baltimore Ravens, que vai acontecer no Maracanã. O confronto está marcado para o dia 27 de setembro e vai ser o primeiro jogo na história da NFL aqui no Rio. E o terceiro no Brasil, né? A gente sabe que eles já passaram pela Neoquímica Arena e por outro estádio em São Paulo. Agora, a abertura para o público mesmo vai ser a partir do dia 9 de junho. Antes disso, vão ser duas pré-vendas com lotes limitados para alguns clientes específicos, tanto da American Express quanto para os clientes XP. Então, estamos aí na torcida por mais um mega evento internacional aqui no Rio.
3: Legal, Rebeca. E,
5: Rebeca, tem muito público? Tem muito público?
4: Tem bastante. Tem bastante. Acho que a galera está na expectativa, né?
2: E as mulheres, eu acho que a NFL, enfim, o futebol americano tem conquistado até as mulheres. Muita mulher assistindo. Aqui em São Paulo, foi onde? Na
3: foi
2: Arena
3: na
2: do Corinthians?
3: Na Arena, os últimos dois jogos, os únicos dois que aconteceram ano passado, eu fui, o Chargers contra o Kansas City, do Mahomes. Foi espetacular, público super legal, muitas mulheres, muitas crianças, adolescentes, famílias, gente de todos os estados brasileiros, argentinos, uruguaios. Foi um baita espetáculo, ingressos lotados. Imagino que vai acontecer a mesma coisa no Maracanã. Obrigado, Rebeca.
2: É, temos aqui um fã, um desses fãs de NFL, mas quer falar de NBA hoje, né, Breno Ávila?
6: É isso, Mayara Bache, Tomás, Rodrigo Alvarez. O Alvarez perguntou se tem público, um deles está aqui, né, tô ansioso acompanhando as vendas aí da NFL, mas vamos falar de NBA porque tá rolando os playoffs da maior liga de basquete do mundo e ontem o Victor Wembanyama fez história,
2: rapaz,
6: né?
2: Rapaz, é toco pra todo lado.
6: É, o Wembanyama, que tem 2,24 metros, ele registrou 12 tocos na derrota do time dele. O time dele ainda perdeu o primeiro jogo da semifinal da Conferência Oeste para o Minnesota Timberwolves. Ele joga pelo San Antonio Spurs. Vitória do Timberwolves por 2 pontos de frente em San Antonio, no Texas. Timberwolves abre 1-0 na série, mas esse número do Wemby é mais uma prova de que ele veio para mudar o jeito que se joga basquete na NBA. É a terceira temporada dele, ele já é o franchise player, né, que é o melhor jogador do time do San Antonio Spurs, que já é o segundo colocado da Conferência Oeste, um dos favoritos, sim, ao título da liga, apesar da derrota. Então é um número impressionante do Wemby, que passou o recorde anterior de 10 tocos em um jogo de playoffs, que era do Mark Eaton em 1985 e do Andrew Bynum em 2012.
5: Você acha que eu sei o que é um toco?
2: E a gente explicou que é um toco, rapaz.
5: Você realmente acha isso?
3: É o bloqueio.
6: É o bloqueio. Quando o jogador vai arremessar, o jogador vem e impede ele de completar o arremesso batendo na bola. Isso é um toco.
3: E é um lance que, pra quem joga basquete, é muito contundente, no sentido do cara que toma o toco se sentir humilhado. Por exemplo, quando você toma aquele bloqueio bonito no vôlei, que o atacante fica constrangido e quem bloqueia vibra muito, eu diria que é bem mais do que similar. É tipo a potência...
6: É uma jogada que é capaz de fazer um time voltar pro jogo pelo impacto defensivo que ela tem.
3: A torcida levanta. Imagina o cidadão dá 12 no mesmo jogo. A média dele no ano acho que é 4,5.
6: A média foi de 4,3, se não me engano, tocos por jogo.
3: Em jogos, Tomás, teoricamente mais fáceis do que um jogo de playoff. Aí o cidadão chega num jogo de playoff, já semifinal de conferência, contra uma equipe extremamente competitiva, que é o time do Minnesota Timberwolves, e dá 12 na mesma partida. É um fenômeno, tá esquentando o título pra esse rapaz. O
6: já já chega.
3: Vai voltar a ser campeão, se não nessa temporada, imagino até que nessa temporada não, mas em breve o San Antonio vai ser campeão, porque o Wembanyama é muito, Tomás, desequilibrante. Diga, Álvarez.
5: Na minha adolescência, tomar toco, o toco que humilhava era quando a mulher dizia não pro cidadão. Isso aí
2: mas
5: mudou,
2: os dois, mas eu também já tomei toco.
5: Toco era a mulher dizer não.
3: Mas por que chamava toco?
6: A própria comunicação da liga diz, Wembanyama said not, né? Que ele fala, Wembanyama diz não. É um toco, é um bloqueio.
3: Mas esse toco que você falava na sua adolescência, acho que no Rio de Janeiro, né, Álvarez? E que a gente também usava em São Paulo, é proveniente do lance do basquete.
2: Eu tomo toco até hoje.
5: Nunca soube disso.
3: Pois é, vivei de aprender.
5: Nunca soube, aprendi agora, tá vendo?
2: Tá vendo? Aqui é Link TMC, é cultura, né? E só pra terminar aqui, infelizmente não deu pros nossos meninos na Copa CESP ontem, né? Os meninos da TMC enfrentaram a Cazé TV. Foi quase, hein, Breno? 2 gols do nosso querido...
6: Ficamos no quase, mas virou 3x3 o primeiro tempo. A Cazé abriu 3x1, a gente foi buscar o empate, mas no segundo tempo não rolou. Aconteceu 2 golzinhos aí pra ajudar o time, mas não foi o suficiente.
2: De quem? Quem fez 2 golzinhos?
6: Fui 2 vezes na rede pra ajudar, mas...
2: Marquei duas vezes, rapaz.
6: Mas não foi o suficiente, então um pouquinho triste hoje.
3: Acabou quanto? 4x3?
6: Acabou 5x3 pra Cazé. A gente foi pro tudo ou nada.
3: E aquela confusão com o árbitro registrado em várias páginas do Instagram que eu vi...
6: Tomás, a confusão rolou porque num contra-ataque da Cazé TV a bola bateu na trave e voltou pro Michel Bastos fazer o gol. Só que o árbitro apitou antes do lance terminar e a gente parou no lance e ele teve que anular o gol da Cazé TV. Inclusive a Cazé foi prejudicada nesse lance.
2: Ah, muito bem. Michel Bastos joga, veja bem. E aí também os nossos meninos... Cadê Dentinho? Cadê Dodô?
6: Eu já falei com o Dentinho. O Dentinho chegou, vai ajudar no segundo semestre.
2: Ele prometeu?
6: Eu cobrei ele.
2: Ah, vamos começar a cobrar.
3: Muito bem.
2: Obrigada, viu?
3: Vamos lá, noticiário...
5: Isso que eu não me conformo.
3: Eu também não me conformo.
2: Os caras trabalham aqui e não reforçam o nosso time. Bom, brincadeira, viu?
3: Noticiário local chegando pela última vez nesta terça-feira aqui no Link TMC.
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2: Agora, falando aqui para São Paulo e para a Grande São Paulo, com a data especial do Dia das Mães chegando, o Aeroporto Internacional de Viracopos, em Campinas, está recebendo uma quantidade exorbitante de flores, Tomás.
3: Que bom.
2: A expectativa é de que o terminal de cargas vai movimentar mais de 26 toneladas até quarta-feira. Segundo a concessionária, são mais de 1.000 volumes que chegam ao aeroporto, que vão abastecer floriculturas e redes de distribuição de diferentes regiões do Brasil. Para garantir a preservação das flores, elas são armazenadas em câmaras frias logo após o desembarque das aeronaves.
3: E os apaixonados por gastronomia já podem celebrar. O Festival Gastronômico Taste, um dos eventos culinários mais importantes da capital, chega à sua 10ª edição em São Paulo no final desse mês de maio. O evento acontece no Parque Vila Lobos, ao longo de vários dias, entre maio e junho. A proposta é oferecer pratos em versões menores e mais acessíveis, permitindo que o público experimente diferentes culinárias num só lugar. Além da comida, a programação inclui aulas com chefes, degustações, apresentações musicais e atividades para toda a família. Já estão à venda e variam de R$ 40 até R$ 350.
2: E agora a gente vê naquele assim, ó... Do you come from a man... From a land down under... Man at work! Tem man at work aí, Cuquinha? Só pra gente ilustrar, quem busca uma programação musical ainda nesta semana, a famosa banda australiana se apresenta na capital paulista. Amanhã, no Vibra São Paulo, em Santo Amaro. Olha isso aí, ó.

0: Tempo.
1: Sucesso nos anos 80, o grupo, claro, deve cantar, né? Os principais sucessos, como por exemplo Down Under, que é esse aqui, Who Can It Be Now, e vai começar por São Paulo, tá? Para os fãs que ainda querem uma chance de assistir a turnê, os ingressos seguem disponíveis no site da Ticketmaster. Preços na modalidade... Oxe, eu fui tentar cantar rápido, agora me estrepei todo aqui. Os preços na modalidade inteira vão de R$250 até R$450. Olha aí, Alvarez, esse aqui tá mais barato para você. Man at Work. Será que ele tá nos ouvindo?
0: Ele adora Man at Work. A banda preferida. I think about the implications. Uma música
1: que maravilhoso. Tá vendo? Todo
2: Bruno
1: mundo conhece.
2: Work me dá insônia, né? Essa música.
1: Por quê? Insônia?
2: I can't get to sleep.
1: Ah,
2: tá. Eu não consigo dormir. Ele fala o tempo todo. Não.
1: I think about the implications.
0: 4h46.
2: Tem um pouquinho de surf aí, né? Tem um pouquinho, pegadinha meio surf, né? Austrália e tal, né?
1: Sim. Gostosinho, gostosinho.
2: Quero ver o dia que você vai falar de Ramones aqui pra gente, Tomás.
0: Ah, em breve, em breve. Adoro. Já já a gente volta reunindo toda a rede.
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3: A seleção da Inglaterra tenta encerrar um jejum que dura décadas. A primeira e única conquista foi em 1966. Para 2026, a esperança passa pelos pés de Harry Kane, um dos seus maiores artilheiros. 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
5: Voltando, 4 horas e 49 minutos, tem gol em Londres, o francês Saka abre o placar para o Arsenal 1, Atlético de Madrid 0, com esse resultado o Arsenal está voltando aí pela primeira vez em 20 anos a decisão da Liga dos Campeões, mas tem todo o segundo tempo pela frente. Mayara Basti.
6: Olha, a gente traz agora umas polêmicazinhas aí do mundo dos famosos, que a gente gosta, né? Vamos falar de Met Gala 2026. Com certeza você deve ter sido impactado por alguma imagem, algumas terríveis, inclusive, desse desfile. Desfile não, né? Desse evento que arrecada fundos pra parte ali, digamos, de costura, do ateliê de costura do Museu do MoMA, né? Que é o Museu Metropolitan Museum of Art. É, né? Exatamente. E que é levado em frente pela Anna Wintour, nossa moça da Vogue, né? Diabo Veste Prada, vai. E a internet tá tomada aí por essas fotos.
5: Oi? É. Que inspirou o personagem Miranda, Miranda da Meryl Streep.
6: Exatamente. É. Bom, o evento volta a parar o mundo da moda, com looks que vão muito além do visual, funcionam meio como estratégia de marca, posicionamento. A gente vai receber.
7: Meio? Totalmente. Como estratégia de marca?
6: Só pra isso, né? Por exemplo, eu não entendi a Katy Perry, que foi de esgrimista. Não consegui entender. Quem sabe, quem explica aqui pra gente agora é a Janaína Souza, estrategista de imagem e estilo, que fala com a gente aqui no Link TMC. Janaína, ajuda a gente a entender um pouquinho. Primeiro, qual que é a importância, né, do Met Gala pro mundo da moda, pro mundo das tendências? Eu não entendo mais nada, porque é isso. Vi a Katy Perry ontem que parecia... Eu não sei como é que ela andou, porque ela tava com uma máscara na cara que não dava pra ver nada. E é isso que eu penso. Aqui é uma pessoa leiga, né? É ridículo falar isso, mas é mais ou menos isso. Uma pessoa leiga vendo o Met Gala. Então, qual que é a importância desse evento pro mundo em geral, de tendências de moda, etc? Boa tarde, seja bem-vinda.
8: Muito obrigada, gente. Boa tarde. O Met Gala, ele iniciou em 1948. Eu acho muito importante a gente ter essa noção de tempo. Ele veio... ele surgiu a partir de um jantar beneficente para arrecadar fundos, como você mesmo disse, para o Instituto Metropolitan Museum of Art. E hoje é um evento, né, que marca ali o mundo da moda. Ele sempre acontece na primeira segunda-feira de maio. Então, né, todas as expectativas, elas voltam para esse lugar, onde a gente vê, né, várias personalidades ali, de fato, seguindo o dress code, e outras nem tanto. Então a gente vê algumas coisas bizarras ali que num olhar mais popular a gente não entende como aquilo aconteceu. E um ponto interessante que você falou, que é com relação ao fato das pessoas andarem ali. Elas têm ali também um pouco de dificuldade, porque tem uma escada, né, que elas precisam atravessar ali com os fotógrafos. Então, de fato, é um baile ali que dita muita tendência, mas ao mesmo tempo é muito polêmico por conta das escolhas, né, das personalidades.
6: Álvares.
7: Eu ia perguntar para a nossa convidada se ela sabe dizer qual é o verdadeiro sentido disso, né? Porque a gente sabe que se tornou num grande desfile. Os ingressos esse ano, o New York Times disse que iam chegar a $100 mil, dá R$500 mil. Eu vivo um bom tempo da minha vida com isso. É muito dinheiro. E o cara vai lá e bum, para entrar e sentar na mesinha dele lá, ele paga isso. Então, assim, qual é o sentido, no final das contas, desse evento?
8: Acho que o sentido mais, o principal, digamos, né, é que o evento ele marca a abertura da exposição anual de moda do museu. Então, pensando na parte artística, na parte de vestimenta, de fato, é como se ele fosse um marco. Só que tem algumas polêmicas por trás, porque não é um desfile que tem uma lista de convidados muito restrita. É um desfile onde Jeff Bezos é um dos principais patrocinadores e, de fato, os ingressos, eles nesse ano eles custaram cerca de $100 mil, né? E eu tava olhando algumas notícias hoje, né? De acordo com alguns veículos, ele arrecadou $42 milhões em uma noite só. Então, tem a coisa da arte, da moda ali, que é algo que valorizam muito, mas ao mesmo tempo tem um olhar ali capitalista que a gente não tem que, tem que perceber também, né?
5: Ô Janaína, claro que você está mais preocupada, evidentemente, com os figurinos, com a imagem, com o estilo, mas você tocou no ponto aí do capitalismo. Muitas celebridades, não sei se muitas, mas algumas boicotaram o evento ontem. Você sabe a razão?
8: Teve uma atriz, eu não lembro agora o nome dela, porque não foi uma das escolhidas aqui pra gente falar, mas eu lembro que o figurino dela tinha um óculos, o óculos tinha $1, assim, né? E de fato era como se as pessoas interpretaram como se fosse uma afronta, né, a esse sistema. Por mais que ela estivesse ali presente, foi meio que uma afronta, justamente por conta dos valores altíssimos ali dos ingressos e da lista muito privada, né? Mas tiveram sim, eu acho que dependendo do artista, essa é uma forma também de você meio que contra o sistema, né? Através da moda, através da arte, você quebrar um pouco essa expectativa. Então, tem alguns artistas, sim, que conseguem sustentar essa posição.
6: Eu tô olhando aqui...
7: Eu não compro muito isso de contra o sistema, não, porque isso aí é o puro sistema, né? Isso aí como o próprio nome diz, né? É a gala, é a maior exibição de luxo, que é muito mais do que o Oscar, né, Janaína? Eu tava vendo o Bad Bunny, foi lá
6: de idoso.
7: Como se fosse um idoso, né? Ele fez uma máscara, ficou super bacana. Tem umas fantasias da Nicole Kidman impressionantes também. A do óculos que você tava falando é aquela que tinha $1, é da Sarah Paulson?
6: A Sarah Paulson, exatamente. Isso. Ela que tava procurando o nome.
8: Exatamente.
6: Ela colocou $1 exatamente, como se fosse uma faixa de dólar aqui. A Sarah Paulson é maravilhosa.
5: É atriz e comediante, né, a Sarah Paulson. Eu vi aqui também, Janaína, que o Timothée Chalamet foi um dos desfalques, mas não por protesto, porque enquanto a noiva dele, namorada, sei lá, Kylie Jenner, estava toda elegante, estamos vendo aí quem está no YouTube, para festa,
6: elegante, ela quase,
5: né,
6: pelada ali, porque ela está com um look que, assim, é uma cor da pele ali, parece que ela está sem roupa.
5: Depois a Janaína disse que ela estava elegante mesmo, sou eu que me empolguei aqui. O marido, o namorado dela, o Timothée, que concorreu ao Oscar mais uma vez esse ano e que costuma chamar atenção também pelos figurinos, estava informalmente trajado para conferir o New York Knicks no Madison Square Garden. Preferiu a NBA e os playoffs do que o Met Gala, Janaína.
8: Eu acho que no caso dele, ele quis sair um pouco ali, né, do radar dos fotógrafos, até por conta do que aconteceu no Oscar, né, as polêmicas que ele colocou ali, até porque o Met Gala, ele traz uma visibilidade, né, muito grande, enfim, ontem foi o assunto, então eu acho que foi uma saída estratégica para ele. Acho que ele não perderia, se fosse num cenário mais interessante, mediaticamente falando, se ele estivesse ali.
6: Agora eu vou puxar uma sardinha pro meu lado. Sabe quem não esteve no Met Gala e inclusive me contou que lamentou um pouco, que gosta muito disso?
5: Quem? Michael B. Jordan?
6: Não, o Harry Curtin, que ele faz o Finn Shelby do Peaky Blinders, que é uma série de super sucesso aqui e tal, e ele veio na TMC.
5: Assim, ele te contou?
7: Entrevistou ele hoje?
6: É, ele veio até aqui, a TMC, a gente teve um papo super legal, que amanhã eu vou trazer pra vocês, de várias coisas, sobre fãs brasileiros, etc e tal. E aí eu perguntei pra ele, né, falei, ah, então você não tá no Met Gala? Ele falou que ele lamentou muito, eu vou puxar a sardinha pro meu lado, falei, mas o que, que você usaria no Met Gala? Vamos ouvir o que ele me respondeu. Opa. Rapidinho.
9: I'm open to so many different things. Who knows?
10: Eu sou aberto a tantas coisas diferentes. Quem sabe? Quem sabe? Eu gosto de fazer coisas alternativas, sabe? Se você vai me dar uma roupa, então o que podemos fazer com a roupa para realmente mudá-la? Quem sabe? Eu gostaria de trabalhar com alguém.
6: É, ele tinha, depois ele me falou que ele gostaria, ele gosta muito de roupas dos anos 70, 80, que ele usaria alguma coisa desse tipo. Mas tem gente que pensa, né, Janaína, meses e meses para isso. Por exemplo, a Beyoncé, o look dela de ontem deve ter custado, sei lá, a minha casa. Menos que a minha casa. Mais que a minha casa, na verdade.
8: Acho que a casa de vocês todos, provavelmente, porque aquele look, ele não foi barato. É, e é o que você falou, são execuções, né, muito bem elaboradas ali, muitas sob medida. Então, é um trabalho que dura, né, alguns meses. Obviamente, tem um trabalho de styling ali, de direção criativa para desenvolver. E a Beyoncé, né, há rumores de que o look dela tinha uma referência com o próximo disco, né, que tem uma referência ali do rock. Então, quando você olha esteticamente para além da entrega do look, você vê ali que ela trouxe, de uma forma muito simplista, né, falando, uma caveira, né, que faz essa referência a uma das referências ao rock. Então, pode ser que, né, Beyoncé, ela não brinca ali quando a gente fala sobre estética, sobre narrativa, não é algo aleatório. Então, pode ser que o novo álbum esteja mais próximo do que a gente imagina, e ela já deu uma pintadinha ali, uma pincelada no Met Gala.
7: Foi interessante ali o pessoal do Diabo Veste Prada, né? A realidade imitando a arte, né? Tava lá Anne Hathaway, como é que é o nome dele? A Emily Blunt, o Stanley Tucci, né? Os principais. É. Fora, eu acho que fora Meryl Streep, estavam os principais lá, imitando o filme, né? Quase que eles como personagens do filme no Met Gala.
6: Muito bom, quero muito agradecer. Oi, Janaína, diga.
8: Não, só um adendo ao Diabo Veste Prada, porque é isso, toda a divulgação, todo o lançamento do filme, né, inclusive, né, com a aparição desses personagens ontem, mostra que a arte, a divulgação, ela está transcendendo ali simplesmente o lançamento do filme, né, os personagens, os atores, eles estão incorporando os personagens em situações reais.
7: Exato.
8: Então isso é muito interessante, quando a gente fala sobre moda, a gente vê as referências, enfim, de todos os personagens que são maravilhosos.
6: Muito bom, obrigada, Janaína Souza, estrategista de imagem e estilo, ajudando a gente a entender o Met Gala. Um beijo pra você e brigadão.
7: Valeu, Janaína.
8: Muito obrigada.
7: Mas o melhor vestido.
6: Qual que foi melhor?
7: O Mayara e Tomás, o melhor vestido do dia foi o da Giorgia Meloni.
6: Ave Maria, depois dessa, I rest my case. Bye,
5: muito
6: bye.
5: Bem. Não há tempo pra mais nada. Ele não tava na abertura pra cantar, ele canta no final. Pode cantar o Varese e a gente volta amanhã às 3 da tarde.
7: Vamos,

0: Beijo pra vocês, até amanhã com mais um Link TMC. Beijo. Tchau.
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1: 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Olá, muito boa tarde para você. Seja muito bem-vindo, muito bem-vinda ao Paulista TMC, segunda edição. É, essa é a hora em que a gente traz as notícias de São Paulo, Grande São Paulo, o trânsito, o tempo, como que estão os seus caminhos. Já vou aqui abrindo para os nossos ouvintes. É, começando a chover na Lapa, diz o nosso Regis Motoboy. Obrigada pelo Regis aqui, pro Regis. Já já a gente traz outras opiniões não, né? Outras informações dos ouvintes. Eu até já peço pra vocês escreverem pra gente pelo 11 972 21 1001 pra falar de como que tá a condição do trânsito, por exemplo. Tem ouvinte já falando aí da Bandeirantes, a gente já já vai trazer seu nome aqui, mas já vai escrevendo, mandando sua mensagem, sua foto, se não estiver dirigindo, né? Cuidado, não dá pra ficar mexendo no celular, não. Essa é a hora de você participar aqui comigo e sempre com meu amigo Thiago Matheus. Fala, Thiago.
2: Fala, Mayara. Falou 20 da TMC aqui no 100.1 no FM. A volta para casa daquele jeito, então, nesta terça-feira. A prestação de serviços, portanto, a partir de agora até às 18 horas, um pouco antes do esporte, a gente presta o serviço pro paulistano, com chuva, com trânsito, com tudo que você quiser participar no 11 972 21 1001. Mas antes, as manchetes do nosso Paulista Segunda Edição.

0: Às 5:04, com 25, 24 graus de temperatura nesse finzinho de tarde de terça-feira. A gente começa falando que a Prefeitura de São Paulo, ela vetou a realização do Festival Pinheiros. É um evento idealizado, construído e promovido pelos comerciantes locais. Esse festival, ele seria no próximo dia 17 de maio, na Rua dos Pinheiros. Agora, segundo a decisão, o evento teria um impacto negativo no trânsito e também na mobilidade urbana da região. Nas redes sociais, os moradores e frequentadores lamentaram esse veto. A subprefeitura de Pinheiros diz que vai ficar à disposição, tanto para dialogar com os organizadores do festival e também com os moradores. Já as parlamentares, a Marina Elu e a Marina Bragante, que são defensoras do festival, apresentaram um pedido de revisão na decisão desse cancelamento. Elas enfatizam a importância do evento, citando que ele serve como um espaço vital para a cultura e também para o comércio local. Daqui a pouquinho, a gente volta a falar do assunto com a Júlia Takahashi, que conta essa história em detalhes para a gente.
1: A justiça arquivou o processo contra o marido de Tauana Salmásio. Você lembra, ela foi morta pela policial militar Yasmin Cursino Ferreira em 3 de abril na Zona Leste. Depois ele ter esbarrado ali no retrovisor da viatura, uma ação completamente injustificada. O Luciano Gonçalves dos Santos respondia, gente, pelo crime de resistência. Segundo o Ministério Público, não há provas de que o Luciano tenha agido com violência contra os policiais. Ele estava vendo a mulher dele morrer na frente dele. A policial Yasmin é investigada pela Corregedoria da PM pela conduta que resultou na morte totalmente... não vou dizer desnecessária, né? Porque toda morte é desnecessária, mas a forma como tudo foi brutal. Feito foi muito brutal, né? A morte da Tauana. Ela foi suspensa da corporação, teve a arma recolhida, está proibida de manter contato com testemunhas e familiares da vítima e não pode sair de casa entre 10 da noite e 5 da manhã.
0: O governador Tarcísio de Freitas adiantou nesta terça-feira, em um evento para fazer um balanço das obras do governo do estado, que o presidente da Alesp, o André do Prado, será o candidato do PL ao Senado por São Paulo.
2: Essa pré-candidatura lá com o Eduardo, está lá nos Estados Unidos nesse momento. Essas conversas já vinham acontecendo, obviamente a decisão ia caber, isso foi combinado lá atrás com o próprio presidente Bolsonaro, ia caber ao presidente e ao Eduardo. O Eduardo, né, abriu mão da sua candidatura, e então essa vaga, né, essa pré-candidatura fica com o André do Prado. Isso vai ser oficializado por eles, mas eu já estou dando notícia aqui para vocês.
0: O governador ainda complementou que a pré-candidatura a vice-governador será de Felício Ramute, atual vice de Tarcísio.
2: Está fechada, a gente pode dizer que está fechada, né? Então a gente sabe que o Felício é o nosso pré-candidato a vice-governador, um pré-candidato ao Senado é o Derrite, o outro pré-candidato ao Senado é o André do Prado.
0: Esse é o nosso Paulista TMC, segunda edição, que está apenas começando. Agora são 5:07.
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1: Tô achando até estranho isso aqui, tive que dar até um refresh na página, dar um F5 pra atualizar, CG. Mas a temperatura aqui no centro tá 27 graus, que a gente tá aí. No estúdio, o Thiago, ele gosta de viver num iglu. Então ele baixa a temperatura desse estúdio, sabe? Até abaixo de zero. E aí a gente fica achando que lá fora tá frio também, brincadeira.
0: Mas amigo, tá quente lá fora mesmo, por isso que eu faço.
1: Eu tô presa, eu tô aqui desde as 3, daí eu não sei.
0: É, aí eu faço tá a previsão, quente? A moda antiga. Ah, eu vou lá, no estacionamento pra ver. Assim? Olho pro céu, exatamente.
1: Bota o dedo pra cima.
0: E tá quente mesmo, viu, Mayara?
1: 27 graus ali na região central de São Paulo, né, Cuca? Uma boa ideia aí que você deu, não pra agora, obviamente. E a gente tem aí previsão, claro, não chove hoje mais, né? E amanhã a gente vai também ter calor, máxima na casa dos 29, nas primeiras horas da tarde, e sem previsão de chuva. Na quinta-feira, mais uma vez, a gente tem máxima de 28, né, parecido, e a gente também não tem previsão de chuva. E é isso, né, o outono. Sim. A gente começa a sentir um pouco o ar mais seco, chove muito pouco. Então, depois de um domingo friozinho, a gente tá vendo que a semana tá aumentando gradativamente a temperatura. E a noite hoje, ontem à noite eu senti um vento frio, mas pelo jeito acho que hoje não vai rolar, não.
0: Pois é, e a gente observa uma chuva aí que tá no interior paulista, na região do Vale do Paraíba. Talvez essa chuva não chegue a tempo, viu, Mayara, aqui. Pra São Paulo, capital paulista, região metropolitana, mas imagens de radares meteorológicos mostram que temos chuva nesse momento em São Roque e Ibiú, na região de Cabreúva. Elas estão rumando para a região de Barueri. faz parte aqui da Grande São Paulo, podem perder força no meio do caminho, mas é o que temos neste momento. E chuva forte mesmo na região do Vale do Paraíba, passando São José dos Campos, chegando lá pela região de Taubaté, São Luís do Paraitinga. Então temos chuva forte nesse momento, Caçapava também, aí nessa região do Vale do Paraíba. Portanto, é o que temos nesse momento de registro de chuva forte aqui, né, podemos dizer, no estado de São Paulo. Mas e você, que circula aqui pela região metropolitana, na capital paulista, manda para cá no 11 972211001 e ajude a informar, prestar serviço na volta para casa. Falando em volta para casa, motorista aqui nesse momento está pegando seu carro, sua condução, quer chegar rápido em casa. Será que vai chegar a tempo, rapidamente? Ou temos muito trânsito? Ei, Júlia Takahashi, que está aqui nos estúdios para monitorar. Boa tarde para você.
4: Boa tarde, Thiago. Boa tarde, Mayara. Boa tarde, São Paulo. Olha, primeiro, para você que vai sair agora de carro, presta atenção que o rodízio já começou. Hoje, com as placas de finais 3 e 4. Agora, para o trânsito, situação complicada, né? Trânsito intenso na Marginal Pinheiro, sentido Cebolão, praticamente em toda a via, desde a saída da Roberto Marinho até a região do Parque Vila Lobos. No outro sentido, parece estar um pouco melhor, mas depois da entrada da Roberto Marinho, ali próximo à Avenida Morumbi, o motorista vai enfrentar um pouco de trânsito. Na Marginal Tietê, a situação também está complicada para quem vai sentido a Dutra, desde a Avenida Ordem e Progresso até a saída para o Corredor Norte-Sul. A Avenida Marquês de São Vicente é uma alternativa e depois seguir pela pista local, que está em melhores condições. No outro sentido, trânsito desde o Corredor Norte-Sul até um pouco antes da Rodovia dos Bandeirantes. Avenida do Estado com trânsito intenso nos dois sentidos, tanto para quem vai para a Zona Norte quanto para quem desce para o ABC, principalmente ali na região do Mercadão. Corredor Norte-Sul, para quem vai sentido a região norte, também está complicado e o motorista vai enfrentar aquele anda e para bem devagar. No outro sentido, aparenta estar um pouco melhor. Para quem usa o transporte público, trens e metrô, operação normal, por enquanto, mas a gente vai acompanhar.
0: Boa, a Júlia falou, então, rodízio valendo, né, Mayara, para placas finais 3 e 4, já que estamos numa terça-feira, sempre bom lembrar, no centro expandido, se você desobedecer, leva aquela multa, R$130, além de 4 pontos na carteira do motorista. Dei o F5 aqui no site da CET, já estamos chegando a quase 400 quilômetros de lentidão. Daqui a pouquinho a Júlia volta com mais informações para você.
1: Ó, Fábio Parlato manda mensagem dizendo que o trânsito da Bandeirantes está parado desde antes do Torre do Anel, sentido interior. Eu já aproveito só para passar rapidinho, a gente já vai entrar com o Lucas Scorso, tem informações de assunto importante. Mas a Raposo Tavares agora tá atualizado, né? Sentido interior vai mal só do 29 ao 34. É, sentido São Paulo do 27 ao 23. A gente tem também problemas na Castelo Branco, sentido capital paulista. Na Expressa, do quilômetro 20 ao 13,5. E na Marginal, do 17 até o 13,5. Por enquanto é isso, né? Pelo menos ali na Castelo. E olha só, eu falei, não tem previsão de chuva pra hoje. Os ouvintes me desmentem, tá, né? Bem? Mas não sou eu não, é o CGE, danadinho. Olha só, na Cerro Corá, também não é essa chuva não, viu, Cuca? É uma chuva mais de leve, rapaz. O Rez Motoboy nos diz aqui que tá começando ali a chover na Lapa. E também obrigada ao Celso Plin, que diz assim, olha, tem uma viatura na contramão na Heitor Penteado em frente à estação sentido paulista. Vamos tentar descobrir o que é que tá acontecendo ali naquela região. Mas obrigada a todos pelas mensagens.
0: É isso aí. E você continua mandando pra gente no WhatsApp 11972211001. Ó, Dia das Mães tá chegando, já é nesse próximo domingão, bares e restaurantes estão esperando um aumento nesse movimento por conta do Dia das Mães, segundo a Abrazel, que representa o setor. A maioria dos estabelecimentos está contando com uma alta de até 50% no faturamento durante essa data. O Joaquim Saraiva, que é líder executivo da Abrazel São Paulo, ele falou sobre o assunto em entrevista à TMC.
5: Então, nesse faturamento mensal, esse dia eu terá um aumento de 50% do seu faturamento. Isso não quer dizer que seja lucro, né? Mas já sobra no seu caixa alguma coisa até para ajudar numa dívida atrasada. Então, é super importante e os restaurantes, eles já se preparam para atender o máximo possível de clientes nesse dia.
1: Aí você vê, Thiago, a gente não comenta muito sobre isso, mas por que que o Dia das Mães tem mais movimento em restaurante do que o Dia dos Pais, por exemplo. Já parou pra pensar nisso? Porque geralmente quem cozinha em casa é a mãe. Então aí acaba que, né, é sempre isso. Sobra muito mais pra mulher do que pro homem, é, pras mães do que pros pais em geral. E por isso que a data do Dia das Mães é a data mais movimentada ali nos restaurantes de todo o país. Bom, vamos mudar de assunto, trazer, claro, né, um assunto que a gente não gostaria, mas infelizmente a gente precisa trazer a informação, porque esse assunto é muito sério. É, já está em São Paulo o maior de idade envolvido no estupro coletivo de duas crianças de 7 e 10 anos na Zona Leste. Teve uma procura no país inteiro por ele, pelo Alessandro Martins Santos, de 21 anos. Ele acabou preso na Bahia, foi transferido para cá. Ele ainda estava a caminho ontem, quando a gente falava aqui no Paulista Segunda Edição. Lucas Escórcio está acompanhando esse caso, acompanhou inclusive a coletiva de imprensa sobre a prisão e também a transferência, e tem os detalhes ao vivo. Fala, Lucas.
6: Fala, Mayara. Fala, Thiago. Todos ligados no Paulista 2. Saiu há pouco aqui do 63º DP, no extremo leste da capital paulista, São Miguel Paulista, Alessandro Martins dos Santos, de 21 anos, que participou, junto de outros quatro menores de idade, de um estupro coletivo contra duas crianças de 7 e 10 anos. O Alessandro veio transferido da Bahia em um voo direto para São Paulo. Ele havia tentado fugir com o início das investigações e, no interrogatório, o Alessandro admitiu os crimes e disse que se arrependeu do que fez, mas que na hora achava que aquilo não passava de uma, abre aspas, zoeira, fecha aspas. Ele foi escoltado agora há pouco para o IML, onde fará exame de corpo e delito e depois seguirá com os procedimentos penitenciários. Os outros quatro menores envolvidos já estão na Santa Casa e o Alessandro irá responder pelos crimes de estupro de vulnerável, corrupção de menores e divulgação de pornografia infantil e pedofilia. O delegado Júlio Geraldo, responsável pelas investigações, que ainda estão em andamento, caso ainda não está completamente encerrado, ainda tem celulares para serem periciados, ele conversou com a imprensa e comentou sobre a gravidade do crime para os jovens e para o Alessandro.
7: Tenho que ir juntos, o que torna a conduta do adulto mais grave, né? Porque, veja, um adulto de 21 anos e o menor dos investigados, o menor dos adolescentes infratores tem 14 anos.
6: Mais cedo, em agenda no Palácio, o governador do estado, Tarcísio de Freitas, ele falou sobre o caso e se manifestou a favor da redução da maioridade penal. Vamos ouvir.
8: A maioridade penal tem que ser reduzida, sim. A gente tem que levar a punição. Se essas pessoas não entenderem que o estado vai punir, se essas pessoas não entenderem que o estado vai atuar, fica a sensação de impunidade, é um convite à reincidência, é o que a gente tem que evitar. Então não adianta nada o estado chegar, reprimir, prender. Todos os criminosos que se envolveram nesse grupo coletivo estão presos. Vai ser um absurdo imaginar que daqui a pouco eles vão estar na rua de novo.
1: É isso. O governador falou tudo. É enxugar gelo. Manter essas pessoas presas ou apreendidas, né? No caso dos adolescentes, mas também é aquela coisa. Pelo Estatuto da Criança e do Adolescente, eles não podem ficar mais que 3 anos internados em uma fundação casa. É, enfim, um caso escabroso, terrível.
0: É pesado demais, mas que eles sejam punidos, que eles cumpram as penas por esse crime abjeto que eles acabaram cometendo. A gente agradece demais a prestação de serviço do nosso Lucas, direto da Zona Leste de São Paulo. E agora a gente faz conexão com a Júlia Takahashi para falar desse assunto que trouxemos aqui na abertura do programa. O tradicional Festival Pinheiros, que acontece 2 vezes por ano e acaba promovendo cultura, economia criativa no movimentado bairro da capital paulista, está correndo o risco de ter sua edição desse mês de maio cancelada. No centro da polêmica, a localização do festival. Ele sempre aconteceu na Rua dos Pinheiros, que é uma das principais vias do bairro, sim, mas esse ano a prefeitura barrou de ser feito por lá. A justificativa foram as reclamações dos moradores e empresários quanto aos impactos negativos no trânsito e também na mobilidade da região. Agora, parlamentares entraram na jogada e pediram para a prefeitura para reconsiderar essa decisão. Júlia Takahashi está de volta, ela que está por dentro de tudo que está acontecendo e traz os detalhes agora.
9: Criado em 2017 para comemorar o aniversário do bairro, o Festival Pinheiro já teve 14 edições justamente na Rua dos Pinheiros. A festa, que junta comerciantes locais, artesanato, gastronomia e cultura, acontece 2 vezes por ano, uma em maio e outra em setembro. A Raíssa de Sene, integrante do coletivo de Pinheiros, que organiza o festival, reforça as raízes do evento.
10: Então é uma festa que a gente faz uma vaquinha, não existe uma produtora, não existe nada, ela é 100% artesanal. E a gente foi crescendo com erros e acertos da própria festa. Então, a gente então tem esse DNA, né? A gente fala que é um DNA de Pinheiros porque ele é 100% feito pelo comerciante. Então, cada um faz a sua participação, paga um valor para a gente exatamente conseguir pagar para fechar a rua com a CET, pagar a inscrição com os órgãos competentes.
9: Só que esse ano, a autorização para o festival na Rua dos Pinheiros foi barrada por causa de uma portaria da subprefeitura do bairro, que suspendeu a realização de eventos temporários na via, alegando constantes reclamações de moradores e empresários quanto às questões de mobilidade, vandalismo e barulho excessivo. A prefeitura tentou realocar a feira para outros pontos menores, o que não agradou a organização do festival, que argumenta que não haveria espaço para comportar todos os participantes. Como a negociação não foi para frente, a autorização foi barrada. Agora, a deputada estadual Marina Elou e a vereadora Marina Bragante, ambas do PSB, mandaram um pedido à prefeitura pedindo a revisão da decisão, argumentando que o evento movimenta a economia local e representa uma identidade do bairro de Pinheiros. Para a Raíssa de Sene, o festival ajuda também a trazer de volta um pouco da sensação de segurança para um bairro onde o número de assaltos vem crescendo nos últimos anos.
10: Isso ajuda também a trazer as pessoas virem para a rua de novo, né? Porque essa questão de insegurança no bairro, São Paulo todo, especialmente no Pinheiros, como número um aí de assaltos e roubos, você traz um respiro para a comunidade, né? Se encontrar novamente, sentir segurança no bairro, a gente ocupar o nosso bairro novamente. Como cidadão, né?
0: Polêmica e impasse por conta desse festival em Pinheiros, na Zona Oeste de São Paulo. Se você é morador, moradora da região, quiser se manifestar, fica à vontade aqui no nosso WhatsApp. A gente traz o seu depoimento no ar no 11 972 21 1001.
1: Eu sei que às vezes não ter trânsito não é notícia, mas dependendo do lugar é. Né? Obrigada, Lucas Sena. Mandou aqui a Avenida Taboão da Serra, Antiga Rede, sentido São Paulo, próximo ao Shopping Taboão. Trânsito tranquilo. E aí, só pra queimar minha boca,
0: sim,
1: né, que seguiu o CGE, tá garoando aqui em Alto de Pinheiros. Como diz o nosso Yuri Ferri, nosso DTV, nosso diretor de TV, aquela chuvinha só pra molhar o carro mesmo, pra acabar com a lavagem do seu carro.
0: Exatamente, Se você encontra a chuva aí na sua região, observa, manda aqui pra gente, viu? 11972211001, gostando ou não, é só mandar 11972211001 e na sequência a gente tem mais informações pra você. A gente vai falar sobre a agenda do governador Tarcísio de Freitas, tem entrevista bacana, principalmente pra quem busca aí uma colocação no mercado de trabalho, passando nas escolas técnicas paulistas, as ETECs, tudo isso e muito mais para você. Na sequência, se você gosta de futebol, hoje tem rodada da Libertadores, hoje à noite tem Palmeiras em campo e nesse momento está rolando Champions League lá em Londres. O Arsenal vai ganhando do Atlético de Madrid por 1-0, jogo de ida 1-1, lá no Wanda Metropolitano. Então, por enquanto, vai dando Arsenal partida, que está aí mais ou menos em 20 minutos do segundo tempo. A gente atualiza tudo isso para você no Paulista Segunda Edição.
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0: Agora são 5 horas 25 minutos. Também uns 25 graus de temperatura agora nesse fim de tarde, começo da noite. E atenção, porque falta muito pouco para regularizar o título de eleitor e poder votar nas eleições agora de outubro, para presidente, para governador e também para os senadores. Amanhã coloca na agenda, já deveria ter colocado. É o último dia para comparecer no cartório e tirar o título ou regularizar a sua situação eleitoral. Muita gente ainda tem dúvidas sobre a relação entre biometria da Justiça Federal, o acesso a serviços digitais. E o chefe de cartório, Lutenberg de Souza Silva, ele conversou ontem aqui conosco na TMC sobre o assunto e ressaltou a importância da regularização.
17: De fato, não é todo mundo que precisa vir ao cartório. Aliás, assim, às vezes as pessoas querem trocar seu local de votação, querem até verificar a situação do seu título. Tudo isso pode ser feito via internet, essa verificação, essa confirmação, e até alterações podem ser feitas pela internet, desde que a pessoa tenha já a biometria. Não é que a biometria seja obrigatória, inclusive quem não tem biometria em São Paulo vai poder votar normalmente, porque vai ser identificado pela forma tradicional de identificação, com seu documento oficial com foto, se não tiver biometria.
0: Trouxemos essa entrevista ontem, vale a prestação de serviço. Vale lembrar, inclusive, que os cartórios de São Paulo, eles estão com horário ampliado amanhã. Então, se você quiser votar neste ano, corre lá, que ainda dá tempo.
1: Olha, boa sorte pra você, que como eu, deixou pra última hora as coisas. Eu tô desde hoje de manhã tentando entrar no e-título pra mudar o meu local de votação. E fica só essas barrinhas aqui.
0: É.
1: Você manda deixar pra última hora, conta, não é mesmo?
0: Tá dando F5 aí.
1: Não tem jeito. Culpa minha também. Porque... E olha só que legal. Motoristas de aplicativo e taxistas já podem se vacinar contra o sarampo no modelo drive-thru. É isso. Não fica buzinando no drive-thru, que é chato. A vacinação começou hoje e acontece em unidades de saúde em todas as regiões da capital, de segunda a sexta-feira, durante o mês de maio, e tudo isso sem sair do carro. É só levar documento com foto e, se possível, também a carteira de vacinação. Deixa eu só aproveitar aqui e agradecer ao nosso ouvinte Fernandinho. Ele tá circulando ali pela Raposo, ele falou que no quilômetro 19, sentido interior, tem um acidente entre moto e carro. E as viaturas ali do resgate já estão no local, então realmente deve estar piorando bastante o trânsito por lá. O Regis Motoboy falou, poxa, motoboys não tem direito nem às vacinas. Será que esse drive não é para motoboy, não, Juliano, nosso editor-chefe? Será que a gente consegue checar isso também? Eu sei que teve esses tempos aí uma campanha de uma empresa específica para vacinação de motoboys. A gente vai descobrir, porque você, Regis Motoboy, merece. Mora no nosso coração.
0: E merece, é isso aí. É. Agora falando tanto para motoboys, motoristas, motociclistas, trânsito no geral, porque o trânsito em São Paulo é para todo mundo. E a Júlia Takahashi está aqui para dar a solução e a informação, né, Júlia?
18: É isso mesmo, Thiago. Olha, como nosso ouvinte comentou agora há pouco, né, no outro bloco, a Avenida dos Bandeirantes com trânsito intenso sentido Jabaquara, desde a saída da Marginal de Pinheiros até a região do aeroporto. No outro sentido, a região fica complicada, próxima à Marginal Pinheiros. Aliás, o trânsito piorou ali na Marginal, sentido Cebolão. Outra avenida que está com bastante trânsito é para quem vai descer a... para quem vai descer a Rebouças, desde a Consolação. E no outro sentido também, sentido da Paulista, a situação melhora um pouco, mas ainda tem um pouco de trânsito. Na Radial Leste, quem vai sentido o bairro, o trânsito se intensifica desde a saída do centro até depois da Salim Farah Maluf. A Salim também não está nada fácil, viu, para quem vai sair para a Dutra. Avenida Paulista, com trânsito sentido a Consolação, desde a Alameda Campinas, e no outro sentido a situação melhora um pouco. Lembrando que o rodízio já começou hoje com as placas de finais 3 e 4, e para quem vai pegar o transporte sob trilho, ônibus, por enquanto tranquilo também, e o metrô e trens da CPTM com operação normal.
0: E segundo informações da Ecovias, imigrantes, atenção, porque por motivos operacionais estão bloqueados as alças de acesso ali da Anchieta, no quilômetro 40 norte, com acesso à interligação Planalto sentido Imigrantes, também a alça da Imigrantes para interligação lá no quilômetro 42 no sentido Anchieta, e também a alça de retorno, que fica no quilômetro 40/200 para quem vai no sentido litoral. Interdições que aconteceram há mais ou menos 15 minutos podem impactar o trânsito, principalmente para os motoristas que circulam pelas rodovias monitoradas pela Ecovias, tanto a

0: que tu vai tirar uma foto, e mandar pra cá.
1: Exatamente.
0: Senão a gente vai brigar com você, tá?
1: Muito
0: olha
1: bem.
0: Como a gente briga aqui pelo nosso ouvinte. Mas, Thiago, vamos trazer notícia boa também. A gente vai falar agora sobre o vestibular das ETECs, né? Na verdade, as escolas técnicas paulistas, que estão com mais de 30 mil vagas abertas em todo o estado. 7 mil, minha gente, só aqui para capital, para cursos técnicos e especializações. São oportunidades aí de garantir uma formação técnica gratuita para poder entrar no mercado de trabalho. As perspectivas são sempre muito boas. A gente vai falar agora com o Hugo Ribeiro de Oliveira, coordenador de formulação de análises curriculares das ETECs. Hugo, obrigada, viu, por estar aqui com a gente no nosso Paulista TMC segunda edição. Bom, primeiro, são 30 mil vagas em todo o estado para exemplos de cursos que as pessoas nem imaginam que as ETECs oferecem. Boa tarde.
2: Boa tarde, Mayara. Boa tarde, Thiago. Boa tarde aí a todas e todas que nos ouvem. É um prazer estar falando aqui sobre o Centro Paula Souza, uma autarquia do governo do estado de São Paulo, que tem essa missão aí de fortalecer a educação profissional no estado. Então, a gente está com um processo seletivo aberto. O processo ele vai até o dia 25 de maio, então temos mais 20 dias aí de inscrições. E é uma variedade, são mais de 30 mil vagas, como você colocou, e os cursos são dos mais variados possíveis. A gente está falando tanto de cursos técnicos na área de gestão, quanto na área de TI, na área industrial. Então, a gente tem curso de automação industrial, mecatrônica, eletrônica, gestão. A gente atua no eixo de produção cultural e design. Então, temos os cursos de canto, dança, design gráfico, gastronomia, farmácia, guia de turismo, nutrição e dietética, química, teatro, zootecnia. Então, tem opções que eu acredito que vão atender aí a todos os anseios, tanto de pessoas que querem ingressar, quanto se requalificar no mercado de trabalho. São cursos técnicos modulares e que o requisito é ter concluído o ensino médio ou estar pelo menos na segunda série do ensino médio, Mayara.
1: Agora, Hugo, para quem ainda não conhece, né, esses cursos das ETECs, qual que é o grande diferencial desses cursos? Por que que eles são tão importantes na sua visão e uma porta, né, de entrada aí no mercado de trabalho tão importante na visão de vocês?
2: O que a gente entende, Thiago, é que existe um descompasso. Então, a gente fala hoje sobre muitas pessoas que estão fora do mercado de trabalho e, do outro lado, o mercado de trabalho fala que tem uma série de oportunidades de vagas que não são preenchidas por falta de qualificação. Então, aqui no Centro Paula Souza, a gente procura entender esse cenário, conversar muito com os diferentes setores produtivos, as pessoas que empregam, sempre respeitando todos os direcionamentos que vêm do Ministério da Educação, os catálogos nacionais de cursos, para que a gente possa ofertar um curso que vai ajudar tanto no ingresso quanto na recolocação no mercado de trabalho. Então, são cursos em que a maior parte das aulas são práticas, o currículo, o plano de curso, a área que eu atuo atualmente no Centro Paula Souza, ela busca de maneira incessante entender quais são essas oportunidades de emprego, o que é requerido para esse exercício profissional e aproximar esses alunos da prática e do que o setor está pedindo, quais são as competências que estão sendo requeridas e como que a gente consegue tornar esse processo de aprendizagem significativo para esses alunos.
0: Não, muito legal. E o que eu posso perceber, o que eu vi aqui, é que muitos alunos saem dos cursos já diretamente para o mercado. Qual que é a taxa de sucesso dos alunos que estudam ali, que fazem esses cursos, dentro do mercado de trabalho?
2: A gente tem uma taxa de empregabilidade, de fato, é muito grande, né? O setor produtivo, ele reconhece os alunos do Centro Paula Souza, tanto das ETECs quanto das FATECs, pela formação, pelos docentes que a gente tem, por toda a estrutura que é oferecida nas aulas. Então, a taxa de empregabilidade, ela chega por volta de 77% dos alunos que concluem o curso, eles já atuam no primeiro ano após a conclusão do curso. Então, a gente vai para oportunidades que são no decorrer do curso, então, tanto oportunidades de estágio, oportunidade de aprendizagem profissional, e quando conclui o ingresso,

0: efetivo no mercado de trabalho, ele chega próximo de 77, 80%, Mayara.
1: Agora,
0: Muito
1: Hugo,
0: bom.
1: para quem está pensando em se inscrever agora, para quem, né, a partir dessa entrevista deu aquele start, né, deu aquele estalo para correr atrás de um bom curso, para fazer o vestibular, qual que é a dica, então, para não perder o prazo, para chegar na hora, para chegar bem preparado, inclusive no dia da prova, que é dia 21 do mês de junho agora, né?
0: Exato, isso mesmo. Acho que o primeiro passo hoje, o processo de inscrição, ele é totalmente digital, ele é online, então os interessados eles podem acessar pelo site vestibulinho.etec.sp.gov.br. Lá tem todas as relações de cursos disponíveis, então eles podem pesquisar por curso de interesse, podem pesquisar por município, podem procurar por nome da unidade de ensino da ETEC que ele pretende estudar para ver quais cursos são oferecidos. Ele vai identificar essas opções que existem lá. Ele precisa realizar a sua inscrição. É importante que essa inscrição, o prazo para inscrição é até às 15 horas do dia 25 de maio agora, e ele precisa efetivar o pagamento da taxa de inscrição. O valor da taxa é R$ 50. Né, teve um período antes do processo que teve para os pedidos de redução e isenção dessa taxa. Esse período já passou, então agora os interessados que se inscreverem, eles precisam efetivar o pagamento. Essa inscrição ela só é válida com o pagamento dessa taxa. E é importante, a prova é uma prova que ela de conhecimentos gerais, de português, matemática. Não tem uma redação, a redação é exclusiva do processo seletivo que a gente tem para as FATECs, o vestibular. Então, no vestibulinho, é uma prova de múltipla escolha e eles, acabando a prova, no dia seguinte já têm acesso ao gabarito. E toda a comunicação é feita pelo e-mail que ele se inscreveu. Então, é importante que seja um e-mail válido, um e-mail que eles consigam acessar, que não tenham problemas com senha, porque toda a comunicação abriu. O prazo de matrícula, os documentos que precisam ser enviados, tudo essa comunicação é feita por e-mail, Thiago.
2: E só para a gente, então, terminar, quem que pode se inscrever, né? Tem alguns pré-requisitos, por exemplo, de idade, de perfil socioeconômico, só para o nosso ouvinte entender.
0: Na verdade, o grande requisito que a gente tem para esses cursos modulares é ou a conclusão do ensino médio, ou pelo menos estar cursando a segunda série. Qualquer pessoa que tenha concluído o ensino médio, ou que esteja, cursando a segunda série do ensino médio, pode se inscrever. Não tem um limite de idade, a gente tem, uma variedade muito grande de pessoas que buscam essa formação, essa requalificação. Desde jovens que não tiveram a oportunidade no ensino médio, acabaram recentemente o ensino médio e querem se profissionalizar, quanto pessoas das mais variadas idades, que às vezes já estão inseridas no mercado de trabalho, mas quer atuar numa outra área, ou quer melhorar na área em que ela já está inserida, está buscando uma promoção, e é importante essa requalificação, essa busca constante pelo aprimoramento. Então, temos. Critérios para pontuação acrescida, então pessoas que estudaram em escolas públicas, elas indicam isso no ato da inscrição, então elas têm uma pontuação acrescida. Também para pessoas que se declaram afrodescendentes, a gente também tem uma pontuação que ela é acrescida. E é importante, a única restrição de fato é ter concluído o ensino médio, está na segunda série. Se está na primeira, ainda não pode se inscrever, mas estando na segunda série, tendo concluído o ensino médio, está elegível para realizar o processo seletivo e buscar aí a sua oportunidade.
1: Tá certo, a prestação de serviço é importante para futuros novos estudantes e também profissionais no nosso mercado de trabalho. A gente agradece o Hugo Ribeiro de Oliveira, coordenador de formulação de análises curriculares das ETECs, conosco aqui no Paulista, segunda edição. Boa sorte aí no vestibular, boa sorte nas provas, que venham mais profissionais, né, Hugo?
0: É isso que a gente busca, é levar oportunidade para as pessoas que querem, né? Às vezes, falam muito, principalmente dessa geração, que eles não querem nem trabalhar, nem estudar, mas às vezes é porque não tem oportunidade,
1: É
0: não
1: isso aí.
0: tem a informação. E acho que o trabalho de vocês é muito importante, de levar essa informação para as pessoas que possam ter interesse em buscar uma inserção, uma melhora aí no seu trabalho.
2: Verdade, a gente julga os jovens às vezes, mas é isso, às vezes não tem o acesso e não tá sabendo. Obrigada, viu? Obrigada mesmo, valeu, parabéns, Hugo, pelo trabalho, que é muito bacana. Falo que aqui o Paulista Segunda Edição é uma mãe, é um pai, é um responsável.
1: É a família toda.
2: É tudo.
1: Agora são 5 horas e 41 minutos, o governador de São Paulo, Tarcísio de Freitas, ele anunciou um pacote de 2 bilhões de reais em investimentos para modernizar estradas e vias urbanas aqui do nosso estado. A declaração foi dada num evento para fazer um balanço das obras do governo do estado. Ele ainda rebateu críticas que recebeu do ex-ministro da Fazenda, Fernando Haddad, e o nosso repórter Bernardo Silva traz todos os detalhes.
3: Durante o evento, o governador assinou ordens de serviço para o início das ações. Em coletiva de imprensa, ele deu mais detalhes do projeto.
4: E no dia de hoje a gente assinou 2 bilhões de reais aí em ordens de serviço, né, de vicinais. São 41 intervenções do DR em estradas, tanto do estado quanto em estradas vicinais, estradas que vão ajudar aí os municípios. A gente viu os depoimentos dos prefeitos, algumas rodovias guardadas há 40 anos ou há mais tempo, rodovias que são importantes, que ajudam principalmente aquele pequeno produtor rural, aquele aluno que depende do transporte escolar. Então são 600 milhões de reais nessas rodovias, nessas 41 ordens de serviço, mais 1 bilhão em ordem de serviço nas rodovias concedidas, mais 200 milhões de reais foram liberados para recapeamento, mais a linha de crédito de 200 milhões de reais.
3: O governador ainda aproveitou para rebater críticas que tem recebido à gestão dele. Ele disse que tem políticos que já deveriam ter se aposentado. Mais tarde, na coletiva, direcionou os comentários ao ex-ministro da Fazenda e candidato ao governo do estado, Fernando Haddad, que havia criticado a maneira como Tarcísio tem administrado financeiramente São Paulo.
4: Só falta, era só o que faltava, Haddad, vir falar de política fiscal do estado de São Paulo, tá de brincadeira. O cara que quebrou o Brasil vai falar do estado de São Paulo? Eu teria vergonha de falar um negócio desse. O cara que entregou, vamos lá, o legado do Haddad no governo federal, né? 7 pontos a mais em relação à dívida PIB, a maior carga tributária da história, uma renca de pessoas endividadas, uma quantidade enorme de empresas em recuperação judicial, a segunda maior taxa de juros real do mundo, mais de 1 tri de pagamento de juros, mais de 10 tri de dívida. E esse cara realmente quer falar de fiscal? Ah, faça-me um favor.
1: Reportagem do nosso Bernardo Silva em evento com o governador do estado de São Paulo, Tarcísio de Freitas. Agora a gente vira a chavinha, vamos trazer uma história emocionante de superação aqui no nosso Paulista Segunda Edição, com a Alexia Marília, que está aqui nos estúdios, de um garoto de 5 anos com paralisia cerebral, ele que viralizou ao participar da primeira corrida da vida e cruzar a linha de chegada. Quem traz os detalhes é a Alexia. Conta essa história emocionante pra gente, né, Alexia? Boa tarde pra você.
5: Isso mesmo, história muito linda envolvendo aí Henrique Batista, de São Bernardo do Campo. Ele correu ao lado de outras crianças e mostrou uma superação que chamou atenção nas redes sociais. A ideia surgiu depois de um episódio na escola. Uma colega disse que ele não sabia correr e isso mexeu muito com ele. Foi a primeira vez que ele percebeu aquela diferença entre os colegas. A família então decidiu incentivar, inscreveu o Henrique em uma corrida infantil para valorizar a confiança dele. E olha, deu certo, viu? Durante a prova ele até caiu, depois de esbarrar com uma outra criança, mas ele levantou, continuou e foi até o fim, sob aplausos de quem assistia. Uma cena emocionante, a mãe inclusive contou, né, abre aspas, ele correu muito melhor do que imaginávamos. Depois me disse, mamãe, você viu que todas as famílias torceram por mim? Coisinha fofa, né? O Henrique foi diagnosticado com paralisia cerebral ainda bebê, depois de uma bronquiolite. Desde 2024, ele faz terapias intensivas e já conseguiu avanços importantes, como andar sem andador aos 3 anos e meio. E agora essa história ganha novos capítulos, porque no começo de abril, ele visitou o Comitê Paralímpico Brasileiro aqui em São Paulo e conheceu um projeto de iniciativa esportiva. A ideia da família do Henrique é colocar o menino no esporte paralímpico. Ele já quer correr mais vezes e segundo a mamãe dele, até fala sobre ganhar medalhas.
1: Isso aí.
5: Uma história de superação e inclusão.
1: É isso aí, um pequeno vencedor para quem tá online conosco no @tmcnewsbr no YouTube. Conseguiu ver essas imagens, a gente faz o convite, se você não conseguiu ver, tá no trânsito, tá na correria do dia a dia, depois acessa aí o nosso programa @tmcnewsbr no YouTube. para ver essas belíssimas imagens, imagens mostrando mais uma história de superação que emociona a gente. Valeu demais, Alexia.
2: Ai, criança me pega. Nossa, como que... Ah, que bonitinho. Muito fofo.
1: Coisa linda. Ó, daqui a pouquinho... Boa sorte pra eles. É, isso aí. Daqui a pouquinho tem mais informações do trânsito, tem cultura pra você, tem tudo isso e muito mais. Ah, vamos falar da Fecomércio, sobre o endividamento das nossas famílias. Na sequência, aqui no Paulista, segunda edição.
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0: O futebol não para e hoje teremos mais jogos da Libertadores da América e da Copa Sul-Americana. Pela Libertadores, às 19h, o Palmeiras enfrenta o Sporting Cristal no Peru. Já pela Copa Sul-Americana, no mesmo horário, o Atlético Mineiro encara o Juventude de Las Piedras do Uruguai fora de casa. E o Grêmio duela contra o Deportivo Riestra na Argentina. Para encerrar o dia, às 21h30, o Santos enfrenta o Recoleta no Paraguai. 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
3: Agora são 5h48, ó, na sequência, hoje não temos Papo de Craque segundo tempo, porque temos o abre-jogo pro Palmeiras, que entra em campo às 19h pela Copa Libertadores, jogo contra o Sporting Cristal, fora de casa, Sporting Cristal e Palmeiras, 19h, abertura da jornada, a partir das 18h, logo na sequência aqui do nosso Paulista, segunda edição. Ó, o mês acabou de começar, mês de maio. Mas a agenda cultural, ó, tá agitada, tá cheia de novidades por aqui. Até o dia 10 de maio, a capital vai receber espetáculos de peso com nomes nacionais e internacionais também. A banda de rock australiana Man at Work, ela se apresenta amanhã, dia 6, às 21h, no Vibra São Paulo. E ainda tem ingresso, viu? Se você se recorda dessa e outras músicas, os ingressos estão à venda na Ticketmaster com preços que vão a partir de R$250.
4: No! Só pra gente ouvir mais um pouquinho.
3: Lembrei do Galeão com Bica, lembra? No!
4: No! Essa arena do Palmeiras. No!
3: Boa!
4: É que eu queria continuar ouvindo. Pois é, agora, no cardápio nacional.
3: Boa!
4: Os fãs de música boa vão poder aproveitar a estreia da turnê Djavaniar, do Djavan. O alagoano celebra 50 anos de carreira e canta, claro, só sucessos. Show nos dias 8 e 9 de maio, às 20h30, no Allianz Parque. Eu recomendo muito pra quem tá de bode. Tô brincando, eu gosto de Djavan. Os ingressos estão à venda na Ticketmaster com preços a partir de R$105.
3: E atenção agora aos cinéfilos de plantão, como Maiara Bastianello, a rede de cinemas Cine System. Ela tá com uma oferta relâmpago de 5 ingressos por R$55. Ou seja, cada ingresso vai sair por apenas R$11. Mas é só hoje e é só para compras online. E cada CPF só pode comprar 5 pacotes. Para não virar aquela festa de cambista, você sabe como funciona. Então os ingressos vão poder ser usados até o dia 31 de maio em sessões de cinema 2D, que são os cinemas convencionais. Entre os filmes disponíveis estão os recém-lançados O Diabo Veste Prada 2 e Michael, retratando a história do rei do pop, Michael Jackson. 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
4: Oh, louco, Cuca. Essa foi boa, hein? Bom, olha, você já sabe, né? Sobre a 24ª edição da Corrida e Caminhada do Graac, que acontece agora neste domingo, Dia das Mães. E aproveitando, vamos falar o porquê da sua participação ser tão importante nesse, e pode fazer realmente, né, muita diferença. Mais do que uma prova esportiva, gente, de bater o seu recorde pessoal, fazer um simples passeio no parque, esse evento é um verdadeiro motivo pela vida. Ele é essencial para a manutenção do Hospital do Graac, já que parte do valor arrecadado com as inscrições é destinada diretamente para garantir o tratamento de crianças e adolescentes com câncer. E a edição deste ano traz um peso ainda mais emocionante. O hospital está completando 35 anos de uma trajetória construída com muita coragem, oferecendo medicina de ponta e celebrando milhares de histórias de cura. O grande lema do evento é justamente transformar quilômetros em esperança, unindo atletas, pacientes, parceiros e famílias inteiras em prol desta causa. É, gente, a chance perfeita, né, de aliar o cuidado com a sua saúde física à solidariedade. Lembrando, você não precisa ser um atleta profissional, tá? O evento é para todo mundo. Você pode simplesmente caminhar, né? Ali ao lado dos seus amigos, familiares e, claro, apoiar essa instituição tão importante. Para garantir a sua vaga, ajudar o GRAAC a continuar oferecendo esse tratamento de excelência, é só acessar o site do GRAAC. As informações estão todas lá.
3: Muito bem, já temos mais de 400 quilômetros de lentidão em toda a cidade. A Júlia Takahashi já vai atualizar, mas antes, segundo a Ecovias Leste Paulista, pelo corredor Ayrton Senna, para quem vai no sentido interior, ou seja, já saindo de São Paulo, lentidão. O motorista vai pisar no freio do quilômetro 22 ao quilômetro 29, mas isso para quem já conseguiu deixar a cidade de São Paulo, a região metropolitana. E para quem ainda não conseguiu deixar, Júlia, trânsito ruim ainda na capital paulista?
5: Olha, nada novo sobre o trânsito, continua intenso em várias regiões da cidade de São Paulo. Então o motorista vai ter que ter paciência nessa terça-feira, viu? Avenida do Estado com trânsito intenso nos dois sentidos, tanto para quem vai para a Zona Norte, quanto para quem desce para o ABC. Aparentemente tem ali, a via está bloqueada no cruzamento com a Radial Leste, sentido a Zona Sul. E para quem vai pegar a Radial Leste, vai sentido ao bairro, o trânsito se intensifica desde a saída do centro até depois da Salim Farah Maluf. A Salim continua aí nada fácil para quem vai sair para a Dutra. A Avenida Paulista com trânsito intenso nos dois sentidos, mas piora, mas se intensifica, aliás, é sentido a Consolação desde antes da Alameda Campinas. No outro sentido, depois da Alameda Campinas, sentido Brigadeiro, a situação também está ficando complicada. Trânsito intenso na Marginal Pinheiros continua ali sentido Cebolão, praticamente em toda a via, desde a saída da Roberto Marinho até a região do Parque Vila Lobos. No outro sentido, parece ali, continua trânsito aquele anda e para, mas depois da Roberto Marinho, próxima avenida da Morumbi, o motorista vai ter que ter mais paciência ainda porque está intenso o trânsito naquela região. Marginal do Tietê, situação complicada para quem vai sentido a Dutra, desde a avenida Ordem Progresso até a saída para o corredor Norte-Sul. No outro sentido, o trânsito desde o corredor Norte-Sul até para antes da rodovia dos Bandeirantes. Corredor Norte-Sul, para quem vai sentido a região Norte, também está complicado. O motorista vai enfrentar aquele anda e para bem devagar. E no outro sentido, aparenta estar um pouco melhor. Para quem pega o transporte público, trens e metrô com operação normal por enquanto. E também vale ressaltar, né, que as placas hoje, com final 3 e 4, o rodízio já começou e continua aí por um tempinho.
3: Valeu, Júlia. Obrigado pela informação. E não é só o trânsito que complica a vida do paulista, não. O endividamento cresceu em São Paulo, mas sem um avanço significativo na inadimplência. Sempre bom lembrar que ter dívidas e ser inadimplente são coisas distintas, coisas diferentes. Quem tem cartão de crédito, quem tem um financiamento, por exemplo, tem dívida. Agora, inadimplente é quem tem dívida, mas atrasa ou acaba não pagando por ela, seja por falta de dinheiro, por contrair uma dívida acima da renda, pela perda do controle, pode acontecer, infelizmente. Por isso, especialistas apontam que o crédito pode ser positivo para a economia, desde que haja controle. O Guilherme Ditzi, assessor da Fecomércio São Paulo, falou sobre essa capacidade de se honrar os compromissos financeiros.
6: As pessoas sempre reforçam a ideia de que endividamento é ruim. Só que endividamento, ele é muito positivo para a economia americana, a economia europeia, a japonesa, todos cresceram através de crédito. O ponto aqui é se essa família que contraiu esse crédito tem condições de pagar esse compromisso feito. E quando a gente olha para o dado aqui de São Paulo, da Fecomércio São Paulo, a inadimplência está praticamente estável de um ano para cá, em torno de 21%, 20%. Ou seja, houve um aumento do endividamento e a inadimplência ficou, de certa forma, estável, não gerando nenhum alerta aqui para a economia local.
3: E para o Guilherme, mesmo com programas de renegociação, o risco de voltar à inadimplência ainda preocupa.
6: O brasileiro não consegue ter muita sobra ao longo do mês. Então, a crítica que a gente faz, né, por mais que tenha esse desenrola, o novo desenrola, a pessoa pode ali aproveitar um desconto de 90% na sua dívida atrasada, mas no momento seguinte, né, tem uma preocupação porque a gente está sempre no limite ali do orçamento e pode ser que essa família, ao contrair um novo crédito, volte a ficar inadimplente e precisar de novo desenrola lá na frente.
3: Sobre esse assunto, voltamos a falar ao longo da programação da TMC, porque agora é bola que vai rolar. Aliás, vai rolar às 7 da noite para Sport em Cristal e Palmeiras. Você fica na sequência com o Abre Jogo antes de encerrar, Mayara. Deu Arsenal em Londres, está na final da Champions. Arsenal 1, Atlético de Madrid 0. Primeiro jogo foi 1-1, 1-0 em Londres. Deu Arsenal na final. A gente fica no aguardo no próximo jogo de amanhã para saber quem vai disputar a finalíssima da Champions.
4: E amanhã, então, a gente tem mais Paulista TMC segunda edição a partir das 5 da tarde. Beijo, até amanhã. Tchau.
3: Bom futebol. Abraço.
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8: Com jogadores conhecidos como os Cavaleiros, a Jordânia será uma das caloras na Copa de 2026, que pela primeira vez terá 48 seleções. O país conseguiu sua independência do Reino Unido em 1946 e foi aceito pela FIFA em 1970. 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
5: 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A bola vai rolar pela Conmebol Libertadores, Grupo F, daqui a pouquinho. Em Lima, no Peru, o Sporting Cristal recebe o time do Palmeiras. O Cristal é líder do Grupo F, o Palmeiras na segunda posição. O Cerro Porteño tem a terceira colocação e o Júnior Barranquilla está na última posição. Vamos agora para os jogos da volta. Palmeiras que empatou na última rodada contra o Cerro Porteño, quer fazer resultado fora de casa em Lima. A bola vai rolar e você vai curtir no futebol nota 10 do Brasil.

0: 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E a torcida do Palmeiras conectada com a TNC para curtir o Palmeiras da Conmebol Libertadores de 2026. Palmeiras e Sporting Cristal vão jogar daqui a pouquinho. Vamos ao primeiro destaque do time peruano Sporting Cristal, Gustavo Soler.
1: Que diferentemente, Éder, boa noite para você e para todo mundo que nos acompanha aqui no potente microfone da TMC. Chega pressionado para esta partida. Num jogo que aconteceu em São Paulo, Zé Ricardo tinha uma partida no comando técnico do Sporting Cristal e uma vitória contra o Cerro Porteño. De lá para cá, o time do Sporting Cristal vem ladeira abaixo no campeonato peruano. Zé Ricardo pegou o time na sexta colocação, agora é o 12º, mas na Libertadores lidera o grupo F.
0: Muito bem, esse é o destaque do aniversário do Palmeiras à noite de hoje em Lima, no Peru. E agora ele sabe tudo no Verdão. Gustavo Soler e o Palmeiras, Soler.
1: Começando, Éder, com uma informação de fora das quatro linhas que pintou agora no final da tarde. O Palmeiras acaba de deixar a Libra. O Verdão ficou extremamente descontente com a entidade que cedeu a pressão do Flamengo e aumentou em 150 milhões de reais o contrato do rubro-negro carioca. O Palmeiras entende que isso não traz nenhum tipo de benefício ao futebol brasileiro. Já percebeu que a Libra, que surgiu com a ideia de criar uma liga particular, né, uma liga independente da CBF de futebol, também não vai fazer futebol, só vai negociar direitos de transmissões. Então o Palmeiras pulou fora desta negociação com a Libra, mas não significa que o Palmeiras vá se juntar a outro bloco econômico. Existe até a possibilidade do Palmeiras tentar implodir a Libra e trazer outros clubes desse bloco para o seu lado, para a formação de uma terceira via dentro do futebol brasileiro. Verdão que vem de 13 jogos de invencibilidade, mas com protestos por parte de alguns torcedores pelo fraco desempenho contra Cerro Porteño e Santos para o jogo de hoje. Alan Sosa e Giai retornam ao time titular.
0: Muito bem, aí Gustavo Soler falando no Sporting Cristal e no Palmeiras para o jogo de hoje pela Conmebol Libertadores. É Taça Libertadores, é a Liberta no microfone da TMC. E ao meu lado, José Calil, que vai comentar o jogo. Palmeiras não fez um bom primeiro tempo contra o Santos. O Santos fez uma boa partida sábado passado, jogo que nós transmitimos, Calil, mas agora é Libertadores, não é Campeonato Brasileiro não. O Palmeiras está sendo questionado até pelos seus torcedores, porque não vem performando bem nos últimos jogos, está disputando tanto no Brasileiro como na Libertadores. O que esperar desse jogo de hoje, Calil? Fala, Calil!
2: Boa noite, Éder, galera da TMC. Dá para esperar um grande jogo, porque o Sporting Cristal faz seu último jogo em casa, tem que ganhar hoje, se ele quiser prosperar na Libertadores. E o Palmeiras também precisa de um bom resultado, porque aquela campanha ideal de 18 pontos que o Palmeiras já fez em outras oportunidades, agora não dá mais. O time não venceu as três partidas que fez, venceu só uma. Então é um jogo que ninguém pode perder. O Palmeiras, perdendo hoje, pode até se complicar em termos de classificação. E o Sporting Cristal, embora seja líder, perdendo hoje pode ficar fora da próxima fase. Eu não concordo com as críticas ao Palmeiras, principalmente no jogo contra o Santos. Acho que o Palmeiras fez um bom segundo tempo, pressionou bastante, bombardeou o Santos, acabou não conseguindo a vitória, mas não jogou tão mal assim. E agora essas cobranças, né, que vem também no Campeonato Brasileiro, na Libertadores, que não é a campanha ideal, podem refletir no campo. Eu entendo que não é o momento de cobranças. O Palmeiras está ok na temporada, ganhando hoje e tem tudo para ganhar, está tudo ok, líder do Brasileiro, eu não vejo grandes problemas não.
0: Muito bem, José Calil, comentarista TNC, Palmeiras daqui a pouco contra o Sporting Cristal em Lima, no Peru. A bola vai rolar daqui a pouquinho, ainda fazendo sol na capital peruana. E daqui a pouquinho os torcedores já começam a entrar no estádio para ver esse jogo no Verdão, diante do Sporting Cristal. 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Liberta 2026 daqui a pouquinho com Palmeiras e Sporting Cristal. E agora vamos falar do Santos. O Santos também joga hoje, só que pela Sul-Americana. Fabiano fará e o Peixe fará.
1: Fala, Éder, um abraço a você que acompanha a jornada esportiva TMC. O clima tenso na concentração do Peixe no Paraguai por causa da briga entre Neymar e Robinho Júnior. Cuca reuniu o elenco agora há pouco e definiu: Neymar será titular contra o Recoleta às 9:30 da noite. As outras novidades: João Ananias na zaga e João Schmidt no meio de campo, Éder.
0: Beleza, aí as informações, portanto, do Santos. E agora, Corinthians, o timão, Marco Belo.
3: Alô, Éder, o Corinthians já está em Bogotá, na Colômbia, desde ontem à noite, para a partida de amanhã contra o Santa Fé, pela quarta rodada do Grupo E da Copa Libertadores da América. Se o Timão vencer a partida contra o Santa Fé, se classifica para a próxima fase da Libertadores e pode até poupar jogadores nas duas últimas rodadas desta fase de grupos. O técnico Fernando Diniz tem como desfalque o meia Alan, que tem anemia falciforme e por isso não é recomendado que o atleta atue em um local com muita altitude. Por isso Alan ficou em São Paulo, Memphis Depay também não volta nesse jogo. Todos os outros atletas estão à disposição do treinador, Éder.
0: Muito bem, Marco Belo falando no time do Corinthians aqui na TMC. Palmeiras e Sporting Cristal daqui a pouco no estádio Alejandro Villanueva, em Lima, no Peru. O time peruano liderando esse grupo F da competição. E agora vamos de São Paulo, Kaique Silva.
4: Fala, Éder. Pessoal que se liga no futebol TMC nesta terça-feira de Taça Libertadores com informações do tricolor paulista. O São Paulo que fecha amanhã a sua preparação para enfrentar o O'Higgins pela Copa Sul-Americana nesta próxima quinta-feira, muito provavelmente apenas com jogadores reservas. Tricolor paulista que teve Lucas Moura tendo hoje alta médica depois da cirurgia após uma ruptura completa do tendão de Aquiles, camisa 7 que está fora da temporada.
0: Muito bem, Lucasito, vamos destacar os outros jogos dessa semana pela Taça Libertadores da América. Boa noite, Lucas.
5: Boa noite, Éder. Hoje 5 jogos pela Libertadores, além do Palmeiras. Agora às 7 da noite tem Rosário Central contra o Libertad. Logo mais às 9 horas tem Barcelona e Boca Juniors, Universidade Central e Independiente Del Valle. E às 9:30 da noite tem o Always Red contra o Lanús. Pela Copa Sul-Americana, 3 brasileiros hoje em campo. Às 7 da noite tem o Deportivo Riestra contra o Grêmio e também Juventude e Atlético Mineiro. E às 9:30 da noite a bola vai rolar para Recoleta e Santos. E agora há pouco a gente conheceu também o primeiro finalista da Liga dos Campeões da Europa. O Arsenal venceu o Atlético de Madrid por 1-0, está na decisão e agora vai aguardar Bayern de Munique ou Paris Saint-Germain, que se enfrentam amanhã às 4 da tarde.
0: Beleza, Lucasito, e você pode interagir, nos ajudar a fazer a melhor transmissão do Rádio de São Paulo.
2: Sim.
0: Deixe o seu like, compartilhe, participe, faça as perguntas. O Zé Calil está aqui do meu lado, prontinho para atender a qualquer pergunta que vai chegar através do nosso caminhão. Fala, Gaviva.
2: Fala, Éder. Boa noite para você e para todo mundo que vai trampar na jornada e o ouvinte, que nem você falou, né? É só colar com a gente no YouTube TMC Esporte. Dá aquele like, hein? YouTube é TMC Esporte. Faz umas perguntas bem difíceis pro Calil. Quanto mais difícil, mais o Calil gosta. O WhatsApp é o 994-33-2121. Fica à vontade, manda teu nome, teu bairro, tua cidade que eu quero falar aqui. 994-33-2121.
0: Rápido intervalo e já voltamos com você aqui na TMC. É jogão de bola pela Conmebol Libertadores Grupo F. Palmeiras e Sporting Cristal. Arena Alviverde vem chegando, vem com a gente, vamos torcer juntos. Palmeiras em campo pela Liberta 2026. 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
2: Muito bem, estamos de volta. A expectativa vai aumentando no estádio Alejandro Villanueva, portões já abertos, os torcedores peruanos já chegando. Como o Solé já disse, o Sport Cristal, quando o Zé Ricardo assumiu, era o sexto colocado no campeonato peruano. Hoje, está ali flertando com a 13ª, está na 12ª posição. Caiu bastante de produção o time peruano, mas na Libertadores vai fazer uma boa campanha. O público está chegando. Mais informações do Palmeiras para o jogo de hoje. Com você, Gustavo Solé.
3: Só antes, Éder, explicar o motivo do porquê o Sporting Cristal está jogando no Alejandro Villanueva, casa do Alianza Lima. O Sporting Cristal não pode jogar no seu estádio, o estádio Gallardo, porque o estádio está com risco de desmoronar dentro do rio que corta a cidade de Lima.
2: Só isso.
3: Exato. Então, por questões de segurança, ele não pode receber jogos internacionais e os jogos nacionais, a curva sul do estádio não pode ser aberto. O Estádio Nacional de Lima, onde normalmente o Sporting Cristal manda os seus jogos em competições continentais, está fechado por shows e eventos neste mês de maio. Então coube...
4: Ah, lá também?
3: Exatamente, por sinal vai ter o Ed Sheeran esse mês lá em Lima.
4: É bom?
3: Não sei se é bom, mas a turma vai, né? O pessoal gosta. Mas, então, o Sporting Cristal teve que, ó, bater na porta do vizinho Alianza Lima e falar, posso jogar aí? O Alianza Lima, como tira um troco, evidentemente alugou o estádio para o seu rival Sporting Cristal. Time do Palmeiras que retorna então com a sua formação do 4-4-2, com Alan e Arias aberto pelos lados do campo. Sosa volta para a referência do ataque para formar dupla com o Flaco Lopes, que é o artilheiro do Palmeiras na temporada e também o jogador com mais participações em gols no ano de 2026. Esse é o 30º jogo do Flaco Lopes com a camisa do Palmeiras em 2026. Em 29 partidas, são 19 participações em gols, com 12 gols marcados e 7 assistências. Palmeiras que pôde contar novamente com Paulinho à disposição. O jogador fez a sua reestreia no clássico contra o Santos depois de 302 dias afastado por uma fratura por estresse na canela esquerda. Ele passou por uma reavaliação, foi aprovado e fica mais uma vez no banco de reservas. O Palmeiras, Éder, que tenta a sua primeira vitória como visitante na atual edição da Copa Libertadores da América. Empatou por 1-1 contra o Júnior Barranquilla na estreia, na última rodada, o mesmo placar contra o Cerro Porteño. Agora tenta vencer a equipe do Sporting Cristal. Ano passado eles se enfrentaram em Lima, o Palmeiras venceu por 3-2, com o apito do mesmo cara que hoje comanda a partida, Dario Herrera. Ele apitou 3-2 entre Sporting Cristal e Palmeiras, vitória do Verdão, e ele apitou a polêmica final da Copa Libertadores da América, onde ele não quis expulsar o Pulgar, volante da equipe do Flamengo, que rasgou a canela do Bruno Fux.
2: Muito bem, Solero, o time ainda não está confirmado, né? Mas você tem a base aí, como deve começar o Palmeiras hoje, ou já temos confirmação?
3: Já temos o time.
2: Então diz aí.
3: Vamos lá, o Palmeiras definido e escalado pelo técnico Abel Ferreira, com no gol Carlos Miguel, 4 Giai, 15 o capitão Gustavo Gomes, 26 Murilo, 56 o garoto Arthur. Meio de campo de 17 Marlon Freitas, 8 Andrés Pereira, 40 Alan e 11 John Arias. No ataque, 42 Flaco Lopes e 19 Ramon Sosa.
2: Muito bem, ele não coloca hoje três volantes no meio de campo, vai colocar o Giai pelo setor direito. O Kelvin foi muito mal na partida contra o Santos, sacado do time. Giai começando na lateral direita e esse time do Palmeiras para começar o jogo de hoje, Calil.
4: A mim não surpreende que o Abel Ferreira tenha voltado ao esquema anterior, porque embora no papel aquela formação com Marlon Freitas, Andreas Pereira e Lucas Evangelista fosse boa, é uma formação técnica, né, para reter mais a bola no meio do campo, não funcionou contra o Santos. Porque o primeiro tempo do Palmeiras contra o Santos não foi bom. O Palmeiras não conseguiu superar um adversário, convenhamos hoje, bem mais fraco, que é o Santos. No segundo tempo, o Abel sacou o Lucas Evangelista, que até hoje, né, com tudo que a gente esperava dele, um jogador formado na base do São Paulo e que foi muito bem defendendo o Bragantino, até agora no Palmeiras, ele, Felipe Anderson e outros jogadores não justificaram os esforços da diretoria para contratá-los. Então, o Abel voltou ao esquema original com a entrada do Alan pela direita. O Alan, aquele dia, entrou até na lateral, né, contra o Santos. Ele nem entrou na ponta, porque o Palmeiras nem queria mais ponta. O Palmeiras queria jogadores dentro da área do Santos e o Alan pela ponta direita. O Alan foi muito bem, criou a jogada do gol e fez o gol que poderia dar a vitória ao Palmeiras, mas que acabou sendo anulado no finalzinho, porque a bola bateu na mão do John Arias no braço. Além de tudo, também havia um impedimento do Paulinho, né? E o árbitro acabou anulando o gol. De qualquer maneira, o Palmeiras melhorou muito com o Alan. O Alan é um jogador que, quando ele entra pegando a defesa do adversário cansada, ele é praticamente imparável. Vamos ver se hoje, iniciando a partida, ele mantém a mesma performance. Acho que o treinador do Palmeiras está correto. E também, Éder, a mudança na lateral. Na lateral ele sofre, né? Porque quando ele põe o Giai joga mal, aí ele põe o Kelvin. Aí o Kelvin joga mal, ele volta com o Giai. E assim, já foi o ano passado inteiro. E pelo jeito vai ser esse ano também do Palmeiras, né?
2: Muito bem, falando um pouquinho do aniversário do Palmeiras hoje, que tem aí o nosso Cristiano Silva na lateral esquerda, que era terceiro reserva no time do Fluminense, que tem o Zé Ricardo no comando e que tem o nosso Felipe Vizeu, mas o Vizeu nem no Sporting Cristal consegue ser titular. Então vai ficando, ele é opção do banco de reservas hoje ou não, hein, Solé?
3: O time do Sporting? Fica no banco de reservas o Felipe Vizeu, ele foi titular na rodada do meio de semana no Campeonato Peruano, onde o Sporting Cristal não conseguiu vencer o Cusco. Cusco, que está também em competições internacionais nesta temporada, é o terceiro colocado do Campeonato Peruano e o Sporting Cristal, mesmo diante da sua torcida, não conseguiu a vitória, ficou no empate por 2-2. Nesse jogo, o Vizeu foi titular, mas hoje fica no banco de reservas, por sinal ele fez o gol do empate. Aos 39 do primeiro tempo, ele marcou o golzinho dele, os dois gols foram de brasileiros, mas hoje o Vizeu fica no banco e o brasileiro que também fez gol pelo Sporting Cristal, o Gustavo Volante, fora por questões clínicas.
2: Muito bem, Gavião e a galera palmeirense já participando conosco aqui na TMC. Fala, Gavião, vai.
5: Antes das perguntas pro Calil, Éder, uma pro Soler do Sabino. Solero Barbosa está contratado pelo Verdão, mas só chega em julho, é isso mesmo? E até lá, quem paga o salário dele?
3: Até lá o Botafogo, meu caro amigo Sabino, e o Botafogo que se vire para pagar, porque ele ainda tem contrato com o Botafogo, mas a tendência é que já nas próximas semanas o Barbosa pare de atuar oficialmente pelo time do Botafogo, venha para São Paulo, passe pelos exames médicos e será anunciado em breve pelo Palmeiras, mas até acabar o vínculo dele com o Botafogo, né, até a abertura da janela de transferências, quem paga o contrato dele é o Botafogo.
5: É, tem três aqui pro Calil, Éder. O Marcos, professor da Pompeia. Calil, o maior problema do Palmeiras está na lateral direita, Kelvin ou Giai?
4: Um deles, né? Acho que o Palmeiras, agora com a ausência do Piquerez, também tem um problema na lateral esquerda, porque o Arthur Gabriel é muito bom apoiando ofensivamente, mas não é tão bom defensivamente. Se você lembrar, amigo da TMC, no jogo passado, quando estava 1-0, o Santos criou ainda algumas chances, principalmente uma com o lateral Igor Vinícius, exatamente em cima do Arthur Gabriel. Por outro lado, quando ele vai para frente, ele é perigoso para o adversário. Então, acho que o Palmeiras vai ter que arrumar, enquanto o Piquerez não voltar agora na janela, não sei se ele volta, vai ter que arrumar um lateral esquerdo mais defensivo. E talvez mais um atacante, mais um centroavante para compor o elenco. Mas em geral, o elenco do Palmeiras é muito bom.
5: A segunda aqui vem do Matheus de Santana. Calil, o que está acontecendo com o Arias? Começou tão bem e agora caiu?
4: Não, ele não caiu. Ele oscilou em um outro jogo, como todo jogador oscila, mas ele não está jogando mal, não. Ele tem gol na Libertadores já, tem gols no Campeonato Brasileiro. Ele não concordo.
2: O início dele no Fluminense também foi na mesma medida, né, Calil? Começou devagar e tal, mas depois foi mostrando o futebol espetacular que ele tem, né?
4: Mas ele já fez grandes jogos no Palmeiras, aquela vitória contra o São Paulo, no sábado à noite no Morumbi, quando ele fez o gol. Eu me lembro de um outro jogo fora do Palmeiras, agora não vou me lembrar o adversário, fora aqui de São Paulo, que também ele jogou muito, jogou bem nas partidas da Libertadores. Eu não concordo. Assim, ele não foi tão bem contra o Santos, mas também não foi mal. Ele deu uma oscilada, às vezes o adversário bloqueia mais o setor, né? A gente não pode esquecer que o Arias jogava pela direita no Fluminense, hoje ele joga pela esquerda. Então são detalhes que muitas vezes dificultam a adaptação, mas eu acho que não há motivo para o torcedor do Palmeiras se preocupar com o Arias, não. Ele está dentro do que se esperava.
5: E a terceira aqui do Camilo, do Tucuruvi. Calil, o Palmeiras sem Vitor Roque não funciona no ataque?
4: Não, não é que não funciona, é que o Vitor Roque é um baita de um desfalque, né? Um jogador que poderia ir à Copa do Mundo. Foi cotado, não vai, evidentemente não vai mais, porque a lesão tira o Vitor Roque aí de um bom tempo, né? Teve que ser operado após levar um pontapé do jogador do Jacuipense naquele jogo do Allianz Parque, quando o Palmeiras venceu por 3-0 na Copa do Brasil. Então o Vitor Roque faz muita falta, mas não é que acabou tudo. Não, o Flaco Lopes continua sendo, o Soler acabou de falar os números dele aí, continua sendo um jogador muito perigoso para o adversário, e o que precisa é arrumar alguém para encostar mais nele. O Maurício não vinha bem. Hoje joga o Sousa, vamos ver, né? O Sousa também não é aquele jogador que o torcedor do Palmeiras sonha. Eu acredito que essa vaga aí ao lado do Flaco Lopes está sendo guardada para o Paulinho, quando ele tiver condições.
2: Muito bem, voltamos em seguida com você. Prepare o coração, torcedor alvinegro. 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Palmeiras e Sporting Cristal, já já. Voltamos em seguida, Transamérica. 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
6: Muito bem, estamos de volta, expectativa aumenta, já no estádio Alejandro Villanueva, vamos ter Palmeiras e Sport Cristal, é a Libertadores da América de 2026, e a propósito, Lucasito, vamos rememorar aqui como é que está a situação de cada grupo nessa fase de classificação, os jogos da volta, os jogos do retorno da fase da classificação começando, Lucasito. Vamos lá, Grupo A, começando todos os grupos da Liberta 2026.
7: Vamos lá, neste momento no Grupo A, então, temos o Flamengo na liderança com 7 pontos, o Estudiantes é o segundo colocado com 5, o Independiente Medellín é o terceiro com 4 pontos e o Cusco é o Lanterna, 3 derrotas nas 3 primeiras rodadas da Libertadores. No Grupo B, todo mundo embolado, Tolima, Nacional, Universitário e o Coquimbo Unido, todos com 4 pontos. No Grupo C, o Independiente Rivadavia tem 100% de aproveitamento, 9 pontos. O Bolívar tem 4, La Guaira tem 2 pontos. E o Fluminense é o lanterna desse Grupo C, com apenas 1 ponto conquistado. No Grupo D, temos Boca Juniors, Universidade Católica e o Cruzeiro, todos empatados com 6 pontos. E o Barcelona de Guayaquil, o lanterna, ainda não pontuou em 3 rodadas. No Grupo E, Corinthians, melhor campanha da Libertadores, 100% de aproveitamento, 9 pontos, seguido pelo Platense com 6. E os dois últimos do Grupo E, Santa Fé e Peñarol com 1 ponto cada. No Grupo F, o Sporting Cristal é o líder com 6 pontos. O Palmeiras pode recuperar a liderança, é o segundo colocado neste momento, tem 5 pontos. O Cerro Porteño é o terceiro com 4. E o lanterna é o Júnior Barranquilla com apenas 1 ponto conquistado. Já no Grupo G, também bastante embolado, LDU, Lanús e Mirassol, todos têm 6 pontos. E o Always Red é o lanterna, ainda não pontuou na competição. E pelo Grupo H, o Rosário Central e o Independiente Del Valle são os dois primeiros, os dois com 7 pontos. A Universidade Central é a terceira colocada com 3. E o Libertad do Paraguai é o lanterna, ainda não pontuou na Libertadores, Ed.
6: Muito bem, José Calil, pelo que você observou antes do início da Libertadores da América, as equipes que representam o futebol brasileiro, nesse estágio da competição, você esperava ver isso? O Fluminense, por exemplo, ameaçado de não conquistar a sua classificação para a fase mata-matas, como é que você está vendo a performance dos clubes brasileiros até aqui, hein, Calil?
8: A gente tem que ver a tabela no momento com uma certa cautela, Éder, porque veja bem, o Palmeiras, por exemplo, ele vai jogar hoje e depois vai fazer dois jogos em casa, o Flamengo a mesma coisa, então a gente tem que ver com uma certa cautela, porque não é como no campeonato brasileiro, num campeonato, digamos assim, de um outro formato, que o time joga uma partida fora e uma em casa. Libertadores, de uns anos para cá, mudou. O time faz duas partidas fora, depois faz duas partidas em casa. Eu não gosto muito, mas é o que temos. Então, assim, eu ainda acredito que os brasileiros vão se classificar. Há dificuldades, eu esperava mais do Fluminense, esperava mais do Cruzeiro.

0: muito fora do normal, a gente tem que esperar agora, Éder, esses jogos que os times vão fazer em casa. Porque aí muita coisa pode mudar. Se o Palmeiras empata hoje, por exemplo, que é um resultado perfeitamente normal, e ganha os dois em casa, ele se classifica com sobras. A mesma coisa o Flamengo, até o Fluminense. Então vamos aguardar, mas eu esperava um pouco mais, sim, de algumas equipes. É, acho que nós ainda caminhamos para uma final brasileira, mas talvez não com tanta folga como em temporadas passadas, Éder.
1: Muito bem, galera do YouTube participando aqui no TMC Esportes. Olha o Anacleto, o que está dizendo aqui, Anacleto Souza. Galil, o melhor comentarista no rádio brasileiro.
2: Aê, Zé Galil.
0: Anacleto, venha tomar um café com a gente.
1: Viu, Éder? Ficou feliz, ficou tranquilo?
0: Muito feliz, Éder.
1: Agora pode dar uma espetadinha, não? Éder, porque tem um superchat aqui que o Gavião vai passar pra você.
0: Manda, Gavião, vamos lá.
2: Fala aí, Gavião. O assunto é Santos, hein? Daqui a pouco abraço o doutor Fernando Leopoldino, que tá na escuta. O Eric Alves.
1: Fernando Leopoldino, que honra.
0: Tá na rodovia. Para as injeção aí, doutor, tô chegando.
2: Diz que tá um mó trânsito na rodovia. Bandeirante, tá... Injeção para todo mundo. O superchat do Eric Alves. Calil, você vai defender o Neymar? A influência dele e do pai não vai permitir dele ser punido. Tem que ser reincidir com ele o contrato.
0: O Neymar será punido, viu, amigo? Eu tô te informando que ele vai levar 30% do salário dele, que é muito, né? Se fosse 30% de um salário mínimo, seria aí 300, 400 reais, 30% da grana que ele ganha é muito. Então ele vai ser punido e é o que tem que acontecer mesmo. Agora, quem tem que sair do Santos não é o Neymar, é o Robinho Júnior. Robinho Júnior não tem mais condições de continuar, porque ele implodiu o vestiário, ele levou através dos seus pais, ele brigou com o Neymar e ligou: mamãe, me bateram aqui, mamãe, me bateram aqui.
1: O Calil, vou dizer uma coisa pra você, é um verdadeiro ator, hein?
2: É um showman.
0: Não, e outra coisa, Éder, todo mundo, a gente ouviu o Dentinho e o Dodô, né? No Papo de Craque, são nossos colegas e foram grandes jogadores. Eu ouvi o Vampeta, ouvi o Miller, ouvi o Zé Elias, todos falaram a mesma coisa. Que isso, assim, o Neymar tem que ser punido, porque nós não podemos aceitar agressão.
2: Claro,
0: ninguém tem o direito de agredir ninguém, nem,
2: sem dúvida,
0: nem verbal, nem fisicamente. Então o Neymar tem que ser punido e será punido. Agora, a situação não poderia ser vazada como foi pela família do Robinho. Foi a família do Robinho que vazou para a imprensa o que aconteceu. E agora a situação do Robinho está insustentável, porque isso é uma coisa que se pratica no futebol há muitos anos. As coisas têm que ser resolvidas ali. E eu lamento, Éder, gostaria de ouvir hoje, vamos ver se ele vai falar depois do jogo, a posição do técnico Cuca. Porque quando dois jogadores, eu vi isso muitas vezes no futebol, dois jogadores brigavam no treino do São Paulo, o Tele Santana assumia o controle. Ele determinava quem tem razão, quem não tem, quem vai ser punido. No Palmeiras do Luxemburgo, a mesma coisa. No Corinthians,
1: aliás,
0: do Mano Menezes.
1: Ele que definia a punição.
0: Claro, exatamente.
1: Era ele.
0: Cadê
1: ele chamava para si essa responsabilidade.
0: Exatamente. Cadê o Cuca? O que que ele fez? Ele tomou alguma medida? Então hoje, depois do jogo, vamos ver se ele fala alguma coisa. Portanto, eu entendo que o Neymar tem que ser punido. Foi o que eu disse ontem, Éder. Eu escrevi uma coluna, está no site aqui da TMC. Ninguém é santo nessa história. O Neymar tem que ser punido e será punido, mas o Robinho Júnior tem que ir embora do Santos. Ele não pode mais continuar num clube onde ele traiu a confiança dos colegas e do próprio clube, vazando uma informação que não poderia ser vazada dessa forma.
1: Eu acho que ele feriu a própria imagem, né? Porque tem aquela lei do vestiário, né? Coisa que acontece no treino é resolvida no treino, né? Nos bastidores e não como aconteceu, né, Galil? Eu acho que para a imagem dele como jogador do futebol vai ser muito ruim, né?
0: Eu respeitaria o Robinho Júnior se ele fosse a polícia. Olha, como cidadão, eu fui agredido, estou aqui para fazer um boletim de ocorrência e depois o exame do corpo de delito. Isso eu respeitaria, porque ele, como cidadão, ele teria o direito de representar contra uma agressão que ele sofreu, que ainda ninguém sabe direito como foi, porque não foram divulgadas imagens. Mas ele sofreu uma agressão. Então, como se eu for agredido por alguém, na rua, em qualquer lugar, eu vou à polícia. Então, isso eu respeitaria, se o Robinho Júnior fizesse. Agora, ligar para pedir para a mamãe e para o papai ajudar,

0: num contexto de vestiário de futebol, não é por aí.
1: Muito bem, é o futebol da TMC na Libertadores da América 2026. São 18 horas 36 minutos no Brasil. Daqui a pouco a bola rolando em Lima, no Peru. Voltamos na sequência Transamérica, agora é TMC. 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
1: Voltamos para Palmeiras e Sport Cristal, a bola rolando já já em Lima, no Peru, no estádio Alejandro Villanueva. E vamos escalar as equipes. Atenção, galera palmeirense, torcedor alviverde, aí vem o Palmeiras.
3: Do técnico Abel Ferreira, Sociedade Esportiva buscando a liderança do Grupo F da Copa Libertadores da América. O Palmeiras escalado com no gol Carlos Miguel, 4GA e 15. O capitão Gustavo Gomes, 26. Murilo, 56. O garoto Arthur, meio de campo de 17. Marlon Freitas, 8. Andrés Pereira, 40. Alan e 11. John Arias no ataque, 42. Flaco Lopes e 19. Ramon Sosa.
1: 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E agora vamos à escalação do adversário do Palmeiras. Aí vem o Sporting Cristal.
3: O técnico brasileiro Zé Ricardo, Sporting Cristal, líder do Grupo F, vem a campo com no gol Diego Henriques, 8. Leandro Sosa, 20. Miguel Araújo, 5. Littiger e 90. Brasileiro Cristiano, meio de campo de 19. O capitão Yotun, 25. Távara, 7. Santi Gonzalez, 16. Ibérico e 23. Castro no ataque, 11. O ídolo do time, Ávila.
1: Aí, portanto, o Sporting Cristal escalado, definido para pegar o time do Palmeiras jogando em casa e defendendo a liderança desse Grupo F. Arbitragem Lima, no Peru.
3: O dono do apito é Dario Herrera, da Argentina, com os auxílios de Juan Belatti, Maxi Del Gesso, o Sebastian Zunino é o quarto árbitro, e no VAR, Hernan Mastrangelo.
1: Retrospectiva TMC para Palmeiras e Sporting Cristal. Lucasito.
4: Já tivemos 8 partidas entre as equipes, com 5 vitórias do Verdão, 2 do Sporting Cristal e 1 empate. Nesses 8 jogos, o Palmeiras fez 18 gols e sofreu 8, Éder.
1: Muito bem, e a galera participando com a gente aí, fala, Gabiba.
5: Nilson Roberto Severino manda a mensagem dele. O Gustavo Palmeirense é outro que tá na escuta. O Otton, vamos ver o que vai acontecer hoje, tá na expectativa. Uma pergunta para o Soler, chega no Rubens de Barueri. Ele quer saber de você, Soler, se tem alguma chance do Verdão mandar algum jogo da Libertadores em Barueri.
6: Não, da Libertadores não, já estão definidos que os dois próximos jogos serão no Allianz Parque, o que vai acontecer, por sinal, Allianz Parque não, né? No Bank Park, ontem o anúncio oficial do novo name rights do Palmeiras, o Palmeiras vai estrear no Nubank Park, exatamente no dia 20 de maio, contra o Cerro Porteño. No dia 16, pelo Campeonato Brasileiro, um sábado, 9 horas da noite, horário gostosinho, aí sim o Palmeiras joga na Arena Barueri contra o Cruzeiro pelo Brasileiro.
1: Muito bem, são exatamente 18 horas 41 minutos no Brasil, 16h41.
7: ainda faz sol em Lima, capital peruana, 2 horas a menos, horário do Peru, e o público que será pequeno, né? A gente percebe claramente que não vai tomar nem grande parte das dependências aí do estádio Alejandro Villanueva, até porque a torcida do Sporting Cristal é pequena, né? Não é a grande equipe do futebol peruano, né, Soler?
6: Exatamente, Éder. E estivemos na final da Libertadores lá em Lima, é impossível andar pela cidade às 4 horas da tarde. Então, provavelmente, se tem mais algum torcedor do Sporting Cristal com ingresso na mão para esse jogo, ele está fatalmente preso no trânsito, porque é insuportável o trânsito de Lima. São Paulo é fichinha perto deles.
8: Agora, o Gavião me mandou uma mensagem aqui, Éder, dizendo que em Lima, algumas casas não tem telhado porque nunca chove. Olha, como é que ele sabe essas coisas, né? Ele nunca foi pra lá, mas ele sabe tudo. Ah,
9: pesquisei, né, mano? Supletivo Madureza serve pra algumas coisas também, né?
7: No tão seco, que eu vou dizer uma coisa, dá pra perceber, os caras estão molhando o gramado e tem que molhar mesmo. O que dá pra perceber claramente que é aquele gramado seco, né? Vai ser uma dificuldade grande para os jogadores do time do Palmeiras, não sei que tem qualidade esse gramado aí no estádio Alejandro Villanueva para essa partida do Palmeiras contra o Sporting Cristal. Lucasito, vamos falar um pouquinho da Champions League. Já temos um finalista da competição, Lucasito.
4: Exatamente, a primeira partida da semifinal aconteceu hoje, o Arsenal venceu o Atlético de Madrid 1-0, gol do Bukayo Saka, e o Arsenal agora está na grande final da competição, espera justamente Bayern de Munique ou Paris Saint-Germain. O outro jogo vai acontecer amanhã às 4 da tarde. No jogo de ida, deu Paris Saint-Germain um jogaço 5-4, Ed.
7: Muito bem, Calil, o que você acha que vai ser o aniversário aí do Arsenal, hein? Paris Saint-Germain ou Bayern de Munique, hein,
8: Calil? Eu acho que vai ser o campeão, né? Provavelmente teremos amanhã uma final antecipada. Agora, é muito difícil, porque o jogo da semana passada foi um jogo muito aberto, né? As duas defesas jogando com uma linha muito alta, e aí quando você toma a bola nas costas, é gol. Foi exatamente o que aconteceu, foram gols criados nos espaços que as defesas deixaram. Então amanhã eu não acredito num jogo diferente, porque essas equipes jogam assim, tanto o Bayern como o Paris. Por jogar em casa, vai, eu vou arriscar o Bayern, mas não dá para garantir. E aí acho que se o Bayern passar, quem passar amanhã vai ser o campeão, embora o Arsenal esteja pertinho aí do título inglês, né? O City tropeçou ontem e o Arsenal está com uma boa possibilidade de ser campeão inglês, mas na Champions eu acho que vai dar o vencedor de amanhã, né?
7: 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Mais informações do Verdão para o jogo de hoje, voltando com o repórter Gustavo Soler.
6: Vamos lá, Éder, falar um pouco mais deste time do Palmeiras, principalmente do capitão Gustavo Gomes, que é o zagueiro com mais gols na história da Copa Libertadores da América, com 14 bolas nas redes. Ele persegue mais um recorde na história da competição continental. Ele já é, de forma isolada, o jogador com mais gols em edições consecutivas de Libertadores, somando todos os atletas, inclusive os principais artilheiros da história da Libertadores, como o Spencer, o maior goleador da história do torneio. O Gustavo Gomes tenta, pelo 9º ano consecutivo, marcar um gol em Copa Libertadores da América. Falei também do Flaco Lopes, que é o jogador com mais participações em gols pelo Palmeiras na temporada, com 19 em 29 jogos disputados. Mas o grande garçom do time alviverde é o Andreas Pereira, que já tem 9 assistências na temporada de 2026. Busca a 10ª no jogo de hoje, que seria a primeira dele na Copa Libertadores da América. Entre os 11 jogadores que estão à disposição hoje no time titular do Abel Ferreira, Gustavo Gomes, John Arias, Flaco Lopes e Ramon Sosa, perseguindo o sonho de disputar a Copa do Mundo de 2026 nos Estados Unidos, México e Canadá. E por falar em Copa do Mundo, Éder, o Palmeiras é quem está tocando a partir desta semana o tratamento do Estevão. O Chelsea liberou o jogador para se tratar na academia de futebol, mandou um médico do clube para acompanhar de perto esse tratamento. Então hoje, no núcleo de saúde e performance do Palmeiras, 3 jogadores estão lá: dois do Verdão, Vitor Roque e Piquerez, que também tenta voltar para a Copa do Mundo, além do próprio Estevão, que sofreu uma lesão de grau 4 na coxa, e por isso o Chelsea liberou ele para esse tratamento, lembrando que dia 18 tem a convocação do Ancelotti.
7: Para o Solé, você que vive os bastidores do Palmeiras como ninguém, você sabe tudo que acontece lá dentro. Como é que é o clima, hein? Existe um otimismo aí pela recuperação do Estevão? Como é que isso internamente está sendo visto? Você tem alguma informação nessa direção aí, Solé?
6: O Palmeiras, ele está fazendo o possível, mas existe uma possibilidade alta do Estevão não conseguir jogar a Copa do Mundo. Porque é isso, né? A lesão dele, se fosse um pouquinho pior, e já é muito grave uma lesão de grau 4, se fosse um pouquinho pior, era caso cirúrgico, como foi a do Lucas Evangelista no ano passado.
10: Também. Exatamente. O Militão teve que operar.
6: Exatamente, o Militão, por sinal, ele foi até a Finlândia, né, Calil, para ter uma contraprova dos seus exames, e a contraprova apontou que realmente ele precisaria passar pela cirurgia. O Palmeiras está tentando fazer de tudo, mas é baixa hoje a possibilidade do Estevão estar 100% para a Copa do Mundo, diferentemente do Piquerez. Piquerez, o Palmeiras já entende que é um jogador que vai disputar a Copa do Mundo, e com o tratamento do Piquerez, o Palmeiras já tem um otimismo para que o Vitor Roque, quando voltar o Campeonato Brasileiro na segunda semana de julho, o Vitor Roque já seja titular do time do Palmeiras.
7: Calil, eu acho difícil que o Estevão vá para a Copa. Você não vê dessa forma também, Calil? Lesão igual grau 4, né? O tempo de recuperação é maior que esse período aí para a Copa do Mundo, né, Calil?
8: É, o Gavião falou do Dr. Fernando Leopoldino, né? Nosso amigo, um grande especialista em medicina esportiva. Eu telefonei para ele quando teve a lesão do Estevão, e é claro, ele não viu o Estevão, não é paciente dele. Mas ele me explicou que é uma lesão de grau 4. Lesão de grau 4, Éder, é quando, porque o músculo, ele é, falando linguagem leiga, né, eu não sou médico, mas para o público entender, o músculo da coxa, ele se conecta ao osso, tanto no quadril como lá embaixo, perto do joelho. Ele precisa se conectar ao osso. E pelo que o doutor me disse, essa lesão de grau 4 é quando o músculo descola do osso. É quando o músculo desprega um pedacinho, né? Não o músculo todo, mas um pedacinho desprega do osso. E isso demora muito mesmo. Eu não, repito, não sou médico, mas pelas pesquisas e conversas que nós tivemos, é muito difícil o Estevão estar na Copa. Agora, o fato dele vir se tratar no Palmeiras é muito positivo. O Palmeiras tem hoje uma estrutura de primeiríssimo mundo para reabilitar jogadores. Quando um jogador, o Soler sabe disso, um jogador se machuca no Allianz Parque, automaticamente ele é levado imediatamente, que são 3, 4 minutos ali, né, até a academia de futebol, e lá ele já faz todos os exames, ressonância, se precisar, enfim. Então eu acredito que o Estevão está em ótimas mãos, mas não dá para ele ir para a Copa, infelizmente, Éder, porque é um jogador que a gente esperava o brilho, né? A gente esperava o brilho dele nesse Mundial. É o artilheiro da era Ancelotti, com 5 gols, mas infelizmente a Copa do Mundo para ele vai ficar para a próxima.
7: Muito bem, Gavião, temos mais um superchat aí. O Calil tá à disposição. O Hamilton Ferreira tá participando com a gente. O Hamilton Ferreira de Melo, né, Gaviba?
9: É, nosso Hamilton corintiano da Vila Leopoldina, amigo da TMC. Você tá falando em Copa do Mundo aí, o Estevão e tudo mais, Calil. Você tem que escolher um para levar para a Copa do Mundo. Pedro, Vitor Roque ou Matheus Cunha?
8: Veja bem, o Matheus Cunha, no momento, ele joga numa outra posição, né? Ele já está na Copa. Mas eu, como ouvinte pergunta, eu levaria o Pedro. Eu gosto muito do Pedro. O Pedro deu um show de bola domingo no Maracanã, na presença do Ancelotti. Eu não sei se ainda vai dar tempo, porque ele não levou o Pedro nenhuma vez. E contra o Pedro, pesa também um lado profissional, né? Lembra, Felipe Luiz, quando era técnico do Flamengo, deu entrevista dizendo que o Pedro não se aplicava nos treinamentos. Claro que o Ancelotti monitora tudo. Então eu não sei se haverá condições, mas eu levaria o Pedro. Eu acho que o Pedro, para a função de camisa 9, é o melhor brasileiro de todos. Melhor que João Pedro, melhor que Igor Thiago, melhor que Igor Jesus, que é muito bom. Não sei porque o Igor Jesus não está sendo muito comentado. Para mim, o Pedro é o melhor de todos eles.
7: 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Já já, bola rolando em Lima, no Peru. Estádio Alejandro Vigneroeva. Já já começa o jogo. Faltando 9 minutos para as 17 horas em Lima, no Peru. 9 minutos para as 19 horas no Brasil. 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Finalzinho de tarde, bola rolando, tempo seco. Palmeiras e Sport Cristal no gramado, já já para você curtir aqui na TMC. 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Gustavo Solé, mais Palmeiras.
6: Vamos lá, Éder, falar um pouco mais desse time do Palmeiras. Você vai se lembrar, né, do clássico contra o Santos, daquele sujeito que entrou um tanto quanto embriagado no gramado, pintado de verde.
7: Quebrou a perna, né?
6: Quebrou a perna, e o STJD está analisando o caso e quer punir o Palmeiras. Por mais que o Palmeiras tenha evitado que ele entrasse em campo, tido evitado que ele atrapalhasse o andamento da partida, identificado o cara, bloqueado o documento dele, ele não pode mais ser sócio torcedor do Palmeiras, ele está impedido de entrar em jogos. O Palmeiras abriu um boletim de ocorrência.
7: Esse aí você não pode nem chamar de torcedor, né? Porque não é torcedor, ele só salão, prejudica, esse é o irresponsável. Né?
6: Exatamente. E apesar do Palmeiras ter tomado todas as medidas contra essa pessoa, o STJD entende que houve ali um atraso no decorrer da partida, porque a ambulância teve que entrar no campo para tirar o cara de dentro do gramado, porque ele quebrou a perna na hora que ele foi tentar invadir o campo. E o Palmeiras, além da multa que pode pagar por esta situação, pode perder um mando de jogo por causa disso. O Palmeiras, é claro, vai colocar ali o seu corpo jurídico para debater no STJD, e o Palmeiras entende que o tribunal tem tomado também algumas situações não favoráveis ao próprio Palmeiras. Tem pesado a mão quando o assunto é o Palmeiras dentro do STJD. Pra gente trazer mais detalhes também, Éder, já que ontem tivemos o anúncio do Nubank Park, né, como novo name rights da Casa Palmeirense, o Palmeiras só vai conhecer o seu novo estádio com esse nome no dia 20 de maio. Dia 8 já tem o primeiro evento do estádio com esse novo nome, com o show do Djavan, e o acordo entre Nubank e W Torre pode chegar a 899 milhões de reais num prazo até 2044. Até 2028, Palmeiras tem direito a 15% deste valor, que anuais são cerca de 10 milhões de dólares. A partir de 2029, sobe para 20%. E depois, a partir de 2032, sobe para 25% e vai subindo de 5 em 5 até encerrar esse prazo de acordo, que vai até 2044. Então, Palmeiras vai beliscando cada vez mais dinheiro. Só para a gente ter noção, o acordo do Nubank com a W Torre é o dobro do que a Allianz Seguros pagava ao próprio, a própria W Torre pelo name rights da Casa Palmeirense.
7: Parabéns aí aos palmeirenses, excelente negócio foi realizado, né? Tá capitalizando o Palmeiras cada dia mais, né? Agora, a rivalidade, né, com o Flamengo continua dentro, mas continua fora de campo também, né, Calil?
11: A posição do Palmeiras em relação a um contrato que dá mais dinheiro ainda pro Flamengo é correta. O futebol brasileiro não vai a lugar nenhum se ele continuar dando dinheiro só para um clube. Então a posição do Palmeiras é correta. Agora eu espero que o Palmeiras tenha uma posição de divisão maior de dinheiro, não de mais dinheiro só para ele, porque daí também não vai adiantar. Agora, em relação ao torcedor que invadiu o campo, Éder, eu lamento profundamente que o tribunal fale em punir o Palmeiras, porque nós estávamos no estádio, o Palmeiras fez tudo o que tem que fazer. Ele bloqueou o torcedor não conseguiu invadir o campo, rapidamente ele foi contido, foi preso e colocado numa ambulância porque ele quebrou a perna. Então, veja, o que o Palmeiras poderia fazer mais? Né? Eu acho que nesse caso não cabe punição, porque o Palmeiras tomou as medidas que tinha que tomar. Se ele tivesse invadido o campo, batido em algum jogador, aí é uma outra história, mas acho que o Palmeiras agiu como um clube organizado, um clube que preza pela segurança, tem que agir. Eu espero que isso aí no tribunal não deem nada.
7: Muito bem, equipes perfiladas do gramado Alejandro Villanueva, em Lima, no Peru. Execução do hino nacional e daqui a pouquinho a bola rola. O José Calil já pode comentar para o ouvinte palmeirense. Palmeiras e Sporting Cristal. É a quarta partida do Palmeiras dessa edição da Libertadores 2026. Fala, Calil.
11: Éder, previsão de um jogo pegado, um jogo de muita luta. Por quê? Porque os dois times estão na briga pela classificação. O Palmeiras tem apenas 4 pontos, a gente esperava mais, né? Em 3 jogos, o Palmeiras, em outras oportunidades, tinha 9 pontos. Agora ele tem apenas 4. E o Sporting Cristal, embora seja o líder nesse momento, com 2 vitórias e 1 derrota, portanto tem 6 pontos, não joga mais em casa, essa é a última vez. Então, se o Sporting Cristal não ganhar hoje, digamos que empate, ele vá a 7 pontos, mas aí ele vai sair 2 vezes. Se ele não ganhar um desses jogos fora, também estará eliminado. Portanto, é um jogo decisivo. É um jogo que o Sporting Cristal tem que vencer. Porque aí ele faria 9 pontos e aí sim, com 1 pontinho fora de casa, se classificaria. E deixaria o Palmeiras numa situação mais delicada. Por sua vez, se o Palmeiras vencer, ele garante a classificação. Porque depois ele vai jogar 2 vezes em casa para definir a pontuação apenas, né? O Palmeiras tem 4 pontos, iria 7. É, a gente imaginou, o Solé está me mostrando uma foto aqui. Na primeira imagem do gramado, Éder, a gente imaginou um gramado bom. Mas infelizmente não está bom, não. Nós temos imagens de buracos, como você falou aí, um gramado seco, duro, né? Que deve atrapalhar o Palmeiras. Mas agora, meu amigo, Libertadores, você tem que lutar contra tudo isso. Então eu tenho certeza que o Abel, que conhece a competição, né? Sabe das dificuldades. Já conversou com os jogadores, gente, hoje não tem gramado, não tem juiz, não tem torcida, nós precisamos ganhar de qualquer jeito. Eu acho que o Palmeiras, coletivamente, tem condições de ganhar, tem muito mais time que o Sporting Cristal. Eu tenho muita curiosidade de saber qual será a postura do time peruano, porque o Palmeiras joga sempre da mesma forma, né? Ele joga para fazer o gol e depois colocar o adversário em dificuldades, atrair o adversário e jogar em contra-ataque. O Sporting Cristal hoje não pode esperar muito o Palmeiras, porque ele tem que ganhar o jogo. Então eu acredito que o time do Zé Ricardo, que é um treinador oriundo do futsal, né? O Zé Ricardo treinou Flamengo, treinou Vasco da Gama, treinou Internacional de Porto Alegre, é um treinador, embora jovem, já bastante vivido, vai tentar pressionar o Palmeiras, ele vai tentar impedir essa conexão do meio com o ataque. O Santos colocou o Palmeiras em dificuldades no sábado, quando ele fez uma marcação de bloco médio. Não ia lá na frente para tomar a bola dos zagueiros do Palmeiras, mas também não deixava o Palmeiras evoluir muito. E é isso que eu acredito que o Sporting Cristal vai fazer. De qualquer forma, ele povoou o meio-campo, né? O centroavante Felipe Vizeu, que era do Flamengo, fica no banco. E por isso a gente imagina o Gonzalez, Juan Gonzalez, que fez o gol aqui no Allianz Parque, também fica no banco. Portanto, a gente imagina que o Sporting Cristal terá aí uma meia pressão para tentar dificultar a vida do Palmeiras. Mas o Palmeiras é muito mais time e tem tudo para voltar de Lima com a vitória.
7: José Calil, comentarista da TNC, para Palmeiras e Sporting Cristal. Jogadores ali no círculo central, respeito é titular, aí a mensagem da Conmebol. Mais uma vez acontecendo nessa edição da Copa Libertadores da América. Jogadores perfilados daqui a pouquinho. Começa a partida e a galera participando aí com a gente. Fala, Gabião.
5: O Eric Alves em Guarulhos na sintonia. O Aurélio Crepaldi. Cláudio Ranzetti. A Denise Melim. E o Neno Soares está me provocando aqui falando, Gavião, o Palmeiras vai acabar na frente do Corinthians nessa fase de grupo. Vamos amarrar a caixa de cerveja aí, Neno. Tá apostado, velho.
7: Muito bem, jogadores já definiram posições em Lima, no Peru, onde vai começar Palmeiras e Sporting Cristal. É a Copa Libertadores da América para você. 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A saída vai pertencer ao time do Sport Cristal. Darío Herrera da Argentina autoriza. Rolou a bola em Lima, no Peru. 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Bola para Andreas Pereira, domina pelo campo de defesa, faz o passe agora para Flaco Lopes de primeira, largando pelo setor esquerdo, carrega, leva a bola para o campo de ataque, o time do Palmeiras domina agora pelo setor esquerdo, vai tentar passagem, tentou chegar, corta ali atrás agora Sousa, mata a jogada, liga pelo meio, bola dominada no campo intermediário, tenta o seu jogando Tavara, levantamento de bola para o campo de ataque, vai tentar na esquerda agora para Castro, Castro tentou dominar, vem na cobertura Giai, bate ali a carteira, a bola fica para o goleiro, vem na meta, ficou reclamando, falta ali o Max Loren Castro, a bola fica para Carlos Miguel, na meta do time do Palmeiras, agora para fazer a defesa, vai ser jogando, você ligado no futebol da TNC, bola do campo de defesa, dá para jogar o time alviverde, um livro de primeira, agora pelo setor esquerdo, faz o passe curto, jogou para Arthur, Arthur volta, retrocede outra vez, agora pelo campo de defesa, bola tocada na intermediária, reinicia o time do Palmeiras, vai tentar partir para o campo de ataque, levantamento de bola para ofensiva, placa de cabeça, volta, recua pelo miolo, toma outra vez agora a equipe peruana, a

0: Falta para o Palmeiras bater. Falta marcada na meia esquerda, campo de ataque. Aí, Soler.
1: Na hora que ele consegue o drible para cima da marcação, toma o carrinho na perna esquerda. Falta em cima do camisa 42 do verde.
0: 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Bola para Andréas Pereira. Domina para a face central do campo. Abre pela direita, agora jogando para Alan. Alan recebe a mina, puxa a marcação. Primeiro caço da combate. Ele volta recuando, ligando pela meia, bola tocada por dentro, agora para Marlon. Marlon de primeira da esquerda, bola trabalhar o time do Palmeiras, troca passes, vai tentar abertura outra vez agora da canhota, bola tocada para John Arias. Arias volta, retrocede pelo campo de defesa, entregando para Murilo de primeira, agora para Marlon. Marlon Freitas recepcionou, domina pelo meio de campo, Ávila na combate. Ele abre pela direita agora para Gustavo Gomes, passa na defesa, o ataque. Vem o Verdão, domina pela meia direita, abertura vem na ponta, trabalha, Giai, tem Castro na cobertura, volta recuando lá atrás, agora pelo campo de defesa, com a marcação do Ávila, e o Ibérico também na jogada, bola recuada para Carlos Miguel de primeira, agora para Gustavo Gomes, recepciona, domina pelo campo de defesa, volta outra vez agora para Carlos Miguel, vai bater para o campo de ataque, sai jogando o time do Palmeiras outra vez agora com Gustavo Gomes de primeira para Giai, recepcionou, dominou, tentou passar, vem para cima dele Castro, Maxilona em Castro, tentou abertura para Ávila, lutou o zagueiro do Palmeiras, agora bateu por último no Ávila e saiu, é lateral para o time do Palmeiras bater, quer qualidade comprovada, secagem rápida, garantia de sucesso para sua obra, vá de 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Nosso querido Oswaldão da Cofap é São Paulino, mas está no Rodoanel ouvindo a gente, hein, Calil? Não perde uma.
2: Ele está no Rodoanel?
0: Sim.
2: Coitado.
0: Bola dominada outra vez à esquerda, sai jogando pelo campo de defesa, Cristiano. Levantou para o campo de ataque, agora tocada na ponta. Vai tentar chegar outra vez, Ávila. Toma a defesa no Palmeiras com falta de Gustavo Gomes. Infração marcada para o time peruano bater. Na esquerda ali da faixa central do campo. Vem para fazer a movimentação e bola outra vez o time do Peru. Toma a distância aí, Otum.

0: Entra Giai, toma pela defesa do Tibiro. Palmeiras chutou, bloqueado pelo primeiro. Volta Gustavo Gomes, vai, levanta no meio de campo, rebotando a volta para Tavara. Tavara recuando pelo cabo de defesa, bora tocar na zaga, trabalha jogando outra vez. Agora tentando fugir por cabo de ataque, Miguel Araújo tentou a abertura, bola colocada na ponta, vem para Gonzalez, de primeira para Tavara, tem Yotun agora por dentro, levantamento na esquerda, lá embaixo, atenção, carregou, tentou Cristiano, boa volta, escapou no primeiro, cruzou para o perigosa da grande área, sobrou lá dentro, rasga Murilo. Quando o Ibérico vinha na jogada, Ávila lá dentro da grande área, perdeu a chance o time do Peru. Se enroscaram os dianteiros peruanos, deram chance para a defesa do Palmeiras, num bom cruzamento do Cristiano, jogador brasileiro. Lateral batido, para tocada na ponta, tentou chegar outra vez, Ávila faz a curtida, a defesa do Palmeiras com Marlon, vai pela linha de fundo, tiro de gol, descuidaram ali da marcação pela direita, hein, Solé?
1: E foram os dois garotos da base, Éder, o Alan que toma o drible fácil do Cristiano, e na hora do cruzamento o garoto Arthur tava comendo mosca por ali, eram dois nas costas dele, ele erra na hora de saltar, acaba dando espaço na marcação. Pra sorte, jogadores do Sporting Cristal se atrapalharam sozinho dentro da área.
0: 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É Condor, sai jogando outra vez agora para o campo de ataque, carrega Castro, levando na esquerda, Max Loren Castro tentou passar, não passa, fecha a porta, tira Alan, recupera pela defesa do Palmeiras, deu jogo a Giai, Giai tentando fugir para o campo de ataque, flui o lance, ali pela direita, chegou Ibérico, cometendo a infração Ibérico, falta para o Palmeiras bater pelo campo de defesa, 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TMC Esportes é importante pra gente. 5 minutos, estamos chegando a 6 agora, etapa inicial de jogo, placar Jeep, chegou o novo Jeep Commander 2027, agora com tecnologia híbrida, placar Jeep, você confere, em Lima, no Peru, quando ataca Ávila, abre pela direita, carregou Sousa para o campo de ataque, é tentativa no tiro, ele bate de longe, a bola estourou na defesa, vai pela linha de fundo, escanteio para a equipe peruana bater aí no lance.
1: Na tentativa de finalização de longe do Leandro Sousa, ela desvia no Marlon Freitas, escanteio para o Sporting Cristal bater.
0: Toma posição, lá pela direita, agora no levantamento, o Gonzalez vai tentar matar na linha de grande, ela para cruzar a perigosa, Carlos Miguel usa os seus 2 metros de altura, tira Tavara, chuta, bate na defesa, reboteada na batida, volta para Tavara, Tavara levanta de cabeça para o campo de ataque, corta Marlon Freitas, de primeira, repicou, deixou na esquerda, Flaco Lopes vai tentar fugir para o campo de ataque, Sousa, Sousa tentou passar, lutou contra o primeiro, árbitro marcando falta no Ramon Sousa, em cima da defesa peruana, falta marcada para o time do Sporting Cristal. 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Falta sobre Yotun, ali pela direita, agora pelo campo de defesa, vem para bater o time do Sporting Cristal, a bola rolando, 7 minutos do primeiro tempo, placar Jeep 0-0, vem na movimentação outra vez agora, Michel Araújo vai bater para o campo de ataque, é Michel ou é Miguel Araújo, a gente só confirma para mim.
1: É o Miguel Araújo.
0: Miguel Araújo, Miguel Araújo.

0: levou no fundo, bate na zaga, vai pela linha de fundo, chegada perigosa do Palmeiras, jogadaça do Alan, na hora certa, Ludger mandou pela linha de fundo, escanteio, Soler.
1: Agora o Alan se vingou do Cristiano, né, Éder? Porque foi o camisa 90 que deu aquele primeiro drible no 40 do Palmeiras, agora ele dá o drible e fatura o escanteio que o Andréas vai bater.
0: Andréas Pereira para

0: Ai, levanta para o ataque, entra a sua, sai de cabeça, levanta, põe na ponta para Gonzalez e dá-lhe, contra-ataque, leva a bola o Sporting, domina outra vez, agora beira direito, o Sporting Cristal, bola recupera para Tavara para Iotun de novo para Tavara, domina pelo meio de campo, Nils bravando, levantou outra vez, agora para o campo de ataque, bola para a área, sai Carlos Miguel para fazer a defesa. 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Bola para Andréas, recolhe Andréas Pereira, levantou para o campo de ataque, esticou na ponta para John Maria, sobe, soça de cabeça para tirar, corta, interceptando, solta a bola de primeira agora para Gonzalez, quando o jogo é Sousa abre pela direita, outra vez agora pelo campo intermediário, trabalha jogar outra vez agora, Miguel Araújo, vira jogada na esquerda, Lutker dominando, ainda pelo campo de defesa, tempo sendo jogada na esquerda agora com Cristiano Silva, deu-lhe a bola, recolheu o brasileiro, tentou a abertura do Castro, deu a impressão que a bola saiu, Arthur deu sequência normal, Castro volta, recuando, toca jogo de primeira agora, intercando para Iotun, bola da esquerda, outra vez agora para Barcelona em Castro, domina pelo campo de defesa, faz o passe por dentro, vai pegar e volta, leva Castro, Ávila vem por dentro e Périco também, Castro cruza, entra Marlon, tira pela defesa no Verdão, volta para a resta, sala agora para Giai, Giai de primeiro pelo campo de defesa, ala, tropeçou, falta nele, pegou pesado ali na cobertura, Iotun, falta marcada, infração para o time do Palmeiras bater pelo campo de defesa, o Iotun foi ali para cometer a falta. 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Chegamos a 10 minutos do primeiro tempo. 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Placar Jeep em Lima, Cristal 0, Palmeiras 0.
1: A Sul-Americana, Juventude e Atlético Mineiro vão empatando 0-0.
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0: Bora, batida para o campo de ataque do time do Palmeiras, Arias correu, vem na cobertura Miguel Araújo, recuando para o goleiro, vem na aberta para fazer a defesa, Diego Henrique já está jogando. 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Bora da esquerda agora para Arias, ativou na ponta, olha o Flaco, lá vem bola, Flaco, de primeira voltou recuando, deu jogo a Marlon, de primeira agora para André Pereira, põe no peito, tentou chutar, travado pela defesa, mata a jogada outra vez, agora Cristiano Silva, rasca pelo time do Sporting Cristal, tenta o levantamento, ele bora para o campo de ataque, entrou Gustavo Gomes, tirou, abre pela meia direita, agora deu jogo a Alan leva, bate a marcação no primeiro, largou para Sousa na boca do gol para Alan, virou, bateu na zaga, corta de qualquer maneira, Miguel Araújo! Salva pro time peruano. Palmeiras permanece no ataque. De novo a defesa do Peru tirando aí.
3: A tentativa de finalização do Alan foi travado pelo Miguel Araújo, jogador camisa 20, foi desfalque no meio de semana, mas voltou para este duelo da Libertadores.
0: Domina Arthur, de primeira agora para Marlon, ataca o time do Palmeiras, segue atacando o Verdão, bola recuada, é para Gustavo Gomes, dominou no campo intermandado do time do Peru, abre pela meia direita agora para Andréas Pereira, recepcionou, dominou, chama contra si, marcação na primeira, aperta na cobertura Castro, bola recuada para Gustavo Gomes, de primeira põe na ponta lá embaixo, abertura rápida agora pelo setor esquerdo para Arias, domina John Arias, escapa, drible, primeiro, finta bem, leva pelo meio, vai tentar sequência, trabalhou, Tavara tentou cortar, voltou para John Arias, chutou, pegou na zaga, corta a Sousa, volta o rebote na ponta agora para Gonzalez, e dá-lhe contra-ataque do time peruano, domina Gonzalez, tentou levantamento, ele bora mantendo para o campo de ataque, tentou ativar para Ibérico, sai Carlos Miguel para fazer defesa, e opinião aqui na TMC, José Calil comenta, 13 no primeiro tempo, placar Jeep 0-0, fala Calil.
4: Jogo bom, jogo franco. O Sporting Cristal parte para cima, mas o Palmeiras também, quando tem a bola, ataca. Já tivemos uma chance para cada time. E uma boa notícia para o palmeirense é que o Alan está inspirado hoje. Parece que ele começou o jogo já com a corda toda, Éder.
0: 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Vamos aí, Gavião, galera palmeirense tá ligada com a gente aqui. 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Fala, Gaviba.
5: O Marcos Mariano mandando uma mensagem bem bonita aqui. Obrigado pelas palavras, Marcos. O Claudinei palmeirense. Tô no trabalho, tô ouvindo vocês. E o Renis Carlos acompanhando em Sítio do Quinto, na Bahia, Éder.
0: Muito bem, quem tá ligadíssimo também no som da TMC é o nosso queridíssimo Osvaldo Pascoal, brilhando na ESPN, nosso querido Pascoalito. Não pede uma, Pascoal é ouvinte, hein, Galinho?
4: Normal!
0: Grande Osvaldo Pascoal, ligado aqui, nos dando prazer da sua audiência. A bola tocada para o cabo de ataque, carrega, leva para o time do Peru. Domina pela faça, central do campo, outra vez agora da vara, volta recuando. Mandou na esquerda, Ludger. Ludger na canhota, de primeira, põe na ponta para Yotun. Tentou virar a jogada na ponta direita, para Gonzalez. Levou na linha de fundo, Gonzalez cruzou para Ibérico, tentou bater, bate Marlon Freitas! Dá um chutão para trás, quase coloca em risco o gol do Palmeiras. Marlon rifou, mandou pela linha de fundo, quase o Ibérico complica a vida outra vez do lateral esquerdo no verde. Aí, Soler!
3: Acabou furando o Ibérico para a sorte do time do Palmeiras. E o Marlon Freitas agora deu uma senhora canelada na bola, mandou para fora, escanteio para o Cristal. Veio o Castro, o Távara, aliás, para bater de pé canhoto.
0: Távara para bater o escanteio pelo time do Sport em Cristal. Lá vem Távara, Távara para bater o escanteio. Nova posição na esquerda, famada na área. Correu de canhota, levantou na boca do gol. Tira John Arias. Recupera o domínio pelo campo de defesa. Itália, contra-ataque, trabalha Arias. Vai tentar abertura outra vez. Agora para a peça ofensiva, levantou mal. Entra tomando outra vez ali, dominando. Ainda pelo campo de defesa, Castro. Põe na ponta para Gonzalez. Recolheu, domina pela meia esquerda. Campo de ataque, desacelera. Dois na cobertura, dobra a marcação. Time do Palmeiras, a bola recuada na direção de Ludger. Ludger de primeira, pela direita. Agora do campo de ataque, tentou outra vez. Yotun abriu na ponta. Ali o cruzamento. Ibérico levantou na área. Gonzalez tentou fechar, vai girar na cobertura de Gonzalez. A bola pela linha de fundo, segue no ataque o time peruano. A torcida do Peru se anima aí, Soler.
3: E apesar de ter um ataque baixinho, o Sport Cristal tenta na bola aérea. Agora o Giai é quem faz o corte, manda pra fora. Santi Gonzalez vem pra bater o escanteio. Távaras chega por ali também.
0: Gonzalez para bater o escanteio. Santi Gonzalez na ponta direita para bater o escanteio. Deixou pro Yotun. Yotun no levantamento, vai mandar na área. Ibérico lá dentro colocado. Ávila tentando atrair a marcação do Gustavo Gomes. Tomou distância. Yotun levantou na área. Fecha para tentar completar. Ibérica. Bora vai pela liga de fundo. Sousa fechava também na grande área do Palmeiras. É tiro de gol para a equipe Alviverde. 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Bora para o Andréas Pereira, domina pela faixa central do campo, tentou ativar, abriu lá na ponta para Giai, tentou chegar, toca de cabeça, cortando de qualquer forma Cristiano, manda a bola para fora, ela entrará outra vez agora para o time do Palmeiras bater. Giai se aproxima, Andréas Pereira vem por dentro, Flaco Lopes pedindo lá, liga de grande área, Sousa se mexe ali pelo comando, lateral batido, bola tocada na direção de Sousa. Sousa vai tentar, põe no peito, dominou, deu um toque de cabeça, deu sequência na jogada, dois da cobertura, volta, recuando outra vez, agora toma Cristiano, faz o corte, recupera Yotun, Yotun tentando bater para o cabo de ataque, jogou com Ávila, Ávila tentou passar, luta pela bola, Gustavo Gomes tenta chegar outra vez agora do cabo de ataque, acaba cedendo o adversário, é falta para a equipe do Peru e amarelou aí no lance, Soré.
3: Cartão amarelo para o Gustavo Gomes, que na disputa com o jogador da equipe do Sport em Cristal, era o Ibérico, acabou sobrando ali uma joelhada do Gustavo Gomes no tronco do jogador, pegou até no nariz ali, né? O Ibérico, na hora que ele abaixou a cabeça, acabou tomando a joelhada do Gustavo Gomes. Cartão amarelo pro capitão do Verde.
0: 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Você está na TMC, Grupo F da Copa Libertadores da América, liderado exatamente pelo Sporting Cristal, que tem 6, vai chegando a 7 pontos. O Palmeiras tem a 5, com empate vai para 6. Ainda na liderança do grupo, o time do Peru. Vamos chegando a 19 minutos do primeiro tempo e continua sendo atendido. O atacante peruano aí está caído ainda no gramado, hein, Soré?
3: Exatamente, o Ibérico continua recebendo atendimento médico por ali, o camisa 16 da equipe do Sporting Cristal, chegando hoje a 27 jogos pelo time peruano.
0: E atenção, torcedor do Brasil, por lá corre, solta em Lima, no Peru. 19 no primeiro tempo, placar Jeep. 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
0: Bola pro Tavara, carrega, abre pela direita, agora pra Sousa, põe na ponta para Gonzalez, desceu. Na ponta direita, preparou, calibrou, bate a bola no Arthur. Tá bem seguro o Arthur ali na cobertura do Gonzalez. Em novo escanteio para o time do Peru bater. Soler.
3: E o time do Sporting Cristal vai tentando pelo lado direito do seu ataque em cima do garoto Arthur, camisa 56 do Palmeiras. É mais um escanteio para o time da casa.
0: Na pera direita para bater o escanteio, o Sporting Cristal. O Cristal no ataque, o Palmeiras se defendendo. Vem para bater no escanteio, levantamento, vem na linha de grande área. Subiu o Murilo de cabeça para tirar. Volta o rebote para Yotun. Yotun de primeira, pera direita, agora do Gabriel, ataque para Gonzalez. Recebeu Sousa, passa. Volta o recuo, pera meia, agora para Yotun. Esquerdo tentou bater, Carlos Miguel vai dar um soco na bola, tirou dali, afastou e pá, na sequência o Alan caiu de mau jeito ali, hein? Imediatamente o árbitro já viu que o atleta do Palmeiras caiu de mau jeito e chama ali o departamento médico. Ele foi subir com o Ludger e acabou caindo com a cabeça no chão ali, hein, Soler?
3: É, e o Cristiano até tentou segurar o Alan no ar ainda para evitar que ele batesse a cabeça, mas não deu tempo, né? Caiu esquisito ali o jogador do Palmeiras.
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0: 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E a torcida palmeirense está com a gente aí, Gavião.
1: O Adriano Ribeiro, ele é flamenguista. Também o Wellington em São José dos Campos e o Edno Filipucci. Éder, sou seu fã. Pra cima, Verdão.
0: Obrigado, obrigado a você pela audiência. 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José Calil, temos 21 minutos de jogo. Alan, continua sendo atendido. O que você tá gostando e o que você não está gostando no Palmeiras até aqui, Calil?
2: São dois times com esquemas espelhados, né? Os dois times jogam com duas linhas de quatro e dois caras à frente. O Palmeiras tem à frente o Flaco Lopes e o Sosa, enquanto que o Sporting Cristal tem à frente o Ibérico e o Ávila. E agora até os auxiliares do Abel estão ali no tablet, né? Colocando as linhas para debater o que eles vão fazer. O grande problema é que o meio-campo do Palmeiras não joga bem, só o Alan, que está se recuperando agora de uma pancada na cabeça, destoa, ele está jogando bem. Marlon Freitas, Andréas, o próprio Arias, não estão no normal. Agora vai ter a parada para hidratação, né? E a gente não entende o seguinte: por que que o árbitro não fez a parada para hidratação logo que o Alan se machucou? Ele esperou 2 minutos para o Alan se recuperar para fazer a parada de hidratação. Agora o jogo vai parar 4 minutos, quando poderia parar apenas 2. Mas voltando ao que eu estava dizendo, Éder, o problema é que os 4 homens de meio do Sporting Cristal estão levando a melhor no duelo contra os 4 homens de meio do Palmeiras. Não estão bem o Marlon, o Andrés e o Arias. E esses jogadores precisam melhorar para que o time faça volume, ocupe melhor o setor e alimente mais os atacantes Flaco Lopes e Ramon Sosa.
0: 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Fala aí, Gabiba.
1: Gostei do gestual desse árbitro pra parada da hidratação, você viu? Ele fez com o polegar, com os dois. Com o polegar, tipo, vamos tomar uma, agora é hora de tomar uma. Gostei do juizão aí.
0: A Argentina aí é do ramo, hein, Gabriel?
1: Ah, esse é do ramo, hein? Conhece da taça, hein?
0: Vai sair jogando outra vez o time do Palmeiras pelo campo de defesa. Já batemos 24 minutos do primeiro tempo de partida. O Palmeiras em campo. Hoje tem o Santos ainda pela Sul-Americana. A bola rola nos gramados da América do Sul. Copa Libertadores da América. Copa Sul-Americana. Amanhã a vez do Corinthians em Bogotá. Cobertura completa aqui no microfone da TNC. A bola rola solta nos gramados da América do Sul. E vem aí a Copa do Mundo, numa cobertura espetacular da TNC, direto nos Estados Unidos, México e Canadá. Está jogando o domínio, Palmeiras domina pelo campo de defesa. Marlon abre pela direita, agora para Gustavo Gomes, recebeu o domínio de perna direita, tenta o levantamento, ele bola para o campo de ataque, Flaco tenta de cabeça, Arias de primeira, deu jogo no meio, olha o Sosa, tentou, mas o campo terminou para ele. Correu o Sosa, mas a bola saiu, é linda de fundo, tiro de meta para a equipe do Sporting Cristal. 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Atenção, bate para o campo de ataque. Outra vez o goleiro do time do Esporte, Diego Henriques. Levanta a bola para o campo de ataque. Entra a bola no frente, faz o corte. Levanta ele primeiro, pelo meio. Outra vez agora para a sua satélite. Toca de cabeça. Rebate, defesa peruana, volta a bola para Yotun, tentou a sequência, Andréas luta, fica para Tavara, levanta a bola para o campo de ataque, corta Giai, Giai afasta na cabeçada, a bola vem outra vez da intermediária para Faco, volta outra vez agora da direita para Giai, tentou partir para o campo de ataque, bora tocar, Andréas chega na cobertura, desarma adversário, bota a bola para fora, é lateral outra vez agora para o time do Peru bater na esquerda, campo de ataque. 25 no primeiro tempo de partida em Lima, no Peru. 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São 19:26 do Brasil, 17:26. Finalzinho de tarde em Lima, no Peru. A bola da mirada da esquerda. Carrega Cristiano Silva, mandou na área. O que, que ele fez? Recuou pro goleirão, hein? Continua sendo o mesmo Cristiano que era reserva do Flu, hein, Solé?
3: A direitinha é só pra subir no ônibus, Éder.
0: Olha, bora tocar para a tentativa outra vez de John Arias. Falta no jogador do Palmeiras. Falta em cima de John Arias para o Verdão bater pelo campo de defesa. 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Domina Alan, tentando partir para o campo de ataque. Levanta para Flaco. Flaco de primeira, agora vira o meio para Sousa. Na sequência foi desarmado. Toma ali atrás outra vez. Agora o Sousa da equipe peruana. Recolhe Leandro Sousa. Recuando para o goleiro Diego Henrique. Faz o levantamento, ele manda para o campo de ataque. Bérico põe na porta, vai tentar Gonzalez. Chegou primeiro da cobertura Murilo. A bola batida. Cai outra vez, agora da intermediária para Marlon Freitas. Na sequência da jogada, abre na esquerda agora de primeira para chegar de Arthur. Arthur abriu na ponta esquerda para John Arias. Carrega Arias, libra de passagem. Bate a marcação no primeiro, volta. Regou, deixou por dentro outra vez, agora para Marlon. Marlon de primeira para Murilo. Murilo recebeu, domina pela face central do campo. Tentou bater o ataque, exagerou na dose, mandou errado. Linha de fundo, tiro de meta para a equipe do Sporting Cristal fazer a cobrança. 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Sai jogando outra vez Diego Henrique, se levantou para o campo de ataque, corta Murilo, bata a jogada, tirou da libera defesa do Palmeiras. Na sequência, o árbitro apitou falta ali, estava voltando o peruano. Posse de bola para o time do Palmeiras que vai ser jogando. Futebol é da TNC, Palmeiras da liberta. Gustavo Gomes domina, abre pela direita, ele primeiro rolou, Marcinho na direita, agora para Andréas, tenta partir para o campo de ataque, chegou Andréas Pereira, rola de primeira, põe na ponta para Giai. Giai trabalhando, retrocedeu, deixou outra vez, agora tocando na esquerda para a chegada de Murilo. Murilo rápido na canhota, outra vez o time do Palmeiras descendo para o campo de ataque. Andréas dominando, receberam, dominando no meio de campo, vai tentar abertura, ativou na ponta direita, agora para Alan, recebeu, mira pela meia direita, trouxe pelo meio, tentou Alan, chuta, bate no Ludger, volta, rebota, bola batida, espalma o goleiro no chute de Arthur. Arthur, uma raquetada de fora. Diego Henrique salva o time peruano no lance Soler.
3: E tá na busca, Éder, do primeiro gol dele como jogador profissional. Tentativa do Ala, bola pega na defesa e o Arthur de primeiro, um tiro, um passo pra grande defesa do Diego Henrique. Escanteio Palmeiras, Andréas na batida.
0: Andréas Pereira pra bater o escanteio, vai Verdão, vai Palmeiras, olha Arias outra vez agora pra Andréas, dominou, prepara o cruzamento, levantou, Gustavo Gomes subiu, vem pra cabeçar. Cristiano tira, volta, rebotar outra vez agora para Maximiliano Castro, perde a bola para Ana, recupera, domina outra vez agora na ponta direita, dobra a marcação, time peruano, vai o Palmeiras, segue atacando Ala, leva na ponta, tentou cortar o primeiro, vai na cobertura, defesa Ávila, luta por ela, vai pela linha de fundo, Alan pedindo escanteio pro time do Palmeiras, o árbitro vai confirmar enquanto tá caído ali, o jogador da equipe é o Cristiano Silva que tá ali no gramado, Solé.
3: No primeiro escanteio é teve um choque dele com o Gustavo Gomes, mas o árbitro não parou o jogo. O Cristiano levantou e agora que a bola saiu de novo, caiu mais uma vez o camisa 90. Agora sim tá de pé.
0: Vem o Palmeiras para bater o escanteio. Lá pela direita vai mandar para a linha de grande área. Vamos chegando a 30 minutos desse primeiro tempo de partida. 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Vem Andréas Pereira no cruzamento. O empurro.

0: Sobrou para Giai, puxado pelo Ávila, na lateral de área, vai tomar cartão Ávila e falta para o Palmeiras, que segue atacando aí, amarelou, Solé.
1: Agora o Ávila não quis saber de apostar corrida com o Giai. Giai é 16 anos mais novo do que o atacante da equipe do Sporting Cristal, apelou, fez a falta, aquele famoso escanteio de mangas curtas, né, Éder?
0: Pela meia direita, Palmeiras tem a chance em Lima, no Peru, no estádio Alejandro Villanueva. Goleiro Diego Henriques orientando, é na diagonal, pode tentar o cruzamento, ou quem sabe até experimentar o chute. 30 minutos do primeiro tempo de partida, é o Palmeiras, Andrés Pereira, para bater a infração, vai jogar lá dentro. Palmeiras do ataque, tomou distância, Andrés, o Cocó é meio, emoção é sua, e dança, a dele, a meta é gol. Olha o Palmeiras chegando, Andrés.

0: Mais na canela do que no pé do Marlon Freitas, por isso ele não conseguiu abrir o placar. Segue 0-0 em Lima.
1: 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Bola dominada na esquerda, agora pelo Cabreira, fecha Cristiano Silva, tentando mandar para o campo de ataque. Andréas correu, fecha outra vez na cobertura, recupera Távara. Távara domina pelo campo de defesa e volta, recuando outra vez agora para Diego Henriques. Vai bater para o campo de ataque, Sousa pede pela direita, levantou, procurou na ponta agora para Gonzalez, tomou de um área,

0: Arias. E tá métrica nessa bola do Arias. Levantou na medida. E um voleio espetacular. Chapado no canto esquerdo. Flaco, flaco, flaco Lopes. Explode a torcida do Palmeiras em todo o Brasil. Flaco Lopes. Aos 32 minutos do primeiro tempo, Flaco Lopes abre o placar em Lima, no Peru, num cruzamento lindo de Arias. Flaco Lopes marca pro Verdão. Essa já foi, Diego Henrique. Já era, já era. Bota na conta, goleirão, porque é do verde. Flaco Lopes brilha, brilha, brilha muito. Flaco Lopes, confortaço, mais que gol, golaço. 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Flaco Lopes, fortaço, Solé.
1: O 13º gol de Flaco Lopes na temporada, 20ª participação em gols do argentino neste ano de 2026, em 30 jogos disputados. Somando toda a sua trajetória pelo verde, esse é o gol de número 70 do argentino, vestindo a 42 da Sociedade Esportiva. Mas agora, Éder, se cruzamento fosse o objeto do manual de instrução, teria a foto de John Arias. Cruzamento perfeito de perna esquerda para o golaço de goleio de Flaco Lopes. 1-0 Palmeiras.
0: Olha a bola dominada, o Palmeiras vem outra vez agora para o ataque. Giai recebeu, dominou na meia direita, cutucou, ativou na ponta, ala, recebeu, tentou passar, driblou o primeiro, tentou passar pelo segundo, tira Ludger, afasta pelo time do Peru, manda a bola para o campo de ataque, entra Gustavo Gomes, recupera, time do Palmeiras mandando no jogo, patrão do jogo, Verdão, dominou outra vez agora pela direita, Gustavo Gomes, retrocede a bola pelo campo de defesa, 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mandou no meio, tira Ludger, afasta, faz o passe agora para Yotun, entra Arthur, recupera, vai tentar bater, mandou de longe, mandou, bateu na zaga, vai pela linha de fundo, escanteio para o Palmeiras, Gustavo Soler.
1: E pra sorte do goleirão Diego Henrique, essa bola desviou e se perdeu pela linha de fundo, tava perdidinho no pagode o goleiro do Sporting Cristal. Novo escanteio pro Palmeiras, Andreas Pereira vai tomando posição.
0: Andreas para bater o escanteio pelo time do Palmeiras, chegando na ponta direita, 1-0 para o Palmeiras. Já já José Calil analisando, Palmeiras na frente no placar em Lima, no Peru. Fala para Andreas, recebe na mira, meia direita, repicou, deixou para Giai, Giai põe na ponta, Alan recebe na mira, prepara o cruzamento, levantou na grandeira, sai Diego Henrique, estira, volta o rebote, tenta bater na chicotada outra vez, Arthur, bate na defesa, volta a rebote, ela ficou outra vez agora para Gonzalez, tentou assistir, cortou Giai, volta para Yotun, Yotun levantou, mandou na ponta esquerda lá embaixo, agora para Castro, Maxilora em Castro, dominou, avançou, chegou bem, Andrés na cobertura, ainda Castro, cruzou tentando Ibérico, defesa rebate, volta o rebote, atenção de longe, Ibérico, bate, vai pela linha de fundo, tiro de meta no chute de Ibérico, tiro de meta para a equipe do Palmeiras, José Calil, 35 minutos do primeiro tempo, 1 para o Palmeiras, gol de Flaco Lopes, 0 para a equipe peruana.
2: O Palmeiras melhorou, Éder, depois da parada técnica. A bola não estava chegando, você não falou o nome do Flaco Lopes nenhuma vez. Até que quando falou, foi para retratar.

0: Ah, o lindo gol que ele fez, né? A bola chegou melhor ao Arias, o Arias cruzou e o Flaco Lopes finalizou de forma espetacular. Agora o caminho está aberto para a vitória do Palmeiras. O Sporting Cristal já se perdeu completamente depois do gol, não achou mais a bola e o Palmeiras está com o jogo na mão. O Sporting Cristal vai ter que sair daqui a pouco, vai se abrir e aí você já sabe, né, Hélio?
1: Olha para o domínio de campo, recupera o Cristal, leva o travesseiro agora para o campo de ataque, a bola tocada na ponta direita, carregando, vem levando o travesseiro agora para o Diego Gonçalves, evitou a marcação, no primeiro preparo, cruzamento na boca do gol para Ávila, tentou ajeitar para Castro, vem de trás, Carlos Miguel voa na direção da bola, na batida de Castro, que chegada perigosa no time peruano. Maxi Loren Castro, 18 anos de idade, bate Carlos Miguel, salva o Palmeiras, Soler.
2: 2,04 metros de altura, ele dá um tapinha na bola, coloca para escanteio e Yotun vem de pé canhoto.
1: Yotun para bater o escanteio pelo time do Peru, chegando na esquerda, vai mandar na linha de grande área. 37 minutos do primeiro tempo, 1 para o Palmeiras, 0 para a equipe do Sporting Cristal. Yotun para bater, vai jogar lá dentro, Ávila chegando, os dois zagueiros da grande área têm um bate-bola. Boca ali, reclamação em cima do Marlon Freitas, quatro da partida, o Dário Herrera da Argentina, chamou as falas ali, o Ludiger, ele e o Marlon Freitas, tomou distância, vem para bater o escanteio, atenção, levantamento, vem, rasga, Flaco Lopes, tirando pela defesa do Dimiro Palmeiras, é rebocada na bateira, desce outra vez agora para Castro, recua no meio de campo, deu jogo a Sousa, Sousa para Tábara, Tábara dominando, vai tentar o levantamento, embora na direção de Gonzalez, para a cruzada, Ludiger vinha na linha de grande área, chegou primeiro para tirar ali atrás, agora Giai, recupera o domínio pelo Palmeiras, já falta sobre Flaco Lopes, caído Flaco no gramado. 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E atenção, ouvinte TMC, bola corre solta em Lima, capital dos peruanos. 38, aí o toque no Sonsínio, toque TMC, 38-20 no primeiro tempo, placar Jeep. 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Placar Jeep em Lima, no Peru. Palmeiras 1, Sporting Cristal 0.
3: Amanhã às 11 horas tem Universidade Católica e Cruzeiro.
1: Leva pro campo de ataque, arrumou o Gonzalez, preparou o pé direito, bate, passa, que passe essa bola à direita de Carlos Miguel. Passou lambendo a trave ali o chute de Gonzalez. É perigoso esse set aí no time do Peru, Soler.
2: Exatamente. Talvez ele ficou com inveja, né, Éder? Porque o outro Gonzalez marcou aquele golaço no jogo da ida na casa do Palmeiras. Agora o Santi Gonzalez tentou de longe. O Carlos Miguel não sei se chegaria.
0: Só um detalhe, Éder. O time ganhando o jogo não pode dar a liberdade que o Palmeiras deu agora ao número 7, né? Ele veio por dentro, Arthur Gabriel não acompanhou, Marlon Freitas e Andrés ficaram olhando e quase que o cara empatou o jogo. O forte do Palmeiras é apertar essa marcação quando na intermediária do seu campo, quando o adversário tenta chegar. Não pode afrouxar desse jeito.
1: Bola para Miguel Araújo. Vira a jogada na esquerda ali. Primeiro agora para Ludiger. Domina pelo cabo de defesa, Ludiger. Tentou bater. Levanta a bola para o cabo de ataque. Corta a GI na cabeçada. Tirou dali. Soltando para Flaco. Flaco de primeira pela meia direita.

0: A zaga vai pela linha de fundo, escanteio para o Palmeiras bater, Gustavo Soler.
1: Agora foi inteligente o Sousa, ele protegeu da marcação do Araújo, faturou escanteio. Andrés Pereira vai tomando posição, John Arias também chega por ali. O Palmeiras quer o segundo na bola parada.
0: Arias para bater o escanteio, perto da bola Andrés, 40 minutos do primeiro tempo de partida. 1 a 0 Palmeiras, gol de Flaco Lopes. Na boa posição, Andrés lá na ponta esquerda para bater o escanteio, vai mandar na liga de grande área, se mexe o time do Palmeiras.

A bateira volta outra vez, agora pelo cabo de defesa, domina ali atrás, Jai. Jai tentou ativar, levantou, lá na ponta esquerda, carrega, leva a bola outra vez, o Verdão domina de um área, as áreas de primeiro, agora entregando para Marlon, retrocede no cabo de defesa, deixando a intermadeira para Carlos Miguel. Sai jogando outra vez o time do Palmeiras, quer qualidade comprovada, secagem rápida, garantia de sucesso para sua obra, vá de cimento CSN, cimento CSN, mais do que forte, é fortaço. Aí o sinal aqui na TNC 41, restando 4 para o tempo regulamentar do primeiro tempo em Lima, no Peru. Já jogando o Dimiro Palmeiras, bola tocada na ponta para Alan. Recuando na meia direita, ele primeiro para Marlon. Marlon colocou na meia direita para Flaco. Flaco vem embora, carregou, chegou no bico de área, deixou na meia direita agora para Alan. Volta recuando a Marlon, tocando pelo miolo. Olha o cruzamento, levantamento na meta. Saiu para fazer a defesa outra vez. Diego Henriquez pelo time do Peru. Já descarta, manda para o campo de ataque. Corta Gustavo Gomes de cabeça. Abre pela direita para Giai. Recuando para o goleiro, vem na meta para fazer defesa. 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Desce para o campo de ataque, Alan. Domina pela direita, descartou. Recuando pelo campo de defesa, deu jogo na intermandela. Põe a bola para Gustavo Gomes. Vira da esquerda agora de primeira para Murilo. Murilo na canhota. Recolheu Arthur, prendeu Arthur Gabriel. Volta outra vez agora para Marlon. Recuando no campo de defesa, faz o passe agora de primeira para Murilo. Murilo recuando ali atrás agora para Gustavo Gomes. Domina pelo campo de defesa, abre pela direita, bola colocada para Jai. Que categoria, driblou bem o primeiro. Largou para Flaco. Flaco Lopes dominando no campo de ataque, vai testar. Bolão! Olha o Arias! Atenção, pintou o segundo. Arias dominou, invadiu, tirou o zagueiro, bate em cima da defesa. Voltou para o Alan. Alan bateu pro gol, repicou no Miguel Araújo. Corta o zagueiro do Peru. Volta o rebote, insiste o time do Palmeiras. Recupera Alan, tocou para Marlon. Marlon outra vez na ponta, Alan recebeu.

0: Diego Henrique. Pega bem o goleiro peruano, Soler.
1: E não levou muito a sério, né, Éder? O primeiro lance, o John Arias, ele vai dominando, tentou fazer um gol de placa, acabou desperdiçando e agora bateu de pé canhoto para tranquila defesa do Henrique.
0: Alô, Sônia Rogato, ligada aqui, torcendo pelo seu Palmeiras, minha amiga Sônia Rogato, curtindo o futebol da TNC. A bola bateu, Gonzalez tenta, vai na cobertura, defesa do Palmeiras, bola para fora pela linha lateral. 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Palmeiras com esse resultado assumindo a liderança do grupo e vem embora de novo. Domina Alan, Alan de primeira, golou para Marlon Freitas, tentou bater para o gol, chapou para o gol, defendeu o goleiro. Está jogando Diego, Diego Henrique de primeira, cara, entregando para o zagueiro, domina Távara. Távara de primeira da esquerda, agora para Maxilora Encastro, tentou passar, não passa, fecha a porta. A toma dele outra vez, Jai. Jai pela meia direita, agora jogando para Alan. Alan volta, recuando na faixa Santana do campo, Andréas. Recua pelo campo de defesa para Gustavo Gomes. Abre na meia direita, agora para Jai. Segue atacando o time do Palmeiras, passa na defesa, o ataque. Rola pela meia direita, tocando pelo meio, entregando para Andréas. Devolução outra vez, agora para Jai. Retrocede pelo campo de defesa. Fez o passe agora para Gustavo Gomes. Daí a Marlon Freitas tenta fugir. Jogada para o campo de ataque, tenta a time de abertura. Vem para John Arias. Arias recebeu, controla bem de cabeça, recua, põe na esquerda para Arthur. Arthur de primeira, agora jogando para Murilo. Murilo recebendo, domina pelo cabo de defesa, faz a passagem outra vez, agora batendo bola curta, ligando pelo meio, servindo para Marlon. Marlon na meia direita para Jai. Jai abriu na ponta direita, lá embaixo Alan recepcionou, Cristiano dá combate pela defesa do time peruano. Bola tocada para Marlon, tentou ativar outra vez agora para o campo de ataque, Andréa já perdeu a bola, volta para Gonzalez, não foi, não acreditou. Sousa vai tentar chegar, toma Murilo, a bola batida contra Sousa, vai sair, aliás, do Gonzalez, vai sair pela linha lateral. Posse de bola para o time do Palmeiras.
1: Mais três
0: minutos de partida no primeiro tempo, com um golaço de Flaco Lopes, o Palmeiras vai derrotando o Sporting Cristal, assumindo a liderança desse grupo F, o time do Palmeiras. 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
2: O Abel tá bravo.
0: É o que eu percebi ou não?
2: Eu acho que é, viu?
0: O Abel mandou o dedão do meio ali,
2: mandou.
0: O que
2: é você,
0: que coisa, hein, rapaz?
3: O Novembro Azul tá longe ainda, Abel.
2: O homem tá bravo aí, mano.
1: Não sei qual que é essa tática, tá, Éder? Não me pergunte, não sei qual que é a jogada ensaiada, mas ele mandou alguém para um lugar bem distante.
3: É a jogada para número um.
0: É, olha para o Dominato, outra vez com o time do Palmeiras, Marlon Freitas, recebe de primeira, faça a Santana do campo, tentou bater para o campo de ataque, abertura, põe na ponta direita, agora de primeira para Ramon Sousa. Sousa desce, experimenta, tenta o cruzamento, Diego vem, nossa, Sousa se complicou, Sousa deles, o Leandro Sousa mandou pela linha de fundo, escanteio para o Palmeiras.
1: Tá com cara de gol contra agora o Leandro Sousa, pegou todo torto na bola, cedeu escanteio para o Palmeiras, John Arias e Andréas Pereira vão tomando posição, Gomes, Murilo, Marlon Freitas, é muita gente na área do Henriques.
0: Toma posição, Palmeiras vem fechando outra vez para tentar, vai baixar lá dentro, Palmeiras no ataque, toma posição para fazer a cobrança, Arias ajeitando, ele e Andréas Pereira, John Arias para bater o escanteio, se mexe outra vez o ataque ao Viverde, Gustavo Gomes lá dentro, colocado, atenção, escanteio batido, bola aberta, vai tentar subir, vem Ludger de cabeça, tira, afasta, chega inteirinho na jogada para afastar o zagueiro peruano, volta a bola para Jai, Jai descartou, mandou para o campo de ataque, entra Sousa, faz o corte, a bola se oferece outra vez, agora pelo campo de defesa, Ávila vai tentar partir para o campo de ataque, é desarmado, a bola volta para Murilo, Murilo de primeira agora para Jai, Jai rolou rápido para o ataque, bola tocada pelo meio, fica dominando outra vez, Marlon volta, recuando Murilo de primeira, soltando para Jai, na esquerda agora pelo campo de defesa, carrega, leva a bola, tenta partir para o campo de ataque, Arthur dominando, faz o passe agora pela meia esquerda, Flaco, recuando para Marlon, Marlon na esquerda agora para Arthur, Arthur Gabriel volta outra vez agora para Marlon Freitas, domina pela esquerda, campo de ataque, volta na faixa central do campo, toca de primeira para a chegada de Murilo, ajeita na direita agora para Gustavo Gomes, Gustavo Gomes põe na ponta, lá na ponta direita trabalha, Alan vai tentar fugir a marcação no primeiro, voltou recuando, deu jogo a Marlon, Marlon de primeira enviesou, mandou na esquerda, bola colocada na canhota, Arias, Arias de primeira agora entregando pela meia para Arthur, Arthur para John Arias. Arias recebendo, vem partindo o Dimiro Palmeiras outra vez, atenção, para tocar para Andréas, põe no peito, recebeu Andréas, livrou a marcação, vai tentando o cruzamento, levantou ali, Sousa, a bola passa por ele, vai pela linha de fundo, tiro de meta para a equipe do Peru, aí Soler.
1: A tentativa de cruzamento do Andréas Pereira para o Ramon Sousa, pegou torto na bola, agora o camisa 8.
0: Tempo passando, já batemos 48. Vai terminar o primeiro tempo em Lima, no Peru. Palmeiras 1-0 no placar, Gip. 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Apita o árbitro. Termina o primeiro tempo em Lima. E o Palmeiras conquistando uma vitória importante. Com ele, José Manuel López, o Flaco, Flaco López, Palmeiras, na frente no placar, Gustavo Soler.
1: Pra gente trazer detalhes, Éder, sobre o Flaco López, com este gol marcado, ele se transformou no 34º maior artilheiro da história do Palmeiras, com 70 gols marcados, empatado agora com o Rony e com o Ney, ponta esquerda da época da Academia de Futebol. Ele ultrapassou o Rivaldo em número de gols marcados com a camisa do Palmeiras, mas é claro, o Rivaldo teve muito menos jogos pelo Verdão do que o próprio Flaco López, que hoje chega a 210 jogos pela Sociedade Esportiva. Nesse que foi o 12º gol do Flaco López na história da Copa Libertadores da América, agora ele é o 5º maior artilheiro do Verdão na competição, empatado com Gustavo Scarpa e com Alex 10, campeão da Libertadores pelo Verdão em 1999. E a gente continua destacando, né, Éder, a grande temporada que faz o argentino, 30º jogo dele pelo Palmeiras esse ano, 20ª participação em gols. Agora são 13 gols marcados, 7 assistências. Flaco López, que vive o sonho e o desejo de vestir a camisa da Argentina na Copa do Mundo. Se ele não vai estar, a TMC já está lá, né, Éder?
0: Com certeza. Olha que show do nosso Gustavo Soler. Sabe tudo. Quanta informação chegando para você, torcedor do Palmeiras, ele que sabe tudo no Verdão. Gustavo Soler é TMC. Terminou o primeiro tempo, vamos ao placar. 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Placar Jeep em Lima, Palmeiras 1, Sporting Cristal 0, Lucasito.
4: Intervalo de jogo também, Rosário Central e Libertad vão empatando sem gols. Logo mais às 9 horas tem Barcelona e Boca Juniors, Universidade Central e Independiente Del Valle. E às 9:30 tem o Always Red contra o Lanús. Pela Sul-Americana, 2 brasileiros em campo, os dois jogos no intervalo. Deportivo Riestra 0, Grêmio 1, e o Juventud também vai perdendo para o Atlético Mineiro por 1-0. Neste momento, situação do Grupo F. Palmeiras está indo para a liderança, 8 pontos, Sporting Cristal 6 pontos, o Cerro Porteño tem 4 e o Júnior é o último colocado com 1 ponto, é dele.
0: Muito bem, vamos pro rápido intervalo, já voltamos com você. 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
0: Muito bem, ouvintes da TMC, intervalo de partida em Lima, no Peru. E o Palmeiras derrotando a equipe do Sport em Cristal pelo placar de 1-0. Tem pergunta pro Calil aí, então fala, Galeão.
14: Separei três aqui para você, Calil. O Gil do Alphaville. Calil, o Abel, quando ele não tá no banco, o time joga diferente? Quando ele tá no banco, o time joga melhor? Faz essa diferença?
15: Meu vizinho, né, lá do Alphaville. Olha, Gavião, eu não acredito assim tanto que a simples presença do técnico no banco faça o time jogar melhor. E mesmo porque os auxiliares, o Abel cumpre suspensão toda hora, né? Toda hora ele tá suspenso. Então os assistentes dele, João Martins, o Castanheira, eles já estão acostumados. E os jogadores acostumados com ele. Eu acho que no caso do Palmeiras não faz tanta diferença não, Gabriel.
14: O Fera tá falando, Calil, o Palmeiras hoje tá jogando igual o primeiro ou igual o segundo tempo do jogo contra o Santos?
15: Intermediário entre os dois. Não tá tão mal como no primeiro, mas não tá tão bem como no segundo. Você falou que o ouvinte é o Fera.
14: É o Fera.
15: Você sabe que Fera é um dos assistentes do Renato Gaúcho, né? Ele tem dois assistentes, Alexandre Mendes, o Gabeira, e Marcelo Salles, o Fera. Será que é esse Fera aí?
14: Será que é? Sei lá. O Tec do Embu. Calil, o Abel precisa inverter um pouco o Alan com o Arias. Jogar o Arias um pouco para a direita e o Alan cair para a esquerda. Você concorda com o ouvinte ou não?
15: Não, eu gostaria de ver o Arias na direita, mas eu não sou de acordo de tirar o Alan. Não. O Alan é especialista naquele setor, né? Quando ele corta para dentro, ele vai igual um trator, atropelando tudo que vem pela frente. Eu não sou a favor de tirar o Alan da direita. Agora, numa eventualidade do Alan não poder jogar, aí sim, eu gostaria de ver o Arias na ponta direita, como ele sempre jogou, né?
0: Muito bem, aí as perguntas para o José Calil no intervalo de partida. Bola continua parada em Lima, no Peru. Mas daqui a pouquinho o Calil volta para comentar essa vitória parcial do time do Palmeiras. 1-0. Golaço de Flaco Lopes para o Verdão. Palmeiras assumindo a liderança no grupo F da Copa Libertadores da América. Voltamos na sequência. 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
0: Voltamos, Lima no Peru, intervalo de partida, as equipes voltando. José Calil comenta, Palmeiras 1, Sporting Cristal 0. Fala, Calil.
15: Olha, Éder, não foi um grande jogo, foi um jogo de muitas limitações técnicas. Até os 30 minutos o Palmeiras teve dificuldade, porque a linha de meio campo do Sporting Cristal estava levando vantagem. São esquemas espelhados, né? Duas linhas de 4 e 2 atacantes, os dois times jogam igual, e o meio campo do Cristal estava levando vantagem. Aí, com a parada técnica, o Abel acertou alguns posicionamentos e logo depois veio o gol. Uma linda bola metida para o Arias, um ótimo cruzamento e uma finalização perfeita do Flaco Lopes. A partir do gol, o Palmeiras tomou conta do jogo está bem melhor, terminou bem melhor, mas o Soler estava me falando uma coisa aqui e ele tem razão, Éder. Contra o Cerro Porteño, o jogo estava igualzinho. No fim, o Cerro Porteño fez o gol e empatou. Então o Palmeiras tem que definir logo, fazer o segundo gol. Aí a pouca torcida que está no estádio vai murchar e o Palmeiras poderá desenvolver uma vitória mais tranquila. Essa é a expectativa, que a bola chegue mais para o Flaco Lopes, chegue mais para o Sousa e o Palmeiras possa liquidar o jogo ainda nos primeiros minutos do segundo tempo, Éder.
0: Muito bem, José Calil, comentarista TMC, vai começar o segundo tempo em Lima, no Peru. Começa a escurecer na capital peruana. Saída pertence ao time do Palmeiras nessa etapa complementar. Palmeiras assumindo a liderança do grupo F da competição. 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O juizão tá com um problema ali no equipamento dele, hein, Solé?
1: É, não levaram o Willy Colono pra ajudar ele e não dá pra resolver
15: vibrador,
1: sozinho, né?
15: O vibrador tá com problema, que é o que fica no braço.
14: Chama quando, o Lucasito.
15: Quando o bandeirinha precisa comunicar com o árbitro, ele aperta embaixo da bandeira, é verdade, tem um botão e vibra no braço do árbitro. Acho que o vibra, ó, é bem no vibrador ali, Gabi.
0: E eu vou dizer uma coisa pra você, os árbitros de futebol hoje, né, eles recebem uma vela, é uma parafernália, né, porque tem
15: parece ligação. Árvore de Natal.
0: Impressionante.
1: Só que é uma questão, né, Éder, ele só teve 15 minutos pra resolver isso no intervalo, né, ele esperou voltar pro campo pra ver se tava pegando.
0: Verdade. Teve 15 minutos aí de intervalo e só na volta que os caras
15: não,
0: vão perceber.
15: Não, olha lá, ele ficou com o fio pendurado ali, Éder, adivinha de quem eu me lembrei? Rodrigo Pichoné.
0: Muito bem, já estão mudando ali o aparato do árbitro. Éder. Acho que mais daqui a pouquinho ele começa a partida no segundo tempo de jogo. Fala aí, Gabi.
14: Aproveitar essa parada aí. A pergunta para o Soler, a ouvinte é a Poliana Santana. Soler, o Palmeiras está pensando em algum atacante para o lugar do Flaco, caso ele saia depois da Copa do Mundo?
1: Se o Palmeiras negociar o Flaco Lopes, sim, vai atrás de algum jogador para substituí-lo. Ainda não há um nome definido pelo mercado. É claro, o grande sonho, o grande desejo do Palmeiras é o Gabriel Jesus, mas só dá para o Palmeiras sonhar com o Gabriel Jesus se o Gabriel Jesus conseguir a sua liberação do Arsenal. Porque hoje, se a gente traduzir em reais o que cai na conta do Gabriel Jesus, o pagodinho mensal dele, 8 milhões e meio de reais por mês.
0: Muito bem, tudo certo agora com Dario Herrera da Argentina. Ele vai ali para o Círculo Central para autorizar o segundo tempo de partida. 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Vamos juntos com o segundo tempo. Palmeiras e Sporting Cristal. O árbitro vai autorizar o início da etapa complementar. Autoriza o árbitro, rolou a bola em Lima. 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Para trabalhar no time do Palmeiras, tenta partir para o campo de ataque, ativou na ponta, Marlon Freitas erra, não foi para jogar o Giai. Bola para fora, é lateral para a equipe do Peru fazer a cobrança, bola tocada pelo meio, fica para Ibérico. Ibérico recebeu, domina pelo meio de campo, bate o Anderson na zaga, lá atrás, agora entregando para Miguel Araújo, tenta partir para o campo de ataque, abre na ponta direita, agora entregando para Gonzalez. Gonzalez recepcionou, chama contra a marcação no primeiro, tentando bater a John Arias, faz abertura pela meia direita, trabalha a jogada no campo de ataque, a bola tocada para Sousa. Sousa põe na ponta de Gonzalez, devolveu lá pela direita, vem a bola, Ibérico volta, recuando outra vez, agora ligando para Gonzalez, Gonzalez a Tábara, Tábara dominando, vai tentar virar, abriu lá na ponta esquerda, bola colocada na canhota, leva agora Cristiano Silva, prepara o cruzamento, mandou na grande área, corta Murilo, tira pela defesa do Palmeiras, vem para Flaco Lopes, tenta passar, vai na cobertura Tábara, falta, e toma cartão amarelo, jogador peruano aí, Solé.
1: Com um minuto do segundo tempo, pegada firme ali do Tábara para cima do Flaco Lopes na frente, embaixo do nariz do árbitro, cartão amarelo. O Palmeiras teve a vantagem, mas a pegada foi firme, o juizão deu amarelo.
0: Chegou batendo forte. Um pouquinho, hein?
15: É um lance perigoso, viu, Éder? Porque o Flaco já tinha a jogada vencida, né? Ele passou pelo adversário cara meteu o carrinho por trás. Graças a Deus não foi nada de mais grave.
0: 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Vamos para o segundo tempo, 2 minutos da etapa final de jogo. 1 para o Palmeiras, 0 para o Sporting Cristal. 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Domínio pelo caminho de defesa, Giai. Recebe no meio da direita, vai dar abertura para o campo de ataque. A bola colocada na ponta, vem para Alan. Alan recebendo, livra a marcação no primeiro, tentou, ativando pelo meio, tira a Távara. Recupera, domina, mandando pelo meio para Ibérico. Ibérico na dar a Távara. Távara dominando, na intermediária do domínio. O Palmeiras carregando para o campo de ataque, tenta o passe para Ibérico. Intercepta outra vez a reta, guarda no Palmeiras. Chegou o primeiro, Gustavo Gomes afasta. Toca a gata agora para Gabon Sousa. Sousa de primeira, tenta a ligação, joga pelo meio. Flaco correu, chega Sousa, Leandro Sousa na defesa. Temos o Ramon Sousa no ataque do Palmeiras e Leandro Sousa na defesa do time do Cristal. Entra Lüdiger de cabeça, manda na esquerda, agora pelo campo intermediário. Sai jogando outra vez, bola recuada para Cristiano Silva. Dominou, tentou bater, encaixou a esquerda, tentou levantamento, manda pelo meio. Bola colocada na canhota lá embaixo. Castro tentou levar, intercepta outra vez da bola. Ala. Bola para fora, é lateral. Vem Távara para fazer a movimentação, bateu Yotun. Yotun rápido outra vez agora da faça centro do campo, jogando para Ibérico, recua pelo campo de defesa, bola tocada na intermediária para Miguel Araújo, tenta partir para o campo de ataque, passa na defesa, ataque, tenta aproximação, rola, lá pela direita agora deu jogo a Sousa, Leandro Sousa, recuando outra vez agora pela meia para Miguel Araújo, recua ali atrás a Távara, Távara lá na ponta, a Sousa vem na cobertura, corta Arthur, tirou dali, área de cabeça, complementa, a bola vem para Flaco, perde a bola para o adversário, entra Miguel Araújo, volta recuando, fez o passe agora pelo miolo, Távara tentou levantamento de bola, pelo meio, Ávila fecha, a bola dominada, já houve falta na defesa do Palmeiras, o árbitro parou, marcou falta no Gustavo Gomes na ação do atacante Ávila da equipe peruana, aí Solé.
1: O Ávila já tem cartão amarelo, bom ficar atento, agora o Marlon Freitas vai conversando ali com a rapaziada, pede mais atenção dos atacantes Ramon Sousa e Flaco Lopes.
0: 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Daqui a pouco, Recoleta e Santos, você vai curtir toda a emoção aqui no microfone da TNC. Ricardo Melo e Vandrago, Fabiano Fará vem daqui a pouquinho. Bola para Alan, Alan tentou passar, perde a bola para o adversário, recupera outra vez Ávila, volta recuando para Távara, Távara partindo para o campo de ataque, tempo sendo tocado por dentro, rolou, atenção, bola tocada na esquerda, Ávila voltou recuando a Ibérico, Ibérico tentou abertura, alçou, corta ali atrás Arthur Gabriel, intercepta pelo campo de defesa do Dimiro Palmeiras, faz o passe agora para John Arias,

0: no zagueiro peruano, no contra-ataque, Flaco Lopes foi levando, ele cruzou, Ludiger tentou interceptar, mas deu a bola nos pés do Ramon Sosa. Toque de Ludiger e Ramon Sosa aproveitando para fazer a 5 minutos do segundo tempo, expressão máxima de alegria da torcida alviverde. Numa bola que foi entregue para o atacante do Palmeiras, Ramon Sosa, ele marca o segundo gol do Palmeiras em Lima, no Peru. Ramon Sosa, aos 5 minutos do segundo tempo. Essa já foi, Diego Henrique, já era, bota na conta, goleirão, Palmeiras vai de novo na rede, Ramon Sosa brilha muito, Sosa, com fortaço mais que gol, golaço, jogada de garra, vibração, gol com a cara do Cimento CSN, mais do que forte é fortaço, Sosa, Palmeiras 2-0, Soler.
1: E tinha tudo, Éder, para ser mais um belíssimo gol do time do Palmeiras. Na noite de hoje, o contragolpe rápido do Verdão começa pela esquerda. Murilo dá no Arthur. O Arthur passa para o John Arias, que encontra um belíssimo lançamento para o Flaco Lopes, que arranca em velocidade e ganha do Miguel Araújo, jogador da seleção peruana. Só que na hora do cruzamento do Flaco, o Ludiger atrapalhou tudo. Ele tentou afastar, deu um calcanhar na bola. Ela se ofereceu para Ramon Sosa. Gol aberto, tranquilo. Ele só cutucou para o fundo da rede para marcar o segundo gol dele nessa edição de Libertadores. 2-0 Palmeiras.
0: Lateral para o time do Palmeiras, a bola recuada lá no campo de defesa, ficando outra vez agora para Giai, recua na direção de Gustavo Gomes, recebendo, dominando na intermediária, prende bola pelo time do Palmeiras, tenta a ligação por dentro agora para Marlon recuando, retrocede pela direita para Giai. Palmeiras 2-0, dali palestra, avante palestra, Palmeiras ganhando 2-0 na Libertadores. A bola dominada na esquerda, corta outra vez ali atrás, agora tentando partir para o campo de ataque, Arthur faz o levantamento de bola da ofensiva, vem correndo, dominando outra vez agora, Ramon Sosa tentou chegar desarmado, tira ali atrás a reta guarda com Ludiger, tentando abertura pela direita, bola batida pelo Palmeirense pela linha lateral, vai pintar ou reformar. 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José Calil, 2-0 para o Palmeiras, Calil.
2: É, meu amigo Éder, quando o time tem que atacar mais, o zagueiro se expõe e as deficiências aparecem. Foi exatamente o que aconteceu aí, a deficiência do quarto zagueiro Ludiger apareceu, porque ele tinha a jogada sob controle. Eu não sei o que ele quis fazer, se ele quis tirar do goleiro, se ele quis dominar. O fato é que ele lançou o Sosa sem goleiro e o Sosa liquidou praticamente a partida. Éder, o jogo na mão totalmente do Palmeiras. Daqui a pouco é hora do Abel dar aqueles minutos ao Paulinho, é hora dele poupar o Flaco Lopes, que está jogando muitos minutos. Já está quase nesse momento do Palmeiras começar a pensar nos próximos jogos, é.
0: Palmeiras ganhando 2-0 para o Verdão. Grande resultado no time do Palmeiras, que vai assumindo a liderança absoluta no grupo F da Copa Libertadores da América 2026. A bola batida para o campo de ataque, corta Gustavo Gomes, larga pela direita outra vez agora para Andréas, domina pelo campo de defesa, passa outra vez na defesa, no ataque, vai tentar chegar, tocou de primeira agora para Flaco, tentou virar a jogada, mandou na ponta esquerda, chega primeiro na cobertura, Leandro Sosa recupera, dominou lateral, Brandi pelo cabo de defesa, tempo de passe na ponta com o Ibérico, já pedindo, dominando, tentativa de abertura agora para Gonzalez, recebeu, dominou na ponta direita, leva, vem na condução, Gonzalez prepara, tem Sosa lá na ponta, abriu para Sosa, vai na liga de fundo, experimentou, tentou o cruzamento, bate aberto, Giai faz a cortina, fazendo a cobertura, correu o Ibérico, a bola vai pela linha de fundo, é tiro de meta para a equipe do Palmeiras e a galera do Verdão feliz aí, ligada, galeão.
3: O Fábio Dermelino Matarazzo, vamos Palmeiras, tá feliz da vida, o professor Samuca, o Cremilson, o Beni, o Fábio, o Pedro Henrique, o Fernandão, galera na pizzaria, cada gol do Palmeiras é uma pizza mais que sai, Éder.
2: Manda
3: o Ademar,
2: uma pra nós aqui.
3: Pô, manda pra nós, Pio 11.587 Alto da Lapa, e o Ademar tá ligado, torcendo pro Verdão.
0: Olha o desarme contra Ávila. Recupera o domínio pelo campo de defesa. O time do Palmeiras bora tocar para Marlon. Marlon rápido agora no meio de campo. E vem no contra-ataque o Verdão. Arranca para o campo de ataque. Chegando outra vez agora. Carregou. Dentro do Sousa. Entra para cortar. Leandro Sousa tira. Mata a jogada. Volta. Rebotada. Martini fica outra vez agora para Marlon. Marlon Freitas recebendo. Dominando o tempo. Abertura. Bola colocada pela direita. Outra vez agora. Para Andrés Pereira. Põe na ponta ala. Alan da Giai. Já recuando. Na meia direita. Câmbio de ataque. Troca. Passa o time do Palmeiras. Bola tocada na direita. Outra vez agora do campo intermediário. Retrocede lá atrás para Gustavo Gomes. De primeiro deu jogo a Murilo. Murilo põe na ponta para Arthur Gabriel. Volta recuando. Outra vez a bola para Murilo. Domina pelo campo de defesa do Palmeiras. Prende Murilo. Murilo ajeita. Manda pelo meio. Outra vez agora para Marlon. Recua pela direita pelo campo de defesa. Serviu de primeira para Gustavo Gomes. Bate de primeira na ponta direita. Bola colocada pela direita agora para Giai. Giai vem bola pelo campo de ataque. Rolou na ponta direita para ala. Leva a marcação no primeiro. Conduzindo Cristiano Silva. Dá combate ainda a ala. Dominou. Desacelera. Faz a volta. Limpa dois. Vai tentando cruzamento. Soltou para Sousa. Tentou bater. Pegou na zaga. Vai pela linha de fundo. Escanteio. Palmeiras Soler.
1: Depois dessa jogada, né, Éder? Vira até uma falta de respeito do Sousa. Perder o gol depois de tudo que o Alan fez na ponta direita. Dominou com a perna esquerda e chutou de bico. O Sousa foi travado. Escanteio para o Palmeiras. Daqui a pouco o Cristal vai mudar. Felipe Vizeu vem para o campo de jogo logo mais.
0: Agora vai, hein, Calil. Vizeu vai entrar.
4: É, se a bola chegar nele, pode acontecer alguma coisa. Mas agora, Éder, o Cristal tá perdidinho. O Palmeiras está com o jogo totalmente na mão.
0: Lá vem Andréas Pereira para bater o escanteio pelo Palmeiras. Avante Palestra. Dá-lhe Verdão. Olha Andréas. No levantamento vai mandar lá dentro. Correu. Levantou na boca do gol. Gustavo Gomes de cabeça. Bola para fora pela linha de fundo. Subiu lá em cima. Tentou cabecear. Mandou. Não foi com força. Linha de fundo. Tiro de meta para a equipe do Sporting Cristal. E depois do jogo tem fim de papo na TNC. 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Alteração na equipe peruana.
1: São dois brasileiros que vão entrar na vaga dos dois atacantes do Sporting Cristal. Sai com a 16, o Ibérico, para a entrada do 27, Gabriel, que na temporada passada estava no Mirassol. Sai com a 11, o veterano Ávila. Vem com a 9, Felipe Vizeu.
0: Vizeu, número 9, entrando Gabriel, número 27, dois brasileiros aí na equipe peruana nesse segundo tempo de partida. E vem pro campo de ataque Castro, Maxilar em Castro, tenta a passagem, a bola soltando outra vez agora. Domina Vizeu, vai tentar o cruzamento, levou na linha de fundo, por dentro Gabriel, bola tocada para Gabriel. Gabriel recebendo, chama contra si, marcação no primeiro, tentou, carrega, dribla, faz a volta, abre na ponta, recebeu lateral, olha o cruzamento, Gasolino levantou pro goleiro Gonzalez, corta Arthur Gabriel. Arbitragem pá. Parando ali, será que a bola já havia saído aí no lance, hein, Soler?
1: Tá marcando impedimento ali o bandeira de número 1, Juan Belatti. Acabou flagrando o posição irregular do ataque do Sporting Cristal.
4: Esse Gabriel que entrou, Éder, ele pintou muito bem no Bahia. Aí ele foi para o Flamengo, não teve o mesmo sucesso, mas participou daquela linda campanha do Mirassol no ano passado.
0: 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Domina John Arias, levanta a bola para o campo de ataque, a bola tocada na ponta para Ramon Sousa. Sousa vem embora, invadiu a área, cruzou na boca do gol, se atrapalha o atacante do Palmeiras, vai na bola sobre o Arias, tentou fechar a defesa, rebateu, Alan vinha ali pelo meio, Alan se atrapalhou, perdeu o equilíbrio na grande área, Soler.
1: E agora foi mal o Alan, porque se ele deixa essa bola passar, ela chegaria totalmente limpa para o Flaco Lopes. Ele tentou ajeitar de letra para o John Arias, a zaga afasta, perde a chance do terceiro verde.
0: Toma posição, o time do Palmeiras pela direita, cobra Giai. Giai de primeira, servira pela meia para Gustavo Gomes, devolveu na ponta direita para Giai, tentando bater a marcação no primeiro, carrega Alan, levando pela meia direita, conduziu, trouxe pelo meio, tentou chutar, carimba a defesa do Peru. Rebocada na batida, volta no meio de campo para Murilo. Murilo recebendo, domina pelo domínio, Palmeiras já descarta, volta, recuando pela direita, agora entregando para Gustavo Gomes, tenta partir para o campo de ataque, bate, ele perde a direita, o cruzamento vem, sobe na cabeçada, Miguel Araújo tira, volta o rebote agora, Arias, Arias de primeira, Flaco, Flaco tentou a evolução, tira Gonzalez, matação fim, segundo domínio, Palmeiras tenta dar sequência na jogada, mandando pelo meio, para tocar outra vez ali atrás, agora para Gabriel, juizão ficou, a bola dominada, Gabriel avança, leva pelo meio de campo, ainda Gabriel, brasileiro Gabriel, manda lá na esquerda, agora pelo campo de defesa, entregando para Cristiano, põe na ponta, Maxwell em Castro, recolhe Castro, 18 anos, esperança no futebol do Peru, dentro da abertura, mandou na ponta, trabalha jogada no campo de ataque, Tavara tentou passar, não passe desarmado, recupera a defesa do Dimiro Palmeiras, está jogando, bola para Flaco, Flaco Lopes recebendo, vira jogada na ponta esquerda, lá embaixo, trabalhando, vem levando Arias, Arias partindo para o campo de ataque, tempo sendo jogada pelo meio, tentou, tabelou, bateu na zaga, volta o rebote, tira a Tavara, corta pelo Dimiro Peru, abre pela direita, agora entregando para Gonzalez, domina pelo campo de defesa, Arthur Gabriel vem na cobertura e puxa o jogador do time do Peru, na sequência a bola sobra, dá vantagem o árbitro argentino, a bola do cara para Gabriel, Gabriel Viseu, Viseu a Gabriel, Gabriel dominou na meia direita, recuou, deixou pelo meio, bola para Távara, Távara faz a abertura, abre pela direita, campo de ataque, trabalha, jogada outra vez agora, Leandro Sousa, Sousa tentou rolar, manda mal no meio, de graça para a defesa do time do Palmeiras, recupera Andréas, está jogando pelo campo, entra, manda Andréas, faz a volta, bate a marcação do primeiro, perdeu, cochilou, vacila, fica no chão, bola ficando para John Arias, Arias de primeira da faça, sentando do campo, sai tocando o Dimiro Palmeiras, enquanto continua caindo o jogador peruano, bola recuada para Marlon, Marlon Freitas domina pelo campo de defesa, vira pela direita agora para Giai, Giai trabalha, jogada o Gonzalez, ainda sentindo o Dario Herrera para a partida, para que seja atendido, o camisa 7 no time do Peru aí, Soler.
1: Na disputa de bola com o próprio Andrés Pereira, né? O Andrés consegue fazer o desarme, o Andrés pega a bola, só que acabou no carrinho atingindo a bola e na sequência o tornozelo do Gonzalez, que agora já tá de pé, né? Foi só aquele Miguel.
4: Agora, o Arthur Gabriel deveria ter levado o cartão, porque ele agarrou o jogador do Peru e o árbitro mandou seguir. Ele não deu a falta, porque o Cristal levou vantagem, mas ele teria que depois mostrar o amarelo pro lateral esquerdo do Palmeiras.
0: 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A bola saindo pela linha de lado. Lateral pro Dimiro Palmeiras, batendo de um área, chegando na esquerda para fazer a movimentação de bola pelo time alviverde. 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Lateral pro Palmeiras, batendo, cobra rápido agora com Arthur Gabriel. Levanta a bola pro campo de ataque, Sousa ali primeiro, ativou para Flaco, Flaco devolveu na ponta, vem, domina outra vez agora Sousa no campo de ataque, não pode bater, falta recuando, fez o passe agora para John Arias, abre no campo de defesa para chegar de Murilo, Murilo recepcionou, vira jogada pela direita, outra vez agora para Gustavo Gomes, reinicia, desce outra vez agora tentando chegar no campo de ataque, abre pela direita, fez o passe para Giai, já recua, lá atrás a intermediária deixou outra vez a Murilo, Murilo dominando no campo de defesa do Dimiro Palmeiras, tenta o levantamento, ele bola para o campo de ataque, a bola tocada na ponta, tenta chegar outra vez Sousa, desarma a defesa do Peru, tira Leandro Sousa, a bola volta a Távara, recuando para Miguel Araújo, recepcionou Miguel Araújo, puxa o contra-ataque, abre pela direita agora para Leandro Sousa, levantamento, ele bola para o campo de ataque, mandou na intermandela, sobe bem Murilo, tira, volta, reboteada, cai para Gonzalez, dominou na meia direita, prepara o cruzamento, executão, lá dentro tenta Castro, entra Giai, tomando pela defesa do Palmeiras, recupera, reinicia outra vez agora pelo time alviverde, aos 18 minutos do segundo tempo, foi toque também no Castro ali na tentativa de dominar, a bola com o Palmeiras ali atrás, Gustavo Gomes vai para bater a infração. E depois dos jogos aqui na TMC, tem fim de papo para a Yamaha. 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Bola dominada no campo de defesa, tocada na esquerda. Carrega, leva a bola, John Arias. Tenta partir para o campo de ataque, dois na cobertura. Ele volta no recuo, ficou difícil, toca a bola pelo meio, entregando para Marlon Freitas. Vira pela meia direita no campo de defesa, soltando agora para Giai. Lá na ponta direita, Alan. Vem embora o Palmeiras do ataque, outra vez Alan. Vem invadindo, partiu, tentou o drible, toma outra vez a retaguarda. Castro vem e tira. Manda a barra da esquerda, agora entregando para Cristiano Silva. Tenta bater para o campo de ataque, levantou. Gustavo Gomes se antecipa, domina pela meia direita, prepara o cruzamento. Levantou, mandou na esquerda, subiu. Leandro Sousa para cortar, afasta. Barra do cara rápido, outra vez a intermediária ficando para Gabriel. O brasileiro já abre lá pela direita. direita, cabre ataque, vem chegando outra vez agora Gonzalez. Atenção, carregou Santos, Gonzalez tentou passar, toma Arthur, chega no chão ali Gonzalez, retoma a defesa do Palmeiras e está jogando com Marlon. E atenção, ouvinte TMC, bola corre, solta em Lima, no Peru. Etapa final de jogo, chegamos a 20 minutos da etapa final, placar Jeep. 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Placar Jeep em Lima, no Peru, Palmeiras 2, 1 de Flaco, 1 de Sousa. Sporting Cristal 0.
5: Segundo tempo na Sul-Americana, Deportivo Riestra 0, Grêmio 2.
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0: José Calil, pelo que está jogando o Sousa hoje, será que o Maurício vai ter dificuldade para voltar para esse time aí ou não, hein?
4: É, são jogadores um pouco diferentes, né? Quando o Sousa joga, o Flaco Lopes trabalha um pouquinho mais atrás. E quando joga o Maurício, o Flaco Lopes trabalha um pouquinho mais à frente. Agora, eu estava comentando aqui com o Soler, está na hora de poupar jogador. É, teve mudança aí no Cristal, já o Soler informa, mas está na hora de poupar jogador, está na hora de pôr o Paulinho. Tá na hora de pôr o Maurício, tira o Marlon Freitas também, que tá jogando muitos minutos, o próprio Andréas, porque agora o Palmeiras já tem que... Domingo o Palmeiras joga apenas, entre aspas, em Belém do Pará, aqui pertinho, contra o Remo. Então acho que agora é hora de descansar alguns jogadores aí.
0: Ataca o Palmeiras, Arias, servindo na esquerda, volta, recuando agora de primeira para Marlon, tenta o passe, toma ali atrás outra vez, recupera, domina pelo campo de defesa, sai jogando Castro, recorda, domina pelo centro esquerdo, tenta lançar outra vez agora para o campo de ataque, abre pela direita, bola conduzida pela meia, vai tentar Leandro Sousa, abriu para o outro Gonzalez, saiu um Gonzalez, entrou outro Gonzalez, é isso, né, Soler?
1: Exatamente, o Santi Gonzalez saiu de maca, sentindo muitas dores, com a 7 entrou com a 18 Juan Gonzalez, que fez o golaço no jogo aqui em São Paulo.
0: Bola para Gabriel. Gabriel abre pela direita agora para Leandro Sousa. Recebe, domina pela meia direita. Já descarta, toca pelo meio, carrega, leva a bola outra vez. Agora tentativa na abertura. Gonzalez põe na ponta, vai tentar o cruzamento. Sousa levantou, Távara tentou chegar batendo, não deu certo. Pegou errado na bola, Távara. É tiro de meta para a equipe do Palmeiras bater. 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
3: Opa, vamos hidratar.
0: Reidratação.
3: Aí, por favor, pro Éder Luiz. Um Carbenê, São Vinhão aí pro Éder Luiz. O José Calil, uma caipirinha que ele gosta.
4: Esse limão com maracujá.
3: Aí, adoçante ou açúcar, Calil?
4: Pouco açúcar.
3: Aqui, ó, Éder, mensagem da galera, o Lucas César, o pequeno Lucas César e o vovô Mauro, na cidade de Franca. O Lucas é o torcedor pé quente do Verdão. Tem aqui o André Martins, voltando pra casa, ouvindo os melhores do futebol na TMC, e te manda um abraço, viu, Éder? E o superchat, o Hamilton resolveu abrir a carteira, mais um superchat. Calil, eu preferia quando as finais da Libertadores eram em dois jogos ida e volta. E você?
4: Eu também gostava mais, mesmo porque nós tivemos finais em lugares que não tem nada a ver, né? Teve aí em Lima mesmo, foram duas finais com times que não tem nada a ver com o Peru. Tivemos final em Montevideo com um time que não tem nada a ver com o Uruguai. Eu acredito que era mais legal antes, mas os caras resolveram imitar a Champions League e agora também a Copa do Brasil, viu, Gavião? A Copa do Brasil esse ano é um jogo só. Não sei ainda onde vai ser, não está determinado, deve ser em Brasília, né? A final única da Copa do Brasil.
0: 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Vamos a 24 minutos do segundo tempo. Lucasito confirmando como é que tá ficando esse grupo F aí, Lucas.
5: Neste momento, então, o Palmeiras é o líder com 8 pontos, Sporting Cristal o segundo colocado com 6, o Cerro tem 4 e o Júnior Barranquilla é o lanterna, apenas 1 ponto. Éder.
0: 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Olha a tentativa do Marlon, chuta a bola, bate outra vez em cima do Cristiano, sai pela linha lateral. Posse de bola para o time do Palmeiras, agora dentro do campo de defesa, Giai. Vem na movimentação pelo time Alviverde, Palmeiras ganhando, assumindo a liderança no grupo F. Bola tocada para o campo de ataque, Sousa tentou, descarta outra vez, agora Cristiano. Levanta a bola de primeira para Viseu, põe no peito, dentro da sequência. Levantou Viseu, procurando o Tábara, corta a defesa do Palmeiras, afasta Gustavo Gomes, abre pela direita. Dentro da sequência, outra vez, agora Andréas Pereira, levanta pela linha lateral. Lateral para a equipe peruana, bola para Viseu. Viseu a Tábara, recua pelo meio de campo, bola para Gabriel. Gabriel vira jogada pela direita, outra vez agora para Leandro Sousa. Abre na ponta direita para Juan Gonzalez. Domina Gonzalez, devolveu, ativou na ponta, desce Leandro Sousa, cruzou na boca do gol. Viseu bate, a bola vai para fora. Felipe Viseu tentou acertar o alvo, mas mandou pela linha de fundo. Não pegou bem na bola o brasileiro, perdeu a chance aí, Soler.
1: Ele que marcou o gol do empate contra o Cusco, jogando no meio de semana, mas perdendo esse gol, né, Éder? Dá pra entender porque ele é reserva do grande Sporting Cristal.
0: 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Levantamento, ele manda pro campo de ataque do time do Palmeiras, corta Ludger. Volta a bola de primeira agora pra John Arias. Ativou pra Flaco, pintou mais um. Flaco cruzou na boca do gol, chega a defesa, afasta, voltou Flaco Lopes. Pá!

0: Cada ponta desce lá embaixo, outra vez agora da movimentação de Sousa. Leandro Sousa recua pelo campo de defesa, entregando para Gabriel, vai tentar virar a jogada por dentro. Bola enfiada na esquerda, lá atrás agora. Domina pelo campo, intermandando, tenta partir para o campo de ataque. Ludger tem aí o Tum ali por dentro, preferiu a abertura. Deixou na esquerda, trabalha Cristiano. Recua outra vez a intermandela, recomeça, tenta a abertura, mandou na ponta, outra vez agora para Maxilora em Castro. Castro vai tentar passagem, rola pela meia, jogando pelo meio, deu sequência. Távara de primeira para Iotum. Iotum tentou virar, manda mal, chega primeiro da cobertura, mata a jogada ali atrás, outra vez Abdur, Gabriel de primeira para Flaco, recuando, outra vez agora para tentativa de jogada de John Arias, tenta passar, falta, não perde a viagem ali, Iotum, falta marcada para o time do Palmeiras bater. 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O que o Calil pediu acontecerá agora no Palmeiras. Diga aí.
1: Sai com a 56 o Arthur, vem com a meia dúzia Jefté. Sai com a 11 André, o John Arias, para a entrada do número 30 Lucas Evangelista. E sai com a 19 Ramon Sousa, para a entrada do 7 Felipe Anderson. Repetindo então, 56 Arthur, 11 Arias, 19 Sousa para as entradas de meia dúzia Jefté, 7 Felipe Anderson e 30 Lucas Evangelista.
2: É, o Abel faz aquela velha substituição para o time ficar mais com a bola, né? Ele coloca jogadores que administram a posse de bola, como Evangelista, o próprio Felipe Anderson. Eles têm entrado com sono. Vamos ver se hoje eles entram com disposição, porque o Sporting Cristal já era. Tá pronto aí pro Palmeiras fazer o terceiro gol.
1: E Eder, diga aí. Pra ver se o Felipe Anderson entra um pouquinho mais acordado, com mais disposição. 100º jogo dele com a camisa do Palmeiras. Será que ele anima hoje?
0: Como é que você chama mesmo? Sleep Anderson. Beleza, hein? E a corneta soa, hein, Calil? Essa aí é poderosa, hein? Olha a bola pra Viseu. Recorda o Mineiro esquerda, tenta puxar o ataque do Tibiru Esporte em Cristal. Faz a ligação pela meia para Iotum. Tentou a revolução na ponta. Outra vez agora pra Viseu. Levantamento de bola para Castro. A bola bateu, defesa volta. Rechaçada na esquerda. Ainda no campo de ataque. Trabalha a jogar outra vez. Agora vai tentar a abertura. Lá na ponta direita para Leandro Sousa. Recebe, põe no peito. Abriu na ponta para Gonzalez. Lá vem Juan Gonzalez. Dominou, dançou, pintou. Puxou pra perna esquerda. Bate, Carlos Miguel, põe a bola pela liga de fundo. Juan Gonzalez quis repetir o gol que ele fez contra o Palmeiras, atirando de longe. Carlos Miguel manda para escanteio, Soler.
1: É o famoso chuta-chuta, camisa 18, Sporting Cristal vem no escanteio.
0: Bola recuada, atenção, o chute vem, Gonzalez bate de novo, volta, rebote. Nossa, o que fez agora, hein? Chutou longe o Gabriel. Bate pela liga de fundo, por favor, Gabriel. É tiro de meta para a equipe do Palmeiras, que vai ser jogando depois dos jogos da TMC. 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Bora bater para o cabo de ataque do Dimiro Palmeiras. Evangelista tentou na ponta direita. Bola para fora. É lateral para a equipe peruana bater. Cristiano Silva bate, retrocede. Cedendo lá atrás, jogando a bola para Ludger. Ludger tentou, encaixou à esquerda, levantou para o campo de ataque, para o tocador ofensiva. Jai tentou o corte, a bola volta na canhota. Leva outra vez agora Castro, tentou passagem. Já vem, não perde a viagem, é falta. E amarelou aí para ele.
1: Cartão amarelo para o camisa 4 do Palmeiras, o Agustin Jai, chegando hoje a 82 jogos pelo clube.
0: Falta no Maxilora em Castro para o time do Peru bater. E atenção ao time de TMC, bora, corre, solta em Lima. Tempo passando, 30 minutos, etapa final, placar Jeep. 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Palmeiras 2, Sporting Cristal 0.
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0: Adam e o Rafael aqui na TNC. Tempo vai passando, já chegamos a 32 minutos da etapa complementar. Palmeiras agora só administrando, né, Calil?
1: O Sporting Cristal não fez mais nada depois que tomou o segundo gol, o time baixou a guarda e o Palmeiras pode fazer o terceiro para liquidar de vez. Agora vamos esperar, Éder, que esses jogadores que entraram, o Felipe Anderson entrou aqui pela esquerda, né? O Evangelista entrou lá por dentro, que eles justifiquem a entrada, construam pelo menos mais uma jogada aí e façam o gol. Em relação ao Paulinho, acho que o gramado muito duro, Éder, talvez o Abel não coloque o Paulinho, que vem dessa fratura por estresse, né? Gramado duro é complicado, mas seria bom a gente ver um pouco do camisa 10, que entrou contra o Santos sábado, mas não conseguiu fazer nada naquele jogo.
0: Bora dominar pelo campo de defesa, Miguel Araújo. Tenta partir para o campo de ataque. A primeira meia-direita agora entregando para Juan González. González manda pelo miolo. Trabalha o jogador no campo de ataque. Outra vez agora vai tentando abertura. Castro vira jogada na ponta rápida. Agora entregando para Cristiano. Põe na ponta esquerda. Atenção, vem o cruzamento. A tentativa de Gabriel. Sobe a defesa do Palmeiras para tirar. Bola para fora pela linha de lado. Lateral, Cristiano Silva bate. Retrocedeu, deixou na esquerda. Bola para Iotun. Iotun de primeira pelo setor esquerda, Ludger. Ludger dominando no campo de ataque, rolando outra vez agora pela meia, soltando para Castro, volta recuando para Ludger. Ludger deixando para o goleiro, troca passes outra vez o time do Peru. 33 minutos do segundo tempo. E você ligado aqui na TNC, acompanhando o Palmeiras da Libertadores da América de 2026. 2-0 para o Palmeiras. 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Bola para Miguel Araújo. Recebeu, dominou na meia direita, viseu, pediu na grande área. A bola dominada, ele tentou abertura, abre na ponta, para colocar para Leandro. Leandro Sousa recuando na meia direita agora para Juan González. Dominou, partiu contra a marcação. Primeiro o Jefté pede a cobertura. A bola recuada, sobrando ali atrás outra vez. Agora de longe, tava na bate. Carlos Miguel arrecada, domina pelo Palmeiras. Soler.
2: Tranquilo, tranquilo. Chute de longe. O Carlos Miguel caiu e encaixou. Por enquanto, vai chegando ao seu 20º jogo sem ser vazado pelo Palmeiras em 41 partidas.
0: 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Bola do campo de defesa para Andréas. Rola pela direita agora para Giai. Tentou abertura para Marlon. Ativou para o campo de ataque, bateu na esquerda. Bola colocada para Felipe Anderson. Dominou Felipe, trouxe pelo meio, tentou chutar, bate a bola. Reboteada na bateira, desce pela direita agora para Juan González. Sai no contra-ataque. Domina pela meia direita pelo campo de defesa. Tentativa de passagem. Felipe Anderson dá combate. Bola sobrando para Gabriel. Gabriel domina pela direita. Volta para Juan González. Dominou, trabalhou. Castro pede na esquerda. Tenta virar outra vez na ponta agora para Maxi Loren Castro. Prendeu na canhota. Viseu chegando pela meia esquerda. Bola tocada na canhota agora para Viseu. Domina pela meia esquerda. Campo de ataque. Atrás, marcação no primeiro. Alan dá combate. Na segunda vem Gustavo Gomes. Tenta o passe. Erra o jogador da equipe peruana. A bola fica dominada outra vez agora com Giai. Contém um avanço. Mata a jogada. Tenta o passe. Faz o passe curto, rápido agora por dentro. Entregando para Andréas. Carrega na intermadeira. Passa de passagem pelo primeiro. Tentando fugir para o campo de ataque. Carregou, dominou. Evangelista vem pedindo abertura para Felipe Anderson. Domina pela meia esquerda, carrega, leva a bola, rola pelo miolo, atenção, domina o Andrés, bate, engraxa a esquerda e manda pela linha de fundo. Pegou mal na bola aí, Soler.
2: De frente pro gol, ele poderia até ajeitar o corpo, né, Éder? Bater com o pé direito, que é o pé bom, poderia abrir no Flaco Lopes para dar mais uma assistência. Bateu de canhota. Pegou tão mal na bola que vai sair de campo para a entrada do número 32, Emiliano Martins.
0: Muito bem, e a galera tá com a gente aí, Gavião.
3: O Luciano Félix e o cunhado corintiano em Andradas, Minas Gerais, no caminho da fé, força Palestra. E o Gediael, tô de folga em casa, ligadão na TMC, torcendo pro Verdão.
0: 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Vamos a 36 minutos do segundo tempo. Daqui a pouco, Deportivo Recoleta em Santos, Ricardo Melo e Van Drago, Fabiano Fará aqui no som da TNC. E a alteração agora vai acontecer de novo na equipe do Peru aí, o Cabedios vai entrar.
2: Exatamente, sai com a 25 Távara para a entrada do 21 Cabedios.
0: Cabedios entrando, portanto, número 21 na equipe peruana nessa etapa final de jogo. Tem mais uma alteração, hein?
2: Isso, vem com a 26 o Winston, camisa número 26, é já é? Confirmo Winston, já confirmo quem Winston saiu para entrada do Winston.
3: Quê? Éder, o Cabedios, o novo amigo, o melhor amigo de André Galvão.
2: Saiu o Leandro Sousa com a 8 para a entrada do Wisdom.
0: Wisdom.
2: Wisdom.
0: Que beleza. Que? O Winston. Muito bem.
1: Winston? Não, mas só a namorada dele, Éder. Eu te amo, Winston.
2: Foi, a família dele ainda quis fazer uma ligação com... Pra fazer uma tiradinha. É Ian Wisdom.
0: É, tá. E que número é o nosso querido Wisdom?
2: 26.
0: 26. Muito bem. Wisdom entrando nesse segundo tempo. Ruan Gonzalez para bater de falta pela direita. Volta recuando pela meia, bola tocada. Ali pelo miolo, levantou e outro na área. Carlos Miguel soltou, tentou chegar. A bola batida. Volta na zaga do Palmeiras do rebote. Tenta chegar lá dentro, viseu a bola para fora. Na tentativa, o Ludiger. Olha o zagueirão aí que deu a bola pro Sousa. Não era o Vizeu, não, era o Ludiger lá dentro da grandela para tentar completar, mas não deu certo. O desvio, Carlos Miguel salvou em duas oportunidades aí, Capejos e depois o Ludiger no lance Soler.
2: E a primeira defesa do Carlos Miguel foi com o Miguel Araújo, zagueirão chegando, cabeceando ali na direção do gol. Carlos Miguel pegou com o sovaco, na sobra o Ludiger chutou, bola desviou na zaga, escanteio pro Cristal.
0: 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Bora dominada na esquerda, cabre ataque, tocada na canhota, agora pra Cristiano, vai tentar levar, toma Alan, recupera o domínio pelo Palmeiras, chuta a bola, bate no Castro e vai pela linha lateral. É lateral para o time do Palmeiras bater da intermediária. 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A bola dominada outra vez, agora sai jogando pelo campo de defesa do time do Palmeiras, tocar pelo miolo, carrega na intermediária outra vez, evangelista, volta, recuando, fez o passe agora pela direita, na intermediária, carrega. Carrega Giai, Giai ativando na ponta direita, ele primeiro agora para Alan, tenta partir para o campo de ataque, desacelera, volta, recua outra vez, agora soltando para o Capita, domina Gustavo Gomes, lá atrás, agora do campo de defesa, no passe de evangelista, abre na esquerda para Murilo, Murilo dominando na intermediária, tem M. Martínez ali por dentro, rola na esquerda, Jefté, prendendo pelo campo de defesa, vem Jefté e recua a bola para o goleiro Carlos Miguel, Palmeiras administrando 39 minutos do segundo tempo, 2-0, Palmeiras líder do grupo F da Libertadores da América, fora do campo intermediário, solta na esquerda agora para chegar de Jefté, recuando, faz o passe a Murilo, Murilo carrega, aperta a marcação, vem Yotun, falta, falta no zagueiro do Palmeiras, infração marcada ali atrás para o Verdão bater. 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
1: Éder, pelo gesto do Abel Ferreira, ele tá pedindo para segurar a bola, coisa que o Evangelista e o Felipe Anderson, pô, outra vez eles entraram dormindo. Quase que o Cristal fez o gol aí no bate e rebate.
0: Olha a Ana, partindo para o campo de ataque, o time do Palmeiras, abertura pela direita, carregando, vem Giai, prepara o cruzamento, mandou na área, tira outra vez a retaguarda, afasta de qualquer forma a Cabedes, levanta no meio de campo, rebotada vem para Jefté, Jefté recuando, faz o passe curto, agora entregando para Marlon Freitas, domina pela face, sentado do campo, recua pelo campo de defesa para Martínez, Martínez pela direita, troca passos do Verdão, vem a bola para Gustavo Gomes, de primeira para Marlon, largou na ponta direita, outra vez a bola para Giai, Giai a Marlon, Marlon lá na ponta direita, carrega, leva a bola para o campo de ataque, M. Martínez volta, recuado ali atrás, recepcionando, domina pelo time do Palmeiras, faz o passe na esquerda, agora entregando para Murilo, Murilo domina pelo campo de defesa, para, pensa o lance, dá sequência na jogada, bate na esquerda, pensa o passe a Jefté, carregando, tentando para o campo de ataque, abriu na ponta para Felipe Anderson, desarmado, ele está não, agora foi bem, mas cometeu falta no Yotun, falta marcada, tá para Sleep Anderson hoje ou não, hein, Solé, vamos ver.
2: Aquele jeitinho dele.
1: E o jogo tá fácil, né, Éder? A gente fica pensando aqui, se o cara não consegue produzir num jogo desse, ele vai produzir quando?
0: Bora o dominato no campo de defesa peruano. Tocada na esquerda, Ludger. Ludger rata agora para Cristiano. Recebe no meio pelo campo intermediário. Tenta partir para o campo de ataque. Vem por dentro o Winston. Tentou abertura. Largou na esquerda. Bola recuada outra vez da intermediária. Fica dominada lá atrás agora com Ludger. Faz a passagem no meio de campo para Yotun. Yotun carrega. Leva para o campo de ataque. Abertura pela meia direita agora para Miguel Araújo. Deixou na ponta. Trabalhou Cabedes. Cabedes prendendo. Leva outra vez agora para o campo de ataque. Aliás, é o Gonzalez. Gonzalez agora sim para Cabedes. Cabedios. Cabedios rápido pela direita no campo de defesa para Yotun. Yotun prendeu. Cabedios abre pela direita. Ainda Yotun. Yotun vai tentar abertura. Cabedios pedindo, ele faz o recuo. Lança na esquerda, outra vez agora para Gabriel. Domina no Gabriel. Parte para o campo de ataque. Winston pediu na esquerda. Tentativa de abertura para Cristiano. Abriu na ponta outra vez agora. Troca passes. Faz o passe a Gabriel. Gabriel na canhota. Cristiano vai tentar. Levantamento. Viseu. Tentou a cabeçada. Manda a bola pela linha de fundo. Tiro de meta para Carlos Miguel. E atenção, galera palmeirense. Bola corre solta em Lima, no Peru. 42, segundo tempo, placar Jipe. 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Placar Jipe, Palmeiras 2, Flaco e Sosa. Sporting Cristal do Peru 0.
2: Na Sul-Americana, Juventude e Atlético Mineiro vão empatando 2-2.
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0: Bola trabalhada para Gabriel. Domina pela meia esquerda, campo de ataque, tenta o Sporting Cristal. Levando outra vez agora para Gabriel. Desenciou o Ciro Primeiro, tenta o passe agora pelo Miro. Vai tentar o Castro, chegou. Rasga a reta agora do Palmeiras. Afasta, já até tirou dali. Manda no meio de campo. A bola desce outra vez agora da intermédia peruana. Toca Ludiger de cabeça. Ganhou a jogada, tira Flaco. Carrega, leva outra vez agora para o campo de ataque. Tenta o passe, tira Alan. Já tomou com falta ali o palmeirense. Falta marcada. Flaco Lopes no lance anterior. Falta para a equipe peruana.
1: Só um detalhezinho, Éder, no começo da transmissão o ouvinte mandou uma mensagem falando do... Aí, vai entrar o Paulinho, né, Soler, finalmente.
2: É, o Flaco fez essa falta proposital para ele sair para a entrada do número 10, Paulinho.
1: É uma pena que é tarde, mas no começo da transmissão, Éder, um ouvinte reclamou do John Arias, né, dizendo que ele não tá jogando bem. Agora você vê como o time cai quando ele sai. O time do Palmeiras caiu depois da saída do John Arias, porque o Felipe Anderson entra e não faz nada, o Evangelista entra e não faz nada, o Emiliano Martinez entra. Então o Arias não estando 100%, mas ainda ele é melhor que todos os outros aí.
0: 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Bola para Miguel Araújo. Trabalhou, desceu. Vem embora pela meia direita. Tentou a abertura. Abriu na ponta. Trabalhando outra vez agora com o Juan Gonzalez. Recuando pela meia. Vai tentar a passagem outra vez agora. Cabedios. Cabedios abrindo. Lá na ponta direita para Miguel Araújo. Tentou mandar a área para o Winston. Tentou bater no Winston. Volta a bola na direita agora para Juan Gonzalez. Encarou o primeiro, tentou o cruzamento. Olha o vizinho na boca do gol. Espalma Carlos Miguel. Quando o Cristiano fechava já o impedimento, parou. O árbitro marcava a posição irregular do ataque peruano aí no lance.
2: E foi displicente o Marlon Freitas, porque ele chuta a bola em cima do jogador da equipe do Sporting Cristal, achando que a bola tinha saído, algo que não aconteceu. Na sequência da jogada, o impedimento marcado ali do Castro e mais uma grande de defesa do Carlos Miguel.
0: Era o nosso querido Cristiano Silva que estava ali à frente, hein? Ele, o lateral esquerdo da equipe peruana, posse de bola para o time do Palmeiras que vai ser jogando. 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Para o dominado no meio de campo. Yotun faz abertura, manda na esquerda. 5 minutos e acréscimos. Palmeiras, líder do grupo F da competição. Lidera o Palmeiras. Palmeiras passa à frente no Sporting Cristal e vai jogar duas em casa agora na sequência, não é isso, Alé?
2: Exatamente, dia 20 contra a equipe do Cerro Porteño e depois dia 28 fecha a sua participação na Libertadores no Nubank Park contra o Júnior Barranquilla.
0: 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Carrega, leva para o campo de ataque outra vez o time do Palmeiras. Tocar pela meia direita, campo de ataque, carrega, leva a bola, vem Paulinho dominando, livra a marcação no primeiro da sequência, na jogada volta Paulinho, recua no campo de defesa, entrega a bola para o zagueiro, domina Murilo, toca rápido outra vez agora da esquerda, Evangelista abre para Jefté. Jefté prendeu, domina pelo campo, intermediário, tempo sendo jogado por dentro, recua outra vez da intermediária, troca passo, o time do Palmeiras, Murilo de primeira para Gustavo Gomes, abre na direita agora para Giai, Giai por dentro, a Marlon Freitas trabalhando, vem levando, toca a bola, o time do Palmeiras outra vez, ofensiva, tentativa outra vez agora, Birubiru carrega, Marlon vai tentar virar, Fez o passe na esquerda para Felipe Anderson, carregando Anderson, abriu para Jefté, vai mandar na área, direto, injeção na área, defendeu o goleiro, pega bem, vai sério, jogando Diego Henrique, trabalhando outra vez ali atrás, agora com Miguel Araújo, larga pela direita no campo de defesa, trabalha a jogada, tentando partir para o campo de ataque, leva a bola outra vez agora, dominando ali atrás a equipe peruana, tentando partir outra vez, levantamento do Gonzalez, tentou na ponta para o lateral Capetius, o corte intercepta ali atrás, outra vez a defesa do Palmeiras, mandando com Felipe, bola para fora. 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Dominando o Gonzalez, o lateral lançou na área, bola de Alan pela linha de fundo, escanteio para o time do Peru, bater Soler.
2: Na tentativa de bola no Felipe Vizel, desvia no Giaia, escanteio a favor da equipe do Sporting Cristal.
0: 47

0: De fora da grandeira, apontou, bateu longe pela linha de fundo. É tiro de meta para a equipe do Palmeiras. E a galera palmeirense feliz da vida aí, Gabiba.
1: O Ademir Arruda, direto de Curitiba. O Dercídio, em Sorocaba. Vamos, Palmeiras. O Ademar, palmeirense em Ibiúna, vibrando. E o professor Fábio Sinegaglia. Esse é palmeirense, sobrenome de Verdão, hein, Éder?
0: Fábio não perde uma, tá sempre ligado aqui no futebol da TNC. Palmeiras ganhando 2-0, um lindo gol de Flaco Lopes e um gol de Sousa nesse segundo tempo. Tenta bater o Jefté, levanta a bola pro campo de ataque, Miguel Araújo tenta o plate. A bola sobra outra vez, agora para Felipe Anderson, mandando pro ofensiva. Domina, tenta passar o dianteiro do time do Palmeiras, ficou no chão ali, caído no gramado, Emiliano Martínez. A bola volta no campo de defesa, fica para Marlon. Marlon Freitas dominando, vai tentar abertura, abriu na ponta para Giai. Giai toca na ponta direita, agora para Alan. Desencenou-se no primeiro, pega forte na cobertura. Outra vez o Cristiano, falta marcada pro time do Palmeiras, bater no campo de ataque. 48 minutos. Palmeiras derrotando o Sport em Cristal. 2-0 no placar. Palmeiras líder desse grupo F da Copa Libertadores da América. 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Falta batida. Marlon retrocede a bola do campo de defesa. Entregando a bola para Gustavo Gomes. Larga pela direita para Giai. Giai outra vez agora para Gustavo Gomes. Sai na calma do time do Palmeiras, administrando o placar. Bola para Murilo. Murilo tentou bater para o campo de ataque. Ele rebotada quem na ponta direita outra vez agora. Carrega Castro. Castro vai tentar levar. Toma Felipe Anderson. Mata a jogada pela defesa do Palmeiras. Faz o passe agora. Largou para Evangelista. Tentou passar. Falta nele. Falta de Cabedos. Infração para o time do Palmeiras bater. E atenção, galera. Bola corre. Solta em Lima, no Peru. Vamos chegando a 49 minutos do segundo tempo. 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Placar Jeep no grupo F da Libertadores. Palmeiras 2-0, quando leva Felipe Anderson da Paulinho. Quarta defesa peruana. Vem a bola outra vez agora para o campo de ataque. Tentando na ponta direita, vem levando outra vez agora. Max Loren Castro chutou, bateu na zaga. Volta para Castro, tenta insistir. Rasca a defesa do Palmeiras, mandando a bola pela linha lateral. Murilo tira, é lateral para a equipe do Peru, no corte de Murilo. Posse de bola para o time do Peru no campo de ataque. Se movimenta na ofensiva o time peruano. Vamos a 50 minutos. O árbitro argentino Dário Herrera já olhando para o relógio. Vai terminar. Domina Juan Gonzalez. Larga na meia direita. Agora entregando para Yotun. Apita o árbitro. Vitória do Palmeiras em Lima, no Peru. Quarto jogo no Palmeiras da Libertadores da América 2026. E o Palmeiras bate o Sport Cristal. Retoma a liderança do grupo F da competição. Segue líder o Palmeiras da Liberta. Gustavo Soler.
2: E agora a gente acabou de ver uma imagem do Abel conversando com o Flaco Lopes. E ele mostrou novamente o dedo médio. Acho que ele tá passando pro Flaco. Ó, se te perguntarem o que eu queria com o dedo, responde isso aqui. Tá combinando ali o argumento Abel Ferreira, agora faz uma careta. Já deve ter chegado a informação pro Abel que o pessoal viu que ele mostrou o dedo meio no primeiro tempo. Time do Palmeiras que agora, Éder, tem mais dois jogos como visitante na sequência da temporada. Encara a equipe do Remo jogando no Mangueirão no domingo às 4 horas da tarde. E depois na próxima quarta-feira enfrenta o Jacuipense, duelo que acontece infelizmente em Londrina, porque ninguém quis ajudar o Jacuipense lá na Bahia. Nenhum clube quis liberar o estádio para o Jacuipense jogar e a Prefeitura de Salvador não baixou o preço do aluguel da Fonte 9. Com isso, a equipe do Jacuipense teve que vender o seu mando de campo para atuar em Londrina, no Paraná. O Palmeiras, com a vantagem de ter vencido por 3-0. Verdão, que venceu pela primeira vez como visitante nessa edição de Copa Libertadores da América e agora assume a liderança do Grupo F com 8 pontos. O Abel continua justificando ali o dedo do meio que ele mostrou.
0: Muito bem, Gustavo Solé trazendo informações do time do Palmeiras, que derrota a equipe peruana do Sport Cristal. 2-0 para a equipe do Palmeiras e vamos ao placar Jeep na Conmebol Libertadores. 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Placar Jeep Lucasito, Palmeiras derrota o Sport Cristal 2-0.
3: Acabou também Rosário Central 1-0 sobre o Libertad. Daqui a pouquinho, às 9 da noite, vai começar Barcelona de Guayaquil e Boca Juniors, Universidade Central, Independiente Del Valle. E às 9:30 da noite, teremos o Always Red contra o Lanús. Neste momento, no Grupo F, Palmeiras líder 8 pontos, Sport Cristal tem 6, o Cerro é o terceiro com 4 pontos e o Júnior Barranquilla é o último com 1 ponto. É dele.
0: Muito bem, daqui a pouquinho, o nosso Ricardo Melo vem com o Ivan Drago e Fabiano fará para Deportivo Recoleta e Santos. Mas agora José Calil vai analisar essa vitória palmeirense. O Palmeiras dessa forma retoma a liderança no Grupo F da Copa Comebol Libertadores 2-0. Belíssimo gol do Flaco Lopes e o Ramon Sousa completando o placar na fase complementar do jogo. José Calil comenta para você na TVC. Fala, Calil.
4: Olha, Éder, apesar do placar ter sido relativamente magro, né? 2-0, foi uma vitória tranquila que reconstitui a verdade no grupo do Palmeiras. Porque o Palmeiras tem que ser líder do grupo e não era até o jogo de hoje. O Cristal estava na frente. O Palmeiras ganha, restabelece a verdade do grupo, assume de novo a liderança e vai para a classificação agora nos dois jogos que fará em casa. No primeiro tempo, um jogo um pouco difícil para o Palmeiras até os 30 minutos, porque o meio-campo do Cristal combatia muito e até levou vantagem em algumas situações, mas depois do gol do Flaco Lopes aos 31, um belo gol, uma jogada pela esquerda, o cruzamento do Arias e a finalização espetacular do Flaco Lopes com os dois pés fora do chão, né? Ele tira os dois pés do chão e finaliza com a chapa da perna esquerda para o fundo do gol peruano. A partir daí o Sporting Cristal se desestruturou, não criou mais nada. E na verdade, Éder, depois desse gol, o Sporting Cristal só criou uma chance, quando o jogo já estava 2-0, que foi um bate-rebate. Agora no final, quando o Ludiger, o zagueiro que falhou no segundo gol do Palmeiras, tentou ali finalizar, mas não conseguiu. Então o Palmeiras fez 1-0, voltou do segundo tempo para o segundo tempo, logo aos 4, fez 2-0 nessa falha lamentável do Ludiger, quando o Ramon Sousa aproveitou, e aí não teve mais nada. Como eu disse, só essa chance aos 36 minutos, quando o Ludiger tentou fazer o gol na frente e não conseguiu. Que lições ficam desse jogo do Palmeiras? Primeiro, que o time tem que se impor nesse grupo da Libertadores, é muito melhor que os outros três, Sporting Cristal, Cerro Porteño, e os jogos todos que o Palmeiras fez, né? Também a vitória que ele teve contra o Júnior, o Palmeiras tem que se impor. Aliás, o Palmeiras empatou com o Júnior e tem que vencer em casa agora. O Palmeiras tem que se impor nessa Copa Libertadores na primeira fase. É muito mais time que Júnior, que Sport Cristal. Cerro Porteño chega a 7 pontos, deverá fechar com 13, porque eu acredito que vencerá os dois jogos dentro de casa e aí irá para a fase seguinte, dependendo do adversário, com a possibilidade de decidir em casa ou não, né? Aí depende do sorteio com quem que o Palmeiras vai cair. De qualquer maneira, Éder, o time hoje ganhou de forma tranquila, se impôs, poderia ter feito um placar maior, e a nota ruim é mais uma vez a entrada dos jogadores, né? Outra vez, como já tinha acontecido contra o Santos, como já tinha acontecido contra o Jacuipense, Felipe Anderson, Lucas Evangelista, o próprio Emiliano Martínez, Jefté foi cruzar uma bola agora no fim do jogo e pegou mais o chão do que a bola. Então, sabe, são jogadores que o Abel tenta oportunizar, tenta colocá-los em jogo, mas eles não respondem. E o Paulinho, infelizmente, aí eu acho que o Abel pisou na bola, ele colocou o Paulinho aos 43 do segundo tempo, né?